0: noite aqui do Apito Esportivo Bandeirantes FM 98,7, trazendo para você muito mais informação para você. Você que estava acompanhando aqui o Boleiragem com o Gustavo Ramos, com o Iago Vinícius, Wesley Souza, o Joãozão. Vamos continuando aqui com mais informações para você aqui no fim de noite. Tudo que aconteceu durante o dia você fica sabendo agora aqui no Apito Esportivo pela Bandeirantes FM, juntamente com os comentários aqui do grande Luiz Duarte, também do Richard Oliveira, lá na mesa de áudio, o Zé do Norte, também o nosso grande Renato Mafra ali na nossa live ali. Você também na audiência, já entra aqui na nossa live, deixe já a sua mensagem, deixe o seu like, participe conosco. Daqui a pouco a gente começa a ler já as primeiras participações aqui no programa do Apito Esportivo aqui pela Bandeirantes FM. 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Já vou com boa noite dele, o destaque, Richard Oliveira. Boa noite para você. Mais uma transmissão, Richard.
1: Boa noite, Miller. Boa noite ao Luiz, ao Zé do Norte, ao Mafra, você, ouvinte Bandeirantes. Olha, rodada 100%, hein, pros times goianos. Isso aí é difícil de acontecer. E aí a gente tem que exaltar. Todos os nossos times ganharam e ganharam bem. E aí, mais vivo do que nunca na competição, né? O Vila bem, o Vila no G2 no momento, procurando ali a primeira colocação. E Goiás e Atlético, Miller, lutando ali para chegar no sexto colocado. Estão bem próximos. É a sequência agora das próximas rodadas, vai dizer se nós vamos ter aí, de repente, 3 daqui nas próximas rodadas, 3 times no G6. Seria muito bom, né, Miller?
0: Seria ótimo, Richard. Tá aí o grande Richard, já deixando o seu boa noite, seu destaque inicial. 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Luiz Duarte, boa noite para você, companheiro. Seu destaque inicial.
2: Boa noite a você, Emília, a todos os companheiros aqui da Rádio Bandeirantes, do programa Apito Esportivo. Meu destaque aí é essa vitória do Atlético, né? Ontem, 1-0, em cima da hora, ganhou o jogo, aproximou do G6, está aí também procurando entrar no G6 para tentar subir para a primeira divisão. Então a gente entende que Goiás, Vila e Atlético, os 3 clubes, têm condições aí de chegar na reta final desse campeonato dentro do G6. Vamos ver quem tem garrafa vazia para vender na última rodada, né? Porque é a última rodada que vale. Neste momento, quem está indo está sendo o Vila Nova, direto. Parabéns pro povo vilanovense pela vitória em casa, em cima do Ceará, pelo placar de 2-0.
0: A gente que vai passar pelos resultados do Campeonato Brasileiro, ainda tem um jogo para fechar a 25ª rodada, mas essa 25ª começou na sexta-feira no estádio Alê Pinheiro, na Serrinha, com vitória do Goiás contra o São Bernardo pelo placar de 2-1. Na sexta-feira ainda, o Náutico venceu o Atlético pelo placar de 2-1. Novo Horizontino 2, Sport Recife 1. Sábado, o Botafogo perdeu em casa para o Cuiabá pelo placar de 2-1. Ontem, o América Mineiro venceu a Ponte Preta pelo placar de 2-0. O Atlético venceu o Avaí na Ressacada 1-0, gol no finalzinho do segundo tempo. CRB 2, Criciúma 1. O Vila Nova ontem também jogando em casa para mais de 10 mil torcedores. Casa cheia, derrotou o Ceará pelo placar de 2-0. Nesse momento, a 25ª rodada tem um complemento, né? Do Fortaleza e Operário. Neste momento aí, segundo tempo, 30 minutos, Fortaleza vai empatando com o Operário pelo placar de 1-1. Amanhã, fechando a 25ª rodada da Série B, o Londrina recebe o Juventude, a última rodada para fechar aí essa 25ª rodada do Campeonato Brasileiro da Série B. A classificação de momento tem o Juventude líder, 45 pontos. O Vila Nova agora é o vice-líder, 42 pontos. Criciúma, que perdeu, caiu para a terceira colocação com 44 pontos também. O Vila Nova leva vantagem no critério vitórias, né? Tem uma vitória a mais do que o Criciúma. E o Novo Horizontino é o quarto com 43 pontos. Nesse momento, o Fortaleza com empate é o quinto com 41. CRB fechando o G6 aí com

0: 39 pontos. Na sétima colocação também, com 39 pontos, o Atlético Goianiense. O Sport Recife, oitavo, com 38 pontos. O Operário, com empate, agora é o nono, com 37 pontos. E o Goiás é o décimo, com 36 pontos. Cuiabá, 11º, também 36. O Náutico é o 12º, 34. O Atlético, 13º, com 34 pontos também. São Bernardo, 14º, com 32 pontos. O Botafogo de Ribeirão Preto, 31 pontos, é o 15º. O Avaí aí é o primeiro fora da zona de rebaixamento, 16º, com 29 pontos. Na zona de rebaixamento, o primeiro é o Ceará, 17º, 28 pontos. O Londrina é o 18º, com 21. O América Mineiro é o 19º, com 14 pontos. E a Ponte Preta, lanterna, a última colocada, com 10 pontos. Aí a rodada do Campeonato Brasileiro da Série B, onde teve vitória do Goiás, teve vitória também do Vila Nova e teve vitória do Atlético. Futebol goiano aí 100% na 25ª rodada do Campeonato Brasileiro da Série B. Quando o assunto é ar comprimido, a rainha dos compressores é referência. 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O Luiz Duarte, o Vila Nova venceu por 2-0 a equipe do Ceará. Né, um jogo com muita festa, torcida lotando o estádio Onésio Brasileiro Alvarenga. O Vila agora é vice-líder da competição aí. O Vila vem fazendo uma campanha muito boa, né, Luiz?
1: Desde o início, né? O Vila Nova vem aí, tá dentro do G6, fazendo uma bela campanha. Cada dia que passa, parece que incorpora mais o time. O Guto Ferreira tem o controle do time dele, tem o vestiário na mão, tá com certeza aí administrando e muito bem essa situação aí de estar sempre dentro do G6, não saindo nenhuma rodada. E o Vila Nova tem tudo aí para subir esse ano. Eu, desde o início aí, quando o Vila começou a despontar, a gente já começava a falar que o Vila Nova tinha ambas possibilidades, pelo treinador, pela diretoria que está fazendo de tudo aí para dar a condição fora das quatro linhas e principalmente aí pelos jogadores também, o empenho dos jogadores, a pegada, a entrega de cada jogador, tudo isso é muito importante, né? E o Vila está conseguindo, né? Toda essa junção para está no lugar que está desde o início da competição e tem muitas possibilidades aí, grandes possibilidades de subir para a primeira divisão. Vila Nova, sei não, viu, Mestre? Mas esse ano é o ano do Vila Nova.
0: 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Richard, vitória grande do Vila Nova contra o Ceará, né? Um jogo difícil até certo momento, mas que o Vila fez fica fácil, dominou aí praticamente todo o jogo, venceu, agora é vice-líder, parece que o Vila vai caminhando passos largos aí, arruma a Série A, hein?
2: Aquele gol que saiu ainda antes dos 20 minutos do primeiro tempo, dá uma certa tranquilidade, né? O Vila jogando com casa cheia, então quando você pressiona logo, que é uma característica desse time do Vila, pressionar o seu adversário nos primeiros minutos de jogo. E quando esse gol sai, aí você tira aquela pressão e passa a pressão pro seu adversário. Saiu no momento certo, no momento bom, e o Vila vem fazendo se reencontrou na competição. Teve um momento de turbulência, Milha, ali naquelas derrotas seguidas que ele tomou jogando fora, agora se reencontrou aquele futebol competitivo ao longo do que ele teve ao longo do primeiro turno e aí está vivenciando novamente o G2. G2 que teve o Vila em muitas vezes no primeiro turno, aí alternando até com São Bernardo. São Bernardo dá aquela caída, o Vila se mantém e sim, é um time forte visando esse G6. É claro que é prematuro falar alguma coisa, mas do jeito que o Vila vem jogando, a união desse grupo, a mobilização que está por parte da torcida, conselheiros, o elenco que tem, tudo indica que ele estará no G6. A gente torce para que esteja no G2, mas estando no G6 ele está dentro da competição.
0: E hoje uma bomba, né, que estourou hoje lá no Vila Nova, né, foi aquela investigação, né, que colocou aí dois jogadores, o Davi do Vasco, né? E também o Rainer, lateral direito do Vila Nova, na operação, né? Que foi batizada aí como a tropa, né? E tem alvos aí como o jogador do Vasco da Gama, e também teve aí o Rainer da equipe do Vila Nova, né? O jogador, essa operação que vem aí em diligência, que ocorre no Espírito Santo, Rio de Janeiro, São Paulo, Goiás e no Distrito Federal. Hoje aí teve um mandado de busca e apreensão, né? Na casa, também no armário pessoal do centro de treinamento lá do Vila Nova, do lateral Rainer. O Vila até publicou uma nota oficial aqui, eu vou ler agora na íntegra, você que ainda não tá por dentro, né? Dessa nota oficial, o Vila coloca aqui na sua rede social. O Vila Nova Futebol Clube vem a público se manifestar sobre a operação A Tropa, deflagrada pela Polícia Federal, que teve entre seus alvos o nosso atleta Rainer, como cumprimento de mandado de busca e apreensão em sua residência e no centro de treinamento Vila do Tigre, exclusivamente em seu armário pessoal para averiguação. Segundo o relato do próprio atleta, não há qualquer envolvimento da sua parte com atividades ilícitas. Rainer acredita que tenha sido incluso entre os alvos da medida judicial em razão de uma amizade de infância com um dos investigados por tráfico de drogas e oriundo da mesma comunidade onde o jogador cresceu, no Espírito Santo, local também relacionado a outros atletas que foram alvo da operação. A medida tem como objetivo justamente averiguar a eventual existência ou não de qualquer relação ilícita entre o atleta e o investigado. Rainer colaborou integralmente com as autoridades e se colocou à disposição para prestar todos os esclarecimentos necessários. O Vila Nova Futebol Clube também se coloca à disposição das autoridades e da justiça para contribuir com o esclarecimento de todos os fatos. O clube ressalta que respeita integralmente, devido ao processo legal e contraditório, a ampla defesa, princípios fundamentais para apuração de qualquer situação. Até o momento, o atleta segue exercendo normalmente as suas atividades profissionais. Ao longo da sua passagem pelo clube, o atleta sempre demonstrou profissionalismo, cumprindo regularmente a obrigação e não tendo até então dado qualquer margem para questionamento dessa natureza. O Vila Nova aguarda o desdobramento da operação. A partir dos fatos que foram efetivamente apurados pelas autoridades competentes, tomará as medidas eventualmente e se fizerem necessário. O clube reforça, por fim, que sempre esteve e continuará à disposição das autoridades, cumprindo rigorosamente seus compromissos legais e colaborando para o esclarecimento dos fatos. Luiz Duarte, um fato aí que, assim, né? Por enquanto é uma investigação, né? Contra o Rainer, estamos aqui só colocando a informação, né? Mas aí o Vila Nova aí, não é o Vila Nova, é o jogador do Vila que foi citado nessa operação. Polícia aí hoje lá no centro de treinamento sedante dos jogadores, viu, Luiz?
1: É, tomara que não dê em nada, né? Que fique só nessa amizade mesmo, né? De infância, porque tomara que não abala aí o bom rendimento técnico que tá acontecendo com o Vila Nova. O Vila tá embalado, tá bem, né? De repente uma notícia dessa aí pode atrapalhar as pretensões do Vila. Espero que não, espero que o Vila, que é os jogadores do Vila Nova, continue na mesma forma, na mesma pegada, esqueça essa situação e que o Rainer também seja absolvido, né? Porque segundo ele só é amigo de infância dessa rapaziada aí, né? Tem hora que você tem que escolher até os amigos, né? Mas fazer o quê, né? Vida que segue, vou esperar para ver o que vai dar. Vamos torcer para que não dê nada, que não abale o time do Vila Nova dentro dessa arrancada final aí, esse segundo turno.
0: Ô Richard, uma notícia dessa aí, você acha que pode atrapalhar aí essa boa fase do Vila Nova aí? Uma notícia aí que pegou todo de surpresa, né?
2: É, não é normal, né? Notícia policial dentro de um time de futebol. A gente que comenta futebol diariamente, a gente fala de pontuação, de adversários, de rendimento tático, de escalações. Aí quando vem uma notícia de polícia, aí foge o trâmite normal aqui do programa esportivo. Claro que a gente fica na torcida para que o Rainer possa continuar jogando normalmente. Agora que o Vila, que ele se firmou como titular absoluto ali na lateral direita e vem tendo um bom rendimento, por sinal, tomara que não aconteça nada, que ele possa treinar normalmente, que ele não tenha envolvimento nenhum com esses problemas aí, ele possa atuar na próxima partida e que os fatos sejam resolvidos, mas que ele fica fora aí desse imbróglio aí jurídico, viu, Milha?
0: É, igual o Luiz falou, né? Tem que saber escolher até as amizades, né? Às vezes uma mensagem ali, uma amizade de infância, uma mensagem, uma ligação, às vezes cai no grampo da Polícia Federal aí e acaba sendo envolvido, né, em crimes aí graves, né? Mas aí o Rainer vai ter aí a oportunidade, o Vila Nova vai dar todo o suporte jurídico para ele, para se defender e mostrar aí, né, a sua inocência aí, seguir a sua carreira profissional aí. O Vila também que anunciou hoje, Duarte e Richard, a rescisão, né, com o atacante Kaique Jesus, né, tá acertado com o clube do Bangladesh, negociação que não envolveu valores nenhum, jogador aí quase não jogou e já foi embora.
1: É, ele praticamente não jogou, né, rapaz, ele foi contratado para jogar, grandão, tem presença de área, entrou em alguns jogos aí, mas não balançou a rede, né, então, vai embora, não vai deixar saudade pelo fato de não, porque não teve oportunidades, mas eu tava botando maior fé nesse Kaique, ele é grandão, alto, falei, esse cara vai encher a sacola de gol em bolas aéreas, mas acabou que não virou em nada até agora. Até agora e até logo, né?
0: Vai ser feliz em outro lugar, né, Luiz Duarte?
1: É.
0: 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Ô, Richard, vai deixar saudades aí o Kaique Jesus ou já fazia parte mesmo dos planos para enxugar um pouquinho também a folha, né?
2: É, a gente ficou por entender o não aproveitamento desse atleta. Ele chegou naquele pacote de reforço e veio como centroavante, jogador de boa estatura, finalização de cabeceio pela própria estatura que tem, mas parece que o Guto Ferreira não achou que era o cara ideal para substituir De La Torre e Rafa Silva. De La Torre e Rafa Silva que encontram-se aí com problemas físicos, né? Agora nessa fase do campeonato, o Rafa Silva já há algum tempo lesionado no joelho, e o De La Torre que voltou se lesionou de novo, e mesmo assim o Kaique não foi aproveitado, e o treinador tendo ali que improvisar o André Luiz, às vezes o Galdino. Então, tudo leva a crer que ele não agradou o treinador. Como o Guto Ferreira hoje tem um grupo na mão, é um gestor de atleta e muito bom gestor, por sinal, achou por bem não aproveitá-lo. Então, a diretoria já consegue arrumar um empréstimo para o jogador e o jogador segue a carreira. Boa sorte para ele lá do outro lado do mundo, né? Lá em Bangladesh, não é isso?
0: Bangladesh, é isso mesmo.
2: Bem longe daqui. Isso. Tomara que ele se dê bem lá.
0: As participações aqui, o Carabina 44 colocou: será que esse é o que está sendo acusado? Na verdade, ele está sendo investigado, né? E daqui a pouco teremos mais informações. Por enquanto, é uma busca e apreensão para saber quais os reais motivos aí desse contato, né, com essas pessoas que estão presas. Danilo Rodrigues, esse tipo de conversa aí ninguém quer com Hugo, não. É, na verdade, Hugo, que além de vice-presidente, né, do Vila Nova, e também é comandante hoje da Rotan aqui do estado de Goiás. A gente vai ali, volta no primeiro intervalo, a gente traz mais informações para você aqui no Apito Esportivo pela Bandeirantes FM.
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3: De volta aqui pela Apito Esportivo, pela Bandeirantes FM, 9 horas 27 minutos. Muita informação para você aqui ao vivo, aqui no Apito Esportivo, nos comentários de Luiz Duarte, também Richard Oliveira, na mesa de áudio ali, o Zé do Norte, e lá na nossa live, o Renato Mafra. Vai mandando mensagem aí, vai participando conosco aqui no Apito Esportivo, aqui na nossa live. Deixe também o seu joinha, o seu like. Daqui a pouco a gente lê mais participações aqui ao vivo pra você. Ô Richard, o Vila Nova, próxima rodada, tem um Atlético fora de casa. Muitos problemas, né? Não vai contar com o João Vieira, não vai contar com o Dudu, né? Receber o terceiro cartão amarelo. Provavelmente também um dos destaques aí, o zagueiro Benumbora aí, que teve uma lesão, a gente ainda não sabe a gravidade, mas provavelmente deve estar fora também. Três jogadores aí, principalmente os principais, né?
4: O Benumbora, do jeito que saiu do campo, mancando bastante, a gente achou que a lesão dele era no joelho, mas parece que é no tornozelo. Tornozelo é sempre menos grave que joelho, né? Mas do jeito que ele saiu, muito difícil ser aproveitado no próximo jogo. E aí perde a dupla de volantes, cara. Os caras que vem jogando e vem jogando muito bem, Dudu e João Vieira. Tanto com capacidade defensiva, ajuda muito na contenção ali no meio do campo, protegendo os zagueiros e marcando muito forte, que é característica natural desses atletas. Mas também participando ativamente do ataque do Vila Nova, sempre gostando do jogo, invade ali o campo defensivo do adversário, se apresenta na frente e, se tratando de João Vieira, constantemente tendo chance de gol, fazendo os gols dele também. São dois jogadores importantíssimos que infelizmente não vai enfrentar o Atlético. Outra tarefa, outra dor de cabeça pro Guto Ferreira montar esse meio campo. Aí você tem o Natan, você tem o Maranhão, você tem o próprio Enzo e tem também o...
3: Dudu?
4: O Meritão. São quatro jogadores aí, no meu ponto de vista, para duas vagas. Então ele tem opções. Não na altura dos que estão saindo, mas para compor ali, principalmente na fase defensiva, que lá vai ser muito atacado e pressionado pelo Atlético.
3: 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Luiz Duarte, o Vila Nova vai enfrentar agora o Atlético fora de casa. O jogo lá costuma ser um pouco encardido, complicado. O Tigrão com provavelmente aí 3 desfalques, 2 é garantido. João Vieira e Dudu está fora, receberam o terceiro cartão amarelo. Benumbora também provavelmente não deve aí enfrentar aí. Mais uma dor de cabeça pro Hugo, hein?
5: É, vários jogadores, né? Pra isso que você tem que ter, né? Vários jogadores vão ficar fora, pra isso que você tem que ter isso, o sistema de reposição à altura. A gente vê aí o Vila Nova perdendo aí os principais jogadores na hora exata. Tem o Maranhão, né? Esse Maranhão aí que entrou no jogo ontem, de repente seja também um jogador militão, o filho do Fernandão. Essa turma aí tem que entrar aí para mostrar a que veio, né? Eu entendo que vai cair um pouco de produção, porque para jogar é como o João Vieira joga, como o Dudu tá jogando, é difícil. Breno Bora também deve estar fazendo um campeonato espetacular, teve esse problema de contusão aí, até agora não amanhã eles devem divulgar o que é de fato e quantos dias que vai ficar fora, para gente saber. O jogo já é difícil, e o Vila tem esses problemas, se torna mais difícil ainda, né, Miller?
3: É, com certeza, né? E no jogo, o Richard, também o técnico do Vila Nova utilizou o William Formiga na zaga. Ele elogiou bastante a atuação do William Formiga, lateral esquerdo que jogou de zagueiro, né? Nesse jogo, provavelmente deve ser mantido para o jogo contra o Atlético.
4: Certamente, porque o Anderson Jesus vem se fazendo a transição, passou algum tempo também no DM, então o William Formiga é o que está em ritmo, é o que vem servindo ali, tanto na lateral esquerda como zagueiro. Então deve ser o eventual substituto do Breno Bora. O William Formiga, que tem uma boa estatura, que tem uma boa construção de jogo ali com a sua perna esquerda, não vai se assustar, não. O jogador já experiente, jogador que sabe se colocar como zagueiro, entrou nesse último jogo quando o Breno Bora sai, então tá bem servido ali naquela posição. A preocupação realmente é o meio campo. Saem dois jogadores, estão sendo aí os fundamentais, um dos mais importantes nessa atual fase do Vila Nova, Miller.
3: Duarte, o William Formiga parece que, depois de ter perdido a posição pro Igor Luiz, na zaga parece que tem tido um aproveitamento melhor, né? Já que ele não tem aquela velocidade tanta, mas na marcação o Formigão sempre foi bem, né?
5: A marcação dele é forte, né? Ele tem um potencial físico muito forte, é um jogador arrojado, mas eu penso que se tiver outro jogador da posição que não estava ontem, vai colocar o da posição para não improvisar. Eu sou contra essa improvisação. Atrapalha. Às vezes você improvisa um jogador, aí você acaba desmerecendo o jogador que estava jogando, né? Então, se tem um jogador da posição, tem que colocar. Porque senão você desmerece o jogador da posição. Então é difícil.
4: Luiz, também concordo contigo, só que o Anderson Jesus seria o eventual substituto. Passou muito tempo no DM e está em período de transição agora. Está voltando ao.
5: Está
4: sem ritmo, então não tem aquele zagueiro de imediato para entrar, né? Tem o outro que se lesionou, o Douglas Mendes. Está vindo de lesão também, não está treinando ainda com o grupo. Então, deve ser o William Formiga. É o que está mais inteiro, é o que está com o ritmo. Deve ser.
3: Foi muito elogiado também, né?
4: Claro, sabe jogar também na partida e eu tenho certeza que não vai complicar, não. A preocupação mesmo é esses dois, Dudu e João Vieira, que vem fazendo um grande campeonato. Nesse momento, são duas peças fundamentais pro elenco do Vila Nova.
3: Não vai ser o William Maranhão, Rio. Tem certeza que o William Maranhão, pela confiança, por ter jogado várias partidas com o Guto, gosta dele, então provavelmente um desses deve ser no lugar do João Vieira.
5: Né?
3: Pode ser o Militão, pode ser entre o Militão ali e também o Enzo. O Enzo também, nos jogos que entrou bem, mas pela experiência, jogo mais fora, mais pegado, o Militão deve ser a preferência aí do Guto.
5: É esperar para ver o que vai acontecer. A verdade é que o Vila tem que, como o Vila assumiu essa vice-liderança aí, é segurar a onda agora, não perder jogos, ir lá arrumar um pontinho, uma vitória e vida que segue.
3: 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O Richard, o Atlético também venceu. Jogo complicado lá na ressacada contra o Avaí, que dificultou muito. O Roger Silva aí com as suas alterações aí, né? Acertou, cara. O Roger Silva tava precisando também de uma boa leitura nas suas alterações e nessa ele foi bem. Fez as alterações, principalmente no gol, no finalzinho, né? Do Bruno José. Parece que o Atlético realmente agora parece que tá numa boa fase aí. Tava no G6, né? Mas depende dentro dos resultados aí, saiu. Mas agora parece que vai buscar de vez agora essa vaga na Série A.
4: Com pontuação de G6, perde ali nos critérios, número de vitórias pro CRB. Alcançou ali, alcançou o pelotão da frente. E aí pega um time, jogo embaçado lá, rapaz, em Florianópolis. Campo pesado, chovendo, frio. O Avaí precisando de sair de uma situação também difícil. Está muito próximo do Z4, jogando em seus domínios. Exigiu muito do Atlético. O Atlético fez um primeiro tempo razoável, de igual para igual, mas sentiu um pouco no segundo tempo, quando o Avaí mais pressionou, estava próximo de fazer o gol. Aí vem a leitura do treinador e também o elenco que ele tem em mãos, o banco que ele fez as 5 substituições, trocou todo o seu ataque, entrou aí o Gustavo Maia, entrou o João Pedro, entrou o Bruno José, depois ele troca os dois volantes, o Cristiano e o Netinho entram, então mostra a força do elenco. O que ele tem em mãos no banco de reserva foi que solucionou o problema dele ontem. Claro, méritos do Roger Silva de ter tido essa leitura a tempo para socorrer e dar outro ritmo no jogo do Atlético. Então foi um momento propício. E aí ele começa a igualar o jogo no segundo tempo e no finalzinho foi premiado cobrança de escanteio dos dois jogadores que entraram, que decidiu o jogo. Cobrança de escanteio do Netinho e aí a finalização do Bruno José. Parabéns ao elenco, parabéns ao Roger Silva, que foi elogiado pelo Atos. Paz ali, um pouquinho de tranquilidade para fazer a semana.
3: Que não é fácil,
4: e
3: né?
4: E já tem outra pedreira, Luiz.
5: Juventude
4: né? Fora, cara. Isso outro é carne de pescoço.
5: Ô Miller, terminou agora Fortaleza e Operário 1-1. Com esse resultado, Fortaleza ocupa a quinta colocação com 41 pontos e o Operário ocupa a nona colocação com 37 pontos. O resultado foi bom aí para quem tá em cima aí, como Novo Horizontino, Criciúma, Vila Nova, Juventude. E o Rich falou com relação ao jogo do Atlético com a Juventude. Se o Atlético ganhar do Juventude, o Atlético provavelmente entra no G6 e ajuda o Vila Nova, que se o Vila Nova ganhar o jogo dele, ele vira líder do campeonato, dando certo esses resultados aí. Juventude perder pro Atlético, né? E o Vila ganhar seu jogo. O
4: Juventude que joga amanhã ainda, Luiz.
5: Joga.
4: Então, tá, se ele ganhar amanhã, ele abre 4 do Vila. Ele tem um jogo amanhã em Londrina. Amanhã nós temos que torcer pro Londrina. Jogo em Londrina, hein? Londrina no Z4, precisando somar ponto para fugir do rebaixamento. Quem sabe vem uma zebra aí?
3: Na próxima rodada, a 26ª rodada, os clubes goianos, se ganharem, um vai ajudar o outro. Sabia disso? Na rodada? Porque o Atlético pega o Juventude.
4: Juventude.
3: Pode ajudar o Vila Nova.
5: É.
3: O Vila Nova pega a equipe do Atlético. O Atlético, nesse momento, é o 13º com 34 pontos. Tá atrás do Goiás, 2 pontos a menos do Goiás. O Vila ganhando ajuda o Goiás. Se o Goiás ganhar do Fortaleza, o Goiás ajuda o Vila Nova, que tá em 4º lugar. O Fortaleza é o 5º com 41. Impede que o Fortaleza se aproxime novamente do G2.
4: Todo mundo precisando de todo mundo.
5: Esse time do Fortaleza é forte. Deu um bombardeio aqui no Operário agora há pouco, mas foi daqueles mesmo. Não ganhou porque a bola insistiu em não entrar mesmo. Bola só na trave foi 3.
3: Aí vai chegar forte, viu, Duarte, aí pra disputar também uma dessas vagas aí. O pessoal tá participando aqui, o Pedro Nolasco colocou aqui: boa noite, bancada, eu sou Pedro Nolasco, de Planaltina, DF, lá no Distrito Federal. Surfando, Richard, eu morava em Goiânia, vi muitas finais do Goiás, a primeira 81 e depois 83 com a Napolina e 86 contra o Atlético, 89 com o Vila. Richard, você, meu ídolo, o Pedro Nolasco, lá de Distrito Federal.
4: Ô, Pedro, grande abraço pra você. Essa de 89 eu tava, hein?
3: Ele falou que foi
4: meu primeiro ano como profissional, cara. Vila e Goiás, 70 mil pessoas no Serra Dourada. Nós ganhamos de 3-1. Eu entrei assim, era o meu primeiro ano, era o mais novo do time, eu e o Túlio, maravilha. E fui escalado no dia anterior, porque na semana teve muitos problemas de desconforto muscular, a turma foi sentindo, rapaz. E na concentração, o nosso saudoso Robson Alves falou: você vai jogar amanhã, o treinador Gainete me falou que você tá escalado. Falei: tranquilo, professor, vamos pro jogo. E aí, moço, o Idemar era o fera do nosso time, Idemar era o ídolo do Goiás na época. Idemar corta o supercílio com 10 minutos de jogo. Deixa a gente na mão. Falei: agora lascou, pô. Saiu o fera do nosso time. Mas aí o Luiz Carlos, que entrou no lugar dele, fez 2 gols nesse dia. Andamos 3-1 no Vila e depois foi festa, né? Churrascaria, chope, aquela bagunça toda.
3: Tá aí o Pedro Nolasco aí com as histórias do Richard, né? Que tem muita história. Um dos grandes jogadores aí que passou pelo Goiás Esporte Clube, levantando muitas taças aí também. Muitas pessoas aí mandam muitas mensagens. E queria que o Rich estivesse jogando até hoje aí para ser um dos zagueiros do Goiás. Escutei muito isso. Por que que o Rich não volta a jogar? Por que que não tem um Rich hoje no time do Goiás?
4: Eu queria ganhar só 30% que esses caras ganham hoje, né, Luiz? Baita salário hoje, rapaz. Queria 2 aninhos só do salário dos caras, que aí comprava os barracões aí e dava para alugar e só praiazinha depois, né?
3: Tranquilo, né? 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Vamos para mais um Pit Stop. Daqui a pouco a gente volta com muito mais aqui no Apitos pela Bandeirantes FM.
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20: De volta aqui pelo Apito Esportivo, pela Bandeirantes FM 98,7, 9 horas 49 minutos. O seu fim de noite com muita informação sobre o futebol, clubes goianos, Campeonato Brasileiro. Também teve Campeonato Brasileiro da Série A. Daqui a pouco a gente vai passar por muitos resultados, muitos jogos aí. E vamos também fazer aqui, passar aqui também pela participação da galera aqui da nossa live aqui. O torcedor perguntou aqui se a gente já sabe a data e o horário do clássico entre Vila Nova e Goiás na 27ª rodada do Brasileirão da Série B, né? Por enquanto tá marcado para quinta-feira, 7:30 PM.
21: Dia 10,
20: né? Dia 10, lá no Oba, né? O gaúcho Anderson Daron, que aí fica a cargo para comandar o clássico aí. Por enquanto é essa data que nós temos. Quinta-feira, 7:30, Estádio Nésio Brasileiro Alvarenga, Vila Nova e Goiás. Duarte?
21: E horário bom, né? 7:30 PM. O torcedor sai do trabalho, vai pra Oba, lota e faz a festa dentro das quatro linhas, né? É um jogaço aí, hein? Vila Nova e Goiás. É jogo para Serra Dourada para cima, mas como não temos mais o Serra Douradas, vamos para o Oba, né? Para ver esse jogão. Certeza que vai estar lotado. E os dois times precisando da vitória, tanto o Vila como o Goiás.
20: É, quem perguntou aqui foi o Edivaldo. Edivaldo não, foi o Cid Silva, né? Boa noite, você já sabe que horas e o dia e o horário do jogo contra o Vila Nova. Então aí, dia 10, quinta-feira, 7:30, lá no Oba. O Edivaldo colocou, boa noite, esse ano a Série A chega pro Tigre. É, o Vila que tá fazendo uma boa campanha, só um desastre, né, pra tirar o Vila Nova aí, de pelo menos aí disputar aí o quadrangular final, o playoff, né, final aí para as últimas duas vagas pro acesso para a Série A de 2027. Eu acredito aí que os três clubes vão disputar essas vagas aí, viu? Eu acredito, o Richard e Luiz Duarte. Eu acredito que Goiás, Vila e Atlético vão estar entre os seis aí no final.
21: Provavelmente é entre os três, né? Tem chance de entrar os três, que o Atlético tá crescendo de produção. O Goiás também tá subindo de produção. O Vila já tá lá dentro, já hoje é vice-líder. Dependendo de resultados aí, ele pode até pular para a liderança aí na próxima rodada, daqui a pouco, dois jogos. Então, não resta mais nada a não ser acreditar. O Goiás está subindo, o Atlético subindo, o Vila já está lá dentro, então, daqui a pouco pode virar festa. Essa semana, os três clubes da capital ganharam. De repente, começa nessa batida aí e vai embora.
20: Daqui a pouco entra no G6, né, Richard? Se tiver os três aí no G6, provavelmente vamos ter dois clubes goianos aí na Série A. Pelo menos um é garantido.
11: É, a regularidade do Vila é muito grande. Primeiro turno excepcional, teve um certo desgaste agora no início do segundo turno, mas já botou ali o seu ritmo, né? Normalmente ali, pontuando fora de casa, ganhando dentro de casa, quer dizer, tá no trilho certo novamente. Então, eu acho que o Vila pra G6, cara, a chance é muito grande. O Vila está entre os seis pra claro que G2 seria interessante, mas estando no G6, a chance de subir é muito boa. Agora, vejo nesse momento dificuldades pro Goiás chegar ali entre os seis, e também um pouco o Atlético. Apostaria mais no Vila nesse momento. Agora, Goiás e Atlético vão estar correndo, vão ter que estar pontuando aí pra estar próximo ao G6, eles estão, mas eu falo aquele time com capacidade de estar mantendo uma média boa de pontuação, como o Vila tá tendo, Miller.
20: Tem uma regularidade, né?
11: Uma regularidade maior, cara, que traz para nós uma certa confiança. Para você falar, não, eu acredito. Hoje o Vila é forte candidato a G6. Claro, tá em segundo. Seria excepcional o G2, mas G6 ele tá no páreo. Agora, Goiás e Atlético, é muito prematuro falar alguma coisa em termos de G6.
20: É que o Fernando Martins também colocou, se pagar um elenco do Goiás, ele vai ganhar do Fortaleza e Bilinha. Deve ser falando do clássico já no Vila. Depois do Fortaleza, o Goiás pega o Vila Nova, então ele colocou, se pagar o Goiás, ganha do Fortaleza e ganha do Vila, Duarte.
21: O time do Goiás é bom, tem um meio campo forte, tem um goleiro bom, e agora a chegada desse Felipe Clemente tá ajudando muito, tem um Cadu Souza que tá passando a bola, o Lourenço, né? Tem esse menino aí, o Lucas Rodrigues, que tá jogando muita bola, o Lucas Lima ficou já jogaram ele para escanteio, mas é um jogador que tem qualidade, numa bola parada, negócio assim, para cadenciar o jogo. O time do Goiás é muito bom do meio para frente. Esse Djalma, lateral esquerdo, entrou muito bem no jogo de sexta-feira, jogou muita bola, cruzamento do primeiro gol foi dele. A lateral direita ainda tem aí tem as nossas reservas ainda com relação a essa turma aí. São dois laterais do mesmo nível, não é lá essas coisas, mas dá para quebrar um galho, né? Eu já tinha defendido lá atrás a improvisação do Juninho. O Juninho é meio campo, né? Mas eles não colocaram, contrataram outro jogador, Marcos Vinícius, né? R$150 mil por mês aí, vida que segue. Mas o time do Goiás vai encorpando aí nessa reta final. Lá atrás eu falava que o Goiás tem os reforços dentro do próprio elenco, que era o Elton Rato, Lucas Rodrigues e o Lourenço. Esses três jogadores teve aí quase dois meses fora do time, e o Goiás padeceu muito, sentiu muita ausência desses jogadores, a bola não chegava lá na frente. Agora tá chegando mais fácil, com mais facilidade, tanto é que o Cadu Souza fez um golaço, né? Que tá pisando na área. O Lucas Rodrigues também fez um gol, cruzamento do Djalma. Então o Goiás tem um time bom também. O problema é que ele tava meia boca assim, de jogadores. Tava jogando mais os jogadores considerados reservas do que os titulares. E o Goiás caiu bastante de produção. E depois veio essa onda de falta de pagamento e complicou mais ainda. Mas agora parece que tudo voltou ao normal, viu, Miller?
20: É, vamos passar também pelos resultados do Campeonato Brasileiro da Série A também. 25ª rodada, que teve vitória do Atlético Mineiro, né? Contra o Vitória 2-1. O São Paulo venceu o Bragantino pelo placar de 2-1. Vasco da Gama 3, Cruzeiro 1. Jogão de bola que nós acompanhamos aqui no domingo, aqui Atlético Paranaense e Fluminense, placar 3-3. O Flamengo aí atropelou o Botafogo no Maracanã 3-0. No Neoquímica Arena, o Corinthians perdeu por 1-0 para a equipe do Santos. Mirassol e Palmeiras 1-1. O Grêmio vencendo a Chapecoense pelo placar de 3-1. E o Bahia de virada venceu o Internacional por 3-2. E neste momento, 49 minutos do segundo tempo, Curitiba vai vencendo o Remo pelo placar de 3-2. O Richard Oliveira, e esse Flamengo aí? Parece que o Palmeiras tá tropeçando e o Flamengo tá encostando.
11: É, mas são os dois ali, né? Que tem a hegemonia do futebol brasileiro já há alguns anos, tanto no futebol brasileiro como na América do Sul num todo, porque são os times que ganham brasileiro, são os times que ganham Libertadores, é sempre os dois à frente. E logicamente que o Palmeiras hoje é jogo demais, viu, Miller? Toda hora os caras jogam, é quarta e domingo, todo instante, ainda mais o Palmeiras. O Palmeiras está inserido na Copa do Brasil, no Brasileiro e na Libertadores. Quer dizer, o Flamengo hoje não joga a Copa do Brasil, tem uma competição a menos. E aí o Palmeiras é jogo atrás de jogo, é difícil você tá batendo todos os adversários, jogando em alta intensidade e jogando bem. Às vezes vem um tropeço mesmo, mas assim mesmo, o Palmeiras ainda é líder. E aí o Flamengo agora bem mais próximo, mas são os dois. Pode ter certeza que esses dois vão estar muito, eu acho que quase que certeza na final da Libertadores, e esses dois vão disputar também o brasileiro até o final ali, bem próximo um do outro, decidindo aí nos detalhes.
20: É, o Palmeiras é líder 52 pontos, o Flamengo é o vice-líder com 48, com um jogo a menos. Na quarta-feira agora o Flamengo joga essa rodada atrasada, na quarta rodada contra a equipe do Mirassol. Caso o Flamengo vença o Mirassol, chegaria a 51 pontos, um ponto a menos que o Palmeiras, aí ficaria todos com 25 pontos, e depois tem Flamengo e Palmeiras lá.
21: Rapaz, a reta final da competição aí começa a briga, hein? O negócio, o Flamengo encostou novamente, né? E o Flamengo tá contratando jogador toda hora. O Paquetá hoje é reserva no time do Flamengo, hein? Estava no banco no último jogo aí nesse final de semana. Enfim, o Campeonato Brasileiro toma uma conotação diferente, né? Tudo estava nas mãos do Palmeiras, de uma hora para outra. Se o Flamengo bater o Mirassol, aí, meu irmão, ele chega chegando.
20: Um confronto direto, né, contra o Palmeiras.
11: Para você ter uma ideia, Miller, aqui, ó, quarta-feira agora, depois de amanhã, Palmeiras já entra em campo de novo na Copa do Brasil. Jogando contra o Santos, Luiz. Cara, jogou, acho que foi ontem?
20: Foi.
11: Ontem pelo Brasileiro. Depois de amanhã os caras já estão em campo precisando de novo ganhar, precisando ter rendimento, precisando ter intensidade. Não é fácil não, cara, você manter assim 100% todos os jogos. Vem uns tropeços e agora dá pra administrar mais, que ele ganhou o primeiro jogo de 3-0. Daqui a pouco não tira um pé um contra pouco o acelerador Santos. E administra esse resultado aí, né?
20: E o artilheiro aí do Campeonato Brasileiro é o Kevin Viveiros, do Atlético Paranaense. 17 gols aí, seguido do Pedro, do Flamengo, com 15 gols. O homem faz gol, né, Luar?
21: O homem faz gol até por telefone, né? Toda hora ele faz gol. Ontem ele fez um gol contra o Fluminense. Foi ontem, 11 da manhã o jogo. O time do Atlético Paranaense encorpou bem, né, rapaz? Tem aquele João Cruz lá no meio campista, o Viveiros, o Mendoza, tem jogador de muita qualidade. É um time que sempre foi difícil jogar contra ele. Ontem mesmo o Fluminense suou sangue para empatar em 3-3 lá. Ele tá chegando aí. O Viveiros tá deitando e rolando, artilheiro do canto da competição.
20: E o Atlético Paranaense também tá ali, hein? 48 pontos.
21: Tá terceiro,
20: né?
21: Colocado, não, né?
20: 45 pontos.
11: 45-3 do Flamengo.
20: Não pode também descartar o Atlético Paranaense, não, que se depender aí.
21: Tudo pode acontecer na reta final, né?
20: É um time pra ter muita regularidade na Série A e pode surpreender também, pelo menos com vice-campeonato também, né?
21: É igual o Richard falou, jogos toda hora desses grandes aí, Libertadores, é Sul-Americano, é Brasileiro. Aí não tem quem aguenta, o jogador tem que tem que mudar jogadores, enfraquece o time, enfim. O Palmeiras e o Flamengo, essas duas equipes têm um elenco muito forte. Os demais deixa a desejar nesse quesito, né? Mas que vai, que o campeonato, a reta final do campeonato vai ser emocionante, vai ser, viu?
0: E esse Inter parece que não tá conseguindo sair do Z4 não, viu, Duarte?
21: Quem?
0: O Internacional lá.
21: O Internacional é um dos times mais caros do Brasil e não sabe fazer time, né, rapaz? O diretor de futebol não consegue encaixar um time bom. Quanto tempo faz que o Internacional não dá uma volta olímpica, mestre?
0: É, o Rio
21: brasileiro, né?
11: E hoje, Miller, dois, nesse atual momento, dois times grandes aí no Z4, hein? Vasco é o 17º, Internacional 18º.
0: É, e o campeonato tá passando e o Internacional não consegue sair da zona de rebaixamento.
21: Aí você pergunta, o time é ruim? Não é ruim, é um time caro.
0: Caríssimo.
21: Mas o problema é que o negócio não encaixa, né? Não tá dando certo. Vasco da Gama até que ganhou o último jogo aí, né?
0: 3-1 com o Cruzeiro.
21: Cruzeiro, né?
0: Com o último
21: deu uma aliviada, mas o Internacional patina demais.
0: É complicado aí pra equipe do Internacional. Eu já falei que o ano que vem terá um grande time na Série B do Brasileirão. Não sei qual vai ser, mas vai ter um grande aí disputando a Série B. A Capitá Aparelhos Auditivos é líder no segmento há mais de 20 anos, transformando vidas com profissionais qualificados e serviços de excelência. 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Vamos ali para o intervalo, já que a gente volta com mais informações aqui pela Bandeirantes, pelo Apito Esportivo.
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3: De volta aqui na Bandeirantes FM, apito esportivo, 10h11 da noite. Estamos aqui trazendo para você todas as informações, né? Do Atlético, Goiás, Vila Nova, os últimos acontecimentos aí no seu clube de coração. Vai participando, deixe o seu like aqui na nossa live pelo YouTube, pelo Instagram, TikTok. E entra aqui também, deixa aqui também o seu comentário, a sua mensagem. Bom, dinheiro, o pessoal tá participando aqui. O Anderson colocou, campeão da Série B tem nome e sobrenome. Vila Nova Futebol Clube. Valeu, Anderson, pela participação. Deixe seu like lá. O Neliton Figueiredo colocou, esse programa só tem publicidade. Neliton Figueiredo, obrigado pela participação. Faz parte, né? Temos que pagar as contas. E as empresas aqui, são os parceiros aqui. Mantém esse programa aqui todas as noites com você na programa aqui, todas as noites com você na audiência aqui, sempre trazendo aqui as informações aí do nosso futebol goiano. Richard, fato lamentável, né? Aconteceu no jogo entre Corinthians e Santos. Torcedor lá, o garotinho do Corinthians, com uma faixa, né? Colocou lá: eu amo o Corinthians, mas sou fã do Neymar, gostaria de ganhar a sua camisa. O Neymar viu, se comoveu, deu a camisa, mas depois uma confusão, torcida jogando objetos na família, no garotinho, lamentável, né, cara?
4: Isso é a falta de educação do torcedor brasileiro, que não sabe valorizar um ídolo, né, cara? O Neymar, ele tá no final de carreira dele, mas é um ídolo. É um dos maiores craques, já vestiram a camisa da seleção, e o time dele hoje é o Santos. Por mais que existe a rivalidade, cara, entre Corinthians e Santos, é uma criança que pediu uma camisa do seu ídolo, cara. Como que as pessoas vão querer agredir ou falar alguma coisa de uma criança que pede a camisa pro Neymar? Não importa que time que ela torce, ainda mais que tava com a mãe, com os pais lá, cara. A família, que absurdo, né, um negócio desse. Que tipo de trauma que essa mãe vai ficar agora de levar de novo o filho dela no
3: estádio,
4: no,
3: né,
4: estádio, cara? É impressionante a falta de educação do torcedor, a que ponto chega o fanatismo, cara. O Neymar é um ídolo, então o torcedor do Vila pede uma camisa pra ele, o torcedor do Goiás, do Atlético, do Corinthians, do São Paulo, o cara é ídolo.
3: Ele é ídolo mundial,
4: claro,
3: né?
4: Claro, pô, qual o problema? Então, é coisa do Brasil, cara, coisa do brasileiro, isso é o fim da picada.
3: Ô, mestre, o Neymar aí deu uma camisa pro garotinho, mas a torcida não achou bom, não. Confusão, lá, né? Mas aí a torcida Gaviões da Fiel repudiando aí, mas na hora lá ficou feio, né, mestre?
5: É, o problema é que o menino tava no meio da torcida, né, do Corinthians, né? E o torcedor, torcedor perdeu o jogo, né? O Neymar meteu a bola na trave, no rebote, fez o gol. Então ele foi o cara do jogo, né? Aí o torcedor colocou na cabeça que aquilo ali seria uma afronta que eles estavam fazendo com ele, né? E o torcedor, ele vai lá para torcer pro Corinthians, quer que o Neymar vai para a baixa da égua, mas de qualquer forma é lamentável. Você tem que respeitar as pessoas, uma falta de educação, uma falta de ética muito grande. Mas de qualquer forma, fazer o quê, né? Agora o guruzinho foi para casa, torce por Neymar, mas também torce para a equipe do Corinthians, né? Cada um tem o livre.
3: A torcida do Corinthians fica braba, que é dirigente roubando o Corinthians, Corinthians com endividamento.
5: Corinthians tá morrendo aí muito por conta de más administração, né?
3: Isso.
5: O Neymar deitou e rolou no jogo, mas o torcedor ele é passional, né? Se você ganhar o jogo, ele joga flor, se perder, joga pedra. Aí o Neymar jogou a camisa e levou pedrada.
3: É, mas ficou chato, ficou feio, né, pra torcida do Corinthians, nem toda a torcida do Corinthians, né, mas ficou feia a atitude de alguns torcedores lá que fizeram essa situação lá com o torcedor da equipe do Corinthians pedindo a camisa do Santos. Outra situação foi do Abel Ferreira, chutando os microfones, falando barbaridade. O Abel Ferreira é o seguinte: quando ele ganha, ele é o melhor. Quando perde, tem sempre alguém culpado e ele sempre culpa a imprensa, né? Chuta microfone, dá uma resposta na imprensa. É um cara muito arrogante, né?
4: Ele tem um certo desequilíbrio, às vezes, dentro de uma partida de futebol. Principalmente com relação à arbitragem, cara. É um cara que qualquer sinalização do árbitro que não o agrade, ele já se transforma. O que esse cara tem de cartão amarelo e cartão vermelho na carreira é um absurdo, cara. Deve ser recordista mundial de cartões, esse treinador aí do Palmeiras. É um baita de um profissional, um baita de um treinador. Para mim, um melhor em atividade hoje no Brasil. Só que você chutar microfone do estádio, você xingar o
3: árbitro.
4: É a
3: primeira vez, né? Tá na mira do STJD, né?
4: O tempo inteiro contra a arbitragem. Eu fico imaginando, Luiz, esse cara apitando o pesadelo que não é pro árbitro, cara. Tem um jogo apitando um jogo desse cara. E qualquer. Se ele apita alguma coisa contra o Palmeiras, ele se transforma. Ele e os auxiliares dele, cara. Então é uma mancha ruim que ele carrega com ele. Um baita de um vencedor, de um baita de um treinador, um dos melhores do mundo hoje, mas tem esse defeito grave.
5: Mostra desequilíbrio, né, Miller?
3: Ele deveria mostrar o equilíbrio.
5: Mostrar a grandeza dele, o profissionalismo dele, né? Isso é porque ele tá muito rico, né? O cara que não tá muito rico, ele pensa que é o dono da verdade, né? Quer passar por cima de todo mundo e por aí vai. Mas eu entendo que ele tinha que saber administrar administrar a sua carreira quando ele tá trabalhando ali. Ele não consegue, né, se conter. Esse é o grande problema, né? É muito rebelde. Eu acho que não precisa disso. O futebol, você joga, ganha jogo também com a língua, né? Com o gogó. Mas ele quer passar por cima de todo mundo.
4: E,
5: né?
4: E passa uma imagem muito negativa, né?
3: Muito negativa.
5: Eu acho que é por isso que ele não foi convidado para ir para a seleção brasileira, né, cara? Porque ele tem potencial. Trabalha no futebol brasileiro. Eles trazem um italiano que nunca pisou no Brasil para mexer com bola. Entendeu? Eu acho que ele perdeu uma grande chance de ser técnico da seleção brasileira por esse seu comportamento hostil.
3: Ele deveria respeitar, pelo menos, um pouco a imprensa, né, cara? Tipo assim, tem profissionais trabalhando, chega mais cedo, coloca lá o equipamento, é um equipamento caro, não é barato, o cara dá um chute, quebrou o equipamento, tudo.
5: Não, ele já saiu de entrevista coletiva, ele deixou todo mundo lá parar lá.
3: É uma falta de respeito.
5: O cara de SAP, ele
3: é um grande respeita. É um grande técnico, né?
5: O português em si já é sem educação de nascença, todos. Eu tenho um amigo que jogou em Portugal, sempre fala, rapaz, é difícil lá o relacionamento, para ter relacionamento com esse povo é difícil demais. Eles se acham acima do bem e do mal.
3: Tá, e as participações aqui, o João Elias Vaz colocou aqui, rapaz, o tanto que eu falei que o Atlético não poderia esperar nada de Léo Tocantins, Peixoto e Bruno José, logo esse último, os dos três, que fez o gol da vitória aí. Valeu pela participação. Eu, Rich, ele falando aqui do Bruno José. O Bruno José tem entrado bem, cara, com o Roger Silva nos jogos que ele vem entrando, vem dando conta do recado, vem colocando bastante movimentação no ataque do Atlético, é um cara que se recuperou bem.
4: Mas você falou a frase certa, ele tem entrado bem. Bruno José é aquele cara que se começa, se ele coloca ele no início, cara, o rendimento dele cai. Ele não
6: é o Wesley Garcia do Goiás?
4: É, por aí. É impressionante. Quantas vezes o Bruno José já teve chance de iniciar um jogo, ser o titular do Atlético. Aí dá 10, 15 minutos do segundo tempo, tira o Bruno José. O treinador dá a camisa titular pra ele devolve a camisa titular pro treinador, não aproveita as oportunidades pelo baixo aproveitamento que ele tem. Agora, quando lança ele 20 aos 25 do segundo tempo, ele entra e faz a fumaça. Então, que siga assim com o Roger Silva, sabendo que tem um jogador interessante pra contar depois dos 20 minutos do segundo tempo.
5: E o engraçado, Mila, é que o jogador que cobrou o escanteio, ele tinha colocado ele no jogo, né? E o que fez o gol também, da mesma forma, né? Que é o Bruno José e o... Como é que chama o menino que bateu o escanteio? O Netinho. Colocou o Netinho e o Bruno José. Netinho cobrou o escanteio e o Bruno José fez o gol no último minuto. É tudo, parece que tá tudo controlado, né? Esse é o dedo do treinador. Esse treinador vai acabar ganhando, caindo na graça do Adson, que o Adson decidiu, deu umas entrevistas aí, tá meio chateado com ele, né?
6: Você não acha que o João Pedro já tá merecendo uma oportunidade como titular?
5: Muito bom jogador.
6: Porque o Coutinho, além de não ter um rendimento em alto nível que a gente espera dele, né? Ele teve uma passagem muito boa antes pelo Atlético, mas nessa chegada agora parece que ele vem oscilando entre bons e maus momentos, e o João Pedro parece que tá comendo a bola, pedindo passagem para ter uma oportunidade como titular.
4: E tá com fome, quer ser o titular. Quando ele entra, ele se desdobra ali, tem uma boa presença de área, sabe sair da área também para fazer pivô. Tá aproveitando o tempo curto que ele tem quando ele entra no jogo, mas o problema do com relação ao João Pedro, que o treinador escolhe o Coutinho como capitão, aquele cara que representa ele dentro de campo, é o jogador de confiança do treinador, o próprio treinador já falou isso, o Roger Silva. Então essa briga é um pouco desfavorável nesse momento pro João Pedro. João Pedro vai ter que continuar entrando nos jogos ali, como acontece com o Bruno José, depois dos 15, 20 minutos, vai ter que continuar mostrando um bom futebol, porque quem sabe na sequência, daqui a algumas rodadas, ele possa se tornar o titular. O importante é que também, como centroavante, o Roger Silva tem uma peça importante ali para contar para o segundo tempo.
6: O Luiz Duarte, o Netinho também parece que mostrou que tem qualidade, né? Pode ser um jogador que pode ajudar bastante o Roger Silva aí nessa sequência da Série B.
5: Tem qualidade de virar titular no time. O time do Atlético tá muito bom, porque o Atlético já vinha subindo de produção com aquele time que tinha. Aí chegou esses jogadores aí, João Pedro, Netinho, Henrique Freitas, esses jogadores que chegaram aí, chegou uns 4 ou 5 aí que tá dando conta de jogar, né? Então isso aí vai ajudar muito o Atlético. O Atlético tem um time titular e os jogadores que ele está colocando no segundo tempo tá dando conta do recado. Como eu falei antes, né? Ele colocou o Netinho, cobrou o escanteio, o Bruno José foi lá e meteu o gol. Tem o João Pedro também que tá, a gente observa que ele é jogador barriga vazia, né? O cara quer ganhar o seu espaço.
4: Gustavo Maia.
5: Tá buscando
4: Maia.
5: Espaço. Gustavo Maia também, bom jogador, tá, né, cara?
6: Isso aí me surpreendeu.
5: Então o Atlético, ele deu sorte nas contratações. O contrário do Vila Nova, o Vila contratou uns 4 ou 5 jogadores, salvou só o Dudu, e até agora...
4: O
5: Breno Bora, e aquele menino que tá, o medalhão que veio lá do Grêmio.
4: O Galdino
5: tá entrando, mas ainda, até agora tá só com o nome, não encaixou ainda. Fez só um golzinho do dia do 6-0 lá, mas as contratações do Atlético, elas estão, no momento, surtindo mais efeito do que as contratações do Vila, que também contratou bem. E o Goiás não contratou tão bem assim, mas trouxe lá o Felipe Clemente, né? E o restante estava no banco, no departamento médico. Aí saíram do departamento médico, o Goiás está subindo de produção. O Atlético está subindo de produção pelo fato da turma que está chegando. E o Vila já está indo com o que tem, né, cara? O Vila Nova, as contratações, ele salvou só umas 2 ou 3, o Breno Bora, o Galdino.
6: O Guto recuperou jogadores que já estavam no elenco, né? Jogadores questionados, tipo o Thiago Pagnussá, até o mesmo João Vieira.
5: João Vieira, né? Subiu de produção com o
6: Janderson
5: Ferreira,
6: mesmo,
5: né?
6: Janderson. Então,
5: esse Rainer que teve esse problema aí extra-campo hoje também tá jogando muita bola na lateral direita, né?
6: Tomou conta da lateral direita.
5: O lateral esquerdo também tá jogando
6: muito. Igor Luiz da base.
5: Né? Menino da base. Então, os três times aí estão num momento bom. Não pode, o torcedor, eu entendo que não pode reclamar. Goiás está bem com a volta dos jogadores que estão no DM, o Atlético está bem com os jogadores que chegaram, e o Vila também aproveitou os quatro jogadores aí das contratações, dos nove que contratou.
6: 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O Acitamar aqui, o Tele Acitamar, grande Acitamar aí, um dos grandes comentaristas, também mandou uma mensagem aqui, colocando aqui Miller Richards e Luiz Duarte. Vila, Goiás e Atlético vão estar entre os seis para a Terra Prometida. Anote aí, eu já anotei, viu, Tele? Tenho certeza que os três vão estar lá. Torço muito pra isso e tá caminhando pra que temos aí os três goianos aí, entre os seis que vão aí lutar pela vaga na Série A de 2027. Mais um intervalo aqui no Apito Esportivo pela Bandeirantes, a gente volta com muito mais aqui pela Bandeirantes FM.
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6: De volta aqui pela Bandeirantes FM, pelo apito esportivo, de volta com muita informação para você no seu finalzinho de noite, trazendo muitos acontecimentos para você nos clubes goianos, do futebol brasileiro e também mundial, sempre na melhor análise do Luiz Duarte, grande comentarista, o mestre, e o Richard Oliveira, na mesa de áudio ali, o Zé do Norte, o Gente Boa, na nossa live lá, o Renato Mafra, só os melhores aqui do timaço do apito esportivo aqui na Bandeirantes FM. Já já a gente vai trazer também aqui a divisão de acesso, né? Teve jogos no domingo, ontem, na divisão de acesso, também a próxima rodada do Campeonato Goiano da segunda divisão, né, Duarte? Teve dois jogos ontem, né?
7: Exatamente. Primeiro começou lá com Goianésia 0-0 no sábado, né? Lá em Goianésia. O São Luís também jogou em casa, venceu, né? O Bom Jesus perdeu pelo placar de 1-0 para a equipe do Mineiros. Os dois jogos mais importantes foram do Goianésia e Goiânia, 0-0, e a derrota do Bom Jesus para o Mineiros. Depois o Tupi ganhou ontem do Morrinhos pelo placar de 3-1.
6: Resultado aí surpreendente, né? Morrinhos dentro de casa, perder 3-1 pro Tupi, né? Era um jogo onde o Tupi parece que era favorito, né, Luiz?
7: Era o jogo chave do Tupi, né? O jogo chave do Morrinhos, né? Que havia ganho alguns jogos interessantes. Mas aí patinou em casa, para a equipe do Tupi. O Tupi tem mostrado um bom desempenho, né? Tem um Marcão que tá lá, meteu um gol, enfim, foi pra galera.
6: O Richard, divisão de acesso aí, parece que o clube que fica na primeira colocação, é só chegar na primeira colocação, parece que não vence mais, né?
8: Dá brecha, né, rapaz? Ele é impressionante.
6: Bom Jesus agora assumiu, perdeu, né? Agora pro Mineiros, né?
8: Foi o Rio Verde, deu mole, assume o Bom Jesus, o Rio Verde cai pra terceiro. Agora, o Rio Verde joga amanhã, Milha. Se ganhar, ele volta à liderança?
6: Volta.
7: Sim, joga, né? Com Trindade amanhã.
6: É. Isso, volta, noite. Vai para 19 pontos, aí assuma a ponta novamente.
8: E aí também destaque.
7: O Bom Jesus cai para a segunda posição e o Goianésia cai para a terceira.
8: Destaque foi a primeira vitória do Mineiros. Não, acho que é a segunda vitória do Mineiros. Mineiros que começa a reagir. Não sei se vai dar tempo ainda, Luiz.
7: Vai dar tempo para não cair.
6: Não, mas segunda vitória.
8: Segunda vitória. Hoje isso. O Mineiros é qual colocação do
6: Mineiros? Mineiros hoje é o sétimo, com 9 pontos.
8: Pois é. Pro G2 aí, ele tá a 9 pontos do G2?
6: Não, tá a 6 pontos.
8: 6 pontos do segundo colocado?
6: E é o Goianésia hoje com 18 pontos.
8: Tá aí, ó. O Mineiros começou a reagir. Quem sabe? Eu acho que falta todo o segundo turno ainda. A gente esperava muito do Mineiros e começou mal, de repente. Pode ter aí uma arrancada heróica aí, né?
6: O próximo jogo do Mineiros é fora de casa, lá contra a equipe do Rio Verde, né? Provavelmente com casa cheia lá em Rio Verde, né?
8: O Rio Verde joga dois jogos em casa agora,
7: né? Joga esse jogo de amanhã contra o Trindade e no final de semana joga contra o Mineiros, né? Eu acho que não sai de Goianésia, Bom Jesus e Rio Verde. Desses três, um vai ser o primeiro e o outro vai ser o segundo.
6: Você não acredita no Goiânia, não, Luiz?
7: Hã?
6: O Goiânia, você não acredita que deve chegar, não?
7: O Goiânia tá tendo uma reação, contratou alguns jogadores interessantes, mas eu acho que não dá tempo, porque os da frente aí também...
6: São 5 pontos, né?
7: Tá acima, eu acho que não sai dos três aí. Goianésia, Bom Jesus e Rio Verde. A não ser que esse Rio Verde fracasse aí na reta final, né?
6: A próxima rodada vai ter Tupi em casa contra o Grêmio Anápolis, Trindade, Goiânia, né? No sábado, aí no domingo tem Bom Jesus e São Luís, o Morrinhos recebe o Goianésia e lá no Moser Veloso do Carmo tem Rio Verde e Mineiros, né? Nessa rodada aí, a 10ª rodada da divisão de acesso aí pegando fogo, mas por enquanto aí o Bom Jesus e o Goianésia e o Rio Verde aí vão se distanciando aí.
7: Eu tava falando agora há pouco aqui com o presidente da equipe do Goianésia, que é o Assir de Fricó, estava lamentando, né, a derrota, e no fim quase que ele ainda perde o jogo. Ficou até barato esse resultado para eles lá, viu, Richard? No finalzinho, quase que leva um gol lá. Um empate, a equipe, né, do Goianésia. Os dois goleiros, para mim, foram os dois melhores homens em campo. Tanto o goleiro do Goianésia como também o goleiro do Goiânia. Os dois pegaram muita bola.
6: E, Richard, quarta-feira tem a decisão, né, brasileiro da Série D. Tem um Goiatuba recebendo o São José às 19h. Aí o Goiatuba tentando aí também uma vaga na Série C para se juntar ao Anápolis aí do ano que vem.
8: É, o Goiatuba precisa de um empate. Fez um jogo seguro lá no Sul, no primeiro jogo, sofreu bastante no segundo tempo, porque o São José foi para frente, pressionou. Por pouco o Goiatuba não perde esse jogo e traz uma vantagem muito grande. Um 0-0 dá vaga da Série C pro Goiatuba. Chegou a hora do Goiatuba, viu, Miller? Teve muito próximo ano passado, quando perdeu para a Inter de Limeira. Agora tá com a faca e o queijo na mão. É só saber cortar, administrar esse resultado e subir, se juntando ao Anápolis ano que vem na Série C.
6: O Fabinho tá perguntando aqui, fazendo a pergunta para o Rich, também pro Luiz Duarte. Fabinho do Oba, quem é favorito no Oba ano que vem? Vila ou Flamengo, Richard?
8: Essa pergunta,
6: essa tá,
8: né,
6: fácil, hein, Richard?
8: Essa tá fácil. O Flamengo e o Palmeiras hoje, eles são favoritos contra qualquer adversário em qualquer lugar do Brasil. E não vai ser diferente pro Vila. Tomara que tenha esse jogo, hein? Não importa, tá torcendo, o favoritismo, né, do Flamengo contra o Vila. O torcedor colorado quer ver esse jogo, ou seja, no Estádio Olímpico, no Obo, em qualquer lugar.
6: Ou no aí Serra Dourada.
8: Ou no Serra Dourada. No Serra Dourada não tem jeito, difícil, só, né, só daqui dois anos. Mas o torcedor do Vila sonha com um jogo desse.
6: Hoje no Estádio Olímpico, hoje você tem a capacidade máxima para com os torcedores no Olímpico?
8: Acho que 14 mil, 14 me parece. Mil, né? Já suporta uma Série A, porque eu não sei como é que eles fariam para que o Obo.
7: Tá em reforma também, né? Tá em reforma o Estádio Olímpico.
6: Mas tem um projeto.
7: Os jogos
6: aí
7: do Goiânia não foram lá em função disso aí, né? Tá sendo lá em Aparecida de Goiânia.
6: Mas aí a gente torce, né? Vai que dá aí Vila Nova e Flamengo, Goiás e Flamengo, Atlético e Flamengo, né? Grandes jogos aí dos clubes goianos. A gente torce para que algum clube goiano represente o ano que vem na Série A. Seria ótimo se fosse os três clubes na elite do futebol brasileiro. 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O Luiz Duarte, o Messi aposentou da seleção argentina, não joga mais com a camisa da seleção. Menos uma dor de cabeça pro futebol brasileiro.
7: Tudo tem seu tempo, né, Miller? O Messi fez muito para essa seleção da Argentina, foi campeão do mundo com a Argentina, escreveu o seu nome aí na história da seleção argentina, como o Maradona também escreveu, né? Como o Pelé escreveu no Brasil, Neymar na seleção brasileira, o Romário, o Ronaldo, só o Neymar que não teve a chance aí de ser campeão do mundo, mas foi campeão de uma
6: Copa América.
7: Da Copa América, né? E é o maior artilheiro da seleção brasileira. Então são jogadores famosos, jogadores que aproveitaram bem o seu momento dentro do futebol. E o Messi sai por cima, né? Ganhou a penúltima Copa do Mundo, essa aqui também participou muito bem. Enfim, é um jogador que vai deixar história também e seu nome escrito na folha de serviços prestados à seleção argentina.
6: É, o Richard, o Messi não veste mais a camisa da seleção, se aposentou. Aquilo que um jogador profissional é o Messi na vida, né? Como atleta, o Messi conseguiu tudo. Então, vai encerrar aí provavelmente a sua carreira aí nesse ano, eu acho que não, mas no próximo ano, mas um jogador aí que deixou um legado, principalmente com a camisa da Argentina, né?
8: Encerra sua carreira na seleção como um dos grandes ídolos da história do futebol, né? Para por cima, ganhou tudo que tinha que ter ganho e ainda está jogando aí um futebol com intensidade nos Estados Unidos. Creio que deve jogar mais uma ou duas temporadas lá pelo Inter Miami, mas em termos de seleção, acho que deu o que tinha que dar. Então, para por cima, é atual vice-campeão do mundo, ganhou a penúltima Copa, quer dizer, conquistou tudo que te ajudou muito o seu país e vestiu com muita, mas com muita vontade e disciplina a camisa da seleção argentina. Para por cima e é o grande ídolo depois do Maradona, essa camisa forte que é da Argentina.
6: 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O Luiz Duarte. E o Cristiano Ronaldo também lá na Arábia, parece que vai ser o último ano, né? Um dos grandes jogadores mundiais aí, falando que vai encerrar a sua carreira aí quando fizer os 1000 gols.
7: Na seleção portuguesa praticamente tá fora, né? Agora tá esperando aí chegar no 1000º gol para sair por cima também, né? Porque Pelé fez 1000, Romário fez 1000, Túlio Maravilha fez 1000 e ele não poderia ficar de por fora dessa aí, né? Tá buscando o seu 1000º gol de uma forma muito intensa. E eu tenho certeza que ele vai conseguir, porque é um jogador que ele se cuida muito, ele é diferente de 80% dos jogadores brasileiros e mundiais aí. Ele tem aquela gana, ele é profissional na excepção da palavra.
6: Richard, Cristiano Ronaldo aí também, outro monstro do futebol aí, muito diferenciado aí, vai fazer falta, né?
8: Claro que sim, vai deixar um legado importante para todos os atletas, os jovens que se inspiram nele, pelo profissionalismo que é, pelo finalizador, pela capacidade técnica e física que esse atleta apresenta até hoje. Então, daqui a pouco tá parando também, né? Deve ser a última temporada dele, tá jogando, eu acho que pelo fato de querer o 1000º gol para deixar mais um capítulo na sua história como atleta. E aí vai ficar muita saudade, né? Daqui a pouco o Neymar vai estar parando também, o Cristiano Ronaldo e o Messi. Foram os três principais jogadores nessa década aí, nessas últimas duas décadas do futebol mundial.
6: O Fabinho do Oba colocou, se havia alguma dúvida sobre o maior, Messi ou Cristiano Ronaldo, depois da Copa, Messi disparou. Quando vocês disseram que estava fácil escolher o favorito no Oba, eu jurava que vocês iam falar o Vila. Rapaz, o Vila hoje ele é favorito contra muitos clubes da Série A jogando no Oba. Não vou falar contra o Flamengo e o Palmeiras, mas muitos grandes clubes na Série A hoje, jogando dentro do Onésio Brasileiro Varenga hoje, teria muita dificuldade para vencer a atual equipe do Vila Nova. A gente vai para o último intervalo, daqui a pouco a gente volta com muito mais aqui no Apito Esportivo pela Bandeirantes FM.
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2: De volta aqui com a Pita Esportiva, aqui pela Bandeirantes FM, com mais informações agora, 10 horas 51 minutos. Voltamos para trazer aí para você mais notícias do futebol brasileiro. Aproveitando aqui, mandando um grande abraço para minha esposa Jamil, que tá em casa, minha filha Alícia, né? Daqui a pouco a gente vai estar em casa, né? Daqui a pouco, 11 horas, faz uma viagem daqui para casa, até uns 40 minutos a chegar lá, mas um beijo para elas. Amo muito vocês. Aproveitando também, mandando um grande abraço pro Cristiano, lá em Cuiabá, né? Torcedor do Atlético, meu amigo, né? Gente boa toda a vida. Tá sempre na audiência aí, torcedor do Atlético. Feliz aí com a vitória do Atlético contra o Avaí, o Dragão, lutando aí já para entrar no G6, buscando pelo esse acesso. Abraço, Cristiano. Grande abraço para você, meu grande amigo, lá de Cuiabá. Ô, Richard Oliveira, né? Finalzinho de programa aqui, 10h52, passou rápido, né, cara? A gente falando de muitas coisas aqui, né? Mas tem ainda o assunto ainda sobre o negócio lá no Goiás, né? Hoje à tarde saiu, parece que tinha um acordo para se quitar os atrasados lá, parece que o prazo era hoje, mas parece que esse dinheiro não saiu.
3: Ah, mas claro que é um assunto que vem há algum tempo incomodando todo mundo, mas numa semana decisiva, quer dizer, duas semanas decisivas aí pro Goiás, jogando contra o Fortaleza no próximo final de semana e na quinta-feira contra o Vila Nova, cara, eu acho que esse assunto ele não gera tanto problema não, porque eu tenho certeza que os atletas, até o Michel Alves esteve aqui na semana passada, falando desse tipo de situação, que o grupo tá bem fechado, tá bem unido, tá bem coeso com o treinador, respaldando o trabalho do treinador, que isso não vai interferir hora nenhuma, até porque existe um, como você falou, um combinado com a direção. Se prometeu para hoje, não saiu, mas daqui a pouco sai. Isso não é empecilho e nem um quebra-mola a ponto de atrapalhar a semana de treinamento, de trabalho pro Goiás e pro próximo jogo e tampouco pro grande clássico, porque esses dois jogos, Miller, esses 6 pontos aí serão decisivos para as pretensões do Goiás nesse campeonato de Série B. Então é focar em trabalho, em treinamentos táticos, evidentemente, e ver o que o Moser está pensando aí em termos de escalação para esses dois primeiros próximos jogos.
2: 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Luiz Duarte, situação aí do Goiás, e parece que já tá enchendo o saco, né? Negócio de salário, paga ou não paga, direito mais. Isso não é problema no Goiás. O Goiás já mostrou que dentro de campo o Goiás não tá preocupado, sabe? O jogador sabe que isso vai se regularizar e tá tocando o barco, né? Acho que isso é mais especulação de torcedores ou alguma coisa nesse sentido, né?
4: É isso aí, pra encher linguiça, né? Pro meu ponto de vista. Pra mim, o Goiás tá no caminho certo, ganhou o último jogo. A diretoria jogou a responsabilidade pra cima da diretoria. A diretoria agora tem que correr atrás. E o Goiás e os jogadores têm que honrar a camisa, honrar a profissão e buscar as vitórias, como fez no final de semana. Bateu um jogo difícil contra o São Bernardo, não é um jogo fácil. São Bernardo, que flertou aí com as primeiras colocações no início do campeonato, é um time que tem aí a força paulista, né? É do eixo Rio-São Paulo. Esse time do eixo Rio-São Paulo são difíceis de ser batidos e o Goiás bateu. A bola da vez é isso, é chegar e bater o jogo e esquece o resto.
2: Aproveitando também, mandando um grande abraço aqui pro Paulo Henrique Moreno, também tá na audiência, que sempre tá na audiência, nosso parceiro também aqui nas transmissões aqui, o Paulo Henrique. Paulo Henrique, abraço para você, obrigado pela sua audiência aí, né? Próxima semana estaremos lá no Clássico Goiás e Vila, né? Sempre é uma honra trabalhar contigo nas transmissões e você que é um grande profissional também, um grande amigo. Ô Richard, a declaração do Tadeu, né? Após a vitória, falando que foi perguntado sobre questão de financeiro, ele falou que realmente atrapalha. Ele falou assim, olha, atrapalha, né, situação, mas a gente tem que estar focado aqui, é no futebol no Goiás. Cadê, será que deu a lei pra falar assim, olha, organiza, né, porque senão daqui pra frente, na hora que mais precisar, isso pode atrapalhar aí um resultado, principalmente dentro de campo. Ou é. Não, ou se for uma, por ser líder, tinha que ter falado alguma coisa, mas não, nesse sentido,
3: ele... até pra...
2: se posicionar, né, Richard?
3: Ué, ele tem que falar o que vem no coração dele lá no momento, isso aí, né? Tadeu que ele é dono das palavras dele e a palavra dele repercute. Ele teve a oportunidade, foi perguntado, se atrapalha, falar que vai atrapalhar, mas nenhum jogador profissional, Milha, vai deixar de treinar amanhã. Nenhum jogador profissional vai deixar de obedecer o Moza no treino de amanhã. Vai para cruzar a bola, o outro vai para defender, o outro vai para o drible, o outro vai fazer um treinamento específico de finalização. Isso é durante a semana, é uma rotina de um time de futebol, cara. Você pode ter certeza. O Tadeu não vai deixar de trabalhar forte, o Tadeu não vai deixar de fazer uma defesa contra o Fortaleza, o Tadeu não vai deixar de defender um pênalti porque não recebeu, tá pagamento atrasado. Longe disso. Cara, ele foi perguntado. Atrapalha? Ué, lógico, atrapalha, eu não recebi, ué. Trabalhei, não recebi, atrapalha, mas não vai deixar de trabalhar. Então, é que não vejo problema nenhum a ponto de afetar o time do Goiás na parte física, na parte técnica, na parte tática, para enfrentar e tentar bater o Fortaleza. Não vejo nada nesse aspecto que preocupe o torcedor quanto a isso.
2: O Moacir Pereira colocou aqui, ó, vitória roubada, roubada mesmo, não foi escanteio nunca mesmo. E colocou aqui, para com isso, Luiz Duarte, me ajuda, grande time, São Bernardo, o Moacir Pereira.
4: Não, não é, não falei que ele é grande time, assim, não é de primeira divisão. É, começou bem o São Bernardo na competição, teve uma queda, desceu para baixo, mas eu digo que jogar contra times do eixo Rio-São Paulo é são difícil. Sempre jogos complicados, tanto é que o Goiás... tava 1-1, fez 1-0, levou 1-1.
2: E o Tadeu fez grandes defesas no jogo.
3: Teve momentos no jogo que o São Bernardo dominou.
4: Dominou o Goiás,
3: teve mais,
4: né, cara?
3: Posse, mais volume, não teve mais chance. Mas é um time arrumado, cara, não
4: cê
3: é um
4: pode,
3: time fraco.
4: Você pode ver todos os jogos aí contra esses times de São Paulo, são jogos difíceis.
3: E com relação a esse assunto do escanteio aí que ele falou, eu não entendi o que é.
2: Mas foi no jogo do Atlético, né? Do jogo do Atlético, lá no último lance do escanteio, parece, deve ser isso, né? Ele falou que não foi escanteio lá no gol do Atlético, né?
3: É, eu não me lembro da jogada, se foi escanteio.
4: É anterior, ele já mostrou o gol, né?
3: É.
4: Então, com relação à escola paulista, ele é diferente, o futebol é forte. Se você demole, você perde, o Goiás não perdeu, então já foi um bom sinal.
2: Vambora, então? Abraço, Rich, obrigado.
3: Valeu, boa semana para todos nós e até amanhã.
2: Luiz?
4: Valeu, vamos nessa. O empate do Criciúma foi bom, né? Criciúma e Operário foram bons para as equipes que estão lá na frente.
3: Fortaleza.
4: Principalmente, Fortaleza. Principalmente para o Vila Nova, que é vice-líder do Campeonato Brasileiro.
2: Obrigado você que ficou na audiência até agora aqui no Apito Esportivo pela Bandeirantes. Amanhã a gente está aqui de novo a partir das 21 horas com muita informação aqui. Obrigado, Zé do Norte, Renato Mafra, você. Muito obrigado, até amanhã. Tchau.
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5: 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As notícias do governo federal que movimentaram o país no dia de hoje.
6: Olá, boa noite.
7: Boa noite para você que nos acompanha em todo o país.
6: Segunda-feira, 31 de agosto de 2026.
7: Vamos aos destaques do dia.
6: Salário mínimo de R$ 1.741 para 2027.
7: Crescimento acima da inflação.
6: É o que propõe o projeto de lei orçamentária que será encaminhado ao Congresso Nacional. Graziele Bezerra.
8: A proposta prevê um superávit de R$ 18,6 bilhões.
7: Nova regra de comercialização de ingressos para eventos quer evitar compra massiva por meios automatizados.
6: E eventos com mais de 1.000 pessoas devem distribuir água gratuita ou oferecer bebedouros. Ana Gabriela Salles.
9: Eventos com mais de 1.000 pessoas em locais abertos ou fechados devem permitir a entrada de garrafas de água próprias dos participantes ou oferecer água de fácil acesso.
7: Política Nacional de Biometria para aeroportos, portos e hidrovias.
6: Medida padroniza procedimentos para aumentar segurança e agilizar embarques. Gabriela Noronha.
10: A proposta prevê a ampliação do fluxo digital de identificação de passageiros em aeroportos, portos, instalações portuárias e hidrovias.
6: E hoje, na apresentação da Voz do Brasil, Luciana Vasconcelos e Luciano Seixas.
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6: O governo federal apresentou hoje ao Congresso a proposta de orçamento para 2027.
7: A previsão para 2027 é de saldo positivo de mais de 18 bilhões de reais nas contas públicas.
6: A proposta também estima o salário mínimo em R$ 1.741 no ano que vem.
7: Quem acompanhou e está ao vivo conosco é a repórter Graziele Bezerra. Olá, Graziele, boa noite.
11: Oi, Luciano. Boa noite para você, boa noite para a Luciana e para o ouvinte da Voz do Brasil. Pois é, o projeto de lei orçamentária piloa que prevê aí as receitas e fixa também as despesas do governo para o ano seguinte foi enviado hoje ao Congresso Nacional. É ele que detalha onde e também quanto, né, o governo vai poder gastar os recursos públicos. O documento aponta que o orçamento total previsto para 2027 é de 7 trilhões e 400 bilhões de reais. E prevê um superávit de 18 bilhões de reais nas contas públicas para o ano que vem, o que indicaria arrecadação superior aos gastos do governo. O ministro do Planejamento e Orçamento, Bruno Moretti, explica os motivos que apontam para um cumprimento deste valor.
12: Primeiro, um peso um pouco menor das despesas obrigatórias, que nos dá mais instrumentos de manejo do orçamento público. Segundo, nós não estamos prevendo nenhum tipo de receita que dependa de aprovação do Congresso, porque, né, em outros exercícios nós encaminhamos o PELOA e junto a ele outras medidas de arrecadação, e aqui nós não contamos com nenhuma medida nova, ao contrário.
11: Estão previstos no documento 272 bilhões de reais para a saúde, 141 bilhões de reais para a educação e 133 bilhões para investimentos. O projeto de lei orçamentária prevê ajuste de R$ 1.741 no valor do salário mínimo para 2026, o que representa aí uma alta de R$ 120 ou 7,4% em relação aos R$ 1.621 atuais. E um ganho real aí de 2,3%.

0: Segundo o governo brasileiro, as medidas são unilaterais e não estão de acordo com as regras do comércio internacional. As taxas adicionais estão em vigor desde o dia 22 de julho. O ministro do Desenvolvimento, Indústria, Comércio e Serviços, Márcio Elias Rosa, destacou a importância da negociação.
1: Nada do que possa causar dano aos interesses econômicos do país ou ao interesse do Brasil, nós vamos negociar, vamos colocar na mesa.
0: Os dois países concordaram em realizar novas reuniões técnicas nas próximas semanas e depois um novo encontro em nível ministerial para avaliar os avanços das negociações. O governo brasileiro afirma que continuará buscando um acordo equilibrado e mutuamente benéfico com os Estados Unidos, com respeito ao diálogo e à soberania nacional. Reportagem Raquel Mariano.
2: A venda de ingressos para shows e eventos vai passar por mudanças. Um novo decreto protege o consumidor do chamado cambismo digital.
3: E um outro decreto define regras para a distribuição de água em eventos culturais.
4: O novo decreto sobre a comercialização de ingressos para eventos foi resultado de denúncias de consumidores sobre a dificuldade de acesso a ingressos nas plataformas de venda oficiais. Isso porque uma prática chamada cambismo digital costuma fazer compras em massa dos ingressos disponibilizados e revender a preços mais caros, o que, de acordo com a Secretaria Nacional de Defesa do Consumidor, é uma prática abusiva. Agora, os vendedores e revendedores devem obedecer a regras que garantam a transparência. É o que explica o secretário da Senacom, Ricardo Morichita.
5: A primeira coisa, aquele que vende, que é aquele comercializador primário, ele tem que tomar cuidado. Ele tem que evitar que esses robôs, que esses programas tirem a oportunidade dos consumidores. A outra coisa, quando a gente olha para aquele que está revendendo, que a gente chama do intermediador secundário, é aquele que compra de quem não vai no show. Ele precisa dizer que ele não é a bilheteria oficial, que às vezes o consumidor se confunde e ele precisa fazer um alerta.
4: Outra regra prevista no decreto de comercialização de ingressos determina que haja clareza da destinação das taxas cobradas pelas plataformas. Os preços e taxas adicionais devem ser informados de forma visível em todas as etapas da compra no site. E uma novidade é o direito de arrependimento pela compra e de transferência do ingresso comprado para outro titular de forma gratuita. A advogada e representante dos consumidores em Minas Gerais, Luciana Ateniense, espera que as mudanças melhorem o acesso aos eventos.
6: Este decreto em relação ao evento realmente busca ajudar e ter acesso a todos vocês, fãs e nós consumidores que queremos apenas usufruir uma bela diversão, uma merecida diversão que infelizmente o computador deixa a gente longe deste acesso. Nós temos direito também a transferir aquele meu ingresso para quem eu quiser.
4: Outro decreto assinado nesta segunda-feira amplia e torna permanente a obrigatoriedade de oferecer água potável aos participantes de shows e eventos. A morte da jovem Ana Clara Benevides Machado num show da cantora Taylor Swift no Brasil em 2023 por desidratação trouxe à tona a necessidade de uma legislação específica que virou portaria naquele ano e agora vira lei. Eventos com mais de 1.000 pessoas, sejam festivais, congressos, feiras ou shows, por exemplo, em locais abertos ou fechados, devem permitir a entrada de garrafas de água próprias dos participantes ou oferecer água de fácil acesso. O secretário Ricardo Morichita detalha a medida.
5: Todas as pessoas têm direito a entrar com a sua garrafinha de água. E para eventos acima de 1.000 pessoas, duas possibilidades: coloca bebedor para as pessoas beberem água ou distribua água. E se o preço for abusivo, a gente vai atrás.
4: As multas para empresas que descumprirem a lei podem chegar a 14 milhões de reais, de acordo com a Senacom. Reportagem Ana Gabriela Salles.
2: O Brasil vai adotar a biometria como sistema padrão de identificação em aeroportos, portos e hidrovias.
3: A utilização do modelo é voltada para o aumento da segurança e maior fluidez nos terminais.
2: A atual identificação manual será substituída em etapas.
7: Uma nova política estabelece diretrizes nacionais para a expansão do uso de biometria nos processos.

0: processos de embarque em terminais brasileiros. Segundo o ministro de Portos e Aeroportos, Tomé Franca, a proposta prevê a ampliação do fluxo digital de identificação de passageiros em aeroportos, portos, instalações portuárias e hidrovias.
1: A pessoa passa a ser a sua própria identificação. A partir de uma validação segura de identidade, a biometria poderá permitir que diferentes etapas da jornada sejam realizadas de maneira integrada. Uma viagem com menos necessidade de contrato físico com documentos, equipamentos ou atendentes.
0: A implementação será realizada por etapas e terá acompanhamento de um comitê técnico interinstitucional de identificação biométrica. O grupo reúne representantes do Ministério de Portos e Aeroportos, da Agência Nacional de Aviação Civil, da Agência Nacional de Transportes Aquaviários e de entidades dos setores aéreo, portuário e aquaviário. Entre as atribuições do comitê estão acompanhar a execução da política, propor aperfeiçoamentos e elaborar um plano de implementação para cada modal com o cronograma das ações. O plano deverá ser publicado em até 90 dias. De acordo com Thiago Feierstein, presidente da ANAC, as novas diretrizes levam a experiência a padrões internacionais.
2: O primeiro passo para que o Brasil entre numa tendência internacional. O embarque biométrico, o embarque facial é uma coisa que eleva muito o padrão do Brasil internacionalmente.
0: De acordo com o documento, todo o tratamento das informações seguirá rigorosamente as diretrizes da Lei Geral de Proteção de Dados. Para Regina Alencar, diretora da Polícia Administrativa Substituta do Departamento da Polícia Federal, o uso da tecnologia reforça a segurança das fronteiras.
3: Afinal, estão sob a nossa alçada o controle migratório, o policiamento aeroportuário e marítimo, além do gerenciamento de estratégicas bases biométricas nacionais voltadas à identificação humana, à emissão de documentos de viagem e à proteção de nossas fronteiras.
0: Nos voos internacionais, a biometria é utilizada atualmente no controle migratório. Já nos voos domésticos, o passageiro pode utilizar a identificação facial ou o procedimento tradicional. Com a nova portaria, a biometria passa a integrar o fluxo padrão de embarque, conforme as condições estabelecidas no ato. Reportagem Gabriela Noronha.
4: Acompanhar os primeiros dias de um recém-nascido, o aleitamento, as primeiras vacinas.
5: Passando pelos marcos da primeira infância e monitoramento da estatura e peso ao longo dos anos.
4: Um acompanhamento que é feito pelo SUS.
5: E a caderneta da criança é uma importante aliada neste processo.
6: A caderneta da criança, entregue ainda na maternidade, acompanha meninos e meninas até os 9 anos. Ela reúne informações sobre vacinação, alimentação e saúde bucal, além de permitir o acompanhamento do peso, da altura e do desenvolvimento da criança. E cuidar de cada etapa desse crescimento faz parte da rotina de muitas famílias. A Bianca Povoa, moradora de Brasília, por exemplo, faz questão de acompanhar a evolução do filho Gustavo, de 9 meses. Todos os meses procura a unidade de saúde para manter os cuidados com o bebê em dia.
7: Primeiro é a prevenção, quando o bebê nasce a gente não sabe ao certo como lidar, o que fazer, então esse acompanhamento é importante, desde o primeiro atendimento, no geral a saúde deles é o que mais importa pra gente, né?
6: No Sistema Único de Saúde, esse acompanhamento começa nos primeiros dias de vida, com atenção ao recém-nascido, apoio ao aleitamento materno e às vacinas. A médica de família e comunidade, doutora Camila Damasceno, orienta as famílias a procurarem a unidade de saúde de referência para manter o acompanhamento em dia.
8: A gente avalia, primeiro, alimentação, então se a criança está amamentando ou se por algum motivo ela não pôde ser amamentada, se ela está usando a fórmula adequada. A gente observa também peso, altura, tamanho do perímetro cefálico, né, que é o tamanho da cabeça da criança.
6: E os cuidados continuam durante toda a primeira infância. Além da alimentação adequada e da vacinação, brincar, conversar, ler e estimular a criança também são importantes para o desenvolvimento saudável. A técnica da Coordenação Geral de Atenção à Saúde das Crianças, Adolescentes e Jovens do Ministério da Saúde, Tatiana Selbman, explica que todos esses marcos de desenvolvimento são monitorados com ajuda da caderneta.
9: E para o profissional de saúde, ela vai ser importante não só para acompanhar o crescimento, né, mas também para a vigilância do desenvolvimento infantil. Então, com a ajuda do cuidador, o profissional de saúde, ele tem a possibilidade de avaliar os marcos de desenvolvimento, como aquela criança está se desenvolvendo, né, em cada momento da sua vida.
6: Para garantir esse acompanhamento e manter os registros atualizados, é importante que as famílias levem a caderneta da criança em todas as consultas. Reportagem Pablo Mundim.
4: O estudante que não recebeu parcela do programa PEDMEIA pode verificar a situação do pagamento e checar se há pendências ativas em seu cadastro.
5: Antes de qualquer coisa, é importante verificar o motivo pelos canais oficiais e gratuitos de consulta.
10: O pagamento da quinta parcela do PEDMEIA já está caindo na conta dos estudantes de todo o Brasil e os depósitos vão até 31 de agosto. Mas o que fazer se você ainda não recebeu o dinheiro na data prevista pelo calendário? Em primeiro lugar, calma. A ausência do depósito não significa que o benefício foi perdido. Fatores como dados de presença ainda não enviados pela escola, pendências no CPF ou atualização do CAD único podem adiar a liberação. Como as redes de ensino possuem prazos para corrigir as informações, o valor retido pode ser pago de forma retroativa, como explica a coordenadora geral de articulação com redes e beneficiários do PEDMEIA no MEC, Ana Cecília Vera.
11: Então, se o estudante ele não recebeu uma parcela naquele momento, isso não significa necessariamente que ele perdeu o incentivo. Por quê? As secretarias, institutos federais, eles têm períodos para corrigir, para complementar as informações. E quando isso acontece dentro das regras e dos prazos do programa, e o estudante cumpre todos os critérios, a parcela pode ser enviada para o pagamento em um ciclo posterior. Por isso, né, inclusive, tem os estudantes que podem receber mais de uma parcela em um determinado período de pagamento.
10: Antes de tomar qualquer providência, comece consultando os canais oficiais para identificar o motivo da retenção, como o extrato e a autorização de movimentação no aplicativo Caixa Tem. Ana Cecília Vera complementa a sugestão.
11: Principal orientação que eu dou é, antes de concluir que você perdeu uma parcela, né, primeiro espere o término da período de pagamento, olhe sempre a sua data de nascimento e, mais importante, consulta a sua situação no consulta PEDMEIA, tá? estudante.pedmeia.mec.gov.br, porque lá você vai conseguir acompanhar sua situação detalhada no programa e se existe, né, alguma pendência ou informação que ainda está sendo, né, enviada pela Secretaria de Educação, pela sua escola, tá bom? Para entender os próximos passos.
10: Então, vamos reforçar as dicas. Se identificar inconsistência de frequência, procure a Secretaria da sua escola. Acompanhe seu benefício no aplicativo Caixa Tem e consulte sempre o portal estudante.pedmeia.mec.gov.br. Reportagem Gilberto Evangelista.
4: E celebramos em agosto o folclore brasileiro, uma época para lembrar das lendas e personagens que fazem parte da nossa cultura.
5: Quem gosta de histórias de Saci, Curupira e outras lendas brasileiras tem agora um espaço para conhecer mais sobre esses personagens.
4: Para ajudar a ter mais acesso a esse universo, a plataforma MEC Livros criou uma seção especial com 15 obras gratuitas.
12: O MEC Livros passou a reunir em uma sessão especial obras sobre lendas e histórias da cultura popular brasileira. A sessão Lendas do Brasil entrou no ar no dia 3 de agosto e reúne 15 livros que já faziam parte do acervo gratuito da plataforma do Ministério da Educação. A novidade está na organização dos títulos em um espaço específico, o que facilita o acesso dos leitores às obras. Segundo a coordenadora geral de materiais didáticos do MEC, Jaqueline Mello, a iniciativa ampliou a procura pelos livros.
13: O espaço organiza 15 obras que já faziam parte do acervo da plataforma e passaram a ser reunidas em uma mesma sessão. Desde então, os títulos somam mais de 2 mil aberturas realizadas por quase 2 mil leitores. O livro mais acessado é o Livro de Ouro do Folclore Brasileiro, com 682 aberturas. A iniciativa ganha destaque em agosto, o mês em que é celebrado o Dia do Folclore, na data de 22 de agosto.
12: A sessão Lendas do Brasil reúne títulos como Bestiário Brasileiro, de Luiz Antônio Simas, Lendas Brasileiras para Jovens, de Luiz da Câmara Cascudo, e Histórias à Brasileira, de Ana Maria Machado. Também estão disponíveis obras de Roger Melo, como Curupira e Corre Cotia. O MEC Livros é uma plataforma gratuita do Ministério da Educação e está disponível para download nas principais lojas de aplicativos. A Biblioteca Digital do Brasil também pode ser acessada por meio de navegador de internet, como Google Chrome ou Firefox. Para mais informações, acesse as redes sociais do Ministério da Educação ou portalgov.br/MEC. Reportagem Júlio César de Oliveira.
5: E estão abertas as inscrições para bolsas de doutorado e pós-doutorado no exterior, voltadas a mulheres negras, quilombolas, indígenas e ciganas.
4: O objetivo é ampliar a participação de pesquisadoras brasileiras em redes internacionais de cooperação acadêmica
5: e fortalecer políticas públicas voltadas a essas mulheres.
4: As inscrições vão até 30 de setembro e a previsão é de que as bolsas sejam implementadas entre março de 2027 e dezembro de 2028.
5: As informações sobre a chamada pública podem ser encontradas no endereço www.gov.br/CNPq.
4: Centenas de pessoas morrem diariamente em decorrência de doenças relacionadas ao tabagismo, segundo o INCA, Instituto Nacional do Câncer.
5: Uma campanha do Instituto reforça os riscos do cigarro e dos dispositivos eletrônicos, como os vapes, e destaca a importância da atividade física e do apoio profissional para quem quer abandonar o vício.
14: O cigarro contém, entre outras substâncias químicas, nicotina, monóxido de carbono e diversos compostos tóxicos e cancerígenos. Foi pensando nos malefícios provocados pelo tabagismo que o lutador de jiu-jitsu, Maicon Passos, decidiu procurar ajuda para parar de fumar pela segunda vez.
15: Eu botei na minha cabeça que não quero morrer de uma doença pulmonar. Eu acredito que com um acompanhamento psicológico, né, vai ser bem mais fácil.
14: A ajuda que Maico buscou foi na Unidade Básica de Saúde de Vicente Pires, onde uma equipe multidisciplinar acompanha o fumante por um ano para que ele possa abandonar o vício. A coordenadora do grupo, a farmacêutica Larissa Dutra, fala sobre os desafios para evitar uma recaída.
16: A gente insiste para que o paciente não desista, porque a dependência à nicotina, ela é muito difícil de ser vencida. Então a gente sempre fala para o paciente, não é uma questão de força de vontade, é dependência física e precisa ser tratada como uma doença.
14: Segundo o Instituto Nacional do Câncer, o INCA, por dia cerca de 440 pessoas morrem em decorrência de doenças relacionadas ao tabagismo. O cigarro também aumenta o risco de desenvolvimento de diversos tipos de câncer. Para o médico Fernando Barros, da Gerência de Vigilância de Doenças e Agravos, uma das preocupações é o aumento do consumo de cigarros eletrônicos.
17: A experimentação do vape, que é uma quantidade muito grande de nicotina que tem nesses aparelhos, que leva o indivíduo a se viciar rapidamente. Esse é hoje o nosso grande desafio.
14: Em alusão ao Dia Nacional de Combate ao Fumo, celebrado no sábado, o Instituto Nacional de Câncer realiza a campanha anual de combate ao tabagismo. E o tema deste ano é atividade física e saúde. Treinar não combina com fumar. A coordenadora de prevenção e vigilância do Instituto Nacional de Câncer, Márcia Sarpa, fala sobre a campanha.
18: O uso de produtos de tabaco e nicotina compromete a capacidade respiratória, cardiovascular e o desempenho físico. Já a atividade física contribui para a saúde e é uma importante aliada para quem deseja parar de fumar, ajudando no enfrentamento da fissura e da abstinência.
14: A Organização Mundial da Saúde ressalta os riscos da exposição ao tabaco, em especial durante o período reprodutivo. Segundo a OMS, não existe nível seguro de exposição ao tabaco, seja pelo consumo ativo ou pela exposição à fumaça ambiental. Reportagem Cleide Lopes.
4: Hoje o IBGE disponibilizou os microdados do censo 2022. Na prática, isso significa acesso ampliado a um conjunto mais detalhado de informações sobre a população brasileira.
5: Os dados permitem aprofundar estudos sobre temas como educação, trabalho, renda, condições de moradia, migração e as características da população.
4: Com essas informações, também é possível conhecer melhor as diferentes realidades do país e identificar necessidades específicas de cada região e grupo da população.
5: E essas foram as notícias do governo federal.
4: Uma realização da Secretaria de Comunicação Social da Presidência da República.
5: Com produção da empresa Brasil de Comunicação.
4: Fique agora com as notícias do Poder Judiciário do Congresso Nacional. Uma boa noite.
5: Boa noite para você e até amanhã.
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21: CNJ inaugura ponto de inclusão digital em reserva indígena.
22: Discussões sobre gratificações pagas a bancárias vão ganhar análise mais ampla na Justiça do Trabalho.
21: STJ decide que vítima pode atuar como terceira interessada em processo administrativo disciplinar que apura assédio sexual.
22: Boa noite, eu sou o Arthur Filho.
21: E eu sou Walter Lima.
22: Conselho Nacional de Justiça inaugura ponto de inclusão digital em reserva indígena de Dourados, Mato Grosso do Sul.
21: A estrutura foi instalada no último sábado, dia 29, no terreno de uma escola estadual, na aldeia Jaguapiru, Ronier Cruz.
23: A inauguração dos equipamentos da Justiça contou com a presença do presidente do Supremo Tribunal Federal e do Conselho Nacional de Justiça, ministro Edson Fachin. Em seu discurso, o ministro destacou a importância de aproximar o poder judiciário dos povos originários dentro de seus territórios.
24: O ponto de inclusão digital indígena é mais do que tecnologia. É o Estado que inclui, é o Estado que abriga e, portanto, não exclui e não trata os povos indígenas com violência.
23: O espaço permite, por exemplo, o acesso ao balcão virtual de diferentes ramos da justiça. Na prática, a comunidade indígena pode receber orientação para consultar processos, participar de audiências virtuais e buscar informações ou atendimento jurídico, inclusive na língua materna.
22: Vítima de assédio sexual supostamente cometido por servidor público pode atuar como terceira interessada em processo administrativo disciplinar, o PAD.
21: Essa conclusão é do Superior Tribunal de Justiça, o STJ. Fátima Uchoa.
25: Após manifestação favorável da Advocacia Geral da União e do Ministério Público Federal, a Corte Especial do STJ negou o mandado de segurança no qual a defesa de um servidor público alegava que a participação das denunciantes resultaria em indevida concessão de poderes semelhantes aos das partes ou do assistente de acusação, que não tem previsão no PAD. Mas, para o relator, ministro Antônio Carlos Ferreira, a atuação da vítima nesses casos, inclusive para fazer pedidos e se manifestar no processo, não viola as garantias da defesa nem o sigilo dos autos.
22: Duas discussões sobre gratificações pagas a bancárias vão ganhar uma análise mais ampla no Tribunal Superior do Trabalho.
21: A decisão foi tomada pelo Tribunal Pleno e envolve processos da Caixa Econômica Federal e do Banco do Estado do Pará. Samanta Flor.
26: Os ministros ainda não decidiram se as trabalhadoras têm direito a continuar recebendo gratificações. O que o Pleno definiu, por enquanto, é que essas discussões merecem uma análise mais ampla do TST. Um caso envolve uma empregada da Caixa, o outro uma trabalhadora do Banco do Estado do Pará. Agora os processos vão ser distribuídos para os relatores. Mais adiante, o TST vai julgar essas questões e poderá definir um entendimento para orientar outros casos parecidos.
22: Tribunal Superior Eleitoral, TSE, inicia a preparação dos sistemas que serão usados nas eleições 2026.
21: Assinatura digital e lacração dos sistemas eleitorais serão realizadas no dia 4 de setembro. Estevam Furtado.
0: De hoje até quinta-feira será feita a compilação dos programas eleitorais que reúnem os códigos e componentes necessários para gerar as versões finais dos sistemas. Já na sexta-feira será realizada a cerimônia de assinatura digital e lacração dos sistemas eleitorais. A assinatura digital permite verificar se o sistema usado nas eleições é o mesmo que foi testado e aprovado, sem alterações. A lacração garante a proteção dos sistemas contra modificações. As mídias com os programas ficam sob guarda do TSE e depois cópias são enviadas aos tribunais regionais eleitorais, que preparam as urnas com base nesse material oficial. Todo o processo é acompanhado por instituições fiscalizadoras, que podem verificar a integridade dos sistemas e participar das etapas de auditoria e fiscalização. Após a assinatura digital e a lacração, os resumos digitais dos sistemas são gerados, entregues às entidades presentes e publicados na internet.
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21: A você uma boa noite e até amanhã.
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1: Eu sou Paula Groba.
2: E eu sou Ricardo Nakaoka.
1: E estes são os destaques de hoje do Jornal do Senado, que começa agora.
2: Taxa das blusinhas e MP do mototáxi estão na pauta do plenário nesta terça-feira.
1: Comissão vota PEC da Segurança Pública na quarta-feira.
2: E já está em vigor lei que prevê redução de impostos dos combustíveis e apoio ao etanol.
1: Boa noite.
2: Boa noite.
1: Senadores e deputados retornam de suas bases eleitorais nesta semana para o esforço concentrado de votações no Congresso. E a chamada MP da taxa das blusinhas volta ao centro das discussões do Senado nesta terça-feira. A medida zera a tributação de compras internacionais de até $50.
2: Outras medidas provisórias que também estão na pauta tratam da simplificação de exigências para atividade dos mototaxistas, motoboys e profissionais do motofrete, da criação de uma nova linha de financiamento destinada a motociclistas que atuam no transporte de passageiros e em serviços de entrega por aplicativos. Repórter Pedro Pincer.
3: Os senadores podem votar nesta terça-feira uma lista de pelo menos 9 itens, dos quais 5 são medidas provisórias. Considerada prioridade, uma delas é a MP que altera regras do regime de tributação simplificada para zerar a cobrança do imposto de importação para compras internacionais de até $50. Desde junho de 2024, é aplicada uma taxa de 20% de imposto de importação sobre essas mercadorias. Com a medida provisória em votação, a cobrança está suspensa, mas com validade até 8 de setembro. Caso se torne lei, o fim da chamada taxa das blusinhas será definitivo. O presidente do Senado, Davi Alcolumbre, ressaltou na semana passada a urgência da aprovação da medida.
4: Nós vamos deliberar, então ela virá lei, para proteger milhões de brasileiros que usam desse instrumento para adquirir produtos muito baratos e terem qualidade de vida melhor.
3: Outras medidas provisórias dizem respeito à simplificação de exigências para a atividade dos mototaxistas, motoboys e profissionais de motofrete, a criação de uma nova linha de financiamento destinada a motociclistas que atuam no transporte de passageiros e em serviços de entrega por aplicativos, a modificação de procedimentos para reduzir as filas do INSS e a concessão de um adicional de fronteira de R$ 91,00 por dia para alguns servidores que atuam em localidades estratégicas. Quanto aos projetos de lei, um dos destaques é o que incentiva empresas a instalarem ou ampliarem os centros de processamento de dados no Brasil por meio de benefícios tributários sobre peças eletrônicas e produtos de tecnologia da informação. Davi Alcolumbre ressaltou a importância da proposta para a segurança nacional.
4: Nós sabemos da importância da matéria, nós compreendemos a importância da matéria para os investimentos no Brasil, nós entendemos que isso dará segurança aos dados do Brasil estarem no Brasil.
3: 3 propostas fecham a pauta de terça-feira. A que estabelece um prazo de 5 anos para que ações administrativas sejam iniciadas contra notários e registradores, a que unifica os orçamentos de 4 órgãos da estrutura institucional do Mercosul e a que autoriza um acordo para a reestruturação da dívida do Senegal com o Brasil.
1: E mulheres com medida protetiva de urgência poderão ter direito a porte de arma de fogo caso um projeto em análise no Senado seja aprovado. A proposta, que pode ser votada nesta terça-feira pela Comissão de Segurança Pública, reduz de 25 para 18 anos a idade mínima para aquisição e porte de arma nesses casos.
2: Pelo texto, mulheres interessadas ainda terão que cumprir exigências como comprovação de capacidade técnica e aptidão psicológica. Se aprovado, o texto segue para a Câmara.
1: E uma vaga de ministro será aberta no Tribunal de Contas da União após renúncia do ministro Bruno Dantas. Ele deixou o cargo nesta segunda-feira, depois de 12 anos no TCU.
2: Agora caberá ao Senado indicar o nome que vai ocupar a vaga. Repórter Rodrigo Rezende.
5: O consultor legislativo Bruno Dantas foi escolhido em 2014 pelo Senado Federal para ser um dos integrantes do Tribunal de Contas da União. Durante os 12 anos que ocupou o cargo, Bruno foi presidente do TCU de julho de 2022 a dezembro de 2024. Ao apresentar seu pedido de renúncia ao cargo de ministro, ele agradeceu a confiança do Senado Federal e afirmou que continuará atuando em outros projetos.
6: Aos 48 anos, sigo intelectualmente inquieto. Encontrei nos projetos que quero abraçar agora o feixe de motivação de que precisava. Aos colegas ministros, aos auditores, à minha equipe, ao Senado Federal e, mais importante, à minha família. Levo cada um de vocês comigo, para sempre.
5: A vaga aberta pela renúncia de Bruno Dantas será ocupada por uma nova indicação do Senado Federal. O indicado pelos senadores passa por votação do plenário, onde precisa de pelo menos 41 votos favoráveis. O TCU é composto por 9 ministros, 3 indicados pelo Senado, 3 pela Câmara dos Deputados e 3 pelo Presidente da República.
1: E a segurança pública pode ganhar novas regras com a PEC que muda a atuação do governo federal e dos estados no combate à criminalidade.
2: A chamada PEC da Segurança Pública é uma das prioridades do esforço concentrado do Senado e pode avançar nesta quarta-feira na Comissão de Constituição e Justiça. O repórter Márcio Maturana tem mais detalhes.
7: Punições mais severas para chefes do crime organizado, criações de polícias municipais e do Sistema Único de Segurança Pública, ampliação das atribuições da Polícia Rodoviária Federal. Tudo isso está na PEC da Segurança Pública, que está na pauta desta quarta-feira na Comissão de Constituição e Justiça e é uma das prioridades do Senado nesta semana de esforço concentrado, conforme anunciou o presidente do Congresso, Davi Alcolumbre.
8: A iniciativa de propor uma PEC da segurança que possa definitivamente esclarecer as atribuições dos entes subnacionais, municípios, estados e a União, naturalmente, era necessária para que o Estado brasileiro pudesse propor a criação de um Ministério da Segurança.
7: O relator, senador Rogério Carvalho, do PT de Sergipe, disse que pretende manter o texto aprovado em março pela Câmara dos Deputados para agilizar a tramitação.
1: Alertas de desaparecimento de crianças, idosos e pessoas com deficiência poderão ser enviados obrigatoriamente para celulares em todo o país. É o que prevê um projeto que pode ser votado pela Comissão de Segurança Pública do Senado.
2: O texto obriga operadoras de telefonia e internet a dispararem os alertas. Repórter César Mendes.
9: O projeto torna obrigatória a veiculação de avisos por todas as operadoras de telefonia e provedores de internet, como explicou a senadora Damaris Alves, do Republicanos do Distrito Federal, relatora nas comissões de Direitos Humanos e de Ciência e Tecnologia.
10: Desapareceu uma criança aqui. Imediatamente, todos nós, no nosso celular, vamos receber um alerta que aqui na região uma criança desapareceu para que a gente já comece a ajudar a procurar.
9: O nome de alerta PRI, dado ao dispositivo, segundo Damaris, é uma referência a Priscila Belfort, desaparecida em 2004 no Rio de Janeiro, caso que permanece até hoje sem respostas definitivas da polícia. Depois de votado na Comissão de Segurança Pública, o texto será analisado pelo plenário.
1: O preço dos combustíveis pode cair ainda este ano com a possibilidade de redução de impostos federais.
2: Uma nova lei aprovada pelo Senado autoriza o governo a diminuir tributos sobre combustíveis para tentar conter os efeitos da alta internacional do petróleo. Repórter Patrícia Oliveira.
11: Já está em vigor a lei que permite ao governo federal reduzir impostos sobre a importação, produção e comercialização de óleo diesel rodoviário, biodiesel, gasolina, etanol e querosene de aviação. O objetivo é tentar reduzir os impactos do aumento internacional do preço do petróleo. A nova lei prevê que se os impostos sobre combustíveis fósseis, como a gasolina, forem reduzidos, a vantagem competitiva dos biocombustíveis terá que ser mantida. Assim, caso o imposto federal sobre a gasolina caia 30% ou mais em relação ao período anterior ao conflito no Oriente Médio, a cobrança sobre o etanol será zerada. Além disso, estão previstos até R$1,2 bilhão em auxílio para produtores e cooperativas de etanol hidratado. O projeto aprovado no Senado, que deu origem à lei, foi relatado pela senadora senadora Tereza Leitão, do PT de Pernambuco, que apontou outros setores beneficiados.
12: Benefícios tributários relacionados à Política Nacional de Minerais Críticos e Estratégicos, ao Programa de Desenvolvimento da Indústria de Fertilizantes e à realização da Copa Feminina.
11: A lei ainda facilita a compra com suspensão de impostos de produtos agropecuários destinados à industrialização e à exportação.
2: Com edição de Paula Groba e trabalhos técnicos de Eliseu Caires, o Jornal do Senado fica por aqui. Acompanhe agora as notícias da Câmara dos Deputados. Boa noite.
1: Boa noite e até amanhã.
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14: Plenário da Câmara pode votar aposentadoria especial de várias categorias. Avança projeto de lei que prevê punição maior para agressor de advogadas. Deputados defendem melhorias na infraestrutura rodoviária e ferroviária.
15: Boa noite. Retomamos hoje o projeto de gravação de edições do Jornal Câmara dos Deputados em emissoras da Rede Câmara de Rádio. Este programa está sendo produzido diretamente da cidade de Salvador, com a participação do colega Samuel Barbosa, da Rádio Câmara Salvador. Eu sou Márcio Aquilissardi, bem-vindo, Samuel.
16: Boa noite, obrigado, Márcio. É uma honra profissional participar da apresentação desta edição do Jornal Câmara dos Deputados, dentro da Voz do Brasil. Vamos agora às notícias da Câmara dos Deputados. Coronel Crisóstomo, do PL de Rondônia, cobra a revisão dos valores de pedágio cobrados na BR-364 e a realização de obras na rodovia. Ele afirma que a situação precária da estrada prejudica o transporte de cargas, comprometendo a logística e repassando custos para a população.
17: Hoje, não se pensa em tirar a concessão, mas que seja uma concessão adequada. É caro do jeito que está. Portanto, é uma luta dos parlamentares, é uma luta do povo, porque a rodovia, que nenhuma obra foi executada, a empresa entrou e já entrou cobrando sem fazer nenhuma obra estruturante. O que queremos? Que haja obras imediatamente, obras de duplicação, obras que seja estruturante, que possa facilitar o acesso das cidades para a BR ou da BR para a cidade. Então, isso é necessário.
15: Coronel Crisóstomo ressalta que a BR-364 é a principal rota de escoamento da produção agrícola de Rondônia e de estados vizinhos. O deputado destaca também a importância das obras para a segurança das famílias que passam pela estrada.
16: Beto Preto, do PSD do Paraná, sugere a criação de uma subcomissão para avaliar a concessão da Malha Ferroviária Sul, já que o contrato atual vence no início de 2027. Ele defende uma parceria entre órgãos de controle, trabalhadores e concessionárias para definir o novo modelo de operação.
18: Nós temos diversos pontos para serem debatidos e estamos já no final da concessão e não temos ainda um modelo que foi colocado às claras para o entendimento de todos. Veja, eu fui prefeito de um município ferroviário, que é o município de Apucarana, no norte do Paraná. Lá nós temos 12 quilômetros do perímetro urbano cortado por linhas férreas. Isso nós podemos transferir para outros municípios. Curitiba, por exemplo, tem várias linhas passando pelo perímetro urbano. Ponta Grossa também, no Paraná. Isso tudo tem que ser discutido, porque nós temos que entender qual é o projeto, modelo de concessão para os próximos anos.
15: Beto Preto alerta para os riscos diários da passagem de composições de carga dentro de grandes centros urbanos. O parlamentar acredita que a subcomissão vai colaborar para garantir transparência nos prazos contratuais e propor contornos ferroviários que reduzam acidentes nas cidades.
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16: Projeto que prevê punição maior para agressor de advogadas avança na Câmara. A repórter Maria Neves tem os detalhes.
19: A Comissão de Defesa dos Direitos da Mulher da Câmara dos Deputados aprovou o projeto que aumenta as penas para crimes cometidos contra advogadas. Pelo texto da deputada Dandara, do PT Mineiro, a punição será maior quando o motivo da agressão envolver a condição de mulher da vítima ou a atuação dela na defesa de outra mulher. A proposta aprovada aumenta de um terço até a metade a punição prevista no Código Penal para o crime de coação no curso do processo. Hoje, a pena para o delito é de 1 a 4 anos de reclusão e multa. Com a mudança, quando houver agressão ou ameaça a advogadas, poderá variar de 1 ano e 4 meses a 6 anos mais a multa. De acordo com a relatora na comissão, deputada Jaque Rocha, do PT do Espírito Santo, é comum que advogadas também recebam ameaças dos agressores como forma de intimidação, principalmente quando defendem vítimas de violência doméstica.
20: Quando uma profissional é ameaçada por defender uma mulher, a mensagem que o agressor tenta passar é de que ninguém está seguro para enfrentar a violência. Dificultar o trabalho da defesa ou até mesmo desestimular outras mulheres a denunciar os seus agressores. É isso que a gente visa coibir nesse projeto. Por isso, combater a intimidação, garantir que as vítimas tenham acesso à justiça e à proteção dos seus direitos, estendendo também às advogadas.
19: Ainda de acordo com Jaque Rocha, pesquisa da Universidade Federal de Alagoas aponta que 80% das advogadas já foram ameaçadas ao defenderem vítimas do sexo feminino, sobretudo em casos de violência doméstica e direito de família. O projeto aprovado também aumenta a pena para os crimes de feminicídio cometidos contra uma advogada pelo fato de estar defendendo outra mulher. Hoje, a condenação para feminicídio é de 20 a 40 anos de prisão. O texto prevê que a reclusão poderá variar entre 26 anos e meio e 60 anos. A proposta altera ainda a Lei Maria da Penha para garantir a concessão de medidas protetivas de urgência à advogada que sofrer violência ou ameaças ao defender outra mulher. Caso seja intimidada pelo agressor de sua cliente ou por representante dele, a profissional poderá solicitar à justiça o distanciamento físico obrigatório e a proibição imediata de qualquer contato por parte do acusado. O projeto que aumenta penas para agressores de advogadas ainda será analisado pela Comissão de Constituição e Justiça. Se aprovado, terá de ser votado também pelo plenário da Câmara antes de seguir para análise do Senado. Da Rádio Câmara de Brasília, Maria Neves.
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22: Educação.
15: Maurício Neves, do PP de São Paulo, apresentou o projeto que reserva uma parcela dos recursos da educação para fortalecer a inclusão escolar de alunos com deficiência e autismo. Ele explica que a ideia é investir em profissionais de apoio, acessibilidade e salas de atendimento especializado.
23: Para Maurício Neves, a proposta também reforça a transparência na aplicação dos recursos e prevê formação continuada para professores da rede pública. O deputado acrescenta que a medida busca garantir que a inclusão escolar tenha estrutura adequada e acompanhamento permanente.
24: Agricultura.
15: Fabricantes de produtos derivados de cacau terão até 8 de maio de 2027 para se adaptar às novas regras para produção e comercialização de chocolates e derivados no país. Daniel Almeida, do PCdoB da Bahia, destaca a importância da matéria aprovada na Câmara e no Senado este ano.
0: Hoje nós temos no mercado muito produto que se apresenta como chocolate e que não tem cacau. Então, a regulamentação busca exatamente corrigir isso. Então, quais são os principais beneficiários disso? Primeiro, o produtor de cacau, que está vivendo uma situação de preço baixo, exatamente porque estão substituindo o cacau com outras coisas na formulação desses produtos. Esses produtores vão se beneficiar. Na Bahia, nós temos muitos produtores de cacau. E o consumidor, que terá, a lei também estabeleceu, no rótulo de cada produto, um espaço de pelo menos 15% daquele rótulo com as informações precisas sobre a composição desse produto.
23: Daniel Almeida explica que para ser denominado chocolate, o produto deve ter pelo menos 35% de cacau em sua formulação e 25% para a versão ao leite. Ainda segundo o parlamentar, a nova lei prevê sanções para quem descumprir o padrão exigido.
3: Meio ambiente.
15: Padre João do PT de Minas Gerais alerta para os impactos das mudanças climáticas sobre populações vulneráveis. O deputado apresentou o projeto que insere na Política Nacional de Recursos Hídricos o programa Barraginhas e outras ecotécnicas para a recuperação hídrica.
4: O mundo passa por uma mudança e as pessoas não estão percebendo. E quem é mais prejudicado são os mais pobres, os vulneráveis, que às vezes estão em área de risco. Então, a iniciativa nossa tem sido um pouco na contenção de enchentes. Tem um projeto de lei nosso que cria o programa de barraginhas e as ecotécnicas. Ou seja, tanto evita as enchentes, porque segura a água de chuva, e ao mesmo tempo ela vai infiltrar durante dias ou até meses, e perenizando as nascentes e recuperando nascentes. Então, é uma ação de duplo efeito, e que tramita e que já é reconhecida da sua importância.
23: Padre João também é autor de projeto que proíbe a pulverização foliar de agrotóxico que contenha o ingrediente ativo fipronil, para evitar a morte de abelhas. Ele explica que a medida busca proteger os polinizadores, preservar a produção de alimentos e fortalecer a agricultura familiar.
3: Economia.
15: O Congresso Nacional aprovou em 2025 a ampliação da faixa de isenção do imposto de renda para trabalhadores que recebem até R$5.000 por mês. Para Reginaldo Lopes, do PT de Minas Gerais, a medida representa mais justiça tributária e redução das desigualdades.
23: Reginaldo Lopes reitera que a mudança vai reforçar o orçamento das famílias. O deputado acrescenta que o aumento da renda disponível pode se traduzir em mais qualidade de vida e em estímulo à economia com fortalecimento do consumo doméstico.
22: Tive a alegria de participar ativamente do projeto de reforma tributária sobre a renda, do imposto de renda. O que significa na prática? É como se nós tivéssemos criado o 14º salário, essa renda disponível, que não será pago para o governo, vai transformar em qualidade de vida para as pessoas e para as famílias brasileiras. Portanto, um grande avanço na luta, no combate à desigualdade e na luta pela justiça social e justiça tributária.
15: Rodrigo Rodenberg, do PSB do Distrito Federal, defende a atualização do limite de faturamento anual do microempreendedor individual, que hoje é de R$81.000. Autor de proposta que eleva o teto para R$120.000, ele afirma que a medida traz mais segurança jurídica aos pequenos empreendedores.
23: Rodrigo Rollenberg comemora o anúncio da criação de uma comissão na Câmara para discutir o tema e diz que está confiante na aprovação da mudança. Na avaliação do deputado, a atualização do limite é necessária após anos sem reajuste no valor permitido para o MEI.
24: Isso será extremamente importante para dar segurança jurídica e para garantir que aquelas pessoas que batalham e batalham muito, utilizando de toda a sua capacidade de empreender, mas que são pequenos, que possam ali estar numa faixa de pagamento de imposto que seja correta, que não seja abusiva. Nós já estamos há muitos anos com esse limite de R$81.000 por ano e, portanto, nós precisamos atualizar esse limite.
15: Dal Barreto, do União da Bahia, apoia a lei complementar que ajusta as regras fiscais para viabilizar despesas com a ampliação da licença paternidade. A norma permite que os gastos com o benefício fiquem fora de uma das limitações previstas no arcabouço fiscal.
23: Dal Barreto avalia que a medida amplia a proteção aos pais, permitindo a licença paternidade de até 20 dias com pagamento durante o afastamento. O benefício dá maior participação nos cuidados com os filhos nos primeiros dias após o nascimento ou a adoção.
3: Votação.
15: Câmara pode votar um projeto que reduz tempo de contribuição para aposentadoria especial de diversas categorias. O repórter Antônio Vital tem os detalhes.
5: O plenário da Câmara pode votar projeto que reduz o tempo de contribuição para aposentadoria especial de diversas categorias de trabalhadores expostos a riscos. A proposta já recebeu parecer favorável da Comissão de Previdência, Assistência Social, Infância, Adolescência e Família da Câmara. Nessa comissão, o texto apresentado pelo relator, deputado Pastor Eurico, do PSDB de Pernambuco, definiu o tempo de exposição a agentes nocivos que dá direito à aposentadoria especial de acordo com a profissão. Para trabalhadores que operam no interior de Minas, esse tempo de serviço passa a ser de 15 anos. Já para aeronautas, técnicos radiológicos e fiscais agropecuários expostos a agentes biológicos, o tempo é de 25 anos. Também ganham direito à aposentadoria especial depois de 25 anos de serviço, vigilantes patrimoniais, encarregados de transporte de valores, guardas municipais, fiscais do trânsito, trabalhadores que operam geradores e linhas de transmissão elétricas, bem como aqueles que transportam pacientes, órgãos e insumos hospitalares. O projeto ganhou regime de urgência, o que permite que seja votado diretamente no plenário, sem passar pela análise das comissões permanentes da Câmara. O autor da proposta, deputado Alberto Fraga, do PL do Distrito Federal, explicou que diversas categorias perderam direito à aposentadoria especial com a reforma da Previdência em 2019. Ele pediu apoio do governo para aprovação da proposta.
6: O governo vai ter que entrar nessa negociação porque é um projeto que visa tirar algumas injustiças que foram cometidas. Não se admite que alguém que exerce a sua profissão com risco de vida, ele não tenha uma aposentadoria especial. Não se admite que aquele que exerce a sua profissão sofrendo os riscos de uma grave doença, ele não tenha o amparo do governo federal ou da nossa legislação.
5: O regime de urgência foi aprovado de maneira simbólica pelo plenário, com voto contrário apenas do Novo. Deputados da base do governo também defenderam urgência para análise da proposta, mesmo sem se comprometerem em manter o texto original. Foi o que disse a deputada Jandira Fegali, do PCdoB do Rio de Janeiro.
7: Ele trata dos trabalhadores de transporte de valores, cujo risco é a vida, a integridade física, para além de outros agentes nocivos à vida e à saúde. Portanto, é muito importante que a gente consiga recuperar essa dificuldade desses trabalhadores que perderam a sua aposentadoria especial, que já tinham, e que perderam por conta da reforma da Previdência do ano de 2019. Com a reforma da Previdência, a situação deles piorou muito.
5: Ainda não há data para votação no plenário da Câmara do projeto que reduz o tempo de contribuição para a aposentadoria especial de diversas categorias de trabalhadores expostos a riscos. Da Rádio Câmara de Brasília, Antônio Vital.
3: Previdência.
16: Hilton Rocha, do MDB do Maranhão, apoia projeto que estabelece reajuste anual das aposentadorias acima de um salário mínimo, com base no Índice Nacional de Preços ao Consumidor. Ele argumenta que a medida preserva o poder de compra dos aposentados ao longo dos anos.
8: Para que você tenha uma ideia, hoje o teto da aposentadoria é R$ 8.475,55. Daqui a 5 anos, esse aposentado, ele vai estar recebendo 60% só do que ele recebe hoje. Ou seja, ele vai ter uma diminuição de quase 40%, ou mais de 40% do que ele recebe hoje. Então, para que não haja tanta perda do poder de compra, que nós estamos estabelecendo em lei que o Índice Nacional de Preço ao Consumidor, o INPC, seja adotado anualmente para o reajuste das aposentadorias.
15: E o do Rocha garante que a proposta não compromete o equilíbrio da Previdência, uma vez que há mais contribuintes do que beneficiários. Ele acredita que o combate às fraudes e às aposentadorias irregulares também é fundamental para evitar prejuízos ao sistema previdenciário.
16: Eunício Oliveira, do MDB do Ceará, apoia a votação do projeto que regulamenta a aposentadoria especial para os agentes comunitários de saúde e de combate às endemias. Pelo texto, mulheres poderão se aposentar aos 50 anos e homens aos 52, desde que comprovem no mínimo 20 anos de atuação.
15: Eunício Oliveira explica que a votação é necessária para dar efetividade a um direito já previsto na Constituição, mas que ainda depende de lei complementar para valer. De acordo com o parlamentar, a medida faz justiça a profissionais que atuam na linha de frente da saúde pública.
16: Termina agora esta edição especial do Jornal Câmara dos Deputados, produzida e apresentada pela Rádio Câmara de Brasília, em parceria com a Rádio Câmara Salvador, integrante da Rede Câmara de Rádio.
15: Eu agradeço ao Samuel e a toda a equipe da Câmara de Vereadores de Salvador pelo excelente trabalho conjunto.
2: Obrigado à Câmara dos Deputados por esta oportunidade. Este programa teve trabalhos técnicos de Wellington Teles e apresentação de Samuel Barbosa e Márcio Aquiles Sardi. Boa noite.
9: Muito boa noite. O Jornal Câmara dos Deputados volta amanhã. Você fica agora com o Minuto do TCU.
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12: Um acorde que não se resolve, só se resolve depois das 5 horas da ópera, né? Então ele consegue manipular, né, e cativar tanto o músico como o ouvinte. Então são todas essas coisas que fazem dessa obra uma das obras mais difíceis que existem, começando pelos personagens principais, né, que eles cantam. O dueto de Tristão e Isolda no segundo ato leva 40 minutos, gente, pensa, né? Enfim, então ele leva até as últimas consequências musicais, emocionais. O Wagner é quem, ele inventou Hollywood. Né? É, ele foi quem decidiu que o teatro tinha que ser absolutamente escuro, que você não poderia ter outra coisa senão o foco no palco, né? E o conceito do Gesamtkunstwerk, que é a arte total, a música, a dança, o canto, a iluminação, a interpretação, o drama, o teatro, tudo isso junto, né? Isso resulta, anos mais tarde, no que a gente conhece hoje como Hollywood.
25: Mas o maestro, deixa eu só, Giba, puxar, porque ele falou da experiência dele com a trompa desde de jovem, né? E poucos escolhem esse caminho. E no documentário que a gente fez no Arte 1, a gente conta um pouco de como que foi essa iniciação, por que a escolha também disso. A gente vai colocar para depois ouvir o Roberto, porque dessa escolha como maestro lá atrás, para aprender, para se aproximar tanto do instrumento, enfim, entender um pouco mais desse caminho. Vamos lá.
12: A trompa é considerado um dos instrumentos mais difíceis, né? Até no Guinness, o livro dos recordes mundiais, ele coloca a trompa e o oboé como os instrumentos mais difíceis. E meu pai fez questão, então, que eu tocasse trompa, que meu irmão tocasse oboé. Meu irmão Arcádio, que é o primeiro oboé da Orquestra Sinfônica do Estado de São Paulo. Mas também existem várias piadas sobre a trompa também. Dizem que a trompa é um instrumento divino, né? Por quê? Porque o músico toca, mas só Deus sabe o que vai sair. Na verdade, ela requer, de fato, muito estudo e é um dos instrumentos mais desafiadores de toda a orquestra.
25: Você ainda toca, maestro?
12: Não. Eu, assim que comecei a reger, eu parei de tocar e foi uma coisa acertada que eu fiz, porque todos se lembram de mim tocando muito bem. Então é aquele tipo de você saber quando você pendura.
25: Sabe a hora de parar, né?
26: Agora, assim,
27: agora o que me chama muita atenção é o seguinte: um menino de 14 anos, trompista, já em Nova York.
12: Pois é.
27: 14 anos. E com 13 já era o titular aqui da nossa orquestra. Como é que foi? Como é que aconteceu isso? 13 anos.
12: Eu comecei 14
27: anos
12: cedo.
27: Em Nova York.
12: Comecei muito cedo enfim, tive a sorte, o privilégio de poder me desenvolver também muito cedo, né? Então, eu, com 13 anos, já tocava a primeira trompa no Teatro Municipal. Fiz concurso público, inclusive, tem ali o Diário Oficial e tudo. Mas eu, uma vez, fui assistir um ensaio da OSESP, onde o meu irmão tocava, né? Eu tinha 13 e tocava no teatro, meu irmão Arcádio tocava oboé já aos 17 anos na OSESP. E muitas vezes eu saía do teatro e ia para o Teatro Cultura Artística ouvir o ensaio da OSESP, né? Que era regida pelo maestro Eliasar de Carvalho. Um dia eu chego lá para assistir o ensaio e tinha um maestro estrangeiro regendo. E eu pergunto, quem é esse maestro que está regendo? Eles me falam, esse aqui é o compositor Peter Manning, presidente da Juilliard School. E eu tinha ouvido falar da Juilliard School. Nossa. Eu já tinha...
27: Era um nome mágico naquele momento.
12: Eu tinha orado, já tinha pedido a Deus para que um dia eu pudesse estudar nessa escola. Quando eu tinha 12 anos de idade, eu vi uma reportagem na revista Manchete, que falava da Quinta Avenida de Nova York, tinha uma foto de uma violinista tocando na Quinta Avenida. E ali no rodapé dizia, uma aluna da famosa Juilliard School, eu nunca tinha ouvido esse nome, mas eu pensei, meu Deus, deve ser uma escola fabulosa. E orei ali, falei, se eu tivesse a oportunidade um dia

0: para ficar em casa.
1: Para chamar atenção, né?
0: E fui para Nova York e foi uma bênção isso.
2: Maestra, essa violinista estava lá também pedindo ajuda, é isso?
0: Sim.
2: Ela estava pedindo ajuda, ela estava mostrando o trabalho dela e pedindo ajuda.
0: Para se manter em Nova York, para pagar os, né, enfim, os seus custos todos, né?
2: O músico ainda precisa ser mais notado, precisa...
0: Ah, com certeza.
2: Porque passa ano, vem ano e a gente ouve a mesma coisa.
0: Ah, sim, a gente precisa ter oportunidades, criar oportunidades, né? Eu acho que... Enfim, né? Eu tinha a Secretaria da Cultura que me deu uma bolsa de estudos, né? Enfim, recebia na época $300 mensais, mas ainda são poucas oportunidades, né? O Festival de Campos do Jordão proporciona oportunidades. Né? Nós sempre temos alguns destaques no festival, a gente oferece uma bolsa de estudos.
1: Você é diretor artístico hoje, né?
0: Sim. Então, o Prêmio Eleazar de Carvalho, né? Nós acabamos de dar uma bolsa de estudos para um violinista que agora... vai para a Europa, vai estudar num grande conservatório europeu, né? Então a gente vai poder mantê-lo lá durante o seu primeiro ano com as despesas pagas.
3: Mas as coisas não melhoraram no Brasil, né? Nos últimos anos não melhoraram.
0: Olha,
3: no mínimo ficaram como estavam ou pioraram.
0: Em termos de incentivos, eu acho que não melhoraram. Melhorou muito o cenário musical clássico brasileiro. Isso melhorou muito, o nível dos nossos músicos hoje é melhor. Isso graças à multiplicação dos projetos de educação musical que nós temos espalhados pelo Brasil, né? Projetos de inclusão social, em escolas de música, que hoje isso, né? Através da música clássica, enfim, isso daqui tem gerado... muitos músicos
3: mas a condição
0: músicos
3: para o profissional, para o músico isso. Profissional, como é que é essa condição no Brasil?
0: Então, o músico vai atrás, né? Eu acho que hoje tem um acesso à informação, muito mais, claro, né? A internet ajudou muito isso, então nós temos, né, eu vejo assim, músicos, e principalmente instrumentistas, né? Até no Festival de Campos do Jordão, que é um dos mais antigos, tem 56 anos de tradição. A primeira coisa que eu fiz agora foi resgatar a ópera dentro do festival. Porque a música instrumental avançou muito. As nossas orquestras sinfônicas melhoraram. Claro que a gente sempre precisa de investimento. E eu acho que principalmente as nossas orquestras profissionais, aquelas que são mantidas pelo Estado, pelas prefeituras, pelo governo federal, elas precisam de maior apoio. Mas o que não tem muito apoio no Brasil e que tem pouco no Brasil é ópera, tem muito pouco. Vocês imaginam que o Teatro Municipal de São Paulo, que é a maior casa de ópera do Brasil e uma das principais da América Latina, só faz 6 óperas por ano. É muito pouco. Devíamos fazer pelo menos 12 ou mais.
3: E o sucesso é sempre garantido quando faz. Né?
0: Sempre.
3: Aquela sua experiência com o Guarani, com o Krenak. Como é que foi aquilo? Deve ter sido uma emoção diferente,
0: foi.
3: Né?
0: Foi.
3: Pegar
0: com certeza.
3: Um Carlos Gomes daquele, personagens, o índio, a portuguesa e um índio fazendo toda a concepção do espetáculo.
0: Foi muito importante, né? Já começa pela música do Carlos Gomes, que é um dos maiores gênios da ópera, da história, né? E depois, enfim, toda essa concepção e trazer o povo guarani... Isso foi importante.
3: Foi bonito aquilo.
0: Muita gente não entendeu direito.
3: Os indígenas no palco.
0: Mas a música ficou intacta, não se mexeu na música do Carlos Gomes, né? Foi uma experiência, acredito que muito importante, e acredito que Carlos Gomes mesmo ficaria feliz em poder ver a obra dele retratada desta forma.
3: Eu vi um busto dele, eu estava visitando o Teatro Scala.
0: Sim.
3: Em Milão, subia, estava um busto do Carlos Gomes.
0: Tem uma rua em Milão que se chama Rua Carlos Gomes.
3: Depois eu sou.
0: Tá? Então, é um dos nossos grandes... Foi o primeiro popstar do Brasil, né? De músico com essa abrangência internacional, foi o Carlos Gomes.
1: A gente está conversando com o maestro Roberto Minchuk, aqui no Canal Livre, e a gente vai para um rápido intervalo, voltando a falar um pouco, daqui a pouquinho, no próximo bloco, sobre a nossa música popular, sobre o crescimento, sobre como que a gente compara ela aqui no Brasil com um país do exterior. onde inclusive o maestro

0: teve. A gente volta já já aqui no nosso programa, não sai daí.
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0: Estamos com o Canal Livre essa noite recebendo o maestro Roberto Mintiuk aqui no nosso programa. Maestro, no primeiro bloco você estava falando também sobre o quanto que a gente precisa estimular mais essa nossa música clássica, realizar mais e mais apresentações. Como que a gente consegue? A gente fez, por exemplo, uma vez um evento de final de ano no Rio de Janeiro, o Grupo Bandeirante, com a Orquestra Sinfônica da Petrobras, no Teatro Municipal. E eles conseguiam ali juntar também a música clássica, ao mesmo tempo com músicas assim populares da MPB brasileira. E foi uma grande festa, né? O povo juntando um pouco disso, o povo se divertindo bastante. Como é que você entende também um pouco essa relação da música clássica? E a gente falava, inclusive, outro dia com o maestro João Carlos Martins sobre esse assunto, num projeto que a Band tem, com essa música que se aproxima cada vez mais, que às vezes, muitas vezes, são oriundas da própria música clássica e se aproximam um pouco da vida das pessoas, né? Você falava agora há pouco de Beethoven como quase um precursor do heavy metal, por exemplo. Sim.
5: Rodolfo, eu sempre digo que a gente não precisa ser entendido de música clássica para gostar. Eu faço esse paralelo com a gastronomia. A minha esposa, Valéria, é chefe de cozinha e assim... Às vezes eu não entendo as técnicas que estão sendo usadas e exatamente os ingredientes e tudo que vai naquela receita, mas é só você saborear, né?
6: Eu pensei no vinho.
5: Exatamente, o vinho é a mesma coisa. E você vai gostar ou você não vai gostar.
6: É isso.
5: Né? Mas a música é como a comida, você não precisa, é uma das coisas mais naturais que existem, né? Você ouve... Você vai gostar ou você não vai gostar. Você não precisa ser um entendido para gostar de música clássica. E ela é acessível. Acessível às crianças, né, que são inteligentíssimas. Então, eu já fiz concertos didáticos para crianças tocando Bruckner, tocando Wagner, claro, tocando Villa-Lobos. E eles são abertos, eles são curiosos. Por exemplo, o som de Bruckner é o som... que criou a música dos filmes de ficção científica. Aquela música que te transporta, né, para além daquilo que você enxerga, do mundo natural. Sabe, Bruckner que criou essa... Então eu fazia esse paralelo. Você ouve Bruckner, depois você ouve a música de E.T., de John Williams. E claro que John Williams, com um gênio da música, ele é um grande estudioso, formado pela Juilliard também. Ele conheceu a música de Wagner... de Strauss e todos os que o influenciaram, de Prokofiev. E, evidentemente, que você traz essa música para a música do cinema. A gente convive com a música clássica em todos os momentos. Os videogames que os nossos jovens, que a garotada joga, as trilhas são gravadas por orquestras sinfônicas, com coro, e é baseado em ópera, né? Então, você não precisa facilitar para o público... Porque quando ela é bem feita, né, a gente costuma dizer que tem dois tipos de música, a música boa e a música ruim. Claro. Né, porque você tem sertanejo muito bom, você tem sertanejo que é ruim. Você tem samba bom e samba que não é tão bom. Né? A mesma coisa, você tem música clássica boa e música clássica que não é. Aquilo que tem qualidade vai encantar, eu acho. Agora, não existe nada de errado em você fazer ali... a junção, né, da música popular e da música... E você acompanhar grandes cantores da MPB. Eu mesmo tive o privilégio de trabalhar com a Gal Costa, com o Caetano Veloso, com o Djavan, com o Paralamas do Sucesso, com o Legião. Já abriu o Festival Rock in Rio duas vezes, né? Inclusive abri com o Richard Strauss e com a Quinta de Beethoven, que é heavy metal. Mas fizemos também com Legião Urbana, né? Então isso foi um encontro muito bacana. Eu acho que isso é muito válido, desde que tenha, né, essa qualidade que a gente
6: precisa. Você levou uma orquestra do Rio para o Morro.
7: logo depois da ocupação. Sim. Lá.
5: Fizemos isso, Mitre, e foi uma das experiências mais lindas que eu tive na minha vida, né? Quando teve um ano depois da pacificação ali do Morro do Alemão, do Complexo do Alemão, nós fomos com a Orquestra Sinfônica Brasileira e fizemos a 9ª Sinfonia de Beethoven ali no Complexo do Alemão, num campo, né, onde eles fazem esses espetáculos. E foi emocionante de ver as famílias com seus filhos, eles vinham, nos abraçavam, adoraram ouvir uma orquestra sinfônica, ouvir a música de Beethoven. Incrível, isso. Então, as pessoas estão ávidas. Você sabe que teve uma pesquisa recente que disse que o público jovem brasileiro está entre o público mais, um dos mais interessados em música clássica no mundo hoje em dia. Isso é uma pesquisa feita, né? Então eu estou muito feliz.
7: Para o projeto da Band, isso é informação importantíssima.
8: Aliás, a gente não fala mais música erudita. Música erudita já dá um distanciamento, né?
5: Essa palavra,
8: ela faz um serviço bem grande, não faz?
5: Eu acho, né? Porque eu uso música clássica. Né? Erudito é uma palavra, por exemplo, em inglês é classical music, né? Não tem essa palavra erudito, sabe, no alemão ou
7: que
5: em
7: o clássico.
5: Outro...
7: Tecnicamente significa uma época. O clássico não resolve, o erudito não faz bem.
8: O erudito dá esse distanciamento, né?
9: Eu, como estou numa fase jovem, eu estou gostando muito de música eletrônica depois dessa idade. E lá fora existe uma junção muito grande a eletrônica com orquestras. Sim. E é impressionante como lota estádios, lota cidades inteiras vão para isso.
5: Com certeza. Com certeza, tem muita gente que vai pela primeira vez. Sim. Num espetáculo desses e depois se encanta e vai assistir um concerto sinfônico. Claro. Né? E isso é super válido.
7: Essa abertura do público brasileiro, principalmente dos jovens, para a música, vamos chamar de clássica, mereceria uma atenção maior à produção nacional. Né? Nós temos alguns nomes que não são conhecidos. Eu sempre falo do padre José Maurício Nunes Garcia, que é uma glória nacional, mas não é conhecido. É pouco tocado. É um nome barroco de altíssimo. Se ele fosse alemão, todo mundo ia tocar o padre.
5: Você tocou num ponto fundamental. Por exemplo, a Finlândia tem o Jean Sibelius, que é um excelente compositor, mas, na minha opinião, inferior a Villa-Lobos, inferior a outros compositores brasileiros. É. Só que a Finlândia fez um trabalho para divulgar o Sibelius. Claro. Que todas as orquestras do mundo tocam a música de Sibelius. O público conhece muito mais do que conhece o Villa-Lobos, né? Então, é um marketing, é um investimento, na verdade.
7: Claro. Eu acho mais grave, o Villa-Lobos não é conhecido totalmente no Brasil. Tem muita coisa dele que não está nem publicado.
5: Exatamente.
7: Isso é um absurdo.
9: E o que falta para publicar?
5: Olha, falta um investimento de você... O Villa-Lobos é o tipo de compositor... prolífico, que ele preferia escrever 10 obras ao invés de escrever uma e depois revisar e corrigir os erros, né? Ele gostava de produzir. Então, muitas das suas obras ainda estão em manuscritos, muitas elas não foram corrigidas, você tem erros ainda nas partes. E isso tudo, né, dificulta. Eu já ouvi de colegas em orquestras, ou de maestros e de músicos em outras orquestras, falam assim, a música do Villa-Lobos ela é muito desorganizada. Então ela precisa ser organizada, ela tem que ser corrigida, ela tem que ter uma... Tem várias obras do Villa-Lobos, por exemplo, ele fez uma peça que chama O Descobrimento do Brasil, né? E elas estão todas em manuscritos. Você imagina que os músicos tocam hoje em dia, em pleno 2026, com partes que estão no manuscrito e tem erros ainda, tem coisas que precisam ser corrigidas. Então, falta esse investimento, né? Claro que isso é um número enorme, são mais de 1000 obras do Villa-Lobos, né? Mas é um trabalho que precisa ser feito.
7: Claro, agora o Villa-Lobos já esteve no poder. Ele já foi poderoso na ditadura Vargas. Ele que criou o canto orfeônico nos cursos secundários. Eu estudei, também fui reprovado. Sim. Em canto orfeônico, entendeu? Que ele que introduziu.
8: Causou traumas em certos alunos, então, né?
7: Mas foi, então, segunda época, canto orfeônico e tal. E o Villa-Lobos é que era o poderoso, que desenvolvia tudo isso e tal. E ele mesmo, a obra dele foi ficando.
5: que sim. Então, acho que esse investimento nos nossos compositores, nos nossos músicos, nas nossas orquestras, é fundamental. Veja bem, a USESP, que é a maior instituição musical da América Latina, é um exemplo. Quando ela foi reestruturada, em 1997, eu tive o privilégio de participar dessa reestruturação, ela não tinha um lugar para ensaiar. Ela tocava às segundas-feiras de noite no Memorial da América Latina, às vezes com um público de 200, 300 pessoas no máximo. E às vezes ela ensaiava no restaurante do Memorial.
7: Olha só.
5: Depois, com o Mário Covas, com Marcos Mendonça, um investimento pesado na cultura, que resolveram fazer uma orquestra de nível internacional, com salários atrativos, com uma sede, que aí surgiu a orquestra e a Sala São Paulo, esse ícone que está hoje entre uma das melhores orquestras do mundo, uma das melhores salas do mundo, uma orquestra que viaja com turnês internacionais todos os anos, uma orquestra que grava, sem parar. Enfim, isso depois alavancou todas as outras orquestras do Brasil. Depois a gente teve o surgimento da Filarmônica de Minas Gerais, todas começaram a pagar melhor, ou boa parte delas. Por quê? Porque, enfim, você começa a agitar o mercado, e isso foi muito, muito importante, para você poder... Agora, vejam só, a orquestra New World Symphony em Miami, que é uma orquestra jovem, ela tem um orçamento maior do que a OSESP, que é a maior da América Latina. Então, vocês imaginem, a gente precisa de investimento. Tudo, na verdade, demanda um investimento.
8: A cultura e arte nem entra na pauta. A gente está aí às vésperas de eleição, Nem entra na... A gente não está nem na discussão.
7: Mas eu acho que há comparações mais humilhantes. Eu acho que a Venezuela está à frente do Brasil em verbas oficiais para a música.
5: Sim, durante muitas décadas esteve com o projeto El Sistema, que é um projeto nacional que nos deu músicos como o Dudamel e com muitos outros que saíram desse projeto e que hoje ocupam postos chaves no mundo todo,
0: O maestro, o senhor se apresentou em Nova York, Londres, falou do Japão. Qual foi o lugar do mundo onde o senhor se apresentou, o senhor regeu e mais te impressionou? E me conta por quê. E a segunda, às vezes não dá para falar japonês, não dá para falar mandarim, mas a música, a linguagem da música, ela é a mesma. Chegar num lugar onde, por exemplo, não sei se no Japão você conseguia se comunicar, talvez em inglês, mas eventualmente tem um problema de língua, essa linguagem da música de quem está como maestro fazendo o seu trabalho à frente de uma orquestra, ele é o mesmo?
5: Sim, olha, a música é universal, Então, já esse ponto de partida é fundamental.
0: Os movimentos são os mesmos.
5: O gesto do maestro já diz tudo, Agora, evidentemente que hoje as orquestras todas falam inglês, São fluentes e inglês é o idioma que mais se fala no mundo. O Japão, essa experiência foi fantástica. Na Coreia também, na Nova Zelândia. As orquestras europeias, a BBC de Londres, que eu pude reger, a Filarmônica de Londres, a orquestra da Rádio France, em Paris. Agora, a minha experiência à frente da Filarmônica de Nova York, porque eu também fui maestro associado da Filarmônica de Nova York. Trabalhei durante muitos anos com eles, e o meu primeiro concerto, a minha estreia com eles, foi justamente no Central Park, no concerto ao ar livre, para 90 mil pessoas.
0: Isso mais do que o Maracanã lotado.
5: Foi emocionante, foi emocionante.
9: Anos, com 30 anos, 29 anos.
5: Fui em 98, eu tinha 30 anos de idade. E fiz no meu programa, eu fiz uma obra do brasileiro, do Lorenzo Fernandes, o Batuque. Fiz também a Serenata de Tchaikovsky e fiz a 8ª Sinfonia de Dvorak. E levo esse concerto na memória. Depois regi vários outros, inclusive lá mesmo, mas esse concerto foi uma emoção muito grande.
9: Muito bom. Então aquele menino de 11 anos que o pai disse, não tenho dúvidas, você vai ser maestro. O senhor imaginava tudo isso?
5: Não imaginava.
7: Ele previu que você seria
5: maestro? Meu pai, ele me incumbiu
7: de ser maestro.
5: Ele virou para mim um dia no ensaio, na orquestra da nossa igreja, e ele falou assim: você se prepare, porque você será o maestro, você vai assumir. né? E ele decidiu praticamente, né? Eu não sabia, mas meu pai estava me preparando desde...
8: Seus irmãos têm razão, né? Você é o preferido, deve ser bem difícil. Um almoço lá de domingo, viu? Porque seus irmãos têm certeza.
7: Mas eu acho que a impressão que eu tenho é que ele conquistou essa coisa de ser preferido.
8: Essa posição, né?
5: Sim, mas eu também me espelhei muito, né? Porque depois que eu saí do Brasil, eu lembro do meu pai... horas incansáveis escrevendo os arranjos para a orquestra da igreja, para o coro. E a minha primeira orquestra foi também numa igreja lá nos Estados Unidos, onde eu comecei a dar aula de música e escrever a música, fazer os arranjos, lembrando da memória do meu pai. Então, eu acho que teve esse vínculo também, né? Não fiquei aqui o suficiente para enfrentar os anos de briga com ele, sabe?
0: Mas tu,
5: tive essa sorte.
0: Qual é a comparação que o senhor faz quando começou a ir para fora, tipo aos 30 anos e hoje? Eu digo em respeito à música brasileira. Como enxergam o Brasil, a música clássica brasileira? O que você percebe quando você vai para fora e conversa com os músicos?
5: Olha, a gente esperava que o Brasil pudesse avançar mais, né? Eu acho que na música eu esperava que ele pudesse ter avançado mais do que avançou. Eu acho que teve muito avanço, mas a gente... Enfim, eu não estou vendo ainda uma geração de pianistas como João Carlos Martins, como foi Nelson Freire, como foi Guiomar Novaes, como foi a Cristina Ortiz. Né? Ainda a gente não está vendo despontar... dos novos talentos. Temos talentos maravilhosos, mas eu acho que eles vão precisar de oportunidades para poder, enfim,
0: quem é o
5: desenvolver.
0: Quem é o Michuque jovem hoje? Você enxerga alguns
5: tem gente talentos? Tem gente muito talentosa, né? A gente sempre descobre ali prodígios, mas enfim, o maestro não nasce maestro, né? Você tem que ser um instrumentista, um excelente músico, ter essa experiência de tocar numa orquestra, de desenvolver, né? Então isso é o que nós estamos tentando fazer, que nós estamos fazendo no Festival de Campos do Jordão, né? Oferecendo as bolsas de estudos, observando quem são esses talentos. O próprio João Carlos faz isso o tempo inteiro, ele revela e dá oportunidade para novos regentes, né? Regerem a sua orquestra. Anteontem mesmo ele me ligou, porque ele estava na casa dele com um pianista exuberante, fantástico. Ele colocou em vídeo e falou assim: Roberto, olha esse garoto tocando, né? E foi impressionante o talento. Então a gente fica emocionado quando a gente vê esses novos talentos. Agora, enfim, eles precisam dessa oportunidade. E ir à ópera, né, trabalhando com ópera nos últimos 10 anos, eu vejo... A ópera é o que existe de mais complicado na música clássica. Porque a ópera, primeiro, né, um garoto de 13 anos não pode cantar ópera, né, fazer um papel importante como eu fiz como trompista. Por quê? Porque o próprio desenvolvimento da voz, ele acontece mais tarde. E depois a ópera, você precisa de oportunidade, né? Você precisa de mais escolas, você precisa de mais produções, né? E ela envolve, você imagina que um cantor de ópera, ele além de toda a parte musical, ele precisa cantar em todos os idiomas, ele precisa cantar perfeitamente em italiano, em alemão, em francês, em português, evidentemente, em espanhol, em russo, né? Nas óperas russas, em tcheco. E, assim, demanda toda essa cultura, esse aprendizado, e ele tem que decorar. Você imagina que a gente tem uma ópera de 4 horas de duração, como é Dom Carlo, e todos os solistas têm que ter as partes decoradas, todo o coro de 80 cantores tem que ter tudo decorado em italiano. E fora isso, você tem que se concentrar em cantar, em atuar, em fazer toda essa movimentação cênica, né? Então ela demanda, né, algo que demanda muito tempo para você chegar nesse ponto. E ópera é caro. Ópera é mais caro. Você tem que confeccionar os figurinos, você tem que a iluminação, o cenário, né? Tudo isso, você tem que ter direção técnica, o diretor de luz, você tem que ter, enfim, o diretor cênico, o coreógrafo, Então, isso aumenta o custo, mas vale a pena, precisa desse investimento.
0: Maestro, infelizmente, nosso tempo chegou ao fim, mas eu queria muito lhe agradecer e torcer que...
8: Posso fazer uma última
0: pergunta? O senhor consiga continuar nessa evolução e trazendo tantos espetáculos brilhantes aí pela frente. A última, rapidinho, vai lá, gente.
8: De folga, o que, que você ouve?
5: Eu ouço jazz.
8: Jazz?
5: Jazz e MPB. Adoro ir a um bar de jazz ou em casa mesmo, para poder, né, aliviar, colocar outra música para poder descansar. Né?
0: Obrigado, maestro. Um grande abraço.
5: Muito obrigado a vocês.
0: Agradecer ao Mitre, ao Giba, a Gisele Cato também, e principalmente a você de casa pela audiência no Canal Livre essa semana com o maestro Roberto Minchuk. Até semana que vem aqui no nosso programa. Uma boa semana para você. Tchau, tchau.
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10: Com a minha companheira, Roseli Saião. Tudo bem, Roseli?
11: Tudo bem, Thaís. Uma delícia conversar, mas eu entendi pouca coisa do que você falou.
10: Eu recorri, não aos universitários, mas aos estudantes, ao meu filho, para ver se fazia sentido. Ele, mãe, olha, você vai passar vergonha. Mas vamos descobrir nessa conversa aqui como se conectar com os mais jovens. Não estamos sozinha hoje no programa Seus Filhos, temos um especialista nesse assunto. Hoje conosco por aqui, Marcelo Módulo, professor e pesquisador nessa área de filologia e língua portuguesa da USP, que vai ajudar a gente a entender um pouquinho mais sobre esse vocabulário. Seja bem-vindo ao programa Seus Filhos.
12: O prazer é meu. Muito obrigado pelo convite.
10: E vamos juntos já. Quero começar trazendo aqui... Quem fala essas gírias, ou pelo menos quem está ali convivendo bem próximo, gírias e expressões, né, que estão dando o que falar. A gente começa ouvindo a estudante Liz Maciel. Até para ela, que está ali, olha, na adolescência, algumas expressões são novidade.
13: Bom, gente, já na minha visão, o uso das gírias para mim é algo completamente normal, que eu uso desde que eu me entendo por gente, tanto para mandar mensagem para meus amigos, para minha família, falar mesmo, eu abrevio um monte de coisa, eu uso um monte de gíria, principalmente carioca, né, usa muita gíria, mas eu acho que faz parte, ele não entender, eu explico, às vezes eu também não entendo, como esse farma-aura, no início eu também não entendia, tive que perguntar para as crianças dessa geração, e eu sei que para ele é confuso, mas faz parte, eu vou ensinando, também vou aprendendo e é isso.
10: Roseli, ela foi falando, eu vou ensinando, vou aprendendo, nem eu tô ali acostumada com todas essas gírias, mas fala um pouquinho pra gente dessa importância, né, desse vocabulário próprio, na infância, na adolescência, tem coisa que só eles conseguem realmente entender, né, e se comunicar perfeitamente.
11: É interessante, muito interessante, sempre existiu isso, é que antes não havia mundo digital, né, então a linguagem deles era cheia de gírias, as músicas tinham gírias, né, eu me lembro... quando eu era adolescente, fazia muito sucesso a música popular e a Jovem Guarda. E tinha uma música que era gíria. A Candinha quer falar, mas quem era a Candinha, né? Os adultos não entendiam, mas a gente sabia quem era a Candinha. Então, eles precisam ter uma linguagem própria, porque eles estão num movimento de afastação da família. E é uma afastação, assim, interessante, porque não é afetiva, não é um afastamento moral, é um afastamento de mudar de turma. A criança, a turma principal são os pais, a família. E para o adolescente, ele tem que ter a própria turma, seus pares. Então, eles precisam de identificação. Quem somos nós? Uhum. E cada grupo, a adolescência é plural, não é singular, né? A gente não pode falar a adolescência, mas as adolescências. Então, cada grupo tem a sua própria linguagem, que é uma questão de reconhecimento de si e do outro.
10: E é importante pensar nisso, porque a gente ainda tem os regionalismos, né? A gente vive, sim, num Brasil enorme. Então, ela falou, ah, é porque eu sou aqui do Rio de Janeiro, imagina. E aí você tem o cenário do Rio de Janeiro, o cenário de São Paulo, o cenário, né, por exemplo, de Salvador, de Belém, da região ali, por exemplo, do Rio Grande do Sul. Ou seja, você tem... um país tão complexo que já tem gírias por si só. E aí, esses marcadores, eu vou trazer você para a conversa, Marcelo, eles são fundamentais para poder criar essas características e até para você se posicionar como indivíduo também. Então, se eu uso isso, faço parte desse grupo?
12: Com certeza, né? É uma questão de pertencimento social mesmo, que você pertence a esse grupo, né? Você se integra a esse grupo, né? E a questão de regionalismos, ou por faixa etária, isso é muito interessante, né? Quer dizer, o próprio exemplo que a Alice coloca, eu estava me lembrando aqui da questão de CEPA, né? Ou CIPA, que é muito comum aqui no português paulistano e da Grande São Paulo em si, né? Eu me lembro que num dos congressos do Grupo de Estudos Linguísticos do Estado de São Paulo, eu fui escalado para dar parecer num painel que tratava do CIPA, né? Que é quiçá, talvez, né? Eu não sabia o que era, né? Eu não sabia o que era, porque na minha época, na minha geração, no meu interior, onde eu nasci e fui criado, não se usava CIPA, né? Mas na década de 80 aqui já se usava CIPA na Grande São Paulo, em Osasco e tal. Eu falei, tá bom, vou aprender, vamos lá, eu vou aprender o que é esse CIPA, né? Curiosamente, tive uma orientando, uma doutoranda depois, que fez uma tese, doutorado sobre o CIPA, né? Quer dizer, como esse elemento adverbial, né, se transformou numa conjunção, ele está se transformando em uma conjunção, fazendo um percurso linguístico aí, né? Mas, assim, para complementar um pouquinho a fala da Liz, que foi ótima, eu liguei nessa época para um colega do Rio de Janeiro, que era professor da UFRJ, e falei, você sabe que essa expressão? Eu não tenho nem ideia, né? Falei, pergunta aos seus alunos, né? Pede aos seus alunos. Os alunos não sabiam, né? Alunos da mesma faixa etária. Então, veja, regionalismos, né, que realmente ficam aqui, no caso do CIPA, né, de São Paulo, da Grande São Paulo, né?
10: E é importante também a gente colocar, porque além das gírias e expressões, eles têm uma maneira própria de se comunicar, né? Eu olho, às vezes, as trocas de mensagens dos meus filhos, de 13, 9 anos, e tudo é abreviado, Roseli. Uhum. Ela falou de abreviações, e é isso, né? Não tem uma palavra escrita. Se é sim, é S. Mas se é um sim muito contundente, é SS, né? E a mesma coisa com não. N. N não tem uma pontuação como a gente está acostumado, e às vezes é até difícil essa compreensão, mas isso não invalida esse tipo de comunicação. Isso faz sentido para eles e é uma forma que eles encontraram também de manter essa comunicação, é isso?
11: É isso. Aliás, eu acho uma comunicação muito interessante, porque a língua, ela não é quieta, durona, né? Ela se movimenta, ela se modifica. E, em geral, são as gerações de jovens que promovem mudanças. E essa geração tem provocado essa mudança que, para mim, assim, é sensacional. Gasto menos tempo, né?
12: Eu acho que faixa geracional, né? Quer dizer, o pessoal da sociolinguística, da análise da conversação, costuma dizer que a partir de 30 anos você já tem outra geração. Então, se você tem mais de 30 anos, você já está falando uma língua que causa um certo estranhamento, né? Por exemplo, uma amiga que dava aula de português para estrangeiros, né? Então era muito curioso porque ela disse que o rapaz um dia pediu que ensinasse algumas gírias e ela falou que ela ensinou joia para ele, né? Joia. Aí o rapaz voltou aí na próxima aula meio zangado, tal, meio aborrecido, falou: "Nossa, mas você me falou que eu devo dizer isso aí?" Mas eu falei lá no almoço, todo mundo riu quando aí eu falei joia, né? Quer dizer, mas uma gíria já que a gente entende, mas datada, né? Quer dizer, a língua, ela é pancrônica, você fala várias sincronias, várias histórias, vários tempos linguísticos numa mesma época, né? O que faz com que você entenda o seu avô falando, o meu pai falando, a sua avó, senão, se fosse totalmente sincrônico, eu nunca entenderia uma pessoa mais velha falando com estratos, né? Mas não é, logicamente, joia não é uma gíria que está na crista da onda para você ensinar a alguém ou mostrar a alguém. Principalmente no quadro gírio, que alterna, que muda muito, né?
10: Agora, Roseli, a gente falando sobre isso, né? A gente falou dos regionalismos, falamos das abreviações, mas há, você acha, um certo preconceito ou uma questão de minimizar essas gírias? Porque há uma certa ideia, né, dos adultos, né? Ah, mas isso aí é uma linguagem. Eu não preciso aprender. Eles que têm que se comunicar comigo. Eu não preciso me comunicar com eles. Você percebe isso ou não? Você tem sentido uma vontade mesmo de aprender? Não, eu tenho que chegar nessa linguagem.
11: É. Mas a intenção deles é exatamente essa, que eles não entendam o que eu estou falando, né?
12: Sim.
11: É exatamente essa.
12: Sim.
11: Mas é preciso que os pais e os educadores saibam, conheçam. Eles não precisam usar, mas eles precisam chegar a entender o que seus alunos, seus filhos estão falando. Senão não há comunicação, né? Então é importante, sim, que o pai, a mãe, que o professor vá lá. Hoje na internet tem muitos vocabulários que a cada dia mudam, né? Porque a cada dia nascem novas gírias. É importante conhecer. Agora, eu não acho legal, você falou dos 30 anos, eu me lembrei de uma música, Não Confio em Ninguém com Mais de 30 Anos, né? Esse era assim, 30 anos, a partir daí é adulto, mas hoje já não é mais, né? Porque nós temos 40, 50 jovens, aliás, adultos, juvenis, usando essas gírias. Eu acho um pouco estranho.
12: Eu acho que essa mobilidade linguística, né? Eu acho que antes do advento da internet, você pode falar de uma forma geral, a turma falava uma forma linguística tem que se consagrar primeiro na fala para depois ela cair na escrita, né? Então ela se consagra na fala culta num primeiro momento para depois ela cair na escrita. Só que isso mudou muito, né? Quer dizer, a questão de redes sociais, né? Mudou muito. Então eu não sei se primeiramente ela precisa se consagrar na fala. Se ela é muito usada em redes sociais, ela pode ter um impacto diferente no total. Quer dizer, as coisas mudaram, a mobilidade é muito maior, né? O que faz isso, por exemplo, com a questão da linguagem neutra, né? Alguns colegas que dizem, olha, isso tem que aparecer primeiro na fala, tem que ter um uso intenso na fala para se consolidar na escrita, né? Mas eu não sei, o fator redes sociais aí, né, acaba também tendo um uso forte na escrita, né? E, apesar da escrita, às vezes, que, como colocou a Thaís, parece um manuscrito, né? Eu brinco que, às vezes, a semelhança é de um manuscrito medieval cheio de abreviações, ou do manuscrito mesmo, oitocentista, igual o que nós trabalhamos lá na universidade, que você não tinha um regramento para abreviaturas, né? Por exemplo, você pega a Vila num dicionário de abreviaturas de uma professora da UFBA, eu acho que tem no mínimo umas 12 ou 16 formas de se abreviar Vila lá, né? Então, não tinha um regramento, quer dizer, a pessoa aprendia pelo contato, né? Como não tem, de certa forma, um regramento explícito, né, nessas abreviaturas que os jovens usam, quer dizer, a caixa alta significa alguma coisa, né? Das minhas atrapalhadas com caixa alta, por exemplo, uma vez me colocaram num grupo de teatro de Lisboa, né, e mandavam programações extensas toda semana. E na universidade, na época, nós tínhamos um limite muito pequeno para esse e-mail. E vivia enchendo minha caixa postal. Eu escrevi de volta, por favor, olha, você não... eu conheço Lisboa, mas não viajo com frequência, não tenho interesse, você poderia me tirar desse mailing, desses seus contatos e tal? Aí a pessoa continuou enviando, né? Aí, na próxima mensagem, no meu intuito, era destacar, né? Eu coloquei, olha, por favor, em caixa alta, retirar-me desse mailing. Eu, com o meu intuito, foi destacar. Aí a pessoa me responde, foi muito engraçado, eu falei, olha, a gente pode retirar, mas a gente não costuma gritar com as pessoas aqui. Eu falei, ué, mas eu não estou gritando com você.
10: É bem isso, né?
12: Eu não estou gritando, eu estou escrevendo para destacar só isso. Não foi... Me desculpe, não foi nenhuma maldade, né? Ah. Então, essa questão de choque de uso de um elemento gráfico, né, que para ele dizia alguma coisa, para mim era um destaque.
10: A gente falou muito, né, dessa percepção do vocabulário dos jovens, mas eu quero chamar um pai para essa conversa, para ele dizer exatamente como ele se sente, né, diante desse vocabulário. O Luiz Fernando é pai de uma estudante de 19 anos e confessa que às vezes não entende nada.
14: essa questão da gíria, para mim, das gírias, né? É muito difícil, muito complicado. Eu acho que para qualquer pai, eu tenho 53 anos, eu sou pai de uma menina de 19 que, pô, tá começando agora na faculdade, tá entrando agora e fora isso, né, mesmo antes de faculdade, já fala muitas gírias que eu nunca ouvi falar e fica difícil de entender. Mas o que, que a gente pode fazer, né? Quem tem filho dessa idade ou próximo a essa idade passa por isso, com certeza.
10: Roseli, passa por isso. É normal, é natural e às vezes eles acham graça, tem uma forma, né, de brincar com a gente, dizer que a gente está ultrapassado. Mas como evitar ruídos na comunicação também, né? Como se fazer entender para os filhos, como os filhos também garantem esse respeito dos pais nessa comunicação?
11: Uhum. Então, a gente precisa se interessar. Se a gente tem filho que usa gíria, a gente precisa se interessar por aquilo que ele fala, como ele expressa, para ter comunicação. A gente precisa ouvir, né? Eu repito, a gente não precisa usar. A gente usa a nossa linguagem, mas precisa entender a linguagem deles. Isso é muito importante, porque a grande questão dos jovens é assim, me escuta. Poucas pessoas escutam os jovens. Os adultos, pouquíssimos adultos escutam o jovem, né? São mais os pares. Hoje em dia, até a gente comentou outro dia que a inteligência artificial está escutando jovens, né? Porque o ser humano não tem evitado escutar. Então é importante que haja um diálogo que comece sempre com ouvir o que o filho, o aluno diz. Entender? E aí estabelecer um diálogo a partir dessa compreensão.
10: Marcelo, quando a gente fala desse pensamento, né, de entender, de ouvir, você citou as redes sociais. E muitas vezes os pais falam, eu não entendo disso, não quero ver, não quero saber. Mas se apropriar também, pelo menos de olhar. A gente fala muito de tutela, mas eu acho que é de conhecimento mesmo, buscar o conhecimento. Mesmo que você não vá aplicar na prática, é importante, né, para a gente falar de como, quando a gente fala de comunicação, conhecimento é fundamental.
12: Ah, eu acho que é tudo, né? É tudo, porque um bom professor de português, no caso, é o que o pessoal costuma dizer, um bom usuário de português é um poliglota na sua própria língua, né? O que é um poliglota na sua própria língua? Eu não posso destruir essa fala, essa vertente que o aluno, que o jovem traz. Se eu quero ensinar a norma padrão para o jovem, tem que ser algo a mais. Né? Tem que ser algo que complemente essa fala, que traga outras possibilidades, né? Porque ela, linguisticamente, ela é muito interessante também, né? Tem os mecanismos aí de criatividade linguística que estão funcionando o tempo todo na construção dessa fala, né? Quer dizer, eu me lembro quando o verbo deletar, né? Que hoje tem significado, por exemplo, de que ganha uma semântica própria no português brasileiro, né? Quer dizer, se você pode ouvir um jovem falando, eu deletei aquela pessoa da minha vida, eu deletei aquele namorado da minha vida, né? To delete em inglês é apenas apagar, né? Quer dizer, cria uma semântica, né, em português a partir de uma palavra estrangeira. Quer dizer, é interessante você mostrar isso, você trabalhar isso, você, né? Porque delio em latim não deu nada em português, deu deletério, mas não deu diretamente um verbo em português. O deletar veio da forma inglesa, né? Como você tem point, por exemplo, né? Uma gíria ainda que a gente usa um pouquinho. Tal bairro aqui em São Paulo é um point e tal, né? É um lugar bom para, sei lá, bebericar, para queirar, para ver pessoas, conversar, né? Eu me lembro que eu abri lá o Collins Cobuild na época e tava point, o que era muito curioso, né? Que tava Brazilian English, né? Aí vinha a explicação, né? Quer dizer, Brazilian English, né? Me dava a impressão na primeira leitura que inglês brasileiro, como se aqui falasse inglês brasileiro, mas dava exatamente essa ideia, né? Porque até onde sei, point em português é ponto, em inglês, perdão, é ponto apenas, né? Então veja, é interessante você trazer também a criatividade linguística desses jovens, né? Porque é o funcionamento da língua, é a língua trabalhando na sua máxima potência aí, uhum, para a comunicação, né? E fazer com que esse jovem, de certa forma, que os sociolinguistas usam, né? Que ele se torne um poliglota na sua própria língua, quer dizer, vamos ensinar uma língua que ele possa usar depois, quando ele vai escrever, quando ele vai estar numa faculdade, quando ele vai fazer uma redação no vestibular, quando ele vai se apresentar em um programa, né? Quando ele tem que usar, ele saiba usar o português de forma adequada, quer dizer, adequação, né? Não existe essa questão de certo e errado. Uhum. Existe uma questão de adequação linguística.
10: Agora, né? Quando a gente faz essa reflexão, ultimamente ganhou também já uma problematização o uso de algumas gírias. A gente viu, por exemplo, ganhar o noticiário através de filmes e séries, por exemplo, palavras e expressões conhecidas, por exemplo, como Red Pill. Né? Uhum. Muitos desses jovens, dos adultos, não conheciam, mas os jovens já sabiam o que significava Red Pill. Muita gente foi pesquisar, eu inclusive fui pesquisar exatamente a ideia, né, que vinha por trás de um filme, tinha todo um significado. E aí já tem aqui no Brasil beta, sigma, né, são formas de comunicação e de delegado, mogado, que fazem respeito também a uma reflexão mais profunda até sobre discussões como misoginia, como violência contra a mulher. No caso, por exemplo, do beta, eu fui conversar com os meus filhos, né, sobre isso. Ah, mas vocês usam beta? Mas isso não seria um significado pejorativo, né? Essa ideia de chamar alguém de beta, porque tem um alfa e tem o beta. Aí ele, mãe, você problematiza tudo. Aí eu falei, mas isso virou uma reportagem. Aí ele, mãe, os jornalistas problematizam tudo. E a gente tende a problematizar. Para ele, pelo menos, para minha filha também, não tinha essa característica de um preconceito enrustido ali naquela ideia. Uhum. Como é que você enxerga isso, Roseli? A gente está problematizando tudo mesmo?
11: Acho que a nossa função é essa, né? Ensinar os mais novos a ter um pensamento reflexivo e crítico a respeito das coisas, não só de fora, mas de mim também, né, do próprio, eu acho muito importante, muito importante. Essa corrida de muitos jovens para conversar com a inteligência artificial em busca de terapia é também uma tentativa de se conhecer um pouco melhor. E eu adorei uma vez, eu ouvi um psicanalista dizer, e eu fiquei apaixonada por isso, que o psicanalista era aquele que traduzia conteúdos que são seus, mas que é como se fosse outra língua. Então, precisa de um tradutor. Eu acho interessantíssimo. Eu acho que eles precisam saber, né? Porque eles vivem nesta cultura em que há preconceito e que, fatalmente, há o alfa e há o beta e há uma relação de hierarquia entre eles.
10: A escola não teria o papel de mediar também uma conversa dessa mais profunda?
11: Teria, mas eu não sei se a escola tem feito isso. A escola tem fugido de diálogos a respeito de questões da atualidade que os jovens vivem no cotidiano. Né?
10: Porque às vezes o pai e a mãe não têm nem a capacidade, né? Sim. A compreensão de fazer essa mediação entre essas gírias e nem entendem, né, perfeitamente para abrir o diálogo. Mas a escola poderia abrir uma reflexão mais profunda?
11: Deveria ser função da escola. Aliás, deveria ser não. É função da escola.
10: A gente falou muito dos professores, né, sobre essa reflexão, sobre abrir esse debate mesmo, da importância do uso dessas expressões, das gírias, de se comunicar de forma com esses jovens sem ruídos. E é sobre isso que a gente fala agora com a professora Beatriz Lippert.
15: Eu acho que como professora é importante a gente entender quais são as gírias que os alunos estão utilizando, qual que é o significado delas também, caso a gente queira se comunicar com eles. Então, se é a linguagem que eles estão utilizando, se é uma coisa que é importante para eles, acho que não custa a gente como professor compreender e buscar valorizar também o que eles têm para falar.
10: É isso, é olhar para esse aluno também como uma fonte de aprendizado para poder refletir sobre essas questões contemporâneas?
11: Sim, sim. A comunicação tem sempre, no mínimo, duas vias, né? O aprendizado também. Então, ali na relação do docente com o aluno, há duas vias de aprendizado. Não é só um que aprende.
12: Com certeza.
11: Um que não sabe nada e um que vai aprender tudo, uhum, né? Não é assim. Há trocas ser nas trocas linguísticas, né? Mas há trocas ali fundamentais para o aprendizado do adulto e do mais novo.
10: E é importante, né, professor, quando a gente fala sobre linguagem, sobre comunicação, entender essa via, né, que eles estão sempre ensinando também, estão abrindo oportunidade, e a gente bate sempre numa tecla, acho que quase todos os programas a gente fala disso, mas é fundamental nos dias de hoje reforçar que a escola é o espaço para se discutir todos os assuntos, né? A gente já falou sobre isso quando falava de política, educação sexual, educação financeira e linguagem também.
12: Sim.
10: É um espaço próprio, parece que é redundante, mas é fundamental falar isso, né?
12: Sim, né? Eu acho que você pode pensar até discutir linguagem de uma forma mais ampla, né? O que a linguística atual chama de multimodalidade. Por exemplo, emojis, outros elementos signos que os jovens acabam usando nas mensagens, mas que não são elementos verbais por escritos, né? Eu acho que isso é muito significativo para você interpretar uma mensagem, né? Ou trabalhos até muito simples. Eu me lembro de uma professora de Minas Gerais, o tempo que nós fazíamos resenhas para uma revista aqui de São Paulo, que ela fez um trabalho magnífico de multimodalidade, né? Para você ter uma ideia, com 6 caixinhas de bolo, 6 versos de caixinhas de bolo, então ela queria saber se o que estava descrito lá para fazer um bolo batia com o que vinha nas fotos. Quer dizer, pediam para colocar uma colher de sopa de fermento, mas vinha uma colher enorme lá, daquelas que você tira arroz da panela, então não batia a coisa. Então ela trabalhava o signo, né, com o escrito, quer dizer, e colocou alunos do ensino médio para fazer esses bolos, para ver se eles, que não sabiam cozinhar, para ver se o modo de preparo funcionava. Quer dizer, então, como que é a multimodalidade aí? Quer dizer, o que vem aí, o signo e o escrito, né? Quer dizer, fazendo um paralelo, de certa forma, você tem isso que você tem que aprender também. Como que esses emojis trabalham com a mensagem? Quer dizer, o que eles trazem de um plus aí, o que eles trazem a mais aí, né? O que o não verbalizado, né? Os desenhos, as figurinhas trazem a mais essa mensagem, trazem de força nessa mensagem, né? Quer dizer, é um aprendizado pra gente também, né? É um trabalho que a gente faz com esses textos, né? Como eu já citei aqui manuscritos antigos, como a gente trabalhava com manuscritos medievais, vamos ver as iluminuras lá, ou quer dizer, a parte gráfica diz muito pra gente, como poesia, né? Quer dizer, o livro de poesia pra mim tem que ser bonito, né? Porque a poesia não é só uma questão de leitura, é uma questão de visual, uma questão do todo.
10: Professor, você falou dessa questão, né, intermodal, como dizer assim, de comunicação, de várias observações. A gente falou da comunicação verbal, com as gírias, com as expressões, a gente citou agora os emojis, né, uma ideia mais visual, mas a gente precisa olhar também uma forma de comunicação muito dessa geração, são as dancinhas, por exemplo, do TikTok.
12: Sim.
10: Os vídeos, como eles se comunicam. Então, às vezes, uma criança muito pequena só reproduz aquela dança, mas não está nem interpretando o que tem na música,
12: não,
10: né? Ou nem sabe o que tem nessa música. Por outro lado, há um público adulto que já consegue olhar e interpretar de uma outra forma aquela comunicação da criança, que seria um simples ato de diversão. E aí entra o papel do pai, daquela pessoa, do educador, de quem está por perto, de auxiliar também nessa interpretação.
12: Com certeza.
10: Há um olhar diferente para o que você está fazendo.
12: Sim.
10: É isso?
12: Sim, com certeza, né? Eu acho que é a função dos pais, nesse caso, de avaliar isso, se eu estou entendendo bem a sua colocação, no sentido desse procedimento, o que representa, se uma criança não está se apropriando de uma coisa que não é bacana, que não é legal, que ela está reproduzindo de uma forma inadequada, num momento inadequado, né? Quer dizer, para ela pode, ainda, sei lá, para uma falta de discernimento, para uma falta de maturidade cognitiva, alguma coisa nesse sentido, eu acho que sim, é o olhar dos pais, o olhar educacional aí.
10: E o programa Seus Filhos é para isso, né? Para tentar entender um pouco essas gerações mais jovens, criar uma comunicação, né, sem ruídos entre as gerações, os mais jovens, os mais velhos. Essa é a proposta, de te ajudar nessa compreensão. E fica o nosso convite para que você colabore sempre, trazendo as sugestões de temas. Nosso e-mail, seusfilhos@bandnewsfm.com.br. Esse programa fica disponível para você ouvir quantas vezes quiser, no nosso site, no nosso canal no YouTube e também nos principais tocadores de áudio. Quero agradecer a toda a equipe que coloca esse programa no ar. Com a gente aqui, a produção da Beatriz Alencar, a produção do nosso estúdio, do Rafael Henrique e da Marcela Pereira, a edição do Pedro Salles e a sonorização do José Antônio de Araújo. Quero agradecer muito a companhia de você que está sempre aqui com a gente na Band News e, lógico, o nosso convidado especial de hoje, Marcelo Módulo, ele que é pesquisador, professor dessa área de língua portuguesa na USP, que teve aqui essa reflexão junto com a gente ao longo dos últimos minutos. Muito obrigada e até a próxima, professor.
12: Eu que agradeço pela oportunidade. Muitíssimo obrigado.
10: E o meu beijo especial para minha companheira de sempre por aqui, Roseli Sayão. Um beijo para você, Roseli.
11: Beijo de volta, Thaís. Adorei conversar. Eu te ouvi, né, falar a respeito da língua. Eu acho isso um campo, assim, maravilhoso. E para quem nos acompanha, meu carinho de sempre.
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Quanto mais eu estudo, mais eu percebo como é difícil você analisar o mundo. 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Eu sou Luiz Felipe Pondé e agora eu estou aqui na Band News TV.

0: Um crime que se espalha, dá medo e prejuízo. Gangue do quebra-vidro faz mais uma vítima de roubo de celular em São Paulo.
1: Polícia investiga esquema de tráfico de drogas e armas que envolveria jogadores de futebol. O atacante do Vasco é um dos alvos.
0: Airbus com 151 pessoas sai da pista e atola durante o pouso no aeroporto de Cascavel, no Paraná.
1: Ministro do Supremo, Dias Toffoli, suspende verbas, participação em debates e parte da campanha digital de Renan Santos, alegando irregularidades. Candidato chama essa decisão de ilegal e vê retaliação por denúncia sobre o caso do Banco Master.
0: Saem novas pesquisas. A maior surpresa é o desempenho de Augusto Cury depois do debate da Band. Ele aparece em terceiro lugar.
1: Veja também no Jornal da Band.
2: Nos Estados Unidos, equipes buscam por desaparecidos em enchente no Grand Canyon, que deixou pelo menos 2 mortos. Intolerância de torcedores com menino que pediu camisa a Neymar repercute. Corinthians repudia a agressividade. Messi diz que dói na alma, mas chegou a hora. Aos 39 anos, craque anuncia a aposentadoria da seleção argentina.
1: Boa noite.
0: Boa noite para você. Vidro quebrado, celular roubado e conta bancária zerada. Mais uma motorista foi vítima da quadrilha que espalha medo pelo trânsito de São Paulo. A gangue do quebra-vidro.
3: Eu tô bem abalada. Eu não tô conseguindo mais andar sozinha no carro. Eu tenho que passar pelo local hoje de novo. Tô tentando ver outros caminhos pra não passar.
4: O caminho que a Tabata quer evitar é este. Avenida Presidente Tancredo Neves. Um dos pontos preferidos da gangue do quebra-vidro em São Paulo. A motorista tinha acabado de parar no trânsito quando os bandidos encostam numa moto. Do momento em que o garupa desce até a fuga com o celular, leva menos de 5 segundos. Depois do susto, Tabata se desespera e chora. Com um prejuízo de R$9.000 pelo vidro quebrado, celular roubado e os R$2.000 que os bandidos conseguiram transferir da conta da influenciadora.
3: O celular eu tinha acabado de comprar, parcelei em 12 vezes e não tinha pago nem a segunda parcela ainda.
4: Dois celulares são furtados ou roubados no Brasil por minuto. Só a cidade de São Paulo concentra cerca de 20% dos casos. Números que dão medo para quem caminha pela rua e para quem está dentro do carro. Mais do que isso, além da insegurança, tem a falta de expectativa em recuperar o aparelho. Uma projeção feita pelo Instituto Datafolha apontou que cerca de 90% das vítimas

0: do clube.
1: No sábado, David Correia, o DVD, marcava um gol na partida contra o Cruzeiro pelo Brasileirão. 48 horas depois, o jogador do Vasco foi acordado pela polícia.
2: Tô atrasado, tem que treinar.
3: Tá indo pro treino agora?
2: Tô atrasado já.
3: O que você acha que houve essa batida da polícia contra você?
2: Não sei.
1: A investigação que resultou na operação de hoje começou no Espírito Santo. A Polícia Civil apura o envolvimento de empresários do futebol e jogadores profissionais com uma organização criminosa, que teria vínculos com uma facção carioca responsável pelo tráfico interestadual de drogas e armas. Entre os alvos, outro jogador, o lateral Rainer, emprestado do Santos para o Vila Nova. Segundo as investigações, o esquema foi revelado depois da apreensão de um celular de um suspeito de tentativa de homicídio em 2024. No aparelho foram encontradas mensagens entre integrantes de um grupo criminoso e os dois jogadores, inclusive com comprovantes de transações bancárias.
4: Nas redes sociais, os atletas aparecem em fotos ao lado de um dos alvos da operação. O homem não teve a identidade revelada, mas, segundo a polícia, seria um dos chefes do Comando Vermelho no Espírito Santo. O investigado já está preso e foi cumprido um novo mandado de prisão contra ele.
1: David teve o celular apreendido, prestou depoimento por quase uma hora e foi liberado. Os investigadores vasculharam o apartamento dele na Barra da Tijuca e estiveram no centro de treinamento do Vasco. Rainer também teve a residência e o armário no CT vasculhados. Os envolvidos são investigados por organização criminosa, tráfico de drogas e de armas e lavagem de dinheiro. Segundo o Vila Nova, Rainer afirmou que não tem qualquer envolvimento com atividades ilícitas e citou como motivo da investigação uma amizade de infância do jogador com um dos investigados. O Vasco diz que colabora com as investigações e que David segue trabalhando normalmente.
5: Depois de uma batida no trânsito em São Paulo, um homem que teve o carro atingido ainda foi atropelado. Veja a imagem gravada por uma câmera instalada em outro carro. Ele desce para ver o estrago, mas acaba atingido depois que o motorista dá ré e acelera para fugir. O homem foi levado para o hospital e felizmente está bem. O motorista foi identificado, prestou depoimento e vai responder em liberdade por lesão corporal. Ele disse que fugiu por medo de ser agredido.
6: Outro acidente no interior de São Paulo, a polícia investiga se uma batida impressionante foi proposital. A caminhonete atingiu em cheio um carro estacionado, que isso? Na rua da cidade Batatais. Só que momentos antes, o motorista se aproxima do veículo e emparelha. Em seguida, ele dá uma meia volta, arranca com velocidade, batendo violentamente na traseira do carro, que é arrastado por vários metros. O dono do veículo branco disse que dormia no momento ali na rua da batida. Em depoimento, o homem que causou a batida, esse que acelerou ali antes, afirmou ter perdido o controle, mas se recusou a fazer o teste do bafômetro. Ninguém se feriu, felizmente. Agora a polícia investiga se havia ali alguma desavença entre eles.
5: O abuso sexual contra uma menina de 6 anos foi descoberto depois de uma atividade escolar sobre a prevenção a esse tipo de crime. O caso que aconteceu em São Paulo reforça como é importante ensinar crianças e adolescentes a identificar sinais de alerta.
7: O bate-papo é descontraído, mas as perguntas fazem essa galera refletir.
8: Quando eu falo o que é educação sexual, o que passa na cabeça de vocês?
9: É difícil de descrever.
10: O que pode e o que não pode acontecer.
7: Esta é uma estratégia de prevenção. As conversas trazem temas como abuso e violência sexual para dentro da escola, ajudando os alunos a reconhecerem os sinais de alerta.
11: É muito legal ter essa conversa porque a gente consegue se abrir mais.
12: Tem esse momento também de ajuda, onde a gente pode pedir ajuda.
7: Nesta escola estadual de São Paulo, as rodas de bate-papo reúnem estudantes do 6º ano ao 3º ano do ensino médio. As conversas são conduzidas sempre por uma psicóloga e contam com o apoio de professores.
13: A gente tem que sim se adaptar a cada fase. Como eu vou falar com aqueles pré-adolescentes, como que eu vou falar com os mais velhos. E às vezes com os mais novos eu vou precisar de usar de táticas lúdicas.
7: Mais de 90% dos abusos são cometidos por pessoas conhecidas das crianças e adolescentes. Desse total, mais de 60% dos agressores são parentes. E como grande parte dos casos acontece dentro de casa, a escola ganha um papel fundamental na abordagem desse tema e na prevenção. Foi por uma atividade como essa que a Daiane descobriu que a filha de 6 anos tinha

0: sido vítima de abuso. O principal suspeito é o marido da babá. A polícia investiga a denúncia.
1: É, a escola foi importante, né? Porque a minha própria filha relata que ela não falava pra mim por medo, né? E porque foi ameaçada por ele, falando que não era pra contar pra ninguém.
0: Pra especialistas, é importante falar sobre o tema, inclusive com crianças pequenas, adaptando a abordagem. Músicas e brincadeiras ajudam a ensinar as crianças quais toques não são permitidos no corpo.
2: Essas são as minhas partes íntimas, ninguém pode tocar.
3: A violência sexual, ela muitas vezes começa com um processo de sedução, em que a criança não sabe o que está acontecendo. A ideia é que, por faixa etária, os conteúdos sejam selecionados a ponto da criança entender o que está acontecendo.
4: Ainda hoje, Corinthians repudia comportamento agressivo da torcida contra a criança presenteada com a camisa do Neymar, que teve atuação decisiva na vitória do Santos. Menino de 8 anos foi hostilizado e precisou ser escoltado pela polícia. Os detalhes desse caso daqui a pouco.
5: E a seguir, representantes de Brasil e Estados Unidos fazem primeira reunião sobre o tarifaço e marcam um novo encontro.
4: Equipes de resgate buscam em túneis quase 1000 operários de obras de hidrelétricas que desapareceram depois da avalanche seguida de uma enchente no Nepal.
5: Milhares de desaparecidos. Daqui a pouco a gente atualiza isso e outros assuntos. Não saia daí.
4: Até já.
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5: Um tenente-coronel da PM de São Paulo foi preso suspeito de participar de um esquema de segurança privada para diretores de uma empresa de ônibus investigada por ligações com o PCC.
7: Quando o crime organizado consegue se aproximar de quem deveria combatê-lo, a proteção muda de lado. E foi isso, segundo o Ministério Público, que aconteceu em um esquema de segurança particular para diretores da Transrof. Agora, a justiça prendeu o último dos 4 policiais militares denunciados no caso. O tenente-coronel José Henrique Martins Flores se entregou no fim de semana e foi levado para o presídio especial da PM Paulista. Os outros 3 policiais já tinham sido detidos em fevereiro. Segundo a denúncia, o tenente-coronel não fazia diretamente a escolta dos diretores da Transrof. Ele era o responsável por administrar empresas registradas em nome de parentes. Essas empresas laranja emitiam as notas fiscais referentes aos serviços de segurança prestados pelos policiais. O esquema, segundo a acusação, tinha um coordenador operacional, o capitão Alexandre Paulino Vieira. Era ele quem recrutava policiais e negociava os valores com diretores da Transrof. 2 sargentos faziam a segurança armada. Na casa de um deles, havia mais de R$ 1 milhão em dinheiro. Os policiais, alguns com passagem pela rota, a tropa de elite da PM Paulista, teriam protegido empresários, familiares e até garagens da aviação Transrof, investigada há anos por ligações com o PCC. A defesa do tenente-coronel não respondeu aos contatos da reportagem. A Transrof nega a ligação com o crime organizado.
4: Um empresário foi preso em Natal depois de agredir a mulher com socos e cotoveladas dentro do carro durante uma discussão. A vítima conseguiu descer do veículo e pediu socorro. Felizmente, testemunhas chamaram a polícia. Foram ameaçadas pelo agressor. Pedro Gadelha foi preso em flagrante e na audiência de custódia, a prisão foi convertida em preventiva, como tem que ser.
5: Ufa, pelo menos isso. A polícia do Paraná investiga um ataque sofrido por uma advogada no último sábado. O acusado é um homem inconformado com o processo de pensão alimentícia conduzido por essa advogada.
8: As imagens da câmera de segurança da casa mostram o carro entrando de ré na garagem e batendo de propósito no veículo estacionado. O motorista foge em seguida. Foi no começo da tarde do último sábado. O alvo foi a advogada Kellen Ribas, que estava dentro do carro atingido. Ela estava prestes a sair quando foi atacada. Kellen defende a ex-mulher do acusado num processo de pensão alimentícia.
9: Nós conseguimos que fosse fixado um valor de pensão alimentícia, né, que ele teria que pagar para os três filhos. Esse valor está sendo descontado do holerite dele. Segundo ele, nós acabamos com a vida dele, porque ele não vai receber nada, porque ele vai passar fome, e que isso não iria ficar assim, né? Então já vinha sofrendo ameaças desse tipo.
8: A advogada conseguiu na justiça uma medida protetiva contra o agressor, que vai responder por tentativa de homicídio e coação no curso do processo. A ex-companheira do acusado já tem medida de proteção judicial devido às constantes ameaças que sofria dele. O caso foi levado à Comissão de Mulheres Advogadas da OAB do Paraná, que pede a prisão do acusado.
10: Quando você ataca a advocacia ou ataca uma mulher advogada, você não está atacando apenas a pessoa da mulher advogada, você está atacando a sociedade como um todo.
4: O número de mortos na avalanche do Nepal se aproxima de 1.000 e 4.000 pessoas estão desaparecidas. Equipes de resgate tentam chegar a 900 operários que ficaram presos em túneis de hidrelétricas em construção.
11: Encarando a escuridão total com lanternas, socorristas abrem caminho em túneis tomados por pedras e lama. Eles buscam centenas de trabalhadores de hidrelétricas que ficaram presos em túneis das usinas depois da avalanche no Nepal na semana passada. A operação complexa conta com especialistas da China e da Índia, além de maquinário pesado. Explosões controladas são feitas do lado de fora, enquanto retroescavadeiras retiram os escombros. Pela superfície, oxigênio é bombeado para dentro dos túneis, na esperança de encontrar sinais de vida. A catástrofe aconteceu na região montanhosa entre o Nepal e o Tibete, na China. Uma enorme massa de gelo, pedras e detritos desceu das montanhas e atingiu um rio, provocando inundações. Comunidades inteiras foram arrasadas. O número de desaparecidos só aumenta depois que a restauração das comunicações permitiu o envio de novos relatos de áreas que haviam ficado isoladas. A Cruz Vermelha estima que mais de 90 mil pessoas provavelmente foram afetadas pelo desastre. Vítimas já identificadas estão sendo enterradas em funerais coletivos. Lakshmi morava em uma das poucas casas ainda em pé. A família de 5 pessoas sobreviveu à enxurrada. Para ela, foi como um renascimento. A maioria não teve a mesma sorte.
5: E novas pesquisas foram divulgadas hoje, aliás, com novidades aí pela frente nesse cenário, com as intenções de voto para presidente nas eleições de outubro.
4: O presidente Lula lidera o levantamento Atlas Intel com 43,4%, seguido de Flávio Bolsonaro com 33,7%. Na sequência, aparece Augusto Cury, que subiu de 2% no mês passado para 7,8%. Renan Santos tem 7,6%. Ronaldo Caiado tem 3,3%. E Romeu Zema, 1%. Os demais candidatos somados têm 1%. Em um eventual segundo turno, Lula tem 47,1% e Flávio Bolsonaro, 42,6%. Em outra disputa, Lula aparece com 46,6% e Ronaldo Caiado com 41%. E no último cenário pesquisado, Lula tem 47,5% e Renan Santos, 26%. Já na pesquisa BTG Nexus, Lula aparece com 39% e Flávio Bolsonaro com 33%. Augusto Cury saiu de 2% no levantamento feito há uma semana e subiu para 11%. Na sequência, Ronaldo Caiado tem 5%, Renan Santos 3% e Romeu Zema 1%. Os demais candidatos somam 3%. No segundo turno, Lula tem 46% e Flávio Bolsonaro 45%. Empate técnico dentro da margem de erro de 2 pontos percentuais. Em outro cenário, mais um empate técnico. Lula com 45% e Ronaldo Caiado com 44%. Por fim, Lula tem 47% e Renan Santos 38%. Não foram pesquisados cenários de segundo turno com Augusto Cury. As duas pesquisas completas estão disponíveis no site band.com.br.
5: A pesquisa Quest essa semana já vai inserir o nome de Augusto Cury num eventual aí segundo turno. Vamos acompanhar.
4: Um cenário de segundo turno, né?
5: É isso.
4: Vamos seguir falando de eleições. O ministro Dias Toffoli suspendeu parte da campanha de Renan Santos à presidência da República. De Brasília ao vivo, Pedro Teixeira traz os detalhes pra gente. Boa noite, Pedro.
12: Tudo bem, Adriana? Boa noite para você e a todos que nos acompanham no Jornal da Band. A decisão suspende parte da propaganda digital, bloqueia repasses e gastos do fundo eleitoral e impede a participação de Renan em debates. O motivo da punição foram irregularidades na comunicação à Justiça Eleitoral sobre os perfis da campanha nas redes sociais. O registro foi feito em 7 de agosto, mas 16 perfis só foram informados ao TSE 12 dias depois. Pelas regras eleitorais, essas contas devem ser declaradas no momento do registro da candidatura. Renan Santos chamou a decisão de perseguição e disse que ela seria uma reação às críticas do partido à relação de Toffoli com Daniel Vorcaro, dono do Banco Master. A equipe jurídica da campanha aponta falha no sistema do TSE. A gente vai acompanhar o que disse o candidato.
13: E um sistema novo que foi implementado não deveria servir de subterfúgio para que um juiz saia caçando candidaturas como ele está fazendo. Porque o que ele está fazendo comigo é uma cassação branca da minha candidatura.
12: A decisão do ministro Toffoli não suspende a candidatura de Renan Santos. O partido tem 24 horas para explicar quando os perfis irregulares começaram a ser usados e informar outras contas ligadas à campanha. O descumprimento pode levar ao indeferimento do registro. Volto aos estúdios.
5: Obrigado, Pedro, pelas informações. O presidente Lula se reúne agora à noite com empresários e também banqueiros em uma tentativa de diminuir o distanciamento com o setor produtivo.
12: Lula se reuniu pela manhã com integrantes da campanha para discutir as estratégias e gravar conteúdo para a propaganda eleitoral. À tarde, aqui no Palácio do Planalto, Lula assinou 2 decretos em acenos voltados especialmente para os jovens. Um deles trata da venda e transferência de ingressos de shows e outros eventos, além do combate ao cambismo digital. O segundo decreto regulamenta a distribuição gratuita de água em eventos culturais.
14: O que que é essa tão falada, propalada e criticada democracia? É a garantia que as pessoas têm, das mais comuns às mais importantes, de fazer com que os seus direitos sejam levados em conta pelo Estado.
12: Agora à noite, Lula recebe empresários e banqueiros em um jantar no Palácio da Alvorada. É uma tentativa de melhorar a relação com diferentes segmentos da economia em meio à disputa eleitoral com o candidato do PL, Flávio Bolsonaro. No encontro, o presidente deve sinalizar ao grupo um compromisso maior com o ajuste fiscal e a manutenção do arcabouço fiscal em um eventual novo mandato. O presidente espera que as votações desta semana, no último esforço concentrado do Congresso, antes das eleições, tenham um impacto positivo na campanha à reeleição. Entre as propostas estão o fim da jornada de trabalho 6x1 e do imposto sobre compras internacionais de até 50 dólares, além da votação da PEC da Segurança, que permite a coordenação do governo federal na área da segurança pública.
4: Flávio Bolsonaro viajou hoje ao Mato Grosso. O candidato do PL defendeu maior autonomia para que povos indígenas desenvolvam atividades econômicas em suas terras.
15: Flávio Bolsonaro foi ao Mato Grosso de olho em um setor fundamental para a economia brasileira e para a campanha à presidência, o agronegócio. Gravou propaganda eleitoral, se reuniu com produtores e ouviu queixas sobre a alta dos juros e a burocracia para conseguir crédito rural. Também visitou uma aldeia da etnia Aliti Pareci. Uma das propostas do plano de governo é facilitar a produção em terras indígenas por meio de legislação específica a ser votada aqui no Congresso. Mais de 15% da área total do Brasil é reservada às etnias. E a avaliação é que se trata de um potencial pouco explorado. Os indígenas pediram um fundo garantidor federal, já que não podem usar as terras como garantia para financiamentos. Com isso, tem dificuldade para conseguir máquinas e insumos como fertilizantes e sementes.
16: Os políticos não podem atrapalhar o desenvolvimento dos povos indígenas, gente, porque olha as riquezas que Deus deu. Eles estão aqui em cima de um subsolo que deve ser muito rico, mas só que essa riqueza não é transformada em riqueza para os povos indígenas ou para a população brasileira.
15: Outro eixo estratégico da campanha é a segurança pública. Ontem, Flávio se reuniu com Gustavo Villatoro, ministro da Justiça de El Salvador. O país governado por Nayib Bukele é citado como modelo pelo candidato do PL, por reduzir drasticamente os homicídios no país, promovendo o aumento da política de encarceramento e de combate a facções criminosas, em meio a críticas internacionais sobre prisões em massa sem mandado judicial. Amanhã, Flávio deve passar o dia em Brasília, em agenda do mandato de senador. Vai negociar a posição do PL diante da possibilidade de votação do fim da escala 6x1, proposta defendida pelo adversário Lula.
5: E veja agora como foi o dia dos outros candidatos à presidência. Augusto Cury, depois do debate da Band, surpreendeu nas pesquisas.
4: Augusto Cury cumpriu agendas em Curitiba. O candidato do Avante comemorou os resultados de pesquisas eleitorais que apontam seu crescimento na disputa pelo Palácio do Planalto. Ele atribuiu o avanço à maior exposição iniciada após o debate presidencial na Band.
17: O resultado da pesquisa hoje foi surpreendente. Todo mundo me ligando, todo mundo cumprimentando, mas honestamente dizendo, eu recebi com muita humildade. O que aconteceu foi uma revolução totalmente silenciosa a partir do primeiro debate. Então não tem robô, tem o quê? Tem milhões de pessoas que estão entendendo que o Brasil tem que ser pacificado.
4: Ronaldo Caiado, do PSD, participou em São Paulo de encontros com representantes de montadoras de veículos e da construção civil. Ao comentar os novos levantamentos de intenção de voto, o ex-governador de Goiás disse que o cenário ainda pode mudar até a eleição.
18: Isso mostra o quê? Que a população brasileira não quer mais esse nem-nem. É nem Lula e nem Flávio. A população brasileira começou a movimentar agora para buscar um candidato do segundo pelotão. Essa é a realidade, isso é animador. Ou seja, já não está mais aquele quadro consolidado como algumas pesquisas tentavam demonstrar para o Brasil.
4: Daqui a pouco, as buscas por desaparecidos depois da inundação repentina no Grand Canyon, nos Estados Unidos. No Paraná, pouso durante chuva termina com o avião atolado na lama no aeroporto de Cascavel. É já, já.
19: Hora do futebol aqui no Jornal da Band. A Lívia Nepomuceno já está com a gente. Boa noite para você, Lívia.
20: Boa noite, Adriana.
19: Rodada boa para o Flamengo, que está ali tentando colar no Palmeiras na dianteira e com um jogo a menos, né?
20: É isso, falta pouco para chegar, mas ainda tem muito campeonato para acontecer, Adriana. Uma ótima noite para vocês e para você que está em casa também. E é isso, gente. O Flamengo se deu bem nessa disputa que fica cada vez mais acirrada. Rodada a rodada. É como um jogo de xadrez. Cada movimento em falso pode levar o adversário a ganhar vantagem.
4: Cada movimento de peça importa no xadrez do Brasileirão, disputado pelos líderes Palmeiras e Flamengo. O Mengão se deu melhor nessa rodada, com a movimentação de uma peça que vem sendo fundamental, Samuel Olino. O
1: atacante fez 2 dos 3 gols no clássico contra o Botafogo e garantiu os 3 pontos na tabela. Já no tabuleiro palmeirense, os lances não foram os melhores. Peças importantes, como Flaco e Vitor Roque, tiveram rendimento abaixo da média. Coube então a Maurício o gol de empate que garantiu apenas 1 ponto na disputa com o Mirassol no interior paulista. Com os resultados, a vantagem do Palmeiras na ponta da tabela caiu para 4 pontos. E no meio de semana, essa diferença pode cair para apenas 1, caso o Flamengo vença um jogo atrasado contra o Mirassol no Maracanã.
20: Boa, agora time completo aqui no Jornal da Band, já recebendo o Craque Neto para falar sobre essa briga de Flamengo e Palmeiras, só que agora vamos mudar os personagens. Bah. De um lado, no Palmeiras, Vitor Roque, sendo exposto e pressionado pelo próprio técnico. Ah. Do lado do Flamengo, Samuel Lino, que vinha pressionado pela torcida, conseguindo entregar um bom futebol. Vamos falar sobre esses dois atacantes, Bora. Neto?
21: Primeiro, boa noite. Você, boa Lívia, noite. Parabéns ao Sport News, todo dia, segunda a sexta, 8h30. Schneider... Monstro sagrado, arrebentaram o Fluminense. E a Adriana, a maior
22: apresentadora. Ela cornetava o Samuel Lino, mas aí, ó. É, tá metendo gol todo jogo, né?
20: Eu trabalho com fatos.
21: É, mas o Samuel Lino, um jogador de velocidade, que aí o Leonardo também entendeu isso. Pedro, de Ascaeta. O Flamengo é um time monstruoso. É uma coisa impressionante o toque de bola. Como é gostoso de ver o Flamengo jogar. Como é bom você poder assistir o futebol tão legal quanto esse. As pessoas até caem, às vezes, quando um time como esse joga de uma maneira tão bonita. Agora, em relação ao Vitor Roque, Lívia, eu acho uma falta de respeito por parte do Abel, que disse que há uma semana atrás, não sei se vocês se recordam, ele disse que o futebol estava doente. Doente é uma pessoa que vai dar um chute, mais uma vez, no microfone, onde um profissional trabalha, onde as pessoas trabalham.
22: Ele já quebrou uns 20 microfones.
21: 20 microfones. E demonstra uma falta de capacidade de ser um comandante tão incrível que é em relação a isso. Quando joguei bola, eu nunca gostei que o treinador chamasse a minha atenção no público. No particular... Pode chamar, é o que o Schneider faz todo dia aqui.
20: Chama o Neto na chance ali. Já que você lembrou que o futebol está doente, o Abel faz parte desse processo também, vamos falar sobre o clássico que aconteceu ontem lá em Itaquera. O Santos contou com o brilho de Neymar em campo para vencer o Corinthians por 1-0. Só que quando o jogo terminou, um pedido foi feito pelo craque, o craque Neymar, de um torcedor mirim. Tá. E aí aconteceu um tumulto que ninguém precisava presenciar. A cena, a gente tem essa imagem, vamos colocar aí, de intolerância, olha só.
23: Uma família ofendida, acuada, com medo, tirada do estádio do Corinthians pela polícia militar. O crime? Ter recebido do adversário Neymar uma camisa de presente. Antes do jogo começar, Neymar viu o garoto segurando uma faixa que dizia: "Amo o Corinthians, mas sou seu fã", e pedia a camisa do craque. Num jogo decisivo para fugir do rebaixamento, o Santos calou os mais de 47 mil torcedores que estavam no estádio. Após uma cobrança de falta perfeita de Neymar, o volante Oliva aproveitou o rebote e marcou. Mas quando o jogo acabou, aconteceu a confusão em Itaquera. Neymar foi até a arquibancada onde o garoto estava e entregou a camisa para ele. Segundos depois, um grupo de corintianos começa a hostilizar a criança por ter recebido o presente do santista. Mais tarde, ao saber do ocorrido com o menino para quem ele tinha dado a camisa, Neymar disse que isso nunca poderia ser motivo para confusão. Segundo o atleta, gostar de um jogador que não é do seu time do coração faz parte.
24: O garoto gostar de um jogador que é de um time diferente ou de um rival. No próprio cartaz dele mesmo disse que ele fala que ele é muito corintiano, mas era um fã do jogador que eu sou. Então, por isso que eu entreguei a camisa para ele, que ele me pediu. Quem fez isso, eu acho que está errado, obviamente. Acho que não pode tratar uma criança assim. É só uma criança.
23: O Corinthians divulgou uma nota repudiando o comportamento agressivo dos torcedores. Para este historiador, especialista em futebol, a cena de intolerância tem a ver com a falta de respeito da sociedade brasileira.
25: Viver em sociedade é viver com pessoas que são diferentes e não apenas conviver com aqueles que têm as mesmas convicções, os mesmos princípios e a mesma torcida. A gente tem que cultivar o respeito, a tolerância e a democracia.
20: O que deveria ser simples e corriqueiro no dia a dia, né? Só que está cada vez mais difícil viver em sociedade justamente por conta da agressividade. Neto, eu não sei o que me assustou, mas nessas imagens, se a agressividade do torcedor, os comentários nas redes sociais, culpando os pais por ter deixado o menino expressar o seu amor, Lívia, por um ídolo, Neto. Tá tudo errado.
0: Então, o que eu penso é o seguinte, eu assisto o Jornal da Band todo dia, assisto o Brasil Urgente, assisto Bora, a intolerância não está só no futebol.
20: Não.
0: Se você parar no estacionamento, que você não prestou atenção e você pegou o estacionamento de alguém, a pessoa vai lá e te bate. As pessoas não têm intolerância no supermercado, na política, no dia a dia. E aí o futebol é reflexo de tudo isso. O Corinthians não tem culpa de absolutamente nada. O Corinthians pegou a família, colocou lá dentro. O que eu vejo é que se fosse, eu estava falando com você ali fora, se fosse um adulto de 40 anos, 30, ele tinha apanhado, rasgado a camisa, ia ser muito pior. Graças a Deus que foi a criança, mas é o seguinte, essas pessoas que estavam lá, para mim, esse tipo é de lixo. É gente que não tem respeito pela mãe, pelo pai, pelo torcedor, por absolutamente nada. E não é torcedor corintiano, porque a nação corintiana está a favor do menino e parabéns ao Neymar.
20: Sim, e que isso não vire um trauma, né? Que essa criança continue indo ao estádio, porque o futebol, o esporte está aí para ensinar e tem muito o que ensinar ainda. É só você ver o tanto de imbecil que tinha no estádio ali ofendendo o
22: Neto. As crianças adoram o Neto. Quantas vezes você assinou camisa autógrafa para torcedor
0: Deus,
22: do Paulo
0: Schneider? A gente foi lá no evento lá, é do São Paulo, do Flamengo, do Palmeiras. As crianças amam futebol, amam o Cristiano Ronaldo, amam o Messi. O Neymar é um dos caras mais idolatrados pelas crianças. Ele precisa entender isso, né? Em relação a isso, e ele foi muito bem. Agora, fazer isso com uma criança de 8 anos, então como é que você, pai, que tava lá xingando o menino, se fosse o seu filho, como que você reagiria?
20: Pois é. Bom, Neto, hoje tem apito final a partir de 10h30 da noite, 10h20.
0: 10h40 da noite. Boa. Eu vou dormir agora umas 2 horas, depois eu faço programa.
20: Vai nada. Você mora na Band. Beijo, bom programa pra
0: beijo,
20: vocês.
0: Beijo, gente, fica com Deus.
20: E eu volto amanhã.
2: Beijo,
20: boa noite.
2: Obrigada, Neto. Valeu. Obrigada, Lívia.
22: Tchau.
4: Daqui a pouco, Lionel Messi anuncia a aposentadoria da seleção argentina. Aviões surpreendem com voo rasante sobre estádio na África do Sul. É já.
3: Brasil e Estados Unidos retomaram hoje as negociações sobre o tarifaço americano. Ao vivo de Brasília, Alana Canepa tem os detalhes. E aí, Alana, avançou alguma coisa? Boa noite.
6: Ótima noite para vocês. Pelo menos na conversa avançou. Primeiro passo para a negociação. O ministro de Indústria e Comércio disse que está otimista com a retomada dessa conversa. Por videoconferência, o encontro entre o ministro Márcio Elias Rosa, o chanceler Mauro Vieira e o representante comercial americano, Jameson Greer, durou pouco mais de meia hora. Foi agendado depois daquela ligação telefônica entre os presidentes Lula e Trump e, segundo o governo, sinaliza que a equipe americana foi, sim, orientada a avançar com um acordo. Na conversa, os ministros brasileiros rebateram novamente aqueles argumentos colocados para impor as tarifas. Citaram queda no desmatamento, defenderam o PIX como patrimônio nacional. Agora, as equipes técnicas vão se reunir na semana que vem para discutir o que deve ser o termo. Os termos devem ser desse acordo. E os ministros voltam a se falar, provavelmente no fim de setembro, para uma nova rodada de negociações. É com vocês.
4: Obrigada, Alana. Vamos às informações sobre o clima, começando com um destaque internacional. Enchentes repentinas no Grand Canyon, nos Estados Unidos, causaram 2 mortes e deixaram 15 pessoas desaparecidas. Chuvas torrenciais atingiram o Parque Nacional, que fica no estado do Arizona. O temporal também provocou deslizamentos de terra. Socorristas encontraram o corpo de um homem de 46 anos às margens do Rio Colorado. 62 turistas foram resgatados de helicóptero. Trilhas e hospedagens na região foram fechadas. A previsão é de mais chuva nos próximos dias. Aqui no Brasil, um avião da Latam derrapou e saiu da pista na chegada ao aeroporto de Cascavel, no Paraná. Ele deslizou e foi parar num canteiro onde ficou atolado, olha só. Chovia muito no momento do pouso nesta manhã. O voo saiu de São Paulo com 151 pessoas. Todas, felizmente, foram retiradas sem ferimentos. O avião ainda não foi retirado e o aeroporto permanece fechado para pousos e decolagens. E temporais causaram estragos em cidades do sul. Em Santa Catarina, um vídeo gravado por um cliente de um bar mostram uma cascata formada pela chuva de granizo. Pelo menos 43 municípios foram afetados. 7 decretaram emergência. Aulas foram canceladas e mais de 1.600 imóveis foram danificados nas cidades de Florianópolis e Biguaçu. E já no Rio Grande do Sul, a tempestade formou um tapetão devido à queda de granizo. Quase 70 municípios foram afetados e essa chuva, esse risco de temporais lá no sul, continua. Já no sudeste, depois do calorão do fim de semana, tem virada com queda nas temperaturas. Vamos conferir aqui no mapa, a frente fria avança do sul em direção à região mais central, pegando parte do sudeste e do centro-oeste, e aí vai ter chuva, pancadas que vão chegar até Mato Grosso do Sul. No nordeste, tempo firme, e no norte, pancadas isoladas. No interior do país, aí a secura não dá trégua. Entre Goiás, Tocantins e o oeste da Bahia, umidade abaixo de 20%. É situação de risco para queimadas e também para a saúde, viu? Na capital paulista, temos chuva. Ela pode começar já no final da manhã e vai até a noite. Máxima de 21 graus, esfriou um pouco, mas esfria ainda mais na quarta-feira. Vamos a outras capitais. Chove também em Curitiba, com máxima de 20. Também chuvosa, Porto Alegre, 18 de máxima. Recife, 30 graus. Aí chuva passageira por lá. E em Brasília, calorão de 34 graus.
22: E depois de semanas de relativa trégua, os Estados Unidos voltaram a atacar o Irã. O Irã devolveu esse ataque, aumentando novamente a tensão no Oriente Médio, e o barril do petróleo subiu cerca de 3% para 90 dólares.
7: Vídeos divulgados pela Guarda Revolucionária do Irã mostram o disparo de dezenas de mísseis balísticos. Os alvos eram bases militares dos Estados Unidos na Jordânia. Segundo os americanos, as munições foram interceptadas e não há registro de vítimas. A ofensiva foi uma retaliação ao bombardeio dos Estados Unidos contra a ilha de Larak, no Estreito de Hormuz, que deixou 2 mortos e vários feridos. Logo após esse ataque, o presidente Donald Trump publicou um vídeo feito por inteligência artificial que simula um intenso ataque contra Kargi, outra importante ilha iraniana. Essa nova escalada vem após o governo Trump mudar a estratégia e defender novas sanções econômicas, além de sufocar os acordos comerciais do Irã com outros países. Sem ter um prazo para aplicar as punições, o presidente renovou as ameaças contra os iranianos. Em uma entrevista à Fox News, Trump afirmou que os Estados Unidos vão atingir o Irã com força e disse que haverá uma resposta aos ataques contra as forças americanas e seus aliados. Mas no Departamento de Defesa, um novo alerta foi feito. Segundo o jornal Washington Post, líderes militares disseram ao secretário Pete Hegseth que a manutenção do conflito contra o Irã é insustentável e prejudica a presença de tropas americanas na Europa e no Oceano Pacífico. Também nesta segunda-feira, os presidentes de Rússia e China, principais potências do Oriente, voltaram a defender o fortalecimento das relações entre os países. Vladimir Putin e Xi Jinping se reuniram às vésperas de uma cúpula internacional no Quirguistão, conhecida por fazer um contraponto à influência mundial dos Estados Unidos.
4: O governo enviou hoje ao Congresso a proposta do orçamento para o ano que vem. Vamos ao vivo novamente a Brasília, agora com Caian Messina, que tem os detalhes para a gente. Boa noite, Caian.
8: Boa noite, Adriana. Boa noite a todos. A proposta do orçamento de 2027 só deve ser votada depois das eleições. O salário mínimo previsto para o ano que vem é de R$ 1.741, uma alta de 7%. O texto também estabelece um aporte de cerca de R$ 6 bilhões para os Correios. O prejuízo da estatal já ultrapassa R$ 5,5 bilhões apenas no primeiro semestre. A previsão é de um superávit, ou seja, economia nas contas públicas da ordem de R$ 73 bilhões, 0,5% do PIB. Segundo o ministro da Fazenda, a ideia é revisar benefícios fiscais. Vamos ouvir.
9: A sinalização que a gente tem feito é que a gente procura melhorar, dando força para a regra fiscal que hoje é vigente no país. À medida em que a gente conseguir fazer esse debate no Congresso, nós vamos avançar nessa linha de diminuir o crescimento do gasto obrigatório e, inclusive, fazendo esforços novos na revisão de benefício tributário.
22: Agora a gente vai falar ou continuar no assunto de economia e falar de um problema que é uma dor de cabeça para o próprio ministro da Fazenda. A dívida pública no Brasil voltou a bater recorde no mês passado. A Juliana Rosa está aqui com a gente para falar sobre esse assunto. Isso tem atrapalhado a economia e preocupado bastante para o futuro também, né, Ju?
10: É, exatamente. O nosso calcanhar de Aquiles, viu, Rodolfo? Boa noite para você, para a Adriana. Boa noite para você. A dívida pública subiu em julho para o maior patamar desde abril de 2021. Juntando as contas do governo federal, estados, municípios e estatais, alcançou 82,5% do PIB, o tamanho da economia. Não é um problema desse governo. Há 10 anos as contas estão no vermelho. A questão é que a dívida está crescendo rapidamente e alcançando patamares preocupantes. Em julho, as contas até ficaram no azul. Teve um saldo positivo do governo federal, aqui numa outra arte que a gente preparou aqui para poder compartilhar as informações agora do mês de julho específico, trazendo então um saldo positivo geral, principalmente com o governo federal contribuindo, mas estados, municípios e empresas estatais ficando no vermelho. No ano, o resultado geral segue negativo para todo mundo, um déficit de quase 80 bilhões de reais. Muito se fala que o problema são os juros altos, mas olha, os juros são causa, não são causa, eles são consequência. Eles refletem a falta de confiança na atual regra que busca conter o crescimento dos gastos, mas não cumpre o objetivo principal, que é frear o crescimento da dívida. A conta dessa falta de confiança nas contas está sendo paga por todos nós, famílias e empresas no Brasil. Então, um compromisso com a responsabilidade das contas é um compromisso com o futuro do Brasil.
11: É isso. Rodolfo, 10 anos no vermelho já. Obrigada, viu, Ju?
22: Tchau, tchau.
11: Até amanhã. Tchau, tchau. A discussão sobre o fim da escala 6x1 reuniu lideranças empresariais hoje em São Paulo.
12: A reunião foi na sede da Fiesp, a Federação das Indústrias do Estado de São Paulo. Contou com organizações representativas do comércio, transporte de cargas, empresas de softwares, construção civil, serviços, indústria, bares, restaurantes, logística, entre outros. O objetivo do encontro foi discutir a proposta que acaba com a escala 6x1 de trabalho. O relator do projeto de emenda constitucional no Senado é Omar Aziz. Ele rejeitou emendas e deve apresentar a proposta para ser votada na quarta-feira na Comissão de Constituição e Justiça. O projeto prevê a substituição da escala 6x1 pela 5x2. 5 dias de trabalho com 2 de descanso sem a redução salarial. Pela proposta, em 60 dias, o limite cai de 44 para 42 horas semanais, com a garantia das 2 folgas. Em 12 meses, a jornada passa ao teto final de 40 horas semanais. Segundo as entidades patronais, o Congresso está se adiantando em um assunto que deveria ser mais discutido para evitar aumento de custos e, principalmente, desemprego.
13: É incrível que os nossos políticos não estão enxergando que podem prejudicar muito o trabalhador brasileiro fazendo uma votação assodada como essa.
12: Na construção civil, a preocupação é com a falta de mão de obra.
14: Ou a gente vai abrir para uma importação de mão de obra estrangeira, que nós não temos essa possibilidade hoje aqui tão premente no Brasil, ou nós vamos ter que arcar com o aumento de custos e o atraso das obras.
12: Para o presidente da Fiesp, o assunto está sendo contaminado pelo calendário eleitoral. Ele defende que só volte à pauta depois do segundo turno das eleições.
16: Essa discussão, ela pode ser feita, mas depois das eleições. Não pode ter emoção e interesse eleitoral misturado com os interesses verdadeiros do país, né?
22: O Brasil deixa de ocupar espaço no cenário internacional da música clássica porque não promove seus grandes nomes como o compositor Heitor Villa-Lobos. A afirmação foi dada pelo maestro Roberto Mintchuk no programa Canal Livre, que você revê logo mais na Band News TV às 11h30 da noite.
26: A Finlândia tem o Jean Sibelius, que é um excelente compositor, mas, na minha opinião, inferior a Villa-Lobos. Inferior a outros compositores brasileiros. Né? Só que a Finlândia fez um trabalho para divulgar o Sibelius, claro, que todas as orquestras do mundo tocam a música de Sibelius. O público conhece muito mais do que conhece o Villa-Lobos, né? Então, é um marketing, é um investimento, mas, na verdade.
27: Claro, eu acho mais grave, o Villa-Lobos não é conhecido totalmente no Brasil. Tem muita coisa dele que não está nem publicado.
26: Tem várias obras do Villa-Lobos. É, por exemplo, ele fez uma peça que chama O Descobrimento do Brasil, né? E elas estão todas em manuscritos. Você imagina que os músicos tocam hoje em dia, em pleno 2026, com partes que estão no manuscrito e tem erros ainda, tem coisas que precisam ser corrigidas. Então, falta esse investimento, né? Claro que isso é um número enorme, são mais de 1000 obras do Villa-Lobos, né?
4: A seguir, uma das maiores feiras do agro no país, Expo Inter, espera 1 milhão de visitantes e deve movimentar 5 bilhões de reais.
3: Caramba, essa eu não imaginava, hein? Não é só no Brasil. Inglaterra solta milhares de presos por falta de vaga nas cadeias e prende 50 mil de novo, a maioria por violação da saidinha. Daqui a pouco a gente vai entender isso aqui no Jornal da Band.
4: Até já.
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0: nessa?
1: Aqui reunindo todas as informações, porque daqui a pouquinho eu vou entrar ao vivo para trazer tudo para vocês.
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6: Estamos de volta e vamos falar agora de uma das maiores feiras do agro, que foi aberta no fim de semana, vai até domingo, lá no Rio Grande do Sul. A Expo Inter deve receber 1 milhão de visitantes.
7: Chove lá fora, mas nos pavilhões o movimento é intenso. Os visitantes são como paparazzi e tietam as grandes estrelas, os animais. E quanto mais pesado, maior a curiosidade.
8: Que peso, né? Nossa, é admirável. Eu estou gostando bastante da Expo Inter hoje.
7: Mas não precisa ser gigante para encantar.
9: Ele é muito fofo.
7: Muito bonitinho, né?
9: É lindo demais.
7: São quase 8 mil animais inscritos. Recorde da Expo Inter. A maior feira agropecuária a céu aberto da América Latina chega à edição de 2026 com novidades. Neste ano, todos os gases poluentes emitidos aqui serão medidos e compensados. É a primeira vez que a Expo Inter recebe o selo de carbono neutro.
10: É um início, é um passo inicial e o agro sim, todo envolvido, mostrando então essa potência aí que tem como a gente sim descarbonizar essa cadeia produtiva do agro.
7: Além das novidades, também tem as tradições. Bem em frente à pista central de julgamentos fica a casa da Band na Expo Inter. É daqui que rádio e televisão mostram tudo o que acontece na feira.
11: Essa é a 49ª Expo Inter e a Band está aqui desde a primeira edição com todos os seus veículos, né? Aqui, Rádio Bandeirantes, nossa Band News, a TV, Terra Viva, Agromais. É uma cobertura intensa, estamos aqui desde o último sábado e estaremos até o próximo domingo com muito conteúdo para todo o Brasil.
7: A Expo Inter também é um dos principais termômetros do setor de máquinas e implementos agrícolas. No ano passado, a feira movimentou quase 4,5 bilhões de reais.
12: A justiça decretou hoje a falência de 4 empresas do grupo Refit, dono da antiga refinaria de Manguinhos, no Rio de Janeiro. A decisão acabou com o processo de recuperação judicial e mandou bloquear as contas das companhias que têm dívidas bilionárias com o Estado do Rio. O grupo é considerado um dos maiores devedores de impostos do país e é alvo de investigação por fraude e sonegação fiscal.
6: Na Inglaterra, mais de 50 mil presos beneficiados por um programa de prisão domiciliar voltaram para a cadeia em apenas um ano. A reportagem é do Felipe Killing.
13: É um sistema carcerário à beira do colapso, superlotado. A solução do governo foi soltar presos antes da hora, só que parte deles está voltando rápido demais. Diretores de prisões na Inglaterra apelidaram o fenômeno de a porta giratória do sistema prisional britânico. Entre março de 2025 e março deste ano, houve mais de 51 mil reconduções à prisão, uma alta de 28% em comparação com os 12 meses anteriores. Na maioria dos casos, o preso descumpriu medidas cautelares, como faltar às audiências ou trocar de endereço. Mas cerca de 10.300 pessoas voltaram para a cadeia por cometer novos crimes.
14: O governo diz que precisa criar espaço imediatamente, mas o problema não é apenas a superlotação. Faltam funcionários, manutenção e planejamento.
13: A saída antecipada de presos criou um problema no sistema de monitoramento, Quem sai antes continua cumprindo a pena em liberdade e deve seguir algumas regras, como manter contato com agentes penais ou até mesmo usar tornozeleira eletrônica. Só que com mais presos nessas condições, maior a pressão sobre os agentes responsáveis por fiscalizá-los. Hoje são quase 260 mil detentos em liberdade condicional. E em outubro, começa outro programa de libertação antecipada, beneficiando mais de 4 mil presos. Depois da revolta provocada pela possibilidade de criminosos graves serem beneficiados, o governo retirou homicidas, estupradores e autores de crimes sexuais graves da lista.
12: A corrida de Milwaukee definiu o campeão de 2026 da Fórmula Indy, ou melhor, o pentacampeão. Vamos ver.
0: O espanhol Alex Palou confirmou o título da Fórmula Indy em Milwaukee, em uma rodada dupla que teve de tudo. A programação começou no sábado, mas a chuva mudou os planos. A primeira prova precisou ser paralisada e foi adiada para ser retomada no domingo. A segunda corrida foi realizada normalmente no domingo e terminou com a vitória de Pat Howard. Depois de um fim de semana marcado pela chuva, Alex Palou superou os adversários e confirmou mais um capítulo de sua brilhante trajetória na Indy. O espanhol conquistou o quinto título de sua carreira, consolidando ainda mais seu nome entre os grandes pilotos da categoria. Na corrida, que havia sido interrompida pela chuva, o espanhol voltou à pista e passou a controlar a situação, enquanto os resultados dos principais rivais não eram suficientes para impedir a conquista. Pato estava inspirado e conquistou a segunda prova. Palou chegou em décimo lugar. Um título que confirma, mais uma vez, o domínio inquestionável de Alex Palou na categoria.
6: Bom, acabou o mês de agosto, né? Então significa que faltam mais de 100 dias para o Natal. Parece longe, mas muitas lojas já começaram a entrar no clima, olha só.
15: O Natal é só em dezembro, mas nas prateleiras de algumas lojas já é possível encontrar bolas, laços e enfeites.
16: A gente já começa a se organizar, já começa a comprar uma coisinha aqui, uma coisinha ali e não fica afogada para o final de ano.
15: Com o Natal chegando antes às lojas, o comércio físico tem mais tempo para tentar atrair a atenção do consumidor. A lógica é simples. Quanto mais cedo o produto aparece, mais chances ele tem de ser visto e, quem sabe, levado para casa.
17: Faz muita diferença. Inclusive, tem produtos que a gente começou a vender logo após o São João e que já não temos mais.
15: Esta empresa de decoração em Salvador espera crescer 35% neste Natal, porque começou a se preparar bem antes do segundo semestre.
18: No ano passado, nós deixamos de atender a uma demanda de mercado expressiva, porque vieram muito tardiamente nos procurar. Então a gente já não tinha mais data, a gente já não tinha os insumos qualificados ideais para fazer aquelas entregas ou os espaços.
15: Uma estratégia que caiu muito bem na agenda da Fátima, que tem uma padaria e quer tudo decorado no fim do ano.
18: E é muito importante a ambientação para a acolhida desse cliente, que quanto mais eu tenho a oferecer um acolhimento no sentido de já colocá-lo junto de Papai Noel e do Natal, eu vou impulsionar muito mais as minhas vendas.
12: E a seguir, companhia aérea se defende de críticas por rasante de dois jatos comerciais em estádio com 50 mil torcedores na África do Sul.
6: Quem viu, viu. Messi, aos 39 anos, anuncia a aposentadoria da seleção argentina. Craque continuará jogando pelo Inter Miami. A gente conta todos os detalhes daqui a pouquinho aqui no Jornal da Band.
12: Já.
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6: O ministro Bruno Dantas, do Tribunal de Contas da União, enviou uma carta de renúncia para o presidente do TCU, Vital do Rego. Ele poderia ficar no cargo até a aposentadoria compulsória aos 75 anos, mas disse que decidiu se dedicar a novos projetos, sem dar maiores detalhes. A vaga de Dantas é da cota de indicação do Senado. Com isso, o presidente da Casa, Davi Alcolumbre, deve articular a indicação do senador Rodrigo Pacheco para a vaga de ministro do Tribunal.
12: No Paraná, um homem foi ferido por um disparo acidental dentro de um clube de tiro na cidade de Toledo. Ele carregou a pistola 9mm, deixou sobre uma mesa. Outro homem pegou essa arma que acabou disparando. O tiro atingiu a barriga da vítima, de 37 anos, que foi socorrida e não corre risco. A polícia agora investiga porque a arma estava carregada fora da área destinada para tiro.
6: Messi anunciou a aposentadoria da seleção argentina. Em uma carta de despedida, o craque de 39 anos afirmou que a decisão dói na alma, mas que chegou a hora de parar. O jogador foi destaque no vice-campeonato na Copa do Mundo dos Estados Unidos, vencida pela Espanha. Com a camisa da Argentina, Messi disputou 207 jogos e marcou 125 gols. É o maior artilheiro da história da seleção. Ele segue na ativa, tem contrato com o Inter Miami até 2028.
12: Ele ganhou a Copa do Mundo, né? Ganhou a Copa do Mundo de 22, foi vice agora, né? Pensando na seleção brasileira, dá um alívio o Messi parar. Mas no futebol, a gente lamenta. Uma companhia aérea da África do Sul rebateu as críticas por causa de voos rasantes de dois jatos comerciais em cima de um estádio na cidade do Cabo. Os aviões fabricados pela Embraer passaram a poucos metros do teto da arena antes de uma partida de rugby. Mais de 50 mil pessoas estavam nas arquibancadas. Segundo a companhia, a exibição foi segura, autorizada pela agência de aviação local, que participou do planejamento, treinamento e execução dos voos.
6: Que susto, hein? Obrigada pela sua companhia. Outras notícias logo mais no Jornal da Noite. O Jornal da Band está de volta amanhã.
12: Boa noite.
6: Tchau, tchau. Tchau, até amanhã. Tchau.
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0: Polícia Civil recupera milhares de aparelhos roubados em operação no litoral.
1: Vidro quebrado e conta zerada, o medo que ronda o trânsito de São Paulo. E motoristas apelam para gambiarras para enfrentar os roubos de celulares. E você vai ver também.
0: Enchentes repentinas deixam mortos e desaparecidos em parque dos Estados Unidos.
2: Aeroporto do Paraná é fechado e voos são cancelados após avião sair da pista.
0: Estados Unidos e Irã voltam a trocar ataques e preço do petróleo dispara.
2: Brasil e Estados Unidos retomam conversas para tentar barrar tarifaço. 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
1: Boa noite.
0: Olá. O uso de drones por facções criminosas para vigiar policiais e rivais tem crescido no Rio de Janeiro.
1: Olha, Felipe, hoje um homem foi contratado, né, que foi contratado para fazer esse monitoramento, foi preso pela polícia. E para saber mais informações desse caso, a gente vai até a capital fluminense com o Marcos Sadoc. Boa noite para você, Sadoc.
3: Oi, Thaís. Oi, Felipe. Excelente noite a vocês, todo mundo que está acompanhando o Jornal da Noite. Prisão que aconteceu hoje no Rio de Janeiro. E o Terceiro Comando Puro, que segue treinando criminosos para o monitoramento com drones. A gente teve acesso a essas imagens que mostram o monitoramento do traficante preso. Ele ganhava R$1.500 para fazer exatamente isso. Olhar lá do alto, através dos drones, a movimentação da polícia, mas também dos criminosos rivais. Ele assumiu tudo depois que a polícia fez uma operação e encontrou esse criminoso no bairro Pantanal, em Duque de Caxias, na Baixada Fluminense, operando o drone. O que a polícia afirma é que ele foi contratado por um traficante que segue foragido, conhecido como Flamengo. É aquele mesmo criminoso que na semana passada foi avisado pela polícia que seria dele uma casa muito luxuosa no Complexo de Israel. O Flamengo segue foragido. Ele é braço direito de Peixão, Álvaro Malaquias, o chefe do TCP, e também estavam contratando criminosos para monitorar por drones. A gente lembra que foi essa facção criminosa a primeira a utilizar esse tipo de equipamento para fazer monitoramento, mas também para jogar granadas artesanais nos rivais. Isso começou no Quitungo há 2 anos. Volto com vocês.
0: Marcos Sadoc, direto do Rio. A emoção dos passageiros do avião da Latam que derrapou na pista no aeroporto de Cascavel, no Paraná. A repórter Ellen Santos acompanhou de perto.
2: A notícia de que o avião que veio de Guarulhos com destino ao aeroporto de Cascavel saiu da pista deixou familiares apreensivos. Sem nenhuma informação por parte da empresa responsável, as notícias foram chegando por meio dos próprios passageiros. O momento trouxe um misto de emoções.
4: A gente ficou meio desesperado, né? Coração mesmo batendo forte.
5: A gente não sabia que o avião tinha passado da pista. Nós fomos ver agora lá do andar de cima.
2: Depois dos momentos de tensão,

0: tensão vivido pelos passageiros durante o pouso aqui no aeroporto de Cascavel, eles ainda tiveram mais um desafio na hora do desembarque, porque o aeroporto ele não conta com um veículo para transportar as pessoas até aqui. Então algumas vieram a pé para conseguir encontrar os seus familiares. Com exclusividade, o repórter cinematográfico Davi Ferreira registrou o momento da saída dos passageiros e a caminhada deles pela pista. Aos poucos, os passageiros foram chegando na área de desembarque e cada reencontro foi marcado por muita emoção. Agora tá mais tranquilo chegar perto do filho.
1: Nossa, total!
0: O avião saiu da pista durante o pouso e acabou atolando na lama às margens. As equipes do Corpo de Bombeiros e Defesa Civil prestaram atendimento ainda durante a saída da aeronave. Uma pessoa que estava muito nervosa foi atendida. Apesar de todos bem, é um susto que vai ficar na memória de cada passageiro.
2: Vidro quebrado, celular roubado e conta bancária zerada. Mais uma motorista foi vítima da quadrilha que espalha o medo pelo trânsito de São Paulo. A gangue do quebra-vidro.
3: Oi, Felipe, Thaís, uma ótima noite a todos. Olha, mais um caso, mais uma vítima da gangue do quebra-vidro na capital paulista. Criminosos que estão espalhados por toda a cidade de São Paulo e que fazem exatamente isso, agem dessa maneira, quebram o vidro dos carros para pegar principalmente o aparelho celular. A gente vai acompanhar as imagens das câmeras do carro da Tabata Lenk, que é influenciadora digital. Ela estava passando pela Avenida Presidente Tancredo Neves, que é uma avenida movimentada e visada pelos bandidos na zona sul de São Paulo, quando aconteceu isso. Isso aí. Olha, considerando o momento que os criminosos chegam na moto, até a fuga com o aparelho, a gente está falando aí de uma ação que não levou nem 5 segundos. Foi tudo muito rápido. A Tabata disse que teve dificuldade para entender o que estava acontecendo, mas dá para ver na imagem que logo na sequência, quando passa o susto e ela entende o que aconteceu, ela chora desesperadamente. Eu conversei com a influenciadora digital hoje e ela falou sobre o prejuízo de algo em torno de R$ 9.000, considerando o vidro quebrado, o aparelho levado e também a conta bancária que foi invadida e foi realizada uma transferência de R$ 2.000. Vamos ouvir.
4: O celular eu tinha acabado de comprar, parcelei em 12 vezes e não tinha pago nem a segunda parcela ainda.
3: Essas imagens já estão com a polícia, que procura por esses dois criminosos. Agora, é importante reforçar o alerta de especialistas. Muita gente não registra a ocorrência quando é vítima de um furto ou roubo, principalmente pelo celular. É aquela sensação de, não vai dar em nada. E olha, não é bem por aí. De acordo com especialistas, o boletim de ocorrência pode sim ajudar. No caso do celular, é fundamental colocar no boletim o número do e-mail. Ele funciona como o chassi do celular. Com esse e-mail, a polícia consegue bloquear o uso do aparelho e, principalmente, caso encontre o criminoso, caso recupere o aparelho, é com o número do e-mail que o celular volta para o seu proprietário. Volto com vocês.
5: Igor Calian, obrigado. Um tenente-coronel da PM foi preso suspeito de participar de um esquema de segurança privada para diretores da Transwolf, empresa de ônibus, investigada por ligações com o PCC. José Henrique Martins Flores se entregou no fim de semana e foi levado para o presídio da corporação. Segundo o Ministério Público, ele administrava empresas laranja para emitir notas fiscais dos serviços. Outros 3 policiais já estão detidos, incluindo um capitão que recrutava os agentes. A Transwolf nega a relação com o crime organizado e a defesa do oficial não se manifestou.
2: 2 pessoas morreram e outras 20 estão desaparecidas depois de inundações repentinas que atingiram os cânions nos Estados Unidos. Vamos então conversar com a nossa editora de assuntos internacionais, a Marina Cid, que tem os detalhes. Marina, boa noite para você.
6: Boa noite, Thaís. Boa noite, Felipe. As imagens são realmente impressionantes. Essa inundação aconteceu no Parque Nacional do Grand Canyon, que fica no estado americano do Arizona. A água desceu pelos cânions com força e levou tudo que tinha pela frente. Lama, troncos, pedras, destroços. Foi tudo parar dentro do Rio Colorado. Alguns turistas tiveram que ser retirados de helicóptero. Agora, o que muita gente pode se perguntar é como é que um parque que fica no meio de um deserto, ou seja, numa região seca, pode sofrer com enchentes devastadoras. Meteorologistas explicam que regiões de cânions podem ter elevação súbita no nível da água dos rios, próximos, mesmo se a chuva não cair por lá. O que foi o que aconteceu dessa vez? Choveu muito no norte do estado do Arizona e toda a água desembocou nos cânions. Equipes de resgate agora correm contra o tempo para achar esses cerca de 20 desaparecidos. E autoridades alertam que há previsão de mais chuva forte durante a semana. Eu volto com vocês.
5: Obrigado, Marina. Depois de semanas de relativa trégua, Estados Unidos e Irã voltaram a trocar ataques, aumentando novamente a tensão no Oriente Médio. O barril do petróleo subiu cerca de 3% para 90 dólares.
7: Vídeos divulgados pela Guarda Revolucionária do Irã mostram o disparo de dezenas de mísseis balísticos. Os alvos eram bases militares dos Estados Unidos na Jordânia. Segundo os americanos, as munições foram interceptadas e não há registro de vítimas. A ofensiva foi uma retaliação a um bombardeio dos Estados Unidos contra a ilha de Larak, no Estreito de Hormuz, que deixou 2 mortos e vários feridos. Logo após esse ataque, o presidente Donald Trump publicou um vídeo feito por inteligência artificial que simula um intenso ataque contra Kark, outra importante ilha iraniana.
8: Essa nova escalada vem após o governo Trump mudar a estratégia e defender novas sanções econômicas, além de sufocar os acordos comerciais do Irã com outros países. Sem ter um prazo para aplicar as punições, o presidente renovou as ameaças contra os iranianos. Em uma entrevista à Fox News, Trump afirmou que os Estados Unidos vão atingir o Irã com força e disse que haverá uma resposta aos ataques contra as forças americanas e seus aliados. Mas no Departamento de Defesa, um novo alerta foi feito. Segundo o jornal Washington Post, líderes militares disseram ao secretário Pete Hegseth que a manutenção do conflito contra o Irã é insustentável e prejudica a presença de tropas americanas na Europa e no Oceano Pacífico. Também nesta segunda-feira, os presidentes de Rússia e China, principais potências do Oriente, voltaram a defender o fortalecimento das relações entre os países. Vladimir Putin e Xi Jinping se reuniram às vésperas de uma cúpula internacional no Quirguistão, conhecida por fazer um contraponto à influência mundial dos Estados Unidos.
2: Uma mulher matou uma outra mulher a facadas na Times Square, um dos principais pontos turísticos de Nova York. Ela chegou a atingir também um idoso que está internado em estado grave. A suspeita ameaçava pessoas com 2 facas. Uma hora ela começou a girar os objetos com as mãos e foi em direção aos policiais, que mandaram ela largar essas facas. Ela não obedeceu a ordem e os tasers que os agentes usaram nela não foram suficientes para pará-la. Os policiais, então, atiraram na mulher. Ela caiu no chão e foi algemada. Segundo a polícia, ela morreu logo depois.
5: Veja a seguir no Jornal da Noite. Presidente do Senado, Davi Alcolumbre, indica o senador Rodrigo Pacheco para o Tribunal de Contas da União.
2: Brasil e Estados Unidos retomaram as negociações sobre o tarifaço americano e a gente conta tudo já já.
9: Eu sou Cristiane Ramalho, direto de Berlim, na Alemanha, com as principais informações para a Band News TV, na velocidade da notícia.
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0: nessa?
1: Aqui reunindo todas as informações, porque daqui a pouquinho eu vou entrar ao vivo para trazer tudo para vocês.
2: Um acidente impressionante na Colômbia terminou com um motociclista dentro de um ônibus. Câmeras de segurança gravaram o momento em que o piloto bateu na lateral do coletivo. A porta do transporte público estava aberta, o que evitou um choque direto na lataria do veículo. O homem foi arremessado para o interior do ônibus e caiu entre os bancos. Apesar da gravidade da batida, ele conseguiu se levantar e fugiu a pé. As autoridades buscaram o homem em hospitais da região, mas ele não foi localizado. A moto foi apreendida como veículo abandonado.
3: Foi divulgada nesta segunda a nova pesquisa BTG Nexus com as intenções de voto para presidente nas eleições de outubro.
4: Lula aparece com 39% e Flávio Bolsonaro com 33%. Augusto Cury saiu de 2% no levantamento feito há uma semana e subiu para 11%. Na sequência, Ronaldo Caiado tem 5%, Renan Santos 3%, Romeu Zema 1%. Os demais candidatos somam 3%. No segundo turno, Lula tem 46% e Flávio Bolsonaro 45%. Empate técnico dentro da margem de erro de 2 pontos percentuais. Em outro cenário, mais um empate técnico. Lula tem 45% e Ronaldo Caiado 44%. Por fim, Lula tem 47% e Renan Santos 38%. Não foram pesquisados cenários de segundo turno com Augusto Cury. As duas pesquisas completas estão disponíveis no site band.com.br.
2: O presidente Lula se reuniu agora à noite com empresários e banqueiros em uma tentativa de diminuir o distanciamento com o setor produtivo.
5: Lula se reuniu pela manhã com integrantes da campanha para discutir as estratégias e gravar conteúdo para a propaganda eleitoral. À tarde, aqui no Palácio do Planalto, Lula assinou 2 decretos em acenos voltados especialmente para os jovens. Um deles trata da venda e transferência de ingressos de shows e outros eventos, além do combate ao cambismo digital. O segundo decreto regulamenta a distribuição gratuita de água em eventos culturais.
6: O que que é essa tão falada, propalada e criticada democracia? É a garantia que as pessoas têm das mais comuns, as mais importantes, de fazer com que os seus direitos sejam levados em conta pelo Estado.
5: Agora à noite, Lula recebeu empresários e banqueiros em um jantar no Palácio da Alvorada. É uma tentativa de melhorar a relação com diferentes segmentos da economia em meio à disputa eleitoral com o candidato do PL, Flávio Bolsonaro. No encontro, o presidente sinalizou ao grupo um compromisso maior com o ajuste fiscal e a manutenção do arcabouço fiscal em um eventual novo mandato. O presidente espera que as votações desta semana, no último esforço concentrado do Congresso antes das eleições, tenham um impacto positivo na campanha à reeleição. Entre as propostas estão o fim da jornada de trabalho 6x1 e do imposto sobre compras internacionais de até 50 dólares, além da votação da PEC da Segurança, que permite a coordenação do governo federal na área da segurança pública.
3: Flávio Bolsonaro viajou nesta segunda ao Mato Grosso. O candidato do PL defendeu maior autonomia para que povos indígenas desenvolvam atividades econômicas em suas terras.
7: Flávio Bolsonaro foi ao Mato Grosso de olho em um setor fundamental para a economia brasileira e para a campanha à presidência, o agronegócio. Gravou propaganda eleitoral, se reuniu com produtores e ouviu queixas sobre a alta dos juros e a burocracia para conseguir crédito rural. Também visitou uma aldeia da etnia Aliti Pareci. Uma das propostas do plano de governo é facilitar a produção em terras indígenas por meio de legislação específica a ser votada aqui no Congresso. Mais de 15% da área total do Brasil é reservada às etnias. E a avaliação é que se trata de um potencial pouco explorado. Os indígenas pediram um fundo garantidor federal, já que não podem usar as terras como garantia para financiamentos. Com isso, tem dificuldade para conseguir máquinas e insumos como fertilizantes e sementes.
0: Os políticos não podem atrapalhar o desenvolvimento dos povos indígenas, gente, porque olha as riquezas que Deus deu. Eles estão aqui em cima de um subsolo que deve ser muito rico, mas só que essa riqueza não é transformada em riqueza para os povos indígenas ou para a população brasileira.
7: Outro eixo estratégico da campanha é a segurança pública. Ontem, Flávio se reuniu com Gustavo Villatoro, ministro da Justiça de El Salvador. O país governado por Nayib Bukele é citado como modelo pelo candidato do PL por reduzir drasticamente os homicídios no país, promovendo o aumento da política de encarceramento e de combate a facções criminosas, em meio a críticas internacionais sobre prisões em massa sem mandado judicial. Amanhã, Flávio deve passar o dia em Brasília, em agenda do mandato de senador. Vai negociar a posição do PL diante da possibilidade de votação do fim da escala 6-1, proposta defendida pelo adversário Lula.
3: E vamos ver agora como foi o dia dos outros candidatos à presidência. Renan Santos do Missão teve sua campanha suspensa por uma decisão do TSE.
4: A decisão suspende uma parte da propaganda digital, bloqueia repasses e gastos do fundo eleitoral e impede a participação de Renan em debates. A medida foi motivada por irregularidades na comunicação à Justiça Eleitoral sobre os perfis da campanha nas redes sociais. A decisão, no entanto, não suspende a candidatura. O partido tem 24 horas para explicar quando os perfis começaram a ser usados e informar outras contas ligadas à campanha. Renan Santos chamou a decisão de perseguição e disse que ela seria uma reação às críticas do partido à relação de Toffoli com Daniel Vorcaro, dono do Banco Master.
8: E um sistema novo que foi implementado não deveria servir de subterfúgio para que um juiz saia caçando candidaturas como ele está fazendo, porque o que ele está fazendo comigo é uma cassação branca da minha candidatura.
4: Augusto Cury cumpriu agendas em Curitiba. O candidato do Avante comemorou os resultados de pesquisas eleitorais que apontam o seu crescimento na disputa pelo Palácio do Planalto. Ele atribuiu o avanço à maior exposição iniciada após o debate presidencial na Band.
9: Cada pesquisa hoje foi surpreendente, todo mundo me ligando, todo mundo cumprimentando, mas honestamente dizendo, eu recebi com muita humildade. O que aconteceu foi uma revolução totalmente silenciosa a partir do primeiro debate. Então não tem robô, tem o quê? Tem milhões de pessoas que estão entendendo que o Brasil tem que ser pacificado.
4: Ronaldo Caiado, do PSD, participou em São Paulo de encontros com representantes de montadoras de veículos e da construção civil. Ao comentar os novos levantamentos de intenção de voto, o ex-governador de Goiás disse que o cenário ainda pode mudar até a eleição.
10: Isso mostra o quê? Que a população brasileira não quer mais esse nem-nem. É nem Lula e nem Flávio. A população brasileira começou a movimentar agora para buscar um candidato do segundo pelotão. Essa é a realidade, isso é animador. Ou seja, já não está mais aquele quadro consolidado como algumas pesquisas tentavam demonstrar para o Brasil.
2: O atual cenário eleitoral com a nova pesquisa divulgada nesta segunda-feira. Veja no comentário de Fernando Mitri.
11: Quando fui buscar o Nanico Augusto Cury no portão da Band para convencê-lo a entrar no debate, o que nossa obstinada chefe de reportagem, Val Leonel, já começava a fazer puxando-lhe pelo braço, eu não imaginava mais do que uma modesta participação no confronto de candidatos. Mas veio muito mais do que isso. Na primeira pesquisa, depois do debate, Cury chegou a 11 pontos, subindo 9 em pouquíssimos dias. E abrindo uma nova perspectiva nas análises dessa campanha, levando diretamente para a espera das novas pesquisas. E ainda mais depois dessa decisão inusitada do ministro Toffoli, suspendendo parte da campanha de Renan Santos. Mais espaço para Augusto Cury ou mais atenção ou destaque para Renan? Vamos ver as próximas pesquisas. Entre várias considerações sobre Cury, inclusive o apoio de Pablo Marçal e sua força na internet, ou a hipótese do voo de galinha, a primeira ideia provocada por esses surpreendentes 11% é de uma reação à polarização e troca de acusações que invadem o ambiente político no Brasil e que já desagradam muita gente. Thaís Felipe.
3: Obrigada. Informação das últimas horas. O presidente do Senado, Davi Alcolumbre, indicou o senador Rodrigo Pacheco para o Tribunal de Contas da União. O decreto foi publicado agora à noite. A vaga foi aberta com a saída antecipada do ministro Bruno Dantas. Pacheco passará por uma sabatina na Comissão de Assuntos Econômicos e depois por votação no plenário do Senado. A expectativa é que o nome seja analisado nesta quarta-feira.
2: Na hora de preparar as refeições, o que é mais econômico? A fritadeira elétrica ou o forno tradicional? O Luciano Dias foi atrás da resposta para ajudar você a aliviar as contas de casa no fim do mês.
12: Fritadeira elétrica, forno convencional. Quem sabe usar os dois ao mesmo tempo. A Maria pensa em praticidade na casa dela.
13: Se eu preciso de pequena quantidade, a fritadeira elétrica. Uma, duas ou três vezes. Com produtos diferentes. No forno, eu uso ele demais, quando eu tenho que fazer uma produção maior.
12: É preciso ter estratégia pensando também na economia. Algumas dicas. Segundo especialistas, a fritadeira elétrica tende a ser mais vantajosa para pequenas porções e receitas rápidas, por aquecer mais rápido e dispensar pré-aquecimento longo. O custo estimado varia entre 30 centavos e 80 centavos, dependendo da potência e tempo ligado. Já o forno a gás costuma ser mais eficiente em preparos maiores, com um custo podendo variar entre R$ 1,60 e R$ 3,60. O consumidor tenta equilibrar economia e eficiência. A conta final vai depender de alguns fatores, como o tempo de uso, potência do aparelho e frequência de preparo ao longo do mês.
14: Tem que acompanhar a evolução dos gastos, tem que acompanhar os efeitos das decisões que eu estou tomando. O que, que a gente pode fazer, por exemplo, descongelar os alimentos em temperatura ambiente, você usa a energia do próprio tempo e não vai precisar nem de energia elétrica, nem de gás para descongelar aquele alimento.
2: Brasil e Estados Unidos retomaram as negociações sobre o tarifaço americano. Vamos a Brasília, Natália Paz, e tem todas as informações. Boa noite, Natália.
15: Boa noite, Felipe, a vocês e a todos. A reunião de pouco mais de meia hora foi entre o ministro de Indústria e Comércio, Márcio Elias Rosa, o chanceler Mauro Vieira e o representante comercial americano, Jameson Greer. Há otimismo do lado brasileiro com a retomada das negociações. Esse encontro foi agendado depois de uma ligação telefônica entre os presidentes Lula e Trump. Segundo o governo, sinaliza que a equipe americana foi orientada a avançar com um acordo. Na conversa, os ministros brasileiros rebateram novamente os argumentos colocados para impor as tarifas, citaram queda no desmatamento e defenderam o PIX como patrimônio nacional. Agora as equipes técnicas vão se reunir na semana que vem e os ministros devem voltar a se falar no fim de setembro para uma nova rodada de negociações. É com vocês.
3: Obrigada pelas informações. E olha, a gente segue ainda acompanhando a situação muito preocupante no destaque internacional dessa semana, a situação da avalanche no Nepal. O trabalho, né, do Corpo de Bombeiros e das autoridades que atuam nesses resgates continua de uma forma muito intensa. A gente fala principalmente agora de um foco nas usinas elétricas da região. Há um grupo de pessoas ainda naquela região e o trabalho fica ainda mais difícil porque toda essa lama começa a ficar dura, dificultando muito o trabalho de quem está ali naquela região. A gente segue agora, como eu disse, falando do noticiário internacional. O número de mortos na avalanche do Nepal se aproxima de 1.000. 4.000 pessoas estão desaparecidas. Equipes de resgate tentam chegar a 900 operários que ficaram presos em túneis hidrelétricas em construção. Acompanhe.
4: Encarando a escuridão total com lanternas, socorristas abrem caminho em túneis tomados por pedras e lama. Eles buscam centenas de trabalhadores de hidrelétricas que ficaram presos em túneis das usinas depois da avalanche no Nepal na semana passada. A operação complexa conta com especialistas da China e da Índia, além de maquinário pesado. Explosões controladas são feitas do lado de fora, enquanto retroescavadeiras retiram os escombros. Pela superfície, oxigênio é bombeado para dentro dos túneis, na esperança de encontrar sinais de vida. A catástrofe aconteceu na região montanhosa entre o Nepal e o Tibete, na China. Uma enorme massa de gelo, pedras e detritos desceu das montanhas e atingiu um rio, provocando inundações. Comunidades inteiras foram arrasadas. O número de desaparecidos só aumenta depois que a restauração das comunicações permitiu o envio de novos relatos de áreas que haviam ficado isoladas. A Cruz Vermelha estima que mais de 90 mil pessoas provavelmente foram afetadas pelo desastre. Vítimas já identificadas estão sendo enterradas em funerais coletivos. Lakshmi morava em uma das poucas casas ainda em pé. A família de 5 pessoas sobreviveu à enxurrada. Para ela, foi como um renascimento. A maioria não teve a mesma sorte.
2: Na Inglaterra, mais de 50 mil presos beneficiados por um programa de prisão domiciliar voltaram para a cadeia em apenas um ano. A reportagem é de Felipe Killing.
16: É um sistema carcerário à beira do colapso, superlotado. A solução do governo foi soltar presos antes da hora, só que parte deles está voltando rápido demais. Diretores de prisões na Inglaterra apelidaram o fenômeno de a porta giratória do sistema prisional britânico. Entre março de 2025 e março deste ano, houve mais de 51 mil reconduções à prisão, uma alta de 28% em comparação com os 12 meses anteriores. Na maioria dos casos, o preso descumpriu medidas cautelares, como faltar às audiências ou trocar de endereço. Mas cerca de 10.300 pessoas voltaram para a cadeia por cometer novos crimes. O governo diz que precisa criar espaço imediatamente, mas o problema não é apenas a superlotação. Faltam funcionários, manutenção e planejamento. A saída antecipada de presos criou um problema no sistema de monitoramento. Quem sai antes continua cumprindo a pena em liberdade e deve seguir algumas regras, como manter contato com agentes penais ou até mesmo usar tornozeleira eletrônica. Só que com mais presos nessas condições, maior a pressão sobre os agentes responsáveis por fiscalizá-los. Hoje são quase 260 mil detentos em liberdade condicional. E em outubro, começa outro programa de libertação antecipada, beneficiando mais de 4 mil presos. Depois da revolta provocada pela possibilidade de criminosos graves serem beneficiados, o governo retirou homicidas, estupradores e autores de crimes sexuais graves da lista.
3: No Paraná, um homem foi ferido por um disparo acidental dentro de um clube de tiro na cidade de Toledo. Ele carregou a pistola 9mm e deixou sobre a mesa. Outro homem pegou a arma e acabou disparando. O tiro atingiu a barriga da vítima de 37 anos, que foi socorrida e não corre risco. A polícia investiga por que a arma estava carregada fora da área destinada para tiro.
2: O Congresso deve decidir ainda nesta semana se o fim da taxa das blusinhas vai continuar valendo. Vamos novamente a Brasília, Natália Paz, e tem os detalhes. Natália.
15: Felipe, a comissão especial que analisou o assunto volta a se reunir na manhã desta terça-feira, depois da sessão ter sido suspensa. O parecer apresentado pela senadora Leila Barros ainda precisa ser alinhado com os presidentes da Câmara e do Senado. A pressa dos governistas, que querem a aprovação até quarta. Essa correria se explica pelo ano eleitoral. Acabar com a chamada taxa das blusinhas é visto pelos parlamentares como uma pauta extremamente popular, além do prazo de validade. A MP que isentou de impostos federais as compras internacionais de até $50 perde a validade no dia 8 de setembro. A proposta prevê uma avaliação do governo a cada 3 meses e depois semestral para estudar possíveis compensações às empresas brasileiras. É com vocês.
2: A dívida pública no Brasil voltou a bater recorde no mês passado. A Juliana Rosa explica se isso tem atrapalhado a economia.
17: A dívida pública subiu em julho para o maior patamar desde abril de 2021. Juntando as contas do governo, estados, municípios e estatais, a dívida alcançou 82,5% do PIB. Não é um problema desse governo, há 10 anos as contas estão no vermelho. A questão é que a dívida está crescendo rapidamente e alcançando patamares preocupantes. Em julho, as contas até ficaram no azul, com saldo positivo do governo federal, mas estados, municípios e estatais ficaram no vermelho. E no ano, o resultado geral segue negativo, com déficit de quase 80 bilhões. Olha, muito se fala que o problema são os juros altos, mas os juros não são causa, são consequência. Refletem a falta de confiança na atual regra das contas, que busca conter o crescimento dos gastos, mas não cumpre o objetivo principal, que é frear o crescimento da dívida pública. A conta da falta de confiança também está sendo paga pelas famílias e pelas empresas brasileiras. Um compromisso com a responsabilidade das contas é um compromisso com o futuro do Brasil. Felipe Thaís.
3: Jogadores de futebol são investigados por envolvimento num esquema de tráfico de drogas e armas. Um dos alvos foi o atacante do Vasco, David Correia, conhecido como DVD. A polícia fez buscas na casa dele e também no centro de treinamento do clube.
18: No sábado, David Correia, o DVD, marcava um gol na partida contra o Cruzeiro pelo Brasileirão. 48 horas depois, o jogador do Vasco foi acordado pela polícia.
19: Tô atrasado, tem que treinar.
20: Tô atrasado. Tá indo pro treino agora?
19: Tô atrasado já.
20: O que você acha que houve essa batida da polícia contra você?
19: Não sei. Não sei.
18: A investigação que resultou na operação de hoje começou no Espírito Santo. A Polícia Civil apura o envolvimento de empresários do futebol e jogadores profissionais com uma organização criminosa, que teria vínculos com uma facção carioca responsável pelo tráfico interestadual de drogas e armas. Entre os alvos, outro jogador, o lateral Rainer, emprestado do Santos para o Vila Nova. Segundo as investigações, o esquema foi revelado depois da apreensão de um celular de um suspeito de tentativa de homicídio em 2024. No aparelho foram encontradas mensagens entre integrantes de um grupo criminoso e os dois jogadores, inclusive com comprovantes de transações bancárias.
21: Nas redes sociais, os atletas aparecem em fotos ao lado de um dos alvos da operação. O homem não teve a identidade revelada, mas, segundo a polícia, seria um dos chefes do Comando Vermelho no Espírito Santo. O investigado já está preso e foi cumprido um novo mandado de prisão contra ele.
18: David teve o celular apreendido, prestou depoimento por quase uma hora e foi liberado. Os investigadores vasculharam o apartamento dele na Barra da Tijuca e estiveram no centro de treinamento do Vasco. Rainer também teve a residência e o armário no CT vasculhados. Os envolvidos são investigados por organização criminosa, tráfico de drogas e de armas e lavagem de dinheiro. Segundo o Vila Nova, Rainer afirmou que não tem qualquer envolvimento com atividades ilícitas e citou como motivo da investigação uma amizade de infância do jogador com um dos investigados. O Vasco diz que colabora com as investigações e que David segue trabalhando normalmente.
2: Bom, vamos ter que aguardar todos os desdobramentos disso, Fernandinho. Mas é o seguinte, tem um outro assunto, Fernandinho, que a gente não tem mais que aguardar. O desdobramento. O que aconteceu ontem no Itaquerão foi um absurdo. Boa noite.
22: Boa noite, Felipe. Boa noite, Thaís. Boa noite a todos. Pois é, eu diria uma coisa para esses caras que fizeram o que fizeram, mulheres também com a criança, vão se tratar. Não tem outra coisa. Tem que se tratar, vai ver o que está acontecendo na vida, tem algo errado. Cara, é traumático para a criança. Sabe que eu cheguei ao cúmulo de ler que jornalista falando isso, que o responsável foi o pai... Não. E a mãe não. Que escreveram aquilo para a criança para ela levar no estádio. Não, eu vi. Não. É assim, é insano o negócio.
2: O cartaz? Ah,
22: não, e o pior é que são colegas de profissão. O cartaz isso é o que é mais louco.
2: O cartaz era muito bem feito. O Uri dizer, eu sou corintiano, eu te admiro.
3: É eu isso. Torço pro Vasco, o Felipe torce pro Internacional e a gente torce pelo futebol. A gente está sempre falando aqui, a gente torce pelo futebol. O Neymar, quantas vezes a gente falou, ah, gosto ou não gosto, foi para a Copa, vamos torcer por ele na Copa, né? Para que dê certo, porque a gente quer ver o futebol bonito do Brasil, né?
22: Sem dúvida, o Neymar é a maior expressão disso, queira ou não queira. Muitos não querem, mas querem tirar isso do cara. E ele é ídolo das crianças, mas, cara, me chocou.
2: Não, foi...
22: A quantidade de coisas que eu li na internet, mais essa, que o erro
1: Não foi um, foram vários. O erro foi dos pais que permitiram que a criança foi com o cartaz. Aonde está a sanidade? Foi embora, se perdeu.
2: O Corinthians foi bem, viu? No pós-fato, o Corinthians foi bem. Recolheu, tirou todo mundo pelo gramado, deu proteção para a família. Ah, e depois...
1: É o mínimo, né?
2: Não, não, sim, mas depois também está prometendo levar o guri agora a jogos. Vai tentar fazer do limão uma limonada.
1: Nós três tomara, aqui temos filhos. Você levaria seu filho de novo ao estádio?
2: Eu vou dizer, depende do tratamento do clube. Eu vou dizer, depende do tratamento do clube. Eu acho que se o clube abraçar a causa, pode transformar o limão em limonada.
1: Mas por que proteger a criança e não expulsar os
2: loucos? Não, estou esperando isso.
1: Expulsar os loucos?
2: Não, tem que ter.
1: Não levaria mais meu filho, independente de qual estádio foi, com qual torcida foi, porque isso não é privilégio só de onde aconteceu, e a gente já vê isso, várias situações pelo país.
5: E eu vou te contar, Fernandinho.
1: Ele não foi a última.
5: Eu sou do Rio de Janeiro, torço por time do Rio de Janeiro, meu filho também é vascaíno, minha filha é flamenguista, e aí como é que eu vou me sentir confortável de levar ele para conhecer um estádio, por exemplo, a gente mora perto do Morumbi, vamos conhecer o estádio do São Paulo? Você se sente protegida? Não. Fica angustiada. E a mesma coisa também em outros estados e outros estados, né? Que a gente está falando aqui não é uma prática de São Paulo, só com a
1: Esse é o da vez, é só isso. Esse problema é o da vez.
2: Mas isso é o clube que tem que fazer. O abraçar o clube tem que fazer. O clube tem que pegar e botar esse pessoal para a rua.
1: É duro, cara. Tem que controlar até o que fala para não criar problema.
5: É isso.
1: Mas ver jornalista dizendo, desculpa, não, que a crítica foi dos pais, não sou fiscal de colega de profissão, mas, cara, nós perdemos o rumo tanto quanto esses loucos aí, cara.
2: Rapidinho, dois assuntos. Vai. Gabriel Jesus no Barcelona e a aposentadoria do Messi, vai.
1: Gabriel Jesus, grande surpresa, ninguém esperava, vai arrebentar no Barcelona, que ele é bom de bola, estava precisando respirar novos ares. Aí o Messi já era carta marcada, 39 anos, ele já teve um momento aí que ele falou que ia embora. Mas jogar a próxima Copa com 43 para 44, acho enrolado. 42 para 43, acho enrolado, mas...
5: É, mas depende da situação da Argentina.
1: É. Aí eu levaria ele nem que fosse para ficar no banco.
2: Quatro últimas, três finais de Copa.
1: Pois é, cara.
2: Jogou
1: é
2: muito.
1: Aquela história também do sair por cima, né?
2: É.
5: Tudo isso?
1: Muito mais. Já para vocês, o Sport Total. Aguardo.
5: Valeu.
1: Tchau.
5: Belo Horizonte conta com ambulâncias dedicadas ao resgate de animais em situação de emergência. O serviço ganhou até um apelido de SAMU Animal.
6: Esta é a Lucy. A cachorra vira-lata foi resgatada após ser atropelada em uma avenida de Belo Horizonte. A Lucy ainda está sob cuidados dos veterinários.
23: Vai fazer uma cirurgia na pelvis e vai ficar tudo bem, mas eu ainda não posso levar ela para casa.
6: O resgate dela só foi possível graças a um serviço de atendimento móvel para animais em situação de emergência. Ele é gratuito e começou a funcionar no início de abril em Belo Horizonte.
23: O serviço ele é acionado pelo telefone. Você tem que mandar uma foto e um vídeo do animal na situação que ele se encontra. Isso é importante por quê? Porque a equipe médica veterinária que está fazendo a triagem, ela já consegue fazer uma avaliação com base nessa foto, nesse vídeo, e a gente deslocar a equipe para esse atendimento.
6: É como se fosse uma ambulância para seres humanos. Aqui dentro tem todos os medicamentos e equipamentos para atender os animais. O resgate funciona 24 horas todos os dias da semana.
24: Ali nós temos um respirador automático, nós temos um monitor multiparamétrico com todas as medicações, todos os insumos, e o médico veterinário acompanha o paciente nessa maca, sentado aqui.
6: Assim que são atendidos, os animais são levados para hospitais veterinários públicos. O serviço surgiu depois de queixas de moradores.
25: Você tem alguma unidade que você liga e eles vão lá salvar o seu cachorro, ou muitas vezes um cachorro atropelado ou qualquer coisa assim? Excelente.
6: É uma tranquilidade.
25: Tranquilidade.
2: Veja a seguir no Jornal da Noite. Júri condena mandante do assassinato de Tupac nos Estados Unidos.
5: Cantora Shakira ergue estádio próprio e temporário em Madrid para receber nova temporada de shows. Fica por aí que a gente conta tudo para você.

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1: Nesse início de semana, mudanças na campanha eleitoral, no cenário, pesquisa Nexus, pesquisa Atlas, identificando um crescimento da candidatura de Augusto Cury. Finalmente parece ter aparecido a tal da terceira via. Muitos falou na terceira via, na possibilidade de um candidato antissistema, um candidato antipolarização, mas o fato é que o que nós tínhamos até agora eram candidatos, tanto o candidato Renan Santos, como Romeu Zema, como Ronaldo Caiado, que se apresentaram como candidatos da terceira via, mas na verdade disputavam um eleitorado da centro-direita, ou seja, o candidato de um polo da disputa tradicional brasileira entre direita e esquerda. Augusto Cury não só se coloca no centro político, que pede seus votos venham mais desse universo da centro-direita, mas muito especialmente ele é um candidato de fora do sistema, ou seja, ele é um candidato pela estética, não é? Pela sua formação, enfim, ele é um escritor, ele é um palestrante, ele é um psiquiatra, então ele vem de fora da política, então é muito fácil para que ele seja identificado e que ele tenha credibilidade no seu discurso de fora do sistema político. Tanto é que ele não tem tanto conhecimento assim, ou não focaliza tanto no detalhe de políticas públicas, e aposta muito mais em uma espécie de retórica, de um recado, de uma maneira de se comportar de fato moderado. Acho que o grande momento dele foi no debate aqui na Band, onde ele se dirige a Renan Santos e diz a Renan Santos que até que as suas ideias podem ser boas, mas a sua regressividade me espanta, a sua agressividade me assombra, e que se nós destruirmos o argumento, nós destruirmos a beleza, ou pelo menos uma parte importante da beleza da própria democracia. Isso não foi apenas uma espécie de terapia no Renan Santos, foi uma terapia na política brasileira, uma terapia no Brasil, na polarização brasileira, e isto faz sentido para um eleitorado cansado, um eleitorado cansado exatamente não só da polarização, mas de uma estética da agressividade, enfim, da polarização. Se isso vai continuar ou não, Augusto Cury não tem tempo de televisão, não tem fundão eleitoral, então vai ter dificuldades a partir de agora de sustentar esse processo, não é? Quer dizer, não é impossível que ele tenha chance de fazer isso, se colocar finalmente, né, como uma terceira via aí na política brasileira.
2: Autoridades e entidades do setor de tecnologia se reuniram hoje em Brasília para realizar um balanço do 5G no Brasil.
3: O evento em Brasília fez uma análise do modelo 5G nos últimos 5 anos. O debate, promovido pelo Instituto ITER, fundado pelo ministro André Mendonça, contou com 3 painéis. O primeiro tratou dos benefícios, lições e oportunidades de melhoria com o modelo. O segundo aprofundou a natureza jurídica, a transparência e os limites do controle. E, por fim, o terceiro painel avaliou os resultados, a eficiência operacional e a capacidade de entrega.
4: O que a gente precisa fazer é uma regulação inteligente, uma regulação moderna, uma regulação que vai olhar de fato se aquela entrega está sendo feita, mas também a que custo e de que maneira esses recursos que estão sendo aplicados tem, de que maneira eles têm essa efetividade, com qual custo financeiro.
3: Foi defendida a necessidade de mais presença do governo na supervisão do 5G nas escolas. Na avaliação do presidente da Anatel, a implementação do 5G ajudou a transformar o Brasil em referência internacional.
5: Então isso mostra o sucesso desse modelo. E certamente ele é um modelo de inspiração aí para os outros órgãos da administração pública e um exemplo do Brasil no exterior, onde essas iniciativas de implantação do 5G, de limpeza da faixa, de implantação do norte conectado, ou do switch, ou dos ligamentos da TV analógica e ligamento da TV digital, são exemplos de sucesso que o Brasil pode levar para referência no âmbito internacional.
3: O leilão do 5G foi feito em novembro de 2021. Na época, as empresas vencedoras tiveram que se comprometer a atender pelo menos 30% dos municípios com menos de 30 mil habitantes até o fim deste ano.
6: A discussão sobre o fim da escala 6x1 reuniu lideranças empresariais em São Paulo.
7: A reunião foi na sede da Fiesp, a Federação das Indústrias do Estado de São Paulo. Contou com organizações representativas do comércio, transporte de cargas, empresas de softwares, construção civil, serviços, indústria, bares, restaurantes, logística, entre outros. O objetivo do encontro foi discutir a proposta que acaba com a escala 6x1 de trabalho. O relator do projeto de emenda constitucional no Senado é Omar Aziz. Ele rejeitou emendas e deve apresentar a proposta para ser votada na quarta-feira na Comissão de Constituição e Justiça. O projeto prevê a substituição da escala 6x1 pela 5x2. 5 dias de trabalho com 2 de descanso, sem a redução salarial. Pela proposta, em 60 dias, o limite cai de 44 para 42 horas semanais, com a garantia das 2 folgas. Em 12 meses, a jornada passa ao teto final de 40 horas semanais. Segundo as entidades patronais, o Congresso está se adiantando em um assunto que deveria ser mais discutido para evitar aumento de custos e, principalmente, desemprego.
8: É incrível que os nossos políticos não estão enxergando que podem prejudicar muito o trabalhador brasileiro fazendo uma votação assodada como essa.
7: Na construção civil, a preocupação é com a falta de mão de obra.
9: Ou a gente vai abrir para uma importação de mão de obra estrangeira, que nós não temos essa possibilidade hoje aqui tão premente no Brasil, ou nós vamos ter que arcar com o aumento de custos e o atraso das obras.
7: Para o presidente da Fiesp, o assunto está sendo contaminado pelo calendário eleitoral. Ele defende que só volte à pauta depois do segundo turno das eleições.
10: Essa discussão, ela pode ser feita, mas depois das eleições. Não pode ter emoção e interesse eleitoral misturado com os interesses verdadeiros do país, né?
2: Faltam mais de 100 dias para o Natal, mas muitas lojas já começaram a entrar no clima.
11: O Natal é só em dezembro, mas nas prateleiras de algumas lojas já é possível encontrar bolas, laços e enfeites.
12: A gente já começa a se organizar, já começa a comprar uma coisinha aqui, uma coisinha ali e não fica afogada para o final de ano.
11: Com o Natal chegando antes às lojas, o comércio físico tem mais tempo para tentar atrair a atenção do consumidor. A lógica é simples: quanto mais cedo o produto aparece, mais chances ele tem de ser visto e, quem sabe, levado para casa.
13: Faz muita diferença. Inclusive, tem produtos que a gente começou a vender logo após o São João e que já não temos mais.
11: Esta empresa de decoração em Salvador espera crescer 35% neste Natal, porque começou a se preparar bem antes do segundo semestre.
14: No ano passado, nós deixamos de atender a uma demanda de mercado expressiva, porque vieram muito tardiamente nos procurar. Então, a gente já não tinha mais data, a gente já não tinha os insumos qualificados ideais para fazer aquelas entregas ou os espaços.
11: Uma estratégia que caiu muito bem na agenda da Fátima, que tem uma padaria e quer tudo decorado no fim do ano.
14: E é muito importante a ambientação para a acolhida desse cliente, que quanto mais eu tenho a oferecer um acolhimento no sentido de já colocá-lo junto de Papai Noel e do Natal, eu vou impulsionar muito mais as minhas vendas.
2: Thaís, muita gente acredita que a música clássica é para poucos, mas a verdade é que ela está mais presente do que a gente imagina.
6: E quem conta é o maestro Roberto Minchuk, em entrevista ao Canal Livre.
15: Você não precisa ser um entendido para gostar de música clássica. E ela é acessível. Acessível às crianças, né, que são inteligentíssimas. Então eu já fiz concertos didáticos para crianças tocando Bruckner, tocando Wagner, claro, tocando Villa-Lobos, e eles são abertos, eles são curiosos. Por exemplo, o som de Bruckner é o som que criou a música dos filmes de ficção científica. Aquela música que te transporta, né, para além daquilo que você enxerga, do mundo natural. Sabe, Bruckner que criou essa... Então eu fazia esse paralelo. Você ouve Bruckner, depois você ouve a música de E.T., de John Williams. E claro que John Williams, com um gênio da música, ele é um grande estudioso, formado pela Juilliard também. Ele conheceu a música de Wagner, de Strauss, e todos os que o influenciaram, de Prokofiev. E evidentemente que você traz essa música para... A música do cinema. A gente convive com a música clássica em todos os momentos. Os videogames que os nossos jovens, que a garotada joga, as trilhas são gravadas por orquestras sinfônicas, com coro, e é baseado em ópera, né? Então, eu assim, você não precisa facilitar para o público, né? Porque quando ela é bem feita, né? A gente costuma dizer que tem dois tipos de música: a música boa e a música ruim. Claro. Porque você tem sertanejo muito bom, você tem sertanejo que é ruim. Você tem samba bom e samba que não é tão bom, né? A mesma coisa, você tem música clássica boa e música clássica que não é. Aquilo que tem qualidade vai encantar, eu acho.
6: Exatamente isso. E a gente vai falar agora sobre um dos grandes nomes do rap, né? Que entrou para a história com o seu legado. Um ex-gangster foi condenado pela morte de Tupac Shakur. O júri considerou Dwayne Keith D. Davis culpado de planejar o assassinato de Tupac, uma das maiores lendas da história do rap. O crime aconteceu em 1996. Tupac estava dentro de um carro em Las Vegas, nos Estados Unidos, quando foi surpreendido por disparos. O rapper tinha 25 anos quando morreu. Davis, de 63 anos, foi condenado por homicídio com uso de arma letal e pega a prisão perpétua. A sentença sai em 13 de outubro.
2: E a cantora Shakira elevou a régua quando se fala de apresentações. A equipe da colombiana está construindo um estádio em Madrid para receber 12 shows numa residência da turnê Las Mujeres Ya No Lloran, ou As Mulheres Já Não Choram. Faz 8 anos que Shakira não se apresenta na Espanha e agora resolveu voltar em grande estilo. As apresentações acontecem em setembro e outubro. O Shakira Stadium vai ser um espaço temporário que será desmontado depois dos shows. O local vai ter visão livre de todos os assentos e capacidade para 50 mil pessoas.
6: O Jornal da Noite termina aqui. 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
2: Uma excelente terça-feira.
6: Obrigada pela companhia. Tchau.

sou a Sônia Mota, direto de Paris, na França, com as principais informações para a Band News TV, na velocidade da notícia.

0: Lulinha segue bem longe daqui, lá na Espanha, comendo umas tapas e tomando umas cavas em Madrid, né, Cláudio Humberto? E agora investigações avançando e mostrando uma relação com ele que lá atrás a CPMista já vinha falando e ninguém deu bola com o tão famoso careca do INSS, ou seja, festas regadas ao uísque, algo que parece muito ali com as festas regadas a uísques caríssimos que a gente vê nas investigações do Banco Master. Mas essa vez a gente está falando da relação do careca do INSS com o filho do presidente Lula, né, Cláudio Humberto?
1: Exatamente, não só. Né? Essa história está muito mal parada. O governo não consegue resolver isso, o presidente Lula não consegue convencer ninguém que não tem nada a ver com isso, ou que não sabia de fato, como ele tem tentado afirmar. E ele próprio contribuiu para piorar a situação. Neste fim de semana, por exemplo, surgiram rumores, inclusive divulgados na imprensa, o jornal O Globo deu matéria sobre isso, rumores de que a lobista Roberta Luxinger estaria considerando um acordo de delação premiada, entregar todo mundo, depois de ter sido chamada de pilantra na entrevista em que Lula disse que nunca a tinha visto. E não era verdade, né? Inúmeras fotos mostraram exatamente o contrário. Também neste fim de semana foi revelado, além dessa farra, ou dessas farras no Lago Paranoá, em lanches de luxo, etc e tal, do careca do INSS com Lulinha e etc, também surgiu, foi revelado que Kleber Ribas, aquele amigo do Lulinha, dono de uma empresa de informática que faturou 58 milhões de reais em contratos com o governo Lula desde o início do atual mandato. Né? São 58 milhões, não é brincadeira, né? Mas assim, também outros levantamentos surgiram apontando valores ainda maiores, que chegam a 86 milhões. Um empresário que nunca ninguém tinha ouvido falar, exceto a polícia. Bom, mas antes disso, é preciso lembrar que ele, o amigo do Lulinha, era um frequentador do Palácio do Planalto, no governo Lula atual, e também de outros órgãos do governo. E faturando direitinho, viu? Só no Ministério do Desenvolvimento Social, coitado dos pobres do Brasil, ele levou 34 milhões de reais em contratos, né, no Ministério chefiado por Wellington Dias, que é um dos políticos do PT lá do Piauí, é um dos políticos do PT mais ligados ao presidente Lula. Mensagens obtidas pela Polícia Federal mostram Lulinha pedindo, inclusive, aquela, lembra disso, né, a emissão de nota fiscal para um pagamento a ser feito por esse amigo dele mesmo, né, levantando muita suspeita. Que pagamento é esse, né? E, bom, o fato é que o que se sabe é que

0: justiça se pronuncie a respeito dos eventuais crimes que tenham sido cometidos.
1: É, até daqui a pouquinho eu vou dar os números melhores, Cláudio, mas a pesquisa Atlas Bloomberg ouviu o eleitor a respeito da questão de Lulinha. E mesmo a maioria sabendo e achando que pode impactar de alguma forma, ainda assim a maioria acha que não vai impactar no resultado final, ou seja, numa porcentagem final essas investigações quando a gente fala em votos para o presidente Lula. E aí pode ser tanto porque a rejeição do outro é maior ou porque quem vota, né, aquele raiz mesmo que vota no presidente, continua acreditando que a história não é bem assim. Mesmo a maioria sabendo de tudo isso que está acontecendo, também a maior parte percentual ali acredita que isso não vai impactar na candidatura dele à reeleição.
0: Muito conveniente, né, essa conclusão da pesquisa, né? Porque é bom, eu sempre tenho um pé atrás com relação a certas coisas, né? De pesquisa. Você vê a pesquisa Nexus, né? Dá um resultado, aliás, essas duas pesquisas divulgadas hoje dão um desempenho de Augusto Cury, o candidato a presidente, que ele não tem nem onde ele mora, né? nem entre os vizinhos, mas enfim, o fato é que foi o que saiu nas pesquisas, né? Eu tenho sempre um pé atrás em relação a pesquisas como essa da Nexus, feita por telefone, viu? Eu acho que eu sou old school, pesquisa tem que ser feita olho no olho, pessoalmente. Ou então fica sujeito a muita coisa estranha.
2: A ironia do Bauman é de que a gente produz tanto especialista que um dia a gente não ia saber qual é o melhor especialista. Então a gente ia precisar de um meta-especialista, como se fala. Alguém que nos ajudasse a escolher o melhor especialista. Baixando a bola dessa afirmação, como vocês mesmos diziam, quer dizer, tem especialista em parentalidade, né, ser pai e mãe, especialista em comida, especialista em relacionamento amoroso. Nos últimos tempos, inclusive, especialista em o que é ser homem, na discussão da masculinidade. E a pergunta é exatamente a que você fez. O que, que aconteceu? A modernidade é culpada? Então, não, é claro que a gente pode pôr a culpa na modernidade, porque é daí que vem essa sensação. Qual é a sensação? A modernidade, esse período aí que começa lá com a Revolução Industrial, a Revolução Francesa, se acirra no 19, 20, 21, andando a louca, acelerada. Ela é caracterizada pela ruptura das crenças, dos hábitos e dos costumes que se tinha até então. Então, o que acontece com os pais hoje é que eles são inseguros com relação ao que eles têm que fazer com os filhos. Porque, aparentemente, tudo que foi feito até hoje não presta, né? Então, a herança que se podia receber, que se recebeu durante tantos séculos das gerações anteriores, hoje está em questão. Não, minha mãe não fazia direito, meu pai não fazia direito, eu tenho que fazer direito. Mas onde que eu vou aprender, já que eu não posso seguir os costumes? Eu vou ter que buscar em supostos cientistas sobre parentalidade, né? Teorias que cada vez aparece uma, o que gera bastante estresse nos pais. Afinal de contas, esse livro, o último livro, o sujeito que aparece no YouTube, que tem canal sobre isso, a mesma coisa vale para comida, né? A comida agora não é mais só comida. Você tem que saber o que é proteína, carboidrato, quanto isso, quanto aquilo. Relacionamento amoroso, os modos que se vivia os relacionamentos amorosos também estão sob crítica, não servem, são ultrapassados, seja lá que adjetivo que você queira dar. E chega, então, também ao tema do que não se sabe o que é ser um homem. A modernidade tem culpa no cartório? Ela não é uma pessoa, não é um ente jurídico. Mas quando a gente fala que ela teria culpa no cartório, é porque a modernidade criou uma cultura de que a herança comportamental não presta para nada. Ela não serve. A gente tem que reaprender tudo. E, evidentemente, isso virou o mercado, cada um fala uma coisa, e aí isso gera ansiedade em várias frentes. Portanto, o comportamento humano no século XXI, ele tende a ser profundamente ansiogênico, certo? Porque, mais ou menos, a gente está andando sem saber em que direção vai. E isso não vai mudar.
3: O Pondé, e qual é a consequência disso tudo, né? Você falou isso.

0: sobre uma geração mais ansiosa, mas qual que é a consequência? Que tipo de sociedade a gente está construindo se a gente não leva em conta a ancestralidade que os nossos pais têm para passar para a gente, o que essa sociedade onde a gente vive tem para passar para a gente?
1: Eu ia até fazer essa provocação porque a oralidade fica perdida, né? Porque hoje você tinha aquela oralidade de um passando para o outro e conta a história. E a receita, por exemplo, você falou da comida, a receita que a mãe passava para a filha, que passava... E aí ia... Hoje parece que a gente vai perdendo e parece que o velho não tem mais sentido. Se você é velho, se essa receita é velha, se esse comportamento é... Ah, então não presta. Hoje não funciona mais. E não é bem assim, né? Não tem como descartar o conhecimento.
2: É, mas isso é exatamente o que significa ser moderno, romper com a herança. Porque a herança, seja ela qual for, é vista como supersticiosa, ignorante, no caso dos homens, machista, opressiva, ignorante com relação aos avanços científicos, inclusive de análise comportamental. O resultado disso, da ansiedade, é que uma geração ansiosa, uma sociedade ansiosa, ela, por exemplo, tende a ser mais paranoide por causa do tanto de informação que circula, falsa ou verdadeira. Os grupos de WhatsApp de pais e crianças de idade escolar é um horror, certo? Porque está todo mundo com medo de um monte de coisa. Por outro lado, você também tem um sentimento de desconfiança, né? Outro dia eu conversava com um gerente de banco, né? E a gente estava falando de umas coisas lá, de investimento, não sei o quê, e de repente veio na minha cabeça, eu falei assim, não tem mais cheque mesmo? Né? E ele me respondeu, claro que não, Pondé, cheque era um acordo entre duas pessoas que confiavam uma na outra. E hoje ninguém confia mais em ninguém. Por quê? Porque hoje a sociedade é gigantesca, anônima, então tudo isso que a gente deixou para trás, a gente o fez porque isso foi desqualificado pelo processo modernizador que só valoriza o futuro e desqualifica o passado. E olha, meninas, você já tem livros, romances, em pleno século XIX, lembro de um especificamente, que virou nome de livro, chamado Pais e Filhos, um romance russo de 1861, onde já aparece um personagem médico recém-formado e seu pai médico de província, em que o primeiro considera o segundo ignorante, supersticioso, que não tem conhecimento. Então tem um elemento aí que é justamente o progresso em certas áreas do conhecimento, como na medicina, é óbvio, né? Em outras áreas da ciência. Só que esse tipo de procedimento, ele acabou também inundando a parentalidade, que é uma palavra da moda, como ser pai e ser mãe, inundando a relação afetiva, amorosa entre as pessoas, desorganizando aquilo que era considerado como sendo aquilo que é. Hoje, aquilo que é não importa. O que importa é aquilo que a gente constrói daqui para frente. E, na verdade, em muitas áreas, a gente não tem a mínima ideia do que está construindo.

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0: ministro Dias Toffoli suspende verbas, participação em debates e parte da campanha digital de Renan Santos, alegando irregularidades. O candidato chama a decisão de ilegal e vê retaliação por denúncias sobre o Banco Master.
1: A maior surpresa das novas pesquisas eleitorais é o desempenho de Augusto Cury depois do debate da Band. Ele aparece em terceiro lugar.
0: Comissão adia para amanhã a votação sobre o fim da taxa das blusinhas. A medida provisória isenta do imposto de importação compras internacionais de até 50 dólares.
1: O presidente Lula espera que as votações dessa semana tenham um impacto positivo na campanha à reeleição. Vamos começar falando então sobre o dia dos candidatos.
0: Vamos, né? A gente sempre traz a agenda dos candidatos. Vamos começar com ele, o presidente Lula, que é candidato à reeleição.
2: Lula se reuniu pela manhã com integrantes da campanha para discutir as estratégias e gravar conteúdo para a propaganda eleitoral. À tarde, aqui no Palácio do Planalto, Lula assinou dois decretos em acenos voltados especialmente para os jovens. Um deles trata da venda e transferência de ingressos de shows e outros eventos, além do combate ao cambismo digital. O segundo decreto regulamenta a distribuição gratuita de água em eventos culturais.
3: O que que é essa tão falada, propalada e criticada democracia? É a garantia que as pessoas têm das mais comuns, as mais importantes, de fazer com que os seus direitos sejam levados em conta pelo Estado.
2: Agora à noite, Lula recebe empresários e banqueiros em um jantar no Palácio da Alvorada. É uma tentativa de melhorar a relação com diferentes segmentos da economia em meio à disputa eleitoral com o candidato do PL, Flávio Bolsonaro. No encontro, o presidente deve sinalizar ao grupo um compromisso maior com o ajuste fiscal e a manutenção do arcabouço fiscal em um eventual novo mandato. O presidente espera que as votações desta semana, no último esforço concentrado do Congresso, antes das eleições, tenham um impacto positivo na campanha à reeleição. Entre as propostas estão o fim da jornada de trabalho 6x1 e do imposto sobre compras internacionais de até 50 dólares, além da votação da PEC da Segurança, que permite a coordenação do governo federal na área da segurança pública.
0: Já Flávio Bolsonaro viajou hoje ao Mato Grosso.
1: O candidato do PL defendeu maior autonomia para que os povos indígenas desenvolvam atividades econômicas em suas terras.
4: Flávio Bolsonaro foi ao Mato Grosso de olho em um setor fundamental para a economia brasileira e para a campanha à presidência, o agronegócio. Gravou propaganda eleitoral, se reuniu com produtores e ouviu queixas sobre a alta dos juros e a burocracia para conseguir crédito rural. Também visitou uma aldeia da etnia Aliti Pareci. Uma das propostas do plano de governo é facilitar a produção em terras indígenas por meio de legislação específica a ser votada aqui no Congresso. Mais de 15% da área total do Brasil é reservada às etnias. E a avaliação é que se trata de um potencial pouco explorado. Os indígenas pediram um fundo garantidor federal, já que não podem usar as terras como garantia para financiamentos. Com isso, tem dificuldade para conseguir máquinas e insumos como fertilizantes e sementes.
5: Os políticos não podem atrapalhar o desenvolvimento dos povos indígenas, gente, porque olha as riquezas que Deus deu. Eles estão aqui em cima de um subsolo que deve ser muito rico, mas só que essa riqueza não é transformada em riqueza para os povos indígenas ou para a população brasileira.
4: Outro eixo estratégico da campanha é a segurança pública. Ontem, Flávio se reuniu com Gustavo Villatoro, ministro da Justiça de El Salvador. O país governado por Nayib Bukele é citado como modelo pelo candidato do PL por reduzir drasticamente os homicídios no país, promovendo o aumento da política de encarceramento e de combate a facções criminosas, em meio a críticas internacionais sobre prisões em massa sem mandado judicial. Amanhã, Flávio deve passar o dia em Brasília, em agenda do mandato de senador. Vai negociar a posição do PL diante da possibilidade de votação do fim da escala 6x1, proposta defendida pelo adversário Lula.
1: Confira agora como foi o dia dos outros candidatos à presidência.
0: Augusto Cury, depois do debate da Band, surpreendeu nas pesquisas, é o que você vai ver agora.
6: Augusto Cury cumpriu agendas em Curitiba. O candidato do Avante comemorou os resultados de pesquisas eleitorais que apontam seu crescimento na disputa pelo Palácio do Planalto. Ele atribuiu o avanço à maior exposição iniciada após o debate presidencial na Band.
3: O resultado da pesquisa hoje foi surpreendente. Todo mundo me ligando, todo mundo cumprimentando, mas honestamente dizendo, eu recebi com muita humildade. O que aconteceu foi uma revolução totalmente silenciosa a partir do primeiro debate. Então não tem robô, tem o quê? Tem milhões de pessoas que estão entendendo que o Brasil tem que ser pacificado.
6: Ronaldo Caiado, do PSD, participou em São Paulo de encontros com representantes de montadoras de veículos e da construção civil. Ao comentar os novos levantamentos de intenção de voto, o ex-governador de Goiás disse que o cenário ainda pode mudar até a eleição.
7: Isso mostra o quê? Que a população brasileira não quer mais esse nem-nem. É nem Lula e nem Flávio. A população brasileira começou a movimentar agora para buscar um candidato do segundo pelotão. Essa é a realidade, isso é animador. Ou seja, já não está mais aquele quadro consolidado como algumas pesquisas tentavam demonstrar para o Brasil.
1: Vamos conferir agora como são essas novas pesquisas de intenção de votos para presidente da República divulgadas nesta segunda-feira.
6: O presidente Lula lidera o levantamento Atlas Intel com 43,4%, seguido de Flávio Bolsonaro com 33,7%. Na sequência, aparece Augusto Cury, que subiu de 2% no mês passado para 7,8%. Renan Santos tem 7,6%. Ronaldo Caiado tem 3,3%. E Romeu Zema, 1%. Os demais candidatos somados têm 1%. Em um eventual segundo turno, Lula tem 47,1% e Flávio Bolsonaro 42,6%. Em outra disputa, Lula aparece com 46,6% e Ronaldo Caiado com 41%. E no último cenário pesquisado, Lula tem 47,5% e Renan Santos, 26%. Já na pesquisa BTG Nexus, Lula aparece com 39% e Flávio Bolsonaro com 33%. Augusto Cury saiu de 2% no levantamento feito há uma semana e subiu para 11%. Na sequência, Ronaldo Caiado tem 5%, Renan Santos, 3% e Romeu Zema, 1%. Os demais candidatos somam 3%. No segundo turno, Lula tem 46% e Flávio Bolsonaro, 45%. Empate técnico dentro da margem de erro de 2 pontos percentuais. Em outro cenário, mais um empate técnico. Lula com 45% e Ronaldo Caiado com 44%. Por fim, Lula tem 47% e Renan Santos, 38%. Não foram pesquisados cenários de segundo turno com Augusto Cury. As duas pesquisas completas estão disponíveis no site band.com.br.
0: Emanuel Pessoa, boa noite. Fernando Schiller, boa noite também. Vou começar com você, Schiller. Qual a leitura que a gente faz do Augusto Cury para essa subida dele, né? Ele, a principal novidade das pesquisas, ele saiu de zero, não sei se foi na Nexus, de 0% para 9%.
8: Ah, vamos lá. Primeira lição é o seguinte: não falte ao debate, né? Não falte. Não sei que você tem 40%, tem a gasolina ali para jogar um pouco fora e tal. Mostra o erro do Zema, né? O Zema, a gente falou várias vezes aqui, tem que vir no debate. O Augusto Cury sempre foi muito conhecido no Brasil por um segmento grande, como escritor, como best-seller, como palestrante, como psiquiatra, etc. Né? Agora, como personagem político, ele apareceu no debate da Band. Até eu brinquei hoje com o nosso diretor, Fernando Mitre. O Cury tinha que agradecer ao Mitre, né? Porque foi lá convencer. O Cury parou na frente do portão do Grupo Bandeirantes e estava indeciso se vinha ou não vinha, acabou participando do debate. Agora, vamos lá. O que que eu, na minha interpretação, quer dizer, o Augusto Cury, ele personaliza a ideia da terceira via, de fato, né? Porque você pega o Ronaldo Caiado, o Romeu Zema, o próprio Renan Santos, eles são alternativas dentro do campo da direita, chamada o campo da direita. Esses três candidatos, eles fizeram uma opção. Bom, nós vamos entrar pelo campo da direita e nos colocarmos como alternativa ao Flávio Bolsonaro. Para você ser um candidato antissistema, um candidato que venha de fora, você tem que ter, primeiro, você não pode ser um político profissional, no caso do Cury não é um político profissional, e tem um discurso realmente independente, uma estética completamente diferente. Eu achei curioso, essa semana ele falava de Tolstói, ele falava de Gandhi, ele falava de outras questões. Ele, muitas vezes, quem é ativista, quem é militante, quem é comentarista, ou até quem é jornalista, até não gosta. E, bom, mas, né, cara, não tinha que falar da alíquota da Previdência, não tinha que falar dos programas, dos projetos. Ele está buscando um outro eleitorado, eleitorado que é mais indiferente, que está cansado, etc., que gosta desta, simpatiza com esta ideia. Eu até brinquei de um terapeuta, talvez a gente precise disso, né? Um presidente terapeuta na presidência da República. Eu acho que por aí o Cury vem entrando. Agora, vamos lá, uma coisa é você sinalizar um crescimento, outra coisa é sustentar isso.
9: Já está o crescimento. Emanuel, boa noite.
10: Boa noite, Felipe, Verusca, Sheila. É o seguinte, né? O Augusto Cury é uma situação muito engraçada. A gente tinha falado aqui sobre os problemas de quem eventualmente falta o debate. Foi justamente o que aconteceu com ele, né? Ele veio ao debate, mas acho que dois pontos foram muito importantes para ele. Primeiro que no debate ele antagonizou com o sujeito que tem a maior rejeição dessa campanha, que é o Renan Santos. Então, o que o Augusto Cury fez no ar, ele basicamente, como psiquiatra, diagnosticou o Renan Santos no ar. Quem assistiu aquilo dali estava vendo praticamente um episódio de seriado americano de série médica. Era um psiquiatra mais velho, pegou um sujeito claramente exaltado, foi lá e disse, olha, sua agressividade me assusta. E aquilo dali ressoou com o eleitorado, que olha o comportamento do Renan e vê tudo menos um comportamento presidenciável, e junta com o que o Sheila falou. O Renan não é antissistema, Caiado não é antissistema, Romeu Zema não é antissistema, óbvio, o partido do Renan é mais novo, mas o MBL é um movimento político no Brasil há mais de 12 anos. Então ele, de certa forma, é parte do sistema, mesmo que ele esteja lutando contra a situação. Já o Augusto Cury foi um sujeito que entrou no partido unicamente porque no Brasil você tem a exigência constitucional de que para você se candidatar a cargos eletivos, você precisa estar vinculado a um partido político. Simples assim. Tanto é que partidos políticos, nós tínhamos aqui um colega nosso que da Bandeirantes, né, o deputado Aldo Rebelo, ia concorrer, o partido rifou de última hora, mas se não fosse pela exigência partidária, hoje ele seria candidato. Então, o Cury também traz um outro ponto, que é o segundo, que é o seguinte, eu sempre falo isso, o Brasil falta uma liderança capaz de apontar para as pessoas que vamos já para B e que tem um problema. Porque hoje as grandes lideranças do Brasil se baseiam no eu sou o contrário do outro. Então o Lula depende da família Bolsonaro, a família Bolsonaro depende do Lula. Porque se amanhã um deles desaparece da terra por qualquer motivo que seja, o outro perde o discurso. Então o Cury já é o contrário. Ele veio, por mais que vários diagnósticos dele, né, usar o termo médico, sejam muito simplistas as soluções que ele esteja dando, ele chegou, em vez de ficar dizendo eu sou melhor do que o Bolsonaro, eu sou melhor do que o Lula, ele não, o problema é esse, eu entendo que a solução é essa, certo ou errado, ele oferece uma alternativa para as pessoas que é diferente de dizer eu sou menos ruim do que o outro. E as pessoas estão precisando disso. Por isso, Felipe, eu digo, fosse o Sheila ali se candidatando, fosse eu me candidatando, fosse você se candidatando, Verus se candidatando e falando dessa maneira, também teria chegado nos 9, 11% dos votos, sim.
11: Agora, o Chile, tem duas questões aí também que ajudam, né, o Cury, além do debate da Band. Ele não tem nada com o que comparar, né, ele nunca ocupou um cargo executivo, legislativo, ele não tem nem um escândalo de corrupção, como tem os dois principais candidatos, que ficam ali o tempo todo tendo que responder perguntas sobre um sobre o filho, o outro sobre Dark Horse, enfim.
9: Outro sobre o pai.
11: É,
9: um sobre o filho, o outro sobre o pai.
11: Exato. E tem uma outra questão também, é que ele não costuma, diferente dos outros, ele não bate muito. E o eleitor está bem cansado também dessa coisa de bater, né? Ele é um anti-Lula, ele é um anti-Flávio, mas ele não é violento com as palavras, nem com os jingles dele nas redes sociais.
9: Ele é um tiozão, né? Ele está ali de paizão, assim, posando tranquilo.
8: Olha, o Emanuel tem razão no ponto aqui. Eu fiz minha coluna no Estadão esse fim de semana colocando exatamente esse ponto. Naquele momento que ele disse, Renan, você até tem boas ideias, mas a sua agressividade me assusta, me assombra, sabe? Ele disse mais uma coisa. Ele disse, olha, A democracia, a beleza da democracia está no argumento. Agora, se você destrói a outra pessoa, você destrói a possibilidade dela ter uma opinião. E aí você destrói a beleza da democracia, não é? Isso é uma terapia não só do Renan, é uma terapia do Brasil, é uma terapia da política brasileira, não é? É uma terapia da polarização que vai irritando as pessoas. Então, para você ser o antissistema, não é? E o sistema é polarizado, não é? Você não pode ter a estética do sistema. Então, por exemplo, o Renan, o que, que ele disse? Renan, você quer ser a terceira via, mas você tem a mesma estética da segunda via e da primeira via. Você é tão agressivo quanto, né? O seu jeito de falar é o mesmo, a sua maneira de se comportar é muito parecida, então nós vamos substituir uma polarização por um outro polarizado. Então eu quero dizer, não, parei, eu sou um terapeuta. Eu estou aqui para dizer assim, esse jeito está errado, nós vamos ter que entender o Brasil de outra maneira. E aí pouco importa, vamos ver se vocês concordam comigo, pouco importa qual é a alíquota da Previdência que ele está propondo, qual é o indexador do salário mínimo. Coisa que nós aqui, fazendo Sim. jornalismo político, estamos interessados em quem faz economia, ciência política, etc. Bom, como é que vai ser agora, como é que vai indexar os benefícios da Previdência? Como é que vai tratar das vinculações constitucionais? Como é que vai resolver a questão fiscal? Quais são as empresas que vão ser privatizadas? Bom,
9: vai baixar a Selic ou não vai baixar a Selic?
8: Exatamente, esse
11: contas públicas.
8: Tem um debate anterior, que é a maneira de entender a política, não é? De fazer uma leitura do Brasil e propor uma certa maneira de se comportar, né? Como um líder que se propõe a governar o país, assim por diante. E por aí Augusto Cury está indo. Né? Agora, vamos lá. Não tem tempo de televisão, não tem fundão eleitoral, né? Agora vai entrar na linha de tiro dos outros candidatos. Olha, eu conversei com alguns especialistas em pesquisa, inclusive o nosso Murilo Hidalgo, aqui, que nos ajuda muito na Band, assim, nos próximos dias agora, a tendência do Augusto Cury é crescer mais um pouco.
9: Quarta e quinta tem pesquisa.
8: Por quê? A tendência, não tem bola de cristal aqui, mas por quê? Porque agora ele entrou, nós mesmos aqui no programa,
9: Sim.
8: estamos dedicando um bom pedaço para analisar esse fenômeno. Assim vai acontecer com a mídia em geral, a internet, quer dizer, ele surgiu como uma alternativa. Né? Agora, sustentar isso, ele vai entrar na linha de tiro, agora vai entrar... Vai começar a ameaçar, então, obviamente, isso tem um peso. E a grande curiosidade é saber se, de fato, existe espaço político no Brasil para se romper a polarização. Acho muito difícil.
9: Quem não vai atirar nele, Manuel, porque o ministro Dias Toffoli suspendeu parte da campanha, é Renan Santos, que está nesse momento com problemas na sua candidatura à presidência da República.
11: A decisão do ministro Dias Toffoli suspende uma parte da propaganda digital, bloqueia repasses e gastos do fundo eleitoral e impede ainda a participação de Renan em debates, entrevistas, podcasts e sabatinas.
9: O motivo da punição foram irregularidades na comunicação à Justiça Eleitoral sobre os perfis da campanha nas redes sociais.
11: O registro foi feito em 7 de agosto, mas 16 perfis só foram informados ao tribunal depois de 12 dias, no dia 19 de agosto.
9: E pelas regras eleitorais, essas contas devem ser declaradas no momento do registro.
11: Renan Santos chamou a decisão de perseguição e disse que ela seria uma reação às críticas do partido à relação de Toffoli com Daniel Vorcaro, dono do Banco Master.
9: E o Partido Missão, que é o partido de Renan Santos, tem 24 horas para explicar quando os perfis irregulares começaram a ser usados e informar outras contas ligadas à campanha.
11: Um descumprimento pode levar ao indeferimento do registro. E a gente lembra que é só uma suspensão. O registro mesmo vai ser decidido pelo plenário do tribunal.
9: Emanuel, Renan Santos, nesse momento que podia partir para a linha de... para dar tiro, para tentar diminuir o percentual de Augusto Cury, nesse momento ele está imobilizado.
12: Felipe, olha só, tem uma diferença muito grande em você ter uma militância que é muito agressiva, que é o caos do Renan, e aí a minoria muito barulhenta, ela dá uma impressão de ser maior do que ela é. Não é o que aparece nas pesquisas. Ao contrário, quanto mais ele fala, mais está subindo a rejeição dele, por conta justamente dessa agressividade excessiva. Então, se o Toffoli quisesse realmente retaliar contra o Renan, ele fecharia os olhos e simplesmente deixaria o Renan fazer campanha, porque quanto mais o Renan faz campanha, ele pode até subir, porque obviamente a rejeição dele não é 100%, mas a rejeição dele é tão alta que ele jamais ameaçaria os outros candidatos. Tanto que o candidato que dispara é aquele que passa um pito nele em rede nacional, tratando ele como um adolescente irritado. Então, eu acho que é um pouco diferente. Do ponto de vista técnico, contudo, a adesão do Toffoli tem um erro crasso. Ela é desproporcional. Independentemente de você gostar ou não do Renan, o que interessa é que a lei vale para todos, ela tem que ser aplicada de forma igual. O que era o correto, do ponto de vista do direito eleitoral, seria a suspensão das contas irregulares, o acionamento do Ministério Público Eleitoral para apurar o crime eleitoral e mandar o assunto para plenário para referendar. Então, quando o Toffoli faz essa canetada de uma vez e faz a suspensão de toda a campanha digital do Renan Santos, o Toffoli está abrindo espaço, ao contrário, se ele queria prejudicar o Renan, ele faz o contrário, ele ajuda o Renan. Porque ele cria para o Renan um discurso de que ele é o anti-Toffoli. E o Toffoli não é exatamente uma pessoa muito popular com o povo brasileiro em função de todos os escândalos do Banco Master. Agora também é óbvio que o Renan, como político, vai dizer que o Toffoli quer se vingar dele por conta disso. Se fosse por isso, o Toffoli já tinha mandado me prender, porque eu tenho pelo menos 60 milhões de visualizações em postagens nas redes sociais apontando essas questões do Banco Master. Ele teria mandado prender todos os jornalistas da Bandeirantes, porque isso foi abordado em todos os programas da Bandeirantes, e ele ia sair prendendo 90% da população brasileira que se informou sobre o caso. Então é óbvio que isso não tem a ver. Isso tem a ver simplesmente porque, infelizmente, nem toda adesão do Supremo Tribunal Federal é tecnicamente boa. Ao contrário, né? A gente sabe que o Supremo Tribunal Federal tem decisões tecnicamente péssimas muitas vezes, e essa é só mais uma delas. Então, na verdade, o Renan deveria dar graças a Deus, se ajoelhar, orar ao Senhor e dizer obrigado por essa decisão que me tira de ser o saco de pancada do Augusto Cury e me faz ser o saco de pancada do Toffoli. Porque ser saco de pancada do Toffoli vai te render votos, Renan. Aproveita. O Zema subiu um pouquinho quando ele virou saco de pancada do Gilmar. Pede pro Toffoli te bater mais, que você sobe nos pontinhos. Vai ser melhor para você.
11: É, antes do seu comentário, Schiller, só para trazer aqui para a gente, o YouTube derrubou agora há pouco o canal do Renan Santos. É, até para poder cumprir a decisão, né, do Tribunal Superior Eleitoral.
8: Vamos lá, assim, olha, eu concordo inteiramente, é completamente desproporcional essa decisão. Conversei com vários especialistas hoje, li muita coisa, li o processo, quer dizer, vamos lá, nós estamos no meio da campanha eleitoral, nós estamos na arrancada da campanha eleitoral, nós temos pouco mais de 30 dias para as eleições, não é? Quer dizer, você interromper toda uma campanha eleitoral, imagina o seguinte, proibir um candidato de participar de debates, proibir um candidato de sair na rua, conversar com as pessoas, fazer atividades de campanha, não é? Isso é completamente desproporcional. Uma decisão como essa deveria, no mínimo, o Manuel tem toda a razão, ser ouvido o Ministério Público Eleitoral, para ver se tem crime eleitoral ou não, e o plenário. Ainda mais quando você tem um ministro que claramente foi objeto de uma crítica duríssima, uma crítica ética recente deste grupo político. Então você tem uma adesão monocrática de alguém que foi objeto, né, de uma crítica política, de um ataque, né, a palavra da moda, um ataque por parte desse grupo político, e a decisão é monocrática. Então é equivocado isso. Agora, tem um pequeno detalhe político de repercussão disso, né? E já hoje, de tarde, nas redes sociais, o Brasil inteiro, é muito claro isso. E isso desgasta mais ainda a imagem do sistema de justiça. Por tabela, o Supremo Tribunal Federal, porque Dias Toffoli é ministro do Supremo Tribunal Federal, isto lembra a campanha de 2022, de novo, interferência da justiça eleitoral diretamente na campanha eleitoral, e mais, na minha visão, vai reverberar a favor dos candidatos de oposição ao Senado, porque isto vai ser usado como retórica em todo o Brasil pelos candidatos ao Senado, dizendo, olha, precisa mudar o STF, precisa mudar esses ministros, precisa mudar essa maneira de interferência, de ativismo judicial, enfim, na democracia brasileira. Então, acho que, do ponto de vista do próprio STF, é um tiro no pé essa decisão.
12: Não duvide que a popularidade do Renan melhore na próxima pesquisa, porque é aquela história, né? Ele vai polarizar logo com quem? Com Toffoli, com alguém que tem a popularidade pior do que a dele. Porque foi quando o Zema polarizou com o Gilmar, que a popularidade pior ainda foi que o Zema subiu nas pesquisas com aqueles bonequinhos dele. Só que aí o Zema se iludiu com aquele bonequinho e achou que aquilo era suficiente para se eleger. Óbvio que não é, mas que deu um egozinho nele, deu.
11: A gente entrevistou mais cedo no Jornal Panorama o Arthur Rolo, que é o advogado do Renan. no Missão. E ele disse que ia entrar ainda hoje com um pedido de mandado de segurança contra essa decisão do Toffoli. E ele lembrou o seguinte: um dos argumentos é que a lei eleitoral diz que um candidato sub judice, ele não deve ser impedido de fazer campanha até que saia a decisão final. Schiller.
8: Ah, vamos lá, né? Eu acho que sim, eu acho que a tendência é isso ser derrubado em algum momento e concordo plenamente, quer dizer, com o Emmanuel. Nesse momento, se for uma decisão com impacto de curto prazo, 2, 3 dias, olha, não tem propaganda eleitoral melhor para o Renan Santos, porque você ser vítima do Toffoli...
13: Não tem propaganda eleitoral, porque ele não tem espaço.
8: Não tem propaganda eleitoral? Então vamos lá. Então, nesse momento, agora, se demorar muito, né, aí começa a ficar complicado, porque ficar sem campanha eleitoral... Agora, 2, 3 dias, e vamos lá, mais um desgaste à justiça eleitoral no Brasil. Nós, olha, quanta gente falou aqui na Band, expectativa que nessa campanha, em 2026, a gente não estivesse repetindo o quadro de 2022, as interferências, o ativismo, a desproporcionalidade, a falta de razoabilidade. Então, óbvio, se houve erros lá no encaminhamento das contas, suspende as contas, remete para o Ministério Público Eleitoral, deixa o pleno tomar decisão no meio da campanha eleitoral. Então, de novo, se repete um quadro. É lamentável agora. No curto prazo, olha, Renan Santos, acho que o MBL faz umas festas ali, né? O Missão deve ter festa hoje de noite por ali.
13: Mas há declarações, e nós lembrávamos isso há alguns programas aqui com o Emmanuel, há declarações do Gilmar Mendes dizendo o seguinte: querem fazer campanha contra o STF usando o STF? Façam campanha usando o STF, mas a decisão vai ser nossa lá no futuro. Quer dizer, já está deixando bem claro que se houver esse embate agora, a palavra final vai ser do próprio Supremo.
12: Felipe, é a coisa que eu falo todos os programas aqui, certo? As pessoas têm que entender o seguinte: sai no meio da rua, meio-dia, sem nuvens, olhe para o céu, ele é azul. Menos em São Paulo, que ele é cinza. Mas o céu é azul. Agora, se o Supremo Tribunal Federal dizer que ele é rosa-choque, ele é rosa-choque, ponto final. Porque no Brasil, quem dá a última palavra é o Supremo. E nem sempre a última palavra do Supremo é comedida. Então, o que vai acontecer aqui? Você elege, mesmo exemplo que eu dei da outra vez, se você eleger 81 senadores que prometerem na campanha fazer o impeachment do ministro X do Supremo, pode ser o ministro A, o ministro G, o ministro T, não interessa. Chegar lá na hora, o Supremo Tribunal Federal, se eles se manifestarem na tribuna, o Supremo Tribunal Federal vai dizer que eles cometeram um excesso nos seus votos, palavras e opinião, vão interpretar a literatura da Constituição Federal que diz que, os senadores e os deputados são invioláveis pelos seus votos, palavras e opinião, vão dizer que estão em abuso, que estão cometendo ato atentatório contra o Estado Democrático de Direito, serão afastados do cargo, ou, como o Gilmar fez ano passado, vai declarar inconstitucionalidade parcial da lei do impeachment e vai suspender o trâmite. E ponto final, porque não tem um senador com peito. Todos são covardes. Os 81 que estão ali são covardes ou interessados. Só houve na história do Brasil um senador com peito, e tem que falar, independentemente do que eu penso dele, que foi o Renan Calheiros, que quando foi afastado pelo Supremo depois de ser eleito, ele disse: de modo algum, a cadeira aqui, eu quero ver quem me tira, porque o Supremo não tem competência para discutir isso. E o Supremo não teve coragem de peitar o Renan, mas por um motivo único. O Renan já foi ministro da Justiça. Ele sabe o que pouca gente sabe.
11: Trocar de assunto?
13: Vamos lá.
11: Você quer?
13: Não, acho que não.
11: Deu?
13: Acho que trocou.
11: Bom, o processo de impeachment da ex-presidente Dilma Rousseff completa 10 anos nesta segunda-feira.
13: O afastamento definitivo ocorreu em 31 de agosto de 2016. Desde então, o cenário político registra uma mudança na divisão de forças do governo federal.
11: O episódio concretizou uma virada de poder em direção ao Congresso Nacional. Parlamentares passaram a exercer maior controle sobre o orçamento da União.
13: E essa nova configuração definiu a forma como o Poder Executivo atua em conjunto com a Câmara dos Deputados e o Senado até hoje.
11: Vamos lá? Vamos falar sobre esses 10 anos? O que a gente pode falar?
8: Fazer um comentário sobre o impeachment. Eu acho que a gente estava comentando aqui sobre o Supremo Tribunal Federal. Aquele domingo, do dia do impeachment, em cadeia nacional, todo o país olhando aquilo como final de Copa do Mundo, na minha visão, aquilo é um símbolo do início de uma época. Não foi o início tecnicamente, mas a simbologia é muito forte. Ao vivo e a cores, para todo o Brasil, o Supremo Tribunal Federal, ali representado pelo ministro Lewandowski, junto com o Renan Calheiros, mudaram os dois mudaram a Constituição. Mudaram a Constituição ao vivo e a cores, às 5, 6 da tarde, com todo o país olhando. E ninguém, aí eu vou repetir aquela expressão que o Manoel usou, ninguém teve o peito de levantar a mão e dizer, vem cá.
12: O único peito todo foi quem mudou.
8: Exatamente. Ninguém teve peito de dizer, vem cá, a Constituição não diz isso, porque ali foi, foi mudada a Constituição porque foram mantidos os direitos políticos da presidente.
13: O apelo de Cátia Abreu, ela vai à tribuna, faz um apelo, ela não faz assim, olha, a Constituição diz isso, é uma mulher honesta.
8: Vamos lá, Bande também a cultura aqui, isso lembra um grande livro, que é um livro formador da civilização brasileira, da sociologia brasileira, que é a Raiz do Brasil, Sérgio Buarque. Porque o Sérgio Buarque dizia assim, olha, o Brasil, nós nunca fomos muito chegados na frieza da regra, não é? A frieza, a impessoalidade da regra das democracias liberais. Nós somos mais ligados à pessoalidade, à afetividade, ao que ele chamava de cordialidade brasileira. Então era um pouco, deixa a Dilma, coitada da Dilma, já vai sair do governo, deixa ela com os direitos políticos, mas e a Constituição? Olha, aquelas pessoas eram bem pagas para fazer cumprir a Constituição, não para mudar a Constituição. O que aconteceu nos últimos 10 anos, especialmente a partir de 2019, em 2019 é a mesma coisa. Estava escrito no artigo 43 do Regimento Interno do Supremo que infrações cometidas na sede do Supremo, né, teria um inquérito. Não, a sede do Supremo virou o mundo, virou a internet inteira.
12: Multiverso.
8: Se tivesse Marte, seria Marte, porque até o Elon Musk é investigado num crime, nunca apareceu em Brasília, nunca visitou a sede do Supremo Tribunal Federal. E vamos lá, então, censura prévia deixou de ser censura prévia, instância devida deixou de ser instância devida, sigilo de fonte deixou de ser uma garantia constitucional, imunidade parlamentar com uma vírgula não é quaisquer palavras, é palavras que o judiciário considera que não pode. Bom, então, a gente foi relativizando. Então, tem um pastor, que é o Silas Malafaia, réu no Supremo. Tem o... Bom, aí todos os casos que a gente conhece.
13: Vários de primeira instância, né?
8: Vários de primeira instância.
13: Pessoas que não têm foro privilegiado estão lá no Supremo sendo
8: julgadas. Até o Luiz Pablo do Maranhão, que é um jornalista ou blogueiro, não vou entrar na briga se ele é jornalista ou blogueiro, mas que definitivamente não tem foro por prerrogativa de função, está investigado no Supremo Tribunal Federal. Porque nós criamos uma lógica no Brasil que jamais poderíamos ter criado, que é a ideia de que o que tá, que vale não é o que está escrito na lei e na Constituição. O que vale é o que os ministros consideram que esteja escrito por lá.
13: E é jornalista por uma questão do Supremo. O Supremo disse que não precisa mais de diploma para ser jornalista, então o Supremo decidiu isso. Como não precisa mais de diploma para ser jornalista, todos são jornalistas. Todos que se apresentarem como jornalistas são jornalistas. Ponto. Foi uma decisão do Supremo Tribunal Federal, que agora, por um casuísmo do Supremo Tribunal Federal...
11: Oportunismo
13: do Supremo Tribunal Federal, quer rediscutir a situação. Vamos parar com isso.
8: Não, mas vamos lá, né? Só essa questão do impeachment, para fechar esse ponto do impeachment, na minha interpretação, você, Manoel, concorda comigo? Vamos lá. O desrespeito direto a um princípio claro, claríssimo da Constituição, perda de direitos políticos. Na minha visão, isto é crime de responsabilidade. O presidente do Supremo Tribunal Federal presidia aquela sessão para garantir o cumprimento da regra. Se ele chancela o descumprimento da regra, crime de responsabilidade. Como nós fomos relativizando isso no Brasil, a partir da ideia de que basta que o presidente do Supremo ou os ministros do Supremo digam que a regra não vale mais, logo ela não vale mais. Só que a gente não tem uma república, a gente tem outra coisa. Não sei bem dar o nome, mas é outra coisa.
13: Manoel?
12: Bom, vamos lá. Eu acho que eu sou o que mais bate no Supremo Tribunal Federal o tempo todo, porque veja o seguinte, as pessoas esqueceram um pequeno detalhe que é muito importante. Quando você está numa ordem constitucional, ela precisa ser garantida por um tribunal constitucional que vai orientar os demais poderes sobre o que a Constituição diz. Só que a Constituição, ela não é feita para ser o que essas 11 pessoas querem. Elas têm que interpretar aquilo ali de acordo com a lógica que regula as instituições de um país. Hoje, o que vale no Brasil é que a lógica do Supremo Tribunal Federal é o que 3 ministros determinam: Gilmar Mendes, Dias Toffoli e Alexandre de Moraes. O que os 3 determinam, e agora o Flávio Dino, O que esses quatro determinam é o que vale no Supremo Tribunal Federal. Porque os quatro não têm nenhum problema em exercer, no limite, a autoridade constitucional. Só que eles não encontram resistência porque os senadores fazem parte de uma armadilha institucional colocada de propósito na Constituição de 88, que é o foro cruzado. O Senado, os senadores, são julgados por crimes comuns pelo Supremo Tribunal Federal. E o Supremo Tribunal Federal, seus membros, seus ministros, são julgados por crimes de responsabilidade pelos senadores. Então nós entramos no ninguém solta a mão de ninguém. Os senadores têm medo de processar o crime de responsabilidade, porque boa parte dos senadores ou tem o rabo preso, ou tem receio de serem atingidos pelos votos, opiniões e palavras que foi uma garantia constitucional relativizada pelo Supremo Tribunal Federal, e por isso eles não ousam efetivamente tocar impeachment de ministro do Supremo Tribunal Federal, nem a responsabilização deles. É apenas bravata, medidas concretas não tem. E o Supremo Tribunal Federal, quando o Senado ameaça qualquer rebelião à ordem instituída, toca para frente processos criminais de políticos. Então o Brasil está preso em uma armadilha institucional que é decorrente de um defeito da redação constitucional de 88. Se o Brasil quiser avançar, o Brasil precisa da primeira reforma. Não é reforma da educação, não é reforma da Previdência, não é reforma tributária. É acabar com o foro privilegiado dos senadores. Porque a partir daí, o judiciário para de fazer o que quer, passa a fazer o que está nas leis. O Brasil tem boas leis e se elas forem cumpridas, o político corrupto do interior é preso, políticas públicas são cumpridas, o Brasil passa a ter previsibilidade, investimentos vêm e as outras reformas podem acontecer de verdade. O maior problema do Brasil e o que resolve o Brasil de verdade é isso. Enquanto isso não for resolvido, o Brasil está travado.
13: Eu não vou lembrar, o Schiller talvez tenha a memória melhor que a minha para detectar o ponto exato da questão do foro, a primeira vez que foi debatida após, eu acho que foi crise do Mensalão. Eu acho que era 2008 ali, aí estava aquele negócio, todo o Congresso estava ali agitado, quem é que ia, quem é que não ia, né? Quem teria foro privilegiado. E aí algumas pessoas começaram a levantar essa situação.
12: De... Mensalão em 2005.
13: Sim, mas eu acho que foi 2008 ali, no final daquele mandato, né? Exatamente para quando se elegeriam, né? Ah, olha, tem que acabar com isso aí, veja bem o que aconteceu. Era na eleição que era o debate.
8: Mas vamos lá, né?
13: Eu, a minha recordação acho que é 2008 ou 2010 isso. Eu me lembro que isso veio à pauta. E passou, mano. É um negócio ridículo, tu tá absolutamente certo. Desculpe, Schiller, que eu te interrompi.
8: Não, eu concordando com vocês, quer dizer, você vai na Inglaterra, não tem foro. Você vai nos Estados Unidos, não tem foro. Justiça comum. Aqui no Brasil se criou um argumento, historicamente, que a justiça comum era frágil e, portanto, ela seria incapaz de julgar um senador, um deputado, porque um deputado é poderoso. Então, só o Supremo Tribunal Federal então, teria assim, uma garantia contra perseguições locais, de um lado, e também uma garantia contra uma fragilidade eventual. Eu já vi ad nauseam esses dois argumentos, tá certo? Mas ninguém pensou num outro problema, que é a unintended consequence, né? Uma consequência não intencional, que era o desequilíbrio dos poderes. E exatamente isso que foi colocado aqui, que o Manuel colocou, quer dizer, o desequilíbrio dos poderes. Agora, o Supremo Tribunal Federal... Ele, dentro da lógica de ter três poderes, você entrega para um poder, não é? uma espécie de poder oculto, não é? Um poder subjacente, quer dizer, que é um telefonema, um recado, uma suspeita que paira no ar de que caso você votar desse jeito, você pode ter certas consequências. Isso não é ficção, isso aconteceu num caso recente do senador Alessandro Vieira. O senador Alessandro Vieira, que se colocou como um senador muito crítico, também muito corajoso, fez o relatório da CPI do crime organizado, eu até discordei do relatório dele, ele inclusive perdeu a votação do relatório. Mas é um direito dele, da sua prerrogativa como senador, fazer o relatório. A prerrogativa do senador é expressar a sua convicção quando faz o relatório da CPI, da qual ele é o relator. O que aconteceu? Ele acabou réu. Ele acabou sendo julgado pelo Supremo, foi remetido seu caso para a Justiça Eleitoral do Estado de Sergipe, né? Onde ele pode perder, inclusive, eventualmente, num processo qualquer, pode perder a sua elegibilidade. Então vamos lá, qual é o recado que isso passa para o Senado Federal? Cuidado, hein? Cuidado com o relatório. Se você propuser o indiciamento do ministro Supremo, Tribunal Federal, a responsabilização do ministro, você pode ter consequências jurídicas. Isso é gravíssimo. Olha, o Justice Antonin Scalia, da Suprema Corte Americana, falecido já, ele dizia o seguinte: o que garantia a democracia, a república nos Estados Unidos, Emmanuel, era o gridlock, ele chama gridlock. Gridlock é o seguinte, é o choque, o contrapeso, é o check and balance. Se você eliminar isso, a fricção, você elimina um conceito básico da república. Então, se o Senado Federal, que tem que fazer a supervisão do Supremo, tem medo, você perde um elemento fundamental da república.
11: Vamos falar agora sobre o ministro Bruno Dantas, que apresentou nessa segunda-feira a renúncia ao Tribunal de Contas da União. Na carta, ele diz que a renúncia é irrevogável e que a decisão tem caráter pessoal e voluntário. Para quem não se lembra, Bruno Dantas, né, a nossa audiência, é aquele ministro que provocou uma corrida danada porque queria que o Banco Central apresentasse toda a investigação em relação ao Banco Master ano passado. Foi preciso o mercado intervir, foi preciso as pessoas virem, presidentes de instituições bancárias, dizendo, mas isso chega a ser, como assim, você vai duvidar de uma instituição séria como o Banco Central do Brasil? Enfim, aí está o ministro Bruno Dantas, né? A imagem dele, ele causou bastante polêmica nessa época, mas há informações de que ele deve seguir aí na carreira não mais pública, né? Ele deve ir para a carreira, abrir uma empresa, algo, iniciativa privada. Mas a gente está trazendo esse assunto aqui para discutir com vocês, porque existe a possibilidade agora do senador Rodrigo Pacheco vir a ser nomeado, né? Ou por Davi Alcolumbre, para o cargo do Bruno Dantas, provavelmente indicado e votado ali no Senado.
13: Sheila?
11: Emanuel? O Sheila falou agora há pouco. Emanuel, como fica essa...
12: Não, assim, é uma prerrogativa do ministro Bruno Dantas, né? Você não precisa concordar com o que ele faz ou não, mas chegou muito jovem no topo da carreira. As pessoas que lidam com ele diretamente dizem que é um sujeito muito inteligente, provavelmente vai abrir um escritório relacionado à área de compliance e contas públicas, provavelmente será extremamente bem sucedido em função do conhecimento interno que ele tem da máquina, dos relacionamentos que ele possui, e é óbvio que isso ajuda aí a tentar indicar o Pacheco, mas o Pacheco quer ser ministro supremo, então eu acho que tudo vai depender se o Lula vai ser reeleito ou não. Porque se o Lula for reeleito, ele vai ter aí mais 3 ou 4 vagas para o Supremo. E muito provavelmente, para tentar recumprir acordos que não foram honrados e para melhorar a relação com o Senado, deverá indicar o Rodrigo Pacheco para o STF mesmo.
13: Tira.
8: Não, é só uma observação mais geral, né? Eu concordo aí. Isso é um direito de qualquer profissional do Bruno Dantas fazer esse movimento. Eu tenho restrições, na verdade, mas acho que muita gente tem, a esta sistemática de indicação de políticos de carreira para o Tribunal de Contas da União. Porque aqui, independente, o senador Rodrigo Pacheco não há nada que o desabone para a função. Não é esse o ponto. Mas imagine o seguinte, o sujeito passa anos e anos, um mandato inteiro, dentro do sistema político, no Congresso Nacional. Obviamente faz acordos, obviamente cumpre promessas, obviamente deve favores, porque isso é normal na política, você faz acordos, você recebe apoios, você cria amizades, você cria laços. Aí você vai para o Tribunal de Contas, que entre muitas funções tem a sua principal função, que é fiscalizar o próprio poder executivo, fiscalizar o Estado brasileiro, de uma maneira geral, certo? Muitos desses políticos com os quais o senador conviveu durante tanto tempo vão estar no governo, né? E ele vai ter que avaliar. E aí, bom, aí entra de novo a pessoalidade, o telefonema, o conhecimento. Bom, isso acontece em todo o Brasil. Você vai em qualquer tribunal de contas nos estados, esposas de governadores são indicados, familiares são indicados. Deputados, tem até rodízio. É. Esse cargo é do PP, agora é do PDT, agora é do União Brasil, agora é do PT, agora é o PSDB, agora é o PL. Bom, não pode ser assim. Não pode ser assim. Olha, eu convivi muito tempo, profissionalmente, com excelentes conselheiros de tribunais de conta. E, em regra, eram profissionais que fizeram a sua ascensão pela carreira. A partir do mérito profissional. Então, isso é um problema. De novo, é o patrimonialismo brasileiro. Exatamente. Você extrai da carreira política para um órgão de controle. Não é?
13: Perfeito.
8: E sobre o Supremo, na minha visão, quer dizer, eu acho que o Brasil terá que discutir regras para o Supremo. Não é? Uma idade mínima mais avançada, Porque eu acho que a ideia da porta giratória não é boa. Né? Em que pese o Bruno Dantas tenha todo o direito de fazer esse movimento, não é bom para o país. Não é bom para o país. Por quê? Porque você não é bom que um profissional ocupe uma função num tribunal, ou no Supremo, ou no Tribunal de Contas, já com a perspectiva de voltar ao mercado. Não é?
11: É.
8: Então, muita gente hoje propõe... Bom, inclusive a OAB de São Paulo propôs isso. Idade mínima de 50 anos para o Supremo, um mandado de 15. Então, ele sai com 65, volta para o mercado, ainda está jovem e tal, né? Tem quase a idade do Felipe aqui. Não, estou brincando com o Felipe.
13: Exatamente isso. Nossa, sexagenários.
8: O Felipe está longe, hein?
13: Não, doutor, não. Seja, depois de amanhã.
14: O Felipe já não paga mais o ônibus, cara.
13: Depois de amanhã.
8: Tem as suas vantagens lá, né? Mas o fato é o seguinte, quer dizer, a ideia, quer dizer, que seja o ápice da carreira, que depois ele pode, né, ser uma espécie de conselheiro, ter uma posição, digamos assim, no debate público e tal, mas não uma volta ao mercado. Vou agora criar um grande escritório. Porque você vai criar um grande escritório no mercado com todos os contatos que você tinha. Óbvio que você vai ter uma posição de mercado, né, excepcional, e por seu direito. Então, acho que uma mudança da regra, mas não só da regra, desta cultura de indicação de políticos para tribunais superiores, e vale para o Supremo também, eu acho que era uma boa.
13: Tem dois assuntos. Emanuel, tem um assunto que é o seguinte: o presidente Lula está reunido nesse momento em Brasília com empresários e banqueiros. Entre os banqueiros, e aí a gente está no dia da negociação do tarifaço, estamos conversando a respeito do tarifaço com os Estados Unidos, entre os banqueiros que está com o Lula nesse momento, está André Esteves, que esteve com Donald Trump no final de semana. Está fazendo o meio campo, é mais um, porque outros já fizeram. A diplomacia empresarial está funcionando.
11: Joesley Batista também está no Palácio do Planalto e também já esteve fazendo esse meio de campo com o Trump, né?
13: Essa diplomacia empresarial, né?
14: A gente precisa entender uma coisa, tá? Existe o Brasil, é um país em que o capital tem ascendência sobre o poder político. E o banqueiro mais poderoso do Brasil se chama André Esteves. O André Esteves é um sujeito que começou de baixo, subiu trabalhando, tem os méritos dele, mas hoje é o manda-chuva real da Faria Lima, do mercado financeiro do Brasil. Então ele é a eminência parda do poder brasileiro. Então quando as notícias que se tem é que ele pediu um encontro com o Donald Trump. Donald Trump não vai aceitar encontrar com um banqueiro brasileiro porque ele quer se encontrar. Donald Trump aceitou se encontrar com André Esteves porque queria cortar intermediários e conversar diretamente com quem tem o poder econômico no Brasil, uma conversa de bilionário para bilionário, empresário para empresário, de bem-sucedido para bem-sucedido, sobre o assunto que mais interessa os Estados Unidos no que toca o Brasil, terras raras. E não é uma coincidência. Há pouco tempo atrás, junho ou julho, o BTG lançou um ETF, que é um índice de fundos, que replica um outro investimento, chamado Rara 11, que é um investimento em empresas que estrategicamente são mineradoras de terras raras ou de minerais estratégicos. Então, quando Donald Trump vai e aceita conversar com o BTG, é porque a própria reputação do BTG, do André Esteves, precede. Afinal de contas, foi o único banco brasileiro que participou da coordenação do lançamento do IPO da SpaceX. Então, essa conversa foi para entender onde o dinheiro brasileiro, onde a elite brasileira e onde os políticos brasileiros, porque eles seguem o que determina o capital, políticos no Brasil fazem o que os seus financiadores mandam, na sua maioria, foi para entender qual seria a posição efetiva do governo brasileiro sobre terras raras e, mais importante, se haveria o apetite político e econômico no Brasil para reverter o contrato de 15 anos de fornecimento exclusivo da mineradora Serra Verde para o governo americano. O Pentágono vai colocar 2,8 bilhões nessa brincadeira da Serra Verde para comprar por 15 anos a produção dessa mineradora de terras raras, extraindo da mina de Minasul, em Goiás. Então, essa conversa do André Esteves teve como foco principal terras raras. Podem, obviamente, podem ter

0: a fazer televisões de tela plana ali, porque a China controla a exportação de terras raras. Está na hora do Brasil ser assertivo e efetivamente garantir indústria de ponta aqui, utilizando os nossos recursos, para que o Brasil deixe de viver em um eterno pacto colonial.
1: Schiller, você trouxe para a gente aqui a história do estudante de história espancado na Universidade Federal do Rio de Janeiro e que negou ter feito apologia ao nazismo. Queria que você contasse essa história para a gente e o que está acontecendo.
2: Ah, vamos lá, né? Quando se decide viver numa sociedade civilizada, né? O Max Weber, grande sociólogo alemão, já dizia o seguinte: o Estado passa a ter o monopólio do uso legítimo da violência. Essas imagens que a gente está vendo...
1: Essa é do estudante sendo espancado.
2: São imagens de uma selvageria. São imagens de uma sociedade que não respeita padrões básicos de civilidade. Se este jovem, né, chamado Diogo, né, Diogo Araújo, que é um estudante de história da Universidade Federal do Rio de Janeiro.
1: Diogo Costa da Silva Araújo.
2: Exatamente, um estudante de uma universidade pública brasileira, né, que foi espancado pelos estudantes. Se ele estivesse cometendo um delito, se ele eventualmente cometeu um delito, né, porque ele foi com uma camiseta de um grupo neopunk chamado Dead in June, que usava ou foi acusado de utilizar, enfim, imagens associadas ao nazismo, certo? Bom, o grupo nunca reconheceu isso, ele considera que era mais uma sátira, uma crítica, uma alegoria, não importa. Se ele estivesse cometendo um delito, qual é a saída? Você faz a denúncia, você tira a fotografia, tem as autoridades da universidade. Existe um método civilizado para se resolver temas como esse, delitos como esse. Como diz o nosso colega agora aqui, grande filósofo brasileiro, Luiz Felipe Pondé, nós queremos a democracia e o Estado de Direito para a gente não se matar pela rua, para a gente não se matar na rua. Né? Então, o que mais me impressiona, Felipe, o que mais impressiona, Verusca, Emanuel, é a normalização da violência no Brasil, do justiciamento puro e simples. As pessoas dizem, não, mas... Pois não, Felipe, desculpa.
3: Não, é isso que eu ia dizer, essa normalização, e aí o que mais me espanta nesse caso é o seguinte, são estudantes do Instituto de Filosofia e Ciências Sociais, cara. Não. Quer dizer, você está falando em democracia, você está falando, sabe...
1: Sobre pensamento,
3: sobre,
1: né?
3: Pensamento, sobre
1: pensamento.
3: Liberdade de expressão. É nesse instituto que vão espancar uma pessoa que está com uma outra camiseta sem nem saber o que está acontecendo direito, Chico.
2: Não, e depois, o Pedro Dória, do Canal Meio, fez um ótimo trabalho jornalístico. Sim. Ele entrevistou o rapaz. Né? O rapaz não é nazista, não tem nenhuma vinculação com grupos nazistas, etc. Ele, inclusive, se declara marxista, ele se declara um interessado, um estudioso interessado nesses grupos. Foi com a camisa lá. Inclusive, ele tinha um botão antinazista, né? Que tem a suástica e uma barra. Então ele é um militante, né? Ele mostrava: olha, eu sou contra. Não tem nada, ele não tem nenhum histórico ligado ao nazismo. Inclusive, ele é um, né, o pensamento dele é muito mais à esquerda, de qualquer maneira. O fato é o seguinte: este massacre, este espancamento, ele tem todas as características que historicamente são associadas ao fascismo. Porque aqui você tem o quê? O ódio e a intolerância. O outro, né, o ódio ao outro. As pessoas diziam assim: chuta na cabeça, tem que matar. Milhares de pessoas, inclusive na internet, apoiando isso. Você tem a violência, mas você tem a violência cometida em nome da virtude. Então é a violência virtuosa, o espancamento virtuoso. Você tem a ação irracional do grupo, né, a ação coletiva do grupo, a desresponsabilização individual. Estas imagens de violência contra pessoas, né, elas são características do nascimento do próprio fascismo. Do próprio fascismo. Então, vamos lá. A intolerância, a violência, não pode ser normalizada no Brasil. Muito menos com ares de virtude. Não é? E muito menos ainda dentro de uma universidade e com um apoio ou uma indiferença velada da instituição. E um grande apoio em redes sociais. Então, há uma doença na sociedade brasileira e eu acho que esse caso é simbólico. E acho que merece uma reflexão.
1: Só para constar aqui, a banda é uma banda punk denominada Death in June. E ele usava como símbolo da caveira, que é o símbolo dessa banda, que remete à caveira usada pelas tropas SS da polícia nazista alemã. Mas é uma caveira modificada, ele diz, só se parece com aquela caveira, não é.
2: Deixa claro um ponto, Vero. Se por alguma razão, na minha visão, isso não é crime...
1: Mesmo que fosse.

0: pode ser,
1: né?
0: Você pode considerar isso inconveniente, você pode considerar desagradável, você pode considerar N questões. Não é? Nada justifica um espancamento. Mesmo que ele estivesse cometendo um delito na lei brasileira, na divulgação de símbolos nazistas, um delito, claramente um delito, se for o caso, se for essa a interpretação, faz uma denúncia. Ou nós queremos viver no Mad Max, no Bang Bang, no estado de natureza, na guerra de todos contra todos, na selvageria. É isso que as pessoas querem? Essa é a pergunta que fica desse episódio.
2: Fernando Schiller, muito obrigado. Emanuel Pessoa, muito obrigado. Vocês dois contribuíram muito para a gente ampliar aqui a nossa gama de pensamentos a respeito de vários assuntos. Até a próxima.
3: Boa noite, pessoal. Obrigado.
0: Boa noite.
1: Daqui a pouquinho, depois do intervalo, tem mais edição da noite, tem mais notícias para você. Não saia daí, a gente já volta. É rapidinho.

0: nessa?
1: Aqui reunindo todas as informações, porque daqui a pouquinho eu vou entrar ao vivo para trazer tudo para vocês.
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3: Voltamos com a edição da noite, mais notícias, análise e opinião. Representantes de Brasil e Estados Unidos fazem primeira reunião sobre o tarifaço e marcam um novo encontro.
4: Airbus com 151 pessoas sai da pista e atola durante o pouso no aeroporto de Cascavel, no Paraná.
3: Equipes de resgate buscam em túneis quase 1000 operários de obras de hidrelétricas desaparecidos na avalanche, seguida de enchente no Nepal. O número de mortes na tragédia passa de 950.
4: Polícia investiga esquema de tráfico de drogas e armas que envolveria jogadores de futebol. O atacante do Vasco é um dos alvos.
3: A Comissão Mista do Congresso Nacional adiou para amanhã a análise do relatório sobre a medida provisória que acaba com a chamada taxa das blusinhas, Verusca.
4: Bom, esse é um assunto para nossa reportagem de Brasília. A gente vai direto para lá conversar com a Natália Paz, que traz os detalhes dessa decisão. Boa noite, Natália. Quer dizer, havia uma grande expectativa, né? Porque a comissão, ela foi instalada na sexta-feira exatamente para acelerar esse processo todo para a votação dessa segunda. No entanto, não houve.
5: Exatamente, Verusca. Tinha uma pressa, uma mobilização para vencer todo esse assunto, essas votações, aprovações hoje, mas não é bem o que aconteceu, né? Muito boa noite a vocês, uma ótima semana a quem está com a gente aqui no jornal. Essa comissão mista, comissão especial mista, que está analisando justamente essa medida provisória da taxa das blusinhas, ela até se reuniu hoje mais cedo para apresentar ali o parecer, o relatório da senadora Leila Barros, que é a relatora, então, escolhida justamente para facilitar essa tramitação, né, para não ter qualquer tipo de problema, para prejudicar o andamento dessa votação. Ela apresentou esse parecer dela, mas acabou não tendo ali muito acordo entre base do governo e oposição. Então, o presidente da comissão, o deputado Reginaldo Lopes, que é do PT, ele disse no primeiro momento que esse relatório da senadora iria ainda passar por um alinhamento entre os presidentes da Câmara, Hugo Mota, e do Senado, Davi Alcolumbre, e reconvocou então essa sessão, né, suspendeu a sessão de hoje, reconvocou o retorno dela para amanhã de manhã. Então, qual que é a expectativa, pelo menos até agora? Que a comissão, ela volte a se reunir amanhã de manhã, vença esse relatório, aprove esse relatório, esse parecer da senadora Leila Barros e, na sequência, já vá, então, para análise no plenário da Câmara. Tinha sessão convocada hoje na Câmara para isso, foi reconvocada para amanhã, tem todo o acordo que foi construído entre governo e Congresso para essa aprovação acontecer. Então, na sequência, votando pelos deputados, na Câmara, os deputados já vai também para o plenário do Senado. Se não acontecer amanhã de manhã, amanhã à noite, perdão, a votação ainda no Senado, mais tardar é que aconteça na quarta-feira e todas essas aprovações, elas aconteçam até quarta-feira. Isso por quê? Porque o presidente da comissão, o deputado Reginaldo, ele disse que pode acontecer um pedido de vista na comissão, que é aquele pedido para ter mais tempo ali de análise do parecer. E se isso acontecer, ele disse que o prazo de vista é de 1 a até 24 horas. Então, a tendência é de resolver tudo realmente na comissão e nos plenários até quarta-feira. E tem muita pressa, né, Verusca, Felipe, por parte do governo. Uma Uma pressa é na questão da corrida eleitoral, né? Isso porque o presidente Lula quer estampar essa isenção, então, da MP, da taxa das blusinhas na campanha eleitoral dele. É algo extremamente popular e que a campanha acredita que vai ser positivo, então, nessa tentativa de reeleição dele. Mas tem também a pressa em relação à validade dessa MP, porque ela perde a validade, ela caduca, deixa de valer na terça-feira da semana que vem, dia 8. Então, precisa ser votada até essa data para essa isenção continuar valendo. Qual que é essa isenção, né, para quem está nos acompanhando entender? A isenção dos 20%, aquele tributo de 20% em relação às compras internacionais de até $50. Teve muita reclamação, cobrança por parte do setor envolvido, o setor produtivo, em relação a isso, para que não votassem agora essa medida provisória, para que levassem em consideração justamente as empresas brasileiras. Por isso, o governo se comprometeu a fazer uma avaliação, primeiro a cada 3 meses e depois a cada 6 meses, de possíveis compensações a essas empresas brasileiras. Eu volto com vocês.
3: É puro jogo eleitoral. Né? Quer votar agora, mas se compromete para daqui a 3 meses dar uma revisada. O governo já foi, já voltou nesse assunto, se atrapalhou todo nas datas, deixou correr os prazos e agora está correndo contra, né, essa decisão, essa data aí de terça-feira da semana que vem. Vamos acompanhar tudo isso.
4: E não vamos esquecer, né, que foi o próprio governo que criou essa taxa das blusinhas em 2024, né?
3: Atrapalhado em cima de atrapalhado.
4: Muito obrigada, então, a Natália. É isso, muito obrigada. Boa noite, Natália.
3: Bom, a gente falou sobre taxa das blusinhas. Tem uma outra preocupação do governo, que é a discussão sobre o fim da escala 6x1, que reuniu lideranças empresariais.
4: Foi nesta segunda-feira, em São Paulo.
0: A reunião foi na sede da Fiesp, a Federação das Indústrias do Estado de São Paulo. Contou com organizações representativas do comércio, transporte de cargas, empresas de softwares, construção civil, serviços, indústria, bares, restaurantes, logística, entre outros. O objetivo do encontro foi discutir a proposta que acaba com a escala 6x1 de trabalho. O relator do projeto de emenda constitucional no Senado é Omar Aziz. Ele rejeitou emendas e deve apresentar a proposta para ser votada na quarta-feira na Comissão de Constituição e Justiça. O projeto prevê a substituição da escala 6x1 pela 5x2. 5 dias de trabalho com 2 de descanso, sem a redução salarial. Pela proposta, em 60 dias, o limite cai de 44 para 42 horas semanais, com a garantia das 2 folgas. Em 12 meses, a jornada passa ao teto final de 40 horas semanais. Segundo as entidades patronais, o Congresso está se adiantando em um assunto que deveria ser mais discutido para evitar aumento de custos e, principalmente, desemprego.
6: É incrível que os nossos políticos não estão enxergando que podem prejudicar muito o trabalhador brasileiro fazendo uma votação assodada como essa.
0: Na construção civil, a preocupação é com a falta de mão de obra.
7: Ou a gente vai abrir para uma importação de mão de obra estrangeira, que nós não temos essa possibilidade hoje aqui tão premente no Brasil, ou nós vamos ter que arcar com o aumento de custos e o atraso das obras.
0: Para o presidente da Fiesp, o assunto está sendo contaminado pelo calendário eleitoral. Ele defende que só volte à pauta depois do segundo turno das eleições.
8: Essa discussão, ela pode ser feita, mas depois das eleições. Não pode ter emoção e interesse eleitoral misturado com os interesses verdadeiros do país, né?
4: O governo enviou nesta segunda-feira ao Congresso a proposta do orçamento para o ano que vem.
3: A proposta desse orçamento 2027 só deve ser votada depois das eleições. O salário mínimo previsto para 2027 é de R$ 1.741,00, uma alta de 7%.
4: O texto também estabelece um aporte de cerca de R$ 6 bilhões para os Correios. O prejuízo da estatal já ultrapassa R$ 5,5 bilhões no primeiro semestre.
3: Aí aquelas coisas difíceis de acreditar, né? A previsão do orçamento é de um superávit, ou seja, a economia nas contas públicas de R$ 73 bilhões, o que significa 0,5% do PIB.
4: Segundo o ministro da Fazenda, Dario Drigan, a ideia é revisar benefícios fiscais. Vamos ouvir.
9: A sinalização que a gente tem feito é que a gente procura melhorar, dando força para a regra fiscal que hoje é vigente no país. À medida em que a gente conseguir fazer esse debate no Congresso, nós vamos avançar nessa linha de diminuir o crescimento do gasto obrigatório e, inclusive, fazendo esforços novos na revisão de benefício tributário.
3: Os pontos que está no orçamento do ano que vem, que não tem revisão, e inclusive o orçamento é menor para 2027 do que já é para 2026, está o Bolsa Família. Não tem revisão, mais uma vez, o ano que vem, e previsão de orçamento menor do que esse ano, apesar que o governo diz que vai seguir incluindo novas pessoas no Bolsa Família. Vai ser interessante ver como é que vai ser essa matemática do governo, que é campeão em fazer matemática, né?
4: É. A justiça decretou a falência de 4 empresas do grupo Refit, dona da antiga refinaria de Manguinhos, no Rio de Janeiro.
3: A decisão acabou com o processo de recuperação judicial e mandou bloquear as contas das companhias que têm dívidas bilionárias com o Estado do Rio.
4: O grupo é considerado um dos maiores devedores de impostos do país e é alvo de investigação por fraude e sonegação fiscal.
3: Fábio Luiz Lula da Silva, filho do presidente Luiz Inácio Lula da Silva, o Lulinha, teria participado de festas com o principal operador do roubo bilionário a aposentados e pensionistas, Antônio Camilo Antunes, o careca do INSS.
4: Esse é de acordo com uma reportagem da revista Veja. Lulinha esteve em farras, em festas com uísque e mulheres, em barco e mansão de Brasília.
3: As informações teriam sido apuradas em investigação da Polícia Federal sobre Lulinha.
4: E foi sobre isso o comentário do colunista da Band News TV, Cláudio Humberto, no programa Panorama, hoje comigo e com a Thaís Dias.
10: O fim de semana, inclusive, foi impressionante, né? Foi recheado de revelações constrangedoras envolvendo os negócios e as andanças de Lulinha, o filho do presidente Lula, em negócios milionários no governo do pai dele, né? E também teve esses acessórios, assim, digamos, essas informações acessórias, como, por exemplo, as farras no Lago Paranoá. Enfim, é previsível que esse dinheiro tenha sido público, mas se a farra aconteceu mesmo, terá sido uma farra de caráter particular. Mas que não é o caso, né? Acho que são mais graves outras revelações, como, por exemplo, a de que Kleber Ribas, que é um amigo do Lulinha, ganhou contratos de mais de 58 milhões de reais depois que Lula tomou posse agora desse terceiro governo. 58 milhões de reais. Fica difícil imaginar que o presidente não sabia de nada disso, né? E que o filho conseguia esse tipo de coisa, a revelia do próprio pai. Além do mais, há outros contratos que podem chegar a 86 milhões de reais no total, desse mesmo amigo de Lulinha. Ele, enfim, é uma figura que, na verdade, não deveria estar tão próximo assim de qualquer governante, né? Porque, afinal de contas, o que ficamos sabendo também no fim de semana é que esse cidadão foi obrigado a fazer um acordo com o Ministério Público para não ser preso, exatamente por suspeitas e acusações muito parecidas com essa, envolvido em corrupção, tráfico de influência, etc. e tal. Ele então assinou um acordo com o Ministério Público do Mato Grosso para não ser preso. Portanto, assim, o presidente Lula vive uma situação que ele precisa intervir nisso, né, de alguma maneira, até para dizer que não tem nada a ver com isso, coisa que até agora ele não fez de maneira convincente. E a cereja do bolo de toda essa confusão, se é que se pode chamar isso de cereja, foi exatamente o noticiário indicando que, muito revoltada com o fato de ter sido chamado de pilantra pelo presidente Lula, que também disse que não a conhecia, nunca a tinha visto, a lobista Roberta Luxin já estaria considerando propor um acordo de delação premiada, contar tudo, entregar todo mundo. Bom, não se sabe se isso procede, mas foi notícia, inclusive, no jornal O Globo, e, portanto, merece ser averiguada essa informação. Informação que chega com grande credibilidade. Enfim, o fato é que não tem sido fácil a vida do presidente Lula na sua campanha pela reeleição.
3: Cláudio Humberto, todos os dias no Panorama com a Thaís Dias e a Verusca Donato, aqui na Band News, das 7h30 às 8h30 da noite.
4: Depois de semanas de relativa trégua, Estados Unidos e Irã voltaram a trocar ataques, aumentando novamente a tensão no Oriente Médio.
3: O barril do petróleo subiu cerca de 3%, agora está no valor de 90 dólares.
11: Vídeos divulgados pela Guarda Revolucionária do Irã mostram o disparo de dezenas de mísseis balísticos. Os alvos eram bases militares dos Estados Unidos na Jordânia. Segundo os americanos, as munições foram interceptadas e não há registro de vítimas. A ofensiva foi uma retaliação ao bombardeio dos Estados Unidos contra a ilha de Larak, no Estreito de Hormuz, que deixou 2 mortos e vários feridos. Logo após esse ataque, o presidente Donald Trump publicou um vídeo feito por inteligência artificial, que simula um intenso ataque contra Karg, outra importante ilha iraniana. Essa nova escalada vem após o governo Trump mudar a estratégia e defender novas sanções econômicas, além de sufocar os acordos comerciais do Irã com outros países. Sem ter um prazo para aplicar as punições, o presidente renovou as ameaças contra os iranianos. Em uma entrevista à Fox News, Trump afirmou que os Estados Unidos vão atingir o Irã com força e disse que haverá uma resposta aos ataques contra as forças americanas e seus aliados. Mas no Departamento de Defesa, um novo alerta foi feito. Segundo o jornal Washington Post, líderes militares disseram ao secretário Pete Hegseth que a manutenção do conflito contra o Irã é insustentável e prejudica a presença de tropas americanas na Europa e no Oceano Pacífico. Também nesta segunda-feira, os presidentes de Rússia e China, principais potências do Oriente, voltaram a defender o fortalecimento das relações entre os países. Vladimir Putin e Xi Jinping se reuniram às vésperas de uma cúpula internacional no Quirguistão, conhecida por fazer um contraponto à influência mundial dos Estados Unidos.
3: E ainda no noticiário internacional, Estados Unidos e Venezuela firmaram um acordo sobre a exploração do petróleo. A gente noticiou isso semana passada.
4: Né? Exato, a gente até comentou com os nossos comentaristas que estavam aqui, né? Mas esse também é o tema do comentário do Rodolfo Schneider.
12: A maior reserva de petróleo do mundo está na Venezuela. Não só porque eles têm realmente essa reserva, mais de 300 bilhões de barris em reserva, como pelo fato de que com a decadência da ditadura de Nicolás Maduro, já seguindo do que já era também a decadência com Hugo Chávez, você tem nos últimos anos o afastamento do investimento privado, um Estado depauperado, Estado venezuelano, e eles pararam de investir na indústria petrolífera, de explorar como eles deveriam explorar. Agora, esse acordo que foi feito agora com o governo Trump, pela vice-presidente que assumiu o governo no lugar de Nicolás Maduro, é exatamente, conecta muito com o que está acontecendo no Oriente Médio. É uma lorota, é uma mentira, é uma falácia achar que Donald Trump prendeu Nicolás Maduro porque ele era um ditador e porque Nicolás Maduro estava impondo uma ditadura e um terrorismo dentro da Venezuela. Trump não estava preocupado com isso, né? Assim como a mesma forma não está preocupado também com o regime também ditatorial no Irã, que já perdura por décadas por lá. O interesse se demonstra no que agora foi anunciado. A prisão de Nicolás Maduro e quase que uma pressão, uma obrigação para que o novo governo venezuelano se alinhasse aos Estados Unidos tinha como pano de fundo esse interesse que foi anunciado agora. Ou seja, esse petróleo deixa de ser vendido, inclusive num custo abaixo do mercado, para sustentar energeticamente a China, parceiro da Venezuela, ou vocês ficam aliados dos Estados Unidos, ou nós vamos continuar a empreitada bélica na Venezuela. E sai um acordo como esse, curiosamente, meses depois. E a mesma pressão, no fundo, que Donald Trump tem nesse momento, conforme a gente noticiou agora há pouco, de voltar com ataques ao Irã e de dizer que vai ainda apertar ataques nos próximos dias e semanas. É uma guerra que tem a ver com a produção de energia, produção de petróleo, o Estreito de Hormuz. Vocês não contavam que o Estreito de Hormuz viraria o problema que virou, e a resistência do Irã, que tem permanecido até agora. Mas o pano de fundo é o mesmo. A vontade de, já que Irã é aliado da China, a vontade também de ter as reservas de petróleo e a exploração exploração de petróleo do Irã, por exemplo, ao contrário de, como é hoje, a venda direta e abaixo de preço do mercado para a China, como acontece hoje por parte do regime do Irã. Então, essa balela de ficar como a grande democracia do mundo que intervém na Venezuela ou no Irã porque está em prol da democracia, dos cidadãos e contra regimes autoritários, cai por terra, e o acordo agora da Venezuela só demonstra qual era o grande interesse dos Estados Unidos na Venezuela e na manutenção desse conflito no Oriente Médio também.
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4: Vamos ao noticiário internacional, né? A gente segue com o noticiário internacional porque o número de mortos na avalanche do Nepal se aproxima de 1.000.
3: 4.000 pessoas estão desaparecidas, portanto esse número ainda vai subir bastante, né?
4: As equipes de resgate tentam chegar a 900 operários que ficaram presos em túneis de hidrelétricas em construção.
13: Encarando a escuridão total com lanternas, socorristas abrem caminho em túneis tomados por pedras e lama. Eles buscam centenas de trabalhadores de hidrelétricas que ficaram presos em túneis das usinas depois da avalanche no Nepal na semana passada. A operação complexa conta com especialistas da China e da Índia, além de maquinário pesado. Explosões controladas são feitas do lado de fora, enquanto retroescavadeiras retiram os escombros. Pela superfície, oxigênio é bombeado para dentro dos túneis, na esperança de encontrar sinais de vida. A catástrofe aconteceu na região montanhosa entre o Nepal e o Tibete, na China. Uma enorme massa de gelo, pedras e detritos desceu das montanhas e atingiu um rio, provocando inundações. Comunidades inteiras foram arrasadas. O número de desaparecidos só aumenta depois que a restauração das comunicações permitiu o envio de novos relatos de áreas que haviam ficado isoladas. A Cruz Vermelha estima que mais de 90.000 pessoas provavelmente foram afetadas pelo desastre. Vítimas já identificadas estão sendo enterradas em funerais coletivos. Lakshmi morava em uma das poucas casas ainda em pé. A família de 5 pessoas sobreviveu à enxurrada. Para ela, foi como um renascimento. A maioria não teve a mesma sorte.
3: É muita tragédia, né? É uma coisa... Eu fico assustado cada vez que eu vejo essas imagens. E todo o esforço que é feito ainda para que se chegue a essas pessoas, encontre pessoas com vida, o que cada vez mais, será cada vez mais difícil, né, em função de todo o tempo passado. Mas temos que ter realmente, nesse momento, a abertura do país, que ainda bem que modificou aquela posição de semana passada de não querer ajuda estrangeira, deixaram entrar ajuda estrangeira. Ainda bem, né, e vamos continuar torcendo para que, mesmo sob essas condições, pessoas sigam sendo encontradas com vida.
4: Vamos falar agora sobre o cantor Lionel Richie, de 77 anos. Ele foi internado. Fã. Nossa, eu adorava aquela música Stuckin' You.
3: Olha aí.
4: De 1983, olha isso. Bom, ele foi internado em uma unidade
3: agora
4: de terapia
3: arrasou,
4: intensiva após um show na cidade de St. Louis, no Missouri, Estados Unidos, onde ele estava se apresentando.
3: A informação é do site TMZ. Os médicos investigam um quadro de desidratação após a realização de exames.
4: A expectativa da equipe médica é que o artista receba alta já nesta terça-feira.
3: Testemunhas relataram que Lionel Richie teve dificuldades no fim do show e pediu uma cadeira para sentar no palco durante a última música.
4: Em junho, Richie já havia sido levado a um hospital após passar mal durante uma apresentação na cidade de São Paulo.
3: Na ocasião, o cantor revelou ao público que estava tonto e se sentia estranho. Então, vamos torcer aí pela plena recuperação do Lionel Richie, uma belíssima voz, um grande cantor, um grande autor e um documentário essencial, presença forte dele, o documentário do We Are the World.

0: Bom, eu quero lembrar que hoje morreu também, morreu, né? Não no caso do Lionel Richie, ele está internado, mas hoje morreu.
1: Vai sobreviver.
0: Morreu aos 77 anos o jornalista Carlos Monforte. Foi meu chefe, inclusive, uma pessoa sensacional, um dos pouquíssimos jornalistas, assim, da velha guarda, um ser humano fantástico e um excelente jornalista. E que ficou conhecido, infelizmente, por um episódio muito triste da nossa democracia, que foi o vazamento da conversa numa entrevista com ele, com o Rubens Recupero, que era ministro do ex-presidente Fernando Henrique Cardoso, a conversa que vazou pela parabólica.
1: É, pelo satélite, né? Estava sendo captado pela parabólica. Exato. Mas isso realmente não é um fato menor na rica carreira do Monforte, que é uma grande figura, né? Hoje eu conversei com colegas
0: da nossa época,
1: eu tô ficando, olha, depois que tu lembrou que foi 83 a música do Lionel Richie, eu tô com medo desse programa eu e tu junto aqui, mas eu fiquei conversando com alguns amigos da Globo, né, e a gente lembrando passagens do Monforte, Bom Dia Brasil, programas.
0: Nossa, né, ele foi apresentador do Bom Dia Brasil, né, muitos anos, verdade.
1: E um âncora, porque ele tinha todo o domínio, né, o domínio da reportagem, o domínio da análise, né, o domínio da edição do programa, então era realmente uma das figuras que ajudou a crescer essa figura da ancoragem no Brasil desde lá de 1980, quando ele passou a apresentar então o Bom Dia Brasil. Então, em pouco tempo, a gente perde duas figuras que passaram por aquela cadeira, né, o Renato e o Monforte.
0: Renato lá. Machado, foi meu chefe também.
1: Olha só. São grandes figuras. Foi bem chefiada, moça.
0: Foi mesmo. Bem chefiada. Me respeitem.
1: É. Bom, um rápido intervalo comercial, mas foi uma importante lembrança da Verusca, porque afinal de contas são figuras que marcam, né, o nosso ofício, e a gente tem que fazer a nossa reverência a elas aqui.
0: Daqui a pouquinho a gente volta com mais edição da noite. Você nem vai perceber, rapidinho. Vapt-vupt.
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3: Agendar um tour gastronômico a pé é uma das maneiras mais divertidas de mergulhar fundo na gastronomia de Belize, na América Central. O nosso passeio pelas ruas de Plasencia começou no escritório do Taste Belize, onde degustamos chocolates artesanais. A simpática guia nos levou para provar o melhor da comida de rua do país, em uma maratona culinária divertida e deliciosa.
4: É um tipo de peixe defumado, é defumado aqui mesmo em Belize, por alguns pescadores locais. Ela fez a misturada aqui, tortilha normal, frita, vou provar. Acho que eu peguei um pedaço bem grande para quem não faz ideia do que vem pela frente. Cheiro de defumado mesmo.
3: No final, o tour gastronômico por Plasencia, em Belize, vai dar a chance de provar até 12 sabores diferentes em pelo menos 6 paradas.
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1: Voltamos com edição da noite, aberta no fim de semana, vai até domingo no Rio Grande do Sul, uma das maiores feiras agropecuárias das Américas.
0: A Expo Inter deve receber 1 milhão de visitantes.
12: Chove lá fora, mas nos pavilhões o movimento é intenso. Os visitantes são como paparazzi e tietam as grandes estrelas, os animais. E quanto mais pesado, maior a curiosidade.
13: Que peso, né? Nossa, é admirável. Eu tô gostando bastante da Expo Inter hoje.
12: Mas não precisa ser gigante para encantar.
14: Ele é muito fofo.
15: Muito bonitinho, né?
14: É lindo demais.
12: São quase 8 mil animais inscritos. Recorde da Expo Inter. A maior feira agropecuária a céu aberto da América Latina chega à edição de 2026 com novidades. Neste ano, todos os gases poluentes emitidos aqui serão medidos e compensados. É a primeira vez que a Expo Inter recebe o selo de carbono neutro.
16: É um início, é um passo inicial e o agro sim, todo envolvido, mostrando então essa potência aí que tem como a gente sim descarbonizar essa cadeia produtiva do agro.
12: Além das novidades, também tem as tradições. Bem em frente à pista central de julgamentos fica a casa da Band na Expo Inter. É daqui que rádio e televisão mostram tudo o que acontece na feira.
17: Essa é a 49ª Expo Inter e a Band está aqui desde a primeira edição com todos os seus veículos, né? Aqui, Rádio Bandeirantes, nossa Band News, a TV, Terra Viva, Agromais. É uma cobertura intensa, estamos aqui desde o último sábado e estaremos até o próximo domingo com muito conteúdo para todo o Brasil.
12: A Expo Inter também é um dos principais termômetros do setor de máquinas e implementos agrícolas. No ano passado, a feira movimentou quase 4 bilhões e meio de reais.
1: A gente viu ali, a casa que é em homenagem, inclusive a casa da Band, né, citada na matéria, hoje leva o nome do pai da Paula Valdez, jornalista Ubirajara Valdez, né, que foi quem criou essa casa, quem colocou em pé essa casa lá no Parque de Exposições da CIS Brasil. Eu quero dizer para ti o seguinte, esta hora, agora são 11 horas e 7 minutos, tá? Esteio está fechado, parque está fechado, mas esta era a hora que eu estaria saindo de lá se eu ainda estivesse trabalhando na Band de Porto Alegre, porque a gente terminava o jornal nosso local e aí a gente ficava no parque, né? Para os jantares, para os pequenos shows, para os saraus. E a casa da Band sempre abrigou muita gente, então muita gente passa por lá, né? Continua existindo, eu tô aqui, mas passa por lá. Dá uma saudade disso, tem um beijo para todo mundo. A Expo Inter é um espetáculo que eu tenho muita saudade. Das boas coisas do Rio Grande do Sul, uma das que eu tenho mais saudade é ir e conviver com o melhor do agro brasileiro que passa por Esteio.
0: Já que a gente está falando de memórias, né, quero fazer uma correção. Eu disse agora há pouco que o Rubens Recupero, ex-ministro da Fazenda no governo Itamar Franco, ele substituiu o ex-presidente Fernando Henrique Cardoso quando no Ministério da Fazenda.
1: Fernando Henrique sai para ser candidato.
0: Exato. Em setembro de 1994, ele cai por conta do vazamento da parabólica.
1: Um estudo da The Economist aponta o Brasil no topo do ranking mundial de exportação de comida.
0: Com 12,5% de participação, o país ultrapassou os Estados Unidos e assumiu a liderança isolada.
1: E quem vai falar sobre isso pra gente é o nosso colunista Antônio Cabreira, que comenta sobre a importância do Brasil para garantir a segurança alimentar do mundo.
18: O levantamento da revista The Economist, segundo o The Economist Impact, o Brasil aparece em primeiro lugar entre os maiores exportadores de alimentos do mundo, com 12,5% do total global, à frente dos Estados Unidos pela primeira vez com 12%. E aqui está um dado impressionante. O Brasil, sozinho, ele exporta a mesma parcela do comércio mundial de alimentos que o terceiro, o quarto e o quinto colocados somados juntos. É isso mesmo. A Argentina tem 4,5%, a Índia tem 4%, o Canadá 4%. Junto, esses três, eles têm exatamente 12,5%, a mesma participação do Brasil. E esses 15 maiores exportadores, eles concentram 63,5% de todos o comércio mundial de alimentos. Isso significa que a segurança alimentar do planeta depende fortemente de poucos grandes fornecedores. E o Brasil é o principal deles. Por isso, aquilo que a gente tem comentado aqui, como já falamos da Ferrogrão, falamos, por exemplo, na semana passada da Ferroeste, lá em Cascavel, no Paraná, essa logística no agro brasileiro não é apenas uma questão de competitividade, é uma questão de segurança alimentar global. Se faltar ferrovia, porto, armazenagem ou eficiência no transporte de uma maneira geral, quem perde não é só o produtor brasileiro. O alimento, ele vai demorar mais, custa mais e chega a menos gente. No mundo sujeito a secas, guerras, quebras de safras, o Brasil carrega uma responsabilidade que poucos países dividem conosco. Produzir e fazer essa produção chegar a quem realmente precisa. Por isso, nós temos que pensar o seguinte: cada hora perdida numa fila de caminhão, cada tonelada desperdiçada por falta de armazém, não representa apenas prejuízo brasileiro para os brasileiros de uma maneira geral, mas representa um alimento que chega mais caro ou simplesmente deixa de chegar à mesa de alguém no Brasil ou em qualquer parte do mundo. Por isso, quando a gente comenta da importância de nós cuidarmos da logística do agro, não é uma questão de escolha de governo, é um compromisso do Brasil com esse mundo que hoje ele está alimentando.
1: Antônio Cabreira, todos os dias das 5:30 às 8 da manhã, junto com o Leandro Stolari e com a Thalita, no Band News hoje, trazendo esses enfoques. E só para fazer aqui, eu não tenho... Isso é ruim dizer assim, né? Me perdoe. É. Mas eu acho que é quarta-feira ele vai à Expo Inter para tratar lá de assuntos ligados à pecuária. Então, já que a gente tinha falado de Expo Inter há pouco, o Antônio Cabreira vai passar por Esteio.
0: Agora à noite, o presidente do Senado, Davi Alcolumbre, indicou Rodrigo Pacheco para a vaga de ministro do Tribunal de Contas da União, aberta com a saída de Bruno Dantas.
1: Não perdeu tempo, né? Quer dizer, a gente estava comentando aqui que deveria ser a indicação, né? Foi anunciado hoje e o presidente do Senado já indicou o nome. Ele quer levar Rodrigo Pacheco diretamente, o nome dele, ao plenário, sem sabatina, votar a indicação já amanhã, no máximo na quarta-feira.
0: Ex-presidente do Senado, Pacheco, tem amplo apoio entre os parlamentares e deve assumir a vaga deixada por Dantas. Aí vamos fazer um remember. Ele foi o pivô da crise do Jorge Messias, porque o Alcolumbre queria que o Lula indicasse o Pacheco para a vaga do Supremo Tribunal Federal. O Lula foi lá e disse, não, é a vez agora do
1: Jorge Messias,
0: que é o advogado-geral da União.
1: E Lula queria Rodrigo Pacheco para candidato a governo de Minas.
0: A Minas Gerais.
1: Aí o Rodrigo
0: Pacheco...
1: Para
0: ter palanque em Minas.
1: E o Rodrigo Pacheco não conseguia, não teria força nenhuma. É, do PSD, o PSD teria candidato. Não ia ter problema, né? Porque o PSD tem candidato, tem caiado como candidato, mas o que tem de trairagem aí de outros, de candidatos apoiando outros nomes no PSD, então não seria o maior problema. Mas a questão é, ele não performou bem nas pesquisas, não colocou o nome à disposição, ficou no Senado e concluiu o mandato. Ia para a iniciativa privada, voltar para a vida do escritório de advocacia. Agora pintou essa vaga aí de ministro do TCU. É uma vaga, por sinal, são duas vagas, viu? A gente fala muito de Bruno Dantas hoje, vai ser aberta uma outra vaga com a aposentadoria do ministro Augusto Nardes. Também é outra vaga que vai ser aberta nos próximos dias, meses aí, porque essa é por uma questão de idade, né?
0: Então, agora, com essa
1: completando a idade,
0: determinação, né? Se o Pacheco realmente for ali para o Tribunal de Contas da União, tudo indica que sim. O presidente Lula, então, tem aí a possibilidade de, se reeleito, indicar Jorge Messias novamente para o Supremo Tribunal Federal.
1: Que é uma promessa que ele já fez.
0: Que ele, inclusive, já manifestou que estaria disposto a indicar Jorge Messias novamente. E aí a gente pergunta, cadê a ministra mulher, né? Depois da saída da Rosa Weber.
1: O Cláudio Humberto diz muito bem isso, né?
0: Cadê a ministra mulher? Cadê o ministro negro? Cadê uma ministra negra? Cadê?
1: Não, mas aí tá. O Cláudio Humberto diz muito bem isso, né? Que aquilo ficou no primeiro mandato. Agora é um pragmatismo funcionando. Agora é o advogado, o ministro que...
0: Meu aliado.
1: Né? Então é uma situação que mudou muito dos dois primeiros mandatos do presidente Lula para o atual e, se for reeleito, para o quarto mandato de Lula. Falando em eleições, o candidato ao governo do Rio de Janeiro, Antônio Garotinho, abre as sabatinas da rádio Band News FM.
0: Garotinho falou sobre propostas para a segurança pública, policiamento nas ruas e integração nos modelos de transporte do estado.
19: A sabatina foi feita pelos âncoras Carlos Andreazzi e Cristiano Pinho ao vivo no Jornal Todo Rio da Band News FM. Questionado sobre segurança pública, Antônio Garotinho do Republicanos prometeu criar o que chamou de BOP 2.0, e uma política de ocupação permanente nas comunidades.
20: Eu vou criar o BOP 2.0, que vai ser uma espécie de BOP de ocupação. Ele ocupa a comunidade, não é esse negócio de entra e sai, ele ocupa e fica. Nisso entra junto com ele quem? A Polícia Civil, investigando, acabando com os paióis de arma, localizando os criminosos, tomando aqueles que têm que ser preso e levando preso. Junto entra quem? A tropa social, com 20 projetos, Jovens pela Paz, Reservistas da Paz, o Chat Cidadão, programas de esporte, e cercando a comunidade, cercando, sem adentrar a comunidade, que não são preparados para isso, as forças militares federais, que tem mais de 20 mil homens do Rio, que ficam aí muitas vezes sem ter uma ocupação concreta.
19: Para enfrentar o baixo efetivo de policiais nas ruas, o candidato prometeu convocar os aprovados e realizar novos concursos. O custeio viria do corte de incentivos fiscais, que poderiam chegar a 24 bilhões de reais, segundo o Garotinho. O candidato também defendeu a construção de novos presídios diante da superlotação e prometeu parcerias público-privadas para que os detentos trabalhem. No transporte, o candidato defendeu a revisão de todos os contratos da gestão do então governador Cláudio Castro, como da mudança no sistema ferroviário. Garotinho também defendeu a integração entre os modais e o sistema de bilhetagem adotado pelo Estado e pelo município do Rio.
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2: Quente nova a marcar 5 horas. Alô, São Paulo. Bom dia, Brasil. Folhinha virando na alvorada do inverno. Terça-feira, 1º de setembro de 2026. Agora viramos a folhinha do mês, não mais do dia. Entramos em mais um mês, que ele seja leve para todos nós, né? E começou com muita chuva, não, primeiro no sul, a chuva agora chegou à região sudeste, já ontem, né? E nessa madrugada aqui em São Paulo, mas deu um toró, em toda a cidade, viu? Toda a cidade, muita chuva, trovões. Nós temos que a cidade de São Paulo foi colocada em estado de atenção às 13h30 desta manhã. Então, você que está levantando agora, se prepara, porque deve ser um dia de muito trânsito, né, Pedro Campos? Muito bom dia a você.
3: Tudo bem, Silvânia? Tá chovendo, as pessoas que estão saindo de casa precisam se proteger em São Paulo. É uma manhã bem diferente da de ontem, temperatura já tá mais amena e tudo aquilo que a previsão do tempo já tinha nos avisado está acontecendo. Então, o dia vai ser marcado mesmo pela chuva. Dia de escolher aquele sapato fechado, aquela calça que proteja bastante ali para as poças d'água pela rua, e o guarda-chuva, capa de chuva, aquilo que você tiver para se abrigar, principalmente se você não vai de garagem a garagem, como se diz por aí, né? E tem de passar pelas ruas e pelas avenidas da cidade. Então, é isso que a gente tem agora no comecinho da manhã desta terça-feira, o primeiro dia do mês de setembro de 2026.
2: Antigamente a gente saía de galocha, né? Agora é o waterproof, né? Gourmetizaram as galochas, Ailton Dias. Galocha agora é waterproof. São aqueles calçados mais fortes, né? Que protegem contra a água. Bom, então a cidade...
3: Diz que a galocha era aquela que põe em cima do sapato, não era?
2: Às vezes usava sem também. Eu lembro que em casa a gente usava sem. Tinha pra criança, cor de rosinha, pras meninas, né? Hoje em dia ainda você acha aí uma ou outra, mas já é mais difícil. Antes era mais comum. Colocava a galocha até pra lavar a calçada, né? Lavar o quintal. Era assim. Hã? Tem o chato de galocha, tem a expressão. Isso é a expressão chato de galocha. Fazia tempo que eu não ouvia. Bom, a cidade está toda em estado de atenção para alagamento, viu? Às 13h30 da tarde. A temperatura não tá muito baixa, não, viu, Pedro Campos? Tá com 19 graus, tá agradável. Vamos saber como é que fica o tempo nesta terça-feira. Será que vai continuar chovendo o dia inteiro, Stephanie Tuzo?
4: Hoje o deslocamento de uma frente fria mantém o tempo instável em São Paulo. Combinado com um ar extremamente abafado, a chuva pode acontecer em vários momentos, com alerta para temporal na capital e nos municípios do interior. Hoje o sol já aparece com muita dificuldade na cidade. A previsão é de mais nuvens ao longo dessa terça-feira. Esse chove para que pode provocar volumes significativos e baixa temperatura. Depois de vários dias consecutivos de calor intenso na capital, a expectativa é que hoje a máxima não passe de 21 graus. No interior, o calorão também reduz e tem atenção voltada, com chuva forte em todo o centro, norte e oeste paulista, que pode vir acompanhada por raios e rajadas de vento de até 75 km por hora, não descartando a ocorrência também para granizo pontual. No litoral, terça-feira nublada, com previsão de chuva em vários momentos e temperatura caindo para 22 graus de máxima.
2: Diogo Braga, tem algum ponto de alagamento na cidade? Bom dia.
5: Bom dia, Silvânia, bom dia, Pedro. Tem sim, 3 pontos de alagamento na cidade, todos transitáveis, segundo o CGE. Os 3 na Zona Leste, 1 na Moca, na Avenida Celso Garcia, sentido centro-bairro, ali com referência à Rua Catumbi, e 2 na Penha, 1 na Rua Doutor Luiz Aires, sentido bairro-centro também, referência como a Rua Galileu Menon, e a outra na Avenida Frontin, aqui com referência Romualdo, o viaduto Romualdo Ati, sentido bairro-centro também. Essas são as informações do CGE.
2: Sabe, Pedro Campos, ouvintes, eu tenho uma das preocupações quando eu venho para cá na madrugada, quando tá chovendo, é porque quase toda madrugada o túnel Jânio Quadros fica fechado para obras. Mas pelo menos 2-3 vezes por semana. E quando está chovendo, isso é uma grande preocupação para mim, porque aí o trânsito para chegar aqui no Morumbi, para o Jockey Club, é você cair na Marginal. E a Marginal Pinheiros ali, passando por baixo do viaduto da Ponte Ari Torres, sempre alaga. Já peguei diversas vezes ali. Então você tem que desviar, é sempre uma grande preocupação. A CT podia deixar aberto o túnel Jânio Quadros quando tem uma chuva mais forte. Hoje mesmo passei por ali, embaixo do Ari, da Ponte Ari Torres, e estava quase no ponto de do carro não passar, sabe? Como passou um carro na minha frente, eu fui, passei, né? Não tive muita dificuldade, mas já estava começando a alagar. Se a chuva continuar, vai encher ali, né, Diogo Braga?
5: É isso, Ivana. E tem mais um ponto. Você já acabou de atualizar. Avenida Santos Dumont, sentido aeroporto, Santana, referência ali à Avenida do Estado também. Está com um ponto de alagamento, mas transitável também. Então, 3 na Zona Leste, 1 no centro.
2: Isso aí. Hoje é aniversário da cidade paulista de Mogi das Cruzes, que está com 451.505 habitantes. Também é aniversário dos municípios de Itiruçu e Igaporã, que ficam na Bahia. Passa Quatro, Cana Verde, Iubaque da Câmara e Serra do Salitre, todas em Minas Gerais. É o dia do professor de Educação Física. Lembramos também nesta data, uma data triste para a história mundial, em 1939, começou a Segunda Grande Guerra Mundial com a invasão da Polônia pelas forças da Alemanha nazista. E hoje tem aniversário, nossa, de time de três integrantes aqui do Pulo do Gato.

0: aniversário do Corinthians de vocês aí, Diogo Braga, Pedro Campos, Ailton Dias. Eu sou minoria aqui.
1: Bom, até que enfim temos alguma coisa para comemorar, né? Pelo menos o aniversário do clube. Não é 116 anos de fundação do grande esporte Clube Corinthians Paulista, nossa paixão. E ontem eu fiquei muito feliz com a nota que foi divulgada pela torcida Gaviões da Fiel, repudiando veementemente a hostilização sofrida por uma criança no setor oeste da Neoquímica Arena na partida do domingo, né? Depois de ganhar a camisa do Neymar. Somos totalmente contrários a qualquer ato de intimidação, constrangimento, violência, especialmente quando envolve crianças. Não admitimos nem compactuamos com atitudes covardes que exponham crianças a agressões físicas ou psicológicas. Entendemos que cabe aos pais e responsáveis orientar crianças e adolescentes sobre comportamento adequado nos ambientes esportivos, contribuindo para uma convivência respeitosa entre torcedores. No entanto, nada justifica agressões ou intimidações contra uma criança. O futebol brasileiro precisa de ídolos e é fundamental que as novas gerações vivam sua paixão pelo esporte de forma saudável, respeitosa e segura. Ao longo de sua história, o Gaviões sempre demonstrou respeito às grandes personalidades do futebol, acima de comparações e rivalidades. Em 29 de setembro de 1974, mesmo durante longos períodos sem títulos do Corinthians, a entidade homenageou Pelé em seu último clássico contra o Timão no Pacaembu. Na ocasião, Pelé recebeu uma placa entregue pelo saudoso Alcides Jorge de Souza Piva, o Joca, enquanto uma faixa trazia a mensagem: Gaviões, maior que Pelé, só a Fiel.

0: para tentar passar por atitudes que estão enraizadas aí no nosso futebol e precisam acabar, né? Não dá pra gente conviver mais com esse tipo de atitude dentro do estádio. Mas parabéns ao Corinthians, grande Corinthians, nossa paixão aí, que por baixo ou por cima da carne seca, nós estaremos sempre sendo Corinthians.
1: E é esse tipo de animosidade que, infelizmente, há tantos anos proíbe duas torcidas em jogos clássicos aqui em São Paulo. Uma pena, porque é tão legal, né, dividir as torcidas nos estádios, e aqui em São Paulo isso há muitos anos já não é permitido.
0: Daqui a pouquinho tem mais notícia para você, hein? Hoje tem participação da doutora Vanessa Viduto, advogada previdenciária, vai responder a sua dúvida a respeito do INSS. É só o comecinho do Pulo do Gato.
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aí, você que tá ouvindo Bee Gees, hein? Mas dá vontade, né? E hoje quem também faz aniversário é a cantora cubana Gloria Estefan, completando 69 anos.

Maria Milagrosa Fajardo Garcia, nascida em Havana. Cantora, compositora, atriz e também empresária. A rainha do pop latino.

0: cheia que muda para minguante na sexta-feira, às 4 horas e 52 minutos. O sol hoje nasce às 6h17, não sei se ele vai aparecer, não. Vai se pôr às 17 horas e 56 minutos.
1: Destaque esportivo, Diogo Braga.
2: Hoje tem Copa do Brasil, Pedro. Hoje tem mais um clássico, a volta de Atlético Mineiro e Cruzeiro, jogaço. A ida foi lá no Mineirão, mando do Cruzeiro, 1-1. Falando em torcida visitante, lá tem torcida visitante em Minas Gerais, né? Um bom exemplo. Não é que nem o Rio de Janeiro, que tem torcida mista, mas tem a torcida visitante. Agora, o jogo hoje, às 9 horas da noite, é na Arena MRV, mando do Galo. O Galo conseguiu sobreviver à pressão da torcida e agora joga em casa, vai tentar usar esse fator a seu favor. Os times vão completos, Cruzeiro com Caio Jorge, Matheus Pereira, Gerson, Fagner, o Galo também com Maicon, Fred, Coelho, Renan Lodi, enfim, todo mundo para enfrentar, né, o seu rival, tanto o Galo quanto o Cruzeiro, se classificar para a semifinal da Copa do Brasil. Lembrando que no ano passado deu Atlético Mineiro e Cruzeiro também nas quartas de final e o Cruzeiro se classificou, então aí é a chance do Galo fazer a revanche. Hoje tem um joguinho pela Série B, Londrina e Juventude, às 7h30 da noite. Ontem tivemos a vitória do Coritiba por 3-2 contra o Remo. O Remo segue na zona do rebaixamento e o Coritiba segue fazendo uma grande campanha aí no Campeonato Brasileiro, vindo da Série B. Falando em Série B, tivemos Fortaleza 1, Operário 1. Amanhã temos mais jogos da Copa do Brasil, Santos e Palmeiras, Vitória e Vasco, além de Flamengo e Mirassol. Aquele jogo atrasado que a gente vem falando todas as rodadas que o Flamengo tá devendo, bom, vai resolver o jogo amanhã em casa contra o Mirassol, 7h30 da noite. Para finalizar, algumas informações aí do mercado de transferências. O Arthur, ex-Grêmio, ídolo do Grêmio, inclusive, campeão da Libertadores, estava jogando no Grêmio esse ano, mas assinou com o Santos e agora vai jogar ao lado de Neymar. Gabigol é o novo reforço do Santos, o volante de 30 anos. O City, Manchester City, anunciou ontem a contratação do Alan, oficializou, pagou 40 milhões de euros para o Palmeiras, cerca de 240 milhões de reais. E o Messi anunciou a aposentadoria da seleção argentina. O jogador de 39 anos marcou 125 gols em 207 partidas e, claro, sua maior conquista levou a seleção da Argentina ao título de 2022 da Copa do Mundo. Inclusive, era o capitão daquela seleção, além de duas finais em 2014 e também 2026.
1: José Picanço recebe o nosso miado hoje, aniversário dele, grande ouvinte aqui da Bandeirantes, lá de Belém do Pará, completando 62 setembro. É, Picanço, o tempo passa para todo mundo, mas ele tá em forma, tá bem demais, agora com o netinho querido lá que ele foi visitar. Parabéns, Picanço. Felicidades aí pra você, hein? Sucesso sempre. 5h18, o mau tempo segue durante a semana em diversas regiões litorâneas do país. É o destaque da Beatriz Alencar.
3: A Marinha do Brasil alerta para fortes ventos e ressaca no litoral do país. Ventanias com intensidade de até 65 km por hora podem atingir a costa dos estados de Santa Catarina, Paraná, São Paulo e Rio de Janeiro entre hoje e amanhã. Já a cidade de Santos e municípios do Rio Grande do Sul seguem com previsão de maré elevada e ondas que podem atingir uma altura de até 3,5 metros. O cenário deixa o mar em risco de formação das chamadas correntes de retorno, movimentos fortes da água que podem puxar os banhistas para áreas mais profundas, aumentando o risco de afogamentos. Por isso, a Marinha alerta para que pescadores e pessoas que praticam esportes e atividades de lazer no mar consultem as condições meteorológicas antes de entrar na água.
0: 5 horas e 19 minutos, moradores de cidades do Rio Grande do Sul contabilizam os prejuízos após as fortes chuvas do fim de semana. Henrique Tanger.
4: Temporais causaram estragos em quase 50 municípios do Rio Grande do Sul. Segundo a Defesa Civil, mais de 80 pessoas tiveram que deixar as residências após os temporais do final de semana. Foram 3 mortes em decorrência dos eventos climáticos, 2 no Rio Grande do Sul e 1 em Santa Catarina. Em Arroio Grande, um homem de 72 anos morreu após o carro em que estava ser arrastado pela água. Na sexta-feira, uma criança de 8 anos já havia perdido a vida depois de uma árvore cair sobre a residência onde ela estava em Porto Alegre.
1: Os transtornos causados pelas chuvas no estado de São Paulo. Resumo com a Luana Pereira.
3: As fortes chuvas provocam estragos e interrupções de serviços básicos em diversas regiões do estado de São Paulo nesta segunda-feira. Pela manhã, uma casa desabou na cidade de Francisco Morato, na região metropolitana, mas não há registro de vítimas. A Prefeitura de Promissão, no interior, suspendeu as aulas em 3 escolas públicas devido aos danos nas estruturas e à queda de energia elétrica. Uma escola em Campinas, também no interior de São Paulo, precisará ficar fechada por 3 dias para reparos. A Defesa Civil ainda contabilizou 380 casas atingidas pelas águas no município de Itararé. O Centro de Gerenciamento de Emergências Climáticas prevê a manutenção do tempo abafado e alerta para o risco de novos temporais isolados.
0: 121. Manaus registra o dia mais quente de 2026. Lívia Maciel.
5: Com temperatura de 37,4 graus, Manaus registra o dia mais quente do ano de 2026, de acordo com o Instituto Nacional de Meteorologia. O recorde superou a marca anterior de 37,1 graus, registrada no dia 25 de agosto. O novo registro evidencia a ocorrência de temperaturas elevadas na capital amazonense. Manaus também registrou baixa umidade, que chegou a 40%. Hoje, o Amazonas e outros 3 estados da região norte receberam alerta de baixa umidade relativa do ar.
1: 5:21. Esse aqui é o pulo do gato de todas as manhãs. Já já tem mais notícias.

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4: Sistema Cantareira em São Paulo deve seguir na faixa de alerta em setembro. Larissa Biscaia.
5: Com 33% do volume útil, o sistema Cantareira vai entrar no mês de setembro ainda em alerta. Com isso, permanece a restrição de retirada de água por parte da Sabesp. O Cantareira é o principal responsável pelo abastecimento de São Paulo e da região metropolitana. A expectativa é que o mês de outubro traga maiores volumes de chuva para a região, dando início a uma recuperação gradual do sistema. Até lá, permanecem as restrições.
6: 5h23, uma equipe policial descobre câmeras clandestinas em paredes de residências de Fortaleza. Leonícia Scioli.
7: A Polícia Militar do Ceará encontrou e destruiu câmeras clandestinas instaladas por criminosos em Fortaleza. Os equipamentos foram descobertos depois que policiais localizaram um celular abandonado durante um patrulhamento de rotina. O aparelho tinha acesso às imagens captadas pelas câmeras. A partir dessas informações, os policiais fizeram buscas nas regiões e encontraram os equipamentos instalados de forma escondida nas paredes de algumas residências. As câmeras foram recolhidas e destruídas. A polícia suspeita que os equipamentos tenham sido instalados por uma facção criminosa. Ninguém foi preso.
4: Polícia ainda investiga a morte de um policial na Zona Norte de São Paulo, Luana Pereira.
8: A Polícia Civil intensifica o patrulhamento na região da marginal do Rio Tietê, na Zona Norte, para tentar localizar os criminosos que mataram um PM na última sexta-feira. Autoridades ainda apuram se o crime foi cometido por uma gangue da pedra. O grupo criminoso age na região por meio de arremesso de blocos de concreto contra os automóveis em movimento. Paulo Roberto Lima, de 44 anos, dirigia na Via Expressa quando parou e foi emboscado pelos criminosos. Eles chegaram a entrar em luta corporal com a vítima quando perceberam que ele estava armado. Eles roubaram um revólver e dispararam. Os criminosos fugiram na sequência, levando a arma do PM.
6: 5h25, vamos a Brasília. Vitor Gomes, muito bom dia.
9: Oi, Silvânia, bom dia para você, bom dia Pedro e aos nossos ouvintes. A Polícia Civil aqui do Distrito Federal procura 3 pessoas investigadas pelo desaparecimento de Luiz da Silva Souza, de 26 anos. Ele foi visto pela última vez no dia 15 de agosto, depois de encontrar um suposto amigo no estacionamento externo de um shopping que fica entre Taguatinga e Ceilândia. A vítima possui registro como CAC e teria levado 2 armas para praticar tiro com o suposto amigo em um stand no entorno aqui do Distrito Federal. Depois de entrar no veículo do conhecido, ele deixou de atender as ligações e não foi mais localizado. Segundo as investigações, o sumiço pode estar ligado a conflitos entre famílias ciganas. Denúncias podem ser feitas de forma anônima pelo telefone 197. Volto com vocês.
4: Obrigado ao Vitor Gomes. Hoje é aniversário do Esporte Clube Corinthians Paulista. Vamos ao Centro de Documentação e Memória. Vamos lembrar de um personagem marcante da história do Corinthians. É só botar a voz que você vai reconhecer.
10: Eu falei, biro, biro, lero, lero, qualquer coisa assim. Isso aí é verdade.
11: Mas como nós somos incontestáveis.
10: Também.
11: Uhum. Deixa para alguma coisinha assim para trabalhar, para ter graça assim. Eu tenho 2 filhas e gostaria que tivesse um homem ou menina que fosse com a Marlene. Fizemos de com médicos, tudo direitinho. Não é? Nós fizemos de tudo para ter. Entendeu o negócio?
10: Tá certo.
11: Tenho 2 filhas bem casadas, os gêneros trabalham comigo.
12: Eu não misturo galhos com bugalhos. Que ele sai na chuva, é para se queimar.
13: Nós só servimos o Corinthians e nunca nos servimos do Corinthians.
4: Vicente Mateus, uma das figuras mais importantes e folclóricas da história do Corinthians. Para entender o Corinthians de hoje, especialmente a sua política interna, é preciso conhecer a trajetória dele. Vicente Mateus Valle nasceu na Espanha em 1908, chegou ao Brasil ainda criança, fez fortuna no ramo da construção civil e da extração de pedras. Sua ligação com o Corinthians começou nos anos 50 e ele rapidamente passou a atuar na política do clube. Foi presidente 8 vezes, em diferentes períodos, entre 1959 e 1991. No total, comandou o clube por cerca de 18 anos, mais do que qualquer outro presidente corintiano. Mandatos foram de 59 a 61, 72 a 81, 87 a 91, por isso que é lembrado por muitas gerações dos corintianos. Grande momento, fim da fila. O principal legado esportivo de Vicente Mateus está associado a títulos históricos. 77, Corinthians conquistou o Campeonato Paulista depois de 23 anos sem ganhar um título importante. Final contra a Ponte Preta, o gol do Basílio tornou-se um dos momentos mais emblemáticos da história do clube. 1990, já no fim da sua trajetória como dirigente do Corinthians, o primeiro Campeonato Brasileiro, derrotando o São Paulo na decisão. Por isso, embora a administração tenha sido bastante criticada pelos critérios de gestão, Mateus ficou associado a alguns momentos importantes da história. Vamos relembrar o momento, num dos momentos em que ele foi eleito presidente do Esporte Clube Corinthians Paulista.
13: Democracia corintiana, 2.095 votos. Honestidade e trabalho, 1.847 votos. Tudo por amor,
4: algumas das frases folclóricas, né, de Vicente Mateus. Comigo ou semigo, o Corinthians será campeão. Haja o que hajar, o Corinthians vai ser campeão. O difícil vocês sabem, não é fácil. Um jogo só acaba quando termina. O jogador tem de ser completo como o pato, aquático e gramático. E sobre o Sócrates, então? O Sócrates é inegociável, invendável, imprestável. Ai, que saudade do Vicente Mateus. Depois teve a Marlene Mateus, né? Que também teve a sua passagem pelo Corinthians com marcas importantes. Ela foi presidente do Corinthians de 91 a 93, se tornou a primeira e única até hoje, sabia, o Diogo?
14: Não sabia.
4: Primeira e única mulher a ocupar a presidente do clube, ou seja, influência da família Mateus ultrapassou 2 décadas, importância histórica, hein? Lembranças aqui do Corinthians que faz aniversário hoje. 5:31.
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6: Casos. Nos últimos dias repercutiu nas redes sociais o vídeo gravado pela influenciadora Tabata Lenk, que teve o celular levado de dentro do carro dela. A motorista foi mais uma vítima da quadrilha que espalha medo pelo trânsito de São Paulo, a gangue do quebra-vidro. Desde o roubo, Tabata tem evitado a Avenida Presidente Tancredo Neves, na Zona Sul, um dos pontos preferidos da gangue do quebra-vidro. A motorista tinha acabado de parar no trânsito quando os bandidos encostaram com uma moto. A ação durou menos de 5 segundos no momento em que o garupa desceu e levou o celular e fugiu.
7: Eu tô bem abalada. Eu não tô conseguindo mais andar sozinha no carro. Eu tenho que passar pelo local hoje de novo. Tô tentando ver outros caminhos pra não passar.
6: Prejuízo, R$9.000. Somando vidro quebrado, celular roubado e a quantia que os bandidos conseguiram transferir da conta da influenciadora.
7: O celular eu tinha acabado de comprar, parcelei em 12 vezes e não tinha pago nem a segunda parcela ainda.
6: Além da insegurança, a falta de expectativa em recuperar o aparelho. Uma projeção feita pelo Instituto Datafolha apontou que 90% das vítimas de roubo de celular não registram a ocorrência. Mas o especialista em segurança pública, Rafael Alcadipani, destaca a importância de se notificar o crime.
8: É muito importante que as pessoas registrem a ocorrência, o levem o número do e-mail neste boletim de ocorrência para que as operadoras possam bloquear o aparelho.
6: Na semana passada, a polícia recuperou 10 mil celulares na Baixada Santista, a maioria roubada. Agora, com o número do e-mail, os celulares podem ser devolvidos aos donos. É uma iniciativa aí que já deu certo em outros estados, mas o ideal mesmo era acabar, né, de vez com a possibilidade de roubos de celular. A gente deveria ter o direito de poder usar o nosso celular onde a gente quiser e não ficar assim escondendo o celular, entrando numa loja, num supermercado para poder ver se chegou uma mensagem ou fazer uma ligação. Retratos da violência. 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
9: 5h37, normalizou, Diogo Braga?
10: Normalizou, Silvana. Linha 3 vermelha opera normalmente depois da falha que a gente relatou agora mais cedo na estação Marechal Deodoro.
9: 5h38.
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3: 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Em aeroporto no oeste do Paraná, Cleverson Bravo vai contar pra gente o que aconteceu, Cleverson.
4: Os voos do aeroporto regional de Cascavel, no oeste do Paraná, foram cancelados nessa segunda-feira após um avião derrapar e sair da pista. Chovia no momento do incidente. Os 151 passageiros e tripulantes desembarcaram por uma escada. Ninguém se feriu. O presidente da autarquia responsável pela administração do aeroporto de Cascavel, Edson Zorek, diz que a pista estava em condições adequadas.
5: E sempre, né, que o avião vai pousar ou decolar, nós fazemos a vistoria para ver se tem água na pista ou não. Então estava em condições, foi informado o piloto dessas condições da pista. Ainda não sabemos qual que é a causa, o que que gerou esse deslocamento da aeronave para fora da pista, né, para fora do bordo da pista.
6: 5h42, informações sobre a Expo Inter 2026 no Rio Grande do Sul. Sofia Lutz.
7: Representantes de mais de 200 municípios do Rio Grande do Sul desembarcaram no Parque de Exposições Assis Brasil para compor o Pavilhão da Agricultura Familiar da Expo Inter. São 509 expositores, maior número já registrado pela feira. Na avaliação do coordenador-geral da Federação dos Trabalhadores na Agricultura Familiar do Rio Grande do Sul, Douglas Sense, a industrialização da produção gaúcha permitiu a inclusão de mulheres nos negócios, que hoje chefiam quase 200 estandes da Expo Inter. A adaptação ao mercado também atraiu a permanência dos jovens, como destaca ele.
8: Porque a agroindustrialização, ela consegue resolver um conjunto de dilemas que a agricultura familiar tem em outras atividades e que os jovens talvez não estejam dispostos a cumprir como seus pais, seus avós cumpriram, que é a penosidade do trabalho, o trabalho no final de semana, né?
3: 5h44, Pulo do Gato, Bandeirantes, prestação de serviço todas as manhãs para você.
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8: E nesta segunda-feira, pela primeira vez, a Olimpíada Ibero-Americana de Biologia, que reúne 16 delegações de estudantes de ensino médio e pré-universitários de 15 países, entre eles o Brasil. A competição, que volta ao país depois de 10 anos, segue até o sábado, com duas provas teóricas, três experimentais e uma gincana científica. Essa é a primeira vez em que a Olimpíada acontece em São Paulo. E o Brasil usa a edição para fortalecer a candidatura à sede da Olimpíada Internacional de Biologia em 2030. Os estudantes também participam de atividades culturais, como a Noite de Talentos.
9: Mais um destaque do Diogo Braga aqui no Pulo do Gato. Fala, Diogo.
10: Pedro, um criminoso foi preso em flagrante depois de tentar abusar de uma criança no Guarujá, aqui no litoral de São Paulo. Esse caso aconteceu no último domingo na Praia da Enseada. Esse vídeo viralizou nas redes sociais porque esse criminoso, 53 anos, teria usado o pretexto de levar uma criança para ir no banheiro, só que ele conduziu ela até um deck de madeira localizado no calçadão da praia. Mas, por sorte, pessoas que estavam no local perceberam essa situação diferente, registraram a ação com celulares, o que possibilitou a intervenção da polícia e a prisão do suspeito. De acordo com as investigações da Polícia Civil do Guarujá, o criminoso tinha o costume de se aproximar de crianças, usando como pretextos brincadeiras como jogar bola. E esse já é o segundo caso investigado pela polícia envolvendo o suspeito e essas atitudes suspeitas lá na Praia do Guarujá, especialmente na Praia da Enseada.
9: Se tivesse sido julgado pela primeira vez condenado, certamente nós não teríamos que trazer essa notícia aqui, nem esse menino teria passado esses momentos aí de apuro, né? Quem nasceu entre 66 e 76 tem direito a uma regra de transição com até R$8.457 na aposentadoria? Pode se aposentar com 100% do salário de benefício? É uma das questões que a doutora Vanessa Viduto vai responder hoje aqui no programa, hein? Continua ligado no Pulo do Gato, 5h49.
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0: 5:50, uma operação leva vacinação a comunidades de difícil acesso na Amazônia. Quem conta é Lívia Maciel.
14: Uma nova fase da Operação Gota leva a vacinação a 20 aldeias indígenas da Amazônia Legal. A ação segue até 6 de setembro e atende comunidades do Dissei Amapá e Norte do Pará, onde o acesso das equipes de saúde é feito exclusivamente por via aérea. Os indígenas recebem acesso a todas as vacinas previstas no Calendário Nacional de Vacinação do SUS. A operação é realizada pelo Ministério da Saúde, por meio das Secretarias de Saúde Indígena e de Vigilância em Saúde e Ambiente, em parceria com a Força Aérea Brasileira.
9: Vamos para o consultório do Pulo do Gato conversar hoje sobre a questão de exercícios para quem está nas idades mais avançadas. Ó a dica para você chegando aí.
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15: Hoje vamos falar com o Dr. Evaldo sobre a eficiência dos exercícios físicos em idosos.
16: Atividade física reduz a mortalidade geral, mesmo nas pessoas mais velhas. Porém, uma coisa é o que dizemos fazer, outra é o que efetivamente fazemos. Por isso, é importante monitorar se realmente as pessoas se exercitam e confirmar o benefício esperado. A fim de demonstrar o benefício, mais de 13 mil idosos com 65 anos ou mais tiveram sua atividade física acompanhada por mais de 15 meses entre 2015 e 2016 e seus registros clínicos por 4 anos, entre 2022 e 2026. Acompanharam-se atividade cardiorrespiratória, de força muscular, flexibilidade, equilíbrio e agilidade, montando-se um score que combinava as habilidades. A idade média dos acompanhados foi de 72 anos e o tempo de seguimento médio de 7 anos evidenciou que os mais ativos, de forma objetiva, tiveram menor mortalidade por todas as causas. Equilíbrio, agilidade, força nos membros inferiores e condicionamento cardiorrespiratório foram os mais associados a maior benefício, menor mortalidade, e indicam para onde devemos apontar o treinamento das pessoas mais velhas. Fique bem e até a próxima.
9: Obrigado, doutor Evaldo Stanislau. 5:52, em 2 minutinhos eu vou contar para você o que aconteceu com Leona Rich.
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0: cantor Lionel Rich, de 77 anos, está internado na UTI depois de passar mal em um show nos Estados Unidos. De acordo com o site TMZ, que acompanha as celebridades, ele está internado em St. Louis. Depois de dar entrada no hospital para realizar exames, os médicos investigam uma possível desidratação. Testemunhas que estavam no show dizem que ele aparentou ter dificuldades no fim da apresentação. Durante a última música, ele pediu que a equipe levasse uma cadeira ao palco para que ele pudesse se sentar enquanto cantava. Em junho, ele passou por outro susto, passou mal durante um show na cidade de St. Paul e foi levado às pressas para um hospital também. No dia, ele disse à plateia que estava meio tonto, estava se sentindo estranho. Lionel Rich nasceu em 1949 no Alabama, um dos maiores nomes pop sul dos Estados Unidos. Ficou famoso nos anos 70. Vendeu 90 milhões de discos e ganhou 4 Grammys.
1: Ele vai estar aqui em São Paulo, dia 19 de dezembro. Não viu nada. Ah, no Bank Park. Os ingressos, se você se animou, a partir de R$147,50 na cadeira superior, até quanto? Cadeira Platinum, R$9.895. É um show novo, Say Hello to the Hits.

0: 5h58, setembro começa com a formação de um novo ciclone extratropical no oceano e na costa da região sul. Sistema ajuda a organizar uma frente fria, espalhando chuva nesta manhã pelo sul, pelo sudeste e também parte do centro-oeste do Brasil. As temperaturas vão cair nos próximos dias, a previsão do tempo está avisando. Daqui a pouquinho tem mais informação para quem acompanha aqui o Pulo do Gato. Mas, Pedro, o que são os ciclones extratropicais? São sistemas de baixa pressão atmosférica em regiões causadoras aí de tempo adverso em grande escala que normalmente surgem em latitudes médias. Tá bom? Entendeu alguma coisa disso aí? Eles se formam pelo contraste de temperaturas de diferentes massas de ar, quente e fria. Então, ele normalmente é marcado aí por dias que vem na sequência de um calor intenso em boa parte do país. O Instituto Climatempo diz que setembro deve ter novos episódios de frio, chuva mais frequente em algumas áreas e também picos de calor em parte do país. Isso tudo é a previsão para esse mês de setembro que está começando hoje, dia do aniversário do Esporte Clube Corinthians Paulista. Vamos relembrar a final de 77, o gol do Basílio que tirou o Corinthians da fila.
1: Correu Zé Maria, bateu, descarrega a bola forte para o meio do gramado, para não subir no deserto. Vai ficando bola para Vladimir, Vladimir dá para Basílio, Basílio vai avançando, empurrando a ponta esquerda para Romeu, Romeu correu, alcançou, preparando emoção, atenção, jogada perigosa para Ponte Preta, abre o jogo na ponta direita para Vaguinho, deixou para Zé Maria, correu, vai alcançar, alcançou, arrumou, vai levantar pela ponta direita, preparou, chutou, a bola acabou batendo em Ângelo, levantou os braços, é toque, o árbitro da partida marca, ele põe as mãos sobre a cabeça, mas é claro para tentar perturbar ou confundir, mas houve o toque, Roberto.
2: Houve, ele dramatizou o negócio como se a bola houvesse batido na testa. Agora o Docide de cara havia marcado o arremesso apenas lateral. Depois é que ele corrigiu a sua marcação, porque o jogador bateu com ambas as mãos na bola.
0: Foi sofrido, como tem que ser, sempre tem que ser pro Corinthians.

0: 13 de outubro de 77, Corinthians saindo da fila, um dos momentos marcantes dessa história. Parabéns ao Esporte Clube Corinthians Paulista. O quinto sinal marcou 6 horas da manhã, hora do giro de notícias.
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0: 6 horas da manhã em ponto, estamos começando o giro de notícias com as informações que você precisa saber desta terça-feira, dia 1º de setembro de 2026. Candidato à presidência da República, Renan Santos, afirma que as restrições impostas à campanha dele representam uma inflexão autoritária nos tribunais. A fala aconteceu em São Paulo, depois do ministro Dias Toffoli, do Tribunal Superior Eleitoral, decidir restringir a campanha digital do candidato do Partido Missão. Mais detalhes com o repórter Leandro Aislan.
1: O ministro do Tribunal Superior Eleitoral, Dias Toffoli, suspende parte da campanha eleitoral do candidato Renan Santos, do Missão. Com isso, ele fica impedido de publicar propaganda eleitoral em canais não informados à Justiça Eleitoral, mas pode seguir com os conteúdos no site e perfil no X declarados ao TSE. Renan está ainda proibido de participar de debates e de receber repasses do fundo eleitoral. O candidato do Missão nega qualquer irregularidade no registro da candidatura.
2: Renan Santos classificou a decisão como perseguição.
3: Nenhum sistema novo que foi implementado não deveria servir de subterfúgio para que um juiz saia caçando candidaturas como está fazendo. Porque o que ele está fazendo comigo é uma cassação branca da minha candidatura.
0: Vamos saber o que os outros candidatos à presidência da República fizeram ontem em Curitiba. Augusto Cury, do Avante, atribuiu o avanço dele nas pesquisas à maior exposição iniciada no debate da Band.
4: O resultado da pesquisa hoje foi surpreendente. Todo mundo me ligando, todo mundo cumprimentando, mas honestamente dizendo, eu recebi com muita humildade. O que aconteceu foi uma revolução totalmente silenciosa a partir do primeiro debate. Então não tem robô, tem o quê? Tem milhões de pessoas que estão entendendo que o Brasil tem que ser pacificado.
2: O presidente Lula reuniu-se nesta segunda-feira com empresários e banqueiros em um jantar no Palácio da Alvorada. Ele também assinou 2 decretos em acenos voltados especialmente para os jovens. No discurso, Lula defendeu a democracia.
5: O que que é essa tão falada, propalada e criticada a democracia? É a garantia que as pessoas têm, das mais comuns às mais importantes, de fazer com que os seus direitos sejam levados em conta pelo Estado.
0: Flávio Bolsonaro foi ao Mato Grosso. Em discurso, prometeu mudar o cenário de indígenas locais.
6: Os políticos não podem atrapalhar o desenvolvimento dos povos indígenas, gente, porque olha as riquezas que Deus deu. Eles estão aqui em cima de um subsolo que deve ser muito rico, mas só que essa riqueza não é transformada em riqueza para os povos indígenas ou para a população brasileira.
2: Já Ronaldo Caiado, do PSD, participou ontem de encontros com representantes de montadoras de veículos e da construção civil em São Paulo. Ao comentar os novos lançamentos de intenção de voto, o ex-governador de Goiás disse que o cenário ainda pode mudar até a eleição.
7: Isso mostra o quê? Que a população brasileira não quer mais esse nem-nem. É nem Lula e nem Flávio. A população brasileira começou a movimentar agora para buscar um candidato segundo pelotão. Essa é a realidade, isso é animador. Ou seja, já não está mais aquele quadro consolidado como algumas pesquisas tentavam demonstrar para o Brasil.
0: Outras notícias desta manhã. Termina no fim do mês o prazo para que condutores de veículos com placas de final 5 e 6 paguem o licenciamento no estado de São Paulo. A forma mais rápida é pelo site detran.sp.gov.br. Para concluir o processo, é preciso quitar eventuais multas de trânsito e PVA, informar o número do Renavam e pagar a taxa de licenciamento de R$ 174. Em outubro, termina o prazo para os veículos com placas finais 7 e 8. Prepare-se.
2: 6 horas e 5 minutos. O ouvinte traz informações sobre o acidente na rodovia Castelo Branco.
8: Bom dia, Pedro Campos. Bom dia, Silvana Alves. Aqui é o Wilson Rodrigues, de São Bernardo do Campo. Mando um pulo do gato para minha irmã, Débora Alice de Souza, que mora no Parque Seleta, São Bernardo do Campo. Boa tarde. Bom dia. Bom serviço para vocês. Vocês fazem um bom serviço.
9: 27 reais. Bom dia, Pulo do Gato, Pedro, Silvânia, Diogo Braga. Acabei de passar aqui pelo KM24 da rodovia Castelo Branco, sentido interior, e o acidente é na pista central. Então, quem puder pegar a pista lateral, passa pelo acidente tranquilamente, tá? Mas já estão começando a remover os carros, já está tudo quase resolvido. Muito obrigado, Eduardo, que está falando por aqui.
0: Obrigado pela mensagem, pelo alerta aí. O ouvinte participa da prestação de serviço. Falando em prestação de serviço, prazo para inscrição no vestibular da Unicamp foi prorrogado, hein? Atenção, estudantes, a repórter Bia Beirute está conosco para trazer essa informação. Bom dia, Bia.
10: Bom dia, Pedro. Bom dia, Silvânia. Bom dia. E a todos os ouvintes da Bandeirantes. E atenção aos estudantes, porque a Unicamp prorrogou o prazo para inscrição para o vestibular 2027. O prazo, que acabava ontem, foi estendido até o dia 8 de setembro, na próxima terça-feira. O vestibular Unicamp 2027 oferece 2.523 vagas, com até 70 opções de curso. Os estudantes podem escolher até duas opções de curso, contanto que façam parte da mesma área. A primeira fase do vestibular acontece no dia 18 de outubro, enquanto a segunda fase será aplicada nos dias 29 e 30 de novembro. Ambas as fases serão aplicadas às 9 horas da manhã. Uma novidade no edital 2027 é a inclusão de Vinhedo e Paulínia como possibilidade de local de prova. Agora, 33 cidades paulistas recebem a aplicação do vestibular. O edital e o manual do ingresso estão disponíveis na página do Conveste, com todas as informações sobre o processo de inscrição, taxas, provas e aplicações. As inscrições ficam abertas até o dia 8 de setembro, até às 5 horas da tarde. Para se inscreverem, os estudantes devem acessar o site conveste.unicamp.br. Repetindo, conveste.unicamp.br.
2: Matrículas para o ano letivo de 2027 nas escolas estaduais de São Paulo já estão abertas. Arthur Coelho.
11: As 5 mil escolas da rede estadual de ensino público já podem receber as matrículas para o ano letivo do ano que vem. O cadastro, que segue até o dia 18 deste mês, pode ser feito pela internet, nas unidades do Poupa Tempo ou nas próprias escolas. Os 3 milhões que já estão na rede têm vaga garantida para o ano que vem e não precisam se matricular novamente. As matrículas para novos estudantes são voltadas para quem neste momento não frequenta a rede estadual ou que interromperam por algum período os estudos e querem dar continuidade no próximo ano. A pré-matrícula pode ser registrada online no site sede.educação.sp.gov.br sede.educação.sp.gov.br.
0: Termina hoje o prazo para solicitar a redução de 50% da taxa de inscrição do vestibulinho das ETECs em São Paulo para o primeiro semestre do ano que vem. O caminho é vestibulinho.etec.sp.gov.br. vestibulinho.etec.sp.gov.br. O resultado da análise dos pedidos será divulgado no dia 15 de setembro.
2: O Ministério da Educação divulga mais uma rodada de convocação da lista de espera do FIES.

0: qual será a tarifa. O governo não disse ainda. Contribuinte tem que escolher agora sem saber qual vai ser a tarifa para o ano que vem. Aí é uma escolha difícil.
1: Começa hoje o período para que blocos de rua em São Paulo se cadastrem para o desfile do ano que vem. Repórter Clara Viterbo, bom dia, Clara.
2: Bom dia, Pedro. Bom dia, Silvânia. A Prefeitura de São Paulo antecipou o calendário de inscrições para o Carnaval de Rua de 2027. Enquanto nos anos anteriores o prazo inicial ocorria em outubro, o cadastro dos blocos, bandas e demais comemorações que querem participar do evento este ano começam hoje e será realizado em duas etapas. De hoje até o dia 15 de setembro poderão se inscrever os blocos que efetivamente desfilaram no Carnaval de Rua deste ano. O link para o cadastro será enviado diretamente para o e-mail dos responsáveis, para que confirmem ou atualizem os dados e também indiquem a data e o trajeto pretendido para o desfile de 2027. A segunda etapa será realizada de 16 a 30 de setembro e será destinada a novos blocos e demais interessados. Para cada dia de desfile pretendido, deverá ser feita uma nova inscrição específica. O cadastro será realizado pelo portal oficial do Carnaval de Rua 2027. O Carnaval de Rua de São Paulo, do ano que vem, terá a programação distribuída em três períodos. O pré-carnaval vai ser nos dias 30 e 31 de janeiro. O carnaval, de 6 a 9 de fevereiro. E o pós-carnaval, nos dias 12 e 13 de fevereiro.
0: Obrigado, Clara Viterbo, também participando do giro aqui do Pulo do Gato com as suas informações. 6 horas e 12 minutos. Atenção com a hora, gente.
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0: Olá, bom dia para você que acompanha a programação da Rádio Bandeirantes. Eu sou Ediana Pimenta e a partir de agora você confere as principais notícias desta quinta-feira.
1: A Saniago disponibiliza diferentes canais digitais para facilitar o atendimento aos clientes. É possível solicitar serviços pela agência virtual, pelo aplicativo da companhia e também pelo WhatsApp, no número 62-3269-9115. O call center pelo 0800-645-0115. Funciona 24 horas por dia. Entre os serviços estão comunicação de vazamento e falta de água, consulta de débitos, segunda via da fatura, pedido de religação e informações sobre a qualidade da água. Também é possível registrar ocorrências de extravasamento de esgoto pelos canais digitais. E atenção para quem pretende ingressar no ensino superior. A Universidade Estadual de Goiás publicou o edital do vestibular 2027/1, com 4.300 vagas gratuitas em 35 cursos, distribuídos por 32 municípios. As inscrições seguem até o dia 21 de setembro, pelo site www.vestibular.eg.br.
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0: pessoal dos shows diz que o ingresso só é caro porque tem a meia entrada e porque as pessoas burlam. Então, é uma difícil equação, né? O fato é que ingresso para show internacional assim é muito caro, muito pesado mesmo o valor. Não é acessível para a maioria da população. E agora, se a medida vai dar resultado ou não, é o Luiz Felipe Nunes que vai contar nas apurações dele depois que já estiver em vigor. Certo, Luiz?
1: Corretamente. Vamos fazer o teste daqui 20 dias, porque o que não falta é reclamação em rede social, show internacional chegando no Brasil. No dia que começa a venda de show internacional, você abre as redes sociais, o X, o Facebook, até o nosso monitoramento do Google, chove reclamação. Então agora a gente espera que as reclamações sejam um pouco menores, né? O preço dos ingressos agora ficando mais transparente, talvez haja a necessidade de que esses preços fiquem mais baixos. Vamos ver se é isso que acontece com as empresas ou se elas conseguem justificar todas as taxas que são colocadas ao final das compras.
0: Valeu, Luiz Felipe Nunes.
1: Valeu, gente.
0: 6h23, tem mensagem de ouvinte a respeito do trânsito.
2: Bom dia, Pedro Campos, bom dia, amigos do Pulo do Gato. Passando aqui para fazer uma prestação de serviço. Aqui, acidente na Dutra, aqui, sentido São Paulo, em frente ao Shopping Internacional, pista local. Quem puder pegar expressa, vai pagar um pedágio, mas pelo menos não vai pegar um trânsito aqui que está aqui. Um abraço, fica com Deus. Boa terça-feira a todos.
0: Valeu, Beto Rebeck, nosso companheiro da Central Técnica Bandeirantes, que está passando lá em Guarulhos e passou essa mensagem aqui para nós. Abraço, Beto.
3: E um miado para o senhor Dário Alves de Lima. Ele está fazendo aniversário hoje, nosso ouvinte assíduo. Parabéns, senhor Dário. 6h24.
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2: Estação de serviço no ar, recebendo a advogada especializada nas questões previdenciárias, doutora Vanessa Viduto. Bom dia, doutora Vanessa.
3: Bom dia, Pedro Campos. Bom dia, Silvânia Alves, ouvintes da Bandeirantes. Bom dia a todos.
2: Doutora Vanessa, está circulando aí nos grupos de WhatsApp uma mensagem que diz o seguinte: quem nasceu entre 1966 e 1976 tem direito a uma regra de transição com até R$ 8.457 e se aposentar com 100% do salário de benefício. Isso é verdade? Está relacionado ao que essa mensagem? Conta pra gente.
3: Pedro, isso não é necessariamente uma verdade. Não é a data de nascimento que vai determinar se o segurado tem direito ou não a uma regra de transição. Regras de transição, para que nosso ouvinte entenda, são as regras que vieram com a reforma previdenciária, que são 5 regras de transição, que permitem que o segurado não precise completar exatamente os requisitos da reforma previdenciária, que é 62 anos de idade para a mulher, 65 anos de idade para o homem. Então, nós temos 5 regras de transição. Então, independentemente da data de nascimento, é necessário verificar em 13 de novembro de 2019, data que entrou em vigor a reforma, quanto tempo de contribuição a segurada tinha e qual a idade nessa data. Existe uma regra de transição, que é a regra do pedágio de 100%, essa regra dá direito a 100% do salário de benefício. O que é o salário de benefício? É a média das remunerações de julho de 94 até a data que o segurado deu entrada no requerimento. Essa regra do pedágio de 100% é muito vantajosa. Para a mulher é necessário 57 anos de idade, para o homem 60 anos de idade, para a mulher 30 anos de contribuição, para o homem 35 anos de contribuição, e aí um pedágio de tempo de contribuição de 100% do tempo que faltava na data da aprovação da reforma em 13 de novembro de 2019. Essa regra pode trazer a 100% do salário de benefício. Isso não significa que essa pessoa vai receber o teto do INSS, tá? O teto do INSS, para atingir, é necessário que essa pessoa tenha uma média que chegue ao teto de R$ 8.475,55. O pedágio de 100%, ele vai dar 100% da média daquele segurado. Então, fique bem atento. Essa mensagem que está rodando, né, nos grupos de WhatsApp não é exatamente o que está sendo divulgado. É necessário fazer um estudo individualizado e verificar se a pessoa se encaixa na regra de transição.
4: Doutora Vanessa, tem uma mensagem gravada também para a senhora.
5: Bom dia, doutora. Meu nome é Cícero, eu sou caminhoneiro autônomo, tá? Eu aposentei por tempo de contribuição. Eu gostaria de saber com a senhora, 35 anos de profissão, não, de contribuição, mas continuo trabalhando como autônomo e é recolhido. Eu tenho direito a alguma revisão, doutora? Trabalhei tanto tempo, só que eu pego 2 salários mínimos. A minha profissão sempre foi caminhoneiro. Será que há possibilidade de alguma revisão, doutora?
4: Doutora?
3: Olha, para os caminhoneiros, nós temos uma novidade bastante importante. Em maio de 2026, o Superior Tribunal de Justiça proferiu um tema repetitivo. O que é um tema repetitivo? É uma decisão que tem que ser obrigatória e obedecida por todos os demais juízes, tá? Um tema repetitivo 1307, que diz que um motorista de caminhão pode ter direito à aposentadoria especial por penosidade, desde que comprovada a nocividade da atividade por meio de perícia técnica individual. Então, não basta atividade de caminhoneiro, é necessária uma perícia técnica individual comprovando a penosidade da atividade. No caso do seu Cícero, com 35 anos como caminhoneiro, é possível sim que ele tenha direito à aposentadoria especial com 25 anos antes da reforma ou depois da reforma, com 25 anos na atividade de caminhoneiro. Lembrando também que o Supremo Tribunal Federal derrubou a idade mínima para aposentadoria especial, mas existe uma regrinha de transição para aposentadoria especial, que é 25 anos de contribuição em atividade especial e mais uma somatória da idade do tempo que tem que atingir a pontuação de 86 pontos. Então, seu Cícero, é necessário comprovar a atividade penosa como caminhoneiro, mas existe a possibilidade, sim, de revisão. Então, é preciso fazer cálculo, é preciso verificar se o senhor tem documentação que comprova e é, sim, é viável essa revisão para melhorar a sua aposentadoria e obter ou uma aposentadoria especial antes da reforma, que aí é uma aposentadoria de 100% da média.
2: Perdemos aqui o contato no finzinho com a doutora Vanessa Viduto, aí o áudio, eu estava vendo que ela estava até falando, deve ter sido uma oscilação do sinal. Será que a doutora Vanessa está nos ouvindo?
3: Vamos lá, estou ouvindo bem, Pedro.
2: Só o finalzinho aí que cortou, doutora.
3: É possível sim uma aposentadoria especial ou antes da reforma com 25 anos, que vai dar direito a 100% da média, ou pós-reforma, cujo cálculo não é tão vantajoso, mas ele vai ter direito sim a uma aposentadoria reconhecida como especial se ele fizer a prova da penosidade.
2: Respondida a questão aqui no Pulo do Gato, na semana que vem tem mais, tem muita pergunta chegando. Doutora Vanessa, muito obrigado aí pela participação. Na terça que vem a gente conversa novamente.
3: Até a próxima terça, um grande abraço a todos.
4: Para a senhora também.
2: Para participar aqui e mandar pergunta para o Pulo do Gato, você já sabe o nosso WhatsApp.
6: 11 999 048756.
4: E lembrando que hoje recebem aposentados e pensionistas que ganham até um salário mínimo que tem benefício de final 6, também os que ganham mais de um mínimo e tem benefício de finais 1 e 6. 6:33.
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4: Aline Araújo, do Instituto Climatempo, já está conosco, trazendo a previsão do tempo para essa terça-feira, que começou com muita chuva aqui em São Paulo. Muito bom dia, Aline.
7: Muito bom dia para você, bom dia a todos que nos acompanham. Isso, chegou uma frente fria aqui no estado, tá trazendo chuvas já desde a madrugada e essa chuva vai se estender ao longo do dia. A gente tem um volume expressivo aí previsto para hoje e essa chuva não deve cessar até o período da noite. Ela não deve ganhar muita intensidade, podemos ter momentos ali até mesmo com um pouco de raios, mas o principal é essa chuva ao longo do dia e também os ventos. A previsão é que todo o estado de São Paulo tenha ventos variando entre 50 a 70 quilômetros por hora e no litoral sul e Vale do Ribeira, esses ventos podem se intensificar um pouco mais, chegar até a 90 quilômetros por hora e em todo o estado a previsão é de chuvas também no período da tarde de hoje ao longo da noite e lembrando, a temperatura máxima vai cair também hoje e amanhã. Para hoje os termômetros não vão passar de 21 graus e amanhã cai ainda mais. Essa chuva também se prolonga durante esta quarta-feira e para amanhã o diazinho fica um pouco mais frio, máxima de 19.
2: Obrigado, Aline Araújo, pelas informações da previsão do tempo aqui no Pulo do Gato. Amanhã tem mais nesse horário, 6:35.
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4: 6h36, Pedro Cunha já está aqui. Bom dia, Pedro.
8: Bom dia, Silvânia, Pedro, todo mundo que nos acompanha aqui no Pulo do Gato da Bandeirantes. Hoje começam os jogos de volta das quartas de final da Copa do Brasil e tem transmissão da Bandeirantes para Atlético Mineiro e Cruzeiro, jogo que terminou empatado na semana passada pelo placar de 1-1 e tem notícia importante envolvendo a equipe do Cruzeiro, da Raposa. Ontem, Caio Jorge foi julgado no STJD por conta de uma entrada no Juan Tressoldi ainda nos primeiros minutos da partida de ida da semana passada. Advogado do Atlético Mineiro, inclusive, chegou a usar um termo pesado e falou em tentativa de homicídio do Caio Jorge no gramado. Mas o fato é que ele foi só advertido, não foi suspenso pelo STJD e está liberado para entrar em campo hoje a partir das 9:30 na Arena do Atlético Mineiro. Jogo que começa às 9 horas, a nossa transmissão da Bandeirantes abre às 8:30. Amanhã tem mais jogo importante, tem Vasco e Vitória, Vitória e Vasco no Barradão e tem também Clássico da Saudade na Vila Belmiro, Santos e Palmeiras. Santos que ontem anunciou o volante Arthur, deve anunciar também o Rodinei nas próximas horas, mas mesmo que seja anunciado o Rodinei e o Arthur que foi anunciado ontem, nenhum pode jogar amanhã, porque as inscrições da Copa do Brasil acontecem só quando as fases avançam. Então, o jogador para ser inscrito precisa jogar a partida de ida e de volta. Então, o Arthur não pode ser inscrito para a partida de amanhã, apenas em caso do Santos avançar à semifinal da Copa do Brasil. Eu lembro que o Verdão, o Palmeiras, venceu por 3-0 na semana passada e aí na quinta-feira tem também o Grenal. Além disso, para a torcida do Santos tem uma notícia importante, porque chegamos ao fim da 25ª rodada do Campeonato Brasileiro. Ontem o Coritiba venceu o Remo fora de casa. Isso é tão importante para o Santos, por quê? Porque o Remo, se tivesse ganhado ontem nos seus domínios, teria se aproximado do Peixe na tabela do Campeonato Brasileiro. Mas com a derrota, segue na 19ª colocação do Brasileiro, do Campeonato Brasileiro, no Z4, né? A zona do rebaixamento segue intacta com Vasco, Internacional, Remo e também a equipe da Chapecoense. O Mirassol, que poderia ter entrado ontem no Z4, também comemora essa derrota do Remo. Lembro aqui que o Mirassol, time do interior, enfrenta o Flamengo amanhã, quarta-feira, às 19h30. Jogo importantíssimo para a torcida do Santos e também para a torcida do Palmeiras, que precisa torcer a favor do Mirassol e contra o Flamengo para que o rubro-negro não encoste no Verdão. Antes de eu devolver para vocês, uma notícia muito importante e triste até para os amantes do futebol que aconteceu ontem à tarde, né? Lionel Messi divulgou a sua aposentadoria da seleção argentina. Disse que depois da morte do seu pai, que aconteceu nas últimas semanas, e também com a derrota na final da Copa do Mundo de 2026, essa decisão pareceu mais fácil do que nunca. Ele termina a carreira na seleção com mais de 200 jogos, mais de 100 gols, um título mundial, 2 títulos da Copa América, 6 mundiais disputados, 3 finais de Copa do Mundo, né? Foram 125 gols e 68 assistências com a camisa albiceleste. Lionel Messi não joga mais pela seleção argentina. E antes de eu devolver para vocês, só uma sublinhada rápida aqui. Comentamos na semana passada sobre o aniversário do Palmeiras, né? E hoje é aniversário do maior rival do Verdão. O Corinthians completa 116 anos nesta terça-feira, dia 1º de setembro. Fundado em 1910, em 2026, completa então seus 116 anos de história. É um dos clubes com um dos hinos mais bonitos aí do Brasil, na minha humilde opinião, pessoal.
2: Vai, Corinthians, é isso aí. Valeu, Pedro Coen, 6h39.
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1: 6:45, o Tribunal Superior Eleitoral deve retomar hoje o julgamento sobre o uso de inteligência artificial e deepfakes na propaganda política deste ano. Com o início do período de campanha, candidatos precisam seguir regras para garantir equilíbrio e evitar abusos durante a disputa. Segundo o professor de Direito Eleitoral Clever Vasconcelos, a regulamentação atual ainda não detalha todas as formas em que a inteligência artificial pode ser utilizada.
2: Sociais, agora. Tem muita coisa na rede social que hoje é utilizada, que é a inteligência artificial, né? E aí pode utilizar a inteligência artificial na rede social? Pode, mas há limite para a utilização da inteligência artificial? Sobre esse assunto, Pedro, essa semana que está começando, o Tribunal Superior Eleitoral vai decidir algumas questões sobre isso. Até então, nós temos uma resolução do TSE que permite a inteligência artificial. Agora, qual é o limite disso? Até quando? Até quanto eu posso usar a inteligência artificial? Então, é preciso que exista uma regulação eficiente, mas como regular a situação se a propaganda já está acontecendo? A resolução deveria ter feito, não fez. É imperioso que também nós tenhamos aí a ideia da responsabilidade dos atores políticos. O candidato não pode ficar imune à responsabilidade se ele usar aí uma situação que não é verdadeira.
1: 6:47. Ainda nesta semana, o Congresso deverá decidir se o fim do imposto sobre compras internacionais de até $50 vai continuar valendo. O motivo da urgência é o ano eleitoral. Acabar com a chamada taxa das blusinhas é visto pelos parlamentares como uma pauta extremamente popular. Além disso, a medida provisória que eliminou a tributação perde a validade no dia 8 de setembro, terça-feira da semana que vem. Por isso, precisa ser votada. 6:47.
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6: Ó, atenção quem tem aquele bilhete antigo do metrô. Tem muita pergunta chegando aqui. É verdade, viu? Que o metrô vai parar de aceitar aquele bilhete magnético de papel no dia 31 de outubro deste ano. A medida encerra o uso desse formato. São 52 anos de circulação em estações do metrô desse bilhete. E aí, de novembro até janeiro do ano que vem, você vai poder trocar esse bilhete por passagem. Depois de janeiro, balbal. Aí vai ficar só na peça de museu mesmo. 6h50.
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1: Aqui do Pulo do Gato, hein? O Maurício e a Viviane de Cubatão estão pedindo miado pros filhos que estão indo pra escola, os gêmeos, a Clara e o Bernardo, completando 12 anos de vida. Parabéns, eles também são fãs já do Pulo do Gato, nova geração, indo pra escola. Bora estudar aí, hein, Clara, Bernardo? Hoje é um dia legal na escola, dia de aniversário sempre é mais legal.
2: E a Beatriz Matsumoto também pede um miado especial para as filhas, Dayana e Giovana. Estão fazendo 14 anos hoje. Também as gêmeas fazendo aniversário e esperam ansiosas para ouvir o miado, hein? Miado para elas. 6h53.
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4: Quadrilha especializada em estelionato contra idosos foi detida no Rio de Janeiro. Quem explica é a Maria Clara Vinhais.
5: A Polícia Civil prende 5 pessoas por aplicar golpes em idosos nesta segunda-feira no Santo Cristo, região central do Rio. De acordo com as investigações, os criminosos colocavam um dispositivo chamado chupa-cabra para reter cartões em terminais bancários. Em seguida, eles ofereciam ajuda se passando por funcionários do banco para obter dados e subtrair dinheiro das contas. O grupo atuava em diversos estados do país. Com eles, os agentes apreenderam aparelhos celulares, máquinas de cartão, cartões bancários, um automóvel e componentes utilizados para reter cartões em terminais bancários. Todos foram detidos em flagrante por associação criminosa.
6: Hoje é aniversário do Esporte Clube Corinthians Paulista. Até que enfim teve alguma coisa para comemorar, hein, corintianos?
7: Corinthians retomou com o Alessandro. Alessandro dominou, girou um pouco mais atrás, deu para Chicão. Chicão ajeitou, tocou no comando para Paulinho, soltou para Jorge Henrique, para Paulinho. Dominou, fintou, limpou, largou para Danilo, fintou, bateu, defendeu, o goleiro desceu, tocou, Guerreiro é gol! Do Corinthians!
6: Olha o Guerreiro, hein? E o gol que deu o título do Mundial de Clubes de 2012 para o Corinthians.
7: Uma bela jogada! Para o Tasso Esquiave, ele presente para Emerson! Invadiu seu goleiro, ele bateu! É gol!
6: E esse foi no dia 4 de julho de 2012, né? O título da Libertadores do Corinthians, os últimos títulos de Libertadores e também do Mundial do Esporte Clube Corinthians Paulista. Sempre suado, né? Sofrido, mas cedo a gente ouviu do Basílio, 77. Essa história é marcada de sofrimento. Mas o coração corintiano segue batendo firme e forte. Parabéns ao Esporte Clube Corinthians Paulista.
4: Pra encerrar da minha parte, Gilberto Moya pede um miado pro neto Coa, completando 9 anos hoje lá na Nova Zelândia. Parabéns, Coa.
6: O quinto sinal vai marcar 7h para você que está acompanhando pelo rádio. Vem aí a propaganda eleitoral obrigatória. Para você que nos acompanha pelo YouTube, a sequência da nossa programação. Muda lá, youtube.com/radiobandeirantesoficial. Vem aí o Primeira Hora com as notícias do dia, Ana Paula Rodrigues e o Nelson Gomes.
4: Então, gente, obrigada. Fiquem com Deus. Até amanhã.

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0: Muito bom dia, Goiânia. Bom dia, Brasil. Bom dia, mundo. Bom dia, galáxias. Bom dia, meus grandes companheiros de jornada aqui. O top do top, Altair Tavares, Vacil Oliveira.
1: Bom dia.
0: Bom dia.
1: Tudo bem?
0: Tudo bem.
1: Vacil. Muito bom dia.
0: É isso que eu gosto de ver, porque a equipe chega aqui assim com aquele calor. Eu sou Rosenval Ferreira, jornalista brasileiro como você, que paga mais absurda, injusta e mal aplicada carga de impostos do planeta. Eu e minha equipe não temos rapresos com ninguém e falamos as verdades que você, ouvinte, gostaria de falar e saber. Eu também sou cidadão de um país onde, muito a contragosto, eu vejo as quadrilhas organizadas de todos os naipes com escopeta, com metralhadora, tomando conta de parte substancial do território nacional. Isso já era demais, mas agora a gente vê que a corrupção, a cleptocracia brasileira chegou no andar de cima. E ontem eu estava conversando com uma pessoa que o Altair tem muito isso, Vacil, mais ainda, não sei, mas a gente tem informações aqui em Goiás que é o seguinte: nós estamos pertinho de Brasília. Aí de vez em quando a gente esbarra com figuras muito importantes ali do palacianas, porque o mundo não mudou nada, está tudo igual, a gente só mudou os atores, né? E os palhaços, né? E depois, Altair Tavares, Vacil, eu vou perguntar para vocês e vou dizer o que eu gostaria de ser numa corte. E quero saber o que vocês gostariam também de ser numa corte. Mas a gente esbarra, Vacil, com gente que dá informações muito intrigantes. Por exemplo, uma pessoa me falou que estava ali no Lago Sul, num negócio, e viu um interlocutor direto do Lula dizer para o Alexandre Moraes, dá um jeito de sair de cena. O seu negócio é batom na cueca, não tem jeito de defender. Você devia sair reservando a sua carreira. Então, isso foi me dito por mais de um interlocutor. E acredito que, eu não sei se a Veja, alguma dessas revistas, publicou algo semelhante a essa informação que eu tive ontem. Eu vou até procurar aqui. Mas, Vacil, você sabe o que eu gostaria? O que você gostaria de ser se fosse ainda um reinado? Se pudesse escolher o rei e falava, vem cá, vou te dar um título aqui.
2: O meu tio lá em Passa Quatro.
0: Hã?
2: Tranquilo, sossegado.
0: Não, mas não é corte. Tem a corte, tem grão vizir, tem bispo, tem tudo. O rei poderia te nomear ali.
1: Na ia monarquia de Brasília.
0: Na monarquia antiga, o que você gostaria de ser?
2: Ah, você sabe que eu não cheguei a pensar nisso, mas eu acho que aquele velho que senta lá na corte e fica observando tudo.
0: Então, você queria ser um observador da corte.
2: É.
0: E você, isso não precisa de nomeação do rei, não, mas precisa de autorização para ficar lá.
2: Precisa,
0: né?
2: Porque senão é expulso, né?
0: Expulso. E você, Altair, gostaria de ser o quê?
1: Então, na monarquia de Brasília.
0: Não, na monarquia antiga. Não é de Brasília.
1: Monarquia antiga?
0: Isso.
1: Eu queria ser o bobo da corte.
0: Ah, mas você tirou o meu mote. Vai ser palhaço para lá, bobo da corte. Eu queria ser o bobo da corte, meu. O bobo da corte tinha uma função extraordinária na corte. Ele era culto, bem informado, chistoso, bem humorado.
1: Podia criticar.
0: E ele podia falar o que quiser para o rei. Você sabe o que nós estamos precisando? Nós estamos precisando de bobo da corte em Brasília. Para poder chegar no rei, porque o Lula está sofrendo de uma coisa que eu chamo síndrome de Bolsonaro. Sabe o que é? O sujeito é capaz de perder para ele mesmo. Porque o que ele está falando de bobagem, eu ia até colocar no ar aí, mas nem precisa. Eu vou dar um exemplo: o Marcelinho, aquele jogador, ele ficou possesso porque o pai dele é gari. E ele tinha muito orgulho do pai dele ter sido gari e ter sido cuidado da família com muita pertinência. Mas eu ia mostrar até pôr no ar. Mas nem precisa, viu? Sabe por quê? Eu vou dar um exemplo que eu conheço. Os meus filhos, eu sou divorciado, são a minha ex-esposa, o pai dela, que faleceu, gari da prefeitura, não só ela formou-se e pós-graduou-se nos Estados Unidos, com a ajuda dele, certo? Como ele formou um filho médico, sendo gari. E a família ficou ofendida com aquele negócio do Lula, aquele destempero do Lula, de achar que pode sair falando qualquer coisa que ele vai ser
1: apaziguado. O que é que o Lula falou sobre os garis?
0: Ele falou sobre os garis, eu estou imaginando que o nosso ouvinte é muito bem informado, né? E acho que sim, isso está em todo lugar. Ele disse que gari...
1: Ele disse que é uma profissão Pobre.
0: Pobre. Uma profissão pobre, uma profissão que ninguém gostaria de ser, ninguém poderia ter orgulho de uma pessoa chegar, eu sou gari. Falar para a namorada, para a noiva, para a esposa, para quem quer que seja, eu sou o gari, que isso não era motivo de orgulho. Aliás, que disse muito mais. Ele disse que também o ajudante geral não era. Ah, eu sou ajudante geral. Falar para uma. Pra coisa. Ô, você sabe quanto que ganha um ajudante geral numa grande empresa, numa grande indústria, Lula? São salários de até 10 mil reais. Se o ajudante geral é o cara que sabe mexer em quase tudo. Esse é o ajudante geral. Então, esses destemperos do Lula podem lhe custar muitos votos preciosos, porque a coisa aqui está voto a voto. Mas vamos aqui ao pitaco dos nossos debatedores. Quem vem primeiro ali, o
2: Mel? Você.
0: Não, eu já dei meu recado.
2: Esse
0: aqui.
2: É
0: ali, ó. Vamos lá. Hã? O Igor, vamos lá, então.
3: Bom dia a todos.
0: Não tem som aqui para nós. Só aqui ou pro ouvinte também? Luther, não tem som aqui, tem som aí?
4: Uma bancada extremamente qualificada. E o meu pitaco de hoje, levando em consideração o último debate dos candidatos a governo ao estado de Goiás, foi um debate totalmente caloroso, um debate onde teve várias pautas importantes, pautas que não foram em si respondidas, pautas que precisavam ter um esclarecimento às vezes mais conhecedor, mais fidedigno, mais aprofundado e até de entendimento de políticas públicas. Então, eu acho que faltou nesse debate, eu espero que nos outros tenha esse aspecto mais conhecedor da política realmente em si e não da politicagem. Um abraço a todos.
0: Perfeitamente, um grande abraço ao meu amigo Igor. Vamos aqui a doutora Natália Mansur, que é lá do cartório Taveira, também do cartório Natália Mansur, uma grande figura que eu conheço, aprecio e admiro.
5: Olá, pessoal, tudo bem? Oi, Roseval, que saudade de você. Olá, meus colegas de bancada. Olá, ouvintes. Espero que estejam todos bem. Bom, o meu pitaco hoje é sobre um tema que as pessoas sabem da relevância, mas talvez não conheçam pelo nome, que é o bem de família legal. Esse bem de família legal, ele foi instituído pela Lei 8.009 e diz respeito a uma proteção específica àquele imóvel que é utilizado como residência da família. Ele não pode ser penhorado em hipótese alguma, ou seja, ele não responde por dívidas, a não ser aquelas que estão previstas expressamente no artigo 3º dessa Lei 8.009, por exemplo, o fiador no contrato de locação. Bom, chegou uma questão a respeito dessa dívida, por exemplo, se o dono de um imóvel de alto valor, por exemplo, uma casa de 6 milhões de reais, seja o único bem que ele tenha, mas ele tem uma dívida de 20 mil reais, será que essa casa vai poder ser penhorada para cobrir essa dívida de 20 mil reais? Em primeira instância, o Tribunal de Justiça do Paraná adotou uma solução intermediária em relação ao que a jurisprudência decidia. Disse que poderia haver essa penhora do bem para pagar 6 milhões, para pagar apenas esses 20 mil reais, mas com uma reserva de valor para que o devedor comprasse um outro imóvel que guarnecesse ali os bens dele e também abrigasse a família dele. Essa questão chegou no STJ e o STJ entendeu o sentido contrário, falou o seguinte: não, o bem impenhorável, o bem de família é impenhorável independente do valor da dívida, independentemente do seu alto valor. O que importa é a preservação do direito de moradia. Fica aí a questão para vocês discutirem um pouco e acharem o que prevalece nesse caso, o direito de moradia ou o direito do devedor de receber o seu crédito. Obrigado, pessoal. Um beijo para todos.
0: Perfeitamente. Altair Tavares, você está salvo, sua grande mansão está salva, não pode piorar para pagar a minha também. Aquela a minha hora que eu tiver, ela vai ser.
1: Aquela chácara monstruosa e aquela Harley Davidson que você queria me vender, eu não vou te comprar.
0: Mas devia, né? Vacil, tá seguro também na sua casa lá, não tem problema não, né?
2: Tá tranquilo.
0: Tranquilo, né? Mas veja bem, nós estamos, e aí vem um assunto que eu acho importantíssimo aqui, nós estamos falando muito sobre eleição, mas a eleição, ela não é só o chefe do executivo geral, o comandante maior da nação. Eu acho que hoje, Vacil, aí eu passo para você, o presidente da república pode literalmente tão pouco que eu fico com dó de quem é presidente, porque o sequestro do PIB nacional pelo legislativo é uma coisa que torna o país na verve do intolerável, do não administrável, porque não sobra quase nada. Quando paga a dívida e paga o funcionalismo público, que é a máquina nossa, é um assombro para engolir parte do PIB, sobra muito pouco.
1: Você está falando das emendas parlamentares.
0: Das emendas parlamentares.
1: Que é um sequestro do orçamento.
0: Exatamente. Isso é fato. Sequestro do orçamento. Para mim,
1: o Caiado falou alguma coisa no meio da campanha sobre fim desse negócio, não falou?
2: Uhum. Então, ele disse que ia resolver isso da seguinte forma, como ele disse ter resolvido aqui em Goiás, que é parcialmente verdade, que o governo, o executivo vai definir as políticas públicas e usar a verba, usar essa emenda
1: para saúde, por exemplo.
2: Para isso é preciso convencer os deputados a direcionar para lá, porque os deputados podem não direcionar para onde o governador ou o presidente quiser. Uhum. Isso é discricionário dos deputados. Agora, e não do executivo.
1: É um detalhe, vários parlamentares já destinam muitas verbas para a saúde. Eu acompanhei aí, o senador Cajuru tem um relatório de destinação de recursos para a saúde, inclusive para clínicas de autistas, que é muito significativo. O Vanderlan Cardoso para o Hospital Araújo Jorge. Acompanhei diversas informações que me distribuíram sobre esse assunto.
2: Essa pactuação que o Caiado conseguiu. Então, você tem, de toda a verba que um deputado tem, uma parte ele acompanha o executivo, outra parte ele envia para obras públicas e outra parte para pagar show.
1: Ah, e o problema? E aí entra o show. O que você acha, Osenvaldo, do show ser patrocinado aí pela parlamentar?
0: Olha, eu acho isso. Antes eu achava isso um desperdício de dinheiro. Eu achava que primeiro você arruma sua casa, faz tudo bacana, depois você faz aniversário de menino. Mas o problema dos shows e eventos, ele vai além disso. Primeiro que é o seguinte, é preciso que a classe artística seja de alguma forma elaborada para existir, porque senão não existe. Não é? Quem for contra a Lei Rouanet tá falando uma burrice, que os maiores espetáculos só são possíveis através da Lei Rouanet.
1: Esse recurso não é da...
0: Não, eu estou só atrelando...
1: Tá adicionando.
0: Adicionando, atrelando uma coisa a outra. Então, eu acho necessário isso. Desde que isso seja feito de uma forma correta. O que é a forma correta? Se você, o Alair ou o Altair, surtarmos e resolver contratar um grande conjunto para fazer uma festa de aniversário, quanto vão pagar? Vão pagar o quê? 100 mil reais, que é coisa. A prefeitura não pode pagar 300 mil reais. O que acontece é que muitas vezes esses shows são superfaturados e a gente sabe por quê. Porque todo superfaturamento, ele está indo para o bolso de alguém.
2: E 300 mil você está sendo muito econômico.
0: Econômico?
2: Porque tem alguns cantores aí, sertanejos, que multiplica isso aí por 5, 10.
0: 5. Agora, eu pergunto, quando eles fazem o show normalmente, isso é feito assim? E eu acho isso importante, porque tem pessoas, por exemplo, que só conseguem ver um determinado show se esse show for patrocinado pela. E a vida é feita de entretenimento também. Não é só de solidez. É feita de sonhos, de entretenimento, de música e tudo mais. Então, eu acho isso normal desde que isso seja feito de forma correta. É a minha opinião. E eu cheguei à conclusão que o mundo artístico, ele gira muito dinheiro ao redor dele, de muitas coisas, de muitas pessoas que trabalham paralelamente ao coisa. Um show, gente, quando você vai a um show de uma Anitta, de uma Madonna para Copacabana, por exemplo, isso agita toda a economia do Rio de Janeiro e põe o Brasil no cinematograficamente no mundo, divulgando o Brasil. Quanto custa isso? O Altair Tavares sabe, trabalha com marketing, sabe disso. Isso custa uma fortuna. Então tem que fazer essa valoração que não seja só material, não é isso? Mas o Andrezinho está pedindo para ir pro repórter Bandeirantes, não é isso? Nós voltamos já.
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7: Hora Oficial do Brasil, 7:45.
8: Entidades patronais afirmam que o Congresso está se adiantando na discussão da proposta que põe fim à escala de trabalho 6x1.
7: E com isso, deixando de debater melhor um assunto que pode levar a um aumento dos custos e principalmente do desemprego.
8: Ontem o tema foi abordado por lideranças empresariais que se reuniram na sede da Federação das Indústrias do Estado de São Paulo.
7: O encontro contou com organizações representativas do comércio, transporte de cargas, empresas de softwares, construção civil e serviços.
8: Além da indústria, bares, restaurantes, logística, entre outros.
7: O relator da proposta de emenda à Constituição no Senado é o Omar Aziz, do PSD, que já rejeitou emendas ao texto que foi aprovado pelos deputados na Câmara.
8: O projeto prevê a substituição da escala 6x1 pela 5x2. 5 dias de trabalho com 2 de descanso sem redução de salário.
7: Pela proposta, em 60 dias, a carga de trabalho cai de 44 para 42 horas semanais com a garantia das 2 folgas.
8: Em 12 meses, a jornada passa para o teto final de 40 horas semanais.
7: De acordo com o presidente do Conselho de Emprego e Relações do Trabalho da Fecomércio São Paulo, José Pastore, é preciso avaliar os riscos aos funcionários.
9: É incrível que os nossos políticos não estão enxergando que podem prejudicar muito o trabalhador brasileiro fazendo uma votação assodada como essa.
8: Já o presidente do Sinduscon São Paulo, o Sindicato da Construção Civil, York Stefan, destaca preocupação com a falta de mão de obra.
10: Ou a gente vai abrir para uma importação de mão de obra estrangeira, que nós não temos essa possibilidade hoje aqui tão premente no Brasil, ou nós vamos ter que arcar com o aumento de custos e o atraso das obras.
7: Para o presidente da Fiesp, Paulo Scaff, o assunto está sendo contaminado pelo calendário eleitoral.
11: Essa discussão, ela pode ser feita, mas depois das eleições. Não pode ter emoção e interesse eleitoral misturado com os interesses verdadeiros do país, né?
8: A expectativa é que a proposta que acaba com a escala de trabalho 6x1 seja levada amanhã para votação na Comissão de Constituição e Justiça da Casa.
7: Bandeirantes 7:47.
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0: Estamos de volta com Opinião em Debate. Aqui só tem o melhor. 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
1: Eu acho que você tem razão.
0: E, tá vendo? O Altair me dando a razão. Isso é um nirvana pra mim. Grava aí, Mel, que ele me deu razão em alguma coisa. 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Mas, Vacil, ainda repercute bem nas redes sociais, principalmente, o debate na PUC-TV, com o grande Jorevar Rosa, uma grande empresa de televisão, que eu digo para vocês, as empresas de televisão que eles falam que são alternativas, estão sendo empresas que estão crescendo muito, porque o público tá valorizando certos aspectos importantes da televisão brasileira. Mas repercute bem, e eu tive fazendo um apanhado ontem à noite, assim, bem particular, mas efetivo, acredito, porque eu tenho lá ferramentas que fazem isso, né? Aliás, que você bombou ontem no Instagram, que foi um negócio maravilhoso. Você não, nem eu, só deu vacilo ontem.
1: Nós temos competição de bombagem aqui?
0: Pode ser, não?
1: Pode ser?
0: Pode. Então,
1: cara, é quem bomba mais?
0: Você vai bombar mais, tirar zero e tudo. Mas é brincadeira. Eu tô dizendo que ontem, Vacil, foi muito repercutivo.
2: Ontem foi um bom começo, né?
0: Bom começo.
2: Eu acho que o conjunto da obra ajuda qualquer movimento que a gente faz aqui. E foi um bom debate, uma boa conversa. Uhum. E, de fato, deu repercussão. Não, deu repercussão à pública, né? Que todo mundo viu nas redes e nos bastidores também. Acho que esse é o propósito.
0: É o propósito. Não, porque muita gente que me encontrou em contrato comigo, se embebedou com as nossas brincadeiras, com o nosso carinho, aquilo que a gente pensou que não estava sendo gravado e que foi, né? As pessoas disseram, poxa, que legal trabalhar num ambiente assim. E o ambiente é muito bom, mas o que eu queria perguntar para você, o debate na PUC, Vacil, mostrou claramente o quanto Marconi Perillo estava despreparado para o debate, porque os cortes ali foram cruéis em cima do Marconi Perillo. E você que é, e eu quero ouvir isso do Altair também, vocês que são muito versados nessa área, tem volta, quer dizer, o Marconi pode recuperar esse, porque ali eu não gostaria de usar essa palavra, porque eu não sei se ela é acertada. Mas foi um vexame, não sei, mas um desastre foi. Ele não esperava isso.
2: Não, né? Foi um bom momento. Ali houve uma quebra de expectativa, uma frustração. Isso é maior do que erros pontuais no debate. Porque havia a ideia, né, o pressuposto de que quando começassem os debates, quando viesse esse momento de confronto entre os candidatos, Marconi mostraria a superioridade dele, a experiência, mostraria maturidade. E quando se viu no debate, foi um Daniel muito mais preparado. Também foi uma quebra de expectativa em relação a isso, porque havia a ideia de que Daniel é muito novo, não estaria preparado para o debate. Houve justamente o contrário da percepção, com Daniel indo muito bem e Marconi Perillo tendo dificuldades para poder falar, para poder se posicionar. Muito mais do ponto de vista emocional do que de conteúdo, de informação. E a ação de Daniel, que mostrou um preparo dele, não foi nem em relação a números, sabe? Porque ninguém apresentou ideia, proposta ontem, gente. Não teve avanço nenhum em relação a isso. Foi uma troca de acusações. Agora, emocionalmente, Daniel se preparou para desestabilizar. Marconi Perillo caiu nas armadilhas e isso, com uma edição ainda, no pós-debate, muito rápida da equipe de Daniel, que trabalhou bem e trabalhou rápido, e isso acabou passando a ideia de uma superioridade de Daniel no debate. No caso de Wilder e de Luiz César Bueno, houve um ganho para Wilder, porque ele tinha sido mal no debate anterior, porque também tinha a expectativa de que ele poderia finalmente se apresentar e mostrar algumas ideias, e ele foi mal.
1: E em dois
2: nesse
1: pontos.
2: Ele já não foi mal. Não foi bem, mas não foi mal.
1: Dois pontos. Uhum. O debate tem o conteúdo lá naquele momento e o pós-debate, né?
0: Sim, que esse foi fulminante, né?
1: Isso. E no pós-debate, o ex-governador José Eliton me ligou para enviar um documento contestando a informação de Daniel Vilela de que ele deixou duas folhas em atraso. Essa contestação dele não é nova, né? Ele já ouviu essa história mais de uma vez. Lá na transferência do governo de José Eliton para Ronaldo Caiado, uma parte da folha realmente não foi paga. E ele contesta, me mandou um documento solicitando, inclusive, uma retificação sobre esse assunto. Não tem como mudar o debate, né? Mas pediu para a gente considerar que ele tem uma versão que não é nova, mas alegando que a folha de dezembro é obrigação para ser paga em janeiro de cada mês, o 13º é dentro do ano. Efetivamente, o que nós acompanhamos é que houve uma parte realmente da folha de dezembro e do 13º para a educação que não foi paga. Então, ele fez questão de dizer disso. Então, reagiu, né? E aí a bola agora fica com o governo de Goiás. O segundo ponto, ponto dois, eu recebi uma informação aqui, um documento informando que Marconi Perillo continua réu no Superior Tribunal de Justiça no caso da Operação Monte Carlo, documento que me foi enviado agora de manhã, fato que foi abordado por Daniel Vilela lá no debate, que Marconi Perillo rechaçou, né? Temos aqui um agravo de recurso especial, número tal, tal, tal. Esse recurso é datado de 21 de agosto de 2026, não acolhendo arquivamento do processo e mantendo, então, segundo a interpretação jurídica da fonte, né? E naturalmente vem da assessoria do candidato, dizendo que ele ainda, então, continua réu sobre esse processo. Então, esse é o pós-debate, né?
2: Isso.
1: Ou seja, a verificação de uns conteúdos e, evidentemente, o conflito entre alguns conteúdos.
2: Essa história, por exemplo, do pagamento de funcionário aconteceu, né, quando o Alcides deixou o governo e Marconi assumiu, em 2010. Alcides também entregou o governo, faltando uma parte do funcionalismo para ser paga. Que cumpriria isso nos primeiros dias de janeiro, com o primeiro repasse, né? Os repasses que o governo resolve. Mas foi utilizado durante bastante tempo para dizer que Alcides deixou folha em atraso.
0: São escaramuças da política, mas
2: isso.
0: Ali o que mais importou, a meu ver, assim, quando você fala, no frigir dos ovos, o secar do bagaço, foi que Daniel, que tinha a percepção errônea, mostrou-se ali, que ele não teria tutano para enfrentar o Marconi Perillo, que ele não era um jeito que tinha firmeza, muito bonitinho, com cara de almofadinha, que nada, meu. Ele virou pro Marconi Perillo e falou: o senhor tá se olhando no espelho. Entendeu? Quer dizer, ele tinha ali elementos, o Jean Carvalho deve ter treinado bastante ali, e o Marconi Perillo levantou a bola para ele fazer o gol. Entendeu? Então,
2: pois é, essa é uma das armadilhas que Marconi Perillo caiu.
0: Caiu.
2: É, tranquilamente. Aquela, eu e o Altair discutindo, aí a discussão tá acalorada, de repente o Altair vira para mim e fala assim: você tá nervoso, Vacilo? Isso. É. Isso desestabiliza.
1: É. Ontem.
2: Mais do que.
0: Claro.
2: Ele vir com uma, e essa uma tática, argumentação.
1: Essa tática, Marconi Perillo já usou contra Iris Rezende num debate lá na Rádio 730, Rádio K. E ontem o Márcio Lima me lembrava disso.
0: É.
1: Lá no programa com o Gama, na Fonte TV.
0: É.
1: Ele me lembrava. Num momento, o Iris Rezende muito nervoso. Ele: calma, o senhor tá nervoso. Você lembra disso?
2: Você falando aí, agora isso. Eu lembrei. Isso passa a ideia de alguém que está desestabilizado, né, que não está preparado para o debate. Inverte a ideia de que Daniel é que não está preparado para governar e joga para Marconi, que ele é que não está, que ele está desestabilizado e ele é que não está preparado para voltar ao governo. É uma armadilha e Marconi caiu bonitinho nela.
0: E a verdade, o que eu digo é o seguinte: a pessoa tem que ser autêntica. O Marconi está realmente muito chateado, muito amargurado, muito angustiado, saiu do governo, é tido como ladrão, aquilo todo, e ele está amargurado com isso. Mas ele não pode deixar essa amargura dele transparecer e se desequilibrar. Então o pessoal estuda muito a psicologia da pessoa. Eu fui como ouvinte na época do Reagan. E eu vi como os americanos trabalham isso. Eles olham muito, pega psicólogo, fala: o que você está pensando quando ele está dando a entrevista? O que é que o olho dele está falando? O que incomoda? Porque a pessoa, quando fala uma palavra, a pessoa incomoda. Eu falo aqui, contas no final do mês, ó, tá aí o olho dele, tatala, porque ele tem que pagar. Então fala: ah, é isso que o Altair tem medo. Como eu tenho das contas no final do mês. Então, vai naquela viés. Mas eu tenho que chamar.
2: É o que explica também nos debates e nas entrevistas, é o estilo de Caiado. Que Caiado também criou expectativa, o Ronaldo Caiado criou expectativa de que ele iria para cima e quando viessem os debates, ele mostraria superioridade. Só que isso fica tão intenso que passa a ideia de alguém que está instável. Então a medida disso tem que ser muito bem calculada, porque às vezes quem a gente acha que foi mal no debate, como o Cury, por exemplo,
0: foi muito bem.
2: Foi porque as respostas dele, certo, as respostas do Cury são estranhas, não tem base na realidade, as informações dele são todas que não estão, não dá nem para checar as informações que ele tem, mas a tranquilidade dele lá, a passividade, isso é interpretado como algo positivo e acaba funcionando.
0: E sai fora da caixinha, né? Ó, enquanto isso, o Mendonça pediu à Procuradoria Geral da República informações sobre uma mensagem de Vorcaro Alexandre de Moraes que cita proteção de Gonê e Andrei. É isso mesmo? Você está me mostrando? Então, tudo bem. Eu venho agora. É intervalo? Então, intervalo, rapidinho.
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2: Estamos de volta com a Opinião e Debate. Agora nós vamos aqui com a coluna, com o Pitaco. Ela tá aí, não gosta da palavra Pitaco, eu gosto muito dela, mas a coluna, o editorial de Vacil.
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4: Muito bem, nós vamos falar um pouco sobre a disputa para o Senado, que está muito agitada, muito animada dentro da base do governo. Na base de Gracinha Caiado versus Movimento Gugu. São três nomes para duas vagas. Essa é a disputa principal, claro, tem outros nomes, a gente vai falar disso. Agora, o Senado é o ponto de tensão dentro do governo já há algum tempo e esquentando, e é onde a eleição está mais quente. No centro dessa guerra tem o Movimento Gugu, que é Gustavo Mendanha, Gustavo Gaia. Essa junção, um movimento foi criado para promover uma dobradinha, são dois votos que o eleitor escolhe, então o movimento é para promover que o eleitor escolha Gustavo Gaia, Gustavo Mendanha. Gustavo Mendanha pelo PRD, Gustavo Gaia pelo PL, um na base do governo e outro na base bolsonarista. Do outro lado, Gracinha Caiado, ela que deveria e começou a campanha como a líder nas pesquisas e o nome de consenso dentro dessa base aliada governista. Todo mundo estava fechado nela. Era uma projeção natural de que ela seria a mais votada, seria de candidato de todo mundo. O segundo voto é que seria disputado aí pelo restante dos candidatos. E isso se inverteu no final da pré-campanha, quando houve uma tensão, um outro momento de tensão no dentro do governo, na costura das chapas de candidatura majoritária, a escolha do vice e na própria definição de quantos seriam os candidatos ao Senado. Gustavo Mendanha primeiro queria ser candidato a vice, quando viu que não tinha espaço, começou uma busca por uma candidatura ao Senado, e nessa busca ele foi a campo com a experiência de quem já disputou outras eleições, fez contato no interior, buscando principalmente aí o respaldo de vereadores. E nessa caminhada houve atropelos. Um dos atropelados nesse processo foi Vanderlan Cardoso, e Vanderlan tinha se reaproximado do governo, tentando ser aí o segundo nome ao lado numa campanha casada com Gracinha Caiado. Então seria Gracinha, Vanderlan, esboçada aí essa chapa com Zacarias Calil, num momento também em que a base tentou que ele retirasse a candidatura e ele insistiu nessa candidatura. O que era para ser Gracinha, Vanderlan, virou depois cada um por si dentro dessa base de governo, e principalmente com as ações de Gustavo Mendanha pelo interior, porque Gustavo baseou a campanha dele não só nas redes sociais, mas também nas ruas, e isso causou confusão, principalmente porque era onde Vanderlan queria se destacar e onde Gracinha não ia. A pré-campanha de Gracinha foi feita sem uma ação contínua nas ruas. Foi esse espaço que Gustavo

0: Assim passou a ser, então, que o movimento Goku deixasse ela para trás. E aí veio o ruído Gracinha Mendanha. Esse, os ouvintes devem estar presenciando há alguns dias uma troca de amabilidades entre Gracinha e Mendanha. Gracinha foi para rádios, foi para a imprensa, fez ataques duros, chegou a chamar Mendanha de covarde, e Mendanha não entrou na pilha, não comprou esse embate, preferindo focar na sua eleição e na sua dobradinha com o Gustavo Gaia. Por trás disso, gente, há um bem bolado aí, um bem bolado que preserva, que é bom. O bem bolado é bom para quem? É bom para Daniel Vilela e é bom para Gustavo Mendanha também. Por que é bom para Daniel Vilela? E por que é bom para Gustavo Gaia e Gustavo Mendanha? Porque o Gaia não está atacando a base de governo e não está totalmente de corpo e alma na campanha de Wilder Moraes. Isso favorece indiretamente Daniel Vilela. E ao mesmo tempo, Daniel, vocês podem observar, todos observam, não há ataques a Gustavo Gaia. Não há. É como se Gustavo Gaia tivesse trânsito livre dentro da base de governo. Esse é o bem bolado. Gustavo Gaia está navegando tranquilamente, Gracinha está incomodada e Gustavo Mendanha tem espaço para poder promover a sua candidatura. Um outro pano de fundo de tudo isso daí é que Gracinha tem o respaldo dos prefeitos e Mendanha o respaldo dos vereadores. Os coordenadores da campanha de Gracinha são o presidente da AGM, Zé Délio, e da FGM, Paulo Vitor, e Mendanha aposta nos vereadores para poder costurar a aliança dela. Neste momento, a Gracinha tenta se reposicionar, tenta mostrar que está em campanha, mudou o foco da ação dela, está mais na rua, justamente para poder reverter essa situação dentro da base. Zacarias Calil, Vanderlan Cardoso estão por conta própria. Vamos lembrar 2002, para a gente encerrar? Demóstenes Torres era o segundo voto de todo mundo, porque a disputa estava polarizada em Lúcia Vânia e Iris Rezende. Lúcia Vânia ganhou por uma diferença muito pequena de votos. Iris Rezende foi o derrotado e Demóstenes o mais votado da eleição.
1: Vacil é história e cultura. Enquanto isso, o Renan está dizendo o seguinte, abre aspas, candidato aí a presidente: a decisão do Toffoli, que está caçando a possibilidade de ser candidato, é ilegal. Curiosamente, eu convoquei também 4 manifestações nesse último ano contra o senhor Dias Toffoli, contra o envolvimento dele e de todas essas pessoas no escândalo do Banco Master. Agora, olha, pouco se presta atenção quando um fato relevante como esse, que o Gonê, presidente, o Gonê é o ajuda aí, Altair, é o Gonê é o procurador-geral da República, envolvido no caso do Banco Master. Esse negócio do Banco Master é um negócio tão profundo, envolve tanta gente, que a possibilidade concreta de não ir para frente é muito grande por isso mesmo. Porque uma bandalheira, é uma pouca vergonha, é uma mixórdia, é uma putaria que ninguém pode botar defeito. Nem no Real Privé é pior do que isso aí. É um negócio horroroso que está acontecendo com a nação e corre o risco desse negócio ser abafado, hein? Presta atenção.
2: Provavelmente o Real Privé seja mais organizado.
1: Mais organizado? E me desculpe.
2: Desculpa,
1: pá. As pessoas que trabalham no Real Privé, porque eu as respeito muito, estão fazendo aquilo, estão vendendo aquilo que tem. Desculpa, foi errado, Altair Tavares. Não pode se comparar o Banco Master com ninguém, porque o Banco Master é uma brincanagem com o povo brasileiro.
0: Mas vocês não acham que é uma... Até aqui nós vamos ter agora a presença de alguém que tem Cleone conhecimento Meirelles da lei, Cleone, né? E já fica uma pergunta para quando ele for participar do debate. Uhum. Não é tirar do foco a discussão de como nós queremos o STF, como deve ser o STF, ao desqualificar o STF. Por exemplo, você dizer, alguém que está de fora, dizer, olha, essa decisão do STF é ilegal. Lá julga-se a lei. O Gonê também, quando foi procurador, foi acusado de tomar decisões que não eram totalmente legais. Não é desviar o foco da discussão e desqualificar

0: que é justamente quem desrespeita as instituições querem.
1: Olha, eu vou passar para o doutor Cleone Meirelles, advogado eleitoralista, presidente da Comissão de Direito Político e Eleitoral da OAB de Goiás, mas antes vou dizer o seguinte: não tem nada a ver com desmoralizar o STF. Tem a ver com mostrar quem do STF é que meteu a mão nesse botim, que foi o Toffoli, o Alexandre Moraes até agora, que é batom na cueca. O restante, essa balela de dizer, porque isso vai desmoralizar a instituição, não. Não é instituição, são indivíduos, é fulanizado. Foi fulano, sicano, beltrano que se aproveitaram disso. O restante aproveitou disso? Se aproveitou, então, que todo mundo seja processado. Mas eu particularmente não engulo essa. Mas o doutor Cleone Meirelles, seja muito bem-vindo, doutor Cleone Meirelles. Muito elegante, né? Assim, aprende. Aprende a vir aqui de forma elegante, tá?
2: Estou seguindo o seu perfil.
1: Vai ficar um velho excêntrico e babaca, né?
2: Se é para seguir o doutor, então amanhã a gente vem.
1: A gente vem, né? Mas muito bom
0: dia.
1: Mas
0: é de família, A elegância dele é de família.
1: É de família, então tá certo. Bom, doutor, se o senhor quiser falar bom dia, evidentemente, e já responder a pergunta do Vacil, sinta-se à vontade.
3: Bom dia, prazer imenso estar aqui. Rosenval, Altair Tavares, Vacil, muito obrigado, cumprimento de forma especial até pela relação que nossos pais construíram ao longo das suas vidas, né? Então, o pai do Vacil foi professor primário do meu pai. Então, tem uma história por trás, então, agradecer de forma especial, agradecer aos ouvintes, né? Que estão nos dando esse espaço aí nos seus carros, na sua casa. Então, nós temos que separar primeiro, né? Isso é um posicionamento pessoal. Críticas a ministros e as decisões do STF, elas fazem parte da democracia, né? Então, você criticar a postura de um ministro, assim como você criticar a postura de um agente público, né, de um político, isso faz parte da democracia. Se você não quer ser criticado, não sai de casa, né? Quem disse essa frase foi o próprio Alexandre Moraes. Agora, o que a gente tem que ter cuidado é quando você tenta fazer uma crítica técnica sem ter a tecnicidade necessária, né? Então, você transforma toda e qualquer decisão daquele ministro, por você não gostar dele, em uma decisão ilegal, né? Você pode criticá-lo, você pode criticar as suas decisões, mas você tem que ter um certo senso, e principalmente quem tem formação jurídica, né? A população você não pode exigir, mas quem tem formação jurídica, que geralmente vai para as rádios, vai para a televisão, vai para as redes sociais e começa a fazer uma construção de crítica que realmente acaba desvirtuando de certa parte aquilo que realmente é o centro da questão. Então, o que eu quero dizer é o seguinte: se você desqualifica o ministro, não quer dizer que toda e qualquer decisão que ele proferir vai ser uma decisão desqualificada.
0: No caso do Renan, ele, que é o ouvinte, mandou aí uma contribuição muito boa, né? Ele disse que é uma decisão ilegal, é a visão do ouvinte. O Renan criou perfis fora do período eleitoral, né? Usou perfis, aliás, que já estavam criados, para poder, com esses perfis, fazer impulsionamento, ou seja, uma campanha, o que os outros candidatos não tiveram privilégio. Por isso, está tendo problemas aí com a cassação. Isso é ilegal ou isso é um debate a ser feito?
3: Olha, primeiro ponto. Quando um candidato registra perante a Justiça Eleitoral, ele tem que informar todas as suas redes sociais. Então, essa é uma regra.
2: Seja, quais são os perfis de campanha?
3: Vai utilizar na campanha? Quais são os perfis? Então, você tem que informar. Se você não informa, esse vício ele é sanável. Então, você pode vir informar posteriormente. Qual é a penalidade para isso? É multa. Então, eu penso que a decisão ela é ilegal na medida, primeiro, não houve uma provocação de nenhum legitimado para o ministro proferir a decisão. Ele deu um despacho constatando que 16 redes sociais não foram informadas, que é um número considerável, né? E que isso afronta, em tese, o artigo 57C, que veda o impulsionamento, exceto nas redes sociais dos candidatos que foram informados. Tudo bem, mas aí você tem um procedimento, né? Você tem uma representação eleitoral que pode ser movida contra esse candidato pelo próprio Ministério Público Eleitoral. Lá ele vai apresentar as suas justificativas e as suas razões e no final vai se ter uma multa. Então, a decisão ela é absolutamente desproporcional. Aí nós vamos partir de um campo seguinte, olha, mas lá fala que ele estava financiando redes sociais, estava financiando perfis, aí nós temos uma outra ação, que é uma ação de investigação judicial eleitoral por abuso de poder econômico. Então, de todas as formas, você tem um processo judicial em separado.
0: Correto, o melhor seria uma multa, então.
3: O correto,
0: e um prazo para ele corrigir.
3: O correto seria a Justiça Eleitoral notificar o candidato, falando da identificação e oportunizando esse candidato de regularizar e de se defender. Né? E se houver uma suspeita de que ele esteja usando recursos de terceiros, recursos que não estejam declarados, os legitimados, né, o Ministério Público, as outras coligações, os outros candidatos podem mover uma ação judicial para apurar esse fato. Mas ali você...
2: Mas a Justiça Eleitoral, ela tem uma situação diferenciada. Ela é mais ágil e mais rápida, né? Hipoteticamente, quando se trata dessas questões de registro, legalidade, regularidade de campanhas eleitorais. Então, ela tem uma característica diferenciada, não? Isso não justificaria essa iniciativa do ministro que decidiu suspender, ele não cancelou a candidatura, né? Ele suspendeu, imagino que inclusive como uma forma de pressão para que o candidato se regularizasse.
1: Eu quero só acrescentar uma pergunta, coisa, porque essa decisão do Toffoli, ela é rara. Ela não obedece, a meu ver, e aí o doutor vai falar, o rito da legalidade, que, aliás, tem sido muito peculiar.
2: O que não cumpriu no rito da legalidade?
1: O que o doutor acabou de explicar. O rito da legalidade é outro. Primeiro faz isso, depois aquilo outro. Foi o que ele explicou. Eu essa decisão do Toffoli, ela é rara.
2: Então, vamos colocar isso em discussão. O ministro você já trouxe um outro assunto, aí você interrompeu a minha pergunta. Então,
1: Responda primeiro a minha pergunta,
2: depois a gente volta nesse. Pode ser?
3: Pode ser.
2: Ok, então, por favor.
3: Vamos lá. O que ele poderia ter feito ali? Dado 24 horas para o candidato regularizar e explicar. Entendeu? Agora sim, o que eu não acho razoável. E
2: a
3: aí
2: suspensão já não seria esse aviso?
3: Olha, mas veja bem, vamos lá, nós estamos falando de rede social. Aí ele suspende o candidato de participar de debates. Qual é a relação? Né? Ele está sufocando aquele cidadão. Você pode não gostar daquele cidadão. Você pode achar, né, ter suas convicções pessoais sobre ele. Mas a gente tem que trazer um debate, porque amanhã pode ser talvez um candidato que você goste, né? Ou pode ser você mesmo, quando se colocar à disposição para disputar uma vaga.
2: A questão então do ofício, o ministro tomou essa decisão de ofício.
3: De ofício.
2: Os ministros e os integrantes da Justiça Eleitoral podem adotar decisões de ofício?
3: Não, a gente tem que tomar cuidado do falar o sim ou não, né? Mas vamos lá. Ele traz uma decisão de suspender os atos de campanha dele. Ele não suspendeu o registro, tudo bem, mas ele suspendeu os atos de campanha dele de uma questão que ela envolve rede social. Então, que suspenda as redes sociais.
2: Que o candidato realmente está ilegal.
3: Não, veja bem. Mas não, aqui,
2: ele está ilegal.
3: Não, ele já informou à Justiça Eleitoral os perfis. O que a gente está falando aqui, o que eu estou tentando trazer, é que a gente tem que ter uma certa proporcionalidade e razoabilidade, e o ministro deveria ter feito essa análise na minha compreensão, porque nós estamos falando de uma irregularidade formal e que é sanável. E aí ele proibiu o candidato de participar de debate, de participar de entrevistas, de participar de sabatinas em razão de uma irregularidade formal. Ah, mas ele está usando, esse é o principal instrumento da campanha dele, é a rede social, e ele está usando isso de forma ilegal. Então, que se investigue uma outra seara, porque ali ele já regularizou. Então, a meu sentir, a decisão do ministro, ela é totalmente desproporcional.
1: Eu conversei, Altair, com 4 especialistas em direito eleitoral. Todos eles, os maiores, disseram a mesma coisa que o doutor está dizendo ali. Foi desproporcional. O que que ele fez é o seguinte, ele está fazendo uma coisa que não é sanável. Eu impeço você de participar do programa aqui. Aí fala, não, depois, Taíra, você me desculpa. Você não tem como voltar atrás. O que ele está tirando do candidato?
2: Outra coisa.
1: Não é. Ele está impedindo a pessoa de participar dos debates.
2: A minha conclusão, inclusive, que o Toffoli deu um prêmio para o Renan.
1: Mas é uma outra escolha.
2: Ele consegue agora pegar o discurso de que está sendo perseguido, né?
1: Sim.
2: Pelo ministro da corte.
1: Mas aí...
2: A desproporcionalidade, ela é discutível... A assessoria jurídica do candidato pode discutir essa proporcionalidade, não?
3: Pelo que eu vi das entrevistas, enfim, me parece que eles vão impetrar um mandado de segurança para o plenário do TSE, para o plenário analisar essa questão. Agora, só para a gente ter uma certa ideia. Hoje a legislação, vamos supor que você é um candidato sabidamente inelegível. Se você registra a candidatura, você pode, enquanto você está sob júdice, você pode participar do programa eleitoral. Entendeu? Então, assim, eu entendo que uma irregularidade desta natureza, ela não tem potencial...
2: Há um ineditismo nessa questão, então, da suspensão da campanha.
3: Totalmente.
2: Né? Esse é o fator mais crítico. Eu entendi a sua argumentação.
3: E veja assim, ó... Tecnicamente falando, né? Acho que é importante ir ponderando as partes técnicas. O Código de Processo Civil proíbe a decisão surpresa. Então, o magistrado, antes de tomar uma decisão que vai atingir a esfera jurídica da parte, ele deve intimá-la para se manifestar. Então, ele não fez. Ele proferiu um despacho e, posteriormente, ele vem com uma decisão que... estrangula
2: isso acontece
3: a eleição.
2: Como rotina no judiciário, viu, doutor? Isso aí é rotina no judiciário.
1: Não, a história...
2: Eu já tenho
1: casos aí assim. A história é implacável. Ela vai mostrar que as aberrações legais e ilegais que foram cometidas por certos componentes do Supremo Tribunal Federal vai entrar para a história como uma das coisas mais absurdas que o Brasil fez.
2: Mas eu disse que ele deu um prêmio para o Renan.
1: Pode ter dado o prêmio.
2: O Renan tem que, sim... agradeceu,
1: mas eu digo assim, isso não for prêmio, você entendeu? O que me importa aqui, eu tenho falado isso sempre, é o seguinte: a possibilidade de uma pessoa que não gosta do que eu falo aqui tomar uma decisão lá que não é dentro do rito da legalidade contra mim. Importa o que o cara faz.
0: Vamos convidar o senhor para poder ajudar na mediação do debate entre Altair e
2: Vamos focar no Rosenvald.
0: Tem uma outra questão que eu acho interessante.
1: Deixa eu te falar uma coisa. Eu tenho uma forma de conduzir. Se você quiser conduzir, você senta aqui.
2: Tá bom.
1: Eu tenho uma forma de conduzir meu programa. Porque eu dou o palpite meu.
2: Se a gente for fazer debate entre nós dois,
1: eu tô dizendo o seguinte, a minha forma de conduzir é essa. Eu tenho uma opinião formada,
0: isso é legítimo.
1: Mas a forma de eu conduzir é essa.
0: Vamos aproveitar a presença.
1: Eu vou para o intervalo comercial.
0: Então já deixo a questão aqui para ele, para o senhor, para abordar na volta. Tem uma questão que já surgiu nos debates aqui em Goiás, que é um questionamento de Marconi Piri feito a Daniel. Falou: olha, ele está fazendo campanha no horário de trabalho, no horário que deveria estar governando. E nós temos um presidente da República também, Lula, fazendo campanha no momento em que, parece que no horário de expediente. Isso já foi mais rigoroso. Como é que é o critério hoje e como administrar isso?
1: Vou deixar para ele responder depois do intervalo comercial. Um abraço.
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15: Bom dia, Thiago.
14: Bom dia. Bom dia, professor Altair.
15: Você chegou agora, né?
14: E cumprimentá-los. Exato. Mas antes que fazer aqui um testemunhal, e aí depois já entrar já cumprimentando de maneira muito abreviada para a gente explorar o máximo o nosso convidado.
15: Ressaltar para o nosso ouvinte que nós estamos fazendo uma passagem, né?
14: Isso.
15: Passagem do Rosenval para a sua apresentação. Rosenval foi atender a um outro compromisso. Sempre às sextas-feiras você estará conosco, né? Nesse horário, porque vai que o ouvinte entendeu de forma diferente, né?
14: Exatamente.
15: De uma forma mais rápida,
14: e é,
15: né?
14: Claro, fazer todo contextualizar.
15: É uma passagem programada.
14: Ia contextualizar tudo para que não houvesse
15: nenhuma interpretação.
16: É, Thiago, bom dia.
14: Vai que o Léo Dias depois divulga lá, olha, o Rosenval foi demitido ao vivo.
16: Eu sou testemunha
14: igual o Cajuru.
16: Lá fora, viu? Então eu sou testemunha.
14: E ainda temos
16: programado.
14: Um jurista na bancada pra...
16: Você chegou de triciclo também?
14: Não, o Rosenval tava acompanhando ali fora, tomando café. O Rosenval chegou de triciclo, fazendo, dando grauzinho, empinando.
15: Ele siga aquele Fusca adaptado para aparecer.
14: Não fala isso, professor.
15: Um triciclo.
14: Fusca adaptado.
15: É, aquilo ali é um Fusca adaptado, cidadão.
14: Aí você tá...
15: Mas é verdade.
14: Tá bom, é.
15: Então vamos.
14: Vamos voltar cartão. Aqui?
15: Permita-me um bom dia para o Luiz, que é da Mercedes-Benz, acompanha conosco aqui. É, pediu para a gente posteriormente abordar um problema crítico aqui em Goiânia, que é motoqueiros, motociclistas que ficam, já que falamos de Rosenvall e triciclo, quebrando.
14: Retrovisor
15: de veículo.
14: Um problema muito sério.
15: Bom dia a ele. Bom dia, Luiz. Vamos pegar esse assunto aí. Temos um conflito aí na cidade. Também um bom dia ao Wagner Vachek, da Fonaudio, que é uma das mais importantes empresas aqui do estado de Goiás, de aparelhos auditivos. E você sabe que de aparelho eu entendo, né? De aparelho auditivo eu entendo. E ele representa uma marca importante, a Ressaldo. Um grande abraço a todos da Fonaudio.
14: Maravilha. Valeu, professor Altair. Um abraço para todos eles. Essa pauta muito interessante mesmo sobre os motociclistas não acabarem respeitando a nossa legislação. Bom dia, Vacil. Lembrando que todas as terças-feiras estarei cá com vocês nesse intervalo, saindo do Rosenvall, entre o Thiago Humberto, para a gente dar continuidade à opinião em debate. Manhã Bandeirantes. Bom dia, professor Vacil.
16: Bom dia. E a pergunta para o.
15: Retomando.
16: Doutor Cleone. Doutor Cleone, o candidato que está no governo, que está no exercício do mandato, fazer campanha durante o expediente, como é que fica essa situação?
17: Olha, Vacil, a gente tem que separar, né? Primeiro que a legislação eleitoral, ela permite a reeleição. Então, ela permite que o candidato a majoritária, ele permaneça no cargo e mesmo assim possa participar da eleição. Segundo, nós temos que separar o servidor público, né? Que fica ali no expediente de 8 às 18, vamos colocar como regra geral, e o chefe do Poder Executivo. Hoje o governador, o presidente da República, ele é governador 7 dias a semana, 24 horas por dia, ele não tem descanso, né? Vamos assim colocar. Então a situação do chefe de Estado, do chefe do Executivo, ela é diferente da dos servidores. Agora, você utilizar servidor público durante o expediente para praticar atos de campanha, aí a legislação eleitoral...
16: O governador fazer atos de campanha durante o expediente pode. O servidor fazer antes das 5 horas da tarde não pode.
17: Não pode porque...
16: Seria isso?
17: Porque a legislação... Primeiro porque são situações diferentes, né? Vamos colocar, o governador não bate ponto, né? Ele é governador o tempo todo, né? Então ele não tem esse privilégio de deu 6 horas, ele bate o ponto e vai lá pro palácio e vai dormir. Né? Ele não tem isso. Então ele é 24 horas, 7 dias por semana. O servidor público que tem essa limitação da legislação eleitoral. E aí, se você utiliza no horário de expediente servidor público, aí você vai responder e pode até chegar a ter cassação de mandato, registro, diploma, inelegibilidade. Mas aí é mais um discurso político, né? Para intrigar o eleitor a num primeiro momento pensar, nossa, mas é verdade. Ele está deixando de trabalhar para fazer campanha. Mas aí ele não se aplica essa regra da legislação eleitoral que se aplica aos servidores que trabalham em benefício de uma campanha durante o horário de expediente.
14: E essa mesma regra, desculpa, professor Altair, serve para o legislativo também, né, doutor?
17: Sim.
14: Para os parlamentares também.
17: Para qualquer. Então você pega hoje o deputado, a mesma situação, né? Ele tem que participar das sessões, da Assembleia, os senadores, né? Tem que participar, existe no regimento até a falta injustificada, uma certa quantidade de faltas pode até ter a instauração de um processo dentro do Conselho de Ética das casas parlamentares, né? Mas nada impede que ele faça campanha, inclusive nos horários de expediente. Agora, se ele colocar o servidor do gabinete para fazer campanha para ele no horário de expediente, aí ele responderá por ter colocado o servidor para trabalhar em benefício da campanha no horário de expediente, né? Então, se, por exemplo, deputado estadual, deputado federal, senador, eles têm estrutura de carros, por exemplo, né? Cada deputado tem um carro, ele não pode usar esse carro durante a campanha.
15: Né? O vereador também tem carro de representação, né?
17: Tem.
15: Se usar o carro, aí é uso de...
17: E se ele usar enquanto na atividade parlamentar dele, é uma situação. Se ele usar para fins eleitorais, é outra situação.
16: Se o vereador pegar o carro dele e for num comício de um candidato a deputado estadual, ele está irregular. Tá irregular. Tá irregular. Então, o ouvinte aí fotografa, isso, manda para a justiça.
17: Se pegar o carro que é custeado pelo poder público para ir em ato de campanha, tá irregular.
15: Qual a penalidade para quem desrespeitar a regra?
17: Olha, hoje na legislação eleitoral você tem o critério da proporcionalidade. A depender da gravidade, você pode ter a penalidade, inclusive, de perda de mandato e decretação de inelegibilidade por 8 anos.
15: É grave?
17: Grave. E a depender da... usou o carro ali em um evento, você vai ter uma aplicação de uma multa. Mas se você tem uma rotina de utilização de servidores no horário de expediente, de utilização de recursos públicos, de serviços públicos em benefício da sua campanha, aí você já passa da linha da multa para cassação.
14: Situação bem complicada. E a pergunta até de um ouvinte, doutor, até depois do expediente vale essa regra para o parlamentar que estiver usando o veículo da casa que ele representa? Até depois do expediente é ilegal?
17: Tem que ser, assim, é importante a pergunta, até agradeço, para a gente poder esclarecer o máximo. A questão do posterior ao horário de expediente é os servidores, certo? Agora, qualquer bem, móvel ou imóvel, independentemente do dia e do horário que for utilizado em benefício de campanha, é uma irregularidade. Aqui eu já aproveito para fazer uma exceção, que o governador e o presidente da República podem utilizar a estrutura de segurança, de transporte, durante o período eleitoral. E aí o custo com esse transporte posteriormente é custeado pelos partidos. Por conta da segurança pessoal do chefe do Estado e do chefe do Poder Executivo em âmbito nacional, há a permissão expressa da utilização. Então, por exemplo, o presidente da República usar avião da FAB para compromissos de campanha, isso é autorizado, porque aí já é a segurança do presidente da República, certo? Só que depois, este dinheiro que foi utilizado para esse transporte, ele é custeado pelo partido político. Então são as duas exceções, governador e presidente da República. Mas fora isso, utilizou bem móvel ou imóvel durante o expediente ou fora do expediente é uma irregularidade do ponto de vista eleitoral e também administrativo, né?
15: Isso então não é permitido nem ressarcindo para o deputado e o senador?
17: De forma nenhuma. A irregularidade é você utilizar aquele bem móvel ou imóvel pertencente à administração. Essa exceção que existe para governador é única e exclusivamente por conta da segurança, porque a segurança é diferente, né? Quem aqui já teve a oportunidade de estar em um evento que chega o governador, chega toda uma segurança, então esse aparato ele pode utilizar, mas isso é ressarcido posteriormente pelo partido. Não se aplica a nenhum outro cargo, vereador, prefeito, deputado estadual, deputado federal, senador. Então isso é importante ficar aqui esclarecido.
15: Temos uma situação inédita, trazida hoje, já que estamos tratando de ineditismo. Teve um assunto do debate. Um candidato fez uma afirmação. E aí, alguém fora do debate se sentiu ofendido e pede retratação sobre esse assunto. Isso vira processo o que aconteceria, né? O que pode acontecer? E eu até citei o caso específico aqui. Foi dito que o ex-governador José, advogado, né, também... Uhum. Inclusive da área eleitoral também, né? Sim, o Zé Lito.
17: Um grande advogado eleitoral.
15: Foi citado que o governo dele não pagou a folha de pagamento, duas folhas de pagamento, e ele mandou pra gente um documento dizendo que essa não é a realidade, diz que é falsa essa afirmação. E aí fica aqui a dúvida. Ele, agredido, pode recorrer a alguma coisa?
17: Ele pode recorrer ao Poder Judiciário, né? No momento do debate ali, o direito de resposta ele tem que ser oportunizado de imediato, né? E para quem está participando do debate. Se ele é um terceiro se sentir ofendido, pode buscar o Poder Judiciário para poder ter essa retratação, ter esse direito.
16: E como é que ele teria essa retratação? Onde? Que horário? Como é que seria essa reparação?
17: Olha, aí é uma questão que, porque o direito...
15: Proporcional ao agravo.
17: Porque o direito de resposta, ele fala que a resposta deve ser concedida no mesmo espaço. O espaço, ele se foi. Então... ele teria que talvez criar uma tese.
15: Uma eletrônica é um tempo, né? Olha, isso durou 1 minuto.
17: Mas foi transmitido, por exemplo, no YouTube.
16: Isso. Então, para várias emissoras, ao menos.
17: Aí vamos colocar, aí, assim, nós estamos falando aqui de tese, né? Mas o debate foi transmitido no YouTube. Então eu quero, se ele falou isso em 10 segundos, eu quero 10 segundos no canal do YouTube de quem me ofendeu.
16: É uma negociação, né? Então.
17: Porque a legislação, porque o direito de resposta, ele é permitido para todo mundo. Né? Todo cidadão que se sentir ofendido pode pleitear o direito de resposta. Então, assim, e aí a legislação fala, se foi proporcional ao agravo. Então, se foi na rede social, vai ser na rede social. Se foi na rede social e durou um minuto, vai ser na rede social em um minuto. Se foi na TV, tem que abrir espaço. Então, por exemplo, se vocês aqui ofenderem uma pessoa durante o programa e essa pessoa pedir um direito de resposta, vocês têm que ceder o espaço do programa. Aqui, no mesmo horário.
15: Nós já temos o direito à resposta automático. Nem precisa recorrer.
14: Imediatamente, isso. Né? Doutor Meirelles, para a gente encerrar, e se eu fico à vontade para acrescentar alguma coisa que achar pertinente, que nós não perguntamos, mas eu encerraria lhe perguntando a proibição do presidente, do governo brasileiro, do presidente Lula, quando proibiu a vinda daqueles estadunidenses para acompanhar as eleições brasileiras, uma espécie de fiscalizar, a expressão não seria essa, mas para a gente facilitar a comunicação, fiscalizar a nossa eleição, houve esse óbvio por parte do presidente da República. Qual o impacto disso para a justiça eleitoral, no sentido mais técnico da expressão?
17: Olha, Tiago, isso é uma questão, eu vejo, com um ponto de vista mais político. Por quê? Porque existem várias missões internacionais que acompanham as eleições de outros países. Então, por exemplo, eu já tive a oportunidade de participar como observador da eleição de meio mandato, que eles falam, né? Que é quando a cada 2 anos você renova o Congresso no meio do mandato do presidente da República. Então, por exemplo, a Argentina tem esse sistema, assim como os Estados Unidos. Nós fomos lá para observar o contexto da eleição. Então, assim, essas missões, elas são absolutamente normais e acontecem no mundo todo. Mas no processo eleitoral em si, eu não vejo que tenha um impacto no sentido para o eleitor, né? O impacto tem no sentido de transparência, é uma via de mão dupla, né? É uma diplomacia, é uma via de mão dupla. Então, provavelmente, se tiver um grupo de observadores brasileiros que queiram ir observar as eleições americanas, até para trazer alguma experiência que talvez acresça para a nossa eleição e assim também eles, na nossa para deles, isso provavelmente vai ser vetado, né? Mas assim, isso é mais uma questão diplomática, questão política, do que questão jurídica ou até questão do impacto na nossa eleição em si, né?
16: Doutor, a missão de advogado de campanha, não é o eleitoral, não, de campanha, é ganhar tempo e espaço e não ganhar causa?
17: Depende das circunstâncias, porque a justiça eleitoral é muito célere, né? Hoje, no TRE, por isso, a título de exemplo, né? Hoje, se você propor uma representação no TRE Goiás às 8 horas da manhã, por volta de, se você pedir uma liminar, por volta de meio-dia você vai ter uma liminar.
16: Né? É rápido, então.
17: É rápido. E aí, se você pedir uma reconsideração dessa liminar, você vai ter uma resposta rápida, então. Porque o processo é muito dinâmico, né? Então, vamos dar um exemplo. Se você se um candidato A fala que o candidato B é um ladrão no programa eleitoral, esse programa vai passar o dia todo. Ele vai passar nas pílulas, ele vai passar no horário em bloco. Então, a justiça tem que ser rápida, o advogado tem que ser rápido, né? Porque ali as pílulas estão passando o dia inteiro. E a justiça também é célere. Então, se você ganhar tempo na justiça eleitoral, é algo mais complicado, porque ela realmente é muito célere. E o TRE Goiás aqui está sendo muito célere nas decisões.
14: Muito bem. E é verdade que vocês só trabalham 45 dias no ano, doutor? Cara, que eu estou brincando.
17: Meu sonho.
14: Só durante a campanha. Pergunta absurda,
17: mas,
14: né?
17: Mas vale pelos 4 anos, viu?
14: Tá certo. Doutor, muito obrigado, viu, pela tua educação de conversar com o ouvinte da Bandeirantes. Bom trabalho para o senhor e até uma próxima.
17: Eu que agradeço a oportunidade, agradeço ao Altair, agradeço ao Vacil. Vacil, muito obrigado, né? Eu estava falando aqui, Tiago, tem uma relação mais especial com o Vacil. O pai do Vacil foi professor do meu pai. Então, e depois eles se tornaram amigos, né?
15: Qual então, o nome do seu pai?
17: Cleone? Meirelles,
15: isso. Sobrenome é forte.
17: E então, assim, eu Estou extremamente honrado de ter participado e agradecido, Vassil. Muito obrigado pela oportunidade. Passar quatro, né? Dominando o mundo.
16: Eu não ia chegar nesse ponto, não, mas aqui, ó, tem Palmelo, Passa Quatro.
14: Maceió, tá um pouquinho mais distante.
16: Mais distante. Tá bem representado aqui.
17: Mas eu queria agradecer a todos, parabéns pelo programa, eu sou um ouvinte do programa. E agradecer aos eleitores também que nos deram a oportunidade de estar ouvindo aí, né?
15: O senhor agora tá escravo nosso, porque toda vez que a gente falar alguma coisa que mereça alguma retificação, né, nessa área eleitoral, o senhor, por favor, manda mensagem ou então acione, está devidamente contratado gratuitamente.
16: É fria, viu, doutor? É fria. Dá consultoria para jornalista, é fria.
14: O cara liga da madrugada, doutor, olha aí essa peça aí, tem 50 laudas. Eu tenho que publicar uma matéria daqui a pouco, em 10 minutos, o senhor consegue ler para mim? Tem jornalista folgado mesmo, viu? Obrigado, agradecendo ao doutor Cleone Meirelles, advogado eleitoralista e presidente da Comissão de Direito Político e Eleitoral da OAB aqui do nosso estado. Conversou com você acerca das eleições, a legislação, tudo que pode ou não pode na legislação eleitoral brasileira. Agora, 8h53, vamos dar um pulo em Aparecida, porque a cidade adotou um novo modelo para acelerar o licenciamento de construções na cidade. O prefeito Leandro Vilela assinou um decreto ontem que simplifica a liberação de documentos importantes para obras. A medida facilita a emissão do alvará de construção e da certidão de conclusão de obras, o famoso habite-se, para casas de uma única família. A novidade vale para os projetos que são considerados de baixo risco e a gente tem agora a fala do prefeito Leandro Vilela.
18: Nosso compromisso é que a cidade tenha um ambiente saudável para todos empreendedores aqui. Nesse caso, né, para os construtores, nós estamos agora, então, a partir de hoje, com a publicação desse decreto, trazendo o autodeclaração, tanto para alvarás quanto para o habite-se, para que nós possamos atrair mais a confiança do investidor, dando as garantias jurídicas necessárias, dando a eles um ambiente de poder aqui desenvolver, empreender e também ter os resultados nos seus negócios. O empreendedor só fica na cidade se ele tiver resultado.
14: Ainda nesta pauta com o prefeito Leandro Vilela, o gestor comentou acerca do debate em que o ex-governador Marconi Perillo citou uma suposta investigação contra o governador Daniel Vilela e o prefeito Leandro Vilela respondeu às falas de Marconi Perillo.
19: Palavras de baixo calão que ele mesmo colocou num debate. O debate é construtivo, é propositivo, é na linha que foi colocado pelo governador Daniel Vilela. Então, nós não vamos descer ao nível desse moço. Esse moço, o que ele já fez com Goiás por si só, os goianos estão dizendo aí. Não precisa de ninguém mais dizer nada, os goianos sabem. Tanto é que ele tem a maior rejeição no estado de Goiás, em todos os municípios goianos e no estado de Goiás. Então, nós vamos deixar aqui. Os goianos é que vão dar a resposta para ele, não somos nós. Os goianos vão dar a resposta que ele merece de tudo aquilo que ele fez com seu desgoverno ao estado de Goiás.
14: Tá aí, portanto, professor Altaí, professor Vassil, a resposta ainda repercutindo muito o debate que aconteceu no domingo com os candidatos ao governo de Goiás e Leandro Vilela acabou respondendo.
16: Tá rendendo, Vassil, esse debate, né? Rapaz?
14: Muito.
16: Tá divertido, tá bom, foi bom.
14: E aí, o Leandro Vilela tem uma postura mais fleumática, mais tranquilo, mas acabou respondendo.
15: Não, também não tem isenção nenhuma, né, para fazer o comentário, porque ele é Vilela, ele é tio primo.
16: Não, primo
15: do governador. Então, ele não vai realmente...
14: Mas ali era o prefeito de Aparecida.
15: Ah, ele é o prefeito, mas ele vai naturalmente fazer essa defesa, né, de Daniel Vilela.
16: Ah, e você vê que o estilo é o mesmo, né? O jeito do Daniel e o jeito do Leandro... Não...
15: Eles são parecidos, não são?
16: É.
14: A genética.
16: A genética. A hora que você vai para o embate com eles, os dois, o comportamento dos dois também é parecido. O jeito de falar, o jeito de segurar um pouco, de... Então...
14: E é uma estratégia... A gente tem que ir por intervalo, professor Altair, mas vocês acreditam, Vassil, que é uma estratégia. O Maguito também tinha essa característica, não era o cara do embate, da tensão. Era bastante sereno, quando ponderado, quando estava respondendo, até nos momentos mais complicados, vamos assim dizer. Me parece que é uma postura da família política, né?
16: É, o interessante do Maguito, que eu sempre me espantava, é que ele parecia hesitante. Assim, uma coisa que o Daniel não é tanto. O Maguito, a gente entrevistava ele sempre estava, parece que, em uma posição mais de defesa. Mas isso funcionava com ele. Ele criava empatia, porque eu vi, né, participei de vários debates que ele parecia ter perdido e depois a repercussão era positiva para ele. Então, é essa ideia de que debate é a melhor resposta. Não, é o desempenho, tem um conjunto da obra ali. E o Maguito sempre se saiu bem nos debates, mesmo quando parecia que ele tinha sido nocauteado lá nos embates.
15: Eu concordo com esse ponto de vista. Daniel é muito mais preparado do que o Maguito, na prática. Essas coisas da comunicação formal, né, da forma, e para a comunicação também, que envolve outros elementos mais subliminares, né? E o Maguito, ele era meio imperativo, né? Ele dava entrevista balançando, lembra? Você viu isso? Ele ficava balançando, de repente ele... Parece que desconcentrava para um lado, concentrava para o outro. Ele tinha uma característica
16: contraste...
15: que não deixava de ser empático, né? De certa forma, porque isso era natural dele.
16: O contraste é esse. O Daniel é muito técnico. Ele está preparado para responder aquilo ali e, de forma técnica, ele mata o assunto. Mas o Maguito tinha mais empatia. Talvez o tempo dê isso ainda para Daniel, seja uma questão de construção, de participação da vida pública e tudo mais. Mas o Maguito passava essa empatia, como pontuou aqui o... Então, você conversava com o Maguito, ele era disperso, ele não olhava no interlocutor o tempo todo, ele sempre estava olhando assim, mas era simpático. Então, ele passava isso.
15: Eu não
16: também
15: me lembro
16: nas entrevistas.
15: O Maguito se exaltar em entrevista, levantar a voz. Diferente do Iris Zezende, né? Iris Zezende. Mas que Goiânia não pode ficar desse jeito?
16: Que era gestual, né? Iris era gestual.
15: Balançava o ambiente.
16: Mion era gestual, né?
15: Também.
16: Inclusive, era cheio de gestos.
14: Inclusive, professor, o senhor falando isso, lembro-me, na residência lá do Pedro Chaves, uma reunião na campanha de 2020. E naquele dia desta reunião com o Maguito, ele tinha acabado de perder uma das irmãs para a Covid-19 e um dia antes ele tinha sido atacado com muita veemência pelo deputado Thales Barreto, que à época foi candidato a prefeito em 20. E eu fui perguntar para ele, inclusive, até pelo Diário de Goiás. Claro,
15: sim,
14: ele tem
15: lembra dessa reportagem?
14: E a gente foi fazer a repercussão, claro, ele passou por mim, é uma coisa, vou contar aqui muito, muito resumidamente, porque a história é bastante longa e acaba me emocionando muito, porque ele passou por mim assim, muito rápido, muito ríspido, entrou no carro e voltou. Eu fiz o movimento de querer falar com ele, só estava eu cobrindo aquela pauta pelo Diário de Goiás à época, e ele fez retornou, saiu do carro e disse: olha, me desculpa, eu acabei de perder a minha irmã. Estava internada.
16: Caramba.
14: Vítima da Covid-19, mas eu vou te conceder a entrevista. Aquilo me desestabilizou. Eu não sabia nem o que perguntar mais, porque foi um momento de muita emoção. E aí eu retomei com ele a conversa, dei meus sentimentos, claro, e fiz a pergunta para ele. Ele respondeu com muita tranquilidade, pegando esse ensejo de que o Maguito era uma pessoa muito, muito tranquila mesmo, e respondeu com tranquilidade: olha, o Thales está querendo aparecer, e fez aquela resposta bastante formal e diplomática e encerrou a entrevista.
15: O ambiente político anda muito violento em discursos, sim, conversas. O Maguito é de outra geração.
16: É
15: de outro momento, exato, né? Ele está em outra... Estava, né? Enquanto foi vivo, né? Em outra vibe.
14: Exatamente. Vamos pro intervalo. Daqui a pouco a gente tá de volta com muita informação, com a participação do nosso ouvinte também pelo nosso WhatsApp. Agora, 9:02.
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11: Déficit habitacional em Goiás. Como resolver esse problema? Sem dúvida nenhuma, o assunto sempre aparece no contexto eleitoral. Eu faço questão de relembrar para este encontro de agora uma conversa recente sobre o programa Minha Casa, Minha Vida com o Fábio Lorenzetti. Ele representa aqui em Goiás e está aqui em Goiás na direção da empresa Plano e Plano, que acaba de chegar aí no mercado, atuando principalmente no programa em construção voltado para o programa Minha Casa, Minha Vida. Fábio Lorenzetti, né, com larga experiência em São Paulo, atuação, né, ampla de uma empresa que só em São Paulo, ano passado, lançou perto de 100 mil moradias. É muito, né? Para São Paulo, a proporção é bem razoável. O déficit habitacional em Goiás chega perto de 6% da população. qual é o principal programa que dá subsídio ou que dá sustentação ao combate ao déficit habitacional? Exatamente, o programa Minha Casa Minha Vida. Em Goiás, em conexão com outros programas conduzidos pela AGEAB, Agência de Habitação. O governo de Goiás, inclusive, tem um programa que dá as casas gratuitamente para as pessoas. O déficit habitacional atinge, dependendo aí do conceito, mais de 200.000 famílias, considerando aqueles que vivem de aluguéis. Alguns de forma mais precária, outros menos precária, outros até sem casa nenhuma, vivendo debaixo da ponte. Me disse o Fábio Lorenzetti, e concordo com esse ponto de vista, o programa Minha Casa Minha Vida, disse ele, né, empresário desse segmento, deveria se tornar um programa de Estado e não um programa de governo. Isso significa o quê? Que o programa tem que continuar, ele tem esse apoio, né? Ele dá esse apoio para as famílias, mas também dá uma importante contribuição na geração de empregos na área da construção. Em Goiânia, região metropolitana, são vários empreendimentos que estão apoiados pelo programa Minha Casa Minha Vida. O que se espera, então, disse ele, e aí me pareceu bastante coerente, é de que o programa, ao se tornar um programa de Estado, não fique à mercê da vontade de um governante ou outro que queira manter ou não o programa, porque ele é necessário. Com subsídio e apoio, né, da Caixa, e suportado inclusive pela contribuição do lado depósito do FGTS das pessoas. Fábio, portanto, nesse encontro comigo, fez uma argumentação que me pareceu bastante coerente e que trago para essa reflexão sua, ouvinte Bandeirantes. O programa Minha Casa Minha Vida, independente de quem tenha criado, e aí essa é uma discussão importante, já merece ser um programa efetivamente de Estado e não um programa que fique à mercê da vontade de um governo.
10: Muito bem, essa é a coluna, portanto, do professor Altair Tavares. É um programa de muita importância para os brasileiros, que oxalá seja um programa permanente e de Estado. E não, o governo entra, diminui a porcentagem, é usado o FGTS.

0: programa Minha Casa Minha Vida. Goiânia 2, ali na Avenida Pedro Paulo, lá está sendo construído um empreendimento grande, programa Minha Casa Minha Vida. Por isso, vale importante ressaltar, ele está presente em várias faixas. Essa afirmação e a informação do Fábio é de que esse é um desejo, inclusive, do setor da construção, não é dele, não é? É de todo o Brasil que tem discutido esse assunto e procurado fazer com que, do ponto de vista formal, o programa vire um programa de Estado.
1: Pois é, é o tipo do programa que funcionou bem, funcionou porque atendeu as expectativas da população e funcionou porque eleitoralmente tinha um peso muito grande. Hoje já não tem o mesmo peso, embora todo mundo queira casa ainda, né? Todo mundo, quem não tem casa, queira casa. Isso tem sempre um apelo. Porém, é o tipo de coisa que incorpora na vida das pessoas. Acho que o sentido é esse, né? Falar, olha, isso aí já faz parte da nossa vida. Então,
0: por isso que
1: não acaba.
0: O programa já faz parte da nossa vida.
1: É, simples.
2: Tá certo.
1: O nome indica.
2: Exatamente. E
1: você também quer uma casa?
2: É claro, quem não quer, né? Realizar o sonho de ter a sua
1: própria residência. Lá em Maceió ou aqui em
2: Goiânia? De preferência lá em Maceió, na beira da praia da Pajuçara, onde eu morei por muito tempo, quando jogava no CRB, inclusive, viu, professor Vassil?
1: Altair, eu faço votos que ele tenha, sabe por quê? Porque aí nós teremos também, né? É o endereço, né?
2: Claro. As férias vocês têm lá, não precisam ficar em hotéis lá da capital lagoana. 9h15 agora, a Bandeirantes recebe nesse momento para uma entrevista especial, cientista político Alberto Carlos Almeida. Ele é doutor em ciência política e um dos grandes especialistas no comportamento da nossa sociedade. Alberto Carlos Almeida é um escritor reconhecido e autor de vários livros de sucesso no mercado editorial brasileiro. Entre as suas obras mais conhecidas pelo público está o livro A Cabeça do Brasileiro. Ele também escreveu as obras O Voto do Brasileiro e A Cabeça do Eleitor. Os livros são referências para quem busca entender como a população pensa e como os cidadãos tomam suas decisões nas urnas. Doutor Alberto Carlos Almeida, muito bom dia, seja bem-vindo à Bandeirantes.
3: Bom dia, obrigado pelo convite.
2: Doutor, deixe eu começar com esse momento, sobretudo nas redes sociais, falando já da política, da campanha para a presidência da República, do fenômeno Augusto Cury, médico, candidatando pela primeira vez à presidência da República, e não se fala em outra coisa. Professor, por que isso, hein?
3: Olha, eu acho que, veja só, eu estou tendo retorno. Eu me ouço falar, é assim mesmo?
2: Doutor, tá assim por causa do tal do delay, mas quando o senhor quiser falar e se estiver atrapalhando o teu raciocínio, o senhor retira o fone, complementa o teu raciocínio, depois recoloca o fone para que o senhor possa nos ouvir, se estiver atrapalhando o retorno para o senhor.
3: Esse é um fenômeno que já aconteceu em 2015. Vocês estão me ouvindo aí?
2: Sim. Sim. Ele não vai estar ouvindo.
3: Bom, esse é um fenômeno que já aconteceu em 2018 com Bolsonaro. Né? O que a gente está vendo aí é um voto naquele que nunca foi candidato a presidente. Eu acho que quando vocês falaram aí, eu acho que quando você falou, você mencionou isso, ele é candidato pela primeira vez ou nunca foi candidato. É um pouco isso que continua. Veja só, de um modo geral, né, a gente sabe, olha, é uma interação, diversos fatores, né, os políticos, a mídia, né, você tem sempre um noticiário muito negativo da política e dos políticos. Isso aconteceu, foi o que nós vimos, por exemplo, né, em 2018, Bolsonaro, ele foi votado porque ele nunca tinha sido candidato a presidente. Não era um político que era do sistema, era um cara contra, Bolsonaro era contra o PSDB, né, que então era um partido importante, o PT, o MDB, que governava com Michel Temer. Então, Bolsonaro foi a figura naquela eleição, 2018, a figura anti-sistema.

0: E ele era o presidente, então ele em 2022 disputa a reeleição, né, como, né, sentado na cadeira de presidente, como o Lula faz agora. E ele foi, né, um presidente marcante em todos os sentidos que você possa imaginar. Quer dizer, tanto para quem é contra ele, foi contra ele naquele período, quanto para quem o apoia, né, e até hoje. Tanto é que Bolsonaro é um eleitor poderosíssimo, colocou o filho dele, Flávio, que nunca se candidatou em uma eleição nacional, que nunca saiu do Rio de Janeiro, né, do ponto de vista eleitoral, colocou ele como o principal adversário de Lula. Isso mostra a força do bolsonarismo. Mas existe aí também a força de algo antissistema, porque não é nem contra Lula ou contra Flávio Bolsonaro, porque isso Caiado é, isso Zema é, mas qual é a diferença de Augusto Cury para Caiado e Zema? Caiado tem toda a trajetória na política, foi deputado federal, senador por dois mandatos, governador por dois mandatos. Zema foi desse fenômeno da antipolítica, quando foi eleito pela primeira vez em 2018 governador de Minas Gerais, mas depois se tornou governador, depois se tornou pai do sistema. Então ele não é visto como uma opção a Lula e não é visto como uma opção a Flávio. Quem seriam esses aí, Augusto Cury e Renan, Renan Santos. E Augusto Cury se destacou, enfim, aí tem elementos, né, aleatórios, vai no debate, se destaca, fala alguma coisa que viraliza, e ele, na cada pesquisa que sai, a partir de ontem, saiu uma ontem, saiu outra hoje, mostra um crescimento eleitoral de Cury, né? Que eu acho que tem a ver com isso. Quer dizer, são eleitores que votam na oposição, que são contra Lula, mas que querem alguém que não seja do sistema, como é Flávio, como são Caiado e Zema.
1: Agora, a gente pergunta o seguinte: até onde vai isso, né? Porque você já está no meio de uma campanha, numa reta final de campanha. Dá para esperar muito desse eleitorado que mude muito a perspectiva da polarização que existe hoje?
0: Olha, é uma excelente pergunta, né? Até onde vai isso? Ninguém sabe, né? A rigor, é uma pergunta aí hoje, diante de tudo que vem acontecendo no Brasil na última década, é uma pergunta muito difícil de responder. Você vai ter, né, a sua pergunta é o seguinte: vai ter gente que vai dizer, olha, Augusto Cury vai crescer, vai ultrapassar Flávio e vai disputar o segundo turno com Lula. E vai ter gente que vai dizer que isso não vai acontecer, que o segundo turno será entre Lula e Flávio. Eu, né, tenho uma visão mais conservadora, né? Então eu tendo a achar, nem sempre a visão mais conservadora de análise, ela acerta. Eu não achava que Bolsonaro tinha a chance que tinha em 2018. Como? Errei. Né? Faz parte. Dessa vez eu não acho que Augusto Cury tenha a possibilidade de ultrapassar Flávio Bolsonaro. Mas quem sabe? Pode acontecer. Posso errar novamente. Isso daí é um fato. Eu penso que o bolsonarismo tem uma força grande, em que pese esse elemento da antipolítica. Agora, Augusto Cury pode ultrapassar Flávio? É viável? A gente já viu, pela história recente do país, e isso aí é o ano de 2018, que isso pode sim acontecer.
1: Agora, tem a gente, fazendo um paralelo com Bolsonaro, tem as diferenças, né? Porque uma coisa é o surgimento, outra é que no meio do caminho de Bolsonaro teve a facada também, aí é uma alavanca. E uma outra perspectiva é de quem ele tira voto, né? Dá para identificar de quem ele vai atrapalhar ou quem ele pode ajudar?
0: Sim, sem dúvida. Primeiro, olha, o que você falou da facada, sim e não, tá? Por que sim e não? Bolsonaro, ele, no ano de 2017, eu escrevi livro sobre isso, tá? Sobre eleições presidenciais, no ano de 2017, em março, abril, só você pegar a sequência de pesquisas do Datafolha, ele atingiu 15% de intenção de voto, ou seja, antes da eleição, mais de um ano, 18 meses antes da eleição, ele tinha uma intenção de voto maior do que Augusto Cury tem agora. Mas o país mudou também. De lá para cá, a comunicação mudou, a importância das redes sociais mudou, mas em todo caso, o Bolsonaro saiu já, ele já entrou no ano eleitoral de 2018 com muita musculatura, muito conhecido do eleitorado brasileiro. Então essa é uma diferença importante. Tá? A outra pergunta, perdão, você tinha falado?
1: Quem ele atrapalha, quem ele pode ajudar?
0: Isso daí, olha, é bastante claro, ele atrapalha Flávio, né? Por quê? Eu sempre digo, né? Candidato de governo, você só tem um, é Lula. Toda eleição, uma eleição para prefeito, eleição para governador, você só tem um candidato de situação. Ou é o candidato que disputa a reeleição, ou é o candidato apoiado por aquele que está no governo e apoia o sucessor. Então você só tem um candidato do governo, existem dois. Mas candidato de oposição tem vários. Então Augusto Cury, ele pode pegar votos de Lula, né? Mas na verdade quem ele atrapalha mesmo, quem ele tira muito voto é de Flávio Bolsonaro. Ele impede Caiado e Zema de crescerem. Isso é importante porque, veja só, comparando a campanha de Augusto Cury, eu sei que eu estou falando para uma rádio, né, do estado aí, de um ex-governador que disputa a eleição presidencial, mas pensa o seguinte, a eleição de Caiado é uma eleição caríssima. É uma eleição caríssima financiada com fundo eleitoral, o candidato viajando em jatinho, né? E a disputa de Augusto Cury é baratíssima, né? E ele não teve toda essa estrutura no passado político dele. E não tem, repito, na campanha eleitoral. E vai ter muito mais votos, eu acho que ele impede, de fato, né, esse crescimento dele bloqueia praticamente o crescimento, o possível crescimento, tanto de Caiado quanto de Zema. Então ele pega votos que seriam de candidatos de oposição.
2: Bom, Alberto Carlos, qual é a relevância dos debates hoje e no contexto da não presença de Lula nos debates, inclusive já comunicado aí, com um provável esvaziamento total deles até o final do processo eleitoral com baixa presença. Isso pode provocar algum impacto nas candidaturas de Flávio e também de Lula, mas ressaltando, né, que o próprio Augusto Cury navegou, né, nessa presença no debate da Bandeirantes.
0: Olha só, você fez a pergunta e já respondeu, né? E qual o impacto que o debate pode ter? Ele já teve. Eu entendo perfeitamente a estratégia de Lula e de Flávio, os dois disparados na frente, um disputando contra o outro, né? Então, quando o Lula diz, eu não vou ao debate, né? Porque, inclusive, vai ter francos atiradores, né? Fora Flávio, todo mundo é franco atirador em Lula, né? E em Flávio. Né? Então ele diz, eu não vou ao debate, e Flávio diz, bom, já que o primeiro colocado não vai, que é quem me interessa, eu também não vou. Então a estratégia deles não tem nada de errado, né? Nada de errado. Você pode sempre fazer o contrafactual, né? Como teria sido se Lula e Flávio tivessem comparecido ao debate? Talvez Augusto Cury tivesse crescido ainda mais, porque iria atacá-los, a gente nunca vai saber. Tá? Mas o fato é que a exposição no debate, né, para um candidato que não tem exposição, tem muito pouco de mídia, a exposição no debate foi fundamental para que Augusto Cury fosse falado, como a gente está falando dele aqui agora, quer dizer, a grande novidade da campanha.
3: 9:27, a gente está conversando com o doutor em ciência política e escritor Alberto Carlos Almeida. E doutor, uma pergunta aqui que não pode ser deixada de fazer para o senhor, pela tua experiência, é o seguinte: muitos fazem a leitura de que o Lula vem, de acordo com as pesquisas, liderando, em algumas aparece com um empate técnico com Flávio Bolsonaro, e algumas leituras dizem que no segundo turno todo mundo se abraça contra o Lula. É uma factível análise? Tem algum cabimento essa leitura, essa tese, doutor?
0: Tem total cabimento, é normal que seja assim, né? Isso está até de acordo com o que eu falei na resposta anterior, né? Você tem um candidato de governo e todos os demais de oposição. Então, quando chega no segundo turno, todos os demais vão juntos. O que não necessariamente significa que todos os eleitores desses candidatos votarão em Flávio. eu tenho uma regrinha que eu utilizo que funciona na maior parte das eleições. Você pode somar, vamos supor, no segundo turno entre Lula e Flávio, você soma o percentual de todos que não foram para o segundo turno, e vai acontecer, tende a acontecer mais ou menos o seguinte: 2/3 dos eleitores desses candidatos vão votar no candidato de oposição, porque é uma parte de oposição, e 1/3 vota em Lula. A situação de Lula não é uma situação confortável. Tá? Eu tenho mídias sociais, conta no Twitter, e venho insistindo nisso. Tá? A avaliação do governo de Lula, ele pode ganhar? Claro que pode. Não tem a menor dúvida, está ali, líder, etc. Mas a avaliação de governo de Lula, a soma do ótimo e bom de Lula, vai ser inédito a vitória de um candidato com a soma de ótimo e bom que ele tem. De novo, esse ineditismo pode acontecer? Sim, pode, mas nunca aconteceu antes. A gente tem poucos casos de eleição presidencial, de disputa de reeleição, foi Fernando Henrique, foi Lula, foi Dilma e foi Bolsonaro. São só 4 casos. Isso é pouco do ponto de vista de análise estatística. Mas nesses 4 casos, ninguém foi reeleito, é o caso de Bolsonaro na passada, com um percentual de ótimo e bom tão baixo como foi o de Bolsonaro na véspera da eleição passada, está sendo de Lula agora. Quando eu falo esse percentual de ótimo e bom, a soma, eu estou falando o que vai ser detectado na véspera da eleição. Ou seja, se Lula aumentar esse percentual de ótimo e bom nessa trajetória agora, nesse 1 mês aí que resta para o dia da eleição, aí a situação dele passa a ficar confortável. Mas hoje não é.
2: O que mudou na condição do eleitor brasileiro desde quando o senhor lançou a primeira versão do livro A Cabeça do Eleitor?
0: Olha só, essa sua pergunta é irresistível, né? O livro, né, na verdade, que fala muito dos valores do brasileiro é A Cabeça do Brasileiro. Foram 2 e tiveram muitas mudanças importantes. Quando eu falo da cabeça do eleitor, de fato, é muito mais uma lógica de votação, tá? Essa lógica de votação, por exemplo, a gente pode considerar que a lógica de votação, ela sempre a escolha, né, de quem será o vencedor. Eu lancei um livro na eleição de 2022 com o coautor Thiago Garrido, né, que é A Mão e a Luva, o que elege um presidente, né, do ponto de vista da opinião pública. O que elege um presidente é a opinião pública. Então a avaliação do governo é muito importante. Quando você pergunta o que mudou, eu diria assim: houve uma redução dos eleitores que mudam de voto, os eleitores que flutuam, os eleitores que votaram em Bolsonaro, votaram em Lula, votaram no PSDB, votaram no PT. Essa fatia do eleitorado era uma fatia maior e hoje ela é menor. E isso torna as eleições no Brasil mais apertadas. Isso foi uma mudança estrutural importante.
1: Agora, você falou da avaliação de governo e eu queria puxar na memória aqui um período que você teve uma presença importante aqui em Goiás, aqui em Goiânia. 2004, volta de Íris à política. Foi apresentada uma pesquisa aqui, e eu estava lá, a pesquisa que mostrava que, pela avaliação da gestão de Pedro Wilson, dificilmente Pedro Wilson seria eleito. E isso acabou...
2: Reeleito, né?
1: Seria reeleito. Porque a avaliação da gestão de Pedro era muito baixa, e pela pesquisa que foi conduzida pelo senhor, houve aí esse diagnóstico que causou um burburinho no início do ano, justamente falando, dificilmente vai reeleito, e Íris acabou virando prefeito de Goiânia, voltando à política. Hoje nós temos um governador muito bem avaliado, no rastro do ex-governador, que tem uma avaliação pessoal de 88%. Difícil também derrotar um governador, um gestor bem avaliado. Vale o mesmo raciocínio de 2004 para agora?
0: Olha a sua memória, hein? Fantástica, viu? Eu lembro disso. Quem financiou a pesquisa na época foi a ADEME, né? A ADEME financiou.
1: Parceria com o Groupon? Parceria com a Groupon também, de Mário Rodrigues Filho?
0: Foi, exatamente. E aí foi uma polêmica, na época eu estava na Fundação Getúlio Vargas, meu Deus, aquilo ali foi incrível, né? E acabou acontecendo, olha, essa lógica se aplica, né? Eu utilizo a régua, né? Tanto faz a régua que você utiliza, eu utilizo, né, por uma questão que eu comecei lá atrás, hoje em dia eles perguntam aprova e não aprova, né? É outra régua, criaram essa outra régua recentemente. Tanto faz, tá? Eu estou acostumado com a régua, a soma de ótimo e bom. Poderia ser a soma de ruim e péssimo, poderia ser a soma de ótimo e bom regular, né? Tudo vai dar no mesmo, tá? Na soma de ótimo e bom, em geral, se você, você mencionou aí um percentual, né? Eu não sei se esse percentual que você mencionou é a soma de ótimo e bom, mas na soma de ótimo e bom, um governador que tem acima de 45% nessa soma é um governador super favorito, tá? Para ganhar. Um governador que tem abaixo de 33, né, 34, 35 por ali, é super favorito para perder. E alguém que fica entre 35 e 45 pode ganhar ou perder, né? Então, assim, eu não estou acompanhando tão de perto, eu não sei qual a soma de ótimo e bom do governador de Goiás, tá? Mas esse modelo é um modelo que continua válido.
3: Doutor, quer complementar alguma coisa? Por favor,
1: não,
3: vai lá.
1: Só porque pela última resultado da pesquisa Quest, a avaliação do bom e ótimo, a aprovação está acima disso. Acho que está com 60 e pouco.
0: Não, só tem que prestar atenção numa coisa, que é um motivo importante de confusão, tá? As pessoas pegam a prova e dizem que a prova é soma de ótimo e bom. É só conferir isso, mais nada.
3: Muito bem, bem esclarecido. Doutor Alberto, para a gente encerrar, na outra resposta que o senhor deu ao professor Altair, o senhor falava da observação que foi feita em relação à não reeleição de Jair Bolsonaro e o momento, o senhor não usou essa palavra, mas eu diria, de alerta para o governo de Lula. Ouvindo isso e lendo o senhor, é por isso que o presidente Lula quer mais que tudo aprovar a taxa das blusinhas, a chamada taxa da blusinha, e a PEC 6x1 para poder dar um engajamento na sua campanha, professor?
0: Não, sim, pode ser, mas veja só, uma coisa é o que os políticos, tá? O meu ponto de vista não é o ponto de vista dos políticos, é o ponto de vista de um analista. Então os políticos acreditam em muitas coisas que aparentemente funcionam, mas não funcionam. Tudo bem, faz parte, não tem problema, eu não estou sendo prepotente nem arrogante com isso. É parte do jogo, o mundo deles é assim. Tá? O que hoje influencia mais é a situação da economia. Como eu digo assim sempre, né? É a sensação térmica da economia. Qual é a sensação térmica do eleitorado? A economia está fria, está morna, está quente, hoje saiu o crescimento do PIB, né? Mas agora, o sentimento de agora, nesse mês, as pessoas estão sentindo. Então, eu não acho que a aprovação disso ela serve para divulgar numa campanha, dizer, ó, estamos fazendo, é isso, é aquilo, mas ela não tem impacto na sensação térmica da economia. Isso é o que é mais importante para Lula nesse momento.
3: Doutor Alberto Carlos Almeida, quero muito agradecer a tua educação de conversar com a Bandeirantes Goiânia. Bom dia e bom trabalho para o senhor.
0: Eu agradeço o convite e desejo aí um bom dia também para vocês e um bom trabalho. Parabéns pelo programa.
3: Muito obrigado. Conversamos com o doutor em ciência política e autor de livros, Alberto Carlos Almeida, acerca das eleições, dos números e esta observação que ele faz. Eu deixo para vocês, meninos, falarem depois do intervalo sobre o momento do Lula, o número do Lula. Claro que, em outras palavras, ele disse, esses números são preocupantes para quem quer buscar a reeleição. Bora por intervalo, tem ouvinte, Andrezinho? Se tiver, coloca, se der tempo, 9:37 agora.
4: Bom dia, Tiago, Vilmar, Paulo Mendes, motorista de aplicativo, Tiago. Tiago, Aparecida de Goiânia está fazendo péssimo recapeamento daquelas ruas lá de Aparecida. Péssimo recapeamento. Péssima qualidade da massa asfáltica. Ele joga aquele pinche com a brita, certo? E pronto. Aí solta tudo. Fica só o pinche. Prefeito de Aparecida, vamos ter mais qualidade na massa asfáltica, prefeito. É dinheiro público, prefeito. É dinheiro dos pagadores de imposto, prefeito. Vamos prestar atenção nesse recapeamento de Aparecida, prefeito. Bom dia.
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10: 9:42 de volta com o nosso Manhã Bandeirantes, opinião em debate desta terça-feira, dia 1º de setembro. 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Agora 9:42. Ouvinte no bloco anterior, o professor Vassil, fez uma queixa do asfalto de Aparecida.
11: Pois é, e tá aí uma oportunidade da Prefeitura de Aparecida identificar, aqui em contato, o ouvinte dá informação, aonde é que isso está ruim, porque eu moro em Aparecida, ando por Aparecida, tenho visto muito asfalto bom, a gestão cumprindo aí bem o seu papel. Se não está ruim lá, é algo que pode ser pontual e a prefeitura tem a obrigação de ir lá corrigir. Serve de alerta o que o ouvinte mandou aqui pra gente.
10: Maravilha.
12: Porque uma coisa é fazer o asfalto, outra coisa é como que o asfalto é percebido.
11: É.
12: Aí, no caso, é recapeamento, né?
11: É.
12: E tem um problema, rapaz. O recapeamento nas estradas de Goiás, o governo do estado está mudando a régua. A régua agora de centímetros é maior. Aí quando vai para as prefeituras fazem um recapeamento menorzinho, né? Mabel tá recapeando meu bairro, né? O Parque Anhanguera. Há muito tempo, né? Esperava isso. Rua Afonso Pena, rua Olavo Bilac. Então ele foi lá, tirou a tirou a, o que estava ruim, né? Os frisamentos, os buracos, fez um recapamento. Mas não é aquele do padrão do governo do estado nas rodovias estaduais. Esse é o problema. A expectativa lá nas
11: aqui rodovias, é mais fino.
12: A régua aumentou. Mas está resolvendo. Mas o Alfredo Subier, que é o homem que cuida do asfaltamento em Aparecida, deveria, ou poderia, né? Tá disponível pra gente discutir um assunto.
11: Você viu que o Altair tá na vibe de fiscal de obra, né?
10: Fiscal de
11: tá
10: obra.
11: Dando, daqui a pouco ele cita centimetragem.
10: Você viu a régua do asfalto do estado.
12: Eu passo na Jovem 020 todo fim de semana.
10: O digital da Bandeirantes marca 9:45.
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14: 9:45, esse aqui é o Repórter Bandeirantes, levando informação para todo o Brasil pela rede Bandeirantes. Vamos para Londres, correspondente Felipe Killing, trazendo aqui as informações a respeito da guerra da Ucrânia. Muito bom dia, Killing.
15: 10 países europeus, incluindo as três principais potências militares do continente, Reino Unido, França e Alemanha, estão trabalhando para criar um novo sistema de defesa contra mísseis balísticos. A ideia é que cada um desses 10 países possa fazer algum tipo de contribuição. Um país produz radares, outro país produz sensores, e assim essa nova defesa será construída para proteger a Europa. A Ucrânia entraria com algo que fábrica nenhuma consegue comprar. 4 anos e meio de experiência numa guerra contra a Rússia. A expectativa é que no ano que vem já tenha algum tipo de protótipo, e líderes europeus entendem que mesmo que essa guerra entre Rússia e Ucrânia acabar, o risco de mísseis balísticos serem lançados contra outros países do continente será real.
14: Esse é o Felipe Killing, direto de Londres, aqui no Repórter Bandeirantes, que aciona agora a reportagem da Bandeirantes em Brasília, o Rodrigo Vilela, falando sobre taxa das blusinhas. Não é, Vilela? Bom dia.
16: Bom dia, Thaís. Bom dia a todos. Ainda nesta semana, o Congresso deverá decidir se o fim do imposto sobre compras internacionais de até 50 dólares vai continuar valendo. O motivo da urgência é o ano eleitoral. Acabar com a chamada taxa das blusinhas é visto pelos parlamentares como uma pauta extremamente popular. Além disso, a medida provisória que eliminou a tributação perde a validade no dia 8 de setembro, terça-feira da semana que vem. A proposta que será analisada no Congresso prevê uma avaliação do governo sobre o tema a cada 3 meses. Com o tempo, esse prazo será semestral. O objetivo é acompanhar uma eventual necessidade de compensação às empresas brasileiras. A expectativa é que a MP seja votada ainda hoje na comissão mista que analisa o texto para, na sequência, seguir para o plenário da Câmara e do Senado. Thaís.
14: Muito obrigada ao Rodrigo Vilela, direto da Bandeirantes Brasília, agora 9:47.
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5: De volta com o nosso Opinião em Debate, Manhã Bandeirantes, desta terça-feira, dia 1º de setembro, para trazer informação de uma pauta aqui da capital. Antes, deixa eu pedir para aquele ouvinte que falou do asfalto de Aparecida para enviar, de preferência, outra mensagem, falando exatamente qual o bairro de Aparecida que está tendo esse problema, segundo ele, com o asfalto, com o recapeamento do asfalto lá de Aparecida, para que a gente possa fazer uma cobrança, né, professor? Tem que trazer a informação exata, específica.
6: Quando fomos fazer uma verificação, uma checagem, a assessoria lá da Prefeitura de Aparecida vai perguntar para a gente. O senhor está falando de qual rua e de qual bairro? Não, mas o ouvinte falou que é de todo lugar. Não, aí não tem como responder. Tem como.
5: É que então, nem a assessoria de imprensa da Equatorial. Se não trazer a unidade do consumidor, é impossível fazer a reclamação. Então, sempre que for fazer alguma reclamação sobre a energia elétrica aqui no estado, traga a unidade do consumidor. Agora, 9:51.
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5: Professor Wesley, como vai? Muito bom dia para você.
7: Para você ligado na programação da Bandeirantes, um bom dia a todos do Manhã Bandeirantes. A gente sabe que futebol, ele é coletivo, mas em determinados momentos, o individual, ele faz muita diferença. É lógico que a gente procura destaques em cada clube aqui do futebol goiano. Do lado do Vila, quero destacar o atacante Janderson, muito conhecido pela torcida atleticana. Hoje, Janderson faz sucesso vestindo a camisa do Vila. Um dos principais jogadores dessa belíssima campanha do Vila, cabe-se a boas apresentações do atacante. Em 25 partidas, o atacante atuou 24, fez 6 gols e 6 assistências. É um atleta que vem definido para o Vila muito positivamente. Então, Janderson, destaque do Vila na Série B. Do lado do Goiás, nós temos outro destaque. Um jogador que chegou como promessa, Cadu Souza, em 25 jogos fez 15 partidas e 7 gols. Jogador que vem se destacando muito bem com a camisa esmeraldina. E do lado do Atlético, temos o meia atacante Marrone. De 25 jogos, ele fez 22 jogos, 4 gols e 2 assistências. São esses os jogadores que vêm ajudando muito as suas equipes no Brasileiro da Série B.
5: Valeu, professor Wesley, trazendo, portanto, informações do Campeonato Brasileiro da Segunda Divisão Série B, que tá pegando fogo. Vai dar Goiás, vai dar Vila. Vila tá aí com cara de quem vai pra Série A, viu, Vacio?
8: Eu já vi isso, esse filme. Quem sabe?
6: Torcedor do Goiás. Você não pode perguntar isso pra um torcedor do Goiás, né?
5: Então tá explicado. Olha lá, na tabela, lá em segundo lugar com 44 pontos. E meu CRB, onde eu joguei, tá em sexto lugar.
8: Mas o meu Goiás está lá, ó.
6: Tem foto?
5: Naquela época não tinha foto, professor Altair, me respeite.
6: Tá vendo? Isso tudo é. Como é que fala? É falácia, né?
5: Vamos mudar de assunto, vamos colocar o ouvinte no ar. 9:53, ouvinte participando pelo 98476110. Faça a sua pergunta pro professor Vacil, para o professor Altair também. Bom dia.
2: Bom dia, Thiago. Bom dia, Vacil. Bom dia, Altair. Aqui é Valdeci de Aparecida de Goiânia, mas o Vacil conhece pelo apelido de Tuxim. É, Vacil, que é meu amigo particular, pessoa que eu prezo muito, que eu tenho como irmão. E o Thiago também, né? Nós nos conhecemos aí na Band, né, Thiago? Abração para vocês, parabenizar essa bancada maravilhosa que foi composta por vocês três aí agora. Excelente. Mas a minha pergunta é a seguinte para vocês três. Acabei de ver aqui agora um vídeo onde foi publicado uma pesquisa da Record News aqui de Goiânia, que dá o ex-governador Marconi Perillo com 28%. Essa notícia é correta ou ela é falsa?
4: Bom dia ao pessoal da Rádio Bandeirante, Otávio Tavares. Bom dia, viu, para vocês aí. Estou feliz, viu, por você estar na Rádio Bandeirante. Eu conheço você desde o tempo da Rádio, da Rádio Carro. Eu ia sempre te visitar ali na Avenida Goiás. É a Maristela do Novo Mundo, Altair Tavares. Não sei se você lembra de mim, mas eu lembro muito de você, viu? Estou feliz de você ter voltado para a Rádio Bandeirante, tá?
9: Bom dia, Thiago Humberto. Aqui é o Rafael. Ontem vocês fez uma reportagem aí que o combustível tava barato, né? Quando foi depois do almoço, aumentaram tudo quanto é posto. Ou seja, quando tiver barato, não pode fazer reportagem não, viu? Eles veem que vocês estão falando que tá barato, eles vão lá e aumenta. Não deu nem tempo de abastecer.
5: Eu não sou o culpado, não. Fiz aí com das boas intenções, professor Altair.
6: Maristela, um grande abraço.
8: Olha,
6: a voz continua a mesma, mas os meus cabelos. Abraço a você, muito bom a gente se reencontrar, né, pelas ondas da Bandeirantes. O ouvinte que perguntou sobre outra pesquisa, o Toxinha. Toxinha, eu acho que essa pesquisa está muito fora do padrão das outras. Simplesmente assim.
5: Tá certo. E o Vacil, viu, a ouvinte, lembrou da senhora também, viu? Há tempos.
8: Maristela, a da outra emissora. Lembro disso.
5: Maristela.
8: Tá vendo? Ontem nós tivemos mais uma lembrança aqui, né? Da antiga Rádio 730.
6: Exato.
8: E hoje mais uma. Que bom.
5: Que bom, maravilha. Acompanhando vocês. Então, isso é ouvinte fiel que acompanha vocês.
8: Isso é prova de que tudo passa.
6: Por isso
8: nós
6: que nós precisamos de uma camiseta. Precisamos de uma camiseta. Joãozão podia fazer uma camiseta.
8: Não, isso aí.
6: Nós amamos o rádio, né? É. Uma camiseta pra gente sortear com os ouvintes. Alô, Lulu Pancada, vai que o Lulu Pancada mandou um abraço pra você, tá?
8: Outro pra ele,
6: nosso
8: que
6: colega,
8: isso?
6: Jornalista, especialista no agronegócio, super especialista.
8: E então gente boa, gente
6: vai
8: fina.
6: Que o Lulu Pancada quer patrocinar uma camiseta, né? Amamos o rádio e a Bandeirantes.
5: Maravilha. Outro jornalista mandando um abraço pra todo mundo é o Lucivan, conhece?
8: Olha.
6: Lucivan, claro. Machado.
5: De Anápolis, acompanhando.
8: Abraço pra ele.
5: Acompanhando a nossa programação. Maravilha, 9:57, dá tempo pra mais nada. O que vocês querem acrescentar pra gente ir almoçar, hein? Altair e
6: mais
5: Vacil.
6: Tarde, o prefeito de Goiânia, Sandro Mabel, vai lançar aí, apresentar o projeto de criação do Fundo Mobiliário Municipal, seguindo a ideia do governo de Goiás, em que uma estrutura, né, da prefeitura, mediante contratação de empresa, vai administrar imóveis da prefeitura, levando a uma seguinte situação: esses imóveis, de certa forma, para serem alugados, para serem objetos de investimento, por exemplo, pode ser construído um shopping numa área da prefeitura e a prefeitura explorar a concessão e explorar, né, os rendimentos imobiliários. Essa ideia foi aplicada em São Paulo, o governador Daniel assimilou essa ideia, já criou o do estado de Goiás e agora a prefeitura de Goiânia também vai entrar, porque a prefeitura tem área, viu, Vacil? Tem muitas áreas.
8: De muita área inútil, né?
6: Agora vai ficar útil.
8: É.
6: Você traduziu numa palavra.
5: E tem também a novidade da decisão judicial sobre a responsabilidade do aterro aqui da capital, né, professor Altair? Eu venho acompanhando isso há muito tempo, mais uma decisão que diz que a responsabilidade é da prefeitura.
6: Decisão de segunda instância, certamente é muito provável que o governo de Goiás vá recorrer dessa situação. Há um embate entre a prefeitura e o estado sobre a responsabilidade do licenciamento do aterro municipal. Então, por enquanto, Mabel tá levando a parada.
8: E eu vou dar uma de Altair para poder terminar isso daqui. Vamos falar com o Joãozão para criar um canal para o ouvinte mandar pergunta. Um canal? E a gente.
5: WhatsApp poder, nosso, já tem. 98476110.
8: Então vamos divulgar.
5: Então vamos lá, 98476110 para você ouvinte.
8: O que você tá achando do programa eleitoral dos partidos na televisão?
5: Você
8: tá vendo?
6: Amanhã a gente volta.
5: É. Tem um caneta azul, tem um tiririca de novo. Vamos embora.
8: E mande a sua pergunta, mande algum tema, algum assunto pra gente conversar aqui.
5: Vamos lá. Isso, ó. E ainda
8: fique com Deus.
5: E tem uma pesquisa que não vai dar tempo pra falar, o Augusto Cury de novo em terceiro, hein? É o Time Big Data. Mais uma vez, o médico tá encostando.
6: A terceira que aparece com ele em terceiro.
5: Dois dígitos, hein? Olha que essa ele, a tal da terceira via, sei não. Vamos embora, 9h59. Amanhã, o Manhã Bandeirantes, Opinião e Debate tá de volta.

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0: É hora de ser feliz. 10:05. Bom dia!
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0: Prazer poder te chamar de amigo. Seja muito bem-vindo, bem-vinda. Estamos começando pela Bandeirantes Goiânia, mais um Nossa Área. A partir de agora, o que é notícia no seu time do coração, você acompanha aqui com análise, a opinião, os comentários de Cláudio Rabelo de Castro, nosso querido Cacau, reportagens de Divino Lucena no Goiás, Tandara Reis do Vila e Gorador no Atlético. O Nossa Área que tem na mesa de áudio, o André Zinho Vila Nova, na central de vídeo, Luter Sardinha. 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Que você tenha uma excelente terça-feira, que esse mês de setembro que está começando, que seja um mês bastante produtivo e bastante abençoado por Deus na sua vida, que você consiga alcançar todas as suas metas, os seus objetivos neste mês de setembro. Agosto já foi, que setembro venha chegando, trazendo muitas coisas boas na vida de cada um de nós. 10:07, tá na hora de sabermos o que é destaque no seu time do coração.
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0: destaque Esmeraldino. Com as primeiras informações do Verdão, ele tá chegando. Divino Lucena, quais são as primeiras do Goiás? Bom dia!
1: Bom dia, Danilo, um grande abraço para você, um abraço para o amigo ligado aqui no Nossa Área desta terça-feira. Reapresentação do elenco Esmeraldino aconteceu ontem com duas baixas para o jogo de sábado contra a equipe do Fortaleza, às 16h novamente na Serrinha. Neste momento, 4 jogadores entregues ao departamento médico Esmeraldino. Verdão, que está na 10ª colocação na tabela de classificação e terá pela frente nos próximos 6 jogos 4 confrontos diretos e 3 serão em Goiânia. E o goleiro Tadeu fala daqui a pouquinho aqui na nossa área a importância da vitória contra o São Bernardo para estar enfrentando agora a equipe do Fortaleza. Daqui a pouquinho aqui na nossa área.
0: 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Tá na hora de Vila Nova. Primeira página, primeiro destaque colorado. Com as primeiras informações do Tigrão, ela tá chegando. Tandara Reis, quais são as primeiras no Vila? Bom dia!
2: Bom dia, Danilo. Grande abraço para você, para os companheiros de trabalho aqui no estúdio. E é claro, um abraço especial também para todos que nos acompanham aqui na Bandeirantes Goiânia. O Vila Nova segue em preparação para o próximo jogo da Série B do Campeonato Brasileiro. Equipe colorada visita o Atlético na sexta-feira, às 8h30 da noite. No entanto, o zagueiro Breno Bora, que sofreu uma lesão durante o primeiro tempo da partida contra o Ceará, deve ficar entregue ao departamento médico nos próximos 30 a 40 dias. A informação que eu tenho é que ele teve uma lesão no joelho, não houve o rompimento de nenhum ligamento, mas ele deve ficar fora aí pelos próximos 40 dias, não vai passar por uma cirurgia, e o departamento médico do Vila Nova em breve vai se pronunciar oficialmente sobre a situação do jogador. Com a ausência do Breno Bora, o Vila Nova já se movimentou no mercado e trouxe mais um zagueiro para completar o elenco e ajudar a equipe na sequência da temporada, já que não vai contar aí com o seu zagueiro titular, que vinha sendo titular ao lado do Thiago Pagnussal. O Vila Nova acertou então a contratação do Jonathan Costa, jogador de 31 anos, que chega por empréstimo até o final da temporada junto ao Guarani. Ele chega então para reforçar o sistema defensivo, já que o Breno Bora vai ficar fora das próximas partidas da Série B.
0: 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Rubro Negrando agora.
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0: Primeira página, primeiro destaque, Rubro Negro. Com as informações do Dragão do Brasil, ele vem chegando. Igor Adorno, torcedor atleticano, quer te ouvir. Bom dia.
4: Ótimo dia para você, Danilo Santos. Grande abraço, abraçando todos os amigos no estúdio da Bandeirantes e, é claro, a grande audiência ligada aqui no Nossa Área na manhã de terça-feira. Agora são 10h12, nublada manhã de terça-feira aqui no CT Dragão do Brasil. Falo diretamente da Rua Atlético Goianiense, setor Urias Magalhães, aqui onde o Atlético se reapresenta daqui a pouco. O Dragão que retorna do sul do país, Florianópolis, após vencer o Avaí no último minuto, retornou ontem. Tem folga para os jogadores e efetivamente hoje aqui mesmo nesse CT Dragão do Brasil a reapresentação do Atlético. Dragão.
0: Tá aí, daqui a pouquinho o Igor Adorno.
4: Viagem de novo, rotina.
0: Aí daqui a pouquinho o Igor Adorno com mais informações do Atlético Dragão do Brasil. Uma pequena queda ali na conexão com o nosso Igor Adorno. 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Resultados de ontem, Campeonato Brasileiro da Série A, fechamento da 25ª rodada, tivemos o Coxa, o Coritiba fora de casa no Mangueirão, batendo o Remo.

0: 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Hoje tem bola rolando pela Copa do Brasil, quartas de final, 9 da noite. Galo e a Raposa, Atlético Mineiro e Cruzeiro. Primeiro jogo ficou tudo igual, 1-1. É, Atlético Mineiro e Cruzeiro. Hoje, então, nós conheceremos o primeiro semifinalista da Copa do Brasil. 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Cacau, bom dia, tudo bem?
1: Tudo bem, tudo tranquilo. Grande abraço, meu amigo Danilo. Abraço a você e abraço normalmente, todos os dias, com muito carinho, a todos os amigos aqui da Bandeirantes. Nosso Lucena, o Igor, a Tandara, ao Andrezinho Vila Nova, Luta Sardinha. Enfim, a todos os homens e mulheres de bem, eu desejo sempre muita luz e muito sucesso. Você falou de um jogo hoje interessantíssimo pra gente assistir. É um jogo de muita rivalidade, de grandes jogadores, e que vale demais uma passagem de fase para o próximo desafio na Copa do Brasil. Né? O primeiro jogo foi empate lá no Mineirão, e agora na Arena MRV, o Atlético Mineiro com, se não me engano, a capacidade lá da Arena é de 46 mil e poucos torcedores. Acho que vai chegar bem próximo disso. O que chama muito a atenção, o momento das duas equipes, o Cruzeiro com o timaço e o Atlético Mineiro com a sua imensa torcida, que agora vai fazer uma pressão enorme. Então vale a pena a gente ficar de olho nesse jogo. Cara, o Vila não tá dormindo no ponto, né? O Bora fez exame, talvez fique alguns jogos aí de fora, mas o Vila já contratou um outro zagueiro. Não quer dar brecha pro azar. Né? Tem que estar sempre preparado para aquilo que vem de dificuldade, para o técnico Guto Ferreira poder escalar melhor o Vila, sempre com boas opções. Talvez não seja aí a grande expressão numa contratação, mas é um zagueiro de ofício. Então mostra que o Vila está muito concentrado em não deixar furo, né? E continuar com os seus bons resultados. Tivemos ontem você sabe que eu gosto do tênis. Né, hoje é um esporte que eu pratico e que tenho feito muitas amizades, bom relacionamento. Eu costumo jogar muito lá no Clube de Regatas Jaó. E ontem eu tive um momento assim, de emoção até, de ver um dos maiores tenistas da história do tênis, o Novak Djokovic, né, o sérvio, que hoje mora na Grécia. Ele que foi um dos maiores campeões de todos os tempos do US Open de tênis. Ontem foi batido na primeira rodada. E ele está com 39 anos de idade e jogando um tênis maravilhoso ainda. Mas, como tudo tem limite, até a própria condição física de um super atleta tem mostrado que está chegando realmente o ponto de parada. Assim como o Federer encontrou o seu ponto também, como o maior craque da opinião naquela época também achou que seria o momento de encerrar sua carreira, Então daqui a pouco nós vamos ter também a despedida desse fenômeno do

0: tênis. Novak Djokovic. Ontem ele foi batido pelo argentino. E o argentino jogou muito. Né? Como é que era o nome dele? Vou ver aqui. Esqueci o nome dele. Deixa eu ver aqui. Da Sérvia, Atenas e tal. Argentino. É o Mariano Navone. Mariano Navone.
1: É o Navone.
0: O Mariano Navone. Ele começou vencendo, o Djokovic virou 2-1 e depois ele venceu o Djokovic no 3-2, mas tudo no condicionamento físico. O Djokovic começou a sentir e a idade pesa. Como está pesando para todos nós, à medida que ele vai avançando, a gente vai tendo esse desafio. É contra a gravidade, é contra a idade, é contra o tempo. Mas vamos seguindo a canção sempre com muito otimismo e eu espero ver o Djokovic ainda jogando muito tênis. Mas não naquele nível que ele sempre costumou jogar, né? Então, foi ontem um dos momentos. O outro, nós não ouvimos o pessoal falando a respeito daquele movimento da torcida de uma parte dos agressivos e violentos torcedores do Corinthians que fizeram aquela manifestação contra aquele garoto que recebeu carinhosamente a camiseta do Neymar. E aí a gente veio analisar toda aquela situação e uma das coisas que me chamou a atenção foi o movimento das crianças, né? Como apareceu o vídeo das crianças perto do Neymar chorando, abraçando e ele dando aquela atenção. Então ele é um fenômeno junto das crianças, né? Como que você pode repreender um momento como aquele? Então às vezes a paixão extrapola a razão e nesse caso é um ótimo exemplo para que todos os torcedores apaixonados, né, usem esse exemplo para se conter nesses momentos. Acabou o jogo, vai embora para casa. Porque tem muitos que saem de casa e vão com aquela intenção: tudo que aparecer de outra cor que não seja a minha, eu vou agredir, eu vou ofender, eu vou maltratar. Então tá na hora, gente, nós estamos tendo exemplos e mais exemplos de condutas boas e de condutas ruins. Nós precisamos estar dando um lugar certo da vida. E o lugar certo é o respeito, é a tolerância, né? Então, fica mais uma vez aí um alerta para os torcedores que às vezes passam do limite. Se contenham, cara. Façam uma reflexão que isso só traz coisa ruim, não só para a vida dos outros, mas principalmente para você próprio, que acaba saindo de casa querendo se divertir, mas muitas vezes deixa o amor, a paixão tomar conta e você acaba cometendo alguns desatinos como esse, por exemplo. Pega mal, né? É feio, é ruim, é um péssimo exemplo de conduta. Então todas as vezes que você sair de casa para ir em um campo de futebol, para encontrar pessoas de bem, seja mais uma, seja exemplo também e se contenha nesses exageros que acabam trazendo algumas tragédias dentro dos estádios, viu, Danilo?
1: Perfeito, aquele ditado antigo, né, Cacau? 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
0: Ô Danilo.
1: Sim, Cacau.
0: É só complementando então a respeito dessa situação maravilhosa do Vila Nova no Campeonato Brasileiro. Você vê que o resultado de ontem segura a equipe do Fortaleza, né? Que jogava em casa, perdeu 2 pontos e aí o Vila está a 4 pontos do Fortaleza. Isso é um resultado importante pro Fortaleza e por que não pro Atlético, pro Sport, pro Operário e pro Goiás também.
1: Exatamente.
0: São resultados que favorecem. Então, no caso, o próprio Operário também, né, fica ali com 36 pontos 37 agora, né?
1: 36 o Operário, né?
0: O 37 agora, né? O Operário
1: tá... isso, 37.
0: O Operário com 37 pontos agora. Então, nesse próximo agora confronto, tem o Londrina contra o Juventude. Também pode favorecer o Vila. Um tropeço do Juventude também é muito importante para o Juventude não desgarrar. Então, o Londrina tá na zona da degola, tá no sufoco, e esses times são muito perigosos. É uma das coisas que a gente vai ver daqui para frente. Equipes lá na zona do rebaixamento ou próximas dela vão ter um comportamento diferente e vão tirar pontos daqueles que estão brigando lá em cima. E espero que nesse jogo agora, para favorecer inclusive nossos clubes goianos aqui, dá uma segurada no Juventude, para ele não desgarrar. Porque aí depois ele acaba tendo uma folga muito grande, a gente já tem menos uma vaga para disputar. Então é preciso também ficar de olho, e acho que a torcida do Vila também vai ficar de olho hoje neste confronto do Londrina contra a equipe do Juventude.
1: Acredito que todos os goianos vão estar torcendo pelo menos por um empate hoje, hein, Cacau, do Londrina com o Juventude.
0: No mínimo. No mínimo.
1: No mínimo.
0: Agora, se viesse uma zebra também, não ia ser ruim, não.
1: Aí era perfeito, viu, Cacau? Uma vitória do Londrina contra o Juventude hoje aí era perfeito para os times goianos. 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No relógio da Bandeirantes, 10h26.
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7: Hora certa, 10 horas 31 minutos. Seja muito bem-vindo ao Nossa Área. Você está na Bandeirantes, Goiânia. E é um prazer ter o carinho da sua audiência, sua companhia. Vamos falar agora de um assunto muito sério, de um assunto importante. Nós estamos na linha com o Marcelo Gama, ele que trabalha com produtos naturais masculinos. E atenção, esses sintomas vão identificar situações que muitos homens com idade acima dos 40 anos ou mais estão vivendo. Ou sentido na pele, assustados, dificuldade para urinar normalmente, cansaço ou falta de motivação, insegurança durante a intimidade com a sua esposa. Marcelo Gama, meu amigo, te pergunto na manhã dessa terça-feira, a partir dos 40 anos ou mais, é normal o homem passar por isso? Bom dia!
8: Bom dia, grande Danilo, bom dia a todos os amigos ouvintes da Nossa Área. Olha, Danilo, eu vou responder para você, meu amigo, com a mesma resposta que eu dei bem cedinho para o morador do Jardim Marista em Trindade. Olha só, gente, digamos que acontece, tá? Acontece sim, Danilo e amigos ouvintes, mas não pode ser considerado normal não, meu amigo, não, tá? Porque a partir dos 40 anos a gente sabe que infelizmente a próstata ela começa a inchar. E é uma glândula importante para o homem, né? E segundo dados, gente, de pesquisas realizadas, um grupo de 10 homens, 7 estão nesse momento sofrendo com a próstata inchada. Por isso que eu falei que pode acontecer, mas não pode ser considerado como uma coisa normal, tá? Porque não dá para aceitar, né, Danilo, que hoje em dia, diante de tantas soluções naturais e poderosas, e o Ente Pro diz parado é o melhor produto para desinchar a próstata, não dá para aceitar que 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
7: 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Liga agora, 0800-016-1111, Ente Pro. 10h37, abraçando a galera no YouTube da Rádio Bandeirantes Goiânia. Quem participa aqui junto com a gente é o Kleber Rocha. Tá dizendo aqui, ó, Dali Goiás, o único que vai subir. Anota aí, Danilo e Cacau, aquele abraço. Marcos Robert também está participando junto com a gente. O João Mendes, o Nascimento Adativo, valeu demais pela companhia. O Carichon está lá em Goiatuba, ele que é torcedor do Azulão. Azulão que joga amanhã, jogo decisivo amanhã para o Goiatuba. Um empate separa o Azulão da Série C do Campeonato Brasileiro no próximo ano. Toda a nossa torcida para o Goiatuba amanhã diante do São José. Cacau, fazendo um rápido giro aqui pelas notícias do futebol brasileiro e também pelo mundo, o Barcelona anunciou a contratação, sabe de quem? Gabriel Jesus. Brasileiro de 29 anos chega para reforçar o ataque após a saída de Ferran Torres para o PSG. Será o quarto clube da carreira de Gabriel Jesus, que antes defendeu o Palmeiras, Manchester City e o Arsenal. E ainda, Cacau, Messi anunciou sua aposentadoria da seleção argentina. Como fica agora a seleção argentina com a aposentadoria do astro?
9: Sem o melhor jogador da história da Argentina, somente isso, vai perder a grande força, né, que a Argentina sempre teve nesses últimos campeonatos mundiais. A verdade é que se trata de um extraterrestre que desceu aqui para ensinar a gente a jogar futebol. Esse cara é fantástico. Mas ele vai continuar jogando lá nos Estados Unidos.
7: Sim.
9: O nome dele, a imagem dele já movimenta milhões. Então, enquanto houver essa possibilidade dele estar em campo e ainda movimentando tantos milhões de dólares, ele vai continuar jogando futebol. E o Gabriel Jesus é lá na Europa, ele joga. Ele não jogou aqui. Ele não jogou na seleção brasileira. Lá na Europa ele tem mercado, né? Ele tá dentro do circo do futebol.
7: Legal. E no último jogo do Barcelona pelo campeonato espanhol, tava mais ouvindo do que assistindo o jogo, trabalhando e ouvindo o jogo, e aí uma cena ou outra, algum lance ou outra a gente assistia, e eu me lembrei do senhor o jogo todo. Por que que o Rafinha joga no Barcelona e na seleção ele não consegue jogar um terço do que ele joga lá no Barcelona, hein, Cacau?
9: Ele queria férias, você imagina, todo mundo queria disputar uma Copa do Mundo no lugar dele, mas ele queria férias, ele não queria estar lá. Agora, lá na Europa, ele se deu bem. Ele nunca jogou aqui no Brasil, Rafinha. Ele nunca jogou aqui no Brasil, ele só jogou lá na Europa. E lá na Europa, é o seguinte, tem alguns campeonatos que ele disputa que tem apenas 2-3 times, né? Pra dizer a verdade.
7: Sim.
9: O restante é saco de pancada. Então, aí o cara aparece. Tem jogos que, inclusive em alguns clássicos, ele acabou se dando muito bem. Mas lá ele joga praticamente numa seleção europeia. E aí a força descomunal, né, do time que ele joga acaba favorecendo o futebol dele, né?
7: Exatamente isso, viu? 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Olha a hora, faltam 19 minutos para as 11 da manhã.
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3: Hora certa, 10h45 no relógio da Bandeirantes. Abraçando você que tem casa, no carro, no trabalho, aonde quer que você esteja, a forma que você esteja conectado, seja pelo rádio convencional, no YouTube, pelo celular, no computador, no Radiosnet. Valeu pela sua companhia, sua conexão na manhã dessa terça-feira. 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Começando com o Momento BYD Vitória Motors Esmeraldino. Com as informações do Verdão, ele tá de volta. Ô Divino Lucena, torcedor do Goiás, quer te ouvir.
4: Então vamos trazer aqui o nosso convidado, uma outra fala do goleiro Tadeu, no nosso Momento BYD desta terça-feira, onde ele fala que a vitória sobre a equipe do São Bernardo na última sexta-feira dá confiança para o elenco na sequência, principalmente neste jogo de sábado contra a equipe do Fortaleza. Vamos ouvi-lo.
5: É, como eu disse na coletiva pré-jogo, não dava para pensar no sexto ponto contra o Fortaleza se não conquistasse os três contra o São Bernardo. É, porque um jogo como esse nos dá confiança, nos eleva a moral aí para essa sequência. E agora é buscar esses três pontos aí e confirmar seis pontos em casa, que é o nosso objetivo de momento, né? É uma vitória como essa, da maneira que a equipe se portou dentro de campo, não baixando a guarda em meio às dificuldades que o jogo mostrou, e agora levar isso para a semana também e saber que no sábado que vem temos uma decisão de campeonato, porque a partir de agora para nós todo jogo ele é final. Continuar focado no próximo jogo, né? Sem ficar fazendo planejamento de ganhar tantos pontos em tantos jogos, mas sim ganhar os três pontos do jogo que tem pela frente. E é isso, cara, porque assim a gente foca e se dedica 100% e gasta todas as energias para aquele jogo, pro próximo jogo, né? Que é sempre o mais importante.
4: As palavras do goleiro Tadeu, experiência, próximo jogo sempre é o mais importante. E sábado agora o Goiás tem mais uma decisão, das sete decisões que ainda tem à frente no Brasileiro da Série B. Nos próximos cinco jogos, Goiás faz dois jogos em casa, um em Goiânia contra o Vila Nova, e pega dois jogos fora contra o próprio Vila Nova e também contra o Botafogo de Ribeirão Preto.
3: 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Cacau, fala do Tadeu. Todo jogo tem que ser encarado como final. O pensamento, o sentimento é esse, Cacau?
6: Exatamente. A cada jogo que o Goiás vença, ele vai estar próximo aí da sua recuperação definitiva. O que que eu chamo de recuperação definitiva? Ele entrar dentro do G6. A hora que o Goiás estiver dentro do G6, ele vai estar recuperado para disputar uma das vagas. Por enquanto, ele está tentando se recuperar, né? E se ele conseguir a cada jogo uma vitória, e agora são dois jogos importantes. Eu tinha falado ontem, Juventude, mas é Fortaleza. Ele pega o Fortaleza em casa. Depois ele pega o Vila lá no Onésio Brasileiro Alvarenga. Então nesses dois jogos já vai dar para sentir se o Goiás tem poder, tem força para a reta final de chegada. Se não ganhar os dois jogos, ou se ganha um, empata o outro, pode até pensar aí em continuar. Mas se perde o jogo do Fortaleza, por exemplo, se ele perde dentro do Ailê Pinheiro, olha, sinceramente eu acho que a torcida até vai abandonar o time. É uma das realidades que o Goiás está passando nesse momento. Não pode negociar resultado. É ganhar agora, a cada passo, a cada jogo. É um desafio e é uma decisão. Lá na frente, quem sabe ele possa até negociar resultado. Mas agora não tem como pensar diferente. É jogo a jogo mesmo, e o Tadeu tem razão, Danilo.
3: Olha a hora, 10h49, vai virar agora para 10h50. Momento BYD Vitória Motors Colorado, com as informações do Tigrão, ela tá de volta, Tandara Reis.
7: Beleza, Danilo, e no momento BYD Vitória Motors de hoje, a gente vai falar de mercado da bola. No início do programa, a gente trouxe a informação que o zagueiro Jonathan Costa foi contratado pelo Vila Nova, chega por empréstimo junto ao Guarani até o final da temporada, chega muito por conta da ausência do Breno Bora. Ele vai desfalcar a equipe aí nas próximas rodadas da Série B por conta de uma lesão no joelho, não vai passar por cirurgia, não teve nenhum tipo de rompimento em ligamentos, mas vai ficar entregue ao departamento médico aí pelos próximos 30 a 40 dias. A gente ainda aguarda o pronunciamento oficial do Vila Nova. A informação que eu tenho é que o departamento médico vai se pronunciar ainda hoje sobre a situação do Breno Bora. Mas o Vila Nova também acertou a rescisão de contrato do atacante Kaique Jesus. Ele está acertado com o clube de Bangladesh, não veste mais a camisa do Vila Nova. Lembrando que o Kaique Jesus chegou nessa janela de transferências, foi contratado junto ao Primavera, um atacante de 26 anos, mas ele acabou sendo relacionado apenas para duas partidas, né? Disputou ali alguns minutos do jogo contra a equipe do Fortaleza e depois nem estava sendo relacionado mais. Realmente é um jogador que não vinha sendo utilizado pelo técnico Guto Ferreira. Agora deixa o Vila Nova, vai vestir a camisa aí de um clube de Bangladesh. Essas são as movimentações do Vila Nova no mercado da bola, mas a janela de transferência só fecha no dia 11 de setembro e a tendência é que o Vila Nova traga mais um atacante para reforçar o elenco na sequência da temporada. Já era a intenção trazer mais um atacante, com a saída do Kaique Jesus, a tendência é que realmente tenhamos pelo menos mais uma contratação até o fim dessa janela de transferências. Vila Nova que já trouxe o lateral Igor Cariús, o volante Igor Meritão, os zagueiros Douglas Mendes e Breno Bora, além do atacante Kaique Jesus, que acertou sua rescisão ontem, e também do meio atacante Everton Galdino. Vila Nova ainda no mercado em busca de mais um atacante para a sequência da temporada, Danilo.
3: Então, Vila fecha, já está fechado com o zagueiro
7: Jonathan Costa, jogador que estava vestindo a camisa do Guarani.
3: Muito bem, tá aí Jonathan Costa. Chega pro Tigrão, jogador de 31 anos, zagueiro, 1,86 de altura, 70 quilos, é destro. Nessa temporada fez 21 jogos e marcou 3 gols. Disputou o Campeonato Paulista, Copa do Brasil e também a Série C do Campeonato Brasileiro. Chega para reforçar o Tigrão, o Cacau.
6: É, não quer dar brecha pro azar. É, perdeu o Bora agora por alguns jogos. É, não foi uma lesão muito grave, mas vai tirar ele de alguns jogos. E o Vila não quer deixar furo. É, ele olha pro Guto Ferreira e já antecipa o que ele precisa para manter o nível do time e a competitividade. Se ele precisa de mais um zagueiro agora, vamos atrás, seja onde for. Né? E dentro, logicamente, de um orçamento, não é um jogador de grande nome, mas é um jogador que veio para compor o elenco na ausência do titular. E também tentando ajustar o elenco. Chega um, sai outro. Né? Então o Jesus também está deixando o Vila, um atacante foi pouco aproveitado. Estão fazendo um malabarismo dentro do campeonato. E ainda é o seguinte, anunciando ainda que pode trazer mais um atacante. Então o Vila não tá de brincadeira não, tá querendo sustentar uma das duas posições que o levarão à Série A direto, né, Danilo?
3: Isso mesmo, é aquele trocar o pneu do carro com o carro em movimento.
6: É, só que aí ele tá, não tá trocando pneu não, ele tá injetando combustível. Ele tá botando gasolina azul. Aquela pro carro não falhar.
3: Aquela aditivada, aquela mais cara.
6: É, ele tá tentando de todas as formas não deixar nenhum furo, porque realmente tem sido um trabalho com um objetivo bem traçado, não deixando aí para depois, para tomar iniciativa e ir atrás de resultados, mas principalmente desses reforços deixa muito claro: vão fazer o possível e o impossível para dar condição para o Guto Ferreira manter o time lá em cima.
3: 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Com o Igor Adorno trazendo mais informações sobre o Dragão do Brasil. Brasil.
8: Beleza, Danilo Santos, tô de volta aqui diretamente do CT Dragão do Brasil, nessa manhã de terça-feira para o momento BYD Vitória Motors do Atlético. O Dragão jogou no último domingo, venceu a equipe do Avaí e aí retornou na segunda para Goiânia. Ontem foi o dia de folga dos jogadores e a representação está marcada para hoje à tarde aqui mesmo no CT do Atlético. Assim também será amanhã, na quarta-feira, quando a equipe treina novamente por aqui. E aí na quinta, uma mudança um pouco diferente, já que a equipe treinará às 7 horas da manhã, exatamente um horário bem cedo, isso porque a equipe precisa viajar na quinta-feira já para o compromisso de sábado no sul do país novamente, só que agora no Rio Grande do Sul contra a equipe do Juventude na cidade de Caxias. Então na quinta, um adendo no treino mais cedo, às 7 horas da manhã, os jogadores terminarão a atividade, tomarão seus banhos e aí sim já partem diretamente para o aeroporto Santa Genoveva para a viagem ainda na parte da manhã. Na sexta deve ser previsto mais um trabalho ali mesmo na cidade de Caxias, já no dia no local do jogo, e aí no sábado o Atlético pega o Juventude, que é o atual líder do campeonato. Promessa de um jogo dificílimo para o Dragão, esse que será o segundo jogo do Atlético fora de casa em sequência, depois retorna para Goiânia para pegar o Ceará, mas o Atlético, é claro, está confiante em quem sabe mais um resultado positivo e por que não uma vitória também contra o Juventude fora de casa, no estádio Alfredo Giacone, Danilo.
3: 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Cacau, independente do resultado de hoje, de Londrina e Juventude, para o jogo contra o Atlético, no Alfredo Giacone, independente do resultado hoje, o Juventude vai para a próxima rodada ainda como líder da competição. Juventude é favorito diante do Atlético?
6: Como é que é? Olha, o Juventude é um time desafiador hoje pro time do Atlético. E é o próximo confronto, é um confronto decisivo também. A exemplo daquilo que a gente estava falando, que o Tadeu mencionou, jogo a jogo, é também a campanha que o Atlético vai ter que fazer, jogo a jogo. Ele está virtualmente no G6, né? Está com o mesmo número de pontos e pode avançar ainda mais se vencer a equipe do Juventude. Aí ele entra definitivamente na briga. O Atlético que tem um técnico que está com rendimento sensacional, o Roger Silva. Hoje, em percentual, é o técnico com maior aproveitamento no futebol brasileiro da Série B. Então, tem que aproveitar esse momento, essa fase. Você vê a fase quando é boa, né, Danilo? Aparece uma oportunidade no último minuto do jogo e a bola entra.
3: Exatamente.
6: Então, é porque a fase tá boa, né? A energia tá boa. Você viu até o próprio presidente deu uma entrevista positiva, pra cima, elogiando, né? Então, tudo está funcionando agora na reta final do Campeonato Brasileiro para o Atlético. Esperamos que ele continue assim, embora nós saibamos que o favorito para vencer o jogo é o time do Juventude, né?
3: Cacau, e o Juventude até estava confirmando aqui com o Divino Luciano e a Tandara, bateu nos times goianos esse ano, e os times goianos não conseguiram vencer do Juventude. O Goiás perdeu os dois jogos do Juventude, perdeu lá e perdeu aqui. E o Vila Nova também não conseguiu passar diante do Juventude. Ou seja, é um adversário a ser batido pelos goianos nesta reta final de Série B.
6: É, nós colocamos o Juventude lá. Só faltou dizer isso.
3: É que o Juventude, quando ganhou do Goiás aqui, o Juventude estava lá embaixo, não era?
6: Estava lá embaixo. E o Goiás recuperou o Juventude, dali o Juventude foi embora. É, foi assim com o Criciúma também. Só que o Goiás apertou o Criciúma esse ano, né?
3: Sim.
6: Mas é isso aí, é jogo a jogo. A Juventude é o favorito, o Atlético vai ter que fazer um grande jogo para trazer um bom resultado.
3: 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No relógio da Bandeirantes vai marcar agora 11 da manhã.
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9: É um prazer poder te chamar de amigo. Alegria poder estar junto com você aqui na Rádio Bandeirantes, junto com esse time campeão de audiência, junto com o Cacau, com o Divino Lucena, Tandara Reis, Igor Adorno, com o Andrezinho Vila Nova e também com o Luter Sardinha. 11:04, tá na hora de girar o microfone da maior e da mais tradicional redes de rádios do Brasil, girando o microfone da Bandeirantes com o melhor time de repórteres do rádio esportivo brasileiro. Vem aí o nosso Giro dos Clubes.
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11: Elenco esmeraldino se reapresentou ontem no CT e agora pela manhã, segunda movimentação da semana, visando o compromisso de sábado às 16h no estádio Ale Pinheiro, na Serrinha, contra a equipe do Fortaleza. E dos quatro jogadores que neste momento estão entregues ao departamento médico, o único que fez alguma movimentação no campo de jogo foi o garoto Pedrinho, que ainda não atuou sob o comando do técnico Moser, foi apenas relacionado em um jogo e ainda assim não entrou. Ele fez uma movimentação, está entregue ainda ao departamento médico, mas já efetivamente na transição e pode a qualquer momento ficar à disposição para a sequência no brasileiro.
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12: Nova não poderá contar com o zagueiro Breno Bora nas próximas rodadas da Série B do Campeonato Brasileiro. O jogador se contundiu durante a partida contra o Ceará e está com uma lesão no joelho. Não houve rompimento de nenhum ligamento. Ele não vai precisar passar por cirurgia, mas ficará entregue ao departamento médico nos próximos 30 a 40 dias. Ainda hoje, o departamento médico do Vila Nova vai se pronunciar oficialmente sobre a situação do jogador. Breno Bora tem 23 anos, foi contratado nessa janela de transferências, disputou 8 jogos com a camisa do Vila Nova, marcou seu primeiro gol na partida diante do Ceará e tinha assumido a titularidade ao lado do Thiago Pagliussá na zaga colorada.
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13: Realizado pela Universidade Federal de Minas Gerais, após a 25ª rodada, o Atlético tem 7,5% de chances de subir para a Série A direto entre os dois colocados, os dois primeiros colocados, ou seja, sem passar pelos playoffs. Agora, em relação às chances de ficar entre os seis primeiros da competição, nesse momento o Atlético teria 37,2% de chance de ficar ou em terceiro, quarto, quinto ou sexto lugar da Série B, de acordo com o estudo realizado pela Universidade Federal de Minas Gerais. Lembrando que do terceiro ao sexto colocado, jogos de ida e volta, mata-mata em playoffs para decidir mais duas vagas para a Série A de 2027.
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11: Outros três jogadores do departamento médico esmeraldino: lateral direito Rodrigo Soares, o lateral esquerdo Nicolas e também o atacante Anselmo Ramon, todos com lesões semelhantes, fisgada no músculo anterior da coxa. Jogadores que devem desfalcar o Goiás nas próximas três rodadas. Uma pequena chance do atacante Anselmo Ramon, que fez o gol no primeiro turno da vitória em cima do Vila Nova, voltar justamente no clássico contra o Vila Nova, lá no estádio Onésio Brasileiro Alvarenga.
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12: Vila Nova acertou a contratação do zagueiro Jonathan Costa. O jogador de 31 anos estava no Guarani. Pelo time paulista, ele disputou 21 jogos, marcou 3 gols e deu uma assistência. Ele chega por empréstimo até o final da temporada. Já está em Goiânia, treinando com o elenco, e a tendência é que ele possa ser relacionado para o jogo diante do Atlético na sexta-feira, às 8:30 da noite, já que Breno Bora está entregue ao departamento médico e Douglas Mendes e Anderson Jesus ainda estão em fase de transição.
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13: No final de semana, além da vitória do Atlético contra o Avaí, também tivemos vitória do Dragão pelas categorias de base. Copa Goiás Sub-20, o Atlético enfrentou a boa equipe do Guanabara City e goleou por 4-0. Os gols foram marcados por Vinícius, pelo Natan, pelo Alan e pelo Breno. Vitória maiúscula do Dragão Sub-20 sobre o Guanabara City, 4-0, em jogo realizado no SESI Multipark.
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11: Enquanto alguns se contundem dentro da competição, o que é naturalmente possível de acontecer, como aconteceu, e aí vão abrindo espaço para outros jogadores para ganharem aí a possibilidade de mostrarem o seu futebol e também ganharem a condição de titular. O que aconteceu com o Djalma Silva no último jogo? Ele entrou novamente como titular com a camisa esmeraldina, completou o seu 8º jogo na competição como titular, 18 jogos já atuou ao longo da temporada e marcou 2 gols e também contribuiu com 1 assistência. Na lateral direita, Marcos Vinícius deve fazer a sua estreia como lateral direito ali, uma vez que o Rodrigo Soares está entregue ao departamento médico. E no ataque, Felipe Clemente, que fez a sua estreia contra a equipe do São Bernardo, novamente deve ganhar a condição de titular no jogo contra a equipe do Fortaleza.
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1: Para o próximo confronto contra o Juventude fora de casa, o Atlético vive a expectativa do retorno do lateral direito Everton. Ele que chegou a iniciar o processo de transição até mesmo antes do jogo contra o Avaí, mas ainda não reunia condições de jogo e nem sequer viajou para Florianópolis. Hoje, terça-feira, com a reapresentação aqui no CT, o Everton será avaliado novamente, podendo até mesmo já começar a trabalhar com bolas e aí poderia virar uma opção para o lado direito, para o Roger Silva. Lembrando que nas últimas partidas, o Varley foi o dono da posição, portanto Everton podendo voltar aí ao elenco do Atlético.
0: 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A gente continua girando o microfone da Rádio Bandeirantes agora com o maior craque da opinião, Cacau, o Brasil quer te ouvir.
2: Anselmo Ramon tá machucado, tá fora. Rodrigo Soares fora. Mas aí você olha pro banco de reservas e começa a ver que o Mozart já começa a ter muitas opções.
3: Cacau.
2: Oi.
3: Não, até para colocar aqui em primeira mão a situação do Rodrigo Soares. O exame dele acabou de ser confirmado e ele vai desfalcar o Goiás aí de 4 a 6 semanas. Grau 2, lesão no anterior da coxa direita, aliás, da coxa esquerda, ficando de fora então de 4 a 6 semanas sem atuar no campo de jogo.
2: É, no quadríceps é mais difícil de recuperar mesmo. É, na parte anterior é onde você coloca todo o peso do seu corpo, né? Panturrilha e no quadríceps. Então, na parte posterior, às vezes é uma contratura, um estiramento, é mais fácil de você recuperar. No quadríceps é mais difícil. Quando eu tive uma lesão, né, no quadríceps, eu levei 60 dias. 60 dias para voltar a chutar. E aí depois tem aquela velha história, né? Confiança, ritmo. Então demora até um pouco mais para você entrar completamente em forma. O Goiás sofreu muito com lesões também, né? Teve problema do Lourenço, ficou muito tempo sem confiança para chutar, ficou de fora, se recuperou, voltou a sentir. Então esses problemas atrapalham muito o rendimento. Então o Anselmo Ramon tá fora, o Rodrigo Soares está fora, mas aí entra o Marcos Vinícius. Tem que entrar junto também o trabalho, né, do Moser. É o posicionamento defensivo, que ele é muito agressivo quando ele vai do meio de campo para frente. Mas do meio de campo para trás, ele tem que ter uma orientação de posicionamento. E essa orientação tem que vir também pro Clemente. O Clemente tem que ter liberdade para ser atacante. Ô Moser, para dizer a verdade, é o seguinte: você vai ser responsável pelo sucesso ou insucesso desse rapaz também. Porque ele tem faro do gol, já mostrou isso lá no Gama. Ele veio para ser artilheiro, mas ficou jogando fora ali da linha de tiro, perto da zona do agrião, como a gente costuma chamar. É o tipo do atacante que, se ele não veio para ser realmente um homem de definição e ser mais um ali para colaborar com o seu estilo de jogo. Porque tem hora que e nesse excesso, acaba matando o atacante. Como aconteceu com o Cadu Mineiro. Que tem força, tem velocidade, tem estatura, mas pouco joga na zona de definição. E aí o que aconteceu com ele? Perdeu espaço, né? Então, dê um pouco de liberdade ou cobre dos seus outros jogadores para municiar o garoto lá na frente, para que ele tenha também a possibilidade de finalizar, a possibilidade de chutar gol, de fazer gols, e ele veio para isso. Se daqui a alguns jogos ele passar em branco, você vai ver a pressão como é que vai aumentar. E eu acho que você tem muita responsabilidade nisso. Então é só uma opinião que ele já disse não houve.

0: ouvir, mas se chegar até os ouvidos dele, de repente ele possa mudar essa condição do Clemente. Aquilo que a gente viu no primeiro jogo, se continuar, ele vai passar em branco, vai continuar passando em branco. Mas por outro lado, você vê o Goiás com o Luquinha de volta, o que já dá um ânimo maior. Você vê um jogador que tem essa iniciativa de pisar na área do adversário, já é um jogador que não só ele preenche bem com a marcação forte também do setor de meio campo, também ele pisa na área, só espero que tenha aprendido a lição. Tem que saber dividir, tem que saber botar o corpo, não pode ser qualquer bola para ir na podre. Ele é um jogador que tem que ficar dentro de campo, para cada jogo ele for ganhando mais condição, ele possa ajudar mais. Então tá aí outra coisa que tem que ser falado com o Luquinha, né? Outro jogador, o Tadeu voltou, tá melhor, tá condicionando. Então cada jogo que passa vai tendo mais confiança na perna machucada. E aí o Goiás vai ganhando essas situações. São situações que podem trazer aí resultados, como outro resultado também que pode vir do Rato, que talvez seja o homem realmente para jogar ali do meio para frente, porque a primeira bola que ele pegou de frente, com a bola dominada, ele foi na jogada individual e tentou a finalização. Isso é na minha visão, e na minha visão eu gosto de ver um jogador que tem essa coragem, que tem essa determinação de pegar a bola, olhar para frente, olhar para o gol e tentar definir. Então tá na mão desses jogadores aí e do próprio Moser, acertando posicionamento, condução dos jogadores dentro de campo pro Goiás conseguir os seus resultados, viu, Danilo?
1: Perfeito, Cacau. Olha a hora no relógio da Bandeirantes, 11:22.
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14: Orgulho de ser goiano, 11 horas 27 minutos. Amanhã tem Goiatuba em campo. O Azulão está a um empate, pelo menos um empate, para a Série C do ano que vem. Divino Lucena está de volta agora com informações do Goiatuba.
15: Então, Danilo, o time do Goiatuba pode ser mais um goiano na Série C da temporada de 2027. E para isso depende de dois resultados no jogo de amanhã, lá no Divino Garcia Rosa, que está com promoção de ingressos. O segundo lote agora a R$15. Torcedor azulino aí sendo convidado e prometendo uma participação maciça. Lembrando que o estádio Divino Garcia Rosa, em Goiatuba, tem uma capacidade de 15 mil torcedores e certamente amanhã, se não totalidade, mas pelo menos bem próximo a isso, pode acontecer, uma vez que o Goiatuba precisa de todas as forças, não só dentro de campo, como também fora de campo, para estar apoiando nessa situação que é inédita, não só para a cidade, como do estado de Goiás também, em mais um goiano aí, estando no Brasileiro da Série C da próxima temporada, uma vez que o Anápolis conseguiu na última rodada um empate que lhe permitiu ficar na Série C da temporada de 2026. Antes de algumas outras informações, vamos ouvir a fala do técnico Glauber Ramos, falando justamente da importância de ter chegado até aqui e desse jogo amanhã contra a equipe do São José. Vamos ouvi-lo.
16: Depois nos mata-mata, tivemos jogos bem difíceis e conseguimos superar todos. Acredito que agora conseguimos poder fazer esse jogo decisivo em casa, que é muito importante para nós, com o apoio da nossa torcida, nossa cidade, nosso campo, lugar que a gente conhece bem. Então realmente foi um campeonato complicado, mas nós conseguimos chegar até o final. Tivemos a oportunidade de ter o acesso, na primeira decisão, não conseguimos, mas temos a segunda oportunidade. Fizemos um excelente jogo fora de casa, conseguimos trazer o empate. E agora jogamos pelo empate, mas nós sabemos que futebol é bem complicado, não podemos sentar em cima do regulamento.
15: Tá aí, ó, não pode sentar em cima do regulamento. Goiatuba que joga por dois resultados ou a vitória, até mesmo o empate, garante a classificação do Goiatuba para a Série C em 2027. Goiatuba que já disputou o Campeonato Brasileiro da Série C, né, Danilo? Em 2003.
14: Exatamente.
15: Já foi, então, já esteve por lá e quer novamente estar retornando. O técnico Glauber Ramos, que tem aí ao longo da sua história no Campeonato Goiano e também em competições nacionais, alguns acessos. Em 2021 subiu a equipe do Goiás no Brasileiro da Série A, subiu o Goiás para a Série A em 2021, ao lado do técnico Augusto. Em 2023, subiu da terceira para a segunda no Campeonato Goiano a equipe do Trindade, e a última agora foi o ano passado, em 2025, quando na terceira divisão do Campeonato Goiano, levou a equipe do Crixás para a divisão de acesso nesta temporada. Muita experiência e também muita capacidade ao longo da sua história, vem mostrando aí o técnico Glauber Ramos à frente do time do Goiatuba. Confirmando então, a equipe do Goiatuba pega a equipe do São José amanhã, 7:30 PM, no estádio Divino Garcia Rosa. Aproveitando, mandando um abraço pro nosso querido Pedro Lucas, assistente de comunicação da equipe do Goiatuba, que faz um belo trabalho e vem também aí colocando o Goiatuba, ajudando o Goiatuba fora de campo nesta bela campanha da temporada de 2026.
14: O outro playoff que é disputado entre Nacional e CSA. Primeiro jogo 3-1 pro Nacional. Ô, Lucena.
15: É, exatamente. E a grande final, ô Danilo, será realizada, a final do Campeonato Brasileiro da Série D, entre Asa e Uberlândia. O primeiro jogo acontece no dia 6 de setembro, agora no próximo domingo, lá em Arapiraca, e o jogo da volta acontece no Parque do Sabiá, às 17 horas, a Uberlândia e Asa, no dia 3 de setembro, que também vai acontecer num domingo, Danilo.
14: Uberlândia do técnico Danilo, né? Danilo, ex-Goiás, campeão do mundo com o São Paulo, também com o Corinthians.
15: Corinthians estava na copinha, inclusive, com a equipe do Corinthians, saiu na temporada passada. É um bom treinador também. E foi destaque do Goiás aqui, né? Com a camisa. Sim. Dessa.
14: Luciana, além de Uberlândia e Asa, quais foram os outros dois que já garantiram acesso direto?
15: Garantiram o acesso, além de Uberlândia e Asa, a equipe do Gama e também do ABC, Danilo.
14: E agora fica as duas últimas vagas entre Nacional e CSA, São José e Goiatuba. Repetindo para você, o Nacional venceu o primeiro jogo por 3-1. O Nacional 3-1 no CSA, jogo agora quinta-feira, jogo de volta, e o Goiatuba empatou primeiro em 0-0. O Goiatuba precisa apenas de um empate para classificar para a Série C do próximo ano.
15: Exatamente.
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14: 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Olha a hora, 11:37. Cacau e o Goiatuba joga amanhã ou lá no Divino Garcia Rosa, lá no Divinão, contra o São José.
18: É favorito. Na equipe do Goiatuba é favorita. Empatou contra a equipe do Asa. Passou pertinho, né, dessa classificação, desse acesso, mas joga em casa diante da sua torcida e precisando do empate. Eu acredito no Glauber, acho que ele está fazendo um grande trabalho e o Goiatuba tem que se preparar para o ano que vem, né? O ano que vem outro orçamento, outro desafio, Série C também tem já além de um calendário, um nível maior de competitividade que vai obrigar o Goiatuba também a subir de nível. É, vai ter apoio da CBF aos clubes, é cerca de 1.200.000 a 1.400.000 por participação, depois classificando-se também tem outra bonificação lá de 300 e poucos mil reais, mas não é o suficiente. Você vê, o Santa Cruz e o Guarani, as duas equipes que mais investiram neste campeonato brasileiro deste ano, varia, né? Os que mais investiram para aqueles que menos investiram, a distância é enorme. É o cálculo que o Santa Cruz tá investindo mais de 35 milhões na temporada. Então, é muito complicado você competir com pouco recurso, né? Você vê o Anápolis vai competindo com qual recurso? Cerca de 5 milhões de reais. para um time como Santa Cruz, que tá ali, ó, tá brigando, e foi o último dos oito a se classificar. O Guarani ficou pelo caminho. O Guarani também foi um time que investiu barbaridade. O orçamento cerca de quase 30 milhões de reais. Então o Goiatuba vencendo ou passando com um empate, ele tem que se preparar para um outro patamar de investimento. Não adianta só conseguir a vaga e depois parar por aí. Porque senão vai ficar como o Anápolis, brigando para não cair. E brigando lá embaixo ainda com muita dificuldade. Então é preciso passar com moral. Lógico que isso aí com a vitória vai estimular todos lá em Goiatuba, mas tem que pensar no ano seguinte. E o ano seguinte é um ano de desafios ainda maiores, né? A procura de investimentos, a procura de uma condição que dê estabilidade para o Goiatuba na Série C, o que seria muito importante para a região.
14: 11:39, Cacau, você chegou a jogar contra aquele time de 92 do Goiatuba, aquele time
18: Nossa Senhora.
14: Marola, Cachola, Bilzão, Edivaldo e Jorge Luiz, Cláudio, Luizinho e Romeu, Pirata, Estrela e Tornado.
18: Esse ataque aí era fantástico. Pirata, Estrela e Tornado. Isso aí fazia chover lá em Goiatuba. Foi uma das equipes mais difíceis, né, que do interior do estado que a gente enfrentou em todos os anos. Eu joguei 8 temporadas com a camisa do Goiás aqui, disputando o Campeonato Goiano, Brasileiros, Copa do Brasil e tudo mais, mas no interior tiveram algumas equipes muito duras, né? Como a Napolina, nos anos 80, esse time então do Goiatuba, que você acabou descrevendo, escalando aí, foi simplesmente fantástico, foi campeão goiano.
14: Sim.
18: Né? E jogando muita bola, jogando com merecimento, levaram o título.
14: Esse time foi campeão em 92, né, da elite do futebol goiano, e em 91, a base desse time, Estrela, Pirata, entre outros, foram campeão, né, da divisão de acesso com o Piracanjuba.
18: É.
14: Piracanjuba de 91 subindo para 92.
18: Danilo. E um dos times, ô Lucena, que eu não vou esquecer jamais, porque teve um jogo lá em Goiatuba, e se eu tivesse ido depois do jogo pra fazer exame de corpo de delito, podia prender metade do time do Goiatuba, aquela parte da defesa lá, com o Bilzão, com quem mais que você colocou aí?
14: Cachola. Edivaldo, Jorge Luiz.
18: É o volante lá, como é que era o nome dele?
14: Cláudio Luizinho Romeu.
18: Pelo amor de Deus, tá louco. Rapaz, o que os caras me bateram, e também o que eu provoquei, eles não foi brincadeira não, porque nós precisávamos fazer aquilo para poder levar alguma vantagem lá no jogo de volta. Mas o time deles era muito ajustado, muito arrumadinho, mas certamente estariam todos presos se eu tivesse feito o exame de corpo de delito. Nariz quebrado, supercílio cortado, minhas costas, rapaz. Eu digo, olha, eu olhando o jogo lá, tava lá na nossa grande área, o cara me batendo aqui, as travas da chuteira, aquelas de alumínio, de cima embaixo, rasgou minha camiseta inteira e minhas costas. Uma coisa absurda. Antes do jogo, eu não sei qual deles foi, porque eu caí desacordado. Antes do jogo, ô Luciano, acredite se quiser, né? Eu amarrando a chuteira ali no meio do campo, e o estádio completamente lotado, passou um jogador do Goiatuba, me deu um soco de baixo pra cima, assim, ó, que eu caí 2 metros de costas e levei mais uns 2 minutos pra acordar, e a torcida levantou como se fosse um gol. A coisa absurda. Não aconteceu nada. Os caras jogaram e deram pancada, e o futebol era daquele jeito mesmo. Não tinha câmera, não tinha VAR, não tinha essa coisa do politicamente correto. Ali era a valentia de quem tinha mais, podia mais, não, Danilo?
14: Ô Cacá, eu vou te falar a verdade, o sentimento que eu não foi dó do senhor não, foi saudade desse futebol raiz, viu?
18: era bruto e era gostoso.
15: Ô Danilo?
14: Sim, Lucena.
15: Não, duas situações. Primeiro, para informar corretamente o horário do jogo amanhã lá em Goiatuba. Nossa audiência lá também é muito boa. O jogo é às 7 horas da noite no estádio Divino Garcia Rosa. Em relação ainda a essa história que o Cacau contou aí, tem um remanescente que não largou o time do Goiatuba, não. Edivaldo Barbosa, lateral direito.
18: Nossa
15: Senhora. Se formou em fisioterapia e é o fisioterapeuta hoje da equipe do Goiatuba. Hoje não, já tem um bom tempo que ele vem lá, sempre ligado ali à direção do Goiatuba.
14: E relembrando essa campanha do Goiatuba de 92, naquela oportunidade, o Pirata marcou 16 gols e o zagueiro Bilzão marcou 14. Zagueiro marcando 14 gols naquela campanha memorável do Azulão. Olha a hora no relógio da Bandeirantes, 11:43.
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14: 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Igor Adorno de volta com mais informações no Dragão.
28: Beleza, tô de volta aqui do CT Dragão do Brasil, Rua Atlético Goianiense, no setor Urias Magalhães, para falar mais do Dragão, mais do Atlético, que venceu no último final de semana, boa vitória fora de casa contra o Avaí, 1-0 no estádio da Ressacada. E vamos ouvir o Roger Silva, treinador do Atlético, que conversou conosco diretamente de Santa Catarina após o confronto e avaliou o resultado.
29: Primeiro, quero agradecer a Deus por esse momento. Eu sempre que tenho oportunidade agradeço, né? Bom, uma tarde especial nossa, um jogo extremamente difícil, competitivo, como era esperado. O Avaí vem numa ascensão muito boa no campeonato, uma equipe, depois da chegada do Alan, tem dado sinais de uma recuperação, fazendo pontos importantes, vencendo jogos contra equipes postulantes ao acesso. Então, eu estou muito feliz com a vitória, estou muito feliz com o nível de competitividade que nós entregamos hoje, eu estou muito feliz com o que essa rapaziada tem comprado a nossa ideia. É isso, eu tenho uma ideia de jogo que é colocar a bola no chão, manter a posse o maior tempo possível, ser uma equipe propositiva o tempo todo. Não é fácil em curto tempo você adaptar, né? Uma equipe, um grupo a esse modelo. Então, mérito a todos os jogadores, cara. Assim, a gente está feliz. Uma vitória que nos coloca realmente de vez nessa briga. A gente tem mirado esse G6 algumas rodadas, duas, três rodadas atrás escapou um pouquinho, mas hoje mérito de uma equipe que não desistiu, de uma equipe que o tempo todo buscou gol, e exaltar as trocas. Eu sempre tenho dito isso, nós somos um grupo aqui não tem 11 titulares, nós somos 20 que viajam e tem mais 6, 7 que estão lá, que podem fazer a diferença para nós, né? E é isso, cara, tô muito muito contente com essa vitória, seguro do que a gente tem feito, seguro da confiança que o presidente, o pessoal tem depositado no nosso trabalho, e desfrutando. Eu tenho desfrutado também, assim, porque não é fácil hoje você você ter apoio nas decisões que você toma. Tenho visto quase semanalmente o presidente acreditando naquilo que a gente está fazendo. Não relacionado a resultado, relacionado a processo, relacionado a treino, ao que nós estamos construindo juntos. Então eu estou grato por isso, mérito todos os nossos jogadores. Agora é fazer uma boa viagem de volta, descansar, que nós temos outra pedreira fora, que é o Juventude.
0: Vamos lá, perguntas agora que vem de Goiânia. Igor Oliveira, CBN. Boa noite, Roger. Qual a sua avaliação do jogo? A importância do banco, já que hoje o gol da vitória veio do pé e da cabeça de dois jogadores que entraram no segundo tempo.
29: Avaliação ótima. Nós sabemos da dificuldade, como eu já disse. Nós sabemos que, principalmente o campo no estado que está, você teria que competir muito, né? Eu valorizar muito, cara. O Avaí, nas últimas 8 rodadas, ele fez 16 pontos, né? É uma equipe em ascensão, é uma equipe que está crescendo na mão do Alan, jogadores entregando tudo. Nós sabemos da dificuldade. É valorizar a vitória. Vai ter dia que nós vamos fazer uma partida como a do Botafogo, que nós vamos poder desfrutar de um grande futebol. Vai ter dia que a gente vai jogar bem e competir, como foi hoje. E vai ter dia que a gente vai ter que nos defender com excelência e fazer um gol. Não foi o caso de hoje, mas esse dia, daqui a pouco ele vai precisar chegar e a gente vai ser maduro para viver esses momentos. Mas feliz com essa rapaziada que está entrando. Eu sempre digo que as trocas, elas são importantes hoje no futebol, elas são fundamentais para uma equipe melhorar. A gente viu que ali depois dos 15, o Cris e o Peixoto abaixou um pouco, o Peixoto e o Vilela baixou um pouquinho a força, baixou um pouquinho o nível de competitividade, até pelo campo, a sequência. Quando nós trocamos, colocamos o Neto e o Cris, nós comandamos de novo o meio do campo, comandamos as ações de novo e voltamos a ter o controle do jogo. Legal, cara, momento muito especial para nós, é desfrutar disso, descansar. O objetivo agora, neste momento da coletiva, nós estamos no G6, que é o nosso objetivo, trabalhar para nos manter nele.
28: Tá aí Silva falando no microfone da Bandeirantes, após Atlético 1, Avaí 0, gol no finalzinho de Bruno José, ali no apagar das luzes da Ressacada. O Dragão, que já retornou para Goiânia, está no CT Dragão do Brasil em reapresentação nessa terça-feira, em trabalhos focados, é claro, no próximo confronto contra o Juventude no próximo final de semana.
14: Olha a hora, faltam 9 minutos para o meio-dia.
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7: 11:56, Divino Lucena com as informações do Goiás.
8: Amanhã pela manhã, técnico Moser comanda a terceira atividade da semana visando o compromisso de sábado contra a equipe do Fortaleza. E amanhã também coletivo no CT do meio campista Felipe Machado.
7: Tandara Reis e as últimas no Vila.
9: O Vila segue preparação para o próximo jogo da Série B do Campeonato Brasileiro. A equipe colorada viaja amanhã para Belo Horizonte, onde vai finalizar a sua preparação para esse jogo diante do Atlético. O Vila treina na quinta-feira no centro de treinamentos do Atlético Mineiro e na sexta-feira enfrenta o Atlético em São João del Rei, na Arena Sicredi, partida válida pela 26ª rodada da Série B. Guto Ferreira não conta com o zagueiro Breno Bora, que sofreu uma lesão no joelho, e também não vai contar com seus dois volantes titulares. O Dudu e o João Vieira vão cumprir suspensão automática e não enfrentam a equipe do Atlético.
7: Cacau, além dos destaques que acabamos de ouvir de Divino Lucena e Tandara sobre Goiás e Vila, ouvimos também o Roger. O Roger que tem 66,67% de aproveitamento. Em 9 jogos, ou seja, 27 pontos disputados, ele conquistou 18. Ou 5 vitórias, 3 empates e apenas uma derrota. 66,67% de aproveitamento do Roger Silva.
10: É. E se ele vence a equipe do Juventude, como é que fica? Hã? E aquelas críticas? E aquela impaciência com o trabalho dele? E muitas vezes a gente tem, não é verdade?
7: Exatamente.
10: Nós também fazemos parte disso. E hoje temos que bater palma pro Roger Silva, que tá fazendo um grande trabalho. Se ele vence a equipe do Juventude, eu vou te falar. O Atlético cresce muito dentro do campeonato, vai a 42 pontos, né? E vamos ver como é que vai ser o resultado hoje do time do Juventude. Sim. Contra o Londrina. É lá em Londrina o jogo.
7: Exatamente.
10: E caso o Londrina vença a equipe do Juventude, o Atlético vencendo o Juventude fica 3 pontos do líder do campeonato.
7: E o Roger com 70% de aproveitamento.
10: Pelo amor de Deus. Então é isso. É bater palma pro Roger Silva, que tá fazendo um grande trabalho.
7: Cacau, tchau e benção.
10: Tchau, garoto. Um abraço.
7: Agradecendo a Deus por mais esta oportunidade. A você, amigo ouvinte, pelo carinho da audiência, pela companhia. Fiquem com Deus. O mesmo Deus que cuida de mim, ele cuida de você também. Lembrando que nós temos um horário marcado, hein? Hoje às 3 da tarde, das 3 às 5 da tarde, Mariana Rabelo e eu, com a ajuda de Deus, estaremos junto com você no Bandeirantes Acontece. E nós fazemos questão da sua companhia, do carinho da sua audiência, das 3 às 5 da tarde, aqui na Rádio Bandeirantes. Um forte abraço e até a próxima, Deus assim nos permitindo. Na sequência tem horário eleitoral e na sequência o Esporte em Debate.
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0: Em Goiânia, meio-dia e 25.
1: 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Gustavo
0: Ramos. Forte abraço, uma ótima tarde. Bem-vindo, bem-vinda ao Esporte em Debate. Hoje é 1º de setembro, ano 2026. Ótima terça-feira para você. Chega para cá. Vai começar o melhor programa de debates esportivos do seu rádio aqui na Bandeirantes Goiânia. Então aumenta o volume do seu somzão no seu carro. Conecta aí na sua Smart TV, no seu YouTube, porque vai começar o nosso debate. 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Cumprimentando o Luther Fenômeno Cabeção na central de vídeos e o nosso Antônio Macedo aqui na nossa mesa de áudio. E te convido a se inscrever e acompanhar a programação da Bandeirantes Goiânia em todas as redes sociais. 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Meio-dia, 27 minutos, destaques do programa, começando pelo Vila Nova, que apesar de estar promovendo chegadas, Jonathan Costa, zagueiro de 31 anos, está chegando para reforçar o Vila, acaba perdendo aí um dos principais nomes neste retorno de brasileiro da Série B, o Breno Bora. Teve aí uma lesão detectada, será submetido a um tratamento conservador, não será necessário cirurgia, mas fica fora das atividades do Vila Nova de 30 a 40 dias. 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Meio-dia 29 no Goiás, também tem jogador fora de combate. Rodrigo Soares teve uma lesão muscular de grau 2 detectada e fica fora das atividades e dos jogos do Goiás nesta sequência de Série B do Campeonato Brasileiro. Marcos Vinícius, o reserva imediato da posição, deve assumir a posição como titular. Ou será que o Mozart pode mais uma vez trabalhar com um terceiro zagueiro no esquema tático do Verdão? Daqui a pouco vamos discutir aqui no Esporte em Debate. 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Meio-dia e 30, destaque também para o Atlético, que neste mês de setembro terá a reta de chegada, é a confirmação, ou vai ou racha. O Dragão visita o Juventude, recebe o Ceará, recebe o Criciúma, visita o São Bernardo e recebe o Goiás. Ou melhor, visita o Goiás, o clássico é no estádio Ailê Pinheiro. Que sequência do Dragão, vamos falar de sequência do Atlético aqui também no nosso Esporte em Debate. 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Meio-dia e 31, é hora dos destaques de opinião. E hoje eu começo com ele. Ele que tá dando um show nos comentários. Tá chegando pra poder somar com o Esporte Debate. Tudo bem? Ótima tarde. Fala aí, Richard Oliveira.
2: Boa tarde, Guga. Boa tarde ao Wesley, ao Iago, ao Joãozão, Macedo, Luther e a você, ouvinte Bandeirantes. E eu vou destacando os dois próximos jogos do Goiás. A pressão vai aumentando e esses 6 próximos pontos aí, o Goiás tem que pontuar e pontuar bem, se quer alguma coisa nesse campeonato. Vem aí um clássico diante do Fortaleza, 2 times de camisa forte, o Goiás precisa, jogando em casa, precisa pontuar, precisa buscar essa vitória. E depois vem um grande clássico contra o Vila. Então, se o Goiás pensa em algo mais, em G6, vai ter que buscar pelo menos 4 pontos, na minha opinião, em cima desses 6 a ser disputados. Guga.
0: Meio-dia, 32 minutos. Meio-dia e 32. 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Meio-dia, 33 minutos. Destaque de opinião do Iago Vinícius. Tá chegando aí. Ótima tarde, boa terça-feira para você, Iago.
3: Boa terça, Gustavo. Boa tarde ao Wesley, ao João, ao Richard, ao Macedo, ao Luther e a todos os ouvintes. O meu destaque fica para essas infelicidades do futebol, né, cara? Os dois clubes aí sofrendo com lesões importantes. Breno Bora, que sofreu uma lesão aí, deve ficar afastado dos gramados por até 40 dias. E o Rodrigo Soares também, né, de 5 a 6 semanas, deve ficar de fora. Então, assim, cara, prejudicial demais no momento que a equipe vive, tanto o Goiás quanto o Vila, né? O Bora vinha fazendo aí um ótimo campeonato, chegou, dominou ali a posição de titular no Vila Nova, vai fazer falta, mas o Vila mostrou também que tá atento ao mercado, já foi, já buscou peças lá no Guarani, então fica o destaque aí negativo para essas lesões que vão atrapalhar nossos clubes goianos aí na Série B.
0: 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Ótima tarde, fala aí, motorzinho. Fala aí, Wesley Souza.
4: Grande Gustavo Ramos, um abraço a você, Iago, Joãozão, nosso Richard, Macedo e a todos os ouvintes aqui da Bandeirantes. Eu já vou entrar logo com o pé na porta.
0: Fala.
4: O caminho pro Goiás ganhar o jogo do Fortaleza, lá direito de defesa do Fortaleza, que é fraca, hein? Nossa senhora. É um lado que ataca bem, né? O Maílton que fez o gol, mas o gol que o Operário fez nas costas do Gasal e do Maílton, marcando a bola. Então, Cadu Bom, aproveita aquele ladinho ali que dá pro Verdão sair com a vitória.
0: Cadu bom. 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Ótima tarde. Fala aí, Joãozão.
3: Fala aí, Gustavo Ramos. Um abraço a você, um abraço a todos aqui da Rádio Bandeirantes, em especial aos ouvintes da Bandeirantes. Obrigado pelo carinho, pela audiência. Tamo aí, Gustavo.
0: Tamo aí. Um abraço. Meio-dia, 35 minutos. Então vamos ao debate. 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Senhores, Vila Nova hoje está concretizando a chegada de um novo defensor. Recentemente o Caio Marcelo deixou a equipe. E aí, com a lesão inesperada do Breno Bora, Jonathan Costa, zagueiro de 31 anos, estava atuando pelo Guarani de Campinas na Série C, está chegando para reforçar o Tigrão. É para suprir a ausência de um zagueiro. Mas quem deverá ser agora, com a saída do Breno Bora, o titular da posição ao lado do do Thiago Pagnussá, hein, Richard, na sua opinião? Quem é o melhor ali qualificado, Anderson Jesus ou William Formiga?
2: Nesse momento, com toda certeza, o William Formiga. É o que está com ritmo de jogo, é o que vem treinando, vem atividade. Anderson Jesus já foi titular várias vezes com o Pagnussá, mas esteve ausente por lesão. Várias semanas aí no DM, hoje se encontra voltando às suas atividades. Então, neste momento, se o William Formiga, digo mais, se ele aproveitar bem essa chance e tiver um rendimento muito bom, não a nível de Breno Bora, logicamente, mas ali fazendo uma parceria boa com o Pagnussá, tudo indica que pode se tornar titular da posição. Vai depender muito da atuação individual desse atleta, e tem condições para isso. Tem boa saída de bola, tem boa construção de jogo, é bom nas bolas aéreas, tudo indica. Então, para mim, nesse momento, o Formiga dá conta do recado. E eu acho que ele é o zagueiro para agora, para esse próximo jogo contra o Atlético.
3: Zagueiro você entende bem, né, Richard?
2: É, a gente jogou um pouquinho nessa posição aí, Josão.
0: Bem, que o dia 37 minutos. 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Iago, saiu o Breno Bora, 30, 40 dias de DM para ele, tá chegando o Jonathan Costa e aí fica a indefinição. Vai dar a chance de dar uma sequência para o improvisado William Formiga, vai esperar pelo Anderson Jesus ou vamos apostar mesmo no Jonathan Costa que tá chegando para reforçar o Vila?
5: Cara, eu acho que nesse primeiro momento vai ficar o Formiga, né?
3: Entrou bem, foi seguro ali. É óbvio que quando você coloca um jogador improvisado ali, o primeiro erro dele, a crítica vem pesado, né? Tá improvisado, tá quebrando o galho, então por isso o Vila foi no mercado e já se antecipou na contratação de um novo zagueiro. Não acompanhei para te falar sobre esse zagueiro, né? Tá, mas 31 anos, tá jogando a Série C aí, não deve ser assim um jogador que vai chegar, que pode surpreender, pode, mas acredito que seja mesmo uma peça de reposição. O Breno Bora volta daqui a 40 dias, então segue essa questão aí, né? O cara tá improvisado ali, no primeiro vacilo dele, a torcida cai matando. Mas tem boas opções, tem o Douglas também, que você não falou, é Douglas, né?
2: Douglas Mendes. Tá machucado.
3: Tá machucado?
2: Tá.
3: É, então...
2: Não parece que ele já tá na transição, hein?
0: Até o último jogo ele ainda tava no DM.
3: Mas deve estar retornando também.
2: Logo ele vai ser titular.
0: A lesão dele foi pequena.
3: Eu acredito que entre esse zagueiro que tá chegando e o Douglas aí, capaz dele tomar a posição ainda, né? Deve voltar primeiro que o Breno Bora, mas acho que o Formiga faz bem aí a função até o retorno.
0: Meio-dia, 39 minutos, Kaizen Distribuidora não para de trazer novidades para o mercado de esquadrias de alumínio. 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Perder peças é sempre ruim, mas se tem algo, motorzinho, que o Guto ele tá tendo maestria nessa série B, é na hora que acorda a rocha e ele precisa promover a entrada de um novo jogador. Esse jogador sempre entra e se destaca, né, motorzinho?
4: Aí você vê que o treinador conhece o elenco que tem. Quando ele conhece o elenco que tem, ele não tem dúvida em escalar, improvisar, em colocar um jogador com mais com condições do que às vezes todo mundo tá pedindo. O certo hoje realmente é improvisar um jogador que tá com ritmo, que tá jogando, que é o Formiga, que conhece muito bem do jeito de jogar. Mas eu não sei se Formiga e Pagnussá dá certo, hein? E eu tenho minhas dúvidas.
3: Cara, eu gostei. Fala
4: a verdade
3: pra
4: você. Não é, mas entrar no decorrer é uma coisa, outra coisa é você entrar de cara.
3: Poucos minutos, né?
4: É, vamos ver se vai ter. São dois jogadores lentos, são dois jogadores que vão pro combate, isso é fato. Mas você tem aí, o zagueiro que chegou, ele tava no Avaí o ano passado, não é isso?
0: Qual deles?
4: O que chegou agora.
0: Jonathan Costa.
4: Tava no Avaí o ano passado, ele fez uma série B muito boa, cara. Ele foi bem no Avaí o ano passado. Então é, o Douglas Mendes, ninguém sabe se tá bem clinicamente, mas de cara, hoje, realmente, é o Formiga. Por eliminação, você vai tirando ali, o Formiga é o único que pode jogar, mas na minha opinião, cara, eu daria oportunidade pro cara que chegou. Por que não? O Guto hoje ele consegue montar um time que quem entra consegue sobressair, consegue resolver. Formiga é bem, mas é improviso, né, cara? Você vai improvisar sendo que você tem três zagueiros no seu time? Aí cabe uma reflexão do Guto Ferreira.
0: Jonathan Costa, Guarani de Campinas, esse ano 21 jogos, 3 gols e 1 assistência. Ano passado, Avaí, 43 jogos, 2 gols e 1 assistência. 2024, também Avaí, 24 jogos, 2 gols e 1 assistência. 2023, pelo Avaí, também 13 jogos, 1 gol, nenhuma assistência. No Operário, onde ele iniciou a temporada 23, ele jogou 20 jogos e marcou 3 gols. É um jogador que faz gol.
4: Agiu rápido no mercado.
3: E assim, exatamente. Rapidinho, antes do Marcelo. Marcelão, um minutinho, por favor. Para esse jogo, penso que não tem nem o que discutir, né? Nós aqui somos unânimes, Formigão ao lado do Pagnussá, né? O Formiga é lateral esquerdo, é canhoto, e aí o Minutão já vem levantando essa possibilidade do Formiga ser zagueiro há muito tempo. E quando ele embora machuca e ele entra, ele melhorou muito o time num aspecto, né? Um aspecto bola aérea. Né, e você jogando lá contra o Atlético é um time também que vai colocar muito. Tem um atacante deles lá, um Moreno. Ele é muito bom de cabeça,
0: o
3: assim.
0: Atlético?
3: Eu acho que é um. Pelo menos o dia que eu assisti o jogo lá, tava substituindo aquele português.
0: É o.
3: Não veio o caso. Então, assim.
0: Rafael
3: Para esse jogo, Formiga ao lado do Pagnussá. Aí você trouxe os números dos zagueiros que está chegando. Cara, são números expressivos. O Guto tem um elenco na mão e ele ganha mais uma peça. Agora, vai depender do Formiga. Já pensou se o Formigão também joga bem? Aí entra o argumento do motorzinho, gestão de grupo. Mas pro Formiga ele não vai usar isso, tenho certeza.
4: Claro,
3: daqui a pouco nós vamos discutir mais, porque o Formiga é do baixo clero.
4: Não,
3: mas a gestão de grupo é lá pro Pagnussá,
4: é
3: pro povo. Mas daqui a pouco nós vamos discutir sobre isso. Porque hora nenhuma ele falou gestão de grupo, ele já quer colocar o cara que chegou do Guarani. Mas daqui a pouco nós vamos falar sobre isso, tô de olho em você, motorzinho.
0: Vai pra cima dele, João. Mas antes, escuta só, estou na linha com o Marcelo Gama, que trabalha com produtos naturais masculinos, e atenção, esses sintomas vão identificar situações que muitos homens com idade acima dos 40 anos ou mais estão vivendo, sentindo na pele e até mesmo ficando assustados. Dificuldade para urinar? Normalmente, cansaço, falta de motivação, insegurança durante a intimidade com a esposa. Se você se identificou, o Marcelo Gama, que está comigo aqui na linha, na Bandeirantes Goiânia, vai trazer quais são os motivos pelo qual o homem passa por isso, se isso é normal. E também eu quero saber, Marcelo Gama, como é que o meu ouvinte vai mudar essa realidade hoje? Fala aí, Marcelo, boa tarde!
6: Boa tarde, Gustavo Ramos, boa tarde, amigos ouvintes do Esporte em Debate. Um privilégio sempre conversar com você e conversar sobre esse problema sério que afeta aí boa parte dos homens a partir dos 40 anos. É, num grupo de 10 homens com mais de 40 anos, segundo urologistas, 7 sofrem com esse problema sério, que é a próstata inchada. E olha, você me perguntou se isso é normal. Digamos que acontece, tá? Mas não pode ser considerado normal, não. Não pode ser, não. Eu sei que, como eu falei, a incidência de homens que estão acima dos 40 anos, principalmente acima dos 50 anos, é muito grande, porque essa glândula, ela começa a inchar a partir dos 40 anos, e os motivos são os mais variados. Um deles é a proliferação celular. Depois dos 40 anos, ela começa a inchar, aumenta a questão da quantidade de células, e a próstata não dá conta de descartar. Então, essa proliferação celular faz ela crescer. O tamanho normal de uma próstata, amigo, para vocês terem uma ideia do que eu estou falando, é equivalente a uma noz, tá? Tamanho saudável. Só que ela ultrapassa o tamanho de uma laranja. Aí, né, Gustavo, começam esses problemas que muitos homens que estão nos ouvindo agora, com certeza, infelizmente, estão enfrentando. Dificuldade para urinar, jato ralinho. E não é só o fato de não conseguir urinar direito, tá, gente? Só isso já seria muito ruim. É, como eu sempre digo, tudo que vem, tudo que acompanha depois é uma sequência de coisas ruins. Porque como você não consegue urinar direito, a urina fica presa em algum lugar, né? Continua presa na bexiga. E isso pode gerar uma infecção, pode gerar um problema nos rins, gera insônia. Muitos homens não conseguem dormir à noite porque estão com a próstata inchada e o corpo é inteligente, quer se livrar disso, gerando essa insônia. E não dormindo bem, bom, aí a consequência continua, as coisas ruins. Acorda cansado, desanimado, começa a ter problemas na vida íntima. Olha, é um pesadelo, mas é um pesadelo que tem tratamento. E um tratamento eficaz, gente, natural, em que pró. 2 a 3 semanas fazendo certinho, tá? 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Você volta a urinar bem, você volta a dormir bem, você acorda com disposição. 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Gente, zinco para quem tem a nossa idade é é uma carga de energia física, sabe? E tem selênio, que aumenta, inclusive, a nossa produção da testosterona. Resumindo, você volta a ter saúde, volta a dormir bem, volta a se sentir bem, volta a ter força física à disposição e vai descobrir que nessa fase da vida, quando nós temos saúde, até o sexo com a nossa esposa é diferente, é mais intenso, Guga.
0: E para aquele ouvinte que quer voltar a ter aquela energia, aquela disposição, viver bem, com saúde, Marcelo Gama, lança aquela exclusiva desta terça-feira aqui, primeiro dia deste mês de setembro, Marcelo.
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0: 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Meio-dia 49. Antes do motorzinho e do João aqui debaterem um assunto gestão de grupo, só trazendo uma informação, o Vila tinha como alvo o Jonathan Costa no início da temporada. Ele já era observado desde a época do Avaí, só que por conta, né, da negociação lá no início da temporada, o atleta optou, né, por atuar na Série C com 2 anos de contrato lá pelo Guarani. E agora com a eliminação do time lá na Série C, ficou, né, viável para o Vila Nova acertar um empréstimo e a chegada dele até o final da temporada. O Vila paga uma parte do salário e o Guarani o restante.
3: Se tem um negócio bom nesse jogador, porque é o seguinte, ele tava jogando, jogou final de semana. Então ele chega, inclusive, apto para jogar. Né? Os números dele são bastante expressivos. Aí o Guto deve conhecer muito bem o jogador. Eu não vou falar tecnicamente, porque, sinceramente, não conheço. Nunca prestei atenção nesse jogador. Então, tecnicamente, eu não posso me referir a ele. Agora, se é bom, se é da posição, se chega com o aval do treinador, com esses números expressivos, eu não vejo problema nenhum também de fazer a sua estreia contra o Atlético, mesmo porque é uma necessidade.
7: E outro detalhe, né?
3: É uma necessidade, tem a brecha, tem uma necessidade. É. Agora,
7: e outro detalhe,
3: pra manter a gestão do grupo, que o motorzinho tanto fala, alardeia aí aos quatro ventos, aí tem que fazer o simples, colocar o Formigão, ou não.
7: Não,
3: agora pro Formiga não tem gestão de grupo.
4: Formiga,
3: o Pagno Satinha.
4: Não, peraí, João. A gestão é o seguinte: o Formiga ele tá improvisado. Ele não é zagueiro. Se ele fosse zagueiro, palma pra ele, coloca ele pra jogar. Agora, o cara chega, o zagueiro machuca. Você vai dar a sequência pro Formiga? Beleza, pode até dar. Você espera um jogo, dois jogos, aí você dá a condição. Agora, eu analisando, o Pagno Sá com o Formiga. Eles são muito fortes.
3: Você colocaria o zagueiro
4: na bola aérea? Eu entraria com o Jonathan. Seriamente, então,
3: A gestão de grupo acabou.
4: Não é que acabou.
3: Isso é bom, motor.
4: Não.
3: Mas isso é bom, você está vendo o futebol por outro ângulo.
4: Não é que acabou, é porque deu a brecha.
3: É, a necessidade.
4: É,
3: então,
4: deu
3: esse
4: brecha.
3: Negócio de gestão de grupo é balela,
4: não,
3: isso que eu tô falando pra você.
4: Não
3: desde
4: é
3: o começo.
4: Não, pô, não
3: então,
4: é.
3: Richard, tanto que é simples, pô, se o cara tá jogando, o cara jogou final de semana, tá pronto, fisicamente, tecnicamente.
7: Conhece o Pagno Sá porque
3: jogaram
7: juntos.
3: Conhece o Pagno Sá porque jogaram juntos.
4: Então,
3: os números são expressivos.
4: Bota pra jogar.
3: Por isso que eu falo.
4: Deu a brecha.
3: Nada melhor do que um dia
4: não.
3: Após o outro.
4: Se o Bora fosse, se tu tivesse jogando, ele ia pra casinha, filho.
3: Mas é lógico, você não quer também.
4: Não tem como.
3: Não
4: tem como eu chegar aqui e defender um cara.
3: Se o Bora estivesse jogando, motorzinho, ele nem aqui estaria.
4: Concordo. Mas a necessidade do Vila é tanta, coloca o Formiga, ele vai fazer o que ele dá conta, que aquilo ali preencheu o espaço, mas o Vila pode perder muito com isso, João. Já tô analisando, é o jogo jogado, vai jogar em cima do Formiga, uma condição de bola rápida, os dois não têm velocidade. Ou eu tô errado, o Formiga é rápido, é bom.
2: Tem uma semana aí pro Guto tá analisando nos treinamentos, principalmente os treinamentos táticos. Eu acho que ele vai conversar com o Formiga. Ele já conhece o Formiga. E eu acho que ele vai entrar com o Formiga, Wesley. Com toda esse currículo do jogador aí dessa temporada, vem em plena forma, em pleno ritmo. Eu acho que ele conta com o Formiga para esse jogo aí, até para ver como o Formiga vai se comportar. De repente, o Formiga é a solução do problema na zaga ali, indo bem nesse jogo. E vai ser um jogo pesado, Joãozão. Um jogo fora de casa.
3: Isso.
2: Atlético. A sequência do Atlético, cara, tá muito ruim nesses últimos jogos. Vai com tudo pra cima do Vila.
4: O Atlético vem perdendo há quantos jogos?
2: Já três seguidos. E aí, se ele quer, se ele pensa alguma coisa no campeonato ainda, o Atlético, vai ter que bater o Vila. Porque senão, daqui a pouco, começa a ficar ali pertinho da zona pra somar os famosos 45 pontos. Esse jogo é decisivo pro Atlético. Eu acho que vai entrar Formiga e Pagno Sá na zaga, na minha opinião.
0: Meio-dia, 53 minutos, meio-dia e 53. 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Mas eu até entendo, de certa forma, que a colocação de todos. Mas a gente precisa trazer também aqui como um detalhe importante. É que o Vila, além de não ter o Breno Bora, que desfalca por algum tempo, a falta de dois volantes que vinham sendo titular. E um trabalho, ele é consistente e ele é baseado ali naquela estrutura de já alguns meses, né, que vem sendo trabalhado. E isso, Jonathan Costa, tá chegando aí, né, baseado em um trabalho de um outro treinador, de uma outra competição. E quando se for colocado à prova logo de cara, ainda vai ter, né, dois volantes considerados reservas como titulares na partida contra o Atlético.
3: Para esse jogo, cara, eu assim, a prudência, a discussão aqui era a questão da gestão
7: de grupo.
3: Mas a prudência pede que seja mantido o Formigão, ok? Ok.
4: Né?
3: Então, assim, a discussão aqui era a gestão do grupo. Né? Então, eu colocaria Pagno Sá, Formiga. Aliás, a única alteração do time do Vila seria essa, não é isso?
4: Porque a entrada dos dois volantes.
3: O resto.
4: Natan e Maranhão.
3: E aí tem o.
4: Ou Natan e Miritão.
3: Tem o Miritão.
4: Ou Maranhão
3: eu
4: e Miritão.
3: Eu não sei.
2: E correndo por fora ainda o Enzo, né?
3: É, tem o Enzo ainda. Um Enzo, e o próprio Dodô. Agora tem um detalhe. Eu não sei como repercutiu essa questão do Rainer. Né, que é o lateral direito, de repente, a gente não sabe a repercussão dentro do clube, até mesmo para ele
4: até
3: próprio.
4: O jogador, né?
3: É, o jogador. Então, assim, porque caso, né, não tenha repercutido bem, ou ele não esteja 100% focado naquilo, porque, pô, é um negócio
4: muda,
3: ruim,
4: mexe
3: é
4: muito.
3: Constrangedor para qualquer um. Mesmo você está sendo investigado, né, por um detalhe ou outro. De repente, pode sobrar até pro Natan jogando na direita.
4: Aí
3: não
4: já
3: sei
4: se, abre mais uma vez.
3: Aí abriria mais uma. Não sei se isso vai passar pela. Vai depender do trabalho, né? Do dia a dia do jogador. Isso é uma hipótese. Né? Talvez nem sei se ela foi ventilada. Mas caso não ele esteja bem, Rainer titular. Pagno Sá titular. Formigão titular. E o Igor titular. Eu entraria com o Maranhão, o Natan e o Marquinhos Gabriel. Aí lá na frente você mantém, mesmo não tendo gostado dele, mas eu mantinha o
2: Galdino.
3: Com o André Luiz e o Jandeco na esquerda. Penso que o time é esse, não tem que mexer.
4: É, aí você levantou uma situação aí que ele pode, que o Guto pode estar com um pepino, cara. Que se ele improvisa na direita e improvisa ou coloca o zagueiro, e aí você vão ter peças ali sem conexão. Né? O Natan, em determinados momentos, ele deixou a desejar pelo lado direito. Todo mundo sabe como que ele foi pelo lado direito.
3: O Rainer tá começando a jogar
4: que
3: bem.
4: Tá pegando confiança, vem essa situação dele aí. O mental do jogador fora de campo, quando tá ruim, cara, não sei. O cara não joga. Esquece. Ele mesmo chega no técnico. Se ele tiver bem, beleza, ó, eu não tenho nada a ver, minha cabeça tá tranquila, me põe pra jogar que eu tô bem. Resolvido. Agora, se ele não tiver, o Guto vai ter uma dor de cabeça. Porque improvisar na defesa, você vai pôr um volante na lateral direito, você vai pôr um lateral esquerdo como zagueiro, ou você estreia o zagueiro que chegou. É o risco que você tem que correr. No meio campo, você vai mudar mais duas peças. Você vai mexer em quatro peças em uma espinha dorsal que estava dando certo. Mexer em quatro peças pra um jogo
3: três
4: desse.
3: Três são obrigatórias.
4: Três é obrigação. Ué. Três você tem que mexer. Você tem que mexer nessas três. Ainda põe mais um.
3: O mais prudente nesse caso seria conversar com o atleta, tranquilizar
4: ver
3: o atleta.
4: Como é que ele tá, ver, né? Chama ele pra conversar.
3: Quanto antes possível.
4: Isso Rainer,
3: provavelmente isso
4: já deve ter acontecido. Já deve ter acontecido.
2: Treinando, é normal.
3: Sim, não, treinar uma coisa. Às vezes você vem e trabalha, mas sua cabeça não tá no trabalho.
4: Não vai, velho.
3: Isso aí
4: não vai. Vai por mim. Isso aí é um trem que.
3: Cabeça.
2: Diretoria do Vila já fez o mais importante. Demonstrou apoio ao atleta.
4: Deu apoio ao atleta.
2: Deu, soltou a nota. Nós estamos do lado do atleta. Até ele ser investigado.
3: E tem um negócio.
2: Acusado, comprovado, é outra
3: se
2: coisa.
3: Se tem um negócio que no Vila o Hugo não compactou, é com coisa errada.
4: Nossa Senhora.
3: Tem um negócio lá do Romário lá, a primeira coisa, ó, tá errado, lá, não joga mais.
4: Então, foi a público que
3: se
4: falou.
3: Se a questão do Rainer e o Vila, né, tá dando apoio e tudo, é porque é uma investigação.
4: De alguma coisa.
3: Exatamente.
4: Positiva
3: alguma informação o Vila deve ter.
4: Exato.
2: E será que o Meritão.
3: Positiva
2: tá,
3: pro atleta.
2: Será que o Meritão tá tão mal a ponto de ser nem.
4: Citado,
2: ventilado,
4: né? O problema
2: treinador,
4: é que nas últimas oportunidades ele não teve, ó. É. Saíram os dois volantes, entrou Natan e entrou o Maranhão
2: nesse último jogo. E ele estava no banco, né?
4: Ele era no banco. Acho que o último jogo que ele jogou já tem uns três ou quatro jogos.
2: CRB. É um jogador de boa estatura, que pode ajudar bastante na ofensiva e na defensiva.
4: Também.
2: Quer dizer, um jogador útil para esse jogo especificamente.
3: Ah, então depois que perdeu a posição, Richard, pro Dudu, ele já não entrou mais.
4: Exatamente.
3: Nos dois volantes que foram trocados no final de semana, a opção foi pelo Maranhão e pelo Natan. Então, por descarte, a tendência é que ele coloque Maranhão e Natan, entendeu? É,
4: ele já dá uma prévia do time dele pro próximo jogo. Falou, ó, vai lá vocês dois, que os dois tomaram amarelo, então meu meio campo titular pode ser vocês. Não tá definido. Ainda tem a semana inteira, né? Ver com quem tá melhor, quem tá bem, mas a prévia do meio campo do Vila é Natan e Maranhão.
0: Meio-dia, 59 minutos. 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Já não bastasse os desfalques, Vila Nova ainda encara uma logística difícil, rapaz. É, o Vila vai ter que treinar lá na cidade do Galo, em Vespasiano, lá em Minas Gerais, na região metropolitana, depois seguir uma viagem de quase 200 quilômetros de serra.
4: Mas já é a saída, não é?
0: Hã?
4: Vespasiano já é a saída.
0: Não, Vespasiano é a saída para o aeroporto. É, e São João del Rei é a saída para Bragança Paulista, São Paulo. É totalmente ao contrário.
4: Betim, né? Saída para Betim?
0: Saída é para Três Corações, Lavras, é para baixo, é sentido São Paulo.
3: É contra Três Corações? É. Lá que nasceu o rei do
0: futebol, Pelé. É ali para aquele rumo ali. É viagem boa, inclusive, que eu fiz ano passado. Obrigado, João. Foi lindo conhecer São João del Rei. Foi maravilhosa a viagem.
3: Então tá lá.
0: Pois é. Alô, torcida colorada. O profeta estará em São João del Rei. Estará ao vivo conosco de lá.
3: Recarregando as baterias.
0: Me tira uma dúvida, João. Ele será o reporteiro de La Cancha?
3: Reporteiro de... Não, a Pandara estará conosco. Então ele será o comentarista de La Cancha, inclusive lá nas primeiras horas do dia, participando lá do hotel do Vila, recepcionando o Vila Nova. Então ele será o repórter de La Cancha, o comentarista de La Cancha e o entrevistador de La Cancha.
4: Eita.
3: Tudo no jogo. Então o Nilton será. Você lembra aquele som 3 e 1?
4: 3
3: não sei
4: 1.
3: Se vocês já tiveram. O Iaga, rapaz, não, o Iaga é novo.
4: Iaga é menino.
3: Mas assim, você tinha. Enquanto tinha aquele 3 e 1 com duas fitas, né? Você lembra? Você já gravava de um passando pro outro, era fantástico. Então, o Macete tem um até hoje. Aí tinha o rádio AM FM e o disco, toca disco, né?
4: Uhum.
3: Então era sensacional. Então o Nilton será um CCE, aliás, um Gradiente, né? Porque o Nilton Gradiente era a marca do momento.
0: Não,
3: né?
0: Mas ele é saudosista.
3: Hã?
0: Ele é saudosista,
3: então,
0: pode
3: Sony.
0: Chamar ele de
3: não,
0: antigo.
3: Mas é porque Sony era a melhor marca, que depois vinha Gradiente e o CCE. Então o Nilton será nosso Sony.
0: E sabe
3: na
0: que eu vou acompanhar atentamente, porque o Nilton aqui nos debates, se tem um termo, uma frase que ele fala demais é... Se eu fosse repórter, eu faria isso.
4: Ele faz.
3: Não pode colocar a pilha dele, depois ele faz.
4: Ele bota a pilha dele, ele faz.
2: Rapaz,
4: ele...
2: se ele soltar uma pergunta igual ele soltou pro Michel aqui, vai ser bom de escutar, né? Três minutos perguntando, o entrevistado não respondendo.
3: Ele não vai perguntar, não, porque agora ele tá recarregando as baterias.
4: É,
3: ele vai estar calminho, ele volta bem. Agora o Nilton agora é zen, agora até dezembro. Agora tá tudo certo.
0: Uma hora, dois
3: agora
0: minutos.
3: Agora o Nilton tá assim, essa água tá descendo? Tá bom. Tá subindo? Tá bom também, gente. Ah, vai dar tudo certo. Tá tudo certo. Quando ele volta com as baterias carregadas, é desse jeito.
0: Legal demais. Uma
3: mas
0: hora.
3: Não sei se o tratamento também dará certo, né? De repente, nós estamos imaginando um tratamento, chega lá e é outro, né, motor?
4: É, vai que ele chega no, como diz, o foguetinho lá, o foguete lá dele lá, que ele gosta de falar. E é complicado, o homem é mão na mesa, né?
0: Só abraçar aqui o Divino Barros, mora em Divinópolis, 180 quilômetros de São João del Rei, estaremos lá. Vila, Paulo Gomes, Maranhão e Natan, tem o passe horrível, tem que entrar o Meritão e um desses dois aí. É, Paulo Antônio, o homem trabalha demais, né? Até de férias ele trabalha. É, José Paulo, Maranhão é muito ruim, pode ficar contundido mais 3 meses. Ô, moço, calma. Não, vamos desejar o mal pro cara.
4: O povo tem uma mente muito, assim, cara, eles não lembram o que o Maranhão fez pro Vila, não, né?
0: O Maranhão não tá de todo ruim assim, não.
4: Cara, gente. O povo é, assim, eles são descartáveis. Ô, torcedor colorado, você é ingrato demais, rapaz. Vê o que o cara fez aí com o Vila, pro Vila tá nessa situação hoje. Ah, pelo amor de Deus, velho.
0: É, Rafael Nemésio, o Formiga come a bola contra o Goiás. É mesmo, né? É mesmo. Sargento Nunes, agora pronto. Breno Bora virou o Beckenbauer. É, quem mais comenta aqui?
3: Não, o Beckenbauer não, mas ele é um bom Bora.
0: Bom jogador.
3: Ele é foi uma grata. Das contratações realizadas pelo Vila Nova na abertura da janela, o Bora foi disparado melhor até agora.
0: E só um detalhe sobre o Bora.
4: Ah, tem um Dudu, né, João?
0: Cria.
3: Não, na janela, das contratações feitas pelo Vila Nova até agora, na abertura da janela, o melhor disparado foi o porque o Dudu ele veio depois do campeonato.
4: Ele veio depois.
3: É, porque eu tô falando assim, Galdino, Bora, quem mais?
4: Douglas Mendes.
3: Esse aqui, o melhor até agora foi o Bora.
0: O Bora. Sim,
3: mais longe do segundo colocado.
0: O Bora que é cria da base do Atlético, o Atlético não viu. E ele tava na segunda divisão do Campeonato Paranaense.
4: Na base do Paranaense? Do
0: não, na
4: Paranaense?
0: Base do Atlético Goianiense.
4: Mas, gente, o que esse povo da base assim. Tava fazendo?
3: Ele tava disputando a segunda divisão do Paranaense, mas ele foi forjado nas categorias de base do Atlético.
4: Oh, yeah.
3: Mas isso é muito normal, motor.
4: Atlético Paranaense.
0: Porque
4: não, agora tá aqui, ué. E agora que eu tô, ué, não sabia dessa
3: foi
4: informação.
3: Foi revelado aqui, O último clube dele foi, ele, o último campeonato disputado foi a segunda divisão do Paranaense, Campeonato Paranaense.
0: Exatamente. Só que como eu levantei esse detalhe do Breno Bora, antes da gente ir no bloco comercial, o Breno Bora, ele aqui no Atlético, ele esteve no ano, deixa eu pegar aqui, 2021, coisa assim. Mas foi rápida a passagem dele por aqui e aí ele acabou, né, deixando a equipe do Atlético e seguiu o caminho. Ele, 2021, isso mesmo. Nesse ano tinha só Éder e Natan, companheiros. Aí é difícil mesmo competir com Éder e Natan na dupla de zaga do Dragão. 1:05, rápida parada, na volta tem mais Esporte em Debate.
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9: Estamos de volta, 11 horas, 1:12. 1:12, ótima tarde para você, bem-vindo ao Esporte em Debate. Vamos agora falar do Goiás, que tem parada duríssima na Série B do Campeonato Brasileiro, recebe a equipe do Fortaleza no estádio Aile Pinheiro. 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Iago Vinícius, hoje pela manhã a Rádio Bandeirantes Goiânia trouxe a informação que o Rodrigo Soares está fora de combate, acabou sofrendo uma lesão muscular de grau 2. Com isso, naturalmente, vem aí o Marcos Vinícius. Mas se tratando do Moza e das últimas escalações e trabalhos que ele vem promovendo com a equipe esmeraldina, eu posso não ter tanta certeza que o Marcos Vinícius vai ser o titular da lateral direita, ou Iago?
10: Ah, eu também não tenho não, sabe por quê? Não? Porque ele é ruim.
9: Quem que é ruim?
10: Esse Marcos Vinícius é horroroso.
9: Outro dia tinha alguém elogiando ele aqui.
10: Com certeza não era eu.
11: Eu
10: as partidas dele, achei muito ruim, muito fraco, né? Jogador pesado, parece que tá com uma carga nas costas quando desce, marca mal pra caramba. Não me estranharia ter uma improvisação ali na lateral direita. O Goiás tá lascado ali nessa
12: zagueiro,
10: posição.
12: Em casa?
10: Não, acho que o Juninho você joga ali. O Juninho dá conta de fazer a lateral, talvez o Baldoria. Baldoria acho que ainda fica atrás, o Juninho acho que faria a lateral ali. Mas é óbvio que ele não vai desprestigiar o trabalho do Michel Alves, que acabou de trazer o Marcos Vinícius, né? Ele fizer isso novamente, improvisar ali com um lateral de ofício à disposição, ele vai tá mandando recado pro Michel, né? Então, acredito que para essa partida contra o Fortaleza não tem engano, não. O Marcos Vinícius será, né, o lateral direito
12: então,
10: titular.
12: Então, quando tem um da posição, não precisa improvisar, né?
10: Cara, mas ele tinha, não era só um naquele jogo, né? Ele tinha dois. Ele abriu mão dos dois laterais, ele tinha o Rodrigo Soares e tinha o Marcos Vinícius, ele deixou os dois no banco pra colocar o Luizão. Então, isso aí, ele eu não sei o que ele quis fazer, mas ele, né, pra mim, isso foi um recado. Falou, os dois que você contratou é ruim. Agora, pra esse jogo contra o Fortaleza, não tem como. Ele vai ter que colocar o Marcos Vinícius. E aí, em um segundo tempo, né? Talvez pode fazer uma improvisação ali durante a partida, porque é óbvio que os caras cansam ali, a depender do jeito que o Goiás vai jogar, porque o Goiás deve jogar pra cima do Fortaleza. Aí você pode improvisar o Juninho, o Baldori, aí não tem problema nenhum. E o pior aí nessa situação é que vai ter que improvisar. O Goiás não tem hoje na base um lateral direito. Eu olhei, busquei, informação não tem. Hoje fala assim, ó, vamos subir um da base aqui pra pegar um banco ali na direita.

0: 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O Richard disse, terá um trabalho, Moza, nesta semana, né? Que ele vai ter que fazer bem e reforçar principalmente as alas para receber esse Fortaleza aqui, né, Richard?
1: Com toda certeza. Dos três times, como eu falei no início do programa, o Goiás tem duas decisões, dois clássicos, Fortaleza e Vila Nova, e ele tem que pontuar. Com relação ao Marcos Vinícius, é um jogador forte fisicamente. Ele é, como o Iago falou, ele não é aquele lateral magro, né, que desce com facilidade. Ele desce, mas a recomposição dele não é com aquela velocidade toda. E com toda certeza, o Guga, com toda certeza, no segundo tempo vai precisar uma reposição ali. Que ele é uma característica desse jogador, o forte apoio. O que ele tem de razoável é apoiar. Agora, a marcação sofreu muito com o Pedrinho, ponta esquerda do São Bernardo, nesse último jogo. Pedrinho, inclusive, o gol do São Bernardo foi ali, jogada do Pedrinho em cima dele, no cruzamento, e o atacante fechou lá e empatou o jogo naquela circunstância. Então, com toda certeza absoluta, vai precisar do Juninho no segundo tempo. O Juninho é o cara, hoje, desse atual elenco, é o cara que se adapta ali para fazer essa reposição durante o jogo. Ele vai ser o titular. Agora, na parte ofensiva, eu acredito que ele dê conta. Ele vai apoiar bastante. É característica de jogador. Agora, o problema é o lado esquerdo do Fortaleza. Vai, como o Wesley falou, que é o lado do Fortaleza, o lado fraco, né? Que é o lado direito. Ailton
2: Casal.
1: Então, o lado direito hoje, aos mesmos comentários do lado de lá, vai ser esses aí. Olha, tem o Marcos Vinícius, um jogador forte no apoio, mas que tem dificuldade na marcação. Você pode ter certeza que o Fortaleza vai procurar explorar aquele lado ali.
2: O Maílton, ele é do mesmo, o Maílton pra frente ele é bom. O Maílton
0: ele é praticamente um atacante.
2: É, né? Não, ele tava no Operário, né? Acho que na última temporada.
0: Esse Maílton é aquele que saiu da Chapecoense, isso. Foi pro São Paulo, ele não jogou.
2: Isso. E aí ele faz o gol do 1-0 em cima do Operário, que golaço. Mas assim, é do meio pra frente, é lateral que não olha nem pra trás.
1: E outra coisa, Wesley, o Marcos Vinícius entrando nos jogos, né? Então ele tava jogando menos tempo, então imprimiu um ritmo muito forte. Agora, começando do início do jogo, cara, um jogo forte como vai ser esse, decisivo, 4 horas da tarde.
2: Nossa!
1: Num sol danado aqui em Goiânia.
2: Se eu sou o Goiás, eu mudava.
1: Se ele não dosar, o Wesley vai sofrer bastante.
2: Ah, e 4 horas da tarde.
3: E esse lateral aí é um problema, viu? Defensivamente falando, ele é. Se não cobrir ali, vão lá nesse buraco, fica ali o tempo inteiro.
2: Deixa eu te contar um negócio. Onde o Goiás tem um lado melhor hoje? Lado esquerdo de ataque, certo?
3: Certo.
2: Que é o Cadu bom que tá decidindo o jogo. Pode ter certeza. E vai passar alguma instrução pra ele. Vai na boa. Sobe na boa. Quando balançar, você sai. Não sai junto com os dois laterais juntos.
4: Agora joga com 3 volantes, mas deixa o lateral jogar.
2: Oxi.
4: Vai, tá jogando em casa. Nossa, vai ficar segurando esse lateral pra quê? Improvisando volante. Pelo amor de Deus. Vamos lá. Se o cara já é bom ofensivamente, posicionamento defensivo.
2: Acabou,
4: só isso. É recomposição defensiva. O Goiás joga com 3 volantes. Se o lateral não puder descer, jogando em casa, você não. Então, fica difícil pro Goiás tentar ganhar o jogo. Cara, não tem que inventar futebol, ele é muito simples. Ele é fácil de entender. O lateral, ele é brilhante? Não é. Ele é um cara, sim, que ajuda, vamos dizer assim. Eu acho até ele melhor que o Rodrigo, sinceramente, entre ele e o Rodrigo, eu jogo com ele.
2: Eu também gosto.
4: Porque ele é ofensivo, ele chega, ele cruza melhor.
2: Cruzamento.
4: O cruzamento partiu de quem? Não foi dele? Pro gol do resto?
1: Não.
4: Não foi não?
1: Foi do Djalma.
3: Nesse jogo, inclusive, esse fundamento que você tá falando, não teve. De 6 cruzamentos, nenhum, a bola chegou na cabeça do jogador.
4: Mas ele não é o Leandro, você não tem o Leandro.
2: Mas tem uma bola que ele meteu atrás ali.
4: Tem uma bola que ele deixou.
3: Nesse último jogo, não.
4: Cara, ele cruza. Não, ele cruza bem. Isso aí eu já vi alguns jogos dele no Goiás entrando. Cruza melhor que o Rodrigo Soares. Né? Então, nesse quesito ofensivo, não se compara. E pra mim, futebol é ofensivo. Jogando dentro de casa, tem que ir pra cima do Fortaleza. Jogando pra tentar vencer. E você joga com 3 volantes. O time do Goiás, três volantes. Não fizeram a cobertura em cima dos 2 laterais. E você vai ganhar o jogo como? Jogando pelos lados. Você tem um ponta esquerda hoje que tá gozando de um prestígio muito grande porque está jogando muito, que é o Cadu. Né? Hoje, sem dúvida nenhuma, o melhor jogador do time esmeraldino. E do outro lado, você tem um que desperta a possibilidade.

0: possibilidade de voltar a jogar, que é o Jean. O Jean, o melhor momento dele, como aconteceu?
1: Foi com o Luquinha também, né?
0: Pois é, Lucas, exatamente. O Lucas jogando na posição que ele joga hoje, como oito. O Lucas, o Caíto e Jean. É. Nós até apelidamos aqui o trio meia riada, lembra? Porque os três jogavam com meia riada. A maioria das jogadas aconteciam por aquele setor. O Caíto, ele é bom onde? Na parte ofensiva. Defensivamente também, o Caíto, ele vem aprimorando, mas no início deixava muito a desejar. Então, se o cara já tem esse pressuposto de ser bom, pelo menos nesse quesito ofensivo, de aparecer, de ajudar, pô, você já faz uma dobra ali, Jean, né, esse lateral com o Luquinha jogando em casa, penso que é um caminho.
2: Nesse jogo já em casa, é um, os dois já funcionaram. Não sei se você percebe. Não, os dois começam a tabelar e só o Jean e o
1: Você lembra que eu falei aqui que o futebol do Jean Carlos ia melhorar muito quando voltasse o Lucas?
0: Então, assim, cara, então eu penso que por esse lado ofensivo. Agora, tudo é posicionamento, tudo é questão de distribuição, ô Felipe. Toma mais cuidado aqui pelo setor, resguarda mais o setor direito. O Richard foi zagueiro, sabe disso. O zagueiro direito do Goiás lá é o Luiz Felipe,
1: Luiz,
0: né?
1: Luiz Felipe.
0: Porque o lateral ele desce, então tem... Cara, isso aí é tarde. Você tá de frente, dois treinadores aqui, o Richard e o Motorzinho. Aí é o treinador que tem que trabalhar o elenco dele, o posicionamento e tirar o melhor de cada um. Cara, eu só não posso aceitar aqui... Bom, na minha opinião, a respeito de vocês, por exemplo, inventar entrar com um Luizão zagueiro ali pela direita. Colocar um volante improvisado. Pô. Cara, você tem o lateral, meu filho, é você. Ah, não deu conta, depois, ó, não serve. Mas se tem, é ele. Foi contratado, é ele, é igual aquele filme. Eu mesmo e a Irene. Vai lá, seja feliz.
2: E hoje os caras usam muito aquela saída de três. Felipe, entra aqui. Vai lá, ó. O lateral esquerdo lá que tá jogando.
1: Djalma.
0: Esse cruza bem.
2: Espeta os dois lá na frente, pô.
1: Tirar o retorno do Lucas agora ficou fácil, né? O Lucas nesse último jogo, ele marcou muito em cima. Os adversários piscavam, o Lucas já tava tomando a bola. Então tem essa vantagem aí pra ele descer bem.
3: Tirar as características positivas que esse atleta tem, o Max Vinícius, não convém. Certamente não. Ele é forte no apoio e os que ele tem de bom. O que nós estamos, de repente, questionando aqui... É a fase defensiva dele, porque vai chegar a hora dele se defender também. Vai chegar o momento do jogo, Fortaleza se instalar dentro do campo defensivo do Goiás e explorar o lado dele ali no contra um. E ele já vai estar mais ofegante, portanto, de tanto atacar.
1: Pesado, ele é pesado, ele não aguenta, por
3: tanto
1: exemplo,
3: tanto que o São Bernardo construiu o gol do lado dele ali, empatou o jogo daquele lado.
0: E essa questão física, vocês têm razão. Tá vindo uma frente fria aí, talvez ela até chegue.
1: Previsão de chuva.
0: Mas assim, porque, cara, o calor que nós estamos vivendo.
2: Você é louco, Goiânia, bicho.
0: 4 horas da tarde.
1: Mas você viu que tem previsão de chuva?
0: Sim, pois é, caso ela não chegue, ela será um. Mas o problema não será só pro Goiás.
1: Umidade, né?
0: Não, principalmente pro Fortaleza.
4: Ou o calor de Vila Esporte.
0: Porque o calor é pra ambos, né? Mas assim, lá em Fortaleza é calor, um sol pra cada um. Só que lá é úmido. Aqui, meu irmão, aqui você puxa o fôlego.
3: Seco. Mas vai ser automático, João. Você pode ter certeza. Nesse jogo de sábado, Juninho, no segundo tempo, ele não vai aguentar os 90 minutos,
0: Baldor,
3: não.
0: Ô, Richard, Juninho, Baldor, ó, as 5 substituições elas serão processadas. Agora, quais irão sair, ainda não sei. Mas as 5, e talvez até antecipando as alterações, porque o povo vai abrir o bico. Caso a frente fria não chegue, meu irmão, jogar aí com 35 graus. Na sombra e lá, não tem. Isso é um negócio que não tem na Serrinha. Exatamente. Sombra então, o cara tem que estar bem
4: ontem
0: preparado.
4: Fez 39 graus.
0: E aí, que absurdo. É o jogo pro físico. Quem estiver melhor, quem souber dosar mais, quem souber correr na hora certa, não correr errado, valorizar a posse de bola. Tudo isso faz parte para você conquistar um bom resultado ao longo dos 90 minutos.
3: E o pior, tendo que ganhar, né? Tem que ganhar esse jogo.
4: É obrigado a ganhar.
3: Se você for pensar na outra rodada do Clássico fora de casa, tem que bater esse jogo.
2: O jogo, sabe qual que é o tamanho do peso desse jogo? Tira o Fortaleza entre o Goiás.
0: Motor,
2: é o pensamento, tem que pensar assim.
0: Nos próximos 15 dias o Goiás define a vida
2: dele. Exatamente.
0: Esses dois próximos jogos.
3: Uma e 26.
0: Vai brigar ou se ele vai apenas brigar para permanecer. Então esses dois jogos são duas decisões para o time do Goiás. Se eles estão pensando assim lá dentro do Goiás, eu não sei. Mas a realidade é esta. Esses dois próximos jogos vão definir a situação do Goiás.
5: 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A maior do Centro-Oeste, 1:27, rápida parada, na volta tem o Dragão aqui no Esporte em Debate.
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22: De volta, 1:34. Ótima tarde para você, boa terça-feira. Este é o Esporte em Debate. Vamos falar do Dragão, que tem um setembro custoso. Tem um setembro aí de uma sequência que vai, né, definir também a sequência do Atlético nesta temporada de 2026. 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Acompanhando o Atlético já de algumas temporadas para cá, o mês de setembro, não só para o Atlético, mas para todos que disputam a Série B, é aquele mês de arranque, aquele mês de chegada. E observando aqui a tabela do Atlético Goianiense de jogos neste mês de setembro, tem aqui alguns compromissos que dá para dizer que vão dizer onde o Atlético deve chegar ali no mês de novembro, na reta final da Série B. Trazendo aqui, ô motorzinho, a sequência do Dragão: Juventude fora, Ceará em casa, Criciúma em casa, São Bernardo fora e Goiás fora.
23: Pedreira. 4 jogos?
22: São 5, né? Juventude, Ceará, Criciúma, São Bernardo e Goiás.
23: Ah, daqui pra frente, irmão, não tem que escolher, não. É pedreira. Se quer chegar, quer manter a esperança de acesso, dessa, vamos lá, de 3 são 15 pontos, eu vou jogar aí por alto 10 pontos, cara.
22: 10 pontos.
23: Ainda tô descartando ainda 5 pontos aí que pode atrapalhar, mas seriam 3 vitórias e um empate desses 5 aí.
22: Aqui ele teria.
23: Sério mesmo?
22: Aqui é fazer prevalecer o fator casa, ganhar do Ceará em casa e ganhar do Criciúma em casa.
23: De 5, 2 são em casa ou 3?
22: São 2 em casa e 3 fora.
23: Beleza, esses 2 você tem obrigação de matar.
24: Tem que ir em casa.
22: Em casa é Ceará e Criciúma.
23: Tem obrigação, aí é confronto.
22: E é sequência, é sequencial, ó. Tem o Juventude fora.
23: Os 2 jogos é em casa?
22: Tem o Juventude fora. Aí tem Ceará e Criciúma em casa, aí, joga 2 em casa, aí ele sai pra jogar 2 fora, que é São Bernardo e Goiás.
23: Ele pode sair depois dos 2 jogos.
24: Tabela boa demais, hein?
23: Boa e quê?
24: Só o Juventude aí que é dura, hein?
22: Tá doido. E o Criciúma líder,
23: ele pode sair depois dos 2 jogos em casa, ou vivo pra caramba, ou sem chance, ou morto de vez. É isso, cara. Ou 8 ou 80. Vai ser muito o que você vai fazer nos seus 2 jogos em casa. Se você matar os seus 2 jogos em casa, aí você joga com inteligência. Vai lá, empata os 2, volta e ganha. Aí entra aqueles 10 que eu te falei.
24: Cara, e assim, se você estivesse falando de um Avaí em casa, um Londrina em casa, igual o Vila vai pegar, tudo bem. Mas agora Ceará e Criciúma são jogos difíceis. E depois sai pra fazer jogos fora de casa ainda mais difíceis ainda.
23: É porque são os caras que estão dentro do G6.
24: Agora sabe o que nós vamos ver? Se o Roger dá conta mesmo. Agora é o teste de fogo.
23: A hora do vamos ver esse jogo grande.
24: Se ele não chegar no final dessas 5 partidas aí com a boa pontuação, você vai ver o Adson gritar.
23: Das duas, Guga, anota aí. Lá depois dos 2 jogos em casa, ou ele vai sair vivaço, vivo demais, ou vai sair sem chance.
22: O Atlético tem 39 pontos, pontuação de 6.
24: Coisa linda essa do motorista, que gostei da análise.
22: Gostou?
24: Não dá empate, né?
25: Eu acho,
24: rapaz, não dá empate.
25: Mas que lindo, hein? Eu falei, ou ele vai sair vivaço, ou ele sairá mortaço.
23: Mas presta atenção.
25: Mas depois do Marcelo eu comento.
23: Presta atenção.
25: Cara, essa análise do motorista, assim, ó, ela foi espetacular, pica-pau, Júnior.
23: Vai depender muito dos 2 jogos em casa.
25: Eu sei.
23: Se ele empatar os 2, tá morto.
25: Aí se ganhar, eu avisei. Tá vendo que ia ganhar vivo? Perdeu. Eu avisei que chegaria morto.
22: Agora,
23: cantando a pedra.
22: Escuta só essa. 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
22: 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Ô Richard. E aí, Atlético vivaço ou mortaço no final de setembro?
1: Rapaz, vai fazer um prognóstico desses 5 jogos aí, hein?
22: É casca grossa, hein?
1: Cara do céu. Ele pega 2 jogos em casa, mas pega o Criciúma em casa, né? É um dos líderes do campeonato. Depois pega fora Goiás e
22: São Bernardo. São Bernardo e Goiás na sequência.
1: Mas aí é como o Wesley falou, daqui por diante são decisões atrás de decisões, não tem como. Se alguém quer, se o Vila quer, o Goiás e o Atlético, vai ter que passar por essas pedreiras aí. Escalar esses morros aí e pensar em algo mais. Agora, o Roger Silva, ele precisa, talvez, na minha opinião, definir melhor aquele lado direito. Eu não sei o que ele está pensando com o Henrique Freitas. Henrique Freitas, se ele na fase ofensiva, ele vai por dentro como um meia, se ele dá agressividade por fora, que eu acho difícil pelo fato de ser um meio campista, ou se ele vai como terceiro volante nessa fase ofensiva. Porque para você buscar pontos, principalmente fora de casa, você tem que ser um time, além, claro, de tomar as devidas precauções defensivas, você tem um time, tem que ser agressivo, tem que ter agressividade. E eu penso que nesse momento o Henrique Freitas não dá essa agressividade pelo lado direito. Então eu acho que ele tem que repensar e achar de fato esse atacante ali por aquele lado, Guga.
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23: Ele deve ir pelo jogo. Meritocracia. Ele deve começar com o Bruno José.
1: Esse próximo jogo agora.
22: No lugar do Henrique.
23: No lugar do Henrique Freitas. Meritocracia, ele deveria. Aí eu já não vou dizer que ele vai começar. Ele deveria começar com o Netinho.
22: Mas aí a gente não viu essa meritocracia, por exemplo, do jogo contra o Botafogo.
23: Outra meritocracia, falta o terceiro. Ele deveria começar com o João Pedro.
2: E posso falar?
23: Fala.
2: Cristiano, Netinho e Marrone.
23: Exato.
2: O Carequinha, João Pedro e o
23: Giovani. Giovani. Esse é o time.
2: Cara, meu time. Se vai dar certo, se não vai. E assim, não é pra um jogo, não.
22: Pra sequência.
2: Dá uma sequência, cara, pra esses caras. Pô, esse Cristiano não é bom jogador?
23: É.
2: Esse Netinho não é bom jogador?
23: Aprovou.
2: Né? O João não é bom jogador? Já, pô, mas o Coutinho tem 9 gols, beleza. Mas não tá marcando agora. E você não pode perder tempo mais no campeonato. Faltam 13 rodadas? 14?
23: 14.
2: Faltam 14 rodadas pro Atlético para decidir o campeonato, cara. Então, neste momento, os testes já foram feitos. Agora é pegar aquele que está melhor e colocar para jogar. Não tem esse negócio de apadrinhamento, né? De gestão de grupo, confiança. De confiança. Agora, meu irmão, é colocar os melhores. Não dá para perder tempo e nem oportunidade, entendeu, Guga? Então,
23: entendeu?
2: Eu jogaria meu campo, Netinho. Cristiano e o Marrone. Carequinha, esse Carequinha, mestre, ele vira e mexe, ele entra e faz um gol, ele vira e mexe, entra muda e resolve, muda o jogo.
22: Mas quando ele entra, né?
2: Tudo bem, mas dá sequência. Aqui no Goiás, que o Richard vai lembrar, tinha um jogador, um tal de Araújo, ele quase não marcou gol, ele quase não ajudou, ele era ruim de bola, e muitos falavam o seguinte: o Araújo, ele é bom, mas ele só pode entrar no segundo tempo, porque no começo do jogo ele não joga, pelo amor de Deus, mestre. Não tem isso, hein?
1: Alguém viu ele, deu sequência e virou o Araújo.
2: Virou simplesmente o maior artilheiro da história do Goiás.
1: Outro exemplo bem recente está aqui na nossa cara agora, o Janderson, né?
2: Exato.
1: O Guto Ferreira comprou essa ideia, deu sequência para ele e hoje é um dos principais atacantes do Vila Nova.
2: Exato, então dá sequência, porque às vezes o jogador ele entra, ele resolve. Pô, qual a diferença? Claro que tem uma diferença muito grande entre você entrar no decorrer da partida e no começo do jogo. Mas às vezes você entra no começo e não vai bem, aí o treinador já te saca no outro jogo.
23: Tira
2: você
23: a confiança.
2: Você perde totalmente a confiança.
3: 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Ô Richard, e você, na segunda, ou foi na semana passada, não me recordo, mas você citou a particularidade que é enfrentar o Juventude. Esquema de três zagueiros, alas que são agressivos, o Aderlan e o Diogo Barbosa sobem muito, e o Atlético, apesar de não ter ainda, né, pelo menos no meu pensamento, na minha visão, um padrão de jogo, um padrão de escalação, ainda, tá jogando bem, mas ainda não tem esse padrão. Ele deve mais uma vez mudar pensando no Juventude, ou você acredita que não vai ter maiores mudanças?
1: Ele não vai tirar o Henrique Freitas do time. Eu acho que me parece que o Roger Silva gosta muito desse atleta, a ponto de botá-lo numa posição que não é dele. Agora, para você jogar hoje com Juventude e com Criciúma, são características muito semelhantes. E me parece, Guga, que são os dois que jogam com linha de três zagueiros.
3: Sim.
1: E aí, para você marcar os alas, cara, você sacrifica um pouco os seus pontas para voltar com esses alas. E aí você começa a encaixar a marcação. Se você tem esses caras que voltam e que cumprem essa função defensiva, você iguala esse jogo. Coisa que não aconteceu com Goiás e não aconteceu com Vila. Foram vítimas desses dois times. Agora, precisa jogar, saber jogar. E na minha opinião, voltando os seus pontos, marcando as alas do Juventude, o Atlético entra no jogo. Porque aí você tem dois meio-campistas para dois meio-campistas. Você faz espelha os dois volantes com dois volantes dos caras. E aí deixa Marrone e Coutinho, ou Marrone e João Pedro, para pegar, fazer a primeira pressão em cima dos três zagueiros do Juventude. Você iguala dessa forma. Agora, se você não trouxer os seus pontas com os alas dos caras, vai arrebentar lá atrás, porque ele já tem três atacantes lá na frente para sua primeira linha de quatro. Talvez tá meio complicado eu explicando, mas é dessa forma que o Atlético tem que jogar. Traz seus pontos marcando os alas, que você começa a encaixar a marcação e dificulta muito a situação do Juventude jogando fora, principalmente o Juventude jogando na casa dele.
2: Como chama o nosso ponto esquerdo lá?
1: Giovani Soares.
2: O jogo contra o CRB Juventude, o CRB quase ganhou o jogo, aliás, ganhou o primeiro tempo, saiu ganhando por 1-0.
3: E tomou virada.
2: Quem jogou barbaridade nas costas lá foi o Dadá Belmonte.
1: Foi.
2: Ele joga pela esquerda. Como o fato de jogar com três zagueiros, o time do Juventude, ele se espelha praticamente igual o Criciúma. Espeta os dois alas, né? Joga com três zagueiros, só que eu não me recordo o nome do zagueiro que faz ali a cobertura pelo lado direito.
1: Tem o Rodrigo.
2: Lentaço. O Dadá Belmonte deitou e rolou por aquele setor. Podem pegar ali o VT, deitou e rolou. Então, o nosso Giovani precisa jogar em cima, ali nas costas do lateral, em cima do zagueiro. Cara, ali é a válvula de escape. Se tiver uma presença diária e se o Giovani estiver numa tarde-noite boa, cara, por ali o Atlético pode sim construir a sua vitória.
3: Agora em Goiânia, 1:52, é o Raí Ramos, que inclusive jogou no Atlético.
23: O Raí Ramos é o lateral, hein?
3: Não, o zagueiro.
23: Não, Raí Ramos é lateral.
3: É porque na informação que eles colocaram aqui uma linha de 5, mas na verdade não, é uma linha de 3. É Rodrigo San, Tite e Marcos Paulo, zagueiros.
2: Eu não lembro Rodrigo se era o Tite, cara, mas assim, o lado direito da defesa.
23: Rodrigo San.
2: Bicho, podem assistir o BT, se o treinador do Atlético com certeza irá assistir. E ele vai observar, cara, o jogo em cima do Giovani.
23: O gol saiu por
2: e
23: lá.
2: E aí é o seguinte, se você conseguir Giovani e coloca o Carequinha, se o Carequinha estiver bem, você espeta, porque da mesma forma que eles vão espetar os dois alas, o Atlético pode ter nas costas dos alas, porque, convenhamos, o Tite tem velocidade?
23: Não.
2: Não tem? Então, assim, a zaga do Juventude são três zagueiros postados, mas não de velocidade. E o Atlético, se jogar com velocidade entre linhas, principalmente dos dois zagueiros, dos três zagueiros ali, é por ali o Atlético pode construir uma vitória, viu, Guga? Foi assim que o CRB saiu vencendo o jogo. Cara, o Dadá, ele deu um calor desgramado na defesa do Juventude.
23: Apesar de ser uma defesa menos vazada do campeonato, eu acho uma defesa ruim.
2: ela é bem postada, motor.
3: É.
2: O Juventude
3: é
2: um
3: time... Os caras zagueiro.
2: É um time bem postado. Bem postado.
23: Zagueiro. É uma defesa que tomou 14 gols, se não me engano. 13 gols no campeonato. Gols. Mas não passa confiança. Mas por quê? Pelo que jogam na frente dela.
3: E é o que menos perdeu, né, ao lado
23: do... Que joga na frente dela, não deixa elas expostas. Não deixa o Tite apostar corrida. O Messias, quando tava jogando, não apostava corrida. Sempre compactas, todo mundo juntinho.
2: Eu falei aquela hora, eu falei 13 rodadas, 12 mais uma.
23: São 12.
2: Você falou 14, mas são 13. São 12 mais uma.
3: Porque foi o Moreno.
23: Foi eu que falei. Foi eu que te induziu eu.
2: São 12 mais uma.
23: Tá? 12 rodadas mais uma.
1: E o Juventude joga hoje, né?
3: Contra o Londrina fora de casa.
1: Torcer por uma zebra aí, né?
2: O Londrina vai ganhar o jogo. O
1: Londrina ganha, é bom pro
2: Londrina.
1: Vila
2: já ganhou o jogo.
1: Bom pra todo mundo aí.
2: Só colocar os três pontos lá, né, motor? Na
23: capanga.
3: Seremos...
23: Só trazer os três pontos.
2: O Londrina hoje tá igual o comentário do motorzinho. Ah. Londrina, ele vai jogar, ele pode ganhar. Londrina vai jogar, ele pode perder. Mas se o mesmo jogo for muito duro, pode dar empate. Pode dar empate.
3: O Milton saiu, mas deixou uns.
25: É por isso que na hora ele fica pegando o meu pé quando eu acho, que eu falo assim, ó, eu acho que fulano vai perder, eu acho que fulano vai ganhar o jogo. Aí ele acha ruim, mas o jeito que ele comenta é fácil, mas não, ó. Se tiver difícil, pode perder, mas... Por algum motivo técnico, escala certa, ele pode ganhar, mas se tiver muito difícil.
3: Motorzinho é o famoso empate. Muralha da China.
23: Mas, gente, são dois jogos em casa. Se ele não ganha os dois jogos em casa, ele sai morto, hein?
2: Mas se ele ganha, sai vivo.
23: Aí sai vivo. Pronto, hein?
2: Se ele empata, ele sai nas cordas.
23: Barro, meio tijolo.
3: Então, um abraço pra você.
23: Valeu, um
3: abraço, João.
2: Um abraço.
3: Até mais tarde.
2: Daqui a pouco.
3: Até. Ô, Richard, um abraço. Até 6 horas no nosso debate.
1: Até mais tarde.
3: Até mais tarde. Valeu, Iago. Um abraço. Até mais tarde.
2: Falou, Guguinho. Até mais.
3: Vem aí a rede Bandeirantes e Rádio, 3 da tarde. Tem o Bandeirantes Acontece, às 5, Bandeirantes Esporte Clube. Tchau.
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1: É isso aí, minha gente querida, a chave tá girada, o sinal tá aberto para todo o território nacional. A partir de agora, felizmente, recebendo muito mais de vocês, amigos e amigas que se juntam a mim, a Ana Paula Rodrigues.
2: Eu aqui.
1: A todo o time Bandeirantes, nessa terça-feira de chuva aqui em São Paulo e com alerta de tempestade, sabia?
2: É.
1: Chuta quantos graus nesse momento na maior cidade do país?
2: 18.
1: 20 graus.
2: É, subiu um pouquinho pouco. Então.
1: Exatamente,
2: mas
1: ó.
2: Mas bem pouquinho.
1: Brasília sabe quanto? 32 graus.
2: Ah, lá tá quente hoje mesmo.
1: Dia ensolarado, tá pegando fogo,
2: tá
1: Brasília.
2: Tá pegando fogo, Brasília.
1: Goiânia mais quente, só que de temperatura, 35 graus. Lá na terra da Dona Marise, descida, um abraço pra ela, lá no Canedão. Lá na Raizama, ela, a Dida e o Genião, sempre na audiência nos acompanhando.
2: É, então, abraço pra todo mundo.
1: Baixa
2: que tá
1: umidade
2: se
1: relativa do ar lá, viu?
2: Ah, bem diferente daqui. Aqui em São Paulo a gente tá respirando feliz a beça.
1: Campos do Jordão, chuta.
2: Campos do Jordão, 18.
1: 18? Aí.
2: Eu ia ficar
1: e
2: chutando
1: chuva.
2: 18 até chegar em algum lugar.
1: E
2: né?
1: Chuva caindo.
2: E chuva. Aqui em São Paulo também, né? A gente tá com uma garoinha agora. A chuva mais forte foi de manhã. Daqui a pouco tem a previsão completa. Mas agora a gente tá com pistas secas. E a chuva mais forte, pelo que a gente tem aqui de informação, Joel, é hoje mesmo. Amanhã o tempo já dá uma firmada, apesar de continuar com uma temperatura um pouco mais amena. É isso.
1: São Paulo da garoa, São Paulo que terra boa.
2: É, hoje de manhã não foi garoa não, foi temporal, a gente entrou em estado de atenção e tudo.
1: Olha que loucura, amanhã também, como você disse, frio aqui em São Paulo, né? Quinta-feira já esquenta para 26 de máxima, sexta mesma coisa praticamente, só que com chuva. Sábado, domingo, segunda, terça, despenca novamente.
2: Frio, né?
1: Tem um dia de 15 de máxima só.
2: Ei, que delícia.
1: Domingão da Fejuca.
2: Domingão de feriado, né? A gente tem o feriado de 7 de setembro na segunda.
1: Então, estaremos no Rala. Eu, no caso, você tá.
2: Eu também.
1: Vai trabalhar?
2: Aham.
1: Então, estaremos no Rala, então a gente nem se atentou muito pra ele, né?
2: Não mesmo.
1: É
2: mas...
1: aquele negócio que você bate o ombro e fala, não queria mesmo.
2: Vamos lá, destaques Vamos. Dessa segunda hora do Bora Brasil. Tensão no STF. André Mendonça derruba sigilo de documentos e dá 5 dias para a PGR dar explicações sobre mensagem enviada a Alexandre de Moraes, que cita a suposta proteção de Daniel Vorcaro. Conversas mostram relação entre o ministro e o dono do Banco Master investigado por fraude financeira. O Tribunal Superior Eleitoral começa a julgar a ação que define o uso da inteligência artificial e deepfake nas eleições. O caso envolve a divulgação do vídeo de Jair Bolsonaro feito com IA na Convenção Nacional do PL. A comissão da Câmara, que analisa a proposta da redução da maioridade penal, se reúne para discutir requerimentos. A proposta prevê que a idade para criminalização caia de 18 para 16 anos. O homem que assassinou a própria esposa após uma discussão por causa de futebol é condenado a 13 anos de prisão pelo crime. Leonardo Seschini respondia em liberdade, mas foi preso logo após o julgamento. O agronegócio puxa o PIB brasileiro, que cresce 0,5% no segundo trimestre. O resultado é uma desaceleração em relação ao período anterior. A economia brasileira movimentou 3 trilhões e 4 bilhões de reais. O Detran do Rio Grande do Sul começa a exigir que os candidatos à primeira habilitação façam um exame toxicológico. A lei é nacional e é implantada aos poucos pelos órgãos de trânsito de cada estado. Em São Paulo, por exemplo, a exigência começou em junho. Os pedágios ficam mais caros em trechos da Via Dutra e na Rio Santos. O aumento varia de 10 a 20 centavos. Futebol, Cruzeiro e Atlético Mineiro definem hoje o primeiro semifinalista da Copa do Brasil. A Bandeirantes transmite a partir das 8 da noite. Setembro começa com a formação de um novo ciclone extratropical no litoral do sul brasileiro. O fenômeno ajuda a espalhar chuva pela região e também pelo sudeste. Meteorologistas alertam que o mês deve ter vários momentos de alternância de calor com picos de frio até o começo da primavera.
1: É isso aí, primavera, iniciando hoje o mês de setembro, que é o mês das flores. Mês da primavera, que começa dia 21, né?
2: 22. É 21, 22.
1: Eu já venho preparando a minha planta, que curiosamente chama-se primavera também, ou buganville. Aquele choque hídrico, depois muito adubo e água pra caramba. Eu já comecei com adubo e água. Então, a qualquer momento, eu devo aparecer aqui para dividir com você e com os nossos ouvintes o resultado do meu trabalho. Trabalho que eu faço todo ano para deixar a minha primavera extremamente florida, a minha buganvília extremamente florida. Deve demorar aí, pelo que eu tô calculando, uns 15 dias no máximo. Aguardem.
2: Vai bater mais ou menos com a chegada da primavera.
1: Aguardem.
2: Uns dias antes. Quero ver as imagens depois. Vamos lá falar da previsão completa.
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2: Hoje com a Aline Araújo.
3: A tarde de hoje será de muita atenção para áreas do centro-sul do Brasil. A combinação entre o calor e a chegada da frente fria favorece a formação de nuvens carregadas. Os maiores volumes de chuva devem ocorrer entre o Paraná, São Paulo, Rio de Janeiro e sul de Minas Gerais, com possibilidades de temporais, raios e rajadas de vento. No sul, o Rio Grande do Sul começa a apresentar melhora, mas Santa Catarina e Paraná ainda seguem com bastante instabilidade e pancadas de chuvas. No centro-oeste, Mato Grosso do Sul tem aumento das pancadas, enquanto Goiás, Mato Grosso e Distrito Federal permanecem com sol ainda nesta terça-feira, baixa umidade e calor, principalmente durante a tarde. No norte e no nordeste, o tempo continua estável na maior parte das áreas, com chuva rápida apenas em pontos do litoral e do extremo norte. Durante os próximos dias, a frente fria continua avançando para o leste do país e o ar frio passa a derrubar as temperaturas, principalmente na região sul. Aline Araújo, da Climatempo.
1: Valeu, Aline, muito obrigado, um abraço para você aí, diretamente do Climatempo, como sempre, com informações relevantes para caramba a respeito da meteorologia. Gente, é claro que as nossas equipes, não só aqui de São Paulo, mas de Brasília, estão bem atentas a essa divulgação de agora a pouco, a abertura ou a baixa do sigilo mesmo em relação a um inquérito que vem investigando e levantando a proximidade de Alexandre de Moraes, ministro do STF, com Daniel Vocaro, o banqueiro que segue preso por ter aplicado praticamente um golpe financeiro em muitas pessoas. Então, isso ainda vai dar muito o que falar, mas eu quero deixar claro para vocês aqui que as nossas equipes estão atentas e que hoje ainda, aqui no Bora Brasil, nós teremos um fato material a respeito.
2: Isso, e a gente já vai para Brasília para começar a falar sobre isso, viu? Porque essas mensagens que estão aí sob análise da Polícia Federal foram primeiramente divulgadas pelo jornal Estado de São Paulo e com a repercussão delas, né? Agora há pouco, o STF derrubou o sigilo dessa investigação, o ministro André Mendonça determinou que esse material fosse divulgado para toda a imprensa. E as mensagens que foram reveladas mostram que o ex-dono do Banco Master discutia uma série de questões financeiras e de conduta com Alexandre de Moraes. Uma delas, inclusive, fala sobre a possibilidade, né, ele questionando o ministro Alexandre de Moraes, sobre a possibilidade de deixar o país. Isso dias antes, Joel, de ser preso, já imaginando que tinha uma operação da Polícia Federal se encaminhando contra ele. Ele sabe muito bem o que ele fez, né? Então já tinha aí uma ideia de que poderia ser preso, poderia ser alvo dessa investigação.
1: Ou uma informação sigilosa
2: também,
1: vazada.
2: Que foi vazada para ele.
1: A operação e a prisão, ela ocorreu na segunda-feira e essa troca de mensagem 2 ou 3 dias antes.
2: Exatamente. Então, a gente sabe que Daniel Vocaro tinha um contrato com a esposa de Alexandre de Moraes, a Viviane Barsi, mas há também a sinalização aqui por parte da Polícia Federal de que havia o contato direto dele com o próprio ministro do STF, Alexandre de Moraes. A reportagem da Bandeirantes está atenta a isso e a gente vai agora para Brasília para conversar com o Felipe Campbell, que está aqui ao vivo com a gente. Tudo bem, Campbell? Boa tarde para você.
1: Oi, Campbell, bem-vindo. Dia tranquilo aí para vocês.
4: Muito boa tarde, exatamente, né? Um dia muito movimentado, além do esforço concentrado aqui no Congresso Nacional, ainda muitas informações vindo à tona depois que o ministro André Mendonça do Supremo Tribunal Federal derrubou o sigilo das investigações que envolvem o banqueiro Daniel Vorcaro e também o ministro Alexandre de Moraes. Inclusive, o ministro André Mendonça determinou que esse assunto seja levado ao plenário do Supremo Tribunal Federal, independente das respostas que o Ministério Público vem a dar sobre esse assunto. O ministro André Mendonça pediu algumas explicações para o Ministério Público, inclusive o próprio Gonê foi citado, né? O Procurador-Geral da República é citado em uma das imagens que estão nos documentos divulgados pelo Supremo Tribunal Federal. Em conversas com o Vorcaro, um aliado fala que Paulo Gonê a levar o filho dele para Londres em uma viagem, o Vorcaro dizia que era necessário, né, levar o filho do procurador junto nessa viagem. Isso é só uma das diversas imagens que estão nesse documento divulgado pela PF. Então, o ministro Alexandre de Moraes, ele é citado no processo nessa investigação, porque a Polícia Federal encontrou no celular de Daniel Vorcaro um contato salvo como Alexandre de Moraes Brasília. E segundo o relatório, o número foi compartilhado com Vorcaro por Fábio Faria em dezembro de 2023. E a PF analisou, né, as interações entre Vorcaro e esse contato, além de conversas com outras pessoas que faziam referências a episódios envolvendo de Moraes. O relatório foi produzido justamente para identificar integrantes da suposta rede de influência e monitoramento que é atribuída a Daniel Vorcaro. Os novos elementos estão já então com o André Mendonça, por isso que ele já também está tentando levar isso para o plenário do Supremo. A esposa de Alexandre de Moraes também aparece nesses documentos, além das mensagens encontradas no celular de Daniel Vorcaro. A PF também está analisando os documentos sobre a contratação de Bárcia de Moraes Sociedade de Advogados pelo Banco Master. O contrato foi assinado em janeiro de 2024 e previa a prestação de serviços jurídicos e de compliance ao banco. Entre as atividades estavam a atuação em procedimentos e processos e prestação de consultoria jurídica. O acordo tinha duração de 36 meses com pagamento de 3 milhões líquidos por mês. Então, ao longo de 3 anos, esses honorários poderiam chegar aí a 108 milhões de reais. Na análise de uma minuta do contrato, a Polícia Federal também identificou nos dados do arquivo uma alteração atribuída ao ministro Alexandre de Moraes. Então, ele salvou esse contrato de várias maneiras diferentes e teria ainda um segundo contrato envolvendo a esposa de Alexandre de Moraes de 50 milhões de reais. A Polícia Federal ressalva que essa análise ainda pode sofrer algumas alterações, ainda não é um assunto que está completamente acabado, é uma preliminar desse trabalho realizado pela Polícia Federal. Então, mais coisas ainda podem acabar vir à tona, mais conversas, mais documentos podem aparecer ao longo das investigações. O ponto central dos documentos, então, é essa existência, né, do registro do contato entre Vorcaro e esse contato que estava salvo como Alexandre de Moraes Brasília. Então, trazendo novamente o ministro do Supremo Tribunal Federal para o centro desse debate. Volto com vocês.
2: Pois é, a gente já vai retomar o contato aqui com o Campbell, que está com a gente hoje ao vivo direto de Brasília. O que está sendo deixado claro aí nesse documento, né, que foi divulgado pelo ministro André Mendonça, então é o pedido da Polícia Federal para que o ministro Alexandre de Moraes, né, Joel, seja investigado. Mas toda essa relação envolvendo Vorcaro, Moraes e o escritório de advocacia da esposa dele está amplamente escancarado agora por essas mensagens que estão sendo investigadas pela Polícia Federal. Mensagens e anotações de celular, porque a Polícia Federal notou que havia ali um estilo de comunicação entre ele e Vorcaro por mensagens de visualização única, né? Então, esse material, essas conversas não foram todas recuperadas, mas anotações de celular, tanto de Daniel Vorcaro indicando esse contato, Tudo isso já foi identificado pela Polícia Federal e pode levar a uma investigação do ministro do Supremo. E isso, Joel, resvala numa outra questão que a gente já vem debatendo aqui na Bandeirantes há algum tempo. Para além da questão da possibilidade de ter havido algum tipo de crime, de influência ou algo do tipo envolvendo o ministro, que agora vai caber a Polícia Federal muito possivelmente investigar, que é a definição de limites da relação entre os ministros do Supremo com empresários, com empresas e tudo mais. Uma espécie de código de conduta.
1: Compliance.
2: Exato, que tem sido defendida ali dentro do próprio STF pelo ministro André Mendonça. E a gente já falou bastante sobre isso aqui na Bandeirantes. Inclusive, a gente resgatou um trecho que eu estava me lembrando aqui e vai colocar para o nosso ouvinte acompanhar, de uma entrevista que a gente fez há alguns meses aqui no Jornal Gente com o jurista e ex-ministro da Justiça, Miguel Reale Júnior, falando sobre como a confiança da sociedade no judiciário tem sido abalada, né, nos últimos tempos, e depende da existência de um código de conduta, do cumprimento efetivo das regras. Vamos ouvir aqui um trecho do que foi dito pelo jurista.
5: O ministro Fachin vai aos poucos, ele vai no seu estilo, aos poucos, estabelecendo e efetivando o seu programa. Esta medida voltada para todos os ministros do STJ, dos tribunais federais, dos tribunais de justiça, é muito importante. Já mostra uma receptividade, uma resposta que o judiciário dá a um clamor público. E evidentemente que esse clamor se volta também ao STF. E por isso é que se está fazendo a proposta da Ordem dos Advogados no sentido do Código de Conduta do Supremo Tribunal Federal. É uma luta contínua desde o início do ano, essa da Ordem dos Advogados de São Paulo, do Instituto dos Advogados, no sentido da criação de um ambiente de confiabilidade, que não basta proibir aquilo que é demonstrativo de parcialidade. É necessário que sequer se tenha o cuidado de não fazer aparentar que se está violando a imparcialidade, não é? Portanto, não é só o que é, mas é o que é.

0: em Alvorcaro. Até onde nós sabemos, é algo assim que é calçado e dentro da lei. Só que vamos falar a verdade, você acha que é compatível com a atividade de um ministro?
1: É moral,
0: uma
1: né?
0: Uma esposa ter um ético? Contrato desse nível, uhum. Um contrato de mais de 100 milhões de reais, ele é um cara que tem, direta e indiretamente, um poder gigante, um poder enorme, inclusive sobre muitos políticos no Congresso, sobre muitas pessoas importantes lá no, com presidente de Senado, presidente do próprio Congresso, não só do Senado. Então é importante você discutir isso e saber da moralidade dessas coisas. Até onde uma ação de um ministro do STF ela pode ir sem incorrer em algo assim, não imoral, mas criminoso, né?
1: E olha, um pouco mais cedo, o escritório Barsi de Moraes, né, que é comandado pela esposa do ministro, divulgou uma nota, um comunicado aqui para a imprensa, admitindo que o ministro de fato analisou o contrato, falando que havia uma abrangência do pedido de contratação de prestação de serviços. O setor de compliance do escritório, como faz em casos semelhantes, solicitou informações ao ministro Alexandre de Moraes na condição de marido da sócia diretora do referido escritório sobre a eventual existência de impedimentos legais para contratação nos termos propostos da minuta contratual, tais como ações no STF sobre relatoria ou mesmo participação em julgamento de interesse do possível cliente. Portanto, confirmando que houve essa atuação, essa consulta ao ministro Alexandre de Moraes. O ministro em si ou a defesa dele, por enquanto, ainda não se pronunciaram.
0: É o que eu estou te falando. Muito provavelmente parte disso vai estar calçado, né, dentro de uma legalidade. Mas até onde isso é moral, né, gente? Vamos falar a verdade. Um contrato de 108 milhões de reais, que muitos juristas disseram, vem dizendo desde quando nós tomamos conhecimento disso, que foge totalmente das cobranças normais que são feitas por aí de escritórios para serviços compatíveis. Serviços parecidos. Então abre-se uma brecha para você imaginar tantas outras coisas. É claro que com essa baixa agora de sigilo, alguns pontos mais interessantes ainda devem surgir. Então eu preparo você no seguinte sentido: quando há algo desse nível, como nós estamos passando agora, que essa quebra de sigilo ela foi decidida agora há pouco, as coisas vão saindo em conta-gotas. Nós precisamos de um alinhamento muito grande com a nossa equipe, principalmente de Brasília, o que já está acontecendo. Então, a qualquer momento, pode entrar repórter de Brasília aqui com um trecho que já tem um esclarecimento em cima dele, um trecho ali de algo que era sigiloso, que não é mais, não só o trecho, mas a explicação em cima disso.
1: E olha,
0: então pode seguir conosco que a qualquer momento pode ter participação da nossa equipe de Brasília.
1: E já tem uma, inclusive, que foi apurada aqui pelo Caian Messina, quem a gente agradece por mandar as informações aqui, falando que a chapa esquentou agora há pouco na chegada dos ministros ao STF, que a segurança do STF teve que intervir, porque Alexandre de Moraes e André Mendonça quase chegaram às vias de fato. Ixi. Começaram um grande bate-boca, uma grande discussão, um questionando o outro sobre essas mensagens da Polícia Federal que foram divulgadas, e foi necessário que a segurança do STF entrasse ali no meio, a famosa turma do deixa disso, para impedir que houvesse algo com menos decoro por parte dos ministros. Estamos de olho em tudo que acontece por lá, com a nossa reportagem entrando aqui a qualquer minuto. E, aliás, a gente volta para Brasília agora, virando a chave, para falar sobre um outro assunto, porque o ouvinte do Bora Brasil não está habituado a acompanhar o Felipe Campbell ao vivo com a gente nesse horário, porque o Campbell, Joel, é do meu time. Ele acorda com as galinhas logo cedo, está com a gente no Jornal Primeira Hora, mas foi deslocado para o Congresso hoje, porque daqui a pouco a gente deve ter a análise de requerimentos que foram aí anexados ao projeto da redução da maioridade penal. Ele achou que ia estar com a gente só falando disso, né? E aí estourou essa bomba toda envolvendo o Alexandre de Moraes, mas ele está de olho também nessa questão da redução da maioridade penal, que é um assunto muito caro para a sociedade brasileira. Explica para o nosso ouvinte o que a gente pode esperar aí hoje dessa discussão, Campbell.
0: Algo que o Congresso está sentado em cima há anos, né?
2: Exatamente, né? Uma tramitação que vem acontecendo aos poucos, foi aprovado na CCJ algum tempo atrás, alguns meses atrás, e desde então não tínhamos tido nenhum tipo de novidade, até porque com a proximidade das eleições, o ritmo aqui no Congresso tende a diminuir bastante, foi o que aconteceu.

0: né? Então, agora, depois de ser aprovado na CCJ, que discutia basicamente se era constitucional ou não a possibilidade de reduzir de 18 para 16 anos a maioridade penal. E foi votado que sim, é constitucional, e agora nessa comissão eles vão discutir os detalhes dessa proposta, que depois vai ser levada ao plenário para ser votado. Como é uma proposta de emenda à Constituição, ela vai ser votada em dois turnos na Câmara dos Deputados antes de ir para o Senado. Então ainda deve demorar um pouco até que tenha uma definição realmente sobre isso. Hoje, na comissão, especialistas devem participar, policiais federais, policiais penais, de delegados de polícia, para discutir o assunto, entender o que pode ou não ser feito. A proposta original, ela falava sobre a maioridade em todos os sentidos, inclusive, por exemplo, pessoas com 16 anos passando a ser ter a obrigatoriedade do voto também, deixando de ser optativo, podendo também assumir cargos em concursos públicos. Então, uma maioridade completa, né, a partir dos 16 anos. A expectativa é que isso seja desmembrado agora na comissão e que seja levado para o plenário somente a questão da maioridade penal, da questão de se uma pessoa que é menor de 18 anos, de 16 a 18 anos, também possa cumprir pena de maneira semelhante ao que já acontece com os que são maiores de idade. Então, ainda sem uma expectativa de uma votação no momento, mas essas comissões que vão preparar o texto que vai ser levado para o plenário. Então teremos mais algumas comissões, algumas sessões dessas comissões, até eles fecharem o texto e aí de fato levarem para votação. Volto com vocês.
1: Ok, Campbell, obrigado.
2: Valeu, viu?
1: Bom trabalho aí.
2: Obrigada.
1: O próprio Campbell também pode retornar a qualquer momento.
2: Ah, com certeza.
1: Novidades envolvendo aí a queda do sigilo, envolvendo as relações de Moraes com Daniel Vocado.
2: Vamos te usar muito aí, Campbell.
1: E uma investigação da Polícia Federal.
2: Isso.
1: A Ana acabou de dizer, para quem não estava conosco, coisa de alguns minutos, que na chegada lá no STF, eles se estranharam, o Moraes e o André Mendonça.
2: Isso.
1: Chegaram a discutir, um foi para cima do outro, a polícia lá do STF teve que agir. Teve
2: a segurança.
1: Seguranças, né?
2: O Alexandre
1: agiram
2: de Moraes
1: separar os dois.
2: Colou ali no André Mendonça, pelo menos essa informação de bastidores que a gente tem apurada aqui pela nossa reportagem, querendo uma conversa, algo ali em particular, só que aí os dois começaram a se exaltar, sobe dedo, levanta a voz, e aí os seguranças tiveram que entrar no meio para separar.
1: Ana, obrigado, a gente se encontra amanhã novamente aqui no Bora Brasil. E vocês, até daqui a pouco, viu? 16h, lá na tela da Band no Brasil, gente. Tchau.
2: Fechado. E ó, você que tá com a gente aqui no Bora Brasil, continue com a gente, porque a gente vai seguir por aqui falando agora sobre economia, porque hoje o Banco Central divulgou o PIB do segundo trimestre agora do ano de 2026, com uma desaceleração, subiu 0,5%, mas isso significa uma redução em relação ao período anterior. E houve aí um impacto muito grande, de uma maneira positiva, do agro brasileiro, que mais uma vez segurou as pontas da nossa economia, e por outro lado, uma queda muito significativa do consumo das famílias. E esse resultado, principalmente do consumo, acendendo um alerta para a chance de retração da economia e, de acordo com alguns especialistas, reforçando a necessidade de revisão das contas públicas, que pode colocar a economia em uma situação de alerta mais delicada no ano que vem. Pelo menos é isso que os analistas têm dito, inclusive a Juliana Rosa, que é a nossa comentarista de economia aqui da Bandeirantes. Vamos ouvir o que falou sobre isso a Juliana.
3: Depois de ter crescido no ano passado 2,3%, nessa segunda metade do ano, a expectativa é que a economia ande de lado, fique ali no 0 a 0, podendo ter algum dado negativo. E para o ano que vem, a previsão média hoje aponta a um crescimento já bem menor do que desse ano, em torno de 1%. E com risco de recessão que vai ganhando força aí no debate econômico por conta desse alto grau de endividamento no país. É por isso que é tão importante, a partir do ano que vem, o próximo presidente mostrar as condições para poder ajustar o desequilíbrio das contas do país, porque é isso que vai garantir uma queda mais significativa da taxa de juros e uma situação melhor de crescimento econômico. Volto com vocês.
2: Tá aí a Juliana Rosa, e a gente vai seguir falando sobre isso e também sentindo o cheirinho do campo.
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2: Valteno de Oliveira aqui com a gente, tudo bem? Boa tarde.
5: Estão acompanhando aqui com a gente o Bora Brasil e na Rádio Bandeirantes. Você já disse, né, minha querida, aí é o resultado divulgado aí do PIB pelo IBGE, que mostra aí uma desaceleração do crescimento, 0,5% em relação ao primeiro trimestre, que tinha crescido 1,1%, e o papel do agro nesse resultado, né? 2,8%. Depois vem a indústria extrativa com 3,4%, anda muito pertinho, indústria extrativa com agro. E depois o crescimento também do serviço, 0,2%, indústria 0,1%, bem pequeno. E o que chamou a atenção, como você bem ressaltou, Ana, foi a queda no consumo das famílias, menos 0,4%, o que acende alerta tanto para o Copom, para as próximas taxas de juros, para a taxa de inflação. No segundo semestre, a gente preocupa, né, nesse lado do campo, porque tudo isso pode diminuir oferta de alimentos. Diminuindo a oferta, você vai ter custo mais elevado. Mas está aí o resultado, bom desempenho do agro brasileiro. A gente espera que isso se repita no terceiro trimestre também, Ana.
2: E tem chance, porque a gente vem falando tanto, né, Valteno, sobre a preocupação do agro agora por causa do El Niño, essa questão climática que pode diminuir a produção, a gente deve ter um impacto principalmente na produção de grãos, né? A expectativa é mais positiva ou não?
5: Olha só, o PIB do segundo trimestre, ele pega abril, maio e junho. O que que acontece com abril, maio e junho? É um mês de colheita, né? Você está colhendo aí a soja, você está colhendo o milho. Quando a gente pega julho, agosto e setembro, que é o terceiro trimestre, é um período de plantio, né? É um período que você está preparando a terra. Então, pode ser que haja uma redução nesse próximo trimestre, uma redução do PIB. Mas vamos esperar para ver, porque a inflação, essa questão dos grãos, afora o arroz e o feijão, que não está com os preços pressionando a inflação. Aliás, os alimentos têm contribuído para a queda da inflação, como a gente tem visto nos últimos IPCA, mas o que acontece é que existem outras variáveis, né? A questão do preço do leite, tem as frutas, né? Tudo isso é muito sazonal, né, Aninha? Tomate, cebola, batata, tudo isso está na cesta básica. E o trigo, que a gente falou aqui esses dias, o Brasil aumentou, vai ter que aumentar a importação de trigo, e o trigo é a matéria-prima do nosso pãozinho de cada dia.
2: Isso, e acaba impactando diretamente a nossa vida, o nosso bolso sempre sente bastante. Valteno, obrigada, viu? Bom trabalho aí para você.
5: Obrigado, Aninha, para você também.
2: Valeu. 2h31, Bora Brasil vai pro intervalo, daqui a pouquinho a gente está de volta.
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20: As normas sobre os ingressos valem para as vendas presenciais e online, mas não incluem eventos esportivos, que têm legislação própria. A gente está falando aqui de shows, de apresentações musicais, de festivais, de outros eventos que não os esportivos. Bom, o que muda para quem compra? Você que está nos ouvindo, que costuma comprar sempre os ingressos, seja na bilheteria física ou virtual. Preço total desde o início. Agora, as empresas e as plataformas terão que informar o valor total do ingresso e discriminar as taxas cobradas em todas as etapas da compra. Porque o que que acontecia, Ana? Você selecionava lá o ingresso com um artista que você gosta, viu lá, R$100. Depois, na hora, no ato de finalizar, era 110, 120, 200, às vezes até dobrava a quantidade de taxas presentes ali. Agora, não. Desde o início, se é R$100, é R$100. Se é 200, é 200. Cobranças automáticas proibidas, é isso que eu estou me referindo, né? Esses serviços e taxas adicionais não poderão ser incluídos sem informação prévia e a concordância do consumidor. O decreto considera agora abusivas as cobranças duplicadas ou que não correspondam a um serviço efetivamente prestado e identificado. Bom, mais dados sobre a fila virtual, muito comum também, um evento de grande procura, você entra lá e tem uma fila virtual gigantesca. Agora, as plataformas deverão mostrar a posição do consumidor, o número estimado de pessoas que estão na sua frente e o tempo aproximado para você conseguir avançar na compra. o preço mantido durante a compra. O que está acontecendo lá fora nos Estados Unidos, por exemplo, Ana? O preço dinâmico, que nem as plataformas de aplicativo de carro. Se tem muita gente pedindo, o preço sobe. Se tem pouca gente pedindo, o preço diminui. Lá nos Estados Unidos é muito comum um evento que tem grande procura, Taylor Swift, por exemplo. Tá todo mundo pesquisando e comprando, os ingressos disparam.
0: Que isso?
20: Tem um show que tá encalhado por X motivo, o preço diminui. Então agora é esse preço aqui no Brasil, nessa legislação, nessa norma, ele precisa ser fixado ali, né? Quando o consumidor chegar à fase de pagamento, o ingresso vai ficar reservado por um tempo determinado, suficiente para o indivíduo concluir a operação sem a mudança de valor nesse período. Bom, vamos lá, vamos seguir aqui. Transferência gratuita. A plataforma oficial deverá permitir a mudança de titularidade do ingresso sem cobrança. Eu não vou no show, quero passar para Ana Paula, eu consigo fazer essa transferência. Canal para desistência. Nas compras online, as empresas deverão oferecer um canal específico de fácil acesso para o consumidor exercer o direito de arrependimento previsto no Código de Defesa do Consumidor. Ou, e se acontecer do evento ser cancelado ou adiado, Ana? O consumidor poderá escolher entre comparecer em uma nova data, receber crédito para uso futuro ou obter reembolso integral. As opções valerão também em caso de mudança relevante no evento. Tem mudança na meia entrada também, a tão polêmica meia entrada, vou passar aqui rapidamente, porque o decreto considera abusivas as medidas que dificultem o acesso à meia entrada, como redução artificial de quantidade disponível, exigências cadastrais excessivas, obstáculos tecnológicos. Agora as plataformas, Ana, vão precisar mostrar a quantidade de ingressos disponíveis. Se é pista premium, são 1.000 ingressos. É na pista, tem 500. Qual que é a porcentagem que já foi vendida? Tudo isso vai ter que estar discriminado lá. Bom, tem algumas outras mudanças também, não é? Mas quero falar sobre um outro decreto que foi assinado sobre água potável nos eventos. O segundo decreto assinado determina que em eventos com mais de 1.000 pessoas, o evento, a produção, precisa oferecer pontos gratuitos de água potável. Seja um bebedouro, seja um copo lacrado com água, não importa ali a forma, precisa oferecer a água. A regra vale para locais abertos e fechados e não depende da ocorrência de calor intenso. O público também poderá entrar nesses eventos com água. O material divulgado pelo governo não detalha, Ana, possíveis restrições ao tipo ou ao tamanho dos recipientes, né? De vidro dificilmente vai ser permitido, não é? Mas um squeeze, uma garrafinha, um copo. Bom, o descumprimento dessas regras poderá resultar em sanções previstas no Código de Defesa do Consumidor e outras penalidades. A Secretaria Nacional do Consumidor vai ficar em cima e poderá publicar orientações complementares a essas que a gente passou aqui de forma detalhada para o ouvinte do Bora Brasil, viu, Ana?
0: Tá aí, então, mudanças que são importantes, né? E que a gente espera que sejam cumpridas, porque ir a shows ultimamente anda bastante inviável, tá tudo muito, muito caro, né? E o consumidor tem que ter o mínimo aí de respeito garantido a ele, já que está pagando tão caro para ir a esses eventos.
20: É caro e essa burocracia, né? Essa fila, exato, virtual, que você não sabe quantas pessoas tem, se você vai conseguir comprar o ingresso, a meia entrada, quem tem direito à meia entrada, não sabe se já foi vendido a cota, se ainda, isso, tem ingresso.
0: Aí você vai até o final do processo, quando chega lá, descobre que não tem mais a meia entrada, tem que desistir.
20: Então são vários obstáculos, né, Ana? O cambista é um deles, né? Mas tem outros processos também que vão impedindo e vão frustrando aí essa compra desse ingresso que muitas vezes é tão aguardado, né, Ana?
0: Nem fala. Valeu, Gobato.
20: Um beijo,
0: obrigada. Gente, ó, hoje, 2h41, hoje, dia 1º de setembro, é o último dia da campanha nacional de vacinação contra o sarampo, tá? A gente tem aí essa campanha de multivacinação acontecendo em todo o país por causa do surto da doença. Em São Paulo, por exemplo, até agora, o último balanço que a gente tem é de 26 casos, a maior parte deles na capital paulista. E é por isso que na capital, na cidade de São Bernardo e de Guarulhos, né, que ficam na Grande São Paulo, a vacinação foi ampliada para todos os públicos. No país, a gente está falando de vacinação de bebês com aquela dose zero e a atualização da carteirinha de adolescentes de até 15 anos. Na capital paulista, Guarulhos e São Bernardo, qualquer pessoa entre 6 meses de idade e 59 anos tem até hoje para se vacinar, já que nessas cidades a gente teve um surto da doença. Então, se na dúvida você não sabe se tomou essa dose de reforço quando era adolescente ou quer tomar um reforço agora, também não tem problema. só comparecer com documento com foto nas unidades de saúde que você toma essa vacina. Mas hoje é o último dia. Passou hoje, a partir de amanhã, a gente vai ter a vacina sendo aplicada para o público normal, de bebês, né? Aquela dose zero, que é aplicada a recém-nascidos, tá bom? Então, o recado tá dado aí para você correr atrás da vacinação também. Tem ouvinte mandando mensagem aqui pra gente falando sobre estradas.
1: Acidente aqui na Anchieta, antes do quilômetro 19, sentido São Paulo. Dois carros, uma moto e, infelizmente, tem uma vítima já fatal. Fechado a pista central da Anchieta. Johnny Max, São Bernardo, ABC, Paulista.
0: Valeu, amigo, obrigada. Ele tá falando da Anchieta no trecho urbano ali, pelo que eu entendi, né? Região de São Bernardo do Campo. Para quem tá na direção de São Paulo, tem esse acidente ali. Obrigada, viu, pela mensagem.
21: Boa tarde, Aninha. Boa tarde, Joel.
0: Oi.
21: Pô, esse negócio de golpe aí é triste demais. Eu recentemente caí num golpe aí, perdi 15 mil reais.
0: Nossa, meu Deus.
21: É, o golpe do boleto falso. A quadrilha tinha todas as informações. Dados bancários, endereço, telefone, todas as informações da minha sogra. Emitiu um boleto para a gente quitar um financiamento com muito custo e era golpe. No final, o banco que eu paguei não ajudou, o banco do financiamento também lavou as mãos e eu fiquei a ver navios. E o medo é tão grande que a gente entrou em contato com advogados para tentar fazer alguma coisa e a gente não conseguiu fazer com medo de cair em um outro golpe do advogado. Mas é isso. A gente trabalha, perde, mas Deus ajuda quem trabalha, né? Vamos lá trabalhar, conquistar de novo e torcer para que um dia isso melhore, né? Isso acabe de vez e a gente tenha um pouco de paz. Abraço.
0: Valeu, obrigada aqui pela mensagem, o nosso ouvinte compartilhando com a gente esse relato, porque mais cedo a gente falou sobre essa questão de golpes, né? Golpe do falso advogado, golpe do falso boleto, que não falta, infelizmente, a golpista por aí, tem que ficar, ó, triplamente ligado. Sinto muito pela sua experiência, tá? 2h45, bora lá pro repórter Bandeirantes.
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23: O relógio marca 2h45. Agora você acompanha o repórter Bandeirantes. O Tribunal Superior Eleitoral começa a julgar hoje os limites para o uso de inteligência artificial em campanhas eleitorais. Quem traz mais informações é o repórter Márcio Rocha.
24: Está marcado para esta terça-feira o julgamento do uso da chamada deepfake nas eleições de outubro. O Tribunal Superior Eleitoral marcou a sessão que vai analisar como as campanhas podem usar a inteligência artificial para criar ou alterar vídeos, áudios e imagens de maneira realista. A ideia é discutir se será permitido o uso de vídeos gerados por essa tecnologia quando o conteúdo apresentar grau de realismo, seja criando pessoas reais, fictícias ou mortas. Além disso, os ministros do TSE também devem discutir qual deve ser a punição para o candidato ou campanha que usar esse tipo de ferramenta. O caso passou a ser discutido depois de um pedido feito pela Federação Brasil da Esperança. O grupo questiona um vídeo feito por inteligência artificial que mostrava a imagem do ex-presidente Jair Bolsonaro.
23: O IBGE inicia em diversas cidades do país os testes do Censo Nacional de População de Rua. Os detalhes com a repórter Janaína Moradilho.
25: O IBGE realiza até sexta a primeira prova piloto do Censo Nacional da População em Situação de Rua. O teste vai avaliar como será feita a contagem e o levantamento de informações sobre essa população antes da realização da pesquisa em todo o país. A operação acontece simultaneamente em Salvador, Manaus, Belo Horizonte, Florianópolis e Goiânia. Salvador foi escolhida para o teste por reunir características que aumentam a complexidade da operação, como áreas de circulação intensa, ruas estreitas, ladeiras e comunidades urbanas.
23: Agora 2h47, esse foi o repórter Bandeirantes.
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2: Hoje vamos falar com o Dr. Evaldo sobre a eficiência dos exercícios físicos em idosos.
3: Atividade física reduz a mortalidade geral, mesmo nas pessoas mais velhas. Porém, uma coisa é o que dizemos fazer, outra é o que efetivamente fazemos. Por isso, é importante monitorar se realmente as pessoas se exercitam e confirmar o benefício esperado. A fim de demonstrar o benefício, mais de 13 mil idosos com 65 anos ou mais tiveram sua atividade física acompanhada por mais de 15 meses entre 2015 e 2016 e seus registros clínicos por 4 anos, entre 2022 e 2026. Acompanharam-se atividade cardiorrespiratória, de força muscular, flexibilidade, equilíbrio e agilidade, montando-se um score que combinava as habilidades. A idade média dos acompanhados foi de 72 anos e o tempo de seguimento médio de 7 anos evidenciou que os mais ativos, de forma objetiva, tiveram menor mortalidade por todas as causas. Equilíbrio, agilidade, força nos membros inferiores e condicionamento cardiorrespiratório foram os mais associados a maior benefício, menor mortalidade, e indicam para onde devemos apontar o treinamento das pessoas mais velhas. Fique bem e até a próxima.
2: Agora são 2h51, já falamos um pouco mais cedo aqui no Bora Brasil, mas seguimos de olho no que acontece em Brasília, porque agora há pouco o ministro do Supremo, André Mendonça, decidiu suspender o sigilo sobre várias mensagens que estão sendo investigadas pela Polícia Federal dentro do inquérito que envolve Daniel Vorcaro, fundador do Banco Master, que está preso no âmbito da Operação Compliance Zero, que investiga possíveis fraudes financeiras envolvendo o banqueiro, além das relações dele com autoridades para tentar beneficiar, né, o Banco Master. E hoje foram divulgadas mensagens entre o banqueiro e o ministro do Supremo, Alexandre de Moraes. De acordo com os relatórios da Polícia Federal, Vorcaro teria montado uma rede de monitoramento e influência para infiltração nas instâncias públicas e conseguir benefícios dessa maneira. E entre as mensagens que foram divulgadas, tem ali nesse relatório várias indicando que houve a consulta a Alexandre de Moraes diretamente feitas por Daniel Vorcaro, uma delas inclusive dias antes dele ser preso pela Operação Compliance Zero, questionando se ele deveria deixar o país, por exemplo. Em outra, Vorcaro diz a Alexandre de Moraes que tem uma dívida de vida com o ministro e agradece por tudo. Há também a comprovação, algo que foi esclarecido aqui, confirmado pelo escritório de Viviane Barsi, esposa de Alexandre de Moraes, que tem um contrato milionário com Daniel Vorcaro, que houve uma consulta ao ministro sobre os termos desse contrato envolvendo possíveis investigações no Supremo Tribunal Federal. Não houve, por enquanto, nenhuma fala de Alexandre de Moraes ou da defesa do ministro do STF a respeito do assunto.
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3: 2h56, reta final do Bora Brasil, como sempre falando de esportes. Luiz Fabiano, quem tá com a gente aqui hoje, tudo bem? Boa tarde.
4: Tudo bom, Ana? Boa tarde para você, para todo mundo que nos acompanha aqui no Bora Brasil. Um abraço a vocês, boa tarde. Hoje, dia 1º de setembro, aniversário muito importante aqui em São Paulo. Esporte Clube Corinthians Paulista, completando 116 anos de sua existência. Rolou uma festa na virada, como é de praxe, do 31 de agosto para o 1º de setembro, até porque agosto demora muito para passar, né? Então acho que também é uma festa por isso, que acabou agosto finalmente, ali no cruzamento da José Paulino com a Cônego Martins, no Bom Retiro, justamente onde foi fundado o Corinthians. Então uma festa muito legal, e claro que a gente vai acompanhando outros pronunciamentos do clube no decorrer do dia, promessa de anúncios ainda no decorrer do dia quanto a novas ativações, produtos e afins. Além disso, Ana, hoje é dia de Copa do Brasil, em Atlético Mineiro e Cruzeiro. A gente sabe que essa etapa da Copa do Brasil vem sendo marcada pelos clássicos, e no jogo de ida ficaram no empate em 1-1, definição agora no campo do Atlético, na Arena MRV, com o gramado sintético. Então claro que isso pode ser um fator condicionante no jogo. A gente espera, é claro, que ao contrário do que foi na primeira etapa desses clássicos da Copa do Brasil, a gente tem de fato futebol e não só briga, diz quem me diz, empurrão pra lá e pra cá. Ontem à noite se encerrou a 24ª rodada do Campeonato Brasileiro. O jogo entre Curitiba e Remo poderia ser despretensioso. Foi um jogão 3-2 pro Curitiba, e que era um jogo que interessava muita gente, sobretudo quem tá na parte de baixo da tabela de classificação do Campeonato Brasileiro. Se o Remo vencesse, e esse placar chegou a ser construído em dado momento do jogo, o Internacional iria encerrar a rodada como vice-lanterna, como 19º. Santos, Vasco, outros que estão na briga no pelotão de baixo da tabela, é claro, observaram também com muita atenção. Copa do Brasil ainda conta com jogos na quarta e na quinta. Amanhã Vasco e Vitória se enfrentam no mesmo horário de Palmeiras e Santos, o Verdão já com o pé na vaga na semifinal. E na quinta-feira será o clássico Grenal, todos os jogos com transmissão da Bandeirantes. O torcedor do Palmeiras, claro, olha para o jogo entre Palmeiras e Santos, essa partida em jogo de volta. O Palmeiras abriu vantagem de 3-0 no jogo de ida, mas também para o que vai rolar no Maracanã, às 7h30 da noite, Flamengo e Mirassol, tirando o atraso de um jogo que acabou sendo adiado ainda no primeiro turno do Brasileiro. Então, muita bola rolando nos próximos dias, Ana.
3: É isso, e aquela rodada que pode apertar ainda mais o topo da tabela, né?
4: É claro.
3: Do Campeonato Brasileiro. Vamos ver o que acontece por aí. Valeu, viu, Fabiano? Obrigada.
4: Valeu, Ana. Um abraço.
3: Gente, obrigada pela companhia também. O Bora Brasil fica por aqui. A gente segue de olho no noticiário em Brasília, com atualizações a todo momento aqui ao longo da nossa programação. Obrigada pela companhia. O Bora Brasil volta amanhã a partir da 1h. Tchau.
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3: Hora certa em Goiânia, 3:03 da tarde.
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16: Uma ótima tarde, seja muito bem-vinda, bem-vindo. Está começando mais um Bandeirantes Acontece, hoje dia 1º de setembro de 2026. Hoje que é dia do profissional de educação física. Fica aqui o nosso abraço, a nossa singela homenagem a todos os profissionais, todos os educadores. E hoje também se inicia a Semana da Pátria. Semana da Pátria que ocorre entre os dias 1º e 7 de setembro, marca o período de celebrações, reflexões que antecedem o Dia da Independência do Brasil. Relembra a proclamação da Independência do Brasil, ocorrida em 7 de setembro de que ano, você lembra? 1822, por Dom Pedro I. Tem como objetivo promover o civismo, respeito aos símbolos nacionais como a bandeira e o hino, e a reflexão sobre a história e também a cidadania do país. essa semana, que nas escolas os alunos participam de atos cívicos, hasteamento de bandeira, cantam o hino nacional e realizam trabalhos pedagógicos sobre o Brasil. Você tem qual lembrança dessa semana na sua infância? E Mariana Rabelo, ao meu lado, boa tarde, tudo bem? Qual que era o período na sua escola, na sua infância? O que você mais comemora? Qual que é a lembrança mais viva que você tem dessa Semana da Pátria, dessa Semana da Independência?
17: Boa tarde para você, Danilo, para todo mundo que está acompanhando por aqui. Ótimo. Se eu te falar que eu lembro de alguma dessas coisas aí, eu estarei mentindo, porque tá, eu não me lembro, não tenho lembrança. Não sei se era a escola ou se é a minha memória que não está conseguindo buscar ali, ó. Mas eu acho que talvez pode ser que era a escola. Na sua tinha?
16: Tinha, mas nessa semana.
17: Cantando o hino nacional.
16: Cantando o hino nacional, todo mundo juntinho, ou com a mão no peito, ou assim, né? Cintura, em guarda, mas sempre tinha para cantar o hino nacional. E até contam, o Macedão pode até nos dizer que mais atrás ainda, na época do Macedão, era todo dia, né, Macedão? Não só na Semana da Pátria.
17: Esse eu já ouvi falar também.
16: É, todo dia, antes de entrar para a sala, cantava o hino nacional e também o hino da bandeira. Não era isso? Era o hino da bandeira. O hino da bandeira, para você ter ideia, não me peça uma frase que eu não sei.
17: Nem para começar.
16: É, o hino da bandeira.
17: É
16: um ato falho, né? Nas escolas deveriam o hino da bandeira, o hino do Estado, por exemplo, né? O hino do estado de Goiás. Quantos jovens hoje sabem qual é o hino do estado de Goiás? Mas essa Semana da Pátria nos rememora e faz a gente florescer ainda mais em nossos corações esse nacionalismo, esse amor pelo Brasil.
17: E hoje também o dia do profissional de educação física, o pessoal lá onde eu treino, sabe o que eles fizeram? Anteontem, no domingo, foram comer pizza. Claro, tem que comemorar. Forma, né? Aí ficavam lá comparando quantas fatias cada um não tinha comida. Eu tava vendo ontem eles comentar sobre isso lá onde a gente treina. Bom demais, né, Danilo?
16: E é uma maldade essa questão de comer pizza, porque quando os profissionais de educação física, Mercedes, vão fazer, olha, esse pedaço de pizza aqui tem tantas mil calorias. E aí você corre uma hora sem parar, você gasta lá 100, 200
17: não
16: calorias.
17: Queimou nem metade.
16: Um pedaço de pizza tem lá 2, 3 mil calorias.
17: É isso.
16: É uma injustiça.
17: É uma injustiça, mas é isso aí, a gente tem que pelo menos tentar treinar para perder um pouquinho, né? Não tem outro jeito. Ô Danilo, vamos falar hoje de um assunto que faz parte da rotina de todos nós, que é a segurança no trânsito. Todos os dias, milhares de pessoas saem de casa para trabalhar, estudar ou resolver os seus compromissos, mas muitas vezes um pequeno erro pode causar grandes consequências. E a pergunta que a gente quer fazer hoje é: por que os acidentes continuam acontecendo? O problema está na falta de fiscalização, nas condições das ruas ou principalmente no comportamento de quem dirige, hein? E você aí, já presenciou alguma situação de risco no trânsito aqui de Goiânia? Qual comportamento mais te preocupa? O excesso de velocidade, o uso do celular, a imprudência dos motociclistas ou a falta de respeito aos pedestres? É isso que a gente quer saber de você aí que tá acompanhando o Bandeirantes Acontece. Mande então o seu áudio pelo WhatsApp da Bandeirantes, que é o 629-9847-6110. A sua experiência ajuda a mostrar o trânsito real aqui da nossa cidade, Danilo.
16: Muito importante a sua participação, amigo ouvinte. Mande áudio de até 40 segundos. E já no comecinho do áudio você fala o seu nome, de onde você tá falando, participando junto com a gente. Mariana, e nessa pergunta de hoje que você traz, eu já vou opinar. Para mim é o celular. O celular é absurdo. E até nas rodovias, né? Todo mundo sabe, todos os dias pego a estrada. Hoje mesmo, Macedão, o cara em plena GO, alta velocidade, com o celular. Com o celular, parando o trânsito na faixa da esquerda, aquela quantidade de carros atrás, porque cortar pela direita é proibido, gente. Não pode cortar pela direita. E o cara na esquerda, quando ele saiu, todo mundo passou. Cara lá, o cidadão com o celular. Então, o celular, aquela desatenção, aquela olhada rápida naquela notificação que chega, para mim, o celular hoje é uma das principais causas de acidentes no trânsito. E no trânsito, um segundo, Mariana, um segundo, um acidente, e esse acidente pode deixar sequelas e muitas das vezes, infelizmente, pode ser até fatal. Então tá aí, WhatsApp 998476110 para você, amigo ouvinte, participar junto com a gente, falando a sua opinião, comentando por que os acidentes continuam acontecendo, qual é a principal causa, na sua opinião, amigo ouvinte, para você, Mariana.
17: Para mim, seria o uso do celular também. Mas junta muita coisa, né? Que em Goiânia a gente sempre acompanha em rede social o pessoal falando. Que é um dos piores trânsitos para se dirigir, falta, às vezes vai virar à direita, não coloca a seta, é complicado, entra de uma vez. Eu tenho o pezinho pesado, Danilo, não vou mentir não, daqui dentro de Goiânia eu tenho, na rodovia eu tenho coragem não. Também a questão da velocidade, é tudo muito complicado, né? A gente tem que aprender a ter muito zelo, porque pode de fato custar vidas, né?
16: Então tá aí o WhatsApp para você participar, 998476111. Vamos às principais notícias desta tarde, no horário em que a notícia acontece. Primeira página, primeiro destaque dessa tarde. Mendonça tira sigilo de mensagens de Vorcaro e Moraes e leva caso ao plenário do STF.
17: Ministro do STF afirmou que análise sobre eventual abertura de investigação precisa ser feita de forma pública e transparente.
16: Política, nova pesquisa, Real Time Big Data, confirma a ascensão de Augusto Cury e duelo acirrado entre Lula e Flávio.
17: Levantamento sobre a corrida presidencial foi divulgada nesta terça-feira, 1º de setembro.
16: Partidos já repassaram quase 20 milhões de reais aos candidatos ao governo de Goiás.
17: O Wilder já recebeu quase a totalidade para os gastos legais autorizados pelo TSE para o primeiro turno. Daniel Vilela foi quem menos acessou recursos até o presente momento.
16: E como que tá a temperatura por aí, meu amigo, minha amiga? Setembro chega com promessa de chuva em Goiás. Após calor de 41 graus registrado em Aragarças e quase 40 graus aqui em Goiânia.
17: E após Goiânia registrar 39,7 graus, previsão indica pancadas de chuva e temperaturas ainda altas em várias regiões de Goiás.
16: Você tem pet, Mariana?
17: Não.
16: Não tem?
17: Não tem. Você tem, Danilo?
16: Também não tenho.
17: Tenho não, eu tenho dois meninos pra me dar trabalho, chega.
16: Mas atenção, você que tem aí o seu pet, Goiânia terá vacinação antirrábica gratuita para cães e gatos em mais de 30 postos nos dias 12 e 19 de setembro.
17: Campanha de imunização de cães e gatos será realizada nos dias 12 e 19. Dois morcegos testaram positivo para a doença em 2026.
16: Entregadores de aplicativos fazem paralisação nacional nesta terça-feira.
17: Movimento chamado de Breque Geral dos Apps pede valor mínimo de R$10 por corrida curta, pagamento de R$2,50 por quilômetro e mudanças nas regras de bloqueio de contas.
16: E como que dá a cardeneta de vacinação? Campanha Nacional de Multivacinação termina hoje.
17: Mais de 8 milhões de doses foram aplicadas em crianças e adolescentes.
16: Lojistas de Goiás são alvos da Polícia Civil por desmanche e comércio de peças de caminhonetes furtadas em Minas Gerais.
17: O grupo teria furtado ao menos 50 caminhonetes em Minas Gerais e os veículos eram desmanchados aqui em Goiás.
16: E uma boa notícia para você, meu amigo, minha amiga motorista. Via lateral no sentido bairro Centro está quase pronta, anuncia Sandro Mabel.
17: O prefeito prevê liberação dos dois trechos da Leste-Oeste até o próximo fim de semana.
16: E atenção, meu amigo, minha amiga empresária, micro e pequenas empresas devem decidir forma de recolher tributos.
17: Empresas do Simples Nacional têm prazo até 30 de setembro.
16: Essas e outras notícias você ouve agora no Bandeirantes Acontece. Olha a hora, 3:14.
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2: Três e 18, estamos de volta com Bandeirantes Acontece, chamando você para participar aqui com a gente do Bandeirantes Acontece. Hoje é a nossa enquete do dia, a gente precisa saber de vocês que estão aí acompanhando o programa, por que os acidentes continuam acontecendo, principalmente aqui na nossa capital, em Goiânia. E você, já presenciou alguma situação de risco aqui no trânsito? Qual comportamento mais te preocupa? O excesso de velocidade, o uso do celular, a imprudência dos motociclistas ou a falta de respeito aos pedestres? Manda o seu áudio pra gente no 629-9847-6110. Vem fazer parte do nosso jornalismo aqui na Bandeirantes.
3: Você, amigo ouvinte, e você, internauta, também pode deixar a sua opinião no YouTube da Rádio Bandeirantes Goiânia. Pode deixar também aí a sua opinião, seu comentário, respondendo a nossa pergunta desta tarde. Tem participação de ouvintes. Alô, boa tarde.
4: Boa tarde, pessoal da Band. Quem vos fala aqui é Helder Ferreira, do setor Oeste. Uma das principais causas de acidente no trânsito, além do celular, é os motoqueiros, que todo acidente de trânsito tem um motoqueiro envolvido. Eles são muito irresponsáveis. Tem um motoqueiro e tem um motociclista. Mas é o motoqueiro que causa muito acidente também. Mas o celular vem em primeiro lugar.
3: Helder, participando junto com a gente, o Helder fez uma distinção boa, né? Tem os motociclistas e os motoqueiros. Na verdade, ele chama de motoqueiros aqueles que andam como se não houvesse o amanhã. Cortam da direita para a esquerda, da esquerda para a direita e não dá seta. E moto é um perigo. Você gosta de moto, Mariana?
2: Não, quando eu tirei carteira, inclusive eu nem tirei carteira de moto, porque eu tenho muito medo. Meu papai já acidentou demais de moto, continua andando de moto, eu morro de medo. Inclusive o meu filho agora, ele está me pirraçando, porque ele falou que quando ele crescer ele vai ter uma moto. Eu falei, você não vai ter moto. Mas é isso, eu não tenho, tenho muito medo, Danilo.
3: No trânsito sempre temos que ter atenção, mas aqueles que conduzem uma moto ainda mais, né? Porque moto qualquer esbarradinho vai pro chão mesmo, o contato é direto no corpo. Então realmente precisa ter atenção redobrada os nossos queridos amigos motociclistas.
2: E mesmo você estando certo numa moto, Sim. se alguém estiver errado, quem se prejudica grande parte é você.
3: Não, um cão de rua, às vezes entra na frente da moto Sim. e aí você machuca mesmo a moto. Realmente é muito perigoso. Mais ouvintes que participam com a gente nessa tarde. Boa tarde.
5: Boa tarde, gente. Aqui é o David Gramacho. Então, acho que o trânsito, que o mais um tem no trânsito aqui em Goiânia é o celular mesmo, porque eu trabalho aqui no trânsito em Goiânia todos os dias e eu vejo as mulheres, a maioria mulher, as mulheres de celular e maquiagem, as mulheres se maquiam dirigindo, nunca vi isso na minha vida. Não tô falando que são só as mulheres não, mas a maioria é. E é assim, é incrível, cara. Quando você vê o carro parando em zigue-zague, você vai passar pela pessoa, a pessoa tá no celular, ou muitas mulheres maquiando dentro do carro. E essas câmeras que eles colocaram aí, serve, não tá servindo pra nada, não?
3: Mariana Rabelo, você olha para essa lente da verdade que está na sua frente.
2: Eita!
3: Responde para os nossos internautas e também para os nossos ouvintes. Eu não tinha me atentado a essa questão que o nosso ouvinte acabou de falar pra gente. Que as mulheres se maquiam em pleno trânsito. Mariana Rabelo, olha pra essa lente. Você já fez isso, Mariana?
2: Vocês vão brigar comigo? Se for brigar comigo, eu vou mentir.
3: Já não precisa responder, né, Macedão?
2: Já entendi, já. Não, mas assim, eu normalmente é quando você tá naquele engarrafamento, igual de manhã hora que eu tô indo trabalhar, né, na outra emissora, e aí aquele engarrafamento 7 horas da manhã, aí você para, você pega ali, passa um batom, passa um blush, mas assim, na via correndo, aí aí é loucura. Pode chamar o próximo aí, Macedão?
6: Boa tarde, Mariana. Boa tarde, Danilo. Vocês agora são meus... A Mariana já é a minha querida há muitos anos, né? E o Danilo agora tá aí e tem muita admiração por ele, né? É uma pessoa muito centrada, né? E olha aqui, Salve, lindo pendão da esperança, salve, símbolo augusto da paz, sua nobre presença e lembrança, a grandeza da pátria nos traz. Esse é

0: é o hino da bandeira, viu? Viu, Danilo?
1: Ah, tá aí, ó.
0: Eu não esqueci, não. Quando eu estudava na Escola Reunida Benedito Marques, na cidade de Israelândia, né? A escola melhor. Pensa uma escola boa pra gente estudar. Falou, tchau.
1: Valeu, valeu. Obrigado pelo carinho, viu, Pedro Varanda? E exatamente sobre isso, né? Você vê, algo que ele aprendeu na infância e até hoje ele diz, olha, não esqueci, cantou pra gente aí o hino da bandeira. E realmente, né, nas nossas crianças que a gente tem que plantar essa semente do bem, esse nacionalismo, essa paixão que nós temos que ter pelo Brasil e pelos nossos símbolos.
2: Acredita que a minha filhinha, a Manuela, tem 7 anos e ela gosta muito de karaokê, de dançar, mas vez ou outra ela coloca karaokê do hino nacional. Aí ela já aprendeu grande parte assim, ó, porque na escola hoje em dia não tem, né? Mas ela, lá em casa, ela faz isso, aí a gente tá cantando.
1: 3:25, olha, e agora vamos com informação diretamente de Brasília, com o repórter Felipe Campbell, ele que traz os detalhes sobre a decisão do ministro André Mendonça, que derrubou o sigilo de um relatório da Polícia Federal. O documento revela mensagens trocadas entre Vorcaro e o ministro Alexandre de Moraes. Felipe Campbell, quais são as informações? Dia agitado em Brasília. Boa tarde.
3: Muito boa tarde, exatamente, né? Um dia muito movimentado, além do esforço concentrado aqui no Congresso Nacional, ainda muitas informações vindo à tona depois que o ministro André Mendonça do Supremo Tribunal Federal derrubou o sigilo das investigações que envolvem o banqueiro Daniel Vorcaro e também o ministro Alexandre de Moraes. Inclusive, o ministro André Mendonça determinou que esse assunto seja levado ao plenário do Supremo Tribunal Federal, independente das respostas que o Ministério Público venha a dar sobre esse assunto. O ministro André Mendonça pediu algumas explicações para o Ministério Público. Inclusive, o próprio Gonê foi citado, né? O Procurador-Geral da República é citado em uma das imagens que estão nos documentos divulgados pelo Supremo Tribunal Federal. Em conversas com o Vorcaro, um aliado, fala que Paulo Gonê a levar o filho dele para Londres em uma viagem, o Vorcaro dizia que era necessário, né, levar o filho do procurador junto nessa viagem. Isso é só uma das diversas imagens que estão nesse documento divulgado pela PF. Então, o ministro Alexandre de Moraes, ele é citado no processo nessa investigação, porque a Polícia Federal encontrou no celular de Daniel Vorcaro um contato salvo como Alexandre de Moraes Brasília. E segundo o relatório, o número foi compartilhado com Vorcaro por Fábio Faria em dezembro de 2023. E a PF analisou, né, as interações entre Vorcaro e esse contato, além de conversas com outras pessoas que faziam referências a desenvolvedores de Moraes. O relatório foi produzido justamente para identificar integrantes da suposta rede de influência e monitoramento que é atribuída a Daniel Vorcaro. Os novos elementos estão já então com o André Mendonça, por isso que ele já também está tentando levar isso para o plenário do Supremo. A esposa de Alexandre de Moraes também aparece nesses documentos, além das mensagens encontradas no celular de Daniel Vorcaro. A PF também está analisando os documentos sobre a contratação de Bárcia de Moraes, Sociedade de Advogados, pelo Banco Master. O contrato foi assinado em janeiro de 2024 e previa a prestação de serviços jurídicos e de compliance ao banco. Entre as atividades estavam a atuação em procedimentos e processos e prestação de consultoria jurídica. O acordo tinha duração de 36 meses, com pagamento de 3 milhões líquidos por mês. Então, ao longo de 3 anos, esses honorários poderiam chegar aí a 108 milhões de reais. Na análise de uma minuta do contrato, a Polícia Federal também identificou nos dados do arquivo uma alteração atribuída ao ministro Alexandre de Moraes. Então, ele salvou esse contrato de várias maneiras diferentes e teria ainda um segundo contrato envolvendo a esposa de Alexandre de Moraes de 50 milhões de reais. A Polícia Federal ressalva que essa análise ainda pode sofrer algumas alterações, ainda não é um assunto que está completamente acabado, é uma preliminar desse trabalho realizado pela Polícia Federal. Então, mais coisas ainda podem acabar vir à tona, mais conversas, mais documentos podem aparecer ao longo das investigações. O ponto central dos documentos, então, é essa existência, né, do registro do contato entre Vorcaro e esse contato que estava salvo como Alexandre de Moraes Brasília, então, trazendo novamente o ministro do Supremo Tribunal Federal para o centro desse debate. Volto com vocês.
1: Obrigado, Felipe Campeão, pelas informações diretamente de Brasília. A qualquer momento ele volta aqui na nossa programação.
2: E agora a gente fala sobre eleições presidenciais. A pesquisa Real Time Big Data, divulgada hoje, mostra Lula do PT com 38% das intenções de voto no primeiro turno da disputa presidencial, seguido por Flávio Bolsonaro do PL com 30%. O escritor Augusto Cury, do Avante, tem 11% e está tecnicamente empatado com Renan Santos, do Missão, que tem 7% em terceiro. Ronaldo Caiado, do PSD, tem 4%, Romeu Zema, do Novo, 2%, outros 2%, nulo ou branco, 3%, não sabe ou não respondeu, 3%.
1: O levantamento entrevistou 2 mil eleitores por telefone e pela internet entre os dias 27 e 31 de agosto. A margem de erro é de 2 pontos percentuais para mais ou para menos e o índice de confiança é de 95%. A pesquisa foi registrada no TSE com o número BR-03490-2026.
2: E já no segundo turno, o Instituto aponta empate numérico entre Lula e Flávio Bolsonaro, ambos com 44%. Outros 9% disseram que iriam votar em branco, nulo ou em nenhum e 4% não souberam ou não quiseram responder. Os resultados mostram oscilações que aproximam os dois adversários. No levantamento anterior, Lula tinha 45% contra 42% de Flávio.
1: E apesar do desempenho abaixo do esperado no primeiro turno até aqui, essa rodada do Instituto Real Time Big Data apontou que Ronaldo Caiado é o único candidato testado que aparece numericamente à frente de Lula em uma eventual disputa de segundo turno. Caiado tem 45% das intenções de voto contra 43% do candidato petista. Outros 8% dizem que votariam em branco ou nulo, enquanto 4% não souberam ou não responderam. Como a distância entre os dois de 2 pontos percentuais está no limite da margem de erro, o cenário é considerado empate técnico.
2: E os candidatos ao governo de Goiás já declararam quase 20 milhões em recursos repassados pelos respectivos partidos via fundos eleitoral e partidário para a disputa deste ano. Mais da metade deste valor foi para a campanha de Wilder Moraes, do PL, que recebeu 11 milhões de fundo eleitoral do PL e outros 50 mil de fundo partidário da direção goiana do partido, comandada por ele próprio. Os recursos recebidos pelo senador correspondem a 95,6% de tudo que pode ser gasto por um dos governadoriáveis no primeiro turno. Conforme o Tribunal Superior Eleitoral, TSE, o limite de gastos é de R$11.562.724 por cada candidato até o dia 4 de outubro.
1: Marconi Perillo, do PSDB, é o segundo candidato que mais recebeu recursos do fundo. O PSDB Nacional repassou a campanha tucana em Goiás R$5 milhões até o momento. Já o PT, por sua vez, destinou R$3.4 bilhões, também via fundo eleitoral, à campanha do ex-deputado estadual Luiz César Bueno.
2: O menor montante de recursos recebidos, conforme a declaração de cada candidato ao TSE, foi de Daniel Vilela, do MDB. O governador, por hora, recebeu apenas R$25 mil de fundo partidário, de acordo com sua prestação de contas parcial. Danilo Pinheiro, do PCO, e Luciana Amorim, do UP, não declararam ter recebido recursos de fundo eleitoral até aqui. Os partidos de ambos não têm acesso ao fundo partidário, uma vez que não têm representação no Congresso Nacional.
1: Ainda falando sobre as eleições em Goiás, Gracinha Caiado, do União Brasil, e Gustavo Mendanha, do PRD, dois dos candidatos ao Senado pela base do governador Daniel Vilela, deram por encerrado o embate que começou na última semana entre os dois. A ex-primeira-dama trouxe a público um incômodo com Mendanha e atribuiu a ele ataques que tem sofrido nas redes sociais. Também disse que é afrontada pelo candidato do PRD durante eventos da base em que participam juntos.
2: Ela explicou a insatisfação pela primeira vez na quinta-feira, dia 27, numa entrevista à TV Sucesso. Na manhã seguinte, na sabatina da Rádio Difusora, Gracinha tornou a falar sobre o tema. Naquele momento, Mendanha havia se pronunciado e avaliou que a ex-primeira-dama caiu numa casca de banana da oposição, que teria como intuito desunir a base. Porém, Gracinha manteve o tom de acusação e classificou atitudes que ela atribuiu ao ex-prefeito de Aparecida como misóginas e de homens covardes. A candidata do União Brasil afirmou ainda que ele se vitimizou e sugeriu que o concorrente pedisse desculpas.
1: Agora no Bandeirantes Acontece, Vacil Oliveira comenta sobre a disputa ao Senado na base governista.
4: Muito bem, nós vamos falar um pouco sobre a disputa para o Senado, que está muito agitada, muito animada dentro da base do governo. Na base de Gracinha Caiado versus Movimento Gugu. São três nomes para duas vagas. Essa é a disputa principal, claro, tem outros nomes, a gente vai falar disso. Agora, o Senado é um ponto de tensão dentro do governo já há algum tempo. E esquentando, e é onde a eleição está mais quente. No centro dessa guerra tem o Movimento Gugu, que é Gustavo Mendanha, Gustavo Gaia. Essa junção, um movimento foi criado para promover uma dobradinha, são dois votos que o eleitor escolhe. Então, o movimento é para promover que o eleitor escolha Gustavo Gaia, Gustavo Mendanha. Gustavo Mendanha pelo PRD, Gustavo Gaia pelo PL, um na base do governo e outro na base bolsonarista. Do outro lado, Gracinha Caiado, ela que deveria e começou a campanha como a líder nas pesquisas e o nome de consenso dentro dessa base aliada governista. Todo mundo estava fechado nela. Era uma projeção natural de que ela seria a mais votada, seria de candidato de todo mundo, o segundo voto é que seria disputado aí pelo restante dos candidatos. E isso se inverteu no final da pré-campanha, quando houve uma tensão, um outro momento de tensão no dentro do governo, na costura das chapas de candidatura majoritária, a escolha do vice e na própria definição de quantos seriam os candidatos ao Senado. Gustavo Mendanha primeiro queria ser candidato a vice, quando viu que não tinha espaço, começou uma busca por uma candidatura ao Senado, e nessa busca ele foi a campo com a experiência de quem já disputou outras eleições, fez contato no interior, buscando principalmente aí o respaldo de vereadores. E nessa caminhada, houve atropelos. Um dos atropelados nesse processo foi Vanderlan Cardoso, e Vanderlan tinha se reaproximado do governo, tentando ser aí o segundo nome ao lado numa campanha casada com Gracinha Caiado. Então seria Gracinha, Vanderlan, esboçada aí essa chapa com Zacarias Calil, num momento também em que a base tentou que ele retirasse a candidatura e ele insistiu nessa candidatura. O que era para ser Gracinha, Vanderlan, virou depois cada um por si dentro dessa base de governo, e principalmente com as ações de Gustavo Mendanha pelo interior, porque Gustavo baseou a campanha dele não só nas redes sociais, mas também nas ruas, e isso causou confusão, principalmente porque era onde Vanderlan queria se destacar e onde Gracinha não ia. A pré-campanha de Gracinha foi feita sem uma ação contínua nas ruas. Foi esse espaço que Gustavo Mendanha ocupou, e quando ele se aproximou de Gustavo Gaia, criando, e esse movimento foi o resultado dessa aproximação, confundiu tudo. E confundiu por quê? Porque na previsão de que Gracinha seria o primeiro voto e o segundo voto seria disputado por todos, quando você coloca uma outra candidatura forte, que é a de Gustavo Gaia, normalmente as pesquisas colocando como segundo colocado, com o respaldo bolsonarista por trás, e casa essa campanha com um governista, como foi Mendanha, esse movimento passou a ameaçar exatamente a hegemonia e a possibilidade de eleição fácil, entre aspas, aí, de Gracinha Caiado. Nessa movimentação toda, o receio de Gracinha passou a ser, então, que o movimento Gugu deixasse ela para trás. E aí veio o ruído Gracinha Mendanha. Esse, os ouvintes devem estar presenciando há alguns dias uma troca de amabilidades entre Gracinha e Mendanha. Gracinha foi para rádios, foi para a imprensa, fez ataques duros, chegou a chamar Mendanha de covarde, e Mendanha não entrou na pilha, não comprou esse embate, preferindo focar na sua eleição e na sua dobradinha com o Gustavo Gaia. Por trás disso, gente, há um bem bolado aí, um bem bolado que preserva, que é bom. O bem bolado é bom para quem? É bom para Daniel Vilela e é bom para Gustavo Mendanha também. Por que é bom para Daniel Vilela? E por que é bom para Gustavo Gaia e Gustavo Mendanha? Porque o Gaia não está atacando a base de governo e não está totalmente de corpo e alma na campanha de Wilder Moraes. Isso favorece indiretamente Daniel Vilela. E ao mesmo tempo, Daniel, vocês podem observar, todos observam, não há ataques a Gustavo Gaia. Não há. É como se Gustavo Gaia tivesse trânsito livre dentro da base de governo. Esse é o bem bolado. Gustavo Gaia está navegando tranquilamente, Gracinha está incomodada e Gustavo Mendanha tem espaço para poder promover a sua candidatura. Um outro pano de fundo de tudo isso daí é que Gracinha tem o respaldo dos prefeitos e Mendanha o respaldo dos vereadores. Os coordenadores da campanha de Gracinha são o presidente da AGM, Zé Délio, e da FGM, Paulo Vitor, e Mendanha aposta nos vereadores para poder costurar a aliança dela. Neste momento, a Gracinha tenta se reposicionar, tenta mostrar que está em campanha, mudou o foco da ação dela, está mais na rua, justamente para poder reverter essa situação dentro da base. Zacarias Calil, Vanderlan Cardoso estão por conta própria. Vamos lembrar 2002, para a gente encerrar? Demóstenes Torres era o segundo voto de todo mundo, porque a disputa estava polarizada em Lúcia Vânia e Iris Rezende. Lúcia Vânia ganhou por uma diferença muito pequena de votos. Iris Rezende foi o derrotado e Demóstenes o mais votado da eleição.
2: E é isso, eu tô esperando aqui a sua mensagem, a sua participação no 629-9847-6110. Pode falar sobre o trânsito, pode falar como está o seu bairro, a sua cidade, se você é aí do interior do nosso estado de Goiás, manda sua mensagem pra gente. Uma rápida paradinha agora, na sequência tem mais Bandeirantes Acontece, 3h41.
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9: 3h46, estamos de volta com Bandeirantes Acontece. Vamos rodar os nossos ouvintes, Macedão, chama aí.
10: Olá, Mariana.
9: Oi.
10: Boa tarde. Boa não.
9: Bom. Boa não.
10: Juscelino, parabéns, Mariana, pelo programa. Você não é tão excelente no programa esportivo como no jornalismo. É nota 10, você é um excelente profissional. Parabéns. Ué, referente, o celular ajuda muito, né? O motorista ficar desatento ao trânsito. Mas o cidadão, ele antecipasse 20 minutos, 10 minutos do horário dele, eu acho que desembaçava o trânsito mais, porque o cidadão entra 7 horas no serviço, ele sai 10 para as 7, deixa a criança, filho no colégio, ele entra 8 horas, ele sai 15, 10 para as 8. Então, se ele adiantar 15, 20 minutos, eu acho que ajuda. É nóis, vozão.
9: Tá vendo aí, né?
11: Obrigada.
9: Obrigada.
11: Ele disse algo que eu aprendi com um amigo. Hoje ele é coronel da Polícia Militar, coronel da Reserva, e que é sobre direção defensiva, que é aquela direção que você sempre mantém uma distância considerável do carro que está à frente. E isso evita ali a qualquer mudança brusca, freadas bruscas, né? Então evita muito também colisões e acidentes no trânsito.
9: É isso aí.
12: Boa tarde, Danilo. Boa tarde, Mariana.
11: Boa
12: aqui
11: tarde.
12: É o Sejão do Parque Santa Cruz. Ontem tivemos um constrangimento horrível em prol do Miguelzinho. Vocês já conhecem a história já de muito tempo, desde a época do Otair Tavares aí até no dia de hoje, 4 anos e 7 meses de muita luta, de muita agonia, e ontem meu filho teve o seu direito negado dentro do ECAD de Goiás. Eu gostaria que a Rádio Bandeirante buscasse junto à AGI um esclarecimento, porque esse negado atendimento ao Miguelzinho, se desde quando ele saiu de lá em 2022, foi falado que deveria seguir um protocolo de traco, que é um protocolo muito debilitado, muito sério. E o médico ontem mandou minha esposa sair da sala e nós tivemos que fazer o procedimento do lado de fora, com a ajuda de outras pessoas, para que nós não viéssemos a perder o nosso filho. O que está acontecendo, Danilo e Mariana, é uma vergonha dentro da AGI, aqui o ECAD de Goiânia. Serjão aqui do Parque Santa Cruz, conto com o apoio de vocês.
11: Obrigado, Serjão, pela participação. Está aí registrado a indignação do nosso ouvinte. Mais uma vez, obrigado pela sua participação, compartilhando conosco aí o seu sentimento, a sua indignação nesse momento. Agora, 3h49 em Goiânia.
9: E aí, tá calor por aí, Danilo?
11: Oh, mas vem boas notícias agora,
9: vem,
11: né?
9: Vem, vamos contar então pro pessoal, porque após Goiânia bater o recorde de dia mais quente do ano, com 39,7 graus ontem, na segunda-feira, dia 31. Fechando agosto, setembro chega nesta terça-feira com possibilidade de chuva para algumas regiões de Goiás e queda de temperatura aqui na capital, onde podem ocorrer pancadas de chuva até quarta-feira, dia 2.
11: Aqui em Goiás, essa terça deve ser marcada por pancadas de chuva isoladas na região centro-norte durante a noite. Já amanhã, há previsão de chuvas em todas as regiões do estado, com exceção do extremo norte. As temperaturas, entretanto, permanecerão em alta.
9: E a gente repete, né? Vocês já sabem aí, porque nessa época a recomendação é manter os cuidados com a hidratação e a proteção solar nos momentos de maior insolação. Para os dias de chuva, os cuidados mudam para evitar áreas sujeitas a alagamento, não se abrigar debaixo de árvores ou fiação, não estacionar veículos embaixo de torres de transmissão de energia, não utilizar equipamentos eletrônicos como celular ligados na tomada.
11: A Secretaria Municipal de Saúde de Goiânia vai realizar em dois sábados, dia 12 e 19, a campanha de vacinação antirrábica 2026. A ação desse ano terá mais de 300 postos de vacinação entre unidades fixas e pontos itinerantes distribuídos pelas diferentes regiões da capital. A vacina é gratuita e destinada a cães e gatos a partir de 3 meses de idade.
9: E a campanha tem como objetivo ampliar a cobertura vacinal e proteger os pets e a população contra a raiva, doença viral grave e letal após o início dos sintomas. A vacinação anual de cães e gatos é gratuita e obrigatória e é considerada a principal medida para interromper a transmissão da doença. A proteção dos animais contribui para a proteção das famílias e para, claro, a saúde coletiva.
11: E veja só, Mariana, neste ano, 2 morcegos tiveram diagnóstico positivos para a raiva. Entre 2024 e agosto de 2026, a Diretoria de Vigilância em Zoonoses da Secretaria Municipal de Saúde de Goiânia investigou 747 ocorrências envolvendo morcegos mortos ou adoecidos aqui na capital.
9: E em 2025 foram 3 casos positivos, e em 2024, 14. Não há registro de transmissão da doença para humanos no município desde a década de 1980. Danilo, você acredita? Esses dias para trás aí estava eu aqui apresentando o Bandeirantes Esporte Clube. Meu filho me liga que ele vai a pé para a luta, né? Ele faz luta segunda, quarta e sexta. Ele me liga, me manda a foto, um cachorro mordeu ele. Aí você pensa, o desespero. Eu falei, Gorinho, vai pra luta, Gorinho, eu te pego lá e a gente vai. Aí ele foi, conseguiu, graças a Deus, tomou 4 doses da vacina pra não correr o risco, né, da doença da raiva. Eu tava até meio tranquila aqui na rádio. Quando eu saí, eu desci o elevador, que eu fui pesquisar como que é a raiva, como que ela funciona, é de enlouquecer, Danilo. Sim, do céu.
11: Preocupante, né? É. Então tá aí. É, você, amigo ouvinte, que você tem seu pet, leve ele para se vacinar. Faltando 7 minutos para as 4 da tarde, entregadores de aplicativos realizam hoje uma paralisação nacional, chamada de breque geral dos apps ou apps. A mobilização orienta os trabalhadores a permanecerem offline durante o dia como forma de pressionar as plataformas por mudanças nas condições de trabalho.
9: E entre as principais reivindicações estão o pagamento mínimo de R$10 por corrida curta, R$2,50 por quilômetro rodado, maior transparência nos critérios utilizados pelos aplicativos e mudanças nas regras de bloqueio e no sistema de distribuição das entregas.
11: Um dos organizadores da mobilização aqui em Goiânia, o Luciano, que é popularmente conhecido como Papa Léguas, fala agora com exclusividade ao Bandeirantes Acontece sobre a paralisação aqui na capital. Vamos ouvi-lo.
13: Tudo beleza? Aqui é o Papa Légua na voz.
14: Aqui é a Vinha, nós estamos aqui hoje fazendo a entrevista para a Rádio Bandeirantes, sabe?
13: Isso, isso.
14: E aí, o que, que a gente tem para falar?
13: Nós queremos passar a visão para vocês, um manifesto aqui hoje, entendeu? Você pode ver a galera aí, ó, tá vendo aí, ó? Todo mundo reunido aí, é por uma causa de melhorias para nossa categoria. E esse breque não está acontecendo só aqui em Goiânia. Em todas as capitais, no Brasil todo, está acontecendo esse breque. A reivindicação é a taxa mínima de R$10, R$2,50 o valor do KM rodado Esses bloqueios indevidos que de repente você sai para trabalhar e bloqueia você sem justificativa, sem nada. Você não tem como falar, não tem suporte humanizado, tudo é no robô. Então a gente está reivindicando isso também. E também alguns programas que o iFood, a 99 e a Uber estão colocando, incentivando o entregador, o motoqueiro a entrar, passando aquela falsa ilusão, entendeu? De que ganha mais. Mentira, isso é mentira. Nós estamos precarizados, entendeu? Todo dia a gente sai para a rua, a gente está vivendo uma incerteza no aplicativo. Bloqueios, você não ganha, você trabalha horas e horas e não ganha nada, não é isso, Bia?
14: Pois é, a galera tá sofrendo, sendo que a gente tem 7 anos lutando para ter uma taxa mínima. Aí agora vem a galera e coloca 3,50 numa taxa, isso é uma brincadeira, é um descaso com o entregador. E nós, entregador, merecemos respeito. Então hoje a nossa luta é justamente para ter respeito e ser valorizado.
13: Isso, e aí nós estamos aqui hoje, juntamente com a geral do Brasil todo, pedindo representatividade dos aplicativos, entendeu? Das plataformas junto com a gente. Nós não tem um suporte humanizado, nós não tem um escritório aqui na cidade de Goiânia para resolver alguns BOs que acontecem, entendeu? E é isso. Estamos aqui para isso. Tamo junto.
11: Obrigado aí ao Luciano Papalegos e também a Bia, que falaram com exclusividade aqui a Bandeirantes sobre essa paralisação que está acontecendo hoje aqui em Goiânia e já tem muita gente sendo afetada, viu? Tem gente que tá almoçando agora.
9: Né? É verdade, eu senti um cheirinho aqui nos nossos estúdios ali para dentro. Vitorinha Farias disse que pediu 1 hora da tarde e chegou agorinha, mas é isso, eles têm que buscar as melhorias para eles com toda certeza, né? E olha, Danilo, aqui no chat o Gabriel Leme está falando boa tarde. Aqui no Parque Ateneu, o tempo tá mudando, vem chuva por aí, ansiosos por esse momento.
11: Tomara,
9: né?
11: Tomara que essa chuva chegue amanhã conforme as previsões em todas as regiões do estado de Goiás.
9: 3h56, uma rápida parada, daqui a pouquinho a gente tá de volta com Bandeirantes Acontece.
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0: 4:01, estamos de volta agradecendo o carinho da audiência, a sua participação aqui no nosso WhatsApp no 629-9847-6110. Te convido também a entrar no nosso YouTube. É só procurar Bandeirantes Goiânia ao vivo. Participe aqui do nosso chat, deixe o seu like e venha fazer parte do nosso jornalismo também. E agora nós vamos falar sobre saúde. Campanha Nacional de Multivacinação termina nesta terça-feira.
10: Mais de 8 milhões de doses foram aplicadas em crianças e adolescentes. A reportagem é com Renato Ribeiro.
11: A campanha nacional de multivacinação termina nesta terça-feira. Mais de 8 milhões de doses foram aplicadas em crianças e adolescentes menores de 15 anos. Segundo o Ministério da Saúde, pais e adultos responsáveis foram incentivados a atualizar a caderneta dos pequenos. Para quem não foi a uma unidade básica de saúde, uma boa notícia. Os imunizantes previstos no calendário nacional de vacinação continuam disponíveis no SUS após o fim da campanha. Então, é só ir a uma unidade de saúde para atualizar a situação vacinal, que é feita de acordo com o histórico de cada criança ou adolescente. Após a avaliação da caderneta, os profissionais de saúde identificam quais vacinas são necessárias para iniciar, completar ou atualizar o esquema recomendado. A vacinação protege contra diversas doenças, entre elas tuberculose, hepatites A e B, difteria, tétano, coqueluche, poliomielite, rotavírus, pneumonias e meningite. E ainda protege contra influenza, Covid-19, febre amarela, sarampo, caxumba, rubéola, varicela, infecções pelo HPV e dengue. Em 2026, quase 200 milhões de doses de vacina foram distribuídas em todo o país.
0: E atenção, estudante, o MEC realizará a convocação da lista de espera do FIES 2026.
10: Candidatos pré-selecionados têm 3 dias úteis para atualizar os dados. Informação com o repórter João Barbosa.
12: O Ministério da Educação realizará novas convocações da lista de espera para o segundo semestre do Fundo de Financiamento Estudantil até o dia 24 de setembro. Os estudantes pré-selecionados nesta etapa devem atualizar e complementar suas informações de inscrição no portal de acesso único ao ensino superior em até 3 dias úteis, contados a partir da data de sua convocação. Após o procedimento, os estudantes têm até 5 dias úteis para apresentar a documentação exigida para validação da inscrição junto à Comissão Permanente de Supervisão e Acompanhamento da instituição de ensino superior para a qual forem convocados. Serão exigidos documentos de identificação e de comprovação do nível de escolaridade, além dos comprovantes de residência e de renda. Se estiver tudo correto, a comissão emitirá um documento de regularidade de inscrição, que deve ser apresentado em até 10 dias úteis ao banco responsável para firmar o contrato de financiamento. Caso o estudante pré-selecionado não respeite os prazos, sua candidatura será automaticamente cancelada e a vaga disponibilizada ao próximo candidato na lista de espera. Para o preenchimento de vagas ainda não ocupadas, não é necessário manifestar interesse. Isso ocorre porque a inclusão na lista de espera é automática para estudantes inscritos e não pré-selecionados na chamada regular. Nesta edição, foram disponibilizadas mais de 75 mil vagas, distribuídas em mais de 1.200 instituições privadas de educação superior, para ingresso em cerca de 28.741 cursos e turnos. Somente no segundo semestre, mais de 127 mil pessoas se inscreveram, totalizando um número de inscrições superior a 315 mil. Para não perder a vaga, a recomendação é ficar de olho, periodicamente, no endereço eletrônico do FIES Seleção, até o fim das chamadas pelas listas de espera.
0: 4 e 5, Danilo.
10: Participação do Gustavo Ramos.
0: Eita, Guga.
10: O Guga, participando com a gente nessa tarde, dizendo o seguinte, ó, Danilão e Mariana, existe neste momento um vento empurrando a névoa de fumaça e poeira em Goiânia. Ela não é densa, mas indica mudança no tempo. Tá aí o nosso meteorologista Gustavo Ramos.
0: Acho que ele tá querendo vir participar do jornalismo aqui com a gente também.
10: Seja muito bem-vindo, Guga.
0: A gente te espera por aqui.
10: Não, falei com ele ontem, deu as indiretas pra ele, pulou fora.
0: Ah, não, Guga. Vem cá, Guga. 4 e 6, uma rápida paradinha. Na sequência tem você aqui no Bandeirantes Acontece.
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9: 4:12, ouvintes que participam com a gente nessa tarde, nós queremos saber a sua opinião e a nossa pergunta do dia, principalmente nessa tarde, saber sobre os acidentes para você, o que mais causa acidentes no trânsito em Goiânia. Boa tarde.
10: Boa tarde, aqui é Francisco, motorista de Uber. Eu posso te dizer que o culpado desse trânsito, desses acidentes, desses engarrafamentos, além do celular, é os motoqueiros também. Porque os motoqueiros, além de ser louco, fazer zigue-zague na frente da gente, eles ainda olhando no celular, principalmente os que andam com bag nas costas, esse entregador, eles ficam olhando o endereço ali no celular, e o sinal abre, eles ficam entristidos lá. Aí quando sai, doido, ainda sai fazendo zigue-zague na frente de todo mundo, é quem mais está provocando acidente, esse povo aí. Boa tarde, Francisco, motorista da Uber.
9: Valeu, Francisco, obrigado pela sua participação.
11: Boa tarde, quem fala aqui é o Antônio Carlos, mais conhecido como Buxinha, tudo bom? Eu sou ouvinte aí de vocês. Olha, eu passei hoje lá na rua 148, no setor Marista, ali perto daquele Excalibur, aquele prédio enorme ali. É um ponto de referência, né? Tem um buraco lá que tá parecendo uma mina de água, sabe? Aí uma mulher falou lá perto pra mim que tem muito tempo que esse buraco tá lá. Agora imagina, isso aí vai vir uma fortuna de água, hein? Meio da rua. Então tá, boa tarde. Um abraço. Antônio Carlos, bueno.
9: Valeu, Antônio Carlos. E pro pessoal que tá no YouTube e tá assistindo aí, ele mandou as imagens pra gente também. Alô, Secretaria de Mobilidade de Trânsito. Alô, Prefeitura de Goiânia. Atenção aí, então, esse buraco aí no setor Marista, aqui em Goiânia.
12: Boa tarde, Mariana Rabelo, que é o Gaspar de Goianeira. Mariana, sou seu fã, você é competente em tudo, tanto no jornalismo esportivo, como no jornalismo. Você é 10. Gaspar de Goianeira. Tamo junto.
8: Tamo junto, Gaspar, que lindo, obrigada. É bom, né, Danilo?
9: Ah, com certeza.
8: A gente ficou meio com medo, né, de fazer algo diferente, a vida inteira eu aí nesse mundo do esporte, e aí agora, tão bom, né? Graças a Deus, pelo menos tem alguém gostando. Obrigada, tá, Gaspar? Deus abençoe você e a sua vida.
9: Olha a hora, 4:14.
8: E o prefeito de Goiânia, Sandro Mabel, anunciou nas redes sociais nesta terça-feira que a via lateral no sentido bairro-centro já está praticamente concluída.
9: Segundo o prefeito, a expectativa é liberar os dois trechos da Avenida Leste-Oeste até o próximo fim de semana. A conclusão das obras deve melhorar o fluxo de veículos na região e facilitar o deslocamento de motoristas que utilizam diariamente o trecho.
8: E a prefeitura ainda deve divulgar os detalhes sobre a liberação e o andamento final dos serviços. Vamos ouvir agora o prefeito Sandro Mabel.
13: Estamos aqui agora acabando a alça que vai vir do bairro, na leste-oeste do bairro, para o centro. Está aqui acabando de imprimar aqui esse trecho. Eu acredito que até o final dessa semana nós estamos liberando a leste-oeste nos dois trechos. É centro-bairro e do bairro para o centro, que é o mais importante. Vamos acabar com aquele desvio que as pessoas têm que fazer. Está toda ela trabalhando, aí, está trabalhando até lá no final. Já estamos encontrando com o restante da leste-oeste. Se Deus quiser, essa semana nós entregamos essa importante obra. Depois nós vamos trabalhar o viaduto. Com calma a gente vai fazer esse viaduto, recuperá-lo, toda a parte de reforço, de estrutura que precisa ser feito. Então nós vamos estar terminando a leste-oeste aí o tempo para que ela possa também passar pelo viaduto, que é o ideal. Aí nós entregamos ela definitiva.
8: 4h15, a gente falou sobre a previsão de chuva aqui na capital e em Goiás, né? Hoje e amanhã, e o pessoal tá participando, Danilo, inclusive, vou convidar você, se você tiver aí com tempinho, entra aqui no nosso YouTube, na Bandeirantes Goiânia ao vivo, e mande a sua mensagem aqui no nosso chat. O Edson Lisboa, inclusive, está falando que previsão de chuva para semana que vem, tomara, pois o sol está rachando mamona.
9: Tô esperando essa chuva para amanhã, Edson.
8: Semana que vem.
9: Valeu demais pela participação. Participe você, amigo, como é que tá o tempo aí na sua cidade, no seu setor, na sua região? Conta pra gente pelo WhatsApp e principalmente no YouTube. YouTube Rádio Bandeirantes Goiânia. Escreve pra gente como é que tá o tempo, o clima aí onde você está neste momento.
8: E aí, hein, Danilo? 4h16.
9: Olha, a caixa Roll-On de coleta de resíduos na Vila Canaã, aqui em Goiânia, ela foi retirada pelo consórcio Limpagim ontem. Esse equipamento, ele havia sido instalado na região a pedido de moradores e comerciantes locais, mas ele precisou ser removido após apenas 2 meses de funcionamento. E você sabe por quê?
8: Por qual motivo? Porque pessoas atearam fogo nos resíduos que estavam dentro do equipamento. Os estragos comprometeram totalmente a segurança e a utilidade da caixa Roll-On. A estrutura foi retirada, mas a equipe de limpeza informou que continuará prestando serviços normais na área e reforçando a importância do descarte correto do lixo. O anúncio foi feito pelo gerente de operações da Limpagim, Yuri Guimarães.
14: O consórcio Limpagim, a pedidos dos munícipes e dos lojistas que atuam ali no entorno do setor da Vila Canaã, havia um pedido que nós colocássemos uma caixa Roll-On com a intenção única e exclusiva de tentar diminuir, mitigar os descartes regulares que acontecem incessantemente naquela localidade. Em menos de 2 meses, essa caixa, ela ateara um fogo nos resíduos contidos nessa caixa. Então, por conta desse motivo, infelizmente, uma saída, uma solução que o consórcio tentou trazer para a população, os lojistas, a gente vai ter que voltar atrás, porque a gente não está tendo o apoio e a colaboração de algumas pessoas. Então, frente a isso, essa caixa vai ser retirada hoje, segunda-feira, dia 31 de agosto. E a gente vai continuar atuando, vai continuar trabalhando como sempre trabalhou, mas a caixa Roll-On que a gente havia disponibilizado para tentar diminuir, para tentar facilitar o serviço, a gente vai ter que retirar frente aos ocorridos. E é isso.
9: Mariana e amigos ouvintes, quando me deparei com essa notícia, me veio uma pergunta na mente. Até quando nós vamos cobrar soluções para problemas que nós mesmos ajudamos?

0: mas aí a população vai lá, a população entre aspas, né? Um vândalo vai lá, coloca fogo e aí prejudica toda uma comunidade. A gente transfere muita responsabilidade para as nossas autoridades. Na verdade, é um jogo de empurra. A sociedade põe a culpa nas autoridades, as autoridades devolvem a culpa para a sociedade. Mas nesse caso específico, o poder público ele fez a sua parte. E aí cabe a nós também termos a nossa responsabilidade. Nós precisamos mudar essa cultura de transferir responsabilidades e termos a consciência de que aquilo que é público é nosso, é de todo mundo.
1: Olha, recebi uma mensagem legal aqui no nosso WhatsApp do meu colega de trabalho da Agência Brasil Central, Alano Mota. Vou mandar ali para a Vitória colocar no ar. Na sequência, Alano, espera aí. Você também aproveita esse intervalo aí para mandar mensagem para a gente no 629-9847-6110 e aqui no YouTube, no nosso chat. Eu estou esperando a sua participação. Daqui a pouquinho a gente está de volta.
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4: 4h25, estamos de volta com Bandeirantes Acontece, com um recado muito especial para você, empresário. 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
5: 4h26, tem ouvinte que participa com a gente também, falando mais sobre o tempo.
4: Aqui
5: não é isso, Mariana?
4: Tem aqui no nosso WhatsApp. O Neo Lisboa mandou um texto pra gente, até comentei com vocês aí no intervalo, não sei se eu fico feliz ou se eu fico triste. Ele falou: Mariana Rabelo, você é mais dinâmica e versátil do que o seu pai. Vai dar certo até no programa musical. E ele tá falando que o clima aqui na Baixada do Areião está ficando nublado, mas continua abafado, está em 37 graus, até de tardinha deve cair para 35 graus. Obrigada pela sua participação, Neo Lisboa. E você participe também com a gente, mandando a sua mensagem aqui no nosso chat no YouTube ou no nosso WhatsApp 629-9847-6110.
5: 4h27, olha, o déficit habitacional em Goiás é de aproximadamente 171 mil famílias. De acordo com estudos recentes, 83,5% do total, que representa 143.037 famílias, gastam mais de 30% da renda com aluguel e ganham até 3 salários mínimos. Esse assunto é assunto agora, é destaque aqui no Bandeirantes Acontece com Altair Tavares.
6: Déficit habitacional em Goiás. Como resolver esse problema? Sem dúvida nenhuma, o assunto sempre aparece no contexto eleitoral. Eu faço questão de relembrar para este encontro de agora uma conversa recente sobre o programa Minha Casa, Minha Vida com o Fábio Lorenzetti. Ele representa aqui em Goiás e está aqui em Goiás na direção da empresa Plano e Plano, que acaba de chegar aí no mercado, atuando principalmente no programa em construção, voltado para o programa Minha Casa, Minha Vida. Fábio Lorenzetti, né, com larga experiência em São Paulo, atuação, né, ampla, de uma empresa que só em São Paulo, ano passado, lançou perto de 100 mil moradias. É muito, né? Para São Paulo, a proporção é bem razoável. O déficit habitacional em Goiás chega perto de 6% da população. Qual é o principal programa que dá subsídio ou que dá sustentação ao combate ao déficit habitacional? Exatamente o programa Minha Casa Minha Vida. Em Goiás, em conexão com outros programas conduzidos pela AGEAB, Agência de Habitação. O governo de Goiás, inclusive, tem um programa que dá as casas gratuitamente para as pessoas. O déficit habitacional atinge, dependendo aí do conceito, mais de 200 mil famílias, considerando aqueles que vivem de aluguéis. Alguns de forma mais precária, outros menos precária, outros até sem casa nenhuma, vivendo debaixo da ponte. Me disse o Fábio Lorenzetti, e concordo com esse ponto de vista, o programa Minha Casa Minha Vida, disse ele, né, empresário desse segmento, deveria se tornar um programa de Estado e não um programa de governo. Isso significa o quê? que o programa tem que continuar. Ele tem esse apoio, né? Ele dá esse apoio para as famílias, mas também dá uma importante contribuição na geração de empregos na área da construção. Em Goiânia, região metropolitana, são vários empreendimentos que estão apoiados pelo programa Minha Casa Minha Vida. O que se espera, então, disse ele, e aí me pareceu bastante coerente, é de que o programa, ao se tornar um programa de Estado, não fique à mercê da vontade de um governante ou outro que queira manter ou não o programa, porque ele é necessário. Com subsídio e apoio, né, da Caixa, e suportado inclusive pela contribuição do lado depósito do FGTS das pessoas. Fábio, portanto, esse encontro comigo fez uma argumentação que me pareceu bastante coerente e que trago para essa reflexão sua, ouvinte Bandeirantes. O programa Minha Casa Minha Vida, independente de quem tenha criado, e aí essa é uma discussão importante, já merece ser um programa efetivamente de Estado e não um programa que fique à mercê da vontade de um governo.
5: Obrigado, Altair Tavares, pelo comentário, pela análise aqui no Bandeirantes. Acontece agora 4:31.
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4: 4h35, estamos de volta dando um carinho na nossa audiência, as participações aqui no nosso chat no YouTube. O Edson Lisboa, vou mandar por aqui e vai para Mariana Rabelo. Sou muito amigo do Sandrinho, tio dela. Crescemos juntos no Jardim das Esmeraldas, família maravilhosa. Abraços, Mariana, você está de parabéns. Obrigada, é a família Oliveira. Danilo, você sabia que eu não tenho Rabelo no nome não, né?
5: Mesmo, é
4: não,
5: artístico?
4: Não tem, é. Nem eu, nem meu papai. Meu pai chama Simval Antônio de Oliveira. Quando ele foi começar no rádio, aí não dava, né? Simval Antônio. Aí foi colocar Antônio Rabelo. Quando eu fui começar na TV Serra Dourada, falei, eu vou usar a Mariana Oliveira. Aí o Arthur Magalhães, você vai colocar Mariana Rabelo por conta do seu pai. Falei, então tá
5: que
4: bom.
5: Legal, que legal. Nome artístico.
4: É isso mesmo.
5: Gente famosa é assim mesmo, assim, não.
4: E agora a gente vai chamar a participação do Alano Mota, ele que mandou o vídeo pra gente, a Vitorinha vai colocar quem tá acompanhando aí no YouTube, ó.
6: A ventania que tá aqui em Aparecida, já é chuva, nada, Família Brasília, galera.
4: Isso, ele tá falando que a chuva está a caminho, inclusive aí ele está de frente à minha loja de maquiagem ali na Avenida Rudá, na Vila Brasília. O Alano acompanhando a gente aqui no, na Rádio Bandeirantes e também acompanhando lá a lojinha de maquiagem, a My Make.
5: 4h37, vem aí o nosso Giro Esportivo.
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4: É, e o Goiás vai ter 3 desfalques para o confronto contra o Fortaleza no próximo final de semana pela 26ª rodada da Série B. E as informações agora é com ele, o Divino Lucena.
7: Um abraço, Danilo, um abraço, Mariana, e um abraço especial para o amigo ligado aqui no Bandeirantes Acontece. Olha, o time esmeraldino tem o seu segundo jogo consecutivo jogando em casa. Venceu a primeira contra a equipe do São Bernardo na última sexta-feira, se reabilitou na competição e agora tem uma outra parada em casa e parada difícil contra a equipe do Fortaleza no próximo sábado, às 16h, no estádio Ali Pinheiro, na Serrinha. E para este compromisso, 3 desfalques, hein? Técnico Moza, que já não contou com o Nicolas, lateral esquerdo, e também com o Anselmo Ramon no último compromisso na vitória sobre o São Bernardo, e agora ganhou mais um desfalque, lateral direito Rodrigo Soares, fica de fora deste compromisso, e aí com isso vai dando oportunidades a outros jogadores que querem também aparecer dentro do brasileiro. Na lateral direita, o Marcos Vinícius vai fazer a sua estreia como titular, pelo menos a tendência é essa, e Djalma Silva novamente mantido ali na lateral esquerda do time esmeraldino.
5: Olha, torcedores atleticanos acreditam ainda na possibilidade de acesso direto do Dragão para a Série A do próximo ano. Igor Adorno traz os números do rubro-negro goiano.
8: Em estudo realizado pela Universidade Federal de Minas Gerais, após a 25ª rodada, o Atlético tem 7,5% de chances de subir para a Série A direto entre os dois colocados, os dois primeiros colocados, ou seja, sem passar pelos playoffs. Agora, em relação às chances de ficar entre os 6 primeiros da competição, nesse momento o Atlético teria 37,2% de chance de ficar ou em terceiro, quarto, quinto ou sexto lugar da Série B, de acordo com o estudo realizado pela Universidade Federal de Minas Gerais. Lembrando que do terceiro ao sexto colocado, jogos de ida e volta, mata-mata em playoffs para decidir mais 2 vagas para a Série A de 2027.
4: E o Vila Nova, hein? Tem o Tigrão também, que se prepara para enfrentar o Atlético no próximo final de semana. E a Tandara Reis é quem tem as informações coloradas.
9: A janela de transferência só fecha no dia 11 de setembro e o Vila Nova segue movimentando o mercado da bola. A equipe colorada acertou a contratação do zagueiro Jonathan Costa, jogador de 31 anos, chega por empréstimo junto ao Guarani até o final dessa temporada de 2026. Ele chega para suprir a ausência do Breno Bora, jogador que foi contratado recentemente e já tinha assumido a titularidade no Vila Nova, mas na última partida ele sofreu uma lesão no joelho e vai ficar fora dos gramados pelos próximos 30 a 40 dias. O Jonathan Costa já está em Goiânia treinando com o elenco colorado e a tendência é que ele já viaje com o elenco para o jogo diante do Atlético, que é na sexta-feira, às 8:30 da noite, em São João del Rei. Pode, inclusive, ser titular ao lado do Thiago Pagnussar. E os dois já se conhecem, fizeram dupla de zaga no Avaí na temporada de 2024.
5: Obrigado, Tandara, pelas informações. 3:41 e agora tá na hora de opinião, tá na hora de análise, tá na hora do maior craque da opinião. Cacau, tá faltando agora apenas 13 rodadas para o fim da Série B. E aí eu te pergunto, craque, ainda dá para acreditar que os três times goianos estarão no G6? Boa tarde, Cacau.
10: Boa tarde, Danilo. Boa tarde, Mariana. Boa tarde a todos do Bandeirantes Acontece, esse programa que está dando o que falar. Olha, eu acho que ainda tem muito jogo pela frente, mas o futebol goiano está ressurgindo do campeonato. Goiás, o Atlético estava lá embaixo, já estão encostando, o Atlético bem mais próximo, e o Vila, sem dúvida alguma, o melhor goiano, e está com muitas chances de acesso. Mas é possível. Vamos ter fé, vamos acreditar. Eu duvido um pouco de que milagres aconteçam. A gente está vendo trabalho, a gente está vendo competência, a gente está vendo investimento, principalmente por parte do Vila Nova, que a todo momento anuncia reforço e não deixa a peteca cair. Então, vamos torcer.
5: Obrigado, maior craque da opinião, Cláudio Rabelo de Castro Cacau. Mais notícias sobre o mundo dos esportes daqui a pouquinho, a partir das 5 da tarde, com Mariana Rabelo no Bandeirantes Esporte Clube.
4: É uma nova roupagem, hein, Danilo? No primeiro horário de 5 às 6 da tarde, informação, nossos repórteres mandando todas as informações que vocês precisam saber. E das 6 às 7:30 da noite, o Gustavo Ramos chega com a Ivana Mamede e o Richard, aí é debate, aí é falar até espumar o canto da boca. A gente manda um abraço pro Gabriel Lemes, ele que tá pedindo aqui no chat para mandar um abraço para ele e também pro papai dele, o José Neves Correia. Um abraço, obrigada pela participação e pela audiência. E agora vamos rodar os áudios aí então, Macedão.
11: Olá, Mariana, olá, Danilo e Macedão, não sei se essa mensagem vai chegar, porque eu vi algumas mudanças na interação da rádio com os ouvintes sobre o trânsito em Goiânia. É uma questão cultural, né? Nós temos aí uma turma de influencers que divulgam a bebedeira como um comportamento social reafirmado na cultura goiana. Nós somos aí uma indústria de multa que não educa, mas recolhe do cidadão aquilo que é direito dele de ir e vir, né? Nós temos aí a balada responsável, que está em franca expansão, é colhendo impostos. E por aí vai. É questão cultural, onde você fala bom dia, o cara te mostra um revólver no trânsito. E aí, difere do que da época da lambreta, da carroça, do Lago das Rosas, das corridas, né? Que circulava o Bandeirante, na Praça do Bandeirante, Avenida Goiás. Tamo aí, tentando entender o programa de vocês.
5: Obrigado, professor Antônio, pela sua participação. Você que está no YouTube da Rádio Bandeirantes Goiânia, aproveite para você deixar aí o seu like, seu famoso joinha, o seu gostei, e é claro também a sua participação, o seu comentário, a sua opinião é muito importante para a gente no YouTube da Rádio Bandeirantes Goiânia. Quem nos acompanha agora, você aí no carro, obrigado pela carona que nos dá, pessoal em casa, no trabalho, aonde quer que você esteja, obrigado pelo carinho, pela companhia, nossos amigos caminhoneiros, carreteiros, você aí, pelas BRs de Oz que cortam o nosso estado de Goiás, que Deus te conduza com segurança até o seu destino e obrigado por essa carona que você nos dá na tarde desta terça-feira aqui no Bandeirantes Acontece. Valeu demais pela sua participação. Faltando 15 minutos para 5, vamos ao repórter Bandeirantes.
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10: O relógio marca 4 horas e 48 minutos e você acompanha o repórter Bandeirantes. O ministro Dias Toffoli, do Tribunal Superior Eleitoral, acaba de determinar a liberação da propaganda eleitoral, dos recursos do fundo eleitoral e da participação em debates da chapa do partido Missão, do candidato à presidência Renan Santos. A decisão permite as atividades pelos perfis e endereços eletrônicos que já foram registrados no TSE. Toffoli também deu ao candidato um prazo adicional de 72 horas para informar a data de criação dos perfis e esclarecer se existem outras páginas utilizadas na campanha. O TSE também começa a julgar hoje, a partir das 7 da noite, uma ação que pode consolidar os limites do uso de inteligência artificial em campanhas eleitorais. A discussão já havia sido tratada internamente pelos ministros desde o mês passado, quando um vídeo feito por inteligência artificial do ex-presidente Jair Bolsonaro ganhou repercussão. Os detalhes com o repórter Márcio Rocha.
11: Está marcado para esta terça-feira o julgamento do uso da chamada deepfake nas eleições de outubro. O Tribunal Superior Eleitoral marcou a sessão que vai analisar como as campanhas podem usar a inteligência artificial para criar ou alterar vídeos, áudios e imagens de maneira realista. A ideia é discutir se será permitido o uso de vídeos gerados por essa tecnologia quando o conteúdo apresentar grau de realismo, seja criando pessoas reais, fictícias ou mortas. Além disso, os ministros do TSE também devem discutir qual deve ser a punição para o candidato ou campanha que usar esse tipo de ferramenta. O caso passou a ser discutido depois de um pedido feito pela Federação Brasil da Esperança. O grupo questiona um vídeo feito por inteligência artificial que mostrava a imagem do ex-presidente Jair Bolsonaro.
10: O PIB do Brasil cresceu no segundo trimestre de 2026, mas perdeu força em relação aos 3 primeiros meses do ano, segundo novos dados divulgados hoje pelo IBGE. Apesar da desaceleração, o país ficou na 5ª posição do ranking mundial de crescimento trimestral, de acordo com o levantamento da Austin Rating. Mais informações com a repórter Maria Eduarda Vieira.
12: O produto interno bruto do país cresce 0,5% no segundo trimestre deste ano, na comparação com o trimestre anterior. No período, o PIB totalizou R$3.400.000. Os dados foram divulgados pelo IBGE nesta terça-feira. De acordo com o levantamento, entre os setores de destaque estão a agropecuária, que cresceu 2,8%, o de serviços com alta de 0,2% e indústria com 0,1%. Na comparação com o segundo semestre do ano passado, o PIB avançou 2%, com destaque para os mesmos setores.
10: Agora, 4:51, e obrigada por acompanhar o repórter Bandeirantes.
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7: 4h53, estamos de volta e atenção, porque a PRF apreendeu mais de 440 quilos de drogas e prendeu um motorista após uma fuga na BR-060 em Abadia de Goiás. Mais informações agora com o repórter Fernando Rosa.
8: Ilo, boa tarde, Mariana. Boa tarde para você, ouvinte ligado aqui na Rádio Bandeirantes. A Polícia Rodoviária Federal apreendeu na manhã de ontem mais de 440 quilos de drogas em abordagem na BR-060, em Abadia de Goiás. O motorista de 22 anos foi preso. As equipes da polícia foram acionadas após uma análise de risco indicar um veículo suspeito na rodovia. O primeiro contato da equipe com o carro, no quilômetro 204 da rodovia, foi ignorado pelo motorista, que fugiu em alta velocidade. O veículo seguiu sendo acompanhado até ser interceptado no quilômetro 184. Durante a revista, foram encontradas mais de 440 quilos de maconha e derivados, além de 1 quilo da pasta base de cocaína. Na investigação do veículo, ainda foi constatado que as placas ostentadas não correspondiam ao veículo, que, por sua vez, pertencia a uma empresa de locação de veículos. O motorista afirmou à polícia no Mato Grosso do Sul e que a entrega seria feita em Aparecida de Goiânia, aqui em Goiás. Segundo ele, receberia R$8.000 pelo transporte das drogas. O motorista, as drogas e o veículo foram encaminhados à Delegacia de Polícia Civil em Trindade, onde realizaram todos os procedimentos cabíveis. O condutor do veículo poderá responder pelos crimes de tráfico de drogas e adulteração do sinal identificador de um veículo automotor. Fernando Rosa, para o Rádio Bandeirantes Goiânia.
9: Obrigado, Fernando, pelas informações. E o Tribunal de Justiça de Goiás decidiu manter a Prefeitura de Goiânia responsável pelo licenciamento e fiscalização do aterro sanitário da capital. Os detalhes com a repórter Vitória Farias.
10: Boa tarde, Mariana Rabelo, Danilo Santos e você, ouvinte do Bandeirantes Acontece. O Tribunal de Justiça de Goiás suspendeu os efeitos da sentença que havia anulado as licenças ambientais emitidas pela AMA para o aterro sanitário de Goiânia e determinado que a Secretaria de Estado de Meio Ambiente e Desenvolvimento Sustentável, SEMAD, assumisse o licenciamento e a fiscalização do local. Ao analisar o pedido da Procuradoria-Geral do município, o desembargador considerou que há fundamentos jurídicos relevantes na argumentação da Prefeitura. Segundo a decisão, o licenciamento e a fiscalização de empreendimentos de pacto local, como o aterro sanitário de Goiânia, são aparentemente de competência municipal. Para fundamentar a decisão, o magistrado citou o julgamento do STJ de abril deste ano, envolvendo as mesmas partes. O TJGO também considerou os possíveis impactos da sentença sobre a coleta e a destinação dos resíduos sólidos de Goiânia. Segundo a decisão, a anulação imediata das licenças e a transferência do controle e da fiscalização do aterro poderiam comprometer a continuidade do serviço. Entre os riscos estão o acúmulo de resíduos, o descarte irregular, a proliferação de vetores e a contaminação ambiental. Com a decisão, ficam suspensas a anulação das licenças da AMA e a transferência da competência para a SEMAD, até o julgamento do recurso apresentado pela Prefeitura da capital. Vitória Farias, eu volto com vocês.
7: E vândalos destruíram as placas da recém-inaugurada trilha ambiental Bariane Hortêncio, no Bosque dos Buritis, em Goiânia. O repórter Marcos Linhares traz mais detalhes sobre o ocorrido.
11: Boa tarde, Mariana e Danilo. Uma ótima terça-feira para o ouvinte da Bandeirantes.
0: A recém-inaugurada trilha ambiental Bariane Hortêncio, no Bosque dos Buritis, em Goiânia, foi alvo de vandalismo entre a noite do último domingo e a manhã de segunda-feira. Todas as placas que contavam a história do escritor e ambientalista Valdomiro Bariane Hortêncio, que é um importante divulgador da cultura goiana, foram destruídas. A ocorrência foi registrada por um servidor da Agência Municipal do Meio Ambiente, a AMA, e atendida pelo Comando Ambiental da Guarda Civil Metropolitana. A trilha foi inaugurada em junho deste ano e faz parte da Agenda Goiânia Mais Verde, programa que prevê a implantação de corredores verdes e trilhas ecológicas pela cidade. A Guarda Civil investiga o caso por meio do Serviço de Inteligência. A AMA também registrou o boletim de ocorrência na Polícia Civil. Segundo a agência, danificar o patrimônio público é crime e pode resultar em multa e até 3 anos de detenção. Em 2025, foram registradas 11 ocorrências de vandalismo em parques e bosques administrados pela AMA, incluindo depredação de banheiros, salas de educação ambiental e equipamentos elétricos, além de furtos. A presidente da AMA, Zilma Peixoto, lamentou o ocorrido e destacou que a destruição prejudica toda a população e compromete ações de educação ambiental. A AMA orienta que a população denuncie casos de vandalismo. Para acionar a Guarda Civil Metropolitana, o telefone é 153 e para denúncias à Polícia Civil, o número é 197. Marcos Linhares, para o Bandeirantes Acontece.
9: Obrigado, Marcos, pelas informações. Eu vou ficando por aqui, agradecendo a Deus por mais essa oportunidade, a você, amigo ouvinte, pelo carinho da audiência, pela companhia. Fique com Deus, mesmo Deus que cuida de mim, ele cuida de você também. Mariana, é sempre um prazer estar junto ao seu lado. Valeu, Macedão, aquele abraço, abraço, Vitória. E a Mariana continua junto com você aqui na Bandeirantes, agora com o Bandeirantes Esporte Clube.
7: Tchau, tchau, Danilo, que Deus te acompanhe.

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0: Hora certa, 5:04.
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0: Oi, meu povo. Excelente restinho de terça-feira. Bora mudar aí a pauta, falar agora muito sobre futebol, os nossos goianos aí na Série B, também o Goiânia, tudo que vai rolar aí nesse mundo esportivo você acompanha aqui a partir de agora no Bandeirantes Esporte Clube, que hoje é terça-feira, 1º de setembro de 2026, um excelente mês aí para todo mundo que tá acompanhando a gente. Um abraço para quem tá aqui trabalhando comigo na mesa de áudio, o Antônio Macedo, daqui a pouquinho o Zé do Norte, na live Bandeirantes é ela, a Vitória Farias, a produção do Luan Alves, área técnica do Joaquim Quirino, coordenação do João Batista, o Joãozão, diretoria comercial da Thaís de Paula e o nosso CEO, Dr. Cid de Oliveira Reis. 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Eu te convido a participar com a gente aqui no Bandeirantes Esporte Clube, agora numa roupagem diferente. Das 5 às 6 você acompanha os destaques, as informações dos nossos repórteres. E a partir das 6, o Bandeirantes Esporte Clube debate. Chega o Guga, a Ivana Mamed e o Richard para debater muito sobre esse mundo esportivo. Então mande a sua mensagem. A partir das 18 horas você também aparece aqui no Bandeirantes Esporte Clube. Vou desejar uma boa tarde para ele. Ele, o nosso produtor, comigo dividindo a mesa aqui, Luan Alves. Boa tarde, Luan.
2: Boa tarde, Mariana Rabelo. Uma ótima terça-feira pra você, pra nossa audiência. Vamos lá, né? Pra mais um Bandeirantes Esporte Clube.
0: 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Luan Alves, como foi de ontem pra hoje? Como você passou? Melhorou um pouquinho aí a gripe?
2: Eu tô tentando sobreviver, ô Mariana Rabelo. Cada dia pra mim é uma prova de fogo, mas estamos rompendo em fé e vamos superar isso daí.
0: Quem tá acompanhando a gente aí, pelo amor de Deus, gente, indica um remédio aí pro Luan Alves. O bichinho é sara de um e cai em outra doença. Aí não dá, é loucura.
2: Tá difícil.
0: Luan, vamos falar então os nossos destaques do programa de hoje?
2: Vamos, Mariana Rabelo, porque o Vila Nova acabou perdendo o Breno Bora por no mínimo um mês, mas já foi ao mercado e contratou reposição para o zagueiro colorado.
0: E o Atlético, hein? O Dragão vive a expectativa do retorno de lateral para a rodada do fim de semana.
2: Lá no Goiás, o Mozart comandou o treinamento no CT Edmo Pinheiro sem a presença de três jogadores, Rodrigo Soares, Nicolas e Anselmo Ramon.
0: E tem também o Goiatuba, que se concentra para duelo do acesso diante do São José. Um empate coloca o Azulão do Sul na Série C do Brasileirão. Ansioso por esse jogo, Luan Alves? É amanhã, né?
2: É amanhã, tô muito ansioso, inclusive quase fui pro Divino Garcia Rosa, torcendo pro Goiatuba aí, é o nosso futebol goiano. Agora com a Nápoles permanecendo, vamos botar dois times lá na terceira divisão.
0: E eu já convido o pessoal que está participando com a gente aqui no YouTube, mandar sua mensagem no nosso chat. Qual a expectativa para esse jogo de amanhã do Goiatuba, hein? E o seu time do coração, como é que tá aí nessa reta final de Brasileirão Série B? Pode falar também sobre o que você quiser, a gente tá esperando a sua mensagem, sim. 5,9, Hyundai Zero é na Nisa, HB20 Limited por 90.790 com juros zero e seu usado na troca. 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Sem muitas delongas, né, Luan Alves? Só antes, passar o nosso WhatsApp pro pessoal mandar o áudio no 629-9847-6110. Mas vamos então lá, girar as informações do seu clube do coração.
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0: começando com Vila Nova, o Todo-Poderoso Tigrão, quem sabe tudo do Big Tiger é ela, Tandara Reis. Boa tarde, Tandara.
3: Boa tarde, Mariana. Grande abraço para você, para os companheiros de trabalho aí no estúdio. E é claro, um abraço especial também para todos que nos acompanham aqui na Bandeirantes Goiânia. O Vila Nova segue em preparação para o próximo jogo da Série B do Campeonato Brasileiro. Equipe colorada visita o Atletic na sexta-feira, às 20h30 da noite, na Arena Sicred. No entanto, o Vila Nova movimentou o mercado da bola e acertou a contratação do zagueiro Jonathan Costa. Jogador de 31 anos, chega por empréstimo junto ao Guarani até o final da temporada de 2026. Ele chega para suprir a ausência do Breno Bora, zagueiro que foi contratado recentemente e já tinha assumido a titularidade, mas acabou sofrendo uma lesão na última partida da Série B. Ele está com uma lesão no joelho e vai ficar fora dos gramados pelos próximos 30 a 40 dias. Então, Vila Nova já agiu rápido e trouxe mais um zagueiro para reforçar o elenco nessa reta final da Série B.
0: Tá certo, obrigado, Tandara. 5 e 10 no Hortifruti do Grupo Moreira, eu confio. 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É hora de falar do Atlético, Clube Goianiense, o Dragão do Brasil, e o Igor Adorno é quem traz as informações iniciais pra gente. Boa tarde, Igor.
4: E aí, Mariana Rabelo, uma ótima tarde, um grande abraço pra você, cumprimentando também a toda a audiência que se liga aqui no Bandeirantes Esporte Clube. Falo diretamente do CT Dragão do Brasil, no Urias Magalhães, onde nessa terça-feira o Atlético se reapresentou após voltar de Santa Catarina pela vitória de 1-0 contra o Avaí. O Dragão que inicia seus trabalhos agora focado no Juventude, já no próximo final de semana, na cidade de Caxias do Sul. Vamos falar também da base atlética que venceu no final de semana 4-0 pela Copa Goiás Sub-20. E ainda mais, ouvir o treinador Roger Silva, que conversou conosco diretamente da ressacada após o resultado. Isso e muito mais, tudo sobre o Atlético, eu te trago a partir de agora aqui no Bandeirantes Esporte Clube.
0: Daqui a pouquinho o Igor Adorno está de volta. 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Goiás Esporte Clube também é destaque aqui no Bandeirantes Esporte Clube. E o Divino Lucena, maravilhoso, é quem traz as informações pra gente. Oi, Divino.
5: Um abraço para você, amigo ligado aqui no Bandeirantes Esporte Clube. Técnico Moser comandou hoje pela manhã no CT o segundo treinamento da semana, visando o compromisso de sábado, 16h, na Serrinha, contra a equipe do Fortaleza. O segundo jogo seguido das 7 decisões que o Verdão tem ainda jogando aqui em casa, na Serrinha. Venceu a primeira contra a equipe do São Bernardo pelo placar de 2-1 e pega a equipe do Fortaleza, que vem de um resultado ruim jogando em casa. Empatou em 1-1 ainda nesta rodada contra a equipe do Operário. E para este compromisso, o técnico Moser não tem três jogadores que até então, recentemente, eram titulares com a camisa esmeraldina: na lateral direita, na lateral esquerda e também no comando de ataque. Com isso, alguns jogadores vão ganhando a oportunidade de mostrarem os seus trabalhos e tentar então ficar como titular com a camisa esmeraldina. Daqui a pouquinho eu te conto quem são esses jogadores. E traremos também a fala do goleiro Tadeu, que fala: não adianta pensar lá na frente e sempre pensar no próximo jogo. É importante o Verdão estar concentrado sempre no, na próxima partida. Daqui a pouquinho tudo isso e muito mais aqui no Bandeirantes Esporte Clube.
0: Daqui a pouquinho tem mais Divino Lucena aqui no Bandeirantes Esporte Clube. 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E agora é hora de chamar ele, Luan Alves, que sabe tudo sobre o Goiânia. Luan, boa tarde, bom te ter aqui novamente.
2: Pois é, Mariana Rabelo, e agora para falar do Goiânia Esporte Clube, o Galo Carijó que entra em campo neste final de semana diante do Lanterna da competição, o Trindade. A partida acontece lá no estádio Abrão Manuel da Costa, em Trindade, e o Goiânia que tenta aí entrar de vez na briga pelo acesso. O Goiânia que empatou no último final de semana tem 13 pontos, tá ali no bolo, e se vencer a equipe do Trindade, entra de vez na briga.
0: 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Luan, tô muito acostumada a ficar sem um comentarista aqui não, sem a Ivana, então vou aproveitar que você está aqui, a sua bondade. Vou falar para você que na 26ª rodada, o Vila Nova, sexta-feira, enfrenta o Atlético na Arena Sicredi. Vai anotando aí, Atlético okay. E Vila Nova, sexta-feira. No sábado, o Goiás recebe o Fortaleza aqui na Serrinha, e também no sábado, o Atlético enfrenta o Juventude no Alfredo Jaconi. Quem vai ter a vida mais fácil nessa 26ª rodada aqui dos nossos goianos?
2: Mariana, Série B do Campeonato Brasileiro não existe vida fácil, mas eu acho que assim, diante dos níveis do adversário, a gente tá falando de um Juventude que é líder da competição, Fortaleza que tá no G6, um Atlético que tá ali na parte de baixo da tabela. Eu acho que o Vila Nova tem mais chances, até pelo momento, é vice-líder do Campeonato Brasileiro, de garantir a vitória. Mas eu vou dar uma apostadinha também na equipe do Goiás. Eu acho que é o momento do Goiás se reerguer na competição, diante de um adversário forte dentro da sua casa, diante da sua torcida. Goiás pode sim vencer, e se vencendo aí, ganha moral na competição, né? O Goiás tá precisando exatamente disso.
0: E você acha então que o Atlético
2: não consegue, o Atlético não? Também tem chances de ganhar. Mas assim, numa hipótese onde a gente pega o mais provável, é o Vila Nova. Mas eu vou apostar também no Goiás, e quem sabe o Atlético não pode... Acho que é mais difícil vencer, a fase do Juventude é muito boa. E lá no Alfredo Jaconi, em condições atípicas sempre, é mais complicado ainda, mas o Atlético tem condição de buscar um bom resultado lá também.
0: Inclusive aqui no nosso chat, um abraço pro Adair Oliveira. Mariano, bom programa. Abraço esmeraldino pra você. Ele tá confirmando aí que vai ser Goiás 2, Fortaleza 0. Placarzinho bom, hein, pro Verdão.
2: Ala contra o Fortaleza, assim, jogando em casa e na situação que o Goiás se encontra, precisando de vencer, já vem de vitória, né? Seria uma segunda vitória aí, é importante pro Goiás, 6-0 já vale muito, e é isso, o Goiás tem totais condições, e eu acho que, Mariana, na Série B você não pode vacilar. É vencer uma, você tá num bom momento, aproveita a boa fase e ganha a próxima. Porque se você tropeçar, aí o clima já muda.
0: E o saldo de gols do Verdão tá -5, Luan Alves. Tá em 10º lugar com 36 pontos, mas saldo negativo.
2: É importante ver isso daí, que pode ser critério de desempate lá na frente, né? Não só para um acesso direto, que eu acho que é muito difícil pela situação do Goiás hoje, mas num playoff. Lembrando que a gente não tem penalidades no playoff. Eventualmente, se duas equipes, vamos imaginar que o Goiás termine em quarto ou em quinto, e a equipe que terminou na outra posição também empate no número de pontos, o saldo de gol pode valer muito. Uma vitória a mais vale muito, então o Goiás tem que se atentar com isso. Na 10ª colocação, um saldo de -5 é preocupante.
0: E já o Atlético em 7º lugar com 39 pontos, tem o saldo de gols 5 gols, e o Vila Nova em 2º lugar com 44 pontos, o saldo de gols 12. A diferença grande aí, né, dos nossos goianos.
2: O Vila Nova tá voando na Série B do Campeonato Brasileiro, né? Quem te viu, quem te vê pra equipe do Vila Nova, é uma equipe que evoluiu bastante, e até nos anos que brigou pelo acesso, bateu na trave, e esse é o ano que eu acho que o Vila tá mais encaixado. Onde a torcida comprou a ideia, assim como em 2023, mas nesse ano de 2026 tem uma diferença que eu vejo que o Vila tá vivendo a Série B. Ele aprendeu a sofrer e a jogar a Série B do Campeonato Brasileiro. Vamos ver se no final do ano a gente consegue trazer esse acesso, devolver o Vila, como o Nilton fala, para a terra prometida.
0: E o Felipe Naves, ele que é ouvinte assíduo aqui, é membro da Bandeirantes Goiânia, participou de um Bandeirantes Esporte Clube com a gente, e ele falou que este ano é o ano em que o Vila está mais preparado pra chegar, de fato, na terra prometida, né?
2: Exatamente, eu acho que até no ano de 2023, naquele fatídico dia lá contra a equipe do ABC, eu não vi o Vila tão preparado. Acho que o Vila sentiu um bom time, mas é que chegou lá por acaso e aí não sabia como resolver. Agora não, agora eu vejo um Vila que desde o início do campeonato é protagonista da competição. Não à toa, a gente vê os jogos no Onésio Brasileiro Alvarenga sempre com lotação máxima, porque a torcida entendeu que esse é o momento. Eu vejo realmente o Vila aí na briga. O Vila, pra mim, na minha opinião, já tá garantido entre os seis. Agora é tentar garantir essa vaga direta pra não sofrer com

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17: 5h25, estamos de volta e sem mais delongas, agora é hora de girar mais uma vez a melhor equipe de reportagem do Brasil.
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17: A janela de transferência.

0: agência só fecha no dia 11 de setembro. E o Vila Nova segue movimentando o mercado da bola. A equipe colorada acertou a contratação do zagueiro Jonathan Costa. Jogador de 31 anos, chega por empréstimo junto ao Guarani até o final dessa temporada de 2026. Ele chega para suprir a ausência do Breno Bora, jogador que foi contratado recentemente e já tinha assumido a titularidade no Vila Nova, mas na última partida ele sofreu uma lesão no joelho e vai ficar fora dos gramados pelos próximos 30 a 40 dias. O Jonathan Costa já está em Goiânia treinando com o elenco colorado e a tendência é que ele já viaje com o elenco para o jogo diante do Athletic, que é na sexta-feira, às 20h30 em São João del Rei. Pode inclusive ser titular ao lado do Thiago Pagnussar. E os dois já se conhecem, fizeram dupla de zaga no Avaí na temporada de 2024.
1: Estudo realizado pela Universidade Federal de Minas Gerais, após a 25ª rodada, o Atlético tem 7,5% de chances de subir para a Série A direto entre os dois colocados, os dois primeiros colocados, ou seja, sem passar pelos playoffs. Agora, em relação às chances de ficar entre os seis primeiros da competição, nesse momento o Atlético teria 37,2% de chance de ficar ou em terceiro, quarto, quinto ou sexto lugar da Série B, de acordo com o estudo realizado pela Universidade Federal de Minas Gerais. Lembrando que do terceiro ao sexto colocado, jogos de ida e volta, mata-mata em playoffs para decidir mais duas vagas para a Série A de 2027.
2: No segundo treinamento da semana, o técnico Moser comandou pela manhã hoje no CT e três jogadores se ausentaram do treinamento, uma vez que estão entregues ao departamento médico. Hoje pela manhã saiu o resultado dos exames realizados por Rodrigo Soares e constatou o grau 2 na lesão no músculo anterior da coxa esquerda. Vai ficar de 4 a 6 semanas sem vestir a camisa esmeraldina no brasileiro da Série B. Outro jogador também que na semana passada foi constatado com a mesma lesão, grau 2, o jogador Nicolas, jogador que já ficou uma semana fora, na verdade, 4 dias fora, vai ficar também cerca de 3 a 4 semanas sem vestir a camisa esmeraldina também dentro do brasileiro. E outro que já vinha se recuperando, mas não vai dar para esse jogo contra a equipe do Fortaleza, talvez ficando disponível para o jogo contra o Vila Nova no clássico goiano lá no estádio Onésio Brasileiro Alvarenga pelo brasileiro da Série B. Ele que marcou no primeiro turno e deu a vitória à esmeraldina contra o Vila, Anselmo Ramon, também pode ser que retorne já nesse clássico contra a equipe vilanovense.
0: O Vila Nova acertou a rescisão de contrato com o centroavante Kaique Jesus. O jogador de 26 anos chegou há pouco tempo nessa janela de transferências, mas não teve muito espaço com o técnico Guto Ferreira, foi relacionado para apenas 2 partidas. A derrota diante do Criciúma, em que ele ficou como opção no banco de reservas e sequer foi utilizado, e na sequência também foi relacionado para o jogo diante do Fortaleza. No entanto, ele entrou no segundo tempo, jogou ali alguns minutos, fez sua estreia com a camisa colorada, mas depois não foi mais relacionado para nenhuma partida, mesmo com as ausências do Rafa Silva e do De La Torre, que volta e meia é desfalque também, inclusive nesse momento está entregue ao departamento médico. Vila Nova então aceita aí essa rescisão de contrato em comum acordo com o Kaique Jesus e ele vai para um clube de Bangladesh. E o Vila segue no mercado em busca de mais um atacante para a sequência da temporada.
1: E no último final de semana, além da vitória do Atlético contra o Avaí, também tivemos vitória do Dragão pelas categorias de base. Copa Goiás Sub-20, o Atlético enfrentou a boa equipe do Guanabara City e goleou por 4-0. Os gols foram marcados por Vinícius, pelo Natan, pelo Alan e pelo Breno. Vitória maiúscula do Dragão Sub-20 sobre o Guanabara City, 4-0, em jogo realizado no SESI Multipark.
2: E com esses jogadores entregues ao departamento médico, o Rodrigo Soares, o Nicolas e o Anselmo Ramon, outros jogadores, por necessidade, vão ganhando oportunidade no time esmeraldino, agora como titulares. Na lateral direita, pode fazer a sua estreia como titular o lateral direito Marcos Vinícius, que até agora entrou algumas vezes no decorrer do segundo tempo. E também na lateral esquerda, Djalma Silva, que já vem fazendo boas apresentações nos momentos em que entrou no segundo tempo. tempo e algumas vezes também como titular. Aliás, se ele entrar como titular no jogo contra a equipe do Fortaleza, será o seu 8º jogo como titular desde que chegou até agora com a camisa esmeraldina. Outro também que deve ser titular neste compromisso será Felipe Clemente, que já logo de estreia no jogo na vitória contra a equipe do São Bernardo estreou ali com a camisa esmeraldina e agora deve ser mantido novamente como titular neste confronto contra a equipe do Fortaleza. Oportunidades são assim e os jogadores têm que abraçar para tentar continuar na posição como titulares na sequência do brasileiro.
0: Além do zagueiro Breno Bora, o técnico Guto Ferreira tem mais desfalques para a partida diante do Athletic. Ele não vai poder contar com a sua dupla de volantes titulares. Dudu e João Vieira receberam o terceiro cartão amarelo na última partida e vão cumprir suspensão automática. Além deles, De La Torre também segue entregue ao departamento médico por conta de uma lesão muscular na coxa direita. Em relação aos jogadores que estão em fase de transição, o centroavante Rafa Silva deve continuar fora. Douglas Mendes e Anderson Jesus, existe aí a possibilidade, pelo menos um deles, provavelmente o Anderson Jesus, ser relacionado para esse jogo diante da equipe do Athletic. Fica a expectativa para saber quem vai formar a zaga titular, já que Breno Bora está fora e o Jonathan Costa já chegou em Goiânia e está treinando com o elenco colorado.
1: Para o próximo confronto contra o Juventude fora de casa, o Athletic vive a expectativa do retorno do lateral direito Everton. Ele que chegou a iniciar o processo de transição até mesmo antes do jogo contra o Avaí, mas ainda não reunia condições de jogo e nem sequer viajou para Florianópolis. Hoje, terça-feira, com a reapresentação aqui no CT, o Everton será avaliado novamente, podendo até mesmo já começar a trabalhar com bolas e aí poderia virar uma opção para o lado direito, para o Roger Silva. Lembrando que nas últimas partidas, o Varley foi o dono da posição, portanto Everton podendo voltar aí ao elenco do Athletic.
2: Com entra e sai de jogadores entregues ao departamento médico, um que continua permanecendo, muito embora já entrou no período de transição, é o atacante Pedrinho, jogador revelado na base esmeraldina, hoje com 22 anos de idade, ainda está no período de transição e não atuou com a camisa do Goiás no Brasileiro da Série B, sob o comando do técnico Moser. Ele que até agora, em 17 jogos nesta temporada, não conseguiu se firmar como titular com o time esmeraldino, entrando em um em outro jogo e ainda não convenceu os dois treinadores que passaram por aqui, tanto o Daniel Paulista como também o próprio técnico Moser, atual treinador do time esmeraldino. Como disse, ele não atuou com o técnico Moser ainda no Brasileiro da Série B, foi relacionado em apenas um jogo e ainda assim não entrou no decorrer desse jogo e agora aguarda uma oportunidade. Está treinando já essa semana no período de transição e em breve voltará a ficar à disposição para a sequência do Brasileiro da Série B.
3: 5h33, tá aí o nosso giro de reportagem, a melhor equipe de reportagens do Brasil, nosso giro esportivo. Tandara Reis, Igor Adorno e Divino Lucena trazendo as principais informações do seu clube do coração. 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Luan Alves, você acompanhou aqui junto comigo o nosso giro disso tudo que foi falado, o que você destaca aí pra gente?
4: Ah, Mariana, eu acho que um principal destaque aí é essa ausência do Breno Bora. Breno Bora que chegou no Vila Nova, assim, ele mesmo disse que não esperava, assim, se encaixar tão bem na equipe, se encaixou, é um zagueiro que passa muita segurança, juntamente com o Thiago Pagnussati, essa dupla do Vila Nova melhorou bastante o sistema defensivo, que era um problema que o Vila tinha, e aí essa lesão acaba ficando aí no mínimo um mês fora, né, e vai desfalcar a equipe do Vila. Mas o Vila que agiu rápido aí, como a Tandara disse, trouxe o Jonathan Costa, que é um jogador que, assim, eu acompanhei um pouco, quando jogava na equipe do Avaí na Série B do ano passado, inclusive teve um jogo contra o Athletic Goianiense na temporada passada, que o Athletic ganha de 2-1 aqui no estádio Antônio Scioli, que ele é expulso, inclusive, talvez seja uma das poucas vezes que eu vi ele pessoalmente, e ele acabou sendo expulso, mas é um jogador muito bom de bola. Eu acho que, assim, pra zaga do Vila, eu acho que não sei se teria condições de substituir a altura 100% o Breno Bora, mas é um jogador já, assim, instaurado no mercado, né? Um jogador bom, um jogador que teve passagens aí por bons times, estava no Guarani na Série C do Campeonato Brasileiro, teve boas atuações pela equipe bugrina, então, assim, acho que chega para ajudar a equipe do Vila Nova. Vila Nova que ainda tem o Douglas Mendes, que se recuperado e 100% pode jogar também muita bola como jogou na estreia dele, né? Depois ele decaiu, perdeu espaço pro Breno Bora. Então Vila Nova talvez que perde aí um grande nome pra sequência aí desse, pelo menos esse um mês de Série B do Campeonato Brasileiro. E aí tem aquilo também, né, Mariana? Quando o Breno voltar, a gente tem que ver a condição física. Jogador que se lesiona, ainda mais lesão no joelho, quando volta, acaba perdendo um pouco de ritmo, ainda mais, sim, a gente tem pelo menos a expectativa boa, porque não é um caso cirúrgico. Ou seja, não vai passar por cirurgia, é algo mais conservador. Mas vamos ver o que, vai acontecer. Vila Nova que precisa manter esse bom nível defensivo, que é o que colocou o Vila lá no G2 da competição.
3: E eu preciso te perguntar, quando você fez ali o Doutores da Bola, o que, você fazia por lá?
4: Ah, eu fazia de tudo ali. Eu fui monitor do Doutores, ou seja, eu credenciava a galera, eu conversava com o assessor, eu montava equipes, eu fui narrador, fui âncora, fui comentarista, repórter.
3: Ah, então você já foi comentarista, que eu vou te transformar no comentarista aqui comigo. Você se prepara, inclusive, Luan, a quantas anda a nossa divisão de acesso?
4: Divisão de acesso, Mariana, que, assim, a gente tem jogo hoje pra fechar o primeiro turno, o último jogo do primeiro turno entre Rio Verde e Trindade, lá no Mozart Veloso do Carmo, às 7:30 da noite, e esse jogo que pode embolar um pouco a tabela de classificação. Como eu falei aqui no dia de ontem, a gente não teve nenhum time lá da parte de cima da tabela até o momento que venceu. Todo mundo tropeçou. Se a gente levar em consideração que Goianese e Goiânia tropeçaram juntos, né? Empataram lá no estádio Valder José de Oliveira. O Morrinhos não conseguiu vencer. O Bom Jesus perdeu a primeira na competição. Ou seja, neste momento o Bom Jesus tem 18, Goianese 18, Rio Verde 16, Morrinhos 14 e Goiânia 13. E ainda tem o Tupi ali correndo por fora com 12 pontos. Se o Rio Verde ganhar hoje, Rio Verde vai a 19. Ele assume a liderança, tira o Goianese do G2, mas aí embola tudo. Fica 19, 18, 18, 14, 13, 12.
3: Nossa.
4: Mas aí, se o Rio Verde não ganha e eventualmente o Trindade consegue o resultado também, vai ficar mais embolado. Eu acredito que com a vitória do Rio Verde hoje, até tira um pouco o Rio Verde desse bolo aí das equipes. Ou pelo menos afasta mais o Rio Verde ali do quarto colocado, que é o Morrinhos. Apesar que ainda vai ficar muito próximo ali de Bom Jesus e Goianésia. Mas é uma divisão de acesso que tá equilibrada, como a gente imaginou que seria. Um primeiro turno que termina aí praticamente sem a gente poder dizer que um time já subiu.
3: Sem opinar, sem pôr a mão no fogo.
4: Era expectativa com o Rio Verde, né? Só que aí o Rio Verde perde duas, cai um pouco na tabela de classificação. Se ganhar hoje, recupera, volta à liderança. Mas assim, ninguém despontou, né? Então a gente tem ali equipes que vão brigar, que a gente já viu que Goianésia, Bom Jesus e Rio Verde e o Morrinhos correndo por fora, tem Goiânia e Tupi podendo chegar, mas é uma divisão de acesso que hoje é difícil de cravar o que vai acontecer daqui pra frente, Mariana.
3: 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Um abraço pro pessoal que está acompanhando a gente aqui no nosso chat no YouTube, o Jones Araújo, tem também o Durval Ribeiro, tá falando que eu fico mais bonita sem maquiagem, eu nunca vim sem maquiagem, Durval, mas hoje a diferença é porque eu fui maquiada pelo maquiador lá da TV, às vezes tá mais pesado, então por conta disso, mas obrigado pela sua participação. E um beijo também pro Vilmar Lima, ele que é membro da Bandeirantes Goiânia. Macedão, uma paradinha, né? Na sequência tem mais Bandeirantes Esporte Clube, 5:39.
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7: Estamos de volta, 5h44, desejando uma excelente tarde para você. Agora, a partir das 18, Gustavo Ramos já tá sentado aqui, escondidinho aqui no estúdio. Toma frente aqui do Bandeirantes Esporte Clube, junto com a Ivane e o Richard, para fazer a parte do debate desse programa, uma nova roupagem. Luan já me falou aqui, agora é hora da gente trazer, então, o Dragão. O Igor Adorno está chegando para trazer as últimas informações nesse primeiro horário do Bandeirantes Esporte Clube sobre o Atlético.
8: Beleza, tô de volta aqui do CT Dragão do Brasil, Rua Atlético Goianiense, no setor Urias Magalhães, para falar mais do Dragão, mais do Atlético, que venceu no último final de semana, boa vitória fora de casa contra o Avaí, 1-0 no estádio da Ressacada. E vamos ouvir o Roger Silva, treinador do Atlético, que conversou conosco diretamente de Santa Catarina após o confronto e avaliou o resultado.
9: Primeiro, quero agradecer a Deus por esse momento. Eu sempre que tenho oportunidade e agradeço, né? Bom, uma tarde especial nossa, um jogo extremamente difícil, competitivo, como era esperado. O Avaí vem numa ascensão muito boa no campeonato, uma equipe, depois da chegada do Alan, tem dado sinais de uma recuperação, fazendo pontos importantes, vencendo jogos contra equipes postulantes ao acesso. Então, eu estou muito feliz com a vitória, estou muito feliz com o nível de competitividade que nós entregamos hoje. Eu estou muito feliz com o que essa rapaziada tem comprado a nossa ideia. É isso, eu tenho uma ideia de jogo, que é colocar a bola no chão, manter a posse o maior tempo possível, ser uma equipe propositiva o tempo todo. Não é fácil, em curto tempo, você adaptar, né? Uma equipe, um grupo a esse modelo. Então, mérito a todos os jogadores, cara. Assim, a gente está feliz. Uma vitória que nos coloca realmente de vez nessa briga. A gente tem mirado esse G6 algumas rodadas. Duas, três rodadas atrás escapou um pouquinho. Mas hoje, mérito de uma equipe que não desistiu, de uma equipe que o tempo todo buscou o gol. E exaltar as trocas. Eu sempre tenho dito isso. Nós somos um grupo aqui. Aqui não tem 11 titulares, nós somos 20 que viajam e tem mais 6, 7 que estão lá, que podem fazer a diferença para nós, né? E é isso, cara, tô muito, muito contente com essa vitória, seguro do que a gente tem feito, seguro da confiança que o presidente, o pessoal tem depositado no nosso trabalho e desfrutando. Eu tenho desfrutado também, assim, porque não é fácil hoje você ter apoio nas decisões que você toma. Tenho visto quase semanalmente o presidente acreditando naquilo que a gente está fazendo. Não relacionado a resultado, relacionado a processo, relacionado a treino, ao que nós estamos construindo juntos. Então eu estou grato por isso, mérito de todos os nossos jogadores. Agora é fazer uma boa viagem de volta, descansar, que nós temos outra pedreira fora, que é o Juventude.
10: Vamos lá, perguntas agora que vem de Goiânia. Igor Oliveira, CBN, boa noite, Roger. Qual a sua avaliação do jogo, a importância do banco, já que hoje o gol da vitória veio do pé e da cabeça de dois jogadores que entraram no segundo tempo?
9: Avaliação ótima. Nós sabemos da dificuldade, como eu já disse, nós sabemos que principalmente o campo no estado que está, você teria que competir muito, né? Eu valorizar muito, cara. O Avaí, nas últimas 8 rodadas, ele fez 16 pontos, né? É uma equipe em ascensão, é uma equipe que está crescendo na mão do Alan. Jogadores entregando tudo. Nós sabemos da dificuldade. É valorizar a vitória. Vai ter dia que nós vamos fazer uma partida como a do Botafogo, que nós vamos poder desfrutar de um grande futebol. Vai ter dia que a gente vai jogar bem e competir, como foi hoje. E vai ter dia que a gente vai ter que nos defender com excelência e fazer um gol. Não foi o caso de hoje, mas esse dia, daqui a pouco ele vai precisar chegar e a gente vai ser maduro para viver esses momentos. Mas feliz com essa rapaziada que está entrando. Eu sempre digo que as trocas, elas são importantes hoje no futebol, elas são fundamentais para uma equipe melhorar. A gente viu que ali depois dos 15, o Cris e o Peixoto abaixou um pouco, o Peixoto e o Vilela abaixou um pouquinho a força, baixou um pouquinho o nível de competitividade, até pelo campo, a sequência. Quando nós trocamos, colocamos o Neto e o Cris, nós comandamos de novo o meio do campo, comandamos as ações de novo e voltamos a ter o controle do jogo. Legal, cara, momento muito especial para nós, é desfrutar disso, descansar. O objetivo, ou agora, neste momento da coletiva, nós estamos no G6, que é o nosso objetivo, trabalhar para nos manter nele.
8: Tá aí então Roger Silva falando no microfone da Bandeirantes após Atlético 1, Avaí 0, gol no finalzinho de Bruno José ali no apagar das luzes da Ressacada. O Dragão que já retornou para Goiânia está no CT Dragão do Brasil em reapresentação nesta terça-feira em trabalhos focados, é claro, no próximo confronto contra o Juventude no próximo final de semana.
7: 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Macedão, sobe o hino do Verdão, porque agora o Divino Lucena é quem chega para trazer as informações do Goiás.
3: Olha, Mariana e amigos ligados aqui no Bandeirantes Esporte Clube, vamos trazer a fala do meio-campista Juninho, que entre indas e vindas também dentro do time do Goiás no Brasileiro da Série B, também ainda não se firmou como titular com a camisa esmeraldina, mas é um jogador muito respeitado e querido também dentro do grupo pelo seu alto astral em relação aos treinamentos e até mesmo nas concentrações e no vestiário esmeraldino. Muitos jogadores comentam muito da positividade do meio-campista Juninho, que ao lado de Anselmo Ramon são os dois jogadores mais experientes do Goiás dentro do Brasileiro, ambos com 38 anos de idade. Vamos ouvir aí o questionamento que eu fiz a ele e também a resposta em relação a esse momento do time esmeraldino e a comemoração que ele acabou fazendo ali junto com os outros jogadores, junto ao goleiro Tadeu. Vamos ouvi-lo.
11: E a gente percebeu, Juninho, a comemoração de vocês ali, inclusive com o goleiro Tadeu, né? É importante nesse momento também um clima, afastar de toda essa situação ruim que vem vivendo fora de campo também, dentro de campo, algumas dificuldades. É importante também um momento assim?
12: Cara, é importante. Eu sou um dos caras, talvez você perguntar, que tenta o máximo deixar o ambiente leve assim, porque eu sei que. Eu sei não, no meu pensamento, quanto mais o ambiente estiver mais leve, mais fácil da gente sair de situações difíceis, né? Independente de qualquer situação, acho que situações de resultados também que não vinham sendo tão boas assim, mas com o ambiente pesado e trazendo mais peso, acho que fica muito difícil sair. Então, quando o ambiente está leve, né, a gente tende a tirar mais força, né? Mas é difícil também.
11: Né, mas... Pode relaxar muito diante das cobranças, né?
12: Não, acho que cobrança faz parte, a gente vive isso, né? A gente tem a cobrança, o ambiente leve não quer dizer que a gente talvez tá acomodado, a gente sabe das responsabilidades também. E assim, fica marcado o dia, né? E um pedido meu ali foi que a gente, que o Tadeu lembrasse desse dia de hoje, tivesse boas lembranças também, né? E que também ficasse marcado talvez como um marco nosso aí, a gente recalcular nossa rota aí no objetivo principal também que a gente carrega dentro de nós.
13: Dos próximos 5 jogos do Goiás, 4 são aqui em Goiânia, né? Só tem a viagem do Botafogo, tem 2 clássicos. Você acha que essa sequência aqui em Goiânia, com menos viagem, pode ser a virada de chave pro Goiás se firmar ali na parte de cima da tabela?
12: Precisa ser, né? Pelo nosso pensamento da competição, precisa ser. Eu acho que já não tem mais tempo, né, da gente deixar pontos para trás para depois correr, né? E a gente já deixou muitos pontos, inclusive aqui dentro de casa também. E chegou o momento da competição que a gente tem que mostrar o que a gente quer, né? E é lógico que dentro desses jogos tem um clássico também, que a gente sabe a importância que é, né? E se a gente fizer o papel de casa como a gente fez hoje no próximo jogo também, jogo difícil contra Fortaleza também, outra equipe tá ali em cima. Mas, como eu falei, os resultados bons vai gerando em nós novas forças novas energias também, e isso vai trazendo uma força pro grupo que a gente necessita nesse momento.
3: Presença do alto astral Juninho, 38 anos de idade, chegou no Goiás nesta temporada também para ajudar a equipe no acesso. Ele que até agora na temporada foram 32 jogos com a camisa esmeraldina, um gol e uma assistência. No brasileiro da Série B, não sendo titular, foi em alguns jogos, foram 19 jogos, um gol e também uma assistência. Jogador de 38 anos, que é o alto astral do time esmeraldino, dentro e fora de campo também. Ô, Mariana.
7: Você que é alto astral, divino. Bom demais sua participação por aqui. 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Tá faltando falar do Tigrão. Tandara Reis tá chegando, trazendo as informações pra gente.
14: Beleza, Mariana, de volta aqui no Bandeirantes Esporte Clube com mais informações do Vila Nova. A equipe colorada segue em preparação para o próximo jogo da Série B do Campeonato Brasileiro. Vila Nova visita o Atletique na sexta-feira, às 20h30, na Arena Sicredi, em São João del Rei. Para essa partida, o técnico Guto Ferreira tem uma série de desfalques, entre eles o zagueiro Breno Bora, que vai ficar fora dos gramados pelos próximos 30 a 40 dias por conta de uma lesão no joelho. Ou seja, o Vila Nova tem pelo menos uma mudança forçada ali no setor defensivo, além das ausências também no meio-campo dos volantes Dudu e João Vieira, que vão cumprir suspensão automática. E o sistema defensivo do Vila Nova vinha sendo muito promissor. Nas últimas 4 partidas, a equipe colorada não sofreu nenhum gol. E o técnico Guto Ferreira comentou sobre o assunto. Vamos ouvi-lo.
15: Não, cara, eu acho que vai chegando num momento que as coisas vão se ajustando, vão se corrigindo, a confiança vai crescendo, né? Mas você, Guaranil, o povo todo aqui, ó, que sempre que a gente abre o treino, vocês estão ali, estão vendo o treino. Vocês veem como que os caras ralam ali, né? Ali é o primeiro passo para ter força, para ter gana, para poder ter pegada, né? Aqueles treinos que vocês veem, geralmente a gente abre no dia da força, da transferência de força, que a gente trabalha a marcação individual um contra um, né? Isso, vocês veem como que a coisa é forte, né? E depois vai organizando a defesa, né? A gente tinha um processo de organização do ataque, o ataque começou a fluir e ao mesmo tempo a gente vinha tendo um processo de organização da defesa. A defesa ainda estava oscilando. A hora que os jogadores começaram a chegar num ponto bom de competitividade, de duelar bem no um contra um, a defesa começou a crescer. Junto com a organização, ela foi evoluindo. Nós tivemos uma mudança estratégica também, né? Num primeiro momento a gente não conseguia marcar baixo, a gente se perdia muito. Só que a gente foi repetindo, a coisa foi se organizando. E hoje a gente tanto faz a subida da pressão, né, o gatilho de pressão, faz a pressão alta, como a gente consegue também sustentar no bloco baixo. E mais do que sustentar, sair em transição. E nós tivemos algumas transições muito interessantes, né, que por detalhe a gente não fez 3 ou até mais. Eu acho que isso aí é o quanto eles estão querendo, o quanto eles entregam, né? Total deles, fruto do trabalho de quem rala pra caramba, né? E eles ralam muito, então é merecedor o que está acontecendo. E a gente espera que isso não pare por aqui. Nós temos outra final, outra partida dificílima, vamos ter algumas baixas, e a gente conta com os jogadores que vão pra guerra da melhor maneira possível, eles bem, e que a gente possa fazer um grande jogo também lá em Minas e possa conseguir um grande resultado.
14: Você já disse em algumas entrevistas que você não fica lamentando as ausências.
15: Exato.
14: Mas você perdeu hoje seus 2 volantes para a próxima rodada, né? O Dudu e o João Vieira estavam pendurados, agora estão suspensos, e o Breno Bora também acabou sentindo, né? Qual o peso dessas ausências para um jogo tão importante quanto o próximo?
15: Então, faltas num posicionamento bastante importante da equipe ali à frente da zaga e até na corrida da linha. Mas o que vai adiantar eu ficar reclamando? Você vê a partida que o Formiga fez. Impecável. E os meninos que entraram também, entraram bem. Ah, são eles? Não sei. Ainda nós temos semana para amadurecer quem vai, e nós confiamos muito em quem vai entrar. Porque a gente já trocou tantos jogadores e a equipe permanece em alta. Pode cair um pouquinho? Pode. Mas vai continuar com esse espírito guerreiro em busca dos pontos que a gente precisa.
14: Aí o técnico Guto Ferreira destacando mais uma vez que o Vila Nova não pode lamentar os desfalques que ele vem tendo nessa Série B do Campeonato Brasileiro. Vila Nova tem sofrido aí com suspensões e também com uma sequência de lesões de jogadores que são considerados titulares. O Vila Nova treina na manhã desta quarta-feira no CT Vila do Tigre e finaliza sua preparação em Goiânia. Amanhã à tarde, a equipe colorada já embarca para Belo Horizonte, onde vai finalizar a sua preparação para o jogo contra o Atlético. A última atividade será na quinta-feira, no Centro de Treinamentos do Atlético Mineiro, em BH. Na sequência, o Vila Nova já vai para São João del Rei, onde enfrenta o Atlético na sexta-feira, às 20h30, em partida válida pela 26ª rodada da Série B do Campeonato Brasileiro.
7: 5h58, está chegando ao fim a primeira parte do Bandeirantes Esporte Clube e agradeço a parceria do meu amigão Luan Alves, obrigada por ficar aqui comigo, Luan.
16: Eu que agradeço você me tolerar eu lutando contra a vida, Mariana Rabelo, mas vamos melhorar cada dia.
7: Só não pode deixar eu gripar, viu?
16: Não, pelo amor de Deus. Não, já passou da gripe, já. A época da gripe passou. Agora eu tô com outros problemas, Mariana Rabelo.
7: Tchau, tchau, gente. Vocês ficam agora com Gustavo Ramos, Ivana Mamed e o Richard. Na sequência, continuação com o Bandeirantes Esporte Clube. Até amanhã, se Deus quiser.
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1: Ótima noite pra você, ligadinho, sintonizado aqui na Bandeirantes Goiânia, FM 98,7, também no YouTube Bandeirantes Goiânia. Agora é comigo, chegou a hora do debate do Bandeirantes Esporte Clube, juntinho com a Ivana Mamede, com o Richard Oliveira e com você aí na audiência. Vamos com os debates esportivos até 7:30 da noite aqui na sua Bandeirantes Goiânia. Chegou a hora de opinião, chegou a hora de trazer aqui os principais assuntos, os debates aqui com os melhores comentaristas do seu rádio aqui na Bandeirantes Goiânia. 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Você, torcedor do Atlético, torcedor do Vila, torcedor do Goiás, tem vez e voz, pode participar conosco, deixando a sua opinião aqui no nosso Bandeirantes Esporte Clube. 6:04, vamos chamar novamente os meninos e o Divino Lucena com mais reportagens aqui na Bandeirantes.
2: Eu sou Goiás Esporte Clube, eu sou Goiás, eu sou Goiás.
3: Olha, Gustavo, o time esmeraldino tem nos seus próximos 5 compromissos no Brasileiro da Série B, 3 jogos em casa e 1 jogo em Goiânia e outro fora. Ele pega a equipe do Fortaleza no próximo sábado, pega a equipe do Avaí e o Atlético. Jogos não sequenciais, mas são dentro de Goiânia. E depois joga fora contra a equipe do Vila Nova, mas é em Goiânia, no estádio Onésio Brasileiro Alvarenga, e depois sai para pegar a equipe do Botafogo de Ribeirão Preto. Ou seja, nesses próximos 5 jogos, faz 4 jogos dentro de Goiânia. Uma situação interessante, uma vez que o período aí entre viagens, que viaja com 2 dias de antecedência, o treinador acaba perdendo pelo menos 1 dia, no mínimo, de trabalho para posicionamento em relação à equipe nos jogos do brasileiro. Então, o técnico Moser agora vai ganhar, então, nesses próximos 5 jogos, pelo menos 4 dias de treinamento para estar posicionando a sua equipe na sequência dos jogos. E como o próprio Tadeu disse, não adianta pensar lá na frente, se não vencer e focar no próximo jogo. Esse é o objetivo do time esmeraldino, nestas principalmente 7 decisões que o Verdão tem ainda para jogar dentro do estádio Alê Pinheiro, na Serrinha.
4: Meu Atlético, meu... Boa noite, Gustavo Ramos, um grande abraço para você e a todos da mesa. O Atlético se representou nessa terça-feira aqui no CT Dragão do Brasil com trabalhos visando o próximo confronto contra o Juventude, que já é no próximo final de semana. O Dragão que retorna mais uma vez para o sul do país, agora para o Rio Grande do Sul, e com isso uma semana apertada, já que os trabalhos se iniciam hoje na terça e vão até quinta pela manhã, já com viagem. E aí o Atlético deve realizar mais um trabalho também na sexta-feira. Para esse jogo, o Atlético vive a expectativa de retornos como o do lateral direito Everton, que estava sentindo dores no tornozelo, iniciou a transição e já pode participar desse confronto e vira mais uma opção para o treinador Roger Silva.
5: Boa noite, Gustavo, grande abraço para você, para os companheiros de trabalho aí no estúdio e, é claro, um abraço especial também para todos que nos acompanham aqui na Bandeirantes Goiânia. O Vila Nova segue em preparação para o próximo jogo da Série B. A equipe colorada visita o Atlético na sexta-feira às 8:30 da noite em São João del Rei. Mas o Vila segue movimentando o mercado e acertou a contratação de mais um reforço para a sequência da temporada. O zagueiro Jonathan Costa, de 31 anos, chega por empréstimo junto ao Guarani até o final dessa temporada de 2026. E a sua contratação é em função da lesão do zagueiro Breno Bora, ele que foi contratado nessa janela de transferências, em pouco tempo assumiu a titularidade, mas sofreu uma lesão na última partida e vai ficar fora dos gramados pelos próximos 30 a 40 dias. Dessa forma, o Vila Nova já agiu rápido e trouxe mais um zagueiro para reforçar o sistema defensivo do Vila Nova.
1: Valeu! Melhor equipe de reportagens do Brasil, Tandara Reis com Vila Nova, Igor Adorno com o Atlético e Divino Lucena com o Goiás. 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Espero a sua participação no 629-9847-6110. Enquanto isso, deixa eu desejar aqui uma ótima noite para minha titular dos debates aqui do nosso Bandeirantes Esporte Clube. Oi, Ivana Mamed, ótima noite de terça-feira para você.
6: Boa noite, Gustavo Ramos, que Deus te abençoe, bom Amém. Demais estar aqui de novo com você, com o Richard. Eu perguntei pra ele ontem qual camisa que ele usava, se era 3 ou 4, pra falar meu camisa 3. Meu camisa 3 e 4, que eu tenho o Cacau, que é meu camisa 7, né, do Goiás. E também ao Zé do Norte, a Vitória Farias e a todos os nossos ouvintes aqui da Rádio Bandeirantes. Gente, esses jogos que o Goiás vai fazer, essa sequência, na verdade, ele tem 5 jogos aqui em Goiânia, porque depois Goiás e Avaí, ele pega o Atlético, ainda tem um jogo Exato. Do Atlético, ainda tem Sim. um clássico. Então, se o Goiás, por fazer esses jogos em Goiânia, tem que aproveitar essas oportunidades e pontuar bem, principalmente nessa sequência. Goiás, né, vem com Fortaleza, recebe Fortaleza, depois vai jogar fora contra o time do Vila Nova, mas é aqui em Goiânia também. Tá certo, vai pegar um ambiente extremamente hostil, que a gente que conhece já esteve ali no Oba, né, Guga? A gente vê ali como que é a torcida, é uma torcida diferenciada, é muito próxima, ela fica muito próxima ali dos jogadores e ela realmente, ela faz toda a diferença.
1: Participa, né?
6: Participa demais, a gente observou principalmente nesse último jogo do Vila Nova, a gente via que tinha um momento em que o Vila Nova, assim, às vezes dava mais oportunidade, né, pro time do Ceará, e a torcida entrava em campo e o Vila Nova voltava novamente com todo o ímpeto, com todo o desempenho. Então, realmente, né, é a oportunidade que o Goiás vai ter, né, de pelo menos se conquistar um empate lá, já vai estar bom demais, Guga.
1: 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Ótima noite, bem-vindo a mais uma edição do nosso debate, Richard.
7: Boa noite, Guga, você, a Ivana, ao Zé do Norte, a Vitória, você, ouvinte Bandeirantes. Eu vou destacando, Guga, a seriedade e o profissionalismo da direção do Vila Nova. Ele perde o Breno Bora aí por cerca de 40, 50 dias e pouco mais de 24 horas, ele já contrata o Jonathan Costa. Isso mostra o foco, o profissionalismo e o diálogo que está tendo entre direção e comissão técnica. É o Vila se reforçando numa posição que agora se torna carente pelo fato do Breno Bora estar lesionado. E aí é o Vila em passos fortes, em passos firmes, e esse atleta tudo indica que já vai ficar à disposição do treinador, do Guto Ferreira, pro próximo jogo. Jogo importante que a gente sabe que daqui por diante, que daqui pra frente, toda rodada vai ser uma decisão, Guga.
1: Tá certo então, Richard Oliveira, trazendo também o seu destaque aqui do nosso debate do Bandeirantes Esporte Clube. 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Aproveitando que o Richard puxou o assunto Vila Nova e contratações, vamos trazer aqui o perfil do Jonathan Costa, novo atleta, novo zagueiro da equipe do Vila, contratado para reforçar o elenco colorado. É um jogador que disputou 3 temporadas na equipe do Avaí e nas 3 temporadas ele deixou gols e assistências, né? E quando a gente fala de zagueiro e zagueiro com gols e assistências, já chama a atenção por si só. E hoje eu tive a informação, assim que é confirmada a chegada do Jonathan Costa, que esse atleta ele já vinha sendo monitorado pela diretoria do Vila. Ele chegou a negociar com o Tigrão no início da temporada, quando ele estava de saída lá do clube catarinense, e só não deu samba naquele momento, Ivana e Richard, porque o salário do atleta é considerado alto. Ele acertou esse mesmo salário alto que na época foi pedido e acabou não dando negócio com o Vila, com a equipe do Guarani. O Guarani, né, se afundou numa crise financeira durante a temporada, inclusive está procurando forma de enxugar, né, a sua folha, porque apesar da eliminação, muitos atletas têm contratos de duas ou mais temporadas, e é o caso do Jonathan Costa. Então, o que não deu certo lá no início da temporada, tá dando certo agora, porque o atleta chega aí com parte dos seus vencimentos pagos pelo Guarani e a outra parte pagos pela equipe do Vila. Então, no, a gente, né, muitos, né, estão citando a situação da chegada do Jonathan Costa como uma chegada pontual, mas o Vila já tinha interesse nesse atleta lá no início da temporada, Ivana.
6: Pois é, o Vila foi muito rápido, né, assim como o Richard trouxe, realmente, né, foi uma contratação de emergência, mas que bom que o Vila já estava monitorando esse jogador e que agora deu tudo certo, aí dá pra ver, parece que tudo tá concorrendo para o Vila Nova, tá tudo dando certo.
1: Sabe o que se chama?
6: Competência.
1: E trabalho,
6: né?
1: O pessoal não tá brincando.
6: Disciplina, né?
7: E a mobilização tá sendo muito grande, né?
6: Muito
7: grande. Por parte
6: da
7: direção e comissão técnica.
6: Justo, a gente tá vendo um trabalho quase que perfeito, por isso que tá tendo esses resultados, por isso que o Vila Nova tá onde tá. E eu vendo reportagens hoje sobre o Jonathan Costa, nessa temporada desse ano, ele tem 21 jogos, 3 gols e 1 assistência, um número bom para um zagueiro, né? E ele tem, parece que as características muito parecidas com a do Breno Bora. É, foi essa informação que eu tive. E também que ele já jogou junto com o Pagnussá.
1: No Havaí,
6: em 2024.
7: Bom sinal, então.
6: Demais. Mas, assim, eu não acredito que ele já vai entrar jogando nesse próximo jogo contra o Atlético. Eu acredito que vá o Formiga. Eu acredito que ele deve entrar no decorrer da partida. Porque não justifica ele mudar o time, né? Um time que deu certo, né? No último jogo que teve o time do Vila Nova contra o Ceará. Agora, era interessante o zagueiro de ofício, sim, né? Em vez de improvisar. Só que eu gosto do Nilton quando ele fala que o Formigão é mais assim, característico de zagueiro. E realmente tem, né? É o jeitão dele muito defensivo.
1: Pegada,
6: e por ele,
1: né,
6: ser muito alto, pegada, muito alto. Bom demais nas bolas aéreas. Então, assim, é por isso que eu acredito que ele mesmo, o Jonathan Costa chegando, ele vai entrar com a Formiga.
7: Formiga é um lateral zagueiro.
6: Lateral zagueiro.
7: Não é isso,
6: Ivan? Ou é um zagueiro lateral?
7: É. E aí, Guga, quando você fala do Jonathan Costa com características, tem gols e assistências. Quando você fala em assistência por parte de um zagueiro, pressupõe que é um zagueiro que tem bom passe, Ivana.
6: Justo.
7: Pra você ter assistência como zagueiro, logicamente ele tem esse lançamento mais longo para botar o atacante na cara do gol, então pode ser um ponto importante nesse zagueiro, pode chamar atenção o passe dele. Breno Bora é um zagueiro também que tem bom passe, de repente vê um jogador aí com as mesmas características e gols também, então certamente é um jogador que agride bem essa bola aérea nos escanteios e faltas aí quando o Vila tiver essa oportunidade. Então deve ser um baita de um reforço para chegar agora e suprir essa carência ali do Breno Bora. Embora, acho também que o Formiga, durante essa semana, começando a treinar, acabou como titular no último jogo, deve ser mantido agora. Chega esse cara, começa, vem em ritmo de jogo, né? Jogando pelo Guarani até semana passada.
1: Sim.
7: De repente se apresenta bem e já treina bem, aí dá uma balançada aí na escolha do Guto Ferreira, né? Zagueiro de origem, Formiga a gente sabe que é um lateral zagueiro e ele vai depender do Guto Ferreira. Eu acho que vai ser o Formiga, mas de repente aparece
1: a
7: o
1: surpresa,
7: Jonathan Costa,
1: né?
7: Uma surpresa aí na escalação inicial. Até porque você traz a informação, Ivana, que ele já jogou juntamente com o Pagnussá. Então, já se conhecem, né?
6: Justo.
1: Exatamente. 6:16. Deixa eu já registrar aqui a primeira participação no nosso YouTube do Paulo César Ferreira, que manda aqui um boa tarde, né? Se caso o Vila Nova vencer os dois próximos jogos, eu vou começar a acreditar que ele subirá para a Série A. Por enquanto, estou desconfiado e não acredito. Paulo César, se você for torcedor do Vila, vamos ter um pouquinho mais de confiança, porque esse ano tá sendo uma temporada diferente. Esse ano aí tá similar ao ano de 2023 e torcedor tem que ter feito, tem que acreditar.
6: E a sequência do Vila Nova é boa demais.
1: Muito boa.
6: Pega um Atlético que acho que tá na parte baixa da tabela, né? Depois ele joga com o Goiás dentro da sua casa.
1: Que também tá na parte baixa da tabela.
6: Também tá na parte baixa da tabela. Depois pega um Havaí fora de casa.
1: Que tá
6: também,
1: na parte baixa
6: da tabela. Depois joga com a América dentro da sua casa, que também tá na parte baixa da tabela.
1: Não tá na parte baixa, tá afundado.
6: E depois pega o Londrina, que também tá na... Olha a sequência do Vila Nova. O Vila Nova tem que aproveitar essa sequência, sabe, para poder se firmar, né, até na primeira colocação.
7: Porque lá no final vem as pedreiras.
6: Ah, né? Com certeza.
1: Mas sabe qual que é a parte boa? Porque se ele fizer o dever, que é bater,
6: uma sequência boa de
1: pelo menos de todos esses citados pela Ivana, pelo menos em todos, se ele bater em todos, ele vai tranquilo pra reta final, podendo empatar de repente num confronto direto.
7: Negociar os resultados.
1: Negociar um empatezinho.
6: Que são dois jogos dentro da sua casa, com América e com Londrina, na 29ª e na 30ª. América e Londrina, na sequência, dentro da sua casa.
7: 6 pontos aí que ele tem que, não pode
6: não
7: nem
6: pode
7: pensar
6: negociar.
7: Em...
6: Não, não, aí e não pelo futebol que o Vila Nova vem apresentando dentro de casa, eu tô até com dó do Goiás, de verdade.
1: Não, mas futebol que é ruim hoje, amanhã...
7: E aí a gente
1: pode
7: já
1: ser
7: leva,
1: diferente.
7: Já leva o assunto para as outras posições, né, Guga? Que é lateral direito, com esse probleminha do Rainer, que a gente espera que não seja coisa tão séria, que ele possa jogar, né? Sabe e que... aí vem para os dois volantes, Ivan. Aí sim é um problema sério pro Guto Ferreira administrar isso aí. Quem que ele vai optar? Se ele opta pelos dois que entraram, Natan e
6: Maranhão.
7: E Maranhão, ele perde um pouco de qualidade de passe, de retenção de bola, de qualidade de jogo, de posse de bola, assim falando. Agora, na minha opinião, o Meritão merecia outra chance. Ele qualifica mais esse passe no corredor central, é um jogador mais alto que o próprio Natan, ajuda nas bolas aéreas, tanto defensiva como ofensiva. No meu ponto de vista, Guga e Ivana, para mim, o Meritão seria titular nesse jogo. Mas... tudo indica que vai ser Natan e Maranhão, até porque foram os jogadores que entraram no decorrer do último jogo.
1: Para você, Ivana, qual que é a sua preferência?
6: Não, eu também, assim, eu acredito que ele vai entrar com Natan Camargo e com Maranhão, sim, né? Porque eles entraram e não perdeu realmente, né, assim, o meio campo do Vila Nova não perdeu qualidade quando esses dois jogadores entraram, continuou, né? Agora, por isso que eu acho que entrou o Dudu, o Dodô também entrou muito bem. Formiga, nós já falamos, até o Urso entrou e entrou bem.
7: Talvez não perdeu qualidade, Ivana, na disposição, na fase defensiva, jogadores que defendem bem, né, Maranhão e Natan, mas com certeza vai perder, eles entrando, jogando desde o início, eu acho que perde muito, mas perde muito em termos de posse, de passe e dessa conexão que os volantes fazem, defesa para ataque, né?
6: Até porque, Chiri, quando eles entraram, o jogo já estava definido.
7: Exatamente.
6: Entraram,
7: aí fica mais fácil.
6: Controlar o jogo.
7: E defender.
6: E entraram descansados, né, com muita disposição, porque o que não tá faltando nesse time do Vila Nova é disposição, a gente viu isso nesses jogadores. Então, realmente é outra realidade. Agora, vai enfrentar um Atlético fora de casa, a gente sabe que é um time enjoado.
1: É o time enjoado, a logística é difícil, e o campo é um campo.

0: casas seguidas. É. Vamos ver, né? Que bicho vai ser esse Atlético na próxima sexta-feira e com presença ao vivo, direto do estádio Joaquim Portugal, nosso Nilton César estará acompanhando Atlético e Vila Nova. Agora, 6h23, maravilhosa a nossa audiência, 154 telas conosco conectadas. 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Estamos falando do Vila Nova aqui no nosso Bandeirantes Esporte Clube, edição de debates, e eu agradeço demais aqui a sua contribuição e sua participação. O Celso Júnior, inclusive, tá aqui comentando, ó, falando com você, Ivana. Pare com isso, Ivana, dó do Goiás. Aliás, desse jeito o jogo nem precisa acontecer, futebol jogado.
1: É, realmente, futebol jogado. Agora, o Vila Nova jogando dentro de casa, né? A gente que acompanha, que faz jogos do Vila Nova e vê aquele ímpeto todo do Vila Nova,
0: tá com medo?
1: Quando chega em casa.
0: Tá com medo?
1: Eu tô.
0: Não, Ivana, para com isso. 6h22! A Ivana tá com medinho. Rápida parada aqui no medinho. Bandeirantes Esporte Clube. Medão, né?
1: Medinho.
0: Rápida parada aqui no Bandeirantes Esporte Clube, edição de debates. Na volta, vamos falar do Goiás aqui também na programação, e tem as primeiras participações da nossa audiência no 629-9847-6110. Ótima noite, Goiânia. 6h22.
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7: 6:27, ótima noite para você, melhor ouvinte do Brasil. Este é o Bandeirantes Esporte Clube, bem-vindo a maior do Centro-Oeste, bem-vindo a mais uma edição de debates esportivos do Bandeirantes Esporte Clube. É isso aí. 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E chegou Plano e Plano em Goiânia, construindo relações de valor. 6:29, a galera lá no Vila lamenta e lamenta muito a saída do Breno Bora, tá lesionado, vai ficar de 30 a 40 dias fora das atividades. E no Goiás também tem baixas. O Rodrigo Soares, lateral direito titular, acabou sofrendo uma lesão muscular de grau 2 também. É mais um atleta aí que deve ficar fora das atividades no mínimo 30 dias. No mínimo 30 dias, vai depender da recuperação do atleta. Ivana, o quanto, né? Qual que é o tamanho? Qual que é o significado desta ausência do Rodrigo Soares para a sequência do Goiás na Série B do Campeonato Brasileiro?
8: Olha, é grande, né? Assim, o Rodrigo Soares, ele vinha desempenhando bem esse papel na lateral direita. O Marcos Vinícius, quando ele entrou, né, substituindo o Rodrigo Soares, fez até algumas partidas boas. Essa última, não. Esse último jogo aí contra o São Bernardo, não gostei do Rodrigo Soares, inclusive foi em cima dele, né, do gol, inclusive até o da lateral direita também foi o gol do Cuiabá, né? Então, assim, ele tem que ter mais parte da parte, preservar mais a parte defensiva. Ele é muito ofensivo, ele sobe muito e às vezes deixa, né, a parte defensiva do Goiás desguarnecida. Agora, outro também que vai ser muito sentido, o Nicolas, mas o Djalma vem, né, substituindo também a altura. Inclusive, fez um cruzamento pro gol aí do Luquinha. Então, sim, vai ser sentido essa falta aí do Rodrigo Soares, e tanto dele quanto do Nicolas também.
7: Os dois lados do Goiás desfalcados, mas como a própria Ivana citou, né, Richard, o Djalma, ele tem, né, feito bem o seu trabalho ali, a sua presença como lateral pela esquerda. E hoje, inclusive, nos debates, né, a gente logo imagina e pensa que o Marcos Vinícius deverá assumir a posição como titular, mas sempre há aquela, né, aquela pulga atrás da orelha por conta das escolhas recentes do técnico Moser. E você foi, inclusive, um dos comentaristas aqui que levantou a possibilidade do Juninho. O Juninho, ele daria conta de suportar aí um 60, 70 ou quem sabe até mesmo 90 minutos numa lateral direita? Por que que eu pergunto? Porque toda vez que o Juninho, como volante, ele foi utilizado como titular, ele foi muito criticado, de que ele não estaria dando conta mais, né? Um atleta de 38, 39 anos, eu confesso que agora eu não lembro de cabeça, mas ele acabou não entregando, ele correu muito, mas entregou pouca qualidade. Ele seria essa solução de verdade para a lateral direita ali na ausência do Rodrigo Soares e talvez numa escolha do Moza por uma improvisação e não pelo Marcos Vinícius?
9: No momento, nesse atual momento agora pro próximo jogo, total certeza que o Marcos Vinícius vai como titular, mas você pode ter certeza, Gu, que o Juninho vai ser o lateral do Goiás, na minha opinião. Até porque é um cara que defende melhor, constrói melhor o jogo e, partir do meio campo, é um cara que arma melhor o jogo. Eu vejo um ponto forte no Marcos Vinícius, que é o apoio. Ele é agressivo, ele desce mesmo e deixa muito resguardado suas costas. Agora, se ele vai ter esse fôlego todo durante todos os 90 minutos, lógico que não, vai se cansar, e o Juninho, tem quase certeza que vai entrar no segundo tempo justamente na posição do Marcos Vinícius, que ele vai se cansar. O Goiás joga contra o Fortaleza precisando de um resultado somente, vitória, e vai precisar do Marcos Vinícius nesse apoio. Só que ele, a condição física dele não vai ser, ele não vai dar conta de imprimir esse ritmo tão forte durante os 90 minutos. E aí a leitura do Moza, ela vai ser natural, vai precisar do Juninho naquela função. E hoje, dentro desse elenco do Goiás, somente o Juninho. O Baldoria não dá conta de fazer essa função de forma alguma. Juninho, sim, já jogou nessa função, é um cara consciente, que tem uma boa marcação e tem um bom passe também. Com certeza, a sequência de jogos, eu acho que o Juninho até toma essa posição dele.
10: Mas deixa eu te fazer uma pergunta. Sim, Vanda, pode?
8: Eu queria saber de vocês, isso aí é uma informação ou é um feeling?
9: Não, ninguém me informou nada, eu não tenho informação de ninguém. Isso é um... Não, sério? Claro.
10: Um sentimento.
9: Eu vejo o Juninho hoje como lateral direito do Goiás. Aos poucos, não agora. Claro que o Moza vai lançar o Marcos Vinícius. Eu vejo o Marcos Vinícius como um bom lateral, Ivan. Um cara ofensivo. Mas ele não tem aquela pegada toda. A gente viu contra o São Bernardo.
8: Defensivamente.
9: Ele entrou durante o jogo. Você viu que no segundo tempo ele deixou muito a desejar no quesito na organização defensiva. Tanto que as jogadas principais no segundo tempo, quando o São Bernardo chegava, era pelo lado esquerdo do São Bernardo, lado direito do Goiás. O Moza vai ter que fazer essa leitura. Determinado momento, ele vai ter que lançar mão desse atleta e colocar o Juninho. Hoje, nesse elenco, é o que mais se aproxima de um lateral direito.
10: Abraçando e mandando um grande beijo para Cris de Paula, tá aqui mandando uma solução para o Goiás. O filho dela, o Arthur de Paula, falou pra mãe dele: a solução do Goiás é chamar o Michael de volta. Aí, acho que seria a solução até pro Flamengo. 6:33, trazendo aqui a participação da nossa audiência. Olha só que o Ruberson Queiroz tá dizendo, já tá arriscando palpite pro clássico, ó, Goiás 2-1 em cima do Vila. Aí o José Divino retrucou: vai sonhando. Severiano Castro: Vila, tudo normal em Goiânia, rumo à Série A, vamos juntos jogar com raça, ganhar do Atlético, rumo à liderança. Guto Gordiola: nosso time de guerreiros, fé, união, força, raça, vai dar certo, Vila. Valeu, Severiano Castro. O Adair Oliveira também tá deixando aqui palpites: Goiás 2, Fortaleza 0, Atlético 2, Vila Nova 0. Haroldo Macedo: Vila só sobe se ficar entre os dois primeiros, se for para o mata-mata já era. Não tem camisa e nem força nos bastidores. Esquece Juninho, pelo amor de Deus. Ele completa. Ele é torcedor do Goiás aqui. E além desses comentários, ele cita: Baldoria não pode nem estar no elenco do Goiás. Ele é muito fraco. E Marcos Vinícius não tem preparo físico. Cansa muito rápido. A Série B tem essa característica, então, né?
9: Pro nosso ouvinte aí não tem solução, não. Ele tá dizendo que o Marcos Vinícius não dá conta. Que o Juninho esquece o Juninho, pelo amor
10: Baldoria
9: de Deus.
10: Baldoria também
9: e o
10: não.
9: Então quem vai ser?
8: Coloca o Luizão aí. O igual
9: Luizão,
8: ele fez.
9: Né?
8: Certo, o Luizão na visão dele deu certo, né? Deu conta. Não é mesmo?
10: O Haroldo é aquele cara que... Ah, é isso, vamos pra cima. Aí olha pra trás, nossa, cadê o povo? 6:34, ô Zé do Norte. Zé do Norte, Zé do Norte. E a galera, eu quero ver a galera aqui no nosso Bandeirantes Esporte Clube. A galera também entra no debate.
11: Alô, é com você.
12: Alô, torcedor.
13: Boa noite, Ivana. Boa noite, pessoal da mesa.
10: Boa noite.
13: Ivana, nós vamos economizar gol contra o Atlético para nós colocar 3-0 no cima do Goiás. O Atlético nós vamos ganhar só de 1-0. Aí nós vamos colocar 3-0 em cima do Goiás. Falou, aqui o Levi do Campos Elíseos.
10: Um abraço, obrigado pela participação. Olha que o Orlan Santana tá perguntando qual o WhatsApp da rádio. É o 629-9847-6110. Repetindo, 629-9847-6110. Deixa o seu áudio, manda aí a sua participação que a gente coloca no ar como o próximo ouvinte que vai falar conosco agora.
14: Boa noite a todos do Band Esporte Clube.
10: Boa noite.
14: Rapaz, muito me admira uma esmeraldina de 4 costados igual a Ivana ficar comendo no Vila. Rapaz, o dia que eu tiver medo do Vila como esmeraldino, eu posso afundar, posso abandonar o Goiás, viu, Ivana? Esmeraldino de verdade nunca, nunca terá medo do Vila Nova em qualquer estádio. Ainda mais naquela caixinha de fósforo lá. E outra coisa que eu fiquei falando, né? A torcida do Vila canta, empurra. Eu assisto todos os jogos da Série B. Só se for esquadrão que canta, porque aquela torcida que fica no alambrado do outro lado, lá todo mundo caladinho, sentadinho, só tomando cerveja e enchendo o saco do juiz. Cantar mesmo só na hora do gol. E olha lá. Abraço a todos, Otto aqui do Veiga.
8: Como que é o nome dele? Otto, deixa eu te falar, o ano passado eu dei favoritismo para o Goiás. Falei que o Goiás ganhava, o Goiás estava em primeira, na primeira colocação, foi enfrentar o Vila Nova está na parte de baixo da tabela. Ainda dei até o placar, Otto. 2-0, você viu o que aconteceu agora, o estádio inteiro canta e empurra o time do Vila Nova, não é só o pessoal da esquadra não.
10: É porque o Otto é torcedor do Goiás inteiro, e eu penso, imagino que ele nunca deve ter colocado o pé no Oba, e tanto eu quanto a Ivana, e Richard, você já foi no Oba em dia de jogo?
9: Sim, fiz vários jogos lá do ano passado e esse ano inclusive pelo apito esportivo,
10: então que
9: a atmosfera do Oba é diferenciada.
10: Então que é unânime, né?
9: Ali
10: que
9: o torcedor empurra, empurra de verdade.
10: A gente não tá inventando nada não, aqui a gente só tá trazendo relato de quem viveu lá. E o pessoal lá canta e faz barulho mesmo. E só um outro detalhe, né? A título de informação e curiosidade, o Goiás não ganha lá desde 2019.
8: Pois é, lá no Oba, né?
10: Lá no Oba.
8: Então, aí o Goiás, é igual eu falo, esse jogo contra o Fortaleza, o Goiás ganhando do Fortaleza, ele vai mais confiante pra esse jogo contra o Vila Nova. Passa muito por esse jogo contra o Fortaleza. Se o Goiás perde para o Fortaleza dentro da sua casa, aí vai assim, farol mais baixo para enfrentar o Vila Nova. A confiança já vai estar um pouco abalada. Aí o Vila Nova, a gente sabe dentro de casa como é que joga. É em cima, marcação alta, sufocando, propondo o jogo. É, o Goiás, se tem uma coisa que o Goiás está sabendo, é se defender muito bem.
10: Exato.
8: Mas vai ser um jogo, assim, muito interessante.
10: A gente traz retrospecto, números, dados. Posição, Vila é o segundo, Goiás, décimo. Na hora da bola rolando, tudo pode acontecer.
8: Tudo pode acontecer, o ano passado não aconteceu, o Goiás primeiro, né? Se não me engano, o ano passado o Goiás estava com 47 pontos quando foi enfrentar o Vila Nova, na primeira colocação. Chegou lá, levou um gol logo no início. Elias, não foi?
10: Elias
8: fez um gol antes do primeiro minuto.
10: Não,
8: aí desestruturou totalmente o time do Goiás.
10: Até mesmo esse ano, o Vila era favorito. O Vila vivia um melhor momento. E o Vila tinha até um jogador a mais. O que aconteceu? O Goiás ganhou o jogo. Então, clássico, gente. Clássico tudo pode acontecer. 6:38, solta, Zé do Norte, solta.
15: Boa noite, Guga.
10: Boa noite.
15: Ivana, se a Mariana tá aí hoje, que eu comecei a assistir o programa agora. Mas aqui eu vi o Mato Cidu do Dragão na Aparecida de Goiânia. Vocês estão falando aí, esse Vila Nova vai virar um bicho da goiaba. Aí não vai perder pra ninguém, vai ser direto agora. Eu tô achando que esse daí não vai ganhar no máximo um ou duas só, moço. A próxima ele perde. Pro Goiás também, muito tempo pra conseguir o empate. O Goiás vai batendo mesmo lá dentro. Aí depois vai jogar fora. Aí você sabe como é que é o Vila, né? Ei, moço, vocês param com esse negócio de pôr o Vila lá em cima. Por isso que o Vila não vai pra lugar nenhum. Porque a imprensa já joga o Vila, que o Vila não. O Vila não é, vocês põem o Vila que o Vila não é. O Vila ganha duas partidas, 44 pontos, já subiu pra Série A. Oh, meu Deus do céu, já a torcida fica doida, a imprensa também fica doida. Aí pronto. Aí a decepção lá no final. Um abraço, bom trabalho.
10: Um abraço. É porque esse filme ele é repetido. Mas uma hora vai, Richard. Uma hora tem que acontecer, meu
9: Mas
10: amigo.
9: Mas como não falar do Vila se o Vila tá no G6 desde o início do campeonato? Muitas vezes,
10: não.
9: G2. No primeiro turno alternou ali G2 com o São Bernardo. O que que aconteceu com o São Bernardo? Deu uma caída. Onde o Vila tá hoje?
10: Continua.
9: G2. Então não tem como não ser otimista com o Vila Nova nesse momento. Ué, só se a gente for louco, fala não, o Vila tá
10: é ruim.
9: Mal, o Vila
10: não vai chegar.
9: O time tá certinho, a mobilização em termos de elenco, comissão técnica, diretoria, torcida, conselheiros, cara, tá tudo conspirando, tá,
8: né?
9: Todo mundo mobilizado, então a gente tá otimista com o Vila, logicamente. Tem como falar ao contrário, não? Não tem jeito.
8: Até quando o Vila Nova oscilou naquela sequência de derrotas, o Vila Nova ainda permaneceu no G6.
10: Exato. Ele chegou na quinta posição.
8: Entendeu? Chegou na quinta posição, né? Então, assim, olha o momento do Vila.
9: Perde um zagueiro no domingo? Foi domingo?
10: Domingo. Domingo.
9: Tu perde um zagueiro domingo, segunda-feira já tá todo contratado, cara. Olha como que o pessoal tá ágil, tá atento ao mercado, tá levando a sério o nível de comunicação de direção e comissão técnica. Isso é importante também dentro do futebol. Eles já, pós-jogo, já fizeram o exame no Breno Bora, já viu que vai ficar quase 2 meses fora, já agilizaram, já, o cara já deve estar em Goiânia, deve estar treinando já amanhã, né?
10: Já tá treinando e vai viajar.
9: Já é opção para ser titular. Olha como que o Vila tá atento, tá rápido e tá querendo, né?
10: Agora, se a gente olhar pro outro co-irmão, o Verde. Gente, o cara que. Ele também não é o Beckenbauer, né? Não é o zagueiro de seleção. Mas é um jogador que teve o seu destaque na Série C jogando por uma equipe de massa que é a do Guarani. O cara tá chegando por empréstimo, o Vila quase não tá tendo. Ele tá tendo ali o vencimento de parte do salário, mas é pouco perto do que estão pedindo os zagueiros hoje pra se transferirem pra outros clubes do futebol nacional. O Goiás não tá conseguindo contratar zagueiro nem por empréstimo, atacante, meia, não tá chegando ninguém. Ninguém chega no Goiás.
8: Eu acho que quando assim, o jogador olha pra cá e vê o momento do Vila Nova e vê quem tá. Né, comandando esse time, que é um Guto Ferreira, acho que isso aí é um ânimo a mais. Com certeza. E falo pra você, esse momento do Vila Nova que você trouxe da torcida, o que a torcida tá fazendo? Eu nunca tinha visto isso, dos torcedores sendo os maiores patrocinadores de um clube, Richard.
9: Ajudando, né? Mensalmente, para que não falte nada, né?
8: Então, eu nunca tinha visto isso. Isso partiu o quê? Do torcedor, não foi nem da diretoria, foi dos torcedores que partiu isso aí.
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5: Ramos. Estamos de volta, 6h48, aqui na Bandeirantes Goiânia. Eu sou o Gustavo Ramos, muito prazer pra você que não me conhece, popularmente aí conhecido por Guga. Estou ao lado da Ivana Mamed, a musa, e do nosso Richard Oliveira, craque aqui da Bandeirantes Goiânia. E sigo aqui ao teu lado, participando na audiência aqui do nosso Bandeirantes Esporte Clube. A gente aproveita para registrar aqui mais participações, mais da nossa audiência. O André Luiz Tigrão tá até chamando a nossa atenção aqui, ó, Richard. Novo Horizontino tá crescendo e ninguém tá falando nada. Ele acredita, inclusive, que vai subir o Vila e o Novo Horizontino.
6: A gente tá tão acostumado com o Novo Horizontino chegar ali na porta.
5: E pipocar, né?
6: E a gente nem fala no Novo Horizontino, né?
7: Mas o Novo Horizontino é um time já de...
5: experiente.
7: Embora não tenha aquela camisa forte, é um time de tradição hoje dentro da Série B.
5: Sim.
7: Nas últimas três temporadas, chegou bem perto. Vai chegar uma hora de bater essa porta,
5: bater,
7: abrir
5: e entrar, né?
7: Pode
5: igual
7: ser
5: Vila,
7: que seja,
5: né?
7: Esse ano. Não esquecemos Novo Horizontino. Hoje é time fortíssimo, candidato a G6. Novo Horizontino, Vila Nova, Criciúma, Juventude, CRB, que cresceu bastante nesses últimos jogos, né?
5: E eu acho o 11 do CRB
7: Esporte
5: um
7: Recife,
5: bem redondinho.
7: E um pouquinho atrás ali, vindo Atlético e Goiás, Guga.
5: É isso, 6h49. Desses aqui, eu vou citar aqui os seis primeiros: Juventude, Vila Nova, Criciúma, Novo Horizontino, Fortaleza e o CRB. Vocês acreditam, Ivana e Richard, em maiores mudanças, grandes mudanças, ou talvez é essa galera aqui que vai chegar mesmo?
7: Ivana. Tá aí, eu coloco mais os três aí, né? Esporte não tá, não.
6: Esporte
7: não tá hoje no G6.
5: Esporte hoje é o oitavo.
7: Pois é, jogo aí Esporte, Atlético e Goiás aí pra brigar pela posição G6. G6.
5: Talvez ali pelo último, pela sexta posição.
7: Última vaga, brigando aí pra playoff.
5: Brigando pela vaga do CRB.
7: É por aí.
5: E pra você, Ivana?
6: Eu também. Eu vou com o Esporte também. O Goiás vai muito desses dois jogos dele. O Goiás, ele passando bem pelo Fortaleza e também, e pelo menos empatando contra o Vila Nova. E a sequência do Goiás não é ruim. O Goiás tem uma sequência boa. Ele tem sequências difíceis dentro de casa, que vai pegar o Criciúma dentro de casa. Então, assim, ele tem que fazer o serviço dele, né? Dentro de casa tem que ganhar desses jogos. Mas o Goiás passando, ele mostrando um bom futebol, né? Nesse jogo contra o Fortaleza e contra o Vila Nova, pra mim ele briga também nesse
7: G6. Mas pra chegar, Ivana, pra chegar a ser G6 e querer algo mais, tem que buscar ponto fundamentalmente também fora de casa. Você, assim, apostar só em jogos dentro da Serrinha é muito pouco pra quem quer, até porque...
5: Ainda mais de um Goiás que não ganha na Serrinha, né?
7: Tem suas dificuldades e tudo... Estava caminhando para o empate, se não fosse aquela jogada individual do Cadu Souza, que tem salvado o Goiás. Eu vejo no ataque do Goiás, com a chegada do Clemente, a gente fica sempre na expectativa, mas a dependência pelos gols do Cadu Souza, cara, é muito pouco para uma camisa do tamanho do Goiás, para um time de tradição e camisa forte que o Goiás tem. E aí ter somente hoje no elenco um atacante que está desequilibrando, Guga. É pouco. Não chega nem na sexta posição se ficar nessa dependência do Cadu Souza, porque vai chegar um momento da marcação ser mais acirrada e aí não vai sair os gols do Cadu Souza e aí o Goiás vai se enrolar.
6: Sim,
5: pode falar, Ivana.
6: E fora de casa, o Goiás tem o Vila Nova, na 27ª rodada, depois na 28ª ele pega o Botafogo, depois ele pega o Novo Horizontino na 31ª rodada, depois ele pega o Operário, jogos difíceis.
7: É só abacaxi.
6: É, e depois ele pega o Ceará fora de casa. E depois, fora de casa, o último jogo, ele pega o Sport. E é o que nós colocamos, um dos que vão brigar. Então, são jogos duros, realmente, fora de casa. O Goiás tem que procurar. Você acha que o Goiás não está bem, indo bem na Serrinha? Ele teve duas derrotas consecutivas, mas o Goiás jogando na Serrinha, aqui em casa, deixa eu até trazer aqui
7: para você. Nada apaga as péssimas...
6: Sete vitórias.
7: Nada apaga as péssimas lembranças de um Cuiabá 3, Goiás 0. Operário 3.
6: O Cuiabá foi 2-0. Operário 3-0.
7: E o Novo Horizontino.
6: Novo Horizontino 4-0.
7: Isso pra mim foi...
6: Mas o Goiás nesse momento tava passando por aquela oscilação, aquele problema rachou o vestiário, a gente sabe.
7: Manchou a temporada.
6: Mas tem, olha, em casa, 7 vitórias. Só um empate.
7: Poderia ser 10, igual Vila.
6: E essas derrotas vieram no momento de oscilação do Goiás.
7: Poderiam ser 10, igual Vila.
6: É,
7: 9 igual Vila. Pra quem quer subir, pra quem quer subir, 7 é muito pouco, né, Richard?
8: Pouco. O aproveitamento, ele tem que subir bastante. Não só dentro de casa, como fora. Cara, o Goiás vai ter que ter uma arrancada nesse campeonato, coisa que ele não fez ainda. E pra você ter uma arrancada tão positiva, vitórias consecutivas, pra botar ele em condições reais pra G6. Ele tem que mudar totalmente o seu rendimento, sua performance, coisa que não mostrou pro seu torcedor. Essa performance, esse, principalmente Ivano Guga, do meio pra frente. Quem sabe agora, com a chegada do Clemente, quer dizer, é um cara que chegou aí que traz a esperança desse centroavante, desse goleador. Se esforçou bastante diante do São Bernardo. Mas a gente quer ver o esforço desse centroavante. E aí também esse esforço coroado com gols, né? É o que essa posição pede, porque somente o Cadu Souza, cara, que fase que ele tá vivendo esse cara. Se não é o Cadu Souza, hoje o Goiás estava na 15º para baixo, cara, porque os gols pontuais que ele vem fazendo, ele vem trazendo o Goiás nas costas ali para melhores posições.
6: É o cara que mais pontuou pro Goiás, né, na competição até agora, principalmente nesse campeonato. Agora, olha fora de casa o rendimento do Goiás, só 3 vitórias. E olha quem que ele venceu. Olha só, ele venceu o Avaí fora de casa, ele venceu o Náutico e venceu a Ponte Preta.
7: Times que não chama tanta atenção, né? Na tabela hoje.
6: Muito pouco. 5 derrotas, 4 empates.
7: Tem que vencer os concorrentes diretos. Aí sim você ganha, além de 3, você tira 3 o concorrente direto. É o famoso jogo de 6 pontos. Se ele não tiver, por exemplo, com o Vila, tem que bater o Vila, cara. Com todo o respeito, hoje o Vila é o franco favorito, na minha opinião, para esse clássico. Mas o Goiás, pensando em algo mais e ter essa arrancada, ele tem que ir pro Oba pensando em 3 pontos. É claro que, de repente, um pontinho, o que ele produzir com o Fortaleza, de repente, um ponto não é ruim. Mas se ele não ganhar o Fortaleza, se não bater o Fortaleza, Guga, ele tem que ir pro Oba pra ganhar. Porque senão não chega, não, cara. Não chega.
8: E olha um detalhe interessante aqui, Ivana, desculpa. Sobre o Novo Horizontino. Cara, o Novo Horizontino que tem um baita ataque. Robson, Rômulo, Paiva. Tem 41 gols marcados na Série B. Nossa. 41. O segundo colocado, que é o Vila e o CRB, tem 37 gols. 4 gols de diferença. 41 gols no Novo Horizonte. Imagina esse ataque no Goiás. Rômulo, Robson, o Paiva, que saiu daqui escorraçado.
7: O Goiás hoje tem quantos gols?
8: O Goiás tem 25 gols.
6: Você imagina?
8: 30 sofridos.
6: O Paiva, se ele tivesse permanecido no Vila Nova, nas mãos do Guto Ferreira.
8: Nossa, ele o Janderson Mian.
6: Ele, tanto o André Luiz, né, não tava produzindo nada. Eram iguais.
8: O André Luiz tava pra ser dispensado.
6: Tava.
7: Time pra ter acesso na Série B, ele tem que ter os jogadores pontuais no ataque. Como foi o Atlético Paranaense com o Viveiros no ano passado. Aquele cara carregou o Atlético nas costas e levou. Não só ele, logicamente. Aquele hoje que joga de lado esquerdo hoje, que também é gringo.
8: O Zapelli.
7: Não. o que joga de ala, porque hoje o Atlético Paranaense joga com três zagueiros. Ele jogou agora no Brasileiro, agora, ontem.
8: Que eu não assisti
6: o jogo. Eu tô lembrando o jogador, mas tá me faltando o nome.
7: Ele também foi um jogador importante. Então, Ivana, se você não tem um ataque, pelo menos dois a três jogadores que desequilibram, você não chega, não tem como chegar. Hoje o Goiás tem um,
6: que é o Cadu Souza. O ponto fraco do Goiás é o ataque. Então esperava-se muito do Clemente. Chegou pra mim,
7: Mendonça e Viveiros. O que esses caras fizeram no ano passado, e aí a gente vê a regularidade. O caso do Remo, Pedro Rocha e o João Pedro. Que hoje está reserva do Atlético, foram jogadores fundamentais. Então o Goiás tem que ter mais, além de Cadu Souza, que pode ser o Clemente com a sequência de jogos? Pode. E aí a gente fica esperando também um pouco mais do Jean Carlos, que tem habilidade, que é um jogador vertical, que mais hoje não passa um bom momento. Precisa de mais. E aí o Michel Alves também de mãos atadas para ir em termos de contratação, né? Não consegue contratar, não consegue trazer, pelo esse problema financeiro que o Goiás passa
6: que
7: também.
6: Que pra mim é o maior adversário do Goiás.
7: A situação hoje do financeiro Goiás não é fácil, Guga, não é fácil. Pelo ataque que tem, pelo rendimento fora de casa que tem, e aí pelos adversários que vão ter pesadíssimos jogando fora de casa.
8: 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Ô Zé, vou fazer mais uma rápida parada. Na volta tem o giro de informações dos nossos repórteres da Bandeirantes e tem também o nosso debate aqui para o Atlético Goianiense, que tem pedreira, tem na próxima rodada o líder do Campeonato Brasileiro da Série B.
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4: 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Gustavo
5: Ramos. 7:05, Bandeirantes Esporte Clube, edição de debates para você aqui na Bandeirantes Goiânia, FM 98,7. E também nas nossas plataformas digitais. O meu muito obrigado aqui por cada tela conectada conosco, pela audiência aqui gigantesca da Bandeirantes. A Bandeirantes que está vivendo aí desde o início desta semana uma nova era no seu jornalismo, no seu esporte. E vem mais novidades por aí, tá, ouvinte? Aguarde mais novidades aqui na Bandeirantes Goiânia. E a gente segue falando de futebol goiano. Vem aí mais um giro de informações no seu rádio. A melhor equipe de reportagens, mais uma vez aqui no nosso Bandeirantes Esporte Clube.
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6: Beleza, Gustavo, de volta com mais informações do Vila Nova. A equipe colorada segue movimentando o mercado da bola, como a gente já trouxe aqui na Bandeirantes. O Vila Nova trouxe mais um zagueiro para a sequência da temporada, né? O Jonathan Costa, jogador de 31 anos, que chegou por empréstimo junto à equipe do Guarani até o fim da temporada de 2026. Ele chega para suprir a ausência do Breno Bora, que sofreu uma lesão no joelho e vai ficar fora dos gramados aí pelos próximos 30 a 40 dias. Ele que foi contratado nessa janela de transferências, mas em pouco tempo já tinha assumido a titularidade na equipe colorada. O Vila Nova treina amanhã e à tarde já viaja para Belo Horizonte, onde vai finalizar a sua preparação para o jogo diante da equipe do Atlético. E para essa partida, além do Breno Bora, o Guto Ferreira também não vai poder contar com sua dupla de volantes titulares. Dudu e João Vieira sofreram o terceiro cartão amarelo na última partida e vão cumprir suspensão automática. A tendência é que eles sejam substituídos por William Maranhão e Natan Camargo.
7: Vários jogadores esmeraldinos se contundiram ao longo do campeonato goiano e também dentro do brasileiro da Série B, além da Copa do Brasil, onde o Luquinha acabou se contundindo no seu tornozelo direito, depois se recuperou e quando voltou se contundiu dentro do brasileiro da Série B, jogando lá naquela partida contra o Náutico e ainda não havia sido comandado pelo técnico Moser. Retornou e agora 100% vai ajudar o time na sequência do brasileiro. Mas outros jogadores também, num total de 13 jogadores, já contundiram no time esmeraldino nesta temporada, desde o goleiro Tadeu, o próprio goleiro Thiago Rodrigues, que aí seria o 14º jogador, também ficou de fora, se contundiu dentro do próprio treinamento lá no CT, e outros jogadores também. E agora completou apresentou nesta última semana mais 3 jogadores entregues ao departamento médico, jogadores que até então titulares com a camisa esmeraldina, e passa a ser uma preocupação também para a sequência das rodadas, uma vez que o Rodrigo Soares, o Nicolas e o Anselmo Ramon vão ficar de fora, no caso do Anselmo Ramon, pelo menos das 2 próximas rodadas, a tendência de voltar contra o time do Vila Nova, mas ainda não é certeza, e o Rodrigo Soares e o Nicolas vão aí encaminhar aí para a 4ª ou 5ª rodada, só devem estar voltando com a camisa esmeraldina dentro do brasileiro da Série B. Tá certo que com isso outros jogadores também vão ganhando oportunidades, o Djalma Silva se firmando como titular na lateral esquerda, o próprio Marcos Vinícius, quem sabe se firma com a camisa do time do Goiás ali na lateral direita, e o próprio Clemente, Felipe Clemente, que veio para salvar ali o time esmeraldino em relação às finalizações no brasileiro da Série B. É aguardar para ver se esses jogadores aproveitem a oportunidade de agora estarem como titulares com a camisa esmeraldina.
8: Essa terça-feira, no CT Dragão do Brasil, o Atlético se reapresentou após, no último final de semana, vencer a equipe do Avaí por 1-0 na Ressacada. Jogo importante, grande vitória do Atlético e 3 pontos valiosos da mala. Bruno José, aos 48 do segundo tempo, de cabeça, após bom cruzamento de Netinho, estufou as redes para o Atlético, fazendo assim com que o Dragão alcançasse a sua 2ª vitória consecutiva no Campeonato Brasileiro da Série B. O Dragão, que agora tem pela frente o Juventude, atual líder da competição, e joga em casa no estádio Alfredo Jaconi. Partida complicada, mas o Atlético vai em busca de mais um bom resultado. E após o encerramento da 25ª rodada, quando o Atlético venceu o Avaí por 1-0, um estudo realizado pela Universidade Federal de Minas Gerais apontou o Atlético com 7,5% de chances de subir direto para a Série A, ou seja, ficando entre os 2 primeiros colocados do campeonato. Ainda apontou uma chance de 32,7% do Atlético encerrar a competição entre os 6 primeiros colocados, ou seja, disputando ainda os playoffs da Série B, para assim ter um acesso para a Série A. O Dragão, que continua sua preparação aqui mesmo no CT do Atlético, com treinos até quinta-feira pela manhã, quando viaja para a cidade de Caxias do Sul.
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5: Ramos. Valeu, Igor, valeu, Tandara, valeu, Divino Lucena, mais um giro de informações aqui no Bandeirantes Esporte Clube, e agora a gente comenta e fala do Atlético Goianiense para Instituto Pan-Americano da Visão. 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Seu olhar, nosso cuidado. 7:11. O Igor trouxe no seu destaque, na sua informação do Atlético, a probabilidade, os números, a matemática. Com certeza muito importante no futebol. Mas depois do ano passado, que eu vi um Goiás com 95% de chance de acesso, não ir, ficar pra trás, eu escuto, né, valorizo a informação, né, que tá sendo aqui passada, mas eu prefiro já ver mais a bola rolando, né, viu, Ivana?
9: Então, mas o Atlético, eu tô acreditando no Atlético, o Dragão tá chegando.
5: Não,
9: eu
5: também acredito.
9: Tá chegando, você vê, ele já vem de 3 sequências boas, né, um empate, 2 vitórias, sem falar na sequência com o Roger, né, com o Roger ele tem aí, né, 9 jogos, 5 vitórias, 3 empates e só uma derrota. O negócio do Roger é pra quem que ele perdeu. Só tem uma derrota, mas foi pra quem perdeu e da forma que perdeu, e aonde foi, né? Quem foi, aonde foi, da forma que foi. Então, o problema foi todo esse. Mas, assim, fez poucos gols com o Roger, 6 gols marcados só e 4 gols sofridos. Mas a gente vê que o que que vai levar o Atlético até essa ascensão é a sequência de vitórias que o Atlético até agora não teve. Você vê, o Atlético só teve uma sequência de 2 vitórias, né? Que foi na 19ª e na 20ª, só até então era empate, derrota, vitória, empate. Por isso que ele ficou patinando no meio da tabela. Agora ele teve uma sequência boa com empate e 2 vitórias. Por isso que ele já está perto ali do G6 com a mesma pontuação de G6. Vai ser difícil esse jogo contra o Juventude? Vai demais. Muito difícil. Mas o Atlético jogando o que jogou contra o time do Botafogo, se jogar pelo menos 50%, 70%, dá conta de segurar esse time do Juventude.
5: 7:13 pra você, hein, Richard?
10: Esse aproveitamento e número de gols aí em 9 jogos, pra mim é baixo.
9: Muito, né, Richard?
10: É baixo. Pro Atlético tá pensando em algo maior, precisa fazer mais gols. É nos gols que você vence o jogo, isso é lógico. Agora, a partir do momento que ele bota o Henrique Freitas para ser o titular, o extremo, o ponta direito, um jogador como de segundo volante de origem, ele vai ter todos os jogos, ele vai ter problema nesse setor, ô Guga. Sem pestanejar aqui no meu comentário, vai ter problema. E aí ele tem o Bruno José, que talvez não seja aquele titular absoluto, mas ele tem Gustavo Maia, que veio como reforço. Ele tem opções ali para que possa ser aproveitado. Jogadores mais ofensivos nesse setor. Então, hoje, o Atlético joga muito em função do Gustavo, do Giovani. Giovani Soares pela esquerda. Vive um grande momento, vive um bom momento e realmente é um baita de um atacante pela esquerda. Agora falta essa força também pelo lado direito. A partir do momento que ele escala um segundo volante ali, ele vai tendo problemas, Ivana. E esse número baixo de gols aí, 9, só tem 7. E me parece que o Henrique Freitas se tornou titular absoluto. Aí ele tem o outro jogador importantíssimo no elenco hoje, que é o Netinho. Jogador de bola parada, de cobrança de faltas, de chute de média distância. Jogador que tem uma boa armação também de jogo. E aí é reserva no time dele. Na minha opinião, seria titular, que você qualifique esse passe e essa chegada no último terço do Atlético. Então vejo nessas duas posições, na camisa 8, eu vejo o Netinho como titular e vejo ali o Gustavo Maia como titular. Chegou, tá quietinho, tá tentando, mas eu vejo a mesma característica no Gustavo Maia que o Giovani Soares, só que aí ele é reserva pelo lado esquerdo e no lado direito tá jogando o segundo volante.
9: Mas aí eu vou te dar uma informação, tá? Vai o mesmo time que jogou contra o Botafogo e contra o Avaí. Entende-se que ganhou, né? Ganharam esses dois jogos, então vão repetir a mesma escalação. Netinho no banco, Cristiano no banco, né? E João Pedro também no banco de reservas.
10: E o Gustavo Maia no
9: também banco. Também no banco de reservas. Eu, para mim, o meu meio-campo seria também Cristiano, Netinho e o Marrone. Agora, o Bruno José, eu já cobri muitos jogos do Atlético, você também, então você me corrija.
10: É o cara errado. Do segundo tempo.
9: É.
10: Eu sei que você ia falar.
9: Quando ele entra no primeiro tempo, ele não tem o mesmo rendimento. Quando ele entra no segundo tempo, ele entra numa vontade, numa garra, ele chama, assim, principalmente se for lá no Ancioli, ele chama o torcedor e ele faz acontecer.
10: Mas você, né? Tem o Gustavo Maia, o Roger Machado, Roger Silva, tem o Gustavo Maia, que o Adson trouxe como reforço. E aqui não tô falando que o Adson tá fazendo pressão, não. Mas ele tem um ponta, um extremo, um ponta esquerda, um cara incisivo, vertical, do lado direito, e tá entrando como segundo volante. Tá teimando nessa função. A partir do momento que der errado, ele vai pagar caro por isso.
9: Na estreia do Henrique Freitas, ele fez essa função e ele foi muito bem. Deu até o passe para o gol, né? Na estreia dele, lembra disso?
10: Ele entrou durante o jogo.
9: Entrou durante o jogo, né? Entrou, né? Pela direita ali, foi muito bem, até deu assistência. Mas depois ele não teve todo esse ímpeto, toda essa função, para mim ele não conseguiu desenvolver, eu concordo plenamente com você. E improvisar um volante, e acho assim, nessa função, para mim, eu volto a repetir, com o Mateuzinho. Né? O Mateuzinho que nem está sendo relacionado, mas o Mateuzinho
10: já coisa jogou aconteceu nessa... ou está não, acontecendo?
9: Não está acontecendo nada, a informação que eu tive é só porque tem muitos jogadores, então tá, assim, é questão de quem está treinando melhor.
10: Então até realmente está acontecendo, ele não está treinando bem.
9: O Guilherme Marques também está de fora, ficou de fora dessa última escalação, nem relacionado também não foi. Né? Então, provavelmente o Mateuzinho não está, como diz, não está desempenhando tão bem no treino. Mas eu já vi você jogador, né? Você já viu muitos jogadores que não treinavam bem, mas no campo destruía. Não tinha isso?
10: E pelo contrário, tinha uns leões de treino que quando ia para a arena não resolvia nada.
9: Não resolviam nada.
10: Tem os dois lados disso aí.
9: Justamente.
10: Mas o que dá para entender, Guga, que já vi até entrevistas do Roger Silva, ele falando, fazendo questão de ressaltar que o treino, no time dele, o treino escala. Então, aquele cara que busca muita vontade, aquela gana durante o treinamento, se cuidando, sobretudo fora de campo, para que as condições físicas dele estejam ideais para ele exercer bem a função dele dentro de campo, ele leva muito em consideração. Daí pode ser a situação do Mateuzinho, né? Talvez não tenha não esteja se cuidando a ponto de chamar a atenção do treinador para que tenha uma chance. Eu lembro desse Mateuzinho, um meia de muita qualidade.
11: No América,
10: pode,
11: né,
10: ser aproveitado também nas beiradas, como ponta, pelas características e habilidade que ele tem. Agora, nem se figurar no banco de reserva, ele deve estar dando muito mole nos treinamentos do dia a dia.
5: 7:18, trazendo aqui a participação da nossa audiência, o José Antônio Nunes. O Vila vai segurar a vaga do Dragão rumo à Série A 2027. O Esmeraldino de Brasília, fora Paulo Rogério, o Vila vai sair no playoff.
9: Deixa eu fazer uma correção.
5: O quê?
9: Me corrigir aqui, não são só 6 gols, não. Na era Roger, são 10 gols marcados. 10 gols marcados.
5: Em 9 jogos.
9: Em 9 jogos, 10 gols marcados.
5: Luciano Alves, uma vaga é do Atlético. Nilivaldo Gomes, boa tarde. Boa tarde não, boa noite. Deus abençoe vocês, meus amigos do futebol. Estou em Catura aí na audiência. Valeu, Nilivaldo, obrigado pela participação. O Felipe Darius está falando que o Vila Nova é cavalo paraguaio insubível. Playoffs vem aí e o Vila vai pipocar. Quem mais participa é o José Paulo. Só vou avisando, o time do Guto faz gol e não recua, não tem pena. Vai só na jugular do adversário, não é igual o Paulo Turra, que faz gol e recua. Lá no Oba, pisou de verde, é tempo ruim, 90 minutos. E quem, inclusive, venceu o clássico ano passado no Oba era o Paulo Turra. Ele era o treinador do Vila Nova na ocasião. Djalma Antônio, se o Vila não subir pra Série A, vai ficar bem pior que o Goiás. Não diria bem pior, mas vai ser uma tragédia parecida, porque os dois ficaram no grupo o campeonato inteiro, chegar no final não subir, aí é tristeza na certa. Quem mais participa aqui conosco é Paulo Gomes. Criciúma tinha esses dias mais de 90%, verdade. Criciúma já não tá nem no G2 mais, caiu pela tabela. Wanderson Brito, tá bom ou torcedores do Real Madrid de vermelho, aliás, deve ser o Bayern de Munique, né? Acorda, mesmo se vocês subirem e bater na Série A, cai de novo. Times igual Vila, Goiás e Atlético é minúsculo na Série A. Não tem problema, pode subir, bater lá e voltar, mas é bater lá e pegar 100 milhões, ó. Dinheiro, grana, cash. É melhor pegar 100 milhões ou ficar aqui pegando 8?
10: Conquistas, né? É. O time de futebol, ele vive de conquistas, de acesso, de boas temporadas. Isso aí não quer dizer que bateu e voltou, mas como você falou, pega uma grana já pro outro ano formatar um elenco ainda mais qualificado e subir de novo.
5: Não, né? E se acontecer algo extraordinário, um fenômeno da natureza e baixar o espírito do Mirassol aqui no Vila?
10: Hã? E permanecer.
5: E permanecer. E
9: ir pra Libertadores.
10: Libertadores, Sul-Americana.
5: Ninguém falava do Mirassol. Ninguém. Mirassol era a segunda divisão do campeonato estadual. E olha onde o Mirassol bateu.
9: Pois é.
5: E um detalhe:

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2: 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Voltei, e pra dizer tchau pra Ivana e pro Richard, vem aí o Boleiragem na sequência aqui da nossa programação. Ivana, foi lindo mais uma vez.
3: Maravilhoso.
2: Já acabou.
3: Até amanhã, se Deus quiser, se ele permitir.
2: E ele vai permitir.
3: Foi um prazer, viu, Richard, estar aqui com você.
4: Igualmente,
3: Ivana. Tô aprendendo demais da conta. Uma hora eu quero que você senta comigo e faz uns desenhos pra mim, tá bom?
4: No quadro tático, né?
3: Isso, eu gostaria.
4: Grande abraço a vocês e abraço. Até amanhã, Guga.
2: Até amanhã no Esporte Debate, até amanhã pra Ivana no nosso Bandeirantes Esporte Clube, a você ouvinte, até daqui a pouquinho, vem aí em 2 minutinhos e meio, Boleiragem, fique conosco na Bandeirantes Goiânia, fechada com você, fechada com a verdade.
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0: 7:32 em Goiânia.
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0: Eita, mundo bom! 7:33, boa noite, bem-vindo, bem-vinda ao Boleiragem, o melhor programa da sua noite, do seu rádio esportivo, do seu YouTube. Chegou a hora de falar de futebol, de boleirar, de resenhar aqui na Bandeirantes Goiânia. Chega pra cá você. Você é o principal personagem dessa mesa de debates, dessa mesa de resenha aqui. Já te convido logo de cara para participar conosco no 629-9847-6110, 629-9847-6110. Quer a sua participação, quer a sua contribuição aqui conosco no Boleiragem de hoje, abraçando o nosso Zé do Norte na mesa de áudio. Também a Vitória Farias e o Renato Mafra na central de vídeos. 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É aqui. Fala aí, motorzinho, bom ou não?
3: Joia, tá tudo bem com você, Guga?
0: Maravilhoso.
3: Então tá bom, boa noite pra você, pro Iago, nosso João Batista, Zé do Norte, a Vitória tá ali, um grande abraço. E a todos aí do Boleiragem, rapaz, a gente tava ali conversando, né, falando, ah, bicho, eu prefiro andar no meu carrinho velho, de boa, tranquilo, dá problema e tal, mas a gente consegue, quebra para-choque, cabe bateria, mas pelo menos a gente consegue dormir tranquilo, né? Sossegado, com a cabeça boa. Aí eu abro aqui uma matéria, tá escrito assim, ó. Enzo Pérez negociado para o Manchester City, quase 1 bilhão.
4: Deu vontade de fazer
3: isso. Bicho, é um contraste muito doido, velho.
0: É o Enzo Fernandes, na verdade.
3: É o Enzo Fernandes, né? Enzo Fernandes, exatamente, desculpa. Enzo Fernandes, bicho, é um contraste muito doido. Mas é isso aí, irmão. Tamo firme e forte. Amanhã é outro dia. Vai que a gente acerta esse um bilhão aí.
0: É o dinheiro dos árabes, né? O fundo dos Emirados lá, que investe muito. Veste pesado no Manchester City. Mas aí eu te faço uma pergunta, motorzinho. Você tá aí com o seu carrinho velho? Todo mundo tem o seu carrinho velho pra chamar de seu, né?
3: Tem.
0: Mas imagina a luva desse cara.
3: Misericórdia, você tá é doido.
0: O que você faria com o seu carrinho velho com uma luva
3: velho? Dessa? Velho? Tá maluco. Só que assim, o tal do pobre, quando ganha dinheiro, ele não dá conta de esconder. Ele vai ali, compra uma Porsche. Ele anda com Rolex. O tal do pobre, quando ganha dinheiro, é assim, irmão. Mas é ser feliz, pô. Mas tem gente que não dá conta, não.
0: É isso. 7:36. 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
4: Boa noite, Guguinho.
0: Você tá feliz? Tá animado?
4: Graças a Deus, tô feliz, cara.
0: Que bom.
4: Muito feliz.
0: Eu fico feliz também.
4: Então tá bom. Boa noite, Wesley. Boa noite ao Joãozão, ao Zé do Norte, que tá ali sempre com essa cara lerda dele. Zé parece que lambeira a cara dele, né? Tá sempre rindo pra gente, parece que tá rico esse homem.
0: E rindo com
4: alegria,
0: essa máscara,
4: cara,
0: já vai fazer um ano.
4: O tal do pobre é feliz, né, bicho? Tal do pobre é feliz demais. Você vê rico, às vezes, com depressão, o Zé aí. Na pobreza danada, mas numa alegria, feliz, né, velho? Muita coisa nós vai falar hoje, hein, Guguinha?
0: Muito. O que? Dá um spoiler pra gente aí de algo que a gente vai falar hoje.
4: Cara, do jogaço, né, que temos aí no sábado, Goiás e Fortaleza. Estado da Serrinha, lotar o estado da Serrinha, bicho.
0: 4 da tarde?
4: 4 da tarde, vai lotar.
0: No solzão.
4: Ah, no mínimo 13 mil.
0: 13 mil?
4: Vamos lotar. Som automotivo, pagode,
0: rapaz,
4: cerveja barata.
0: O que aconteceu com o Iago de ontem pra hoje?
4: Cara, eu tô feliz.
0: Ontem ele tava... Nada prestava.
5: É outro dia, pô, igual eu te falei.
0: Hoje já vai lotar o estádio.
4: Eu tô feliz, cara. E eu vou falar um negócio. Sabe que eu vou chegar lá na Serrinha? 10 da manhã.
0: Credo.
4: 10 da manhã eu já vou estar lá na porta. Eu que vou abrir aquela porqueira lá.
5: O que acontece com esse homem, né?
0: Esse homem, ele é.
4: Eu não sei, mas eu vou falar um negócio. Se eu fosse torcedor, eu ia nesse jogo, cara. Eu ia.
5: Vai? Eu vou.
0: O que vai ter de diferente nesse jogo?
4: Ah, vai ter um monte de atrativo, né, cara? Mas eu acho que o atrativo principal, o torcedor vai ficar sabendo logo. Mas eu ia pra Serrinha.
5: Você vai falar hoje?
4: Eu vou, né?
5: Você vai falar o que que é?
4: Não, atrativo.
5: Vai só lá?
4: Não, isso aí o torcedor vai descobrindo aos poucos, né? Já tem meta aí na rede social do Goiás, já acabou de postar.
0: Uai.
4: Vai ter som automotivo,
0: de novo?
4: Deboche,
0: vai pro moda estranho?
4: Uai, virou moda não, nós lançamos, né, mestre? Goiás lançou, o resto copiou. Nossa. Então vai ter deboche na Serrinha. Se bater 6 mil. 6 mil ingressos vendidos.
0: Deboche.
5: É. Vai ter som automotivo.
4: Vai ter som automotivo, vai ter pagode.
0: Não vai acabar a energia lá não, né?
4: Não, lá tem gerador.
5: Rapaz.
4: Lá igual lá no Oba, lá no Oba também tem, ué. Acabou a energia porque acabou na rua. Acaba mesmo, é normal, Guga. Você tá querendo dizer o quê?
0: Não, nada. Não acaba a energia. E o disco? O disco vai ter o disco?
4: Disco quente, gol do Clemente.
0: Hã? Eu acho que não poderia parar com esse negócio.
4: Não, dessa vez sai. O João disse que sai.
0: O João disse que sai?
4: É.
5: Você não pode ser igual o Newton, não, bicho. Vocês botam um apelido no
4: isso aí
5: jogador
4: é coisa do João.
5: E rebenta.
4: Não, então vai. Deixa o João apresentar aí, senão nós fica leré aqui.
0: 7 horas e 39 minutos. Acabei de ver a meta aqui, inclusive. Realmente, pré-jogo, som automotivo.
4: Vem comigo, Gui.
0: O Goiás tá até provocando aí, ó. Made in Goiás. Copia não, comédia.
5: Olha!
0: Colocou aqui, ó.
5: Mas é copiado esse negócio ou não?
4: Quem fez primeiro?
5: Quem lançou?
0: O Goiás lançou, aí o Vila. Mas o evento do Vila foi, né? Pancada, foi sucesso. E aí
5: foi
0: o Goiás
5: show,
0: agora
5: o evento
0: também.
5: Do Vila,
0: faltou o Atlético pôr lá também, lá. Ó.
4: Não, lá não pode não.
0: Pô, não.
4: O Atlético mexe com o senhorzinho, não gosta de som.
5: O Atlético põe pula-pula. O atleta põe...
0: É um clube da família? Você tá falando que o Goiás e o Vila não é clube da família?
5: Não, aí, ó, tá vendo? Aí não dá certo.
4: Não, lá no Atlético não pode ter isso não.
5: O atleta põe um pula-pula pras crianças, põe um futebol de sabão, põe esses negócios, irmão. Ali é
4: dama,
5: mais...
4: Dama, dominó.
5: Lá é mais elite, é mais arrumado.
4: Entendi.
0: Afiado, hein? 7h40. 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
2: João Batista, Joãozão!
0: Fala aí, Big John, boa noite.
6: Registro de chuva na cidade de Edeia.
0: Ainda falta
6: Edeia, Nazário,
0: aqui,
6: né? Hoje.
0: Eu vi um vídeo em Santa Helena também que o bicho pegou, hein?
6: E agora há pouco eu estava chegando na rádio e estava começando a
0: pingar.
6: Pinga em mim. Pinga em mim.
0: Pinga?
6: Não, pingando, né?
0: Pingando.
6: E eu fui procurando os pingos. Né? Então, assim, ela tá chegando. Hoje deu uma chuva, foi de poeira, né? À tarde, né? Foi. Eu cheguei na minha casa, lá na minha área, lá deu vontade de voltar. Nossa, mas tava uma poeira, cara do céu. E perdemos lá a menina que organizava pra gente lá, Guguinha. Tá difícil de arrumar a gente pra trabalhar, hein?
0: Aninho.
6: Coitada, minha esposa chega da escola, tem que. Nossa, é a casa grande. Tá fácil, não. Chega lá, vou ajudar ela um pouquinho, nem que seja pra. Nem que seja pra lavar o prato. Abraço aí, Zé do Norte, Wesley, Iago, Guga, todos os ouvidos, obrigado pelo carinho, pela audiência.
0: Ó!
6: Saiu o dinheiro lá, Guadinho?
4: Rapaz.
6: Tesoureiro.
4: Parece que vai sair.
6: Mas então por que você tava nervoso ontem comigo?
4: Uai, porque eu não tava acreditando mais, não, hein? Eu tava igual torcedor.
0: As coisas mudaram?
4: Rapaz, bastante.
0: Tá certo.
5: Deu certo?
4: Deu. Não, deu não.
0: Ainda não, mas parece que vai dar certo.
4: Vai dar certo.
6: Ó, rapaz, quando eu falo um negócio, vocês creneu.
5: É, lógico.
6: Creneu.
5: Claro.
6: É, são os dois jogos que definem o Goiás. O que eu falei hoje cedo, motorzinho? Você lembra?
5: Lembro.
6: São os dois esses dois jogos vão definir a vida do Goiás. Goiás.
5: Exato.
6: Então, o Goiás ia se mexer. Ó, o Goiás não... Ninguém fica pobre o resto da vida, motorzinho. Pelo menos uma oportunidade ela vai passar na sua vida. Cabe você pegar ou não.
5: Tô esperando.
6: Né? Não, mas você já teve oportunidade pra caramba, já. Né, motor? Pô, você não pode reclamar de oportunidade na vida, não, né, motor?
5: É reclamar de barriga.
6: Se não ficou rico, né? Assim, Deus deu muitas oportunidades.
5: Deu. Melhorei
6: então,
5: de vida.
6: Então, assim, nada é pra sempre. Vamos mudar aqui o. Nada é pra sempre. Então, assim, eu penso que o Goiás ele vai se movimentar bem aí. Essa está se movimentando bem. Aquilo que eu sempre cobrei, o maior adversário do Goiás era o Goiás. Me parece que as coisas vão clarear aí, hein?
5: Ó.
6: Vão clarear aí. Nós teremos aí novidades aí, né? De hoje para amanhã. A primeira já foi colocada aí agora no site do Goiás aí, no Instagram. Né? E a diretoria vai se mexer aí, mas se mexer bem mesmo, mas muito. Né? Diretoria, não.
5: É a diretoria.
6: É o povo que manda. Se depender do Guidão, o Goiás ficaria aí nesse ostracismo aí até cair pra Série C. Então, o povo que manda, eles vão se mexer. E vão sair ali do ar-condicionado e vão pro front. Oh. E isso é bom. Isso, o maior reforço do Goiás está dentro do Goiás.
5: Exatamente.
6: Há um mês que a gente vem batendo nessa tecla. E me parece que o reforço estará chegando nas próximas horas, viu, motorzinho?
5: É aquela situação. Acordaram, João?
6: Demorou, cara, antes tarde que nunca, né?
5: Antes tarde que nunca.
6: Então, assim, a expectativa é de que realmente eles se mexam, que o estádio receba um grande público, né? Vão trabalhar e para o jogo contra o Vila o ânimo já será outro completamente. Olha que pai, esse clássico vai pegar fogo. Esse clássico vai pegar fogo. Goiás e Vila e Goiás. Se fosse Serra Dourada, era 50
5: Nossa
6: mil pessoas.
5: Senhora.
6: Né? Mesmo se fosse só com a torcida do Vila ou só com a torcida do Goiás, no caso seria só a torcida do Vila. Porque vai pegar fogo, o Vila vai ganhar do Atlético e o Goiás, que esse jogo dificílimo contra o Fortaleza, mas com ânimo renovado, viu,
5: motorzinho? Já melhora, o combustível
6: o
5: chegou.
6: Ânimo renovado.
5: Esperança.
6: A Petrobras chegou.
5: Oh. Quando é
6: esperança, não.
5: Não. É realidade?
6: Agora é uma realidade.
5: Então é igual a notícia da chuva em Goiânia.
6: Não, não, aqui, não.
5: Tá chegando pra lavar a alma.
6: Você pode anotar aí, ela, nas próximas horas, todos saberão.
5: Eita.
6: Todos vão saber o que realmente vai acontecer aí no Goiás. Então, é um fato.
5: Perfil.
6: É um fato aqui trazido aqui pela Rádio Bandeirantes.
5: Informação, João?
6: Informação.
5: Informação.
6: Informação.
5: Daqui uns dias a gente...
6: Não, daqui uns dias, rapaz, amanhã.
5: Não,
6: amanhã,
5: eu falo daqui uns dias, a galera vai estar aqui falando aqui, ó,
6: amanhã,
5: a gente ouviu lá na Bandeirantes.
6: Amanhã.
5: O debate vai pautar.
6: A primeira ação já foi tomada. Você acha que o Goiás, se não tivesse uma ação, um negócio legal ali, fazer sombra, automotivo? Pra quem? Você acha que quem ia lá?
5: Nem ia mexer com isso, não.
6: Com esse pessimismo que ronda.
5: Eu vou falar um negócio pra vocês.
6: Se as coisas não mudassem, você acha que o marketing não iria trabalhar? Então, as coisas mudaram, Guga. Só se parte já foi anunciada, mas a parte boa e a maior parte, vocês conhecerão amanhã, até...
5: Amanhã.
6: Vocês vão conhecerão.
5: Perfil aqui,
6: saberão, né?
5: Coques Dani, aí me perdoa, perfil. Eu não sei se é ela ou ele. Aqui é a foto que tá com
6: o
5: cabelo Cocos. Longo.
6: Boa, colocou.
5: Tá aqui, esse Guga tá colocando as asinhas de fora. Você sabe por que acabou a energia? Já apuraram oficialmente ou vão ficar só de gracinha?
4: Aí,
5: já
4: meu basta. Filho, você tem que ligar na CELG. O Guga trabalha na Rádio Bandeirantes. Equatorial. É lá que vai saber o motivo.
5: Aí ele comenta que já basta esses dois carecas parciais. Três. Deixa. Ô, Dani, deixa eu te falar um negócio. Quando a gente tava aqui...
6: Dá de bola pra esse cara,
5: não,
6: pra frente.
5: Não, é porque quando a gente tava aqui brincando com Goiás, porque acabou o papel, que acabou a água, a cerveja, tava todo mundo aqui rindo com a gente.
6: Você que não identifica, a gente fala um negócio pra você aqui, ó. Existe um negócio chamado gerador. Lá na minha roça, lá acaba a energia, tem um negócio que chama...
5: Gerador.
6: Não é nem gerador, é muito mais moderno, que agora é carregado pela bateria solar, pela energia solar.
5: Painel solar.
6: Green floor.
5: Que isso?
6: Green
5: que
6: floor.
5: Isso, você tá enfoado,
6: o meu lá custou 10 mil reais, mas assim, liga tudo. Fica 32 horas, equatorial.
5: Direto?
6: E se eu ligar no sol no outro dia, fica carrega. À noite eu posso usar. Então, assim...
5: Ecoflow.
6: Ecoflow, exatamente. Obrigado, gordinho. Ecoflow. Acabou a energia. Ligou. Tô com energia. Starlink funcionando, cerveja gelada.
4: Você ensina isso aí pra aquele amigo nosso que vai pra roça.
6: Mas aquilo eu ensinei pra ele.
4: Ensinou pra ele?
6: Sábado eu falei assim, mestre, mas eu te liguei, você não atendeu, o que que foi? Tava sem energia. Eu falei, não. Aí não tem cabimento.
5: Enfim, pra concluir, que é um programa de resenha, gente.
6: Agora, mas aí,
5: chato.
6: Segundo o Vila Nova, tinha o gerador, mas não funcionou. Então, não funcionou, mestre. Não funcionou. O que, que nós podemos fazer? O negócio tem que estar lá pra funcionar, ué.
5: É, exatamente.
6: Acaba no Atlético lá, funciona. Acaba, esse Goiás aqui é até enjoado com esse negócio.
5: Nossa,
6: quando acaba
5: a
6: energia, desligando, lá ligando o gerador.
4: Guga, sabe o que eu fico pensando?
5: Ah.
4: Que os torcedores do Vila vai começar a curtir a partir da semana que vem.
5: Por quê, ué?
4: Eu acho que
6: não vai ter motivo mais.
5: Motivo de quê, ué?
4: Não vai ter motivo.
5: Nem rolou o jogo ainda, porque vai curtir?
4: Não. Antes. Tô falando antes do jogo.
5: Ninguém vai curtir, não.
4: O torcedor do Vila tá muito... Tá gozador, tá.
5: Não, mas é o momento, tem que gozar mesmo, gente. É. Vai. É o momento. É, o torcedor do Goiás ano passado não ficou.
4: Aproveita.
5: Goiás semana ano passado ficou um turno e três rodadas mandando seguir o líder.
4: Não, o Vila é favorito.
6: Pode fazer lá.
4: Favorito não, favorito.
6: O torcedor do Vila tá com o direito deles. Tem que gozar mesmo, tem que curtir mesmo, tá na frente, tá surfando na onda, né? Tá brigando pelo título. O Goiás está muito distante do Vila Nova hoje. Então, o torcedor do Goiás tem que, como diz outro, incentivar o seu time e apanhar calado. Porque o do Vila, o torcedor do Vila hoje pode tirar onda agora. Não vem querer pautar a questão de verdade. Isso aí, meu irmão, é pro Goiás, é pro Vila, é pro Atlético. Doa quem doer, torcedor que quiser ouvir a verdade ou ouvir a bandeirante. Se quiser... vai pra outro lugar. Aqui não tem esse negócio, aqui não tem mimimi, não. Aqui é bandeirantes, rapaz. Aqui é rádio... forte.
5: Pau na muleta.
6: É que o Vila tá bem.
4: Ah, pronto, acabou.
6: Pronto, doa boa. Quem doer,
5: doa,
6: não é,
5: quem
6: motor?
5: Doer. Pode arranhar o cotovelo na mesa.
4: Chorar.
6: Pode fazer o que quiser.
5: Liga lá no Papa. 21 minutos, primeiro tempo, lá em Londrina. Londrina 0, Juventude 0. A gente é todo mundo Londrina aqui, né, mesa? Todo mundo Londrina. E por enquanto todo tá mundo. Dando certo. Ó, o Londrina tá segurando o Juventude.
6: Tem um cara falando aqui de exame antidop, não sei o quê, no jogo contra o Vila.
5: É porque o povo. Tem uns torcedores aqui que estão falando que tem algo de errado, que os caras tá correndo
6: não,
5: demais.
6: Para gente, com isso. Começou.
4: Tá correndo demais.
6: Começou, é isso que eu não entendo.
5: Tem umas mensagens.
6: Fala pra ele que a CBF que, faz exame antidop em todas as competições.
4: A gente tá falando o quê, moço? O que, que esses torcedores estão falando?
5: Se agora dinheiro em dia for doping, tá lascado. Aí.
6: Doideira.
5: Ah, os caras lá tá correndo porque o bicho lá é bom.
4: Eu tô achando que o Goiás, a partir de Fortaleza também.
5: Vai correr mais?
4: Vai pra fazer o doping nesse. Eu acho que esses caras vão correr mais. Contra o Vila, eu acho que vai correr o triplo.
5: Vocês estão
6: sabendo. Não é questão de doping, não.
4: É lógico que nós estamos
6: sabendo. É o etanol, é o etanol que é grande.
4: Nós não tivemos sabendo, nós não tava falando.
6: Combustível de avião.
4: É, eu tô achando que lá eles vão tomar aquele combustível azul, não é?
6: É, de avião.
4: O que você joga pra cima, ele não cai no chão.
6: Ixi, Maria.
5: É, rapaz. 7h49. 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
4: Mês que vem eu vou alugar o programa, o horário nosso aqui, né? Vamos alugar pro José Paulo, pra ele vir aqui fazer o programa do jeito que ele quiser. Viu, José? Se você quiser, a partir do mês que vem, eu vou ceder pra você pelo menos 30 dias. Você paga o aluguel, você pode falar o que você quiser aqui. José, tô te convidando. Paulo? Vou ceder o nosso horário aqui pra você.
5: Será que vem?
4: Ah, vem nada, rapaz. Você só sabe conversar aí. Potoca.
5: José Paulo parece muito meu amigo Bruno Dias, inclusive.
4: Não, Bruno Dias é gente boa.
6: Ele sumiu.
4: Bruno,
5: ele é gente
4: Bruno
5: boa.
4: É gente boa.
6: Ele sumiu, não sumiu?
4: Bruno, Paulinho é boa.
6: Não, Zé, agora falando sério aqui, cara, aqui ninguém é torcedor não, mestre. Aqui é o ganha-pão da família.
5: É.
6: Aqui não existe esse negócio, essa bobagem de ter torcedor de Vila, torcedor de Goiás, torcedor de Atlético. O time mais criticado na rádio aqui, você sabe qual é, Zé? É o tal do Goiás, você conhece o Goiás? É o time do 85 aqui?
4: Não, já tem
6: né? Então assim, o mais apanha. Criticado aqui, que mais apanha é o Goiás. Você quer que faz o que agora? Vai lá e fecha, dá uma voz de prisão pro Paulo Rogério, sai algemado, lá e fecha o Goiás. Pra ser Vila Nova tem que ser assim. Cara, pelo amor de Deus, e outra coisa. Arruma então eu vou convidar a Nega Brechó pra sentar na mesa. Ela dá conta? Ela vai querer falar aqui? Todo dia, pra ser comentarista profissional? O Júnior lá, que era o ex-presidente da esquadra, será que ele vai conseguir? Cara, não é assim que a banda toca. Não tem essa. Ah, porque o motorzinho criticou, porque o motorzinho é Atlético. Ah, o Joãozão criticou, porque ele torce. Que bobagem é essa? Isso não existe, cara. Aqui é ganha-pão, rapaz. Aqui é o sustento da nossa família. Vila Nova na Série A é o maior patrocinador, é mais patrocinadores pra rádio. Eu vou ganhar mais, eu quero é ganhar dinheiro. Vila bem, rádio bem. Você sabia que um dos maiores patrocinadores que nós tínhamos aqui, aliás, os maiores que nós temos aqui, são torcedores do Vila?
5: Sabia.
6: Eu não sabia disso, mas vou contar pra ele. Inclusive, eu tava falando com um agora há pouco, né? Que é o Bentão Saeta, lá da Macro Service, que estará reformando a nossa cabine, né? Lá do Estádio Onésio Brasileiro Alvarenga, é cliente nosso que há mais de 5 anos. Ele é um dos grandes anunciantes que nós temos aqui. Outro gigante, a Hyundai, Nisa Hyundai, medrado, todo jogo do Vila Nova, tá lá. É Vila Nova. Então, se... Cara, tira isso do coração, meu irmão. Vamos com leveza, tranquilidade, curte as coisas. Boleiragem aqui é diferente, é pra gente resenhar. Esse negócio de ficar, torce pro Goiás, torce pro Vila. Então, vamos fazer um mundo legal pra você, um mundo da Alice do País das Maravilhas.
4: Só tem Vila Novense.
6: Só Vila Novense.
4: Vermelho.
6: Olha o tanto que seria
5: chato. País das Maravilhas.
6: Você vai discutir com quem?
4: Você não, vai, igual, né, cê, igual com meus parceiros, é tudo Vila Novense, hein?
6: Né? Então, assim,
4: é o Gão, é o Policarpo.
5: Geninho.
4: É o Geninho.
5: Ó, só trazendo aqui uma informação publicada há pouco, né? Houve uma decisão em um órgão de regularização de dívidas, né? Resolução de dívidas, em que o Vila cobrava o Atlético Goianiense 30% do valor relacionado ao empréstimo remunerado do atacante Daniel ao ZTE da Hungria, né? O Vila Nova teria reclamado que o Atlético não havia passado o valor, né, referido à negociação. Só que aí o Atlético apresentou os documentos, era um valor que havia sido negociado em parcelas, as partes chegaram a um acordo e houve a decisão, então não tem nenhum problema que possa levar o Atlético novamente a um transfer ban. Então
4: ninguém deve ninguém.
5: Então ninguém deve ninguém, a situação tá tudo
4: certo.
5: Por que
4: o Vila levantou isso?
5: Porque o Vila tem direito ao valor, né?
4: Mas não recebeu?
5: Recebeu, mas de forma parcelada, e até então, entre as partes, não havia o entendimento que o valor era parcelado, e sim à vista. Sim,
4: mas e aí recebeu, e depois que recebeu?
5: Não,
6: recebeu uma parte, recebeu?
5: Recebeu
6: uma parte. Aí essa parte ele tava reclamando que queria mais?
5: Não, que não havia recebido. Aí depois, lá na frente, eles chegaram no entendimento que o valor...
6: Recebeu ou não recebeu?
5: Recebeu. Vou trazer a informação de novo. A atuação da ANRESF resultou na regularização de mais uma dívida, desta vez entre Vila Nova e Atlético. O Vila acionou a agência após identificar um atraso no pagamento relacionado à transferência de um atleta profissional, Daniel, ao ZTE da Hungria. Notificado, o Atlético apresentou o acordo firmado com o clube credor, que por sua vez confirmou o parcelamento da dívida.
4: Agora entendi. O Vila trucou, o Atlético deu 6, o Vila perdeu a rodada.
6: Porque ele achou que tinha sido algo mais e não foi.
5: E aí tinha sido lá atrás celebrado de uma forma, e aí agora...
6: Porque o Daniel, ele era do Vila Nova na base. Ele, ainda na base, ele foi vendido pro Atlético.
5: Exatamente.
6: Então, quando houve uma transferência internacional, o Vila exerce o dinheiro de ter exerce o direito de ter ali uma parte como clube formador.
4: Teve outra agora, então. Então o Vila tem direito. Essa agora com o menino, ele saiu agora.
5: Mas esse empréstimo é remunerado? Tem que ver se envolveu o valor.
6: Tem que ver, né, Guga? Ninguém vai sair, às vezes, de graça.
4: O Vila tá no papel dele, foi fiscalizado.
6: Tá certo, não, aí, o Vila tá certo. Mas o Atlético apresentou os documentos legais.
4: Exatamente.
6: E pronto, morreu. Então, pronto, morreu o assunto. O Vila questionou, o Atlético provou, acabou. Agora, o Vila tá no direito dele de questionar. O Vila tá no direito de questionar e o Atlético no dever de provar. Ó, o que eu tô falando aqui é verdade. Não sei qual o valor, mas comprovou que tá pronto, tá exatamente tudo certo. Então, assim, não pode tirar o direito do Vila também de questionar isso, não.
5: Exatamente. 7h55, sabe aquele salgado que você nunca esquece? 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Zé, rápida paradinha na volta. A gente traz mais boleiragem.
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6: Estamos de volta, 8 da noite em Goiânia. Este é o Boleiragem, atualizando para você o placar da Série B. Londrina 0, Juventude também 0, Bandeirantes Goiânia e o Boleiragem, um oferecimento Recanto das Aves. 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É. Hoje, sim, João, pode falar.
7: Não, eu ia falar aqui. E o Marcelo Borges tá chegando, viu?
6: Ah.
7: O Borginho tá chegando.
6: É, junto com a chuva?
7: Não, vem antes da chuva.
6: Vem antes da chuva? Então tá bom.
7: É porque já é semana que vem, então ele vem antes da chuva. Eu acredito que até semana que vem não chove, não, mas então ele vem antes da chuva.
6: Então venha logo, Borginho, venha logo. A gente tá querendo.
7: Será que o povo vai ratear aí também no chat? Então o Borginho tá chegando.
6: Ih, agorinha começa. Pode esperar, João. 8 horas, 1 minuto. Vamos falar do Vila. Hoje, nos primeiros momentos da manhã de hoje, Jonathan Costa foi a notícia, o anúncio, a chegada de mais um reforço para o Vila. E aí eu pergunto, né, para você Wesley, Motorzinho, para você Iago, para você João, se esse nome que tá chegando ao Vila é reposição, ele é uma aposta, ou ele é um jogador reforço mesmo pro elenco?
8: Rapaz, no debate eu falei para vocês que ele fez uma Série B na equipe do Avaí espetacular. E não é a primeira temporada que ele vem fazendo isso, não. Já tem mais de 2 temporadas, acabou, ele foi pro Guarani, mas não conseguiu o acesso lá com a equipe do Guarani. Mas é um jogador que chega para elevar o nível técnico defensivo. É um zagueiro que chega para brigar. Eu acho que o Vila foi mais rápido no mercado por conta da situação do Bora. Né? Se não tivesse acontecido o Bora, teria trago para outro setor. Mas com a situação do Bora, já tinha um prognóstico de 40 dias. Opa, vamos lá no mercado trazer um jogador para não ter dúvida. Então eu penso que esse jogador chega com status para brigar pela titularidade.
6: E só reforçando aqui algo que eu já havia informado, né? Uma informação que eu trouxe lá no Esporte Debate. O Jonathan zagueiro era um jogador já monitorado pelo Vila desde o início da temporada. E aí, contou um pouquinho com a sorte também da infelicidade do Guarani não classificar na Série C e ele acabou ficando à disposição.
8: Sorte pra uns, azar pra outros, né? Porque se sobe, 2 do Atlético ia.
6: É.
7: Não ia? Se tivesse classificado,
8: os dois, quem era o...
6: Era o Léo Tocantins e o Igor Henrique.
8: Como não foi, ficaram. Então, azar pro Atlético, mas... E sorte pro Vila que contratou um zagueiro aí que eu penso que vai ajudar muito.
6: Nossa, e que ano ruim do Humberto Lousa, hein? E chegou lá e já foi eliminado. Meu Deus do céu.
8: Lousa tá na maré, rapaz. Lousa tem que tomar um banho de sal grosso pra ver se ele melhora.
6: E aí, João, e pra você? Jonathan Costa.
7: Eu penso, bom, os números dele são bons, né? E o Vila agiu rápido, né? Perdeu o Bora, já trouxe aí um zagueiro pra substituir, pra fazer parte do elenco. Mas pra este jogo, contra o Atlético, já que a partida será realizada na próxima sexta-feira, poucos dias de treinamento, né, e de adaptação, eu colocaria o Formiga, cara. Eu gosto do Formiga. Lá, eles têm um centroavante lá muito alto, quase 2 metros de altura, um nome estranho, né, um moreno, forte. Então eles vão jogar muita bola no alto lá. E o Formiga é muito bom na bola aérea, muito bom na estatura. Então, assim, e ele entrou bem, o Formigão, no domingo, quando o Bora machucou. Eu colocaria o Formiga. É improvisado, tem zagueiro, cara, mas já tá no grupo, né, se sente bem, jogou na última partida praticamente 70 minutos como titular ao lado do Pagno Sati. Para esta partida, eu manteria Pagnussati e Formiga, né? Pra mim seria o miolo de zaga titular para esse jogo.
8: O zagueiro, ele chegou antes do jogo do Ceará ou ele...
9: Eu confesso que eu não tinha essa informação.
7: Foi anunciado segunda, né?
9: Ele foi contactado, parece, na segunda e porque chegou hoje nas primeiras horas.
7: É porque o final de semana teve o jogo do Guarani, né?
9: No sábado.
8: Pode ter chegado no domingo, né?
9: É.
8: Tem essa situação.
9: Eu posso procurar saber essa informação.
8: Procura saber, porque às vezes nem foi uma situação já que o Vila teve que agir. Né? Essa situação já estava concretizada. O jogador chegou no domingo, provavelmente. Procura saber.
7: Se ele chegou no domingo, esse domingo, segunda, terça, quarta. O Vila deve viajar na quarta, né?
9: É, porque vai para Belo Horizonte primeiro.
7: Aí seriam quatro treinos, né?
8: Aí já muda.
7: Quatro sessões, no mínimo, de treinamentos. Aí já muda. Cara, aí vai depender do treinador, entendeu? Assim, o Formiga passa a confiança. Se o jogador chegar, jogar, eu já vi jogador chegar num dia, praticamente estrear no outro, tendo necessidade, né?
9: O Adriano Martins jogou numa partida pelo Juventude na Série A, no outro dia ele tava sendo apresentado, no outro dia jogando pelo Atlético.
8: Aí foi a necessidade,
7: né? De acordo com a necessidade. De repente o cara tá bem. Porque jogando ele tava, final de semana ele jogou. Deve ter jogado, pelo menos, né?
9: Jogou no sábado.
7: Foi titular. Então, sábado. Então,
9: contra o Brusque.
7: Então, fisicamente, tecnicamente, então, cara, aí depende do Guto. Nesse ponto, parabéns pra diretoria. Perdeu um jogador, trouxe rápido o substituto. Né? Agora cabe o Guto entender se ele permanece com o Formiga ou se promove a estreia do jogador. Se colocar o jogador que veio, não vejo mal nenhum. Mal nenhum. Eu estou falando porque eu não conheço tecnicamente, conheço Formiga. A grosso modo, o simples, eu manteria o miolo de zaga, que eu gostei, mais uma vez, da entrada do Formiga como zagueiro. Agora, né? Mantendo o Igor na esquerda.
8: Tem um adendo nessa situação.
7: É o menino, né?
8: Tem um adendo nessa situação. Ele jogou com o Pagnussati no Avaí, né?
9: Sim, em 2024.
7: Outro ponto positivo.
8: Então, eles têm essa... Né, um já jogou com o outro e praticamente já se conhecem. Então, isso pode também pesar. Mas o Formiga é que tá da vez, cara. O cara chega, é zagueiro, né, vai esperar um pouquinho, o Formiga vai ser o da vez. O Guto, eu acho que ele não vai, neste momento, ele não vai caçar nenhum problema pra gestão dele,
7: até
8: não.
7: Até o Paulo fala aqui, o Paulo Gomes, do Bora, né? O Bora, ele estreou contra o Criciúma, realmente já havia chegado naquela semana e acabou fazendo a sua estreia diante de uma necessidade, lembra?
8: Mas era um Vila mas totalmente diferente.
7: Totalmente diferente e outra coisa. E o Bora, aquela foi a pior partida do Bora.
8: Pois
7: ele
8: é,
7: erra, ele fritou ele. Ele erra a saída de bola, né? Depois ele perde uma bola pela esquerda, o bote, quase sai um gol. Se o Criciúma marca aquele segundo gol, naquele momento o Vila, né, sofreria ainda mais na partida. Então, assim, o Bora não foi bem, inclusive... Foi levantada até a possibilidade de não continuar como titular.
8: Uhum.
7: Né? Então, assim, vai depender muito, né? Da cabeça do jogador, o estilo, como que o jogador está e dos treinamentos do Formiga. O simples pede Formiga, né, motor? Agora, vai depender dos trabalhos. Quatro trabalhos dá pra sentir bem o jogador.
8: Não, e outra, o técnico, quando ele tem a confiança, ele passa a confiança pro jogador, bora, jogou um, dois, não foi bem. O técnico sustentou e terminou um zagueiraço aí jogando muito. Foi infeliz na sua lesão, mas é a confiança do técnico, Guga. O técnico deu a confiança, o jogador pode chegar, descer lá no aeroporto, ali no aeroporto Santa Genoveva, hoje à noite, amanhã ele joga. É confiança.
10: 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O companheiro aqui, o Raul Alcântara, tá lembrando aqui, ó, o diretor de futebol lá no Guarani é o Frontini, hein? Tá explicado.
8: Boa relação com o Vila, né?
9: Tem
8: isso também,
10: E tem sido um diferencial da diretoria do Vila, né? Até foi algo que eu citei há pouco no Bandeirantes Esporte Clube, João, Iago e Wesley. O Hugo, ele é um cara muito bom de relacionamento.
8: Só
10: ele
8: que
10: e o Alarcon,
8: né? Eu queria ter essa opinião pra outra pessoa também. O Alarcon.
10: Então, o Hugo e o Alarcon.
8: O Hugo, tudo bem que o Hugo ele tem aquela força da caneta e tal, mas o Alarcon também é um cara que tem uma entrada boa no mercado.
7: O Hugo falou isso na entrevista, inclusive pro Fernando, nosso estagiário aqui, que aliás, parabéns, Fernandinho, tá muito bem, né? Numa entrevista praticamente exclusiva, aí o Baronil acabou chegando lá depois. E o Hugo falou do Alarcon, falou que é um cara que não aparece, fica no anonimato, mas trabalhador ao extremo. Então, assim, esse tipo de jogador aí, você pode ter certeza que foi o Alarcon que pesquisou, tá ali no radar do Alarcon e agiu rápido e trouxe o jogador.
10: 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Paulo Roberto, será que esse zagueiro é porque essa zaga do Guarani levou 2 gols do Brusque? Mas, gente, mas o zagueiro ele não joga sozinho, né? Ele tem outro zagueiro, tem lateral, tem goleiro.
11: Futebol é coletivo.
10: E tem o Brusque, que foi o líder da primeira fase também.
7: Não tinha o Gutão.
10: E outra?
7: Não tinha o Gutão. O Gutão, ele arrumou o futebol do Pagno Sá, que tava pra ser dispensado.
11: Pois é,
7: fundamental.
11: Pagno Sá não, capitão Pagno Sá.
7: Capitão Pagno Sá.
10: Xerife.
7: Jandé, tava pra ser mandado embora. Jandé. O André Luiz, ninguém queria André Luiz, então... Eles não têm o Guto, o Vila tem.
10: E sabe outra coisa que o Guarani Guto, não
7: o Guto,
10: tem?
7: O Guto não é treinador, moço. O Guto é mágico.
10: Sabe o que é outra coisa que o Guarani não tem, que o Vila tem? Salário em dia, que o Guarani lá também tá 3 meses de salário atrasado. Salário
11: atrasado. Você vai ganhar de quem desse?
7: Salário atrasado, a bola não entra, ela bate na trave, vai pra fora. Fica sempre aquele tampa a cabeça, descobre o pé. É. Nossa, mas nós jogamos bem. Jogou nada, aquele jogo lento, previsível. Cara... futebol, na vida, não é jogador, não.
11: É. Já tem um amigo aqui te cornetando, viu, Guga?
10: Aonde?
11: Tem um amigo meu aqui que tá mandando mensagem aqui, torcedor do Guarani, bicho, não conheço nenhum. Ele falou assim: avisa esse mero apresentador que o Guarani tem Série A e o Vila não tem. Tá
8: mandando não, mas peraí, a conversa aqui é outra.
11: Não, eu tô só te respondendo aqui. Pediu pra falar pra você aqui, ó.
8: A conversa que é outra. Ninguém tira a história do Guarani, não. Mas que tá hoje vive uma draga. Não, vive.
11: O Guarani
8: vive
11: uma draga, mesmo.
10: Assim. E outra coisa.
11: O Guarani foi campeão brasileiro, bicho?
10: Foi, ué. Sério? Nos anos 70.
8: Capitão,
10: e com jogadores de seleção brasileira.
11: É.
10: O único time.
11: Na época do Neto, não. O Neto veio depois, né?
10: E é o único.
7: Não ganhou nada.
10: O único campeão brasileiro do interior. E outra coisa, eu hora nenhuma desmerecia o Guarani aqui, não. Eu só trouxe um fato, companheiro torcedor bugrino.
11: Rapaz,
10: que então nesse momento, hoje, o Vila tem gestão e o Guarani não, hein? Ou eu tô mentindo? Eu tô mentindo, João?
7: Tá falando a mais pura verdade. Então. O torcedor do Guarani tá pago pra ficar calado.
8: Não, moço, o Guarani hoje vive um momento horrível.
10: Gostei. Obrigado, João. Você é fera. Não, fera
7: torcedor
10: não.
7: Torcedor do Guarani da Ponte Preta, nós não vamos debater com vocês, não. Não merecem. Ah, na Bandeirantes tá de Campinas.
10: Então pronto. Então, solta o nosso ouvinte aqui que é muito melhor. Vai.
12: Alô, é com você. Alô, torcedor.
13: Ô, boa noite, turma da
7: Boa Noite. Boa noite, boa noite.
13: É o Pedro Baranda aqui do Jardim.
7: Você que era o torcedor do Guarani,
13: pô. Olha aqui. Se a gente conseguir, se o Goiás conseguir passar do Fortaleza, ganhar do Fortaleza.
10: Bolinha, não sei do
13: que. Aí o próximo jogo.
7: Capiva.
13: É Iambu na Capanga. É 3 pontos pro Verdão. Que aí o time lá do pé de manga comum não vai aguentar nós, não, rapaz. No primeiro turno, o Goiás ganhou deles com um jogador a menos. E agora, ainda mais lá dentro do chiqueirinho dele lá. Aí é que a gente vai ganhar bonito. Falou? Tchau.
7: Tchau.
13: Fica com Deus. Abraço pra vocês.
7: O Pedro Varanda falou sobre manga.
13: Sou fã de vocês todos aí. Mas vocês têm que chamar. Ô Guga, você chama o Joãozão pra falar primeiro. Ele que é o chefe, rapaz.
7: Exatamente.
13: Você tá querendo sair do perder o emprego?
7: Tá querendo entrar no
11: projetivo da meia-noite.
10: É o Zé do Norte que põe as vinhetas.
7: Ele falou em pé de manga, né? Cara, agora daqui. Nós estamos em setembro, final de setembro, comecinho de outubro.
10: Vai dar as mangas, hein?
7: As mangas. É. Cara, não sei se vocês gostam, mas o doce de manga. Ele é
11: bom, hein? Azedinho.
7: É bom. Cara, aquela manga comum lá em casa, lá na roda. Você não gosta, não, motor? Que isso? Você não sabe o que é bom.
11: Você quer é igual o Geninho?
7: Não existe.
11: Você sabe como é que faz doce de manga? Deus,
10: eu sei comer, mesmo.
7: Doce de manga.
11: Vai com ela madura ou verde?
10: Não. Peraí, Igor. Eu sei comer.
7: Chupar a manga é uma coisa. O doce de manga não tem fiapo, não, cara. Tem não, moço. Doce de manga é bom demais, cara, você é gostoso. Você realmente não é goiano, não, viu, motor? Você tem que aprender, cara, doce de manga.
10: Doce de manga é bom.
7: Tem que saber fazer, porque o negócio ele espirra pra caramba.
10: Doce de mamão.
7: Doce de mamão.
10: Nossa.
7: Doce de mamão com leite. Demais. Nossa, cara. Assim, a gente vai ficando velho, que você come muito menos doce. Né? Lá em casa, lá a gente nem come açúcar mais. Mas assim, você tem que evitar muita coisa. Mas um docinho de manga, uma colherinha assim, você tem que...
8: Qual manga?
7: Cara, lá você faz da manga comum.
8: Manga grande, melhor.
7: Não, manga comum.
10: Essa manga grande comum, é a manga Palmer.
7: Manga comum. Manga comum, cara, não tem melhor.
10: Você vai com qualquer um, é que tem
7: mais. Não, mas a manga comum é a melhor. Manga comum, doce de... Cara, Motorzinho, eu vou fazer lá na roça. Vou trazer pra...
14: Eu vou experimentar o
7: cara que não, ó. O cara que não gosta de doce de manga, bom sujeito não é.
14: Então traga, né, traga.
7: Não, Guga também parece que não gosta.
9: Eu gosto. É porque o Iago veio me perguntar se eu sei fazer mesmo. Eu sei comer. Esse negócio de fazer não é comigo, não. Vem com o trem pronto, que aí sim eu como com a beleza. 8h14.
7: Leva um trem pra você. Manda um abraço aqui pra galera lá do Barço lá.
9: Manda.
7: Ó. Olha que trio, rapaz.
9: Quem é?
7: Trio Parada Dura aqui, ó.
14: É o povo lá do
7: Chiquinho, meu Neinha Deus do céu. E Vars.
11: Esse do meio aí tá, parece que ele tá não. Mais pra lá do Bagdá. Ah, quem não, que é esse do meio?
7: Chiquinho aqui jogou comigo no Big Boy, rapaz. O Neinha aqui já foi campeão goiano.
9: Big
7: já,
9: Boy, rapaz, mas nem tem.
7: E o Vars é torcedor do Vila. Grande Vars!
11: Ei, eu tenho que ir lá tomar uma cerveja desse bar do Vars.
7: Esse aqui é bar raiz.
11: Tanto que você fala desse bar do Vars.
7: Esse cara tá tomando a Brahma lá.
11: Nós tem desconto.
7: É raiz.
11: Isso é litrão, né? Não,
7: moça, não sei não. Lá é litrão, tem raiz.
11: Ah, olá,
7: tá, tem desconto lá no Vars.
11: Não, não, não.
7: Nós paga se nós quisermos.
11: Então vamos pra lá. Vamos fazer lá do bar do Vars.
15: Fala, doente. Boa noite.
9: Falo.
15: Boa noite ao Wesley aí, um motorzinho, né? Iago Vinícius, Gustavão.
9: Opa.
15: Joãozão. É o Daniel aqui do Urias aqui. Rapaz, ontem eu mandei a mensagem aí falando que o Goiás era favorito, mesmo eu sendo Vila Novense, falando que o Goiás era favorito, vocês, é psicologia reversa, mas vamos lá. Vila Nova jogou com o Goiás em duas oportunidades esse ano, certo? Reversa. Quem ganhou? Goiás. Em uma das oportunidades, no primeiro turno, o Goiás com um a menos, quem foi que ganhou? Goiás. Então, ou seja, a pressão é totalmente em cima do Vila Nova. O Goiás está com favoritismo em cima do Vila, mas eu acredito muito no
7: essa
15: time do
7: Vila.
15: Essa
7: hora ninguém quer o favoritismo, né?
15: Vai ser um jogo,
7: né?
15: Muito difícil, hein? Ah. Muito difícil. Prepara.
7: Se o Vila não for favorito agora contra o Goiás,
11: vai ser nunca mais.
15: Isso, rapaz, vai causar a terceira guerra mundial, dependendo do resultado. E eu espero que seja do lado do Tigrão, hein? Bora pra cima. Boa noite pra vocês aí,
7: família. Boa noite. Jogando em casa, brigando pelo título. Qual time que é favorito?
14: Eu vou deixar pra falar na semana do clássico.
7: Isso aí, cara, o Goiás pode ganhar do Fortaleza, o Vila pode perder pro Atlético. O Vila é favorito.
14: E o que eu
7: dentro falar... de casa, o Vila é... Vamos lá.
11: O Vila não é o time que vence todo mundo dentro de casa?
7: Não é campeonato? Assim. Não é só isso. Ele perdeu pro Sport, empatou com o Atlético. Então não tem 100% de aproveitamento, mas o ponto não é esse.
14: Ele tem 72%.
7: Qual o melhor futebol longe do segundo colocado aqui de Goiás, praticado em casa, como mandante.
14: É o Vila.
7: Então, contra ó, Vila e Atlético, jogando no estádio Onésio Brasileiro Alvarenga, o Vila era favorito. Vila e Goiás jogando contra o Goiás, o Vila é favorito.
14: É.
7: Querem tirar esse favoritismo do Vila? Ah, vamos diminuir a pressão, mas o Vila é favorito.
14: Dentro de
7: uma normalidade, o Vila é favorito. Tá brigando pelo título, o Goiás tá na nona colocação, mestre. Se o Vila não for favorito agora, será quando? O Goiás ganhou com um a menos jogando na Serrinha. O Vila não tava tão bem. O Goiás vinha no campeão goiano, campeonato começando, o Goiás lá no G4 era o inverso. E lá nós falamos, o Goiás é favorito contra o Vila. Lembra disso? Nós falamos aqui. Então, hoje as coisas inverteram. O Vila é favorito contra o Goiás. Pode, de repente, não se concretizar como favorito e não ganhar o jogo. Aí é outra história.
14: É.
7: Mas antes da bola rolar, meu irmão, é o melhor... No futebol não é momento?
14: É.
7: Futebol não é... Então, o Vila é favorito.
14: E o Goiás que não abre o olho não, PV.
9: 8h17, só aqui atualizando, Zé, antes do ouvinte, intervalo de jogo no interior do Paraná, Londrina 0, Juventude também 0.
16: Boa noite, galera do Boleiragem.
14: Boa noite.
16: Eu, Fernando, motorista aplicativo. Sou fã de vocês, João. Do Iago, motorzinho, do Igor. Rapaz, fala a verdade pra você, se eu fosse um cara apresentador da Bandeirantes, esse tipo de comentário igual esses torcedores aí, eu nem abri o áudio, nem ouvia.
7: Ué?
16: É uns caras que vai na rádio só pra tumultuar, só pra encher o saco. Pelo amor de Deus.
11: Apesar de você ter razão, apesar de você ter razão, eu até concordo, nós não escutamos o áudio antes. Você manda o áudio, ele já cai lá no operador e ele já lança no ar. Então, o que a gente escuta aqui
9: é na hora.
11: É na hora, igual você que tá aí no rádio. Então, não tem esse negócio de selecionar rádio.
9: Só que tem um detalhe.
11: Tem hora que a gente escuta umas barbaridades aqui que, bicho, dá vontade de mandar tirar do ar. Mas
14: teve um dia que um cara aí, se ele pudesse, ele me puxava pelo outro lado do telefone.
11: Isso é saber na hora, mesmo.
9: Só que a gente tem um outro detalhe que é o mais importante de todos, que a Bandeirantes, ela abre espaço pra todo mundo. Aqui é um espaço democrático.
11: Tem hora que o nosso ouvido vira um pinico, mas vai fazer o quê?
14: Só que assim, ó. O que dá em Chico, dá em Francisco, entendeu?
11: Se vier pesado, vai tomar nos peitos.
14: Não, venha bem.
17: Boa noite, turma do Boleiragem. Eu sou o Maicon, de Aparecida de Goiânia.
6: Fala, Maicon.
17: O Iago falou que daqui uns dias, né, o torcedor do Vila não vai ter mais o que zoar, né, segundo ele. Cara, o Vila joga um campeonato hoje pelo título, pelo acesso direto, ele joga hoje, né? Lógico que tudo pode mudar em algumas rodadas, né? O futebol é dinâmico. É, tem um time muito forte, um time confiável, que continua se reforçando. Né? Tem uma ajuda da torcida até na parte financeira. Então, assim, o Vila continua bem melhor, né? O Goiás agora, pelo jeito, aí vai organizar as contas, vai pagar os caras. Tem um time bom que pode brigar, sim, pelo acesso, porque tem um bom elenco. Mas, assim, tem que esperar, né? Nos próximos dias, a tendência é a gente continuar zoando, né? Até no clássico, né? Que clássico é 50-50. É isso aí, mas o torcedor do Goiás, ele não esquece o Vila, né? Eles ganharam do São Bernardo. A gente que gosta de futebol, que consome, nos vídeos de pós-jogo, os caras, a cada 10 palavras, 9 era Vila. 9 era Panetone. Então, assim, eles não tiram o Vila da boca pra nada.
7: Sei.
17: As coisas se inverteram. Mas é isso, o futebol goiano, eu ainda acho que os três têm chance de brigar pelo acesso. Eu vou torcer só pro Vila subir, eu quero que os outros se lasquem, com todo respeito.
7: Aí tá, eu gostei, é isso mesmo.
17: Não falou pra rádio, pro futebol goiano seria quanto mais melhor, não é? Mas pra gente que é torcedor do Vila, a gente quer só nós lá, depois o outro sobe. Um abraço, boa noite.
7: É, só que valeu, o que ele tá falando aí é dos dois lados, porque eu vi o pós-jogo do Vila contra o Ceará, meu amigo. O que eu escutei de chupa, Moxé, nós vamos matar vocês aqui na CR, no Oba, vamos pegar vocês, Moxé. Isso é do torcedor, mestre. Torcedor ganha, o cara sai dali, ganhou o jogo, o cara quer comemorar e quer zoar o rival. Se um tá zoando o outro, meu amigo, é porque a rivalidade é grande. E se tem rivalidade, é porque o futebol tá respirando.
6: É.
7: E o futebol, ele existe por conta da rivalidade. Você pode olhar, clássico, quando é clássico, Atlético e Vila. Atlético e Goiás, não tem esse movimento.
6: Não tem esse apelo.
7: Porque
6: não,
7: o clássico,
6: tá,
7: ele não tem um apelo, assim, emocional entre as duas torcidas. Agora, Goiás e Vila é bom. Agora, o time do Goiás, nós vamos conhecer ele a partir do momento que quita o salário. Aí nós vamos saber se esse time é bom ou não, porque o Goiás do Campeonato Goiano foi muito bom. Foi superior aos dois times. Agora, vamos conhecer o time do Goiás quando tiver com o salário em dia.
18: É, e eu falo um negócio. O meio campo do Goiás, ele é o melhor meio campo do estado.
6: Uai, João.
18: Jogando. Isso eu sempre falei.
6: Não.
18: O salário em dia, o meio campo do Goiás. Eu sempre falei isso aqui. Se tem um ponto que o Goiás não perde pra nenhum time da Série B, é o meio campo, motorzinho.
6: Sério,
18: meu? O campo é ruim, não.
6: Com tudo certinho, bonitinho.
18: Não, o meio campo do Goiás. Eu sempre falei isso. O meio campo.
7: Lucas, sobra.
6: Felipe.
18: Lourenço. Lucas, Felipe e Lourenço. Esses três aí, falar um negócio pra vocês.
7: Você tem no banco GG, Lucas Lima. Você ainda tem Braia, tem
18: esse. Fala um monte de opção no meio. Sabe por quê?
6: Do outro lado tem um meio campo que tá jogando muito.
18: Não. Todos estão, motor.
7: Ele tá falando que tá jogando
18: aqui, ó. Hoje, se você falar assim, ó, esse meio campo, ele tá jogando mais que o do Vila? Não. Né?
6: Não. Pode até
18: nenhum tá, tá jogando.

0: continuar entregando ou não, a partir do momento que quitar, né, as suas dívidas. Mesmo porque é um negócio que o Vila não passou por isso. É. Esse sofrimento o Vila não teve, que é a falta de dinheiro. Exato. O Atlético começou a ter, o Watson foi lá e arrumou um dinheiro emprestado e, né, e bancou, inclusive trouxe mais reforços.
1: Então, agora nós Goiás, vamos saber onde pode chegar.
0: O Goiás, praticamente depois do jogo do Vila Nova pra cá, depois da Copa do Brasil pra cá,
2: o Goiás tem mais tempo que tá assim.
0: Não, é só salário, salário, salário, tá atrasado.
2: O Goiás entrou na Série B de jeito.
3: Não, sim. Não, mas quando o Goiás entra, não tava acumulando, não tava pagando atrasado.
0: Teve um mês de Série B tranquilo, e foi um mês que o Goiás perambulou ali pelo G6. Depois é só salário atrasado, salário atrasado. Bicho atrasado, salário atrasado, premiação.
1: Inclusive, deixa eu te perguntar, será que com essa projeção, com essa informação aí de que há uma previsão de quitar os salários, o futebol do Lucas Lima volta?
0: Ele vai ser reserva.
2: Não, ele não joga com esse meio campo.
0: Ele não volta pro time titular.
2: Não joga, não. Não joga.
1: De repente,
0: ele pode ser uma boa opção pro segundo tempo.
1: De repente, com dinheiro, vai que esse Lucas Lima volta a ser o cão da Campina.
2: Mas ele nunca foi o cão da Campina.
0: Todo mundo pode jogar mais, Guga. Dinheiro não ganha futebol, não ganha jogo. Não ganha. Ganha jogo é gol. Né? Que ganha jogo é você estar bem. Agora, você estando bem, dinheiro traz felicidade, cara. Dinheiro te traz mais disposição para você treinar mais. Maria. Treinando mais, você melhora o seu desempenho, né? Chutando, você, na hora que vai bater na bola, você tem mais concentração, porque sua mulher não tá no seu ouvido te enchendo o saco.
2: Vale
0: empresário
2: tanto.
0: Te enchendo o saco, e você, né, chutando a bola para bater na trave e sair, a bola bate na trave e entra. Então, dinheiro ele pode não ganhar jogo, não ganha. Mas ele traz uma felicidade danada. Nossa, agora sabe o que ganha jogo?
1: Ah.
0: Premiação. Premiação faz o cara dar rabo de arraia.
2: Isso do jogo.
0: É, dedo no zói. Soca dedo naquele outro lugar. Faz o capeta.
2: Corre mais.
0: Corre muito mais.
1: Você tá
0: então,
1: doido.
0: Premiação não ganha jogo, mas faz tudo isso. É. Faz o cara correr mais, o desempenho muda. Tudo muda, a alegria muda. Então é o seguinte, nós só vamos saber se realmente tudo isso aconteceu depois que colocarem as coisas em dia. E tudo será regularizado aí nos próximos dias.
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4: Boa noite, meus amigos boleirais.
0: Boa noite.
4: Wesley Motorzinho.
0: Opa, meu.
4: Brisado. Rapaz, vou falar um negócio pra vocês. Eu sou de uma reta, mas comemorava empate contra os Moché.
0: Verdade.
4: Aí nós achamos que o trem tava mais ou menos. Aparece o Atlético. Meu Deus. Aparece Pituca, Robson, Márcio no gol e o Wesley Motorzinho e Anaíus. Nós não tínhamos paz nessa época, não. Rapaz, quando nós empatávamos ou ganhávamos um, nós ganhávamos a Libertadores. Agora, o Tigrão ganhando tudo. Vice-líder da Série B, eu não vou comemorar, não. Eu não vou fazer festa,
0: exatamente.
4: Não. O futebol é no 12, eu sou o mais enjoado do grupo. Eu sou nojento. Rapaz, eu sou daquela época que eu só vivia na draga, agora eu tô no paraíso.
0: Rapaz, o cara tá comendo picanha.
4: É. Visto na liderança.
0: Tem que extravasar mesmo.
4: Não, você tá doido.
0: Olha aí. Tem que curtir. Cara, é o momento. Cara, se o torcedor do Vila não puder extravasar agora, vai extravasar quando, velho?
2: Quando,
0: velho? Mas e se não subir? Cara, ninguém adivinha futuro. Tem um menino aqui no chat que, o Goiás ano passado pagou 1 milhão. Não era 1 milhão, não. Eram 3 milhões pra subir, como o bicho do Vila contra o ABC, eram 5. E não subiu. É. Ninguém tem certeza de nada nessa vida. A única certeza que temos é que daqui a um bom tempo nós vamos passar dessa para uma melhor, não é isso?
2: Exato.
0: Nós vamos visitar Adolfo Campos, Cunha Filho, exatamente, né? O pessoal que tá lá em cima, o Zé Rico tocando moda para nós, Tchau Carreiro, né? PVzinho da galera entrevistando o pessoal, essa é a única certeza que temos. Cara, mas o dinheiro faz-me rir, é bom demais.
1: Nossa.
0: Hoje o faz-me rir me visitou, motorzinho.
2: Nossa.
0: Eu não tô aqui nessa euforia
2: Nossa
0: à toa, não,
2: senhora.
0: Motor. Hoje tava eu e esse gordinho, nós estávamos, né? Eu e o gordinho, meu ex-filho, né? Que agora passou. De repente, o faz-me rir bateu assim, ó, no motorzinho. Toque, toque.
2: Olha.
0: Toque, toque. Quem é? Sou eu, lindão. Ah, eu falei, que é isso?
2: Meia,
0: então,
2: meu
0: assim,
2: filho.
0: Eu mudo. Eu tava cansado.
2: Já
0: tava
2: deu
0: assim,
2: ânimo.
0: Não, rapaz, eu tô numa. Parece que eu tomei aquele remédio do Newton. que deu pra vocês aí. É, é. Então,

0: Eita, 20 miligramas.
1: É. Hoje foi engraçado.
2: Nossa,
1: caralho. Hoje nós tava numa lisura, hoje nós entrou, nós foi resolver um negócio ali, nós entrou no carro, foi bicho, mas eu tô numa lisura. É. E nós com dinheiro pra receber aí, o trem dando rolo e tal, e tal. E um outro nós já tinha desistido, sabe? Falou, esse já entrega pra Deus, que já foi embora.
0: Deixa embora.
1: E o outro amarrado, demorando,
2: O outro tava pra Deus mesmo.
1: Nós entrou dentro.
0: Toque, toque. Abriu
1: a. Nós entrou dentro do Uber. Eu olhei e falei, uai, rapaz, caiu um aqui. Eu olhei e falei, pô, o que nós tínhamos desistido caiu.
2: Não, o outro, na hora que a gente tava indo pra esse negócio, eu falei assim, gordinho, vê aquele negócio lá, já era pra cair já, ué. Você olhou lá, você sabe também que não tem pra receber? Não, eu sei que tem pra receber. Você tem controle? Não, deixa eu ligar lá. Não.
0: E aí?
2: Cantou. Aí eu falei, acho que tem dois realmente. Também, mas... Eu vou olhar aqui.
0: João.
2: Aí, bicho, aí ó.
0: Sorrisão vai lá.
2: Toque, toque.
0: Coisa linda.
2: Toque. Se me chamar hoje pra jogar truque, eu jogo. Se me chamar hoje pra fazer caminhada, eu faço. Aí jogador não faz não, né, motorzinho?
1: Ah, você eu tava
2: chamar hoje pra fazer ginástica.
0: Vixe.
2: Polichinelo, tô fazendo.
0: Pra treinar física, esse treina.
3: Motorzinho, a gente vai ter que andar um pouquinho pra ver se pinga pra nós também.
2: Não, certo, mas o toque-toque chega.
0: Vai dar certo, chega.
2: Toque-toque chega.
0: Quando você menos espera, é igual aí, ó.
2: Exato, quando você menos espera.
0: Quando você menos espera.
2: É quando você... Mas é um negócio que plantou lá atrás o toque-toque.
1: Moço, eu já tava pra sair em cobrar o povo que tá me devendo no aperto que eu tava.
0: Não, tem que fomentar muito, tem que fomentar muito. É ali, ó.
1: Eu já ia começar a ligar pro Cicrano. Falou, Cicrano, você me prometeu pagar mês que vem, nem como adiantar, não?
2: Dinheiro, ele traz uma alegriazinha pra gente. É, traz. Então, pra jogador de futebol, traz. Pra radialista, traz. Pra você que tá nos ouvindo agora, trabalhador do dia a dia, traz também. Dinheiro, reconhecimento. Cara, a nega velha acha bom, aí o clima muda em casa.
0: Nossa senhora.
2: A cervejinha, o churrasquinho.
0: É, faz compromisso com aquilo.
1: Não, vai eu vou chegar feliz. Eu tô de Uber e vou embora pra casa rindo.
3: Paulo Gomes aqui. Seu ex-filho é um manteiga? Quem que é manteiga?
1: Manteiga é o que você compra na padaria, né? Não?
3: Delícia.
1: Não sei se é.
3: Porque tá falando aqui de manteiga,
1: não sei quem que
2: é. Paulo Gomes, mexe que isso não.
1: Não conheço esse negócio de
2: Paulo,
1: manteiga, não.
2: Paulo, o que nós estamos querendo saber aqui é o seguinte. Você tá enxugando com a toalha do motorzinho, né?
1: Ele depois que ele passou a toalha na cara.
2: Você já esfregou.
0: Para com isso.
2: Você já esfregou a toalha do Vila na cara, que o motorzinho tomou banho com
1: já
2: ela?
1: Já viu aqueles filmes que os caras pegam a toalha assim, joga lá nas costas e faz assim?
0: Foi não, Paulo. Não vai na resenha, não.
2: Foi sim, Paulo. Não, foi ele não. Pegou assim, ó. De papo aqui, ó.
0: É assim, ó. Diz o Guga. Foi assim, ó. Bem muito assim, ó. Não é não, Guga?
3: Eu não falei nada, não.
1: Diz a feiticeira que o Paulo tá com cheirinho do motor no nariz até hoje.
0: Nossa, Paulo. Para com isso, velho.
1: E você já viu que aquele cheirinho de óculos você passa no nariz? Não sai de jeito nenhum, né? Um trem pra frente.
2: Paulo, fala com nós aí, Paulão.
3: O Paulo tá precisando vir aqui outro dia. Ele chegou nos finalmente no programa.
0: Vamos arrumar outra toalha pra ele.
3: Vamos arrumar outra toalha. Olha aí, ó. Não, o motorzinho que tá falando, ó, Paulo.
2: O motorzinho tá de sacanagem com você também, hein, bicho. Não rapaz, satisfeito rapaz, só com uma toalha que te dá outra.
1: E torce com essa toalha.
0: Essa vai ser de rosto.
1: Na época que o motor mandou essa toalha lá pro Paulo, ele tava decepcionado com o Vila.
0: Tava
1: um problema sério com o Vila ali, treinheiro, sei não, essa toalha aí...
3: 8h31!
2: Falando nisso, você descontou o cheque do Policarpo?
3: Não, vai ser no final do campeonato.
0: Calma,
3: no
0: final
2: quanto que é aquele cheque?
0: Não, calma, não
2: pode falar o toque, não.
0: Vai bater o toque-toque.
2: E o pão? O pãozinho você comeu tudo?
0: Delícia, tô comendo mortadela até hoje.
3: 8h32!
0: Trem que não acaba.
3: 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Rápida parada, na volta tem mais boleiragem na Bandeirantes.
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3: Estamos de volta, 8:36, 8:36. Este é o Boleiragem aqui na Bandeirantes Goiânia. Seguimos aqui com a nossa resenha, com a nossa mesa aqui da Bandeirantes Goiânia. 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Recanto das Aves, paixão e respeito pela natureza. 8:37, tem muito ouvinte, então a gente segue ouvindo os ouvintes aqui no nosso Boleiragem. Solta aí,
29: Fala,
3: Zé.
29: Fala, galera do Boleiragem, boa noite.
2: Boa noite.
29: Guilherme Paz, amigo do Guga. Oi. Queria mandar um abraço aí pro Joãozão, pro Iago,
2: sei que é o torcedor do Guarani,
29: pro Motorzinho, pro meu amigo Guga. Então, tô aqui acompanhando vocês e queria saber de vocês. Vila e Goiás na Série A, seria igual Inter e Grêmio, Atlético Mineiro e Cruzeiro? Ou seria igual Sport e Náutico, sobe e desce, sobe e desce?
2: Ah, rapaz, eu tenho minha convicção, o dia que o Tigrão subir, dificilmente ele cai.
30: Boa noite, pessoal, um abraço pra todos aí.
2: Abraço.
30: Aqui é o Irão César do setor Centro-Oeste. Rapaz, torcedor aqui do Goiás, maior do Centro-Oeste, 40 anos aí frequentando a Série A, então a gente já está acostumado, né? Eu tenho até vontade de ver os panetones aí subindo uma vez na vida que seja, cara, porque aí no próximo ano vai ser pior do que o Remo, vai ser taca em cima de taca, e vai ser só alegria para nós. Rapaz, o Vilinha lá vai ser aquele saquinho de pancada, tá bom, gente? Abraço a todos aí.
3: Abraço, valeu, ouvinte, obrigado pela participação aqui no Boleiragem. Solta mais ouvinte aí, Zé.
0: Salve pros amigos da mesa, Motorzinho, Joãozão. Joãozão.
2: Oh.
0: Salve pro Iago também, mano, passarinho tá mais calmo hoje?
2: Tá, hoje tá calminho.
0: Joãozão, agora esse menino aí é revelação, esse Guguinho, hein? O cara tem um DNA do rádio, velho. Moleque trabalha bem.
2: Nervosinho, né?
0: Agora deixa eu falar um negócio. Vocês não acham que essa história da Block aí é cortina de fumaça, não? Que nunca existiu? Eu tô tentando entrar em contato com eles. Eu tô aqui dos Estados Unidos, da Califórnia.
2: Não, mas ela existiu.
0: Eu tentei fazer umas duas ligações no departamento de marketing deles lá.
2: É, mas tem um contrato.
0: Porque, cara, eles não parecem uma empresa grande assim, não, a nível de patrocinar internacionalmente. Mas... os caras são construtores, mas não tem nenhum prédio, cara. Eu tava dando uma pesquisada na empresa deles. Eu acho que isso aí foi cortina de fumaça, cara.
2: Ó.
0: Mas vamos torcer, né, pras coisas melhorar, chegar um dinheirinho e terminar o campeonato.
2: Vamos lá, passarinho.
0: Calma o coração, passarinho.
3: Ele tá calmo.
2: Tô calmo, vamos lá. Cortina de fumaça não é porque o contrato ele foi assinado. Inclusive, o Goiás tá negociando já os name rights da Serrinha, já tem um certo tempo que tem algumas empresas já que devem assumir o lugar aí da Block. Então já existem negociações avançando. Tem empresas do ramo alimentício, conhecida no mundo, no Brasil inteiro, tem empresas internacionais que estão negociando isso aí. Agora, o contrato da Block, ele vai ser executado na justiça. O Goiás, inclusive, pode até vender, sabia, Guguinha? Para alguma outra...
1: Vender
2: a dívida para um outro banco. Porque o Goiás, esse contrato com a Block, ele realmente foi assinado. A gente confirmou isso. A diretoria do Goiás confirma. Foi assinado. E aí, o seguinte, pro Goiás fechar com outro, o Goiás notifica a Block nos próximos dias, por exemplo. Chegou aqui, vamos lá, sei lá, uma super frango da vida. Quer fechar com o Goiás, a arena lá. O Goiás vai lá... comunica a Block e pode inclusive vender essa dívida para outro banco. O banco chega e fala, ó, eu pago tantos por cento, 50% no valor dessa dívida aqui, compro ela e eu recebo de qualquer jeito aqui e eu vejo como é que fica. Mas o contrato ele foi assinado, isso aí foi assinado, não é cortina de fumaça. Inclusive, você sabia de um detalhe, Guga?
3: Qual detalhe?
2: O Goiás chegou a colocar o Block na mesa, na camisa?
3: Chegou.
2: Você viu um dia que o Goiás jogou com a camisa verde assim?
1: Tinha uma estampa.
2: Tinha uma estampa esquisita na frente?
1: Verde.
2: Tava tampando. Estampado o Block.
3: Aí tinha tipo um adesivo tampando.
2: Tinha um adesivo tampando. Aí botaram exatamente. Viva Sorte por cima pra tampar o Block. Porque que assim, beleza, a previsão era de pagar nas 24 horas, deu um rolo, não pagou, voltaram atrás, mas tá aí. Contrato assinado, o Goiás recebe na justiça. Uma coisa é certa: o Goiás vai receber de alguém.
1: Aí o dinheiro que vai entrar aí não é da Block, não.
2: Não é da Block.
1: Agora não.
2: Agora não.
3: E obrigado pelo elogio.
4: Boa noite a todos aí da bancada, Joãozão.
2: Boa noite.
4: Guga, Wesley.
2: Oi.
4: Passarinha, aqui, ó, sabe tudo.
2: Responde, do
4: Jardim,
2: cara,
4: Imperial.
2: Tô respondendo.
4: Deixa eu falar uma coisa pra vocês aí. Você tem que avisar o povo do Vila lá que o gerador não funciona se não tiver diesel, não. É falta de diesel.
2: Cara,
4: não abasteceram o gerador.
2: Tá caro.
4: É uma vergonha. O Vila Nova. E outra coisa, Joãozão, que eu vou falar pra você. Esse ano o Goiás só deu taca no Vila, hein? Campeonato Goiano, Campeonato Brasileiro. Não adianta o Vila estar na fase boa, não. Esse ano o Goiás não perdeu pro Vila, não, viu? Pode escrever aí que não vai perder de novo, não.
2: Mas será que
4: não
2: tá na hora de perder, não?
4: Ô, Joãozão, aceita que dói menos também, né?
1: É. Mas tu tem a primeira vez, não perdeu ainda. Né? Espera acabar, não perdeu ainda. Na outra quinta, porque eu ia falar no sábado, mas o jogo era... Cara, quinta-feira, 7:30 da noite
3: sábado
1: também.
3: Sábado ainda tem o Fortaleza.
1: Não, pensando que é no outro sábado, o jogo que será quinta-feira, 7:30 da noite. Porra, por que não coloca o jogo no domingo, no sábado, né, cara? No domingo seria ótimo. Vamos lá, alô.
5: Todos vocês, é José, motorista e aplicativo.
2: Fala, Zé.
5: Presidente Prudente de São Paulo.
2: Ô, cidade boa.
5: Ô, Joãozão, e aí, rapaz?
2: E aí, beleza? Meu irmão? Bom, bonito e gordo. Santa
5: Paz, Iago.
2: Fala com o cara,
5: Wesley, eu quero fazer uma pergunta, você como jogador.
2: Fala.
5: Não sei se você viu a imagem do zagueiro do Vila, do Bora.
2: Vi.
5: Ele, engraçado, a parte do joelho pra baixo, ele deu uma entortada violenta mesmo.
2: Feio.
5: Nossa, rapaz, aquilo ali, e depois ele voltou, bateu o pé no chão, depois não aguentou, saiu. Aquilo ali não quebrou osso, quebrou nada.
3: O negócio é que ele é um cara muito forte.
5: O que será que aconteceu?
3: Musculatura dele.
5: Diz aí, meu amigo, um abraço a todos vocês. Tigrão Vila!
3: Aquilo ali, se fosse um jogador com a musculatura fraca, já era. É, fratura, torção, rebentava tudo, ligamento cruzado, anterior, colateral. Só que o zagueiro, o Breno Bora, é muito forte fisicamente e tem a musculatura sustentou. Por isso que ele conseguiu sair andando.
2: Ô Guga, eu recebi aqui uma notícia aqui sobre essa questão desse valor, desse dinheiro que o Atlético Goianiense devia ao Vila Nova. É, foi arquivado o procedimento aí por perda surveniente de objeto depois do acordo. Essa é a notícia, viu, Guguinha? Só depois do acordo é que o pessoal lá da ANRSF arquivou o negócio. Então, depois que o Vila Nova acionou o Atlético Goianiense, é que foi feito esse acordo, e aí sim o negócio andou, viu, mestre? O Atlético tava devendo o Vila lá, viu?
3: Mas pagou?
2: Pagou, agora arquivou. Tá, agora ontem. Negociou, né? Deve estar pagando.
6: Fala, galera do Boleiragem, boa noite. Que fase do meu Tigrão, hein? Sexta-feira o Tigrão vai assumir a liderança da Série B. Vai enfrentar o Goiás defendendo essa liderança rumo à Série A. Agora, me deixou muito preocupado, porque no jogo contra o Ceará já não coube o público. Ouvi falar que ficou mais de 3 mil pessoas lá de fora.
3: Bota o telão.
6: Entrar. E ficou muita gente lá na parte onde estava o automotivo, que não conseguiu vir para as arquibancadas. E agora vai ter o clássico, acredito que também não vai caber o povo. E ano que vem jogando contra o Flamengo, Corinthians, né? Como o Vila tá com muito sócio, o Vila vai ter que se mexer e aumentar a capacidade do estádio. Não vai ter jeito.
3: Vai mandar jogo lá em Brasília.
6: O Vila vai subir. Boa noite, galera. Até mais.
3: Ah, trem desse não, motorzinho. Vai, brincadeira.
2: Eu tava falando, tava pensando nisso esses dias. Ficou 3 mil de fora, né? Bota um telão lá, ué. Bota um telão.
3: Não é a mesma coisa, né?
2: Bota um telão, rapaz.
3: Chega com delay.
2: Não, mas bota um telão, tá bom. E aí o torcedor vai poder assistir o jogo ali, ó. Pouquinho de delay, mas vai estar ali, ó. Tranquilo. Eu faria isso. Eu sou algum pessoal lá do Vila, eu colocava um telãozão lá. Fica lá e faz a pressão.
3: Só se for lá fora gratuitamente, porque eu não vou pagar só se for pagar ingresso pra entrar no estádio e assistir jogo inteiro.
2: Mas não cabe todo mundo aí. Como é que faz?
3: Aí é melhor ficar em casa, aí na Bandeirante.
2: Aí é o problema, né? Bota um telão lá fora e fica lá com o radinho aqui na Bandeirante aqui, ó, escutando o Ronaí, né, o Danilo.
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7: Boa noite, pessoal do Boleiragem. Joãozão, desculpa, vou falar um trem pra você aqui.
2: Fala.
7: Eu acompanho você direto, Marquinhos, do Goiânia 2.
2: Fala, Marquinhos. Deixa eu
7: falar. Esse motorzinho, eu gosto demais desse motorzinho, até porque ele é atleticano, quatro costados, igual eu. Eu vou dizer pra vocês, esse motorzinho nasceu e foi criado dentro de um apartamento, que não tem cabimento.
2: Foi.
7: Ele não sabe o que é uma carne porco caipira. Ele não sabe o que é um leite in natura.
2: Não, moço, parece que isso
7: não. Né? Ele não, esse motorzinho, ele nunca jogou finca, bolinha de gude, carrinho de rolamento, rolimã. Esse motorzinho nunca andou na enxurrada com os pés no
2: chão. Nossa senhora.
7: Certo. Esse motorzinho nunca jogou pelada de golzinho na rua.
2: Parece que isso não, moço.
7: De baixo de chuva. E agora ele não conhece doce de manga, misericórdia.
2: Não,
7: e
2: vou te contar a maior.
7: Com todo respeito, eu gosto demais dele. Mas esse motorzinho foi nascido e criado dentro de um apartamento lá.
2: Esse motorzinho Marzinho, nunca chupou um limão e bebeu uma pinga.
7: Misericórdia.
2: Ó, e vou te contar a maior. Tem um tal de Lucas Nogueira aí, nosso amigo lá da Difusora, o Luquinha, foi forjado aqui nas categorias de base também da Rádio Jornal. Grande Luquinha, isso gosta de vestir de mulher.
8: Menino,
2: meu Deus,
8: velho, que doido.
2: Sabe o que ele mandou mensagem pra mim? Papai, não faça isso. O senhor é da roça e não sabe que o doce de manga é feito de manga coquinho.
1: Vai catar coquinho, rapaz. Como que doce de manga é feito de manga coquinho, Lucas?
2: É juntar um bicho, saco.
1: Tem cabimento o negócio desse? O
2: Zé falou, quem falou isso?
1: Não, coquinho, Zé. O Lucas.
2: Lucas
1: Nogueira. O Zé do Norte, tem cabimento o negócio desse? É, Zé. Você fazer doce de manga de manga coquinho.
2: Coquinho. Dá uma taca nele, bambu.
1: Papai, não passa vergonha, o senhor é da roça. Será que você não, o senhor não sabe que doce de manga é feito com manga coquinho? Coquinho? Eu tava aqui ouvindo aqui, fiquei ouvindo 10 vezes pra ver se eu ouvi certo. Ah não, bicho. Aí tava, tá vendo? Toque, toque chegou. É. Tá tudo alegre, não irrita, mas não. Sempre tem um pra tirar a gente do sério. Ai, Brasil, velho. Solta mais um aí, Zé.
30: Um bom. Joãozão, acompanho rádio esportivo desde a década de 90, no comecinho. E você, Joãozão, tá no mesmo caminho do Nilton. Eu lembro quando o Nilton era Esmeraldina, assim, doente. E aí o tempo foi passando, ele foi bandeando pro lado de lá, bandeando.
1: Bandeando.
30: E aí hoje o Nilton é doente, Vila Novença. E você tá no mesmo caminho. Eu só espero que você não leve o Iago junto com você.
1: O Policarpo tá querendo levar o Iago.
30: Eu queria ver aí com o Iago se tem alguma previsão de dar dinheiro lá no Goiás. Que o Iago ele é tudo no Goiás, né? O porta-voz da torcida é o Iago. Todo mundo escuta aqui o Boleiragem puro. O Iago dará sempre boas notícias do Goiás.
1: Semana que vem, velho. Semana mim, que vem.
30: A briga
1: vai pagar tudo, vai dobrar bicho. Tudo.
30: Abraço a todos e o Otto.
1: Como é que é o nome dele?
2: Tesoureiro falou que semana
1: como
2: que vem.
1: Como é que é o nome dele? Como é que é o nome dele?
2: Otto,
1: semana que vem, antes do clássico, Goiás não terá salários atrasados, vai dobrar o bicho, vai pagar bicho.
2: Onde que o Otto tirou que o Nilton era torcedor do Goiás?
1: Nunca vi.
2: Que isso?
1: Nilton é?
2: Nilton é vermelho, mano.
1: Não, o Nilton, é verdade.
2: É, ué.
1: Ele é vivo.
2: Então, semana que vem, o Goiás é Otto Patamar.
1: Otto Patamar. É porque é o seguinte, cara, você quando vem pro rádio, tem essas. O torcedor é porque assim, ele não vive o rádio. É igual quando você trabalha numa empresa. Você vai vestir a camisa da empresa aqui, cara, antes de mais nada, pra começar, eu não vou nem em estádio. Antigamente eu era piolho de estádio.
2: Eu vou.
1: Piolho de estádio. Não, mas daqui uns dias você vai perder esse tesão.
2: João, dá não comigo que eu fui pro estádio.
1: Vai por mim que daqui a pouco você vai perder esse fetiche.
2: Tá cadeira na
1: linha. Será, bicho?
2: Você sabe o que é? Nós não tem tempo pra fazer nada, bicho.
1: Ó.
2: O dia que tem pra ver um futebolzinho.
1: Não, assiste em casa.
2: Não, moço.
1: Você deixa. Igual quem trabalha no rádio, tem muito. Torce. Né? Todo mundo torce. Aqui a gente comemora gol do Vila.
2: É, ué.
1: A gente comemora gol do Vila. Sim, ué. Né? Por quê? Um gol do Vila hoje vale dinheiro pra nós. E eu torço, pra você pro toque-toque chegar na porta todo dia, ó. Toque-toque-toque. Quem é? Alegria.
2: Chegou.
1: Pô. Nesse momento, eu vou torcer contra o Vila. Chamo João, sou gordo, sou de Piracanjuba, mas não sou bobo, não,
2: né? Não, exatamente.
1: Eu torço pro toque-toque.
2: Bater
1: fala aí, parceiro.
8: Boa noite, pessoal da Bandeirantes. Programa top, minha fala pro Pica-Pau. Pica-Pau que tem que levar o Pedro Varanda, o Vozão, torcedor do Vila. E o Sargento Nunes aí pro programa do Boleiragem, aquele programa 10 horas da manhã que passa no sábado. Vai ser uma resenha bacana.
1: Quais são?
8: Vozão, sou amigo dele. Nós trabalhamos na área da pintura.
1: Sargento Nunes.
8: O Vozão, ele só tá apostando errado. Eu acho que se ele apostar que o Vila vai ganhar, é capaz do Goiás ganhar lá dentro.
1: Chama aí, chama o Vozão aí. Fala pro Vozão que
8: eu... Quando vê o verde extreme.
1: Vamos trazer todo mundo.
2: Fala pro Vozão que eu vou passar aí na distribuidora dele. O Vozão tem uma distribuidora lá perto de casa. Vou passar aí, vou apostar com ele. Ó. Nesse jogo e com o Policarpo.
1: Mandar um abraço aqui pro Robson, lá da Gessomate. Aliás, a empresa dele agora não é a Gessomate. Tá mandando o pai, tá ele e o pai dele. O pai dele é o Nelson. Torcedores Esmeraldinhos. Ô, Robin, vou trazer o doce pra você, meu lindo. Você é um cara, Robin. Grande, Robin.
2: Doce de manga.
1: Doce de manga. O Nelson, o seu Nelson tem 89 anos. O Robinho, cara, ele faz aquele gesso acartonado. Ele foi lá na roça arrumar, ficou bom, ficou gordinho.
2: Ficou bom.
1: Cara, é espetacular, aquele gesso acartonado, faz as. Não, uma moldura. O serviço do Robinho, assim, é top. Ele errou a estrada, igual você, coitado. Mandei a localização.
2: João me levou, me jogou dentro do buraco.
1: Não, ele com o carro todo cheio, quebrou a carretinha. Mas no final deu tudo certo, Robinho. Obrigado. Tem um serviço pra você aqui na rádio. Aqui nós vamos fazendo o estúdio 829.
2: Nossa,
1: 820. 820. Né? 820 não é só o número, não. São 819 estúdios, né? Agora terão 820. Exatamente. Viu, Rabinho, aquela parede, pra gente fazer uma parede lá, cartonada lá, depois eu vou ligar pra você voltar aqui à Rádio Bandeirantes. Um abraço pro seu Nelson. 89 anos. É só a manga crescer, viu, seu Nelson? Então vamos fazer o doce e vou trazer ali pro Robinho.
9: De manga curta.
1: Ali, João. Quando nós vai pro estádio, o menos que a gente vê é futebol, sabia?
9: É.
1: Olha lá pra você ver. Vou pedir um mapa pra colocar aí, Marcelo. O que, que nós vai fazer? É a turma, irmão. Nós vai pro futebol, é isso aí, ó. É os amigos.
9: Olha o Goiaba Jackson.
1: Olha lá, o Goiaba Jackson, a galera ali. Nós fica resenhando. Tem dia que eu não assisto o jogo, bicho. Tem dia que eu fico com essa turma lá, nós sai travado.
9: Você tem que parar de falar que não vai aparecer nos lugares.
1: Mas é, eu errei, fui moleque.
9: Aí o povo fica mandando 72 mensagens aqui pra mim.
1: A galera boa aí, ó. Falando, só gente fina.
9: É,
1: não.
9: A galera pode ser boa, mas é um povo feio, hein?
1: É, né? Bonito não é não,
9: quem
1: né?
9: Quem é essa marmota de meião aí? É o Goiaba Jackson.
1: Quem?
9: O Goiaba Jackson.
1: Goiaba Jackson?
9: É um personagem, torcedor do
1: ele
9: Goiás.
1: Ele é um personagem.
9: Figura.
1: Jesus, figura amor. Nas redes sociais aí, mas o povo aí é gente boa, essa
9: você
1: galera
9: sabe,
1: aí.
9: Sabe, gordinho, que ali no meio desse povo feio ali, você tá até bonitinho?
1: Ah, mas é assim que a gente se destaca, né? Goiaba mas ali só tem Jackson. Gente boa. Tem ali o Super Choque, a galera conhecida ali, só gente fina
9: que
1: ali.
9: Que esse meião desse tamanho aí é pra aquecer o pé, que
1: ele é pé frio. Pé frio. Esse cara lá... Você sabia que ele participou do lançamento da camisa? Ele participa do lançamento da camisa, rapaz.
9: Ele tá no vídeo lá.
1: Acho que eles foram lá e escolheram
9: Goiaba
1: o mais
9: Jackson.
1: Feio. Goiaba Jackson. Escolheram o mais feio e tinha ele lá. Mas a galera é gente boa, a gente sempre assiste jogo sozinho, junto.
9: Vocês se amam.
1: Não, aí é parceria.
9: Ah, tá,
1: é gente
9: mas
1: fina.
9: Quando pede, o povo não fala nada pra você.
1: Não, esses aí não, mestre. Esses aí é fechamento. Esses aí, se encostar a mão em mim lá, o pau quebra. Esses aí é parceiro. Agora tem uns lá, uns bobos que me xingam, eu também não dou moral, não, mestre. Porque quando ganha, vai lá tirar foto comigo. Quando perde, vai me xingar. Já acostumei, irmão.
9: Que isso, hein? Que
1: tá normal.
9: Humildade, hein, passarinho?
1: Ah, passarinho normal, é futebol. Ninguém é obrigado a gostar de mim, não, mas.
9: Oi, fala aí, resenha de arquibancada, tá sabendo que a torcida do Tigrão lançou um Tinder pra Vila Novenses, né?
1: Eu vi um amigo meu lá.
9: Isso, rapaz.
1: Deixa eu te contar que eu vi um amigo meu lá.
9: Jura?
1: Eu vi. Eu falei pra ele, ó, amigão, eu vou mandar pra sua esposa.
9: Esse Guguinha tá demais.
1: Eu falei pra ele.
9: Ele tá virando, ó, ele tá malandro.
1: E eu dei um prazo pra esse cara. Esse cara tá me devendo uma resposta.
9: É.
1: Sumiu? Se ele não me der essa resposta até amanhã, eu vou mandar pra esposa dele.
9: Vixe. Sumiu?
1: Não, ele tá por aí.
9: Deixa o Saracura quieto.
1: Nossa, João.
9: Vai.
1: Meu Deus do céu,
9: hein? Isso aí é fake. Vocês ficam aproveitando o Saracura vai voltar. Só tô esperando o Vila subir, porque se ele voltar agora, o Vila cai.
1: O Vila não sobe.
9: Tem que botar 5 milhões no pé.
1: 5 milhões daquele lugar. O Saracura vai voltar. E o Saracura, ele é de Piracanjuba, ele mete bala, hein?
9: Vixe, Maria.
1: Vai brincando com o Saracura. Saracura, o Saracura saiu daqui, moço. Sério mesmo, toda semana tem um agiota aqui na porta.
9: Para com isso. E falar em Saracura, ele tava no evento do lançamento do Agro lá no Rodeio de Ouvidor.
1: Ninguém
9: vocês
1: aguenta
9: acompanham?
1: Ele agora, hein?
9: Ele tá no,
1: o homem
9: tá
1: é do enjoado, Agro agora.
9: Hein? Tá enjoado, rapaz.
1: Enjoado,
9: 8h56, boleiragem, um oferecimento. 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Valeu, motorzinho, um
1: valeu,
9: abraço.
1: Valeu, Guga, abraço, até amanhã.
9: Valeu, Iago, um abraço.
1: Ô, João, eu queria ter um amigo desse na minha
9: vida. Guga, dá uma carona pro passarinho até mais pra frente.
1: Não,
9: você tá doido. Então vambora, então, João, um abraço.
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